0: pessoal que tava tá no chão pra descer. Eu não conseguia saber o que fazer. Tem gente paralisada, eu não sabia, né? Eu não pedi no socorro, eles trabalham começando a ficar fraca.
1: Aline de Siqueira Afonso permanece internada em estado grave no Hospital Getúlio Vargas, na Penha, na Zona Norte. A vítima foi atingida no pescoço enquanto estava no ônibus da linha 629, que faz o trajeto entre Irajá e Sans Penha, a caminho do trabalho na última quarta-feira. Segundo um boletim médico, o disparo provocou lesões na coluna da mulher. Ela precisou passar por uma cirurgia que durou mais de 4 horas. A Polícia Civil investiga o caso.
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3: Da inteligência artificial continua sendo o nosso assunto no programa Seus Filhos, o impacto na infância, na adolescência, na vida dos pais também, no ensino. É sobre isso que a gente reflete. Eu, Thaís Dias, sigo por aqui, junto sempre com a Roseli Saião. E hoje a nossa convidada é uma das maiores pesquisadoras do Brasil no assunto. É a professora titular da PUC São Paulo, Maria Lúcia Santaella. Quero começar esse bloco trazendo a palavra de uma mãe. A gente falou já de uma jovem, mostramos um professor e temos aqui conosco também a Gesilane Barbosa, que é mãe do Joaquim de só 5 anos. E ela fala um pouquinho sobre as reflexões sobre o uso da inteligência artificial, da tecnologia.
4: Eu me preocupo muito com o acesso do meu filho de 5 anos sozinho à inteligência artificial, porque ele ainda não sabe diferenciar o que seria verdade, o que seria invenção, né? E aí a passa informações de forma muito confiante, mesmo quando ela erra. E assim, colocar tanto ele quanto a nossa família em risco.
3: Agora, ela fala assim, ele não sabe diferenciar, ele tem 5 anos. Eu, muitas vezes, não sei diferenciar, né? É difícil pra gente que é adulto, até pra Lúcia, eu vou colocar ela começando esse bloco, essa questão. É pra gente, é difícil, você que é uma especialista nesse assunto, nesse mundo de deepfake, de IA generativa, como a gente ensina essas novas gerações a pensar?
5: Olha, em 2018, nós tínhamos uma preocupação enorme com fake news, né? Daí virou desinformação, que é uma palavra muito genérica, eu ainda prefiro fake. Daí começou deepfake. Eu vou te dizer uma coisa, eu não consigo mais. Eu escrevi 10 livros sobre imagem. Sou uma especialista em leitura de imagem. Até um livro didático para o professor ensinar imagem, leitura de imagem, interpretação de imagem para os alunos. Eu não consigo mais diferenciar quando é fake e quando não é fake nas redes. Então, como é que uma criança vai poder diferenciar? Então, o problema mais sério disto é a gente não saber mais o que é a realidade.
3: É angustiante, né? Quando a gente pensa nisso, Roseli, porque há essa preocupação, inclusive, aí eu trago para a rotina da família, eu que tenho uma filha adolescente também, de 13 anos, a grande preocupação, né? Ela, mãe, posso tirar uma foto com os meus amigos? Não. Mãe, posso postar uma foto na internet? Não. Você vai ficando até meio proibitivo, né? Porque há uma preocupação com a deepfake e, como disse a Lúcia, né? É uma perfeição tão grande, a gente já viu o impacto disso em muitas crianças, né? Uma foto sem a menor maldade, sem a menor compromisso ali, né? Dessa criança em se expor, acaba virando uma exposição, a gente fala de nudes criados e o impacto disso, né? Crianças que não conseguem lidar com isso no dia a dia. Roseli, é muito pesado, a gente precisa parar e pensar muito sobre esse assunto.
6: Pensar muito. Mas a gente precisa pensar principalmente nós adultos, né? A Santaella falou uma coisa que acontece igual comigo. Eu vejo às vezes um vídeo e eu tenho dúvida, será? Aí eu vou nos comentários e aí tem muita gente em dúvida. Eu acho que é IA, não, o outro acho que não, é real, né? Então, é preciso que a gente, assim como quando começou o mundo digital, a gente largou os nossos filhos sem ensinar nada, porque a gente não sabia nada, né? A gente continua não sabendo e a gente, eu acho que a gente localiza o problema sempre nos mais novos. Não, o problema é nosso, é principalmente nosso. O que fazer, como diferenciar, como ensinar?
3: Agora eu vou fazer uma provocação. Eles não têm muito a ensinar a gente também? Principalmente os mais jovens? Esse olhar diferente, essa ideia de estou no meu ambiente, não pode contribuir para a gente também aprender bastante?
5: Eu tenho um lema. Temos que observar, prestar atenção no que eles estão fazendo, a maneira deles agirem, evidente, porque o mundo está aí para eles. Minha neta, de 9 anos, lida com o celular melhor do que eu. Então, a destreza manual, não é? O preparo do sistema nervoso central para o uso do equipamento, isso está perfeito. Mas você colocou uma coisa bem importante. O pior caminho é a proibição. Pior caminho. Parece o mais fácil. Mas proibição é o caminho para a pessoa daí aquilo ficar da vontade de fazer.
3: Exatamente.
5: Né? Freud já falou. Proibição é condição do gozo. Conclusão. Última coisa na educação é proibir, é ouvir. Não é o que você colocou. Hoje tem que ter a capacidade da observação e de ouvir. Mas eu quero colocar um outro problema. Tem uma pesquisa, são pesquisas assim, a gente tem que acreditar na estatística, porque ela é feita de número e com número não se discute. Então, eles ficam nas redes com os amigos. E a pesquisa revela que os jovens têm um sentimento profundo de solidão. Eu coloquei hoje, eu estava dando uma aula de pós-graduação, falei, que mistério! Porque eu sempre achei, eles estão lá, eles não vão ter sentimento de solidão. E vem esse sentimento de solidão. Então, há um gap, não é? De separação do que é socialização real e o que é uma socialização que é artificial, porque você não está realmente. Se a gente estivesse falando aqui, não seria a mesma coisa. Porque a gente não teria essa potência da presença. Você vê o outro, você sentir o outro. Então, outro problema muito sério que está acontecendo com os jovens.
3: Essa ideia da potência, eu acho muito boa essa palavra, porque é isso, né? A presença, né? Ela tem essa potência. Tem uma potência, às vezes, de desconforto, né? De uma pessoa que te provoca e que você precisa lidar. Isso é um aprendizado. Tem a potência de uma troca que é orgânica, né? Que você isso. Se identifica e é muito mais fácil. Tem o olhar que você troca. E Roseli, até para lidar com essa solidão, e aí a gente fala, né, os likes, os milhões de amigos na internet que não representam na prática. Até para lidar com essa solidão, eles têm recorrido às máquinas, eles têm recorrido à inteligência artificial ou a amigos online, que muitas vezes eles nem têm ideia de quem sejam na vida real. E isso é muito, muito preocupante, porque a gente não sabe o resultado. A mãe falou agora há pouco, olha, a inteligência artificial ela é assertiva até quando ela erra.
6: É interessante a gente pensar muito a esse respeito, né? Quer dizer, é uma urgência, né? A gente precisa pensar. Precisamos pensar, é solidão que eles sentem quando eles estão imersos nessa rede, né? Eu acho que é solidão. Quando eles recorrem à inteligência artificial para falar, é porque não há quem os escute. Tudo bem que muitos têm dito, né? Ah, porque a terapia não é acessível financeiramente. Hoje no Brasil já começou o atendimento pelo SUS para jovens e crianças que queiram conversar, queiram falar. E não é máquina, é gente, né? É profissional. Então eu tenho a impressão, sim, que nós adultos estamos falhando nessa escuta. E Santa Ella falou muito bem a necessidade disso.
3: Eu queria te ouvir também, Lúcia, quando a gente pensa, né, sobre essa necessidade do contato. a própria socialização, ela é comprometida e compromete até o desenvolvimento dessas gerações, porque se a gente fala hoje de tantos adultos com comportamentos juvenis, né? Talvez por causa dessa falta de um confronto, essa falta de desafios, que a socialização é a única que vai ser capaz de ensinar.
5: Esse é o grande problema que o uso terapêutico traz. Porque a IA é bajuladora. Então, como ela é bajuladora, ela foi feita para te agradar, ela te dá um reforço momentâneo. Porque, na realidade, a vida com o outro é uma vida de aprendizagem do outro, não é? Da diferença, o confronto com a diferença. Então, esse confronto você não tem, porque ela está lá para te agradar, para te responder. Olha, eu uso a inteligência artificial, porque, evidentemente, eu não posso pesquisar uma coisa que eu não estou usando. Então, tem muita gente que fala de IA e não usa. Então, ela não sabe do que se trata. Inclusive, o uso, assim, psíquico, em momento de angústia, porque é isso que nos... é essa nossa dor da angústia, isso é humano, não tem como escapar. Então, eu falei, vou ver o que ele tem a dizer. Na hora, dá um alívio. Mas depois, o problema volta. É por isso que é diferente você enfrentar um analista ou um terapeuta, porque você tem que enfrentar aquele que não é você. Quando, na realidade, a IA funciona como uma espécie de espelho. Um espelho bonzinho.
3: Olha, que papo bom, né? Que a gente teve aqui no programa Seus Filhos. E daria para levar aqui várias horas refletindo sobre esse assunto. E lógico que a gente faz aquele convite para que você interaja também sempre conosco, trazendo, né, as suas percepções, as sugestões de tema. Nosso e-mail, seusfilhos@bandnewsfm.com.br. O nosso programa fica disponível para você ouvir quantas vezes quiser no nosso canal no YouTube da Band News FM, também, lógico, nos principais tocadores de áudio, no site da Band News. Fique à vontade para compartilhar. Quero agradecer aqui a toda a equipe que garantiu a realização desse programa de hoje, a produção da Beatriz Alencar, a produção aqui do nosso estúdio, da Marcela Pereira e do Rafael Henrique, a edição do Pedro Salles e a sonorização do José Antônio de Araújo. Agradeço muito a nossa convidada de hoje por aqui, professora titular da PUC São Paulo, Lúcia Santaella, muito obrigada, e já fica um convite para a gente bater mais papo sobre esse assunto.
5: Pode chamar.
3: Roseli, o meu beijo especial sempre para você, minha companheira. Até o próximo.
6: Beijo de volta. Santaella, adorei te ouvir. Adorei.
5: Ai, obrigada.
6: Você volte. E a quem nos acompanha, meu carinho de sempre.
3: Muito obrigada a você que tá sempre ligadinho com a gente na Band News. Na semana que vem tem mais. Tchau.
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0: 9:16, tem reportagem especial da Band News FM, João Boério.
1: Um ano após o acidente que matou uma musicista na BR-116 em Magé, na Baixada Fluminense, o processo que cobra responsabilidade do condutor do veículo e da concessionária EcoRio Minas ainda não saiu da fase inicial. O caso aconteceu na noite do dia 16 de agosto de 2025. Anelisa Nascimento Watson, de 41 anos, voltava de uma gravação musical na garupa da motocicleta, pilotada pelo namorado, Luiz Henrique Klein, quando o veículo foi atingido por trás na BR-116. A professora de inglês e musicista morreu na hora. O namorado ficou internado e denunciou o caso à Band News FM. Dias após o acidente, a delegacia de Magé, que ficou responsável pelo caso, não tinha ainda solicitado as câmeras de segurança da rodovia federal. Após questionamento da Band News FM, a concessionária EcoRio Minas disse que os equipamentos estavam desligados em razão de um projeto de modernização. Na época, o delegado Júlio Filho, responsável pelas investigações, chegou a dizer que precisava de mais elementos para concluir o caso.
2: A priori, a gente não tem dúvida, mas eu preciso que tudo isso venha para os autos. Preciso robustecer mais ainda a minha investigação.
1: O motorista foi indiciado pelos crimes de homicídio culposo, quando não há intenção de matar e lesão corporal culposa. A Justiça do Rio ainda não conseguiu localizar Matheus Basto de Carvalho. A primeira e, por enquanto, única tentativa de citação aconteceu no final de julho, mas ele não foi localizado. Matheus dirigia um Jeep Renegade da empresa Carrier Locação. O veículo estava sendo usado fora do horário de trabalho e sem autorização. Em depoimento, o condutor disse que fugiu do local do acidente com medo de ser agredido. Na ocasião, uma testemunha-chave revelada pela Band News FM apontou que Matheus fugiu pela passarela com um amigo que também estava no carro. O aposentado Ariovaldo Cândido da Silva disse ainda que outras pessoas também testemunharam o acidente.
3: Quando eu cheguei, a moça já estava morta. E o que eu vi depois foi dois camaradas saindo e subindo na passarela. Aí o bombeiro ainda perguntou: cadê o motorista? Cadê o motorista? Aí a minha vizinha daquela casa ali falou assim: saiu dois do carro aqui e foram andando a pé pra lá.
1: Em fevereiro deste ano, a justiça negou o pedido de urgência do caso e negou o custeio do tratamento do alpinista Luiz Henrique Klein. Enquanto o processo ainda tramita na justiça, quem sobreviveu tenta se reconstruir. Luiz Henrique passou meses acamado. De uma renda de mais de R$8.000 por mês, passou a viver com pouco mais de R$2.700 do INSS, enquanto as despesas médicas superam R$4.000 por mês. Nas últimas semanas, o que poderia ser uma bolha de queimadura em razão da queda no acidente, passou a ser uma suspeita de câncer de pele. Em nota, a Justiça do Rio disse que o motorista não foi encontrado no endereço indicado no processo judicial. A concessionária EcoRio Minas afirmou que na época realizava a instalação do novo sistema de câmeras e que no período de instalação é necessário que as câmeras que serão remanejadas sejam desligadas para a colocação de equipamentos mais modernos.
0: Nove horas 20 minutos. 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

0: Seja bem-vindo, você ouvinte Band News FM, sintonizado com a gente em mais um Band News em Forma. Hoje a gente vai falar sobre dor tardia. Sabe quando você faz aquele treino mais pesado? Fica com aquela dorzinha, fica pensando, será que é normal? Eu exagerei? É para atleta amador? É só para atleta profissional essa sensação de dor? Também a gente vai dar uma pincelada em outros assuntos da medicina esportiva. Não é isso, Camila Rich?
1: É isso. A gente vai conversar. É um papo tão bacana porque as pessoas têm muita dúvida do que aquela dor, né, no pós-treino. Eu tenho várias alunas, Isabela, que viram para mim e falam assim: nossa, tá doendo, é normal doer? Será que eu tô machucada? Né? Então, depende da idade, depende da intensidade do treino, tem tanta coisa envolvida sobre esse assunto para a gente tranquilizar as pessoas e saberem até onde, né, eles podem ir treinando.
0: E ainda tem aquela história das redes sociais, né? Tem que pegar aqui o músculo,
1: senão
0: tem que doer,
1: valeu,
0: senão
1: não
0: valeu. A gente vai entender tudo isso com o doutor Varlindo Neto, médico do esporte do Vitor Ortopedia e Fisioterapia. Doutor, seja bem-vindo. Obrigada por topar falar com a gente.
2: Eu que agradeço o convite.
0: Doutor, começa então explicando pra gente, por favor, esse termo, dor tardia. Ela tá sempre acompanhada do exercício físico, do esporte, e há outros indicadores de dor que são esperados para quem pratica o esporte?
2: A dor tardia vem até do inglês, a DOMS, que seria o Delay Onset Muscle Soreness. Essa dor é literalmente atrelada àquele treino que valeu, que foi feito e bem feito. Não necessariamente o treino passou do tom ou passou de uma intensidade que era aquela programada. Por outro lado, você também pode ter dores, aí sim, que seriam mais preocupantes, que sim, passaram do tom. Então, quem já está acostumado a fazer treinos de forma regular, já conhece o seu corpo, sabe que aquele treino naquele dia vai gerar um desconforto. Mas e aqueles indivíduos que estão começando ou entrando numa modalidade nova? Aí sim, é super comum você ter essa dor pelo corpo inteiro, porque você está dando um estímulo novo, um estímulo diferente que seu corpo não está acostumado. Essa dor geralmente vem 1 a 3 dias após aquela sessão de treino e ela vai ser naturalmente resolvida. Inclusive, faz parte do processo de evolução do músculo e do rendimento atlético, microlesões. Então, essas microlesões que não são patológicas e sim fisiológicas, são bem-vindas quando o objetivo do treino é a progressão na performance.
1: Mas, Varlindo, a gente sente dor sempre pós-treino? Eu sinto, né? Eu sinto sempre. E é culpa, né, do meu treinador, não é minha. Mas, assim, porque eu treino intensamente. Mas as pessoas que estão começando, por exemplo, como você disse, é uma atividade nova ou está ali parado e vai treinar. Durante quanto tempo? Né? Porque a gente, por exemplo, eu estou muito acostumada a sentir dor. E eu sei, a gente percebe quando é mais muscular, quando é mais perto de uma articulação. O que as pessoas têm que entender de qual que dor que é essa que a gente está falando?
2: Primeiro ponto, não é para ser sempre com dor.
0: Tá.
2: Habitualmente tem, em especial quando o exercício é mais intenso. Mas não é para ser no pain, no gain. Sim. É habitual ouvir isso. Muita gente até estimula, ou se você não sentir a dor, é porque não valeu.
1: Não valeu, sim.
2: Só que a gente tem dentro do treino diversas programações que podem ser dentro de determinados objetivos. Promoção de saúde, não tem por que doer. Então, quando a gente fala para a população caminhar, se exercitar para que tenha menos pressão alta, menos colesterol elevado, menos incidência de diabetes, não tem por que ter essa dor. Pelo contrário, em exercício moderado, não é para gerar dor. Pelo contrário, se a dor aparecer depois de um exercício mais leve, é de se esperar até que a suspeita ali seja de uma lesão. Por isso que eu comentei com relação a, se o indivíduo está acostumado com aquela rotina de treino, ele sabe que aquele estímulo vai dar aquele gasto no corpo dele, ok. Se não, se é um estímulo novo ou se é uma dor nova, isso sim passa mais suspeita de lesão. Ainda mais quando ela persiste por mais do que 3 dias. A dor muscular do exercício intenso, ela é mais difusa dentro daquele grupo que você trabalhou mais. Então, se seu treino foi de saltos, saltos, saltos, vamos estar falando do bumbum, da coxa, das pernas. Se o treino foi de membro superior, muita carga para os ombros e para o bíceps, a dor vai estar mais aqui. Agora, imagina que você fez um treino intenso, que você, de certa forma, está habituado, e a dor está no joelho, só do lado direito. E passa mais do que 3 dias, passa 4 dias. Aí vai vir outra do inglês, que é o listen to your body. Não é o que você está acostumado a ouvir do seu corpo. Esse é um sinal que pode ser, sim, um aviso para você ter uma atenção maior.
0: Doutor, e no caso de pessoas que são sedentárias, começam a fazer algum tipo de atividade física, é muito normal a gente falar sobre essa dor no começo do treino. Por que que isso acontece, principalmente na musculação? O que que tá acontecendo com essas micro lesões? Se puder explicar pra gente, que é leigo aqui do outro lado, por que que o nosso corpo dói quando a gente começa um exercício novo?
2: O exercício é um momento do nosso corpo catabólico, então eu tô quebrando, eu tô gastando, eu tô fazendo com que a célula muscular, o músculo propriamente dito, a fibra, estresse. E o pós-exercício é um momento anabólico, é um momento de construção. Para que eu construa, eu preciso bagunçar meu organismo. E essa arrumação após essa bagunça, ela precisa acontecer de forma organizada, senão eu não arrumo legal. O que é a bagunça? São as microlesões, porque quando eu faço um exercício, aquela fibra, ela foi estressada a ponto dela ter pequenas rupturas, mas são pequenas a ponto de não ser uma lesão. É uma microlesão, e essa microlesão vai fazer com que haja uma resposta inflamatória do nosso corpo, que vai fazer a reparação tecidual, e essa reparação literalmente ajuda a crescer o músculo. Então, quando os indivíduos vão começar uma atividade física, primeiro fique bem claro que atividade física é seguro. Infelizmente, a gente tem notícias de causas catastróficas, de situações dramáticas, mas são situações em que o corpo foi colocado para um estresse maior. Aquela atividade inicial, controlada, moderada, que sim, vai gerar dor no indivíduo, porque ele não está adaptado, ele estava até ontem no sofá. Hoje ele resolveu ir para a máquina e fazer exercício. Vai doer, mesmo que a carga tenha sido leve, porque vai provocar no músculo que não está adaptado e não está preparado para aquele estímulo, essa microlesão. Então, essa microlesão, de alguma forma, é até esperada. De novo, não quer dizer que todo treino tenha que ter dor. Existe dentro da programação treino regenerativo, existe o descanso. Gente, descansar também é treinar.
0: Uhum. E Camila, desculpa te cortar, mas já fiquei com essa dúvida. O doutor falou sobre montar, né, essa planilha de treinos, você intercalando intensidade. Para quem chega sedentário na academia, então isso é ainda mais importante para você preparar o corpo daquela pessoa na musculação, seja em que tipo de esporte for?
1: É, sem dúvidas. A gente fala muito, porque assim, muitas pessoas estão começando, né, doutor? E elas falam assim, eu preciso começar, eu não sou profissional que tem ciclos de treinamento. Muito pelo contrário, né, gente? Os iniciantes também, é muito importante que eles tenham essa programação, né? Inclusive, essa dor que a gente está falando, ela não vem só porque a sobrecarga é de uma carga pesada que você está carregando, né, ou de uma corrida intensa, mas tem muito a ver com estímulos que você dá. Então, por exemplo, um treino de estabilidade, muitas vezes você não está com uma carga extremamente pesada, mas ela pode te gerar também essas dores de adaptação. Então, assim, a pessoa sempre tem que saber, quando ela for praticar uma atividade, que ela, mesmo iniciante, ela precisa ter isso programado, né? E os iniciantes, muitas vezes, mais ainda, né, porque eles têm, às vezes, um tempo de recuperação um pouco diferente de outros, né? Não tem, as pessoas, às vezes, elas, é iniciante, ela vai treinar, aí ela fica o dia inteiro sentada trabalhando. Então, é diferente de um atleta que faz uma soltura, uma massagem, aí descansa, aí come direito. Então, tudo isso, como você disse, né, o descanso ajuda muito nesse processo de recuperação. Mas é importante as pessoas saberem que, mesmo os iniciantes, a gente precisa de um planejamento e de uma programação. E o início, ele tem que ser início. Né? O que acontece muito é que as pessoas chegam, os iniciantes falam, mas eu aguentaria fazer 10 repetições ao invés de 8, eu aguentaria fazer 20, ou eu aguentaria fazer, ao invés de 20 minutos, eu faria 30 numa bicicleta ou numa corrida. O problema não é o eu aguento, o problema é como que você está preparando o teu corpo para conseguir estar ali dentro permanentemente e melhorar, né?
2: O iniciante, ele vai ter, em qualquer oportunidade, a desculpa de desistir. E se no primeiro treino ele sair morrendo de dor, amanhecer no outro dia todo travado, vai virar para ele mesmo, ou ela mesma vai dizer, cara,
1: é um prazer, né?
2: Isso não é para mim.
0: Não é para mim, é isso.
2: Eu sabia que eu não devia ter ido. Quando, na verdade, a gente quer que esse indivíduo comece, siga, evolua e siga evoluindo. Então, no começo, ter uma planilha, ter uma programação de treino e fazer com que o indivíduo entenda que ali vai ser uma projeção para um rendimento futuro é de fundamental importância, a ponto de a primeira valência a ser conquistada numa retomada ou no início de uma rotina de exercícios é a regularidade. Imagina se você faz hoje o treino e fica 3 dias porque está todo doído, parado. Cadê a regularidade? Essa é a valência principal. É o primeiro pilar a ser conquistado numa retomada, a regularidade.
0: No Band News em forma de hoje, a gente está falando sobre dor tardia. Daqui a pouquinho a gente está de volta com o segundo bloco, recebendo o Dr. Varlindo.

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1: Agora quem traz a informação é o Luiz Eduardo de Castro.
2: O mercado de trabalho brasileiro encerra o segundo trimestre do ano com queda na taxa de desemprego. Segundo a PNAD Contínua Trimestral, divulgada pelo IBGE nesta sexta-feira, a desocupação no país ficou em 5,4% no período, com 5.900.000 pessoas em busca de trabalho. De acordo com o IBGE, o número de desempregados caiu 10,9% na comparação com os três primeiros meses do ano. Em relação ao mesmo período de 2025, são 392.000 pessoas a menos na fila por uma vaga. Entre quem conseguiu voltar ao mercado de trabalho está a estudante publicitária Aline Campos. No início do ano, ela decidiu deixar o emprego porque queria buscar uma função mais alinhada à carreira. Agora, conseguiu uma nova oportunidade.
3: Eu escolhi sair do meu emprego porque não era exatamente assim que eu queria, não era, era até a área que eu queria, mas não era exatamente a função que eu queria trabalhar. E esse mês eu acabei entrando num emprego novo e justamente na área que eu quero explorar um pouco mais as minhas habilidades e quero seguir como carreira.
2: A população ocupada chegou a 103 milhões e 100 mil pessoas, alta de 1,1% em relação ao trimestre anterior. No setor privado, o número de trabalhadores com carteira assinada ficou estável, em 39 milhões e 400 mil. Já o contingente sem carteira cresceu 2,2% e chegou a 13 milhões e 600 mil pessoas. Para o professor e mestre em finanças Ulisses Dias, o resultado mostra um mercado de trabalho aquecido, impulsionado principalmente pelo setor de serviços, pelo comércio e pelo consumo das famílias.
4: O mercado de trabalho brasileiro segue dando sinais claros de aquecimento. Mas o que explica essa queda recente no desemprego? Primeiro, o setor de serviços e o comércio continuam contratando em ritmo forte, impulsionados pelo aumento da renda e pelo consumo das famílias. Além disso, a criação contínua de vagas com carteira assinada e uma menor pressão de pessoas entrando na fila por trabalho mantém esse mercado superaquecido.
2: Ulisses destaca ainda que a queda no desemprego não ocorre da mesma forma em todo o país. Enquanto estados como Santa Catarina, Mato Grosso e Espírito Santo têm taxas próximas de 2%, Amapá e Bahia ainda registram índices na casa dos 9%. Para o especialista, reduzir a informalidade e as diferenças regionais segue como um dos principais desafios do mercado de trabalho. No setor público, o número de empregados cresceu 2,6% e chegou a 13 milhões. Já o rendimento médio real dos trabalhadores ficou estável em R$ 3.738.

0: volta no segundo bloco do Band News em forma de hoje, falando sobre dor tardia, recebendo o doutor Varlindo Neto, médico do esporte do Vita Ortopedia e Fisioterapia. Doutor, a gente falou sobre programação, principalmente para quem está iniciando a vida esportiva, seja na musculação, qualquer tipo de esporte. Como o senhor recebe essas pessoas no consultório? Normalmente, a Camila sempre conta aqui, né, que quando vão procurar um treinador, um acompanhamento, acha que tem que procurar quando já tá num nível avançado. Ó, vou procurar ajuda quando eu estiver correndo 21 quilômetros, aí eu crio minha planilha pros 42. No caso da medicina do esporte, acontece isso também? E quando aquele atleta amador tem que procurar um médico especialista?
1: A medicina esportiva é fácil da gente entender quando eu faço analogia. O médico do esporte é o pediatra do atleta. Imagina que você acabou de nascer, você é uma criancinha que mal sabe falar, já tem um pediatra ali cuidando de você. Já tem um pediatra que em algum momento vai te dar vacina para prevenir doenças, a gente vai fazer orientação de prevenção de lesão. Essa criança vai crescer, esse indivíduo que começou a praticar exercício vai evoluir. Então, a gente está no momento que esse indivíduo começa. Só que não é o que aparece no dia a dia. A medicina esportiva, na maioria das vezes, ela é procurada, infelizmente, quando já tem uma lesão. Ou então, sim, doutor, eu vou fazer uma maratona, eu já tô aqui no ciclo e eu quero que nada de mal me aconteça. Só que, além da prevenção de lesão, além da prevenção de morte súbita, que a gente, sim, faz toda uma triagem para isso, a gente também tira indivíduos do sofá. Então, a gente recebe pessoas que estão sedentárias e o que é que vai ser importante para esse indivíduo? A gente acessar até a história de vida dele. Se já existe uma barreira para o exercício, academia, musculação, eu não vou falar para aquele indivíduo, você tem que ir para a musculação. A depender da qualidade e do que se espera daquela pessoa para o futuro, a gente precisa sim do fortalecimento. Mas se já há uma barreira para a musculação, você não precisa empurrar musculação adentro. A gente tem exercícios outros que podem ser feitos com o peso do próprio corpo e tem também aquelas pessoas que sim, já estão acelerando fundo e querem se manter acelerando. Essas daí a gente vai entender a planilha, a gente vai entender se está tendo descanso, se está tendo alimentação adequada no momento adequado, as eventuais suplementações, e que fique muito claro que suplemento não é um substituto alimentar. É importante comer, é importante beber água e é importante descansar.
2: É, doutora, você falando isso me remete muito à fisioterapia, né? Que muitas pessoas buscam a fisioterapia só quando elas se machucam. E hoje, muitas pessoas já buscam nessa prevenção, né? Eu vejo assim, a medicina do esporte, há tanta gente começando a buscar, né, ajuda mesmo, né? Mas será que eu preciso num médico do esporte? Nem esporte, às vezes a pessoa acha que ela tá fazendo, né? Mas faz muita diferença, principalmente quando a gente fala nessa recuperação, eu acho, né? Então assim, como que as pessoas, o que elas podem olhar e elas podem analisar se elas estão fazendo certo nesse período pós, né? Dessa dor tardia, se o treino foi muito intenso, ou se ela, às vezes não foi tão intenso, mas ela não dormiu tão bem, não tem assim um monitoramento como atletas profissionais, né? Que fazem teste antes de começar a treinar, já sabe se tá puxado, se tá na semana muito, né? Ou ciclos de treinamento, numa semana muito forte. Então assim, o que a pessoa pode fazer por ela, né? E falando até da suplementação, sim, pós-treinos para ajudar nesse processo todo de recuperação.
1: A recuperação, ela vai estar dentro de uma estratégia que a gente fala de recovery. Então, recovery, ele vai estar pro corpo em diversas modalidades. Pode estar na famosa banheira de gelo, ele pode estar nas botas de compressão pneumática, pode estar na massagem esportiva, pode estar em situações de que a gente chama de treino regenerativo, que não é treino leve que o indivíduo supõe que é leve, sim que a gente determina a intensidade abaixo de determinado limiar da fisiologia. Então essas modalidades, elas estão à disposição dos atletas e elas servem em especial para dois parâmetros. Evitar lesões ou prevenir lesões, muitas delas já têm evidência científica de que sim, previne lesão. E melhorar a performance. Como assim melhorar a performance? Eu vou ficar mais forte fazendo uma banheira de gelo ou uma massagem? Não, mas você vai se recuperar mais rápido, você vai ter menos dor e aí você vai treinar melhor no dia seguinte. Contudo, não existe melhor recovery do que o sono. A alimentação e a suplementação, elas fazem parte da recuperação. Então, treinei, estimulei, catabolizei. agora eu vou anabolizar, agora eu vou crescer, agora eu vou evoluir. Então eu preciso descansar e eu preciso me alimentar. A alimentação, ela é fundamental, existe ou já existiu ou ainda continua existindo uma carbofobia. E o carboidrato é um santo aliado do exercício de alta intensidade. Ele é fundamental para que você preserve a proteína que você quer que fique no músculo, para que ele cresça e você tenha uma recuperação mais adequada. Então, a alimentação pós-treino, ela é tão ou mais importante do que a suplementação. Quando a gente vê os suplementos ali de proteína, os suplementos de creatina, talvez eles fiquem mais adequados até em outro momento, porque tem indivíduo que só de tomar um shake de proteína já enche o estômago, já fica saciado. E a comida, vai vir em que horas? Então é super importante ter dentro dessa rotina que horário eu treinei, que horas eu vou comer e qual vai ser o melhor horário para o meu suplemento. Veja, isso num cenário mais controlado, super projetado e programado. Mas fazer é muito melhor do que não fazer. Então bora treinar.
0: Tá lindo, você falou aí do treino regenerativo, a Camila deu uma risadinha aqui, porque eu já sei que há uma grande confusão de muitos atletas do que é esse treino regenerativo, do que é um treino mais leve. Muita gente confunde e acha que é o dia só de dar aquela respirada, mas tem método, né? Tem estratégia nisso. Se você puder, por favor, explicar pra gente, peço depois pra Camila também comentar como tem sido isso na aula, na sala de aula dela, nas academias também. O que é esse regenerativo quando a gente fala de estratégia de performance?
1: Ótimo. O indivíduo que acabou de treinar, ele pode se beneficiar de um trote leve e de uma caminhada leve após o exercício. E quando você tem isso após o exercício, é mais fácil até controlar, porque ele acabou de fazer um treino mais intenso e uma caminhada leve, uma corrida mais leve, um trote super leve, eu acho que vai ser até, digamos, um tanto quanto mais confortável para aquele indivíduo. Agora imagina que esse treino regenerativo na planilha do teu professor, da tua professora, da tua assessoria, está para o dia seguinte. Você já está um pouquinho mais recuperado e leve é uma coisa que às vezes as pessoas não gostam muito de fazer. Eles fazem abaixo da capacidade máxima, mas para ele está sendo leve. Exemplo bem fácil, bem simples da gente categorizar aqui. Imagina que eu estou com um relógio que marca minha frequência cardíaca e eu sei que minha frequência

0: quando eu tô treinando a 150, eu acho que tá leve. Só que isso não é regenerativo. Regenerativo, por exemplo, vai ser ali por volta de 120 batimentos, 110. O que vai ser uma caminhada, um trote muito leve, que é super difícil deles executarem no dia seguinte. Acho que a Ká pode falar melhor sobre isso.
1: Eu tô rindo porque a frase que eu mais coloco nas planilhas dos meus alunos é: não faça nada além do pedido e fora da faixa de frequência cardíaca. Ou, assim, coloco toda semana, tem alguém que recebe isso nos treinos, e aí eu coloco assim: respeite a intensidade. É para ser leve mesmo você se sentindo bem. Porque aí as pessoas vêm muito com aquele discurso: nossa, mas eu tava me sentindo tão bem. Aí eu falo: mas era para você estar se sentindo bem, né? No dia seguinte, fazendo esse regenerativo. E outro dia a gente fez um programa aqui, né, doutor, falando dos limiares, né? Da parte mais leve, que é tão importante as pessoas se recuperarem. A gente vê na televisão, outro dia, viu o João Fonseca, né, tenista, aí brasileiro, tá todo mundo acompanhando, que ele, depois do jogo dele, que ele saiu, aí uma aluna minha mandou: mas ele tá em cima da bicicleta, ele já jogou, agora ele tá em cima. E eles ficam, é muito comum a gente quando vê essas cenas, né? E eu acho maravilhoso, que é para as pessoas entenderem, porque é exatamente isso. Então, esse pós, né, treino mais intenso, um jogo super intenso, ou o dia seguinte, ele é fundamental. Mas se você, eu gosto de falar muito assim, se você faz esse regenerativo, você não respeita ele, né, Valindo, você estraga. Né? E você pode estragar uma semana inteira, você pode começar a estragar um ciclo e você vai gerar: ah, mas eu estava bem. Mas não é você que diz muitas vezes se você está bem. Do mesmo jeito, quando a gente fala do forte, né? Hoje ele fala: mas não está subindo. Então, mas eu quero que você faça mais forte, né? Então, assim, do mesmo jeito que a gente pede numa alta intensidade, a gente também pedir a baixa tem um motivo para a gente acelerar essa recuperação, para você chegar preparado, provavelmente, para dali 2 ou 3 dias, para você não comprometer o treino dali 2 ou 3 dias, que às vezes o atleta não acha que vai fazer diferença. Então, assim, o regenerativo, ele é um treino que você tem que aproveitar demais ele, né? Porque é um momento que você está ali tranquilo, tem que aproveitar, que às vezes não é sempre que vem. E eu tô falando rindo e brincando, porque os meus treinos eu tenho um dia que é muito leve, sim, né? Eu respeito, eu brinco e eu falo: eu não faço nada mais. E também não faço nada menos. Então, assim, mandou fazer, eu sou um bom soldado.
2: Estamos conversando aqui no Band News em Forma com o doutor Valindo Neto, médico do esporte. Não sai daí que a gente volta já já, falando também de lesão.
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4: O Supremo Tribunal

0: a reportagem aqui no Rio de Janeiro, Daniel Henrique.
1: Após denúncia da Band News FM, a Anatel afirma que vai analisar os documentos e registros de moradores do Jardim Água Branca, em Realengo, na zona oeste do Rio, sobre a imposição do serviço de internet por uma empresa sem autorização. Segundo a agência, caso a análise confirme os indícios de exploração clandestina e de outras infrações, serão adotadas medidas cabíveis para a repressão da conduta, incluindo a representação aos órgãos competentes para a investigação, em especial ao Ministério Público. De acordo com a denúncia, um grupo de pessoas passou a cortar os cabos de internet de fornecedores regulares dos postes e instalou a própria internet, impondo serviço aos moradores. Eles utilizam carros e uniformes sem identificação. A reportagem apurou que a empresa Conecta Já Limitada não possui autorização da Anatel para operar o serviço. Um morador da região, que preferiu não se identificar e teve a voz distorcida, espera que medidas sejam tomadas.
2: Finalmente, né, vai se mexer para investigar e tomar as medidas cabíveis. É isso que eu espero, né, que não fique impune, né, o Ministério Público se envolva aí. A gente não pode ficar refém de uma coisa que é clandestina, né, esse controle, esse monopólio, né, a gente quer trabalhar, a gente depende da internet e ficar refém dessas conexões.

0: ações clandestinas aí. Isso aí pra mim é um absurdo.
1: Nesta semana, a Polícia Militar fez uma operação em 11 comunidades da Zona Oeste do Rio, a maior parte delas em Realengo, contra as atividades de uma facção criminosa. Entre os objetivos estava a repressão a cobranças indevidas pelos serviços de internet e televisão. Apesar disso, os moradores afirmam que o serviço clandestino parou de funcionar apenas durante o período em que os agentes agiram, mas voltou a operar normalmente logo depois.
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3: Estamos de volta ao terceiro e último bloco do Band News Informa de hoje, falando sobre dor tardia, lesão, planejamento de treino, estratégia de performance. Não é isso, Camila Rich, recebendo o doutor Varlindo Neto.
4: Pois é, eu tenho uma pergunta para perguntar para o doutor, se nessa fase de pré-menopausa, menopausa, a gente, esse enrijecimento que a gente tem um pouco das articulações, hormonais, essa recuperação, eu percebo muitas pessoas reclamando de estar mais rígida com a musculatura, com a articulação, isso faz muita diferença no processo de recuperação? E se existe alguma outra fase da vida que também isso pode aparecer?
5: É, a rigidez muscular e às vezes até articular, ela acontece sim, em especial, a gente atribui também não só a fase da mulher, né, do seu ciclo hormonal, a idade, e essa perimenopausa termina que as articulações elas ficam com líquido um pouco mais espesso, termina que a musculatura ela tem a vasculatura um pouco mais contraída, então tem essa sensação e essa percepção de uma rigidez, de um travamento, né, de uma contratura muscular.
4: Tá dura, né?
5: Tá dura. E aí o que vai ser super importante é o equilíbrio entre a intensidade do treino e a sua recuperação. Recapitulando, lembrando que recuperação envolve alimentação e descanso. Essa fase da vida, ela tem seus altos e baixos. Então é importante que haja um segmento com especialista, com ginecologista. Hoje a gente tem ginecologistas do esporte, a gente tem essa modalidade no Brasil, que é riquíssima e traz inúmeras possibilidades para que esse equilíbrio se torne mais adequado. Estratégias que podem ajudar nisso estão no aquecimento. Então, aquecer o corpo, ao invés de simplesmente só alongar imediatamente antes do treino, traz muito benefício para essa rigidez. Aqueles alongamentos balísticos, ao invés de você ficar parada com o pé esticado e sim fazer movimentos amplos, não só aquece, como também solta um pouco essa musculatura. E, como a gente falou no bloco anterior, a recuperação, a regeneração, respeitar o treino regenerativo para que quando aquele treino intenso aconteceu, vai acontecer o processo inflamatório e esse processo inflamatório ele precisa ser resolvido. Para ser resolvido, eu vou precisar de um pouco mais de descanso.
3: Varlindo, a gente tem falado aqui no Band News Informa já há algum tempo, acho que nesse ano principalmente, sobre o boom que está tendo de esportes de rendimento muito alto, de performance, de pessoas que não querem mais correr 5 quilômetros, 7 quilômetros, tem que correr uma maratona, fazer 2 Ironmans. Isso tudo também acaba, às vezes, cobrando um preço na saúde para quem não está preparado. O que pode acontecer quando a gente está falando de lesão, de mal súbito, de você ir acumulando e jogando para frente o cuidar da saúde, a entender qual é o seu limite, também de uma geração que quer treinar os 7 dias da semana, transforma o esporte já em outro nível de equilíbrio de saúde. O que acontece depois com esse corpo?
5: Bom, o exercício é um remédio. E eu costumo dizer que é o melhor remédio que a humanidade já experimentou até hoje. Só que, como qualquer remédio, a depender da dose, pode ter efeitos colaterais. Esses efeitos colaterais estarão no grupo de lesões e no grupo do mal súbito ou do colapso. Então, fazer um Ironman sem ter a preparação adequada de hidratação, você pode sofrer um aquecimento do seu corpo terrível e entrar em colapso. Isso não é nem a morte súbita, mas pode vir a evoluir. Por outro lado, indivíduos que estão acelerando fundo e pisando sem soltar muito do acelerador, vai ter uma sobrecarga maior nas articulações. E quando eu falo sobrecarga, não quer dizer que naquele treino você lesionou, mas o acumulado treinei forte hoje, treinei forte amanhã, não descansei bem. Aquela microlesão não se resolve, aquela microlesão perpetua, a dor inibe o que a gente chama até o gesto natural. É absolutamente esperado, se você tiver com a dor no punho, você evitar aquele punho, você trabalhar mais o outro. Imagina você ali correndo, inconscientemente, ou saltando, ou fazendo um crossfit intenso, você vai inconscientemente trabalhando mais onde não está doendo, e aí vai sobrecarregando. Então as lesões, para quem está na alta intensidade, sem conseguir um equilíbrio adequado depois do treino, da recuperação, aproxima muito das lesões. E essas lesões não são traumáticas, não é que houve um acidente, tropeçou, caiu, ou a bike tomou um capote, nada disso. Você simplesmente sobrecarregou a articulação e não deu tempo para ela se recuperar. Então ficar na alta intensidade sem ter o equilíbrio adequado chama e provoca as lesões.
3: Quais têm sido as mais recorrentes no consultório?
5: Musculares são mais dos sprints. Então eu resolvi dar um tiro, treino de tiro, fazer aquele movimento mais brusco, de intensidade, num futebol aleatório. Imagina, tô meio que sem treinar e fui lá e fui jogar. Então essas musculares, elas vêm mais em situações súbitas. As lesões que são de articulação, tendões, as tendinites, as lesões condrais, né, da cartilagem, condromalácia, as inflamações, joelho inchado, fratura por estresse, essas vêm dessa rotina de intensidade alta com a recuperação inadequada. Fratura por estresse está bombando.
3: Fratura por estresse. Como que isso acontece, doutor? Explica pra gente, que eu fiquei curiosa com esse termo.
5: Imagina o teu osso absolutamente fora de equilíbrio, mas que não houve uma pancada nele, não houve um trauma agudo. Você não tem a ruptura, o traço. Essa lesão, que seria um edema ósseo, ela vem exatamente dessa continuidade da sobrecarga. Então você carrega, estimula, faz intenso, não recupera. Ou às vezes até acha que está recuperando, mas está comendo menos do que devia. Então já tem hoje o que a gente chama do déficit energético relativo, que o indivíduo está comendo, só que ele gastou 2.000 e comeu 1.700. Gastou 2.000 e comeu 1.700. Não fica com fome, não fica achando que está mal alimentado ou mal alimentada, mas está ali carregando um déficit energético ao longo de uma semana, meses. E aí, onde você mais estimula, a depender da modalidade, imagina o remo, as costelas, o ombro, imagina o crossfit, o Hyrox, que tem muito da pegada de quadril, ombro, enfim. Você tem ali ossos que inflamam, que geram edema, e se você não cuidar, pode vir até um traço de fratura, que seria o grau máximo da fratura por estresse. Então, a gente tem um determinado chocolate no mercado, que ele é todo furadinho por dentro. Imagina que teu osso é assim, e ao invés de estar aqueles furinhos, está cheio de líquido inflamatório. Isso gera uma pressão lá dentro, e aquela canelite que você está achando que é normal, pode estar por trás ali um edema ósseo, que vai ser uma fratura por estresse se você não cuidar.
3: Conversamos aqui no Band News Informa de hoje com o doutor Varlindo Carneiro da Silva Neto, médico do esporte do Vita Ortopedia e Fisioterapia. Doutor, que prazer, que aula. Muito obrigada. Deixa seu contato, como que as pessoas podem te encontrar nas redes sociais, tirar dúvidas ou te procurar também.
5: Muito bom. O convite foi maravilhoso. Aproveitamos muito. Estou como Varlindo Neto nas redes sociais e o consultório dentro do Vita Grupo Fleury. A gente atende ali na Avenida República do Líbano.
3: Camila Rich, sei que teremos muitos ouvintes com dúvidas, mandando perguntas sobre planilha de treino, sobre regenerativo. Seu Instagram tá aberto?
4: Tá aberto. É só me encontrar no @ Camila, _, aquele risquinho embaixo, Hirsch, H-I-R-S-C-H.
3: Um beijo, gente. Até semana que vem. Tchau.

9:57, a candidata a vice-governadora do Rio pela campanha de Antony Garotinho, Major Elaine Gonçalves, anuncia a desistência da campanha. Numa postagem nas redes sociais, a ex-candidata fez o anúncio e afirmou apenas que foi uma decisão de caráter pessoal. Essa é a segunda desistência do posto a vice na chapa de Garotinho. A primeira escolha do ex-governador era o policial militar coronel da reserva, que chegou a ser anunciado como vice, Venâncio Moura. Mas o partido de Moura, o Democrata Cristão, acabou decidindo apoiar Eduardo Paes do PSD na disputa eleitoral, o que encerrou a possibilidade de aliança com o candidato do Republicanos. A saída anunciada por Elaine acontece pouco tempo antes do início da campanha eleitoral, marcado para este domingo.

0: Luiz Valcir.
1: Um ouvinte da Band News FM que testemunhou o momento em que a fonoaudióloga Aline Siqueira Afonso, de 53 anos, foi atingida por uma bala perdida em Vila Cosmos, na zona oeste do Rio, conta que tudo aconteceu muito rápido. A testemunha, que pediu para não ser identificada, afirmou que estava a caminho do trabalho quando a médica foi baleada. Segundo o homem, Aline estava ao lado dele quando foi atingida no pescoço. A reportagem, ele contou que naquele momento ficou sem saber o que fazer e decidiu buscar ajuda.
2: Foi tudo muito rápido. Eu peguei o telefone para gravar porque eu não queria chegar atrasado no trabalho, então eu peguei o telefone para gravar para mostrar pro meu patrão. A dona Aline, né, que foi baleada, ela tava no banco à frente ao meu, ela levantou e deu um passo para trás. Então ela deu um passo para trás, ela ficou do meu lado. Foi o momento que ocorreu o tiro. Daí, foi aquele barulho. Daí eu comecei a gritar, tava com tudo baleada, né, e o pessoal muito nervoso no ônibus. O motorista desceu, abriu a porta de trás e desceu, e eu comecei a gritar pro pessoal que tava no chão para descer. Eu não conseguia saber o que fazer. Fiquei paralisado, eu não sabia, né? Eu não pedi no socorro, eles trabalham, começando a ficar fraca.
1: Aline de Siqueira Afonso permanece internada em estado grave no Hospital Getúlio Vargas, na Penha, na Zona Norte. A vítima foi atingida no pescoço enquanto estava no ônibus da linha 629, que faz o trajeto entre Irajá e Sans Penha, a caminho do trabalho na última quarta-feira. Segundo um boletim médico, o disparo provocou lesões na coluna da mulher. Ela precisou passar por uma cirurgia que durou mais de 4 horas. A Polícia Civil investiga o caso.

0: 10:01, você acompanha agora a íntegra do comentário do âncora da Band News FM e apresentador do Jornal da Band, Eduardo Oineg, falando sobre o jornalista que está sendo investigado depois das descobertas envolvendo o ministro do STF, Flávio Dino.
1: Bom, eu queria convidar você a imaginar a seguinte cena ou situação, vai. Um servidor descobre uma irregularidade no governo. E aí ele procura um repórter. Conta pro repórter o que tá acontecendo. Entrega documentos. O jornalista confere a documentação e publica. Publica num portal, publica num jornal, publica numa revista. Joga a reportagem na rede social, na televisão, na rádio. Não importa. Divulga, publica. Aí, aquela informação acaba atingindo uma autoridade. Um secretário, um governador, não importa. E aí a autoridade diz que os documentos que lastreiam a reportagem foram obtidos de forma ilegal. Vai para cima do jornalista. Faz uma busca e apreensão em cima do jornalista. Pega o celular do jornalista, pega o computador do jornalista, pega os HDs do jornalista, nem sei se o jornalista usa HD hoje em dia, mas pega tudo. E lá fuça a cascavilha e chega um nome e identifica a fonte da informação. Foi ele, Coronel Mostarda, que passou a informação. E aí, qual vai ser a reação de todos os outros servidores públicos, de todas as pessoas que detêm uma informação e que podem ter uma informação de interesse público, que podem saber de algo que está acontecendo de errado, que podem incomodar se aquela informação for divulgada? E é por isso que existe, para a defesa da sociedade, a figura do sigilo da informação, sigilo de fonte. Sigilo de fonte não é um direito do jornalista, é uma ferramenta de trabalho do jornalismo para poder colocar em prática um direito da sociedade. Existe uma máxima que diz, eu nem sei se é verdade, que é do George Orwell, eu já procurei para ver se tem gente que atribui a ele, tem gente que atribui a outras pessoas, mas basicamente o jornalismo é publicar aquilo que alguém não quer ver publicado, o resto é propaganda. Numa decisão, nos anos 70, o juiz Hugo Black disse o seguinte: a imprensa existe para servir aos governados, não aos governantes, aos governados. E daí os princípios constitucionais ligados ao jornalismo: liberdade de imprensa, sigilo de fonte. Se você for pegar, presunção de inocência é uma garantia constitucional, não porque todos os acusados são inocentes, não é isso. Direito de defesa, não é porque todos os réus são inocentes, também não é isso, ou porque eles têm razão, não é nada disso. Inviolabilidade do domicílio, não é porque ninguém possa guardar um material criminoso em casa, mas existe esse princípio. Direito ao silêncio, não é porque ninguém tem algo a dizer, não tem algo a dizer, não, é um direito constitucional ao silêncio. Sigilo profissional dos advogados, não é porque todos os advogados agem da maneira correta e porque defendem pessoas que não cometeram crimes, mas é um direito, são garantias. Porque o Estado tem uma força e um poder tão grande, mas tão grande, que você precisa entregar para a sociedade certos direitos para que ela se proteja. E um dos direitos é o sigilo de fonte, é a liberdade de expressão, aliás, liberdade de imprensa, e o sigilo de fonte. E a gente teve um caso muito interessante e que está na pauta, envolvendo um jornalista no Maranhão chamado Luiz Pablo, que toca um blog e o ministro Flávio Dino. E ele é interessante porque é um grande caso, e nem todo grande caso envolve um grande repórter de reputação impecável. Não envolve. Envolve um blogueiro de passado enrolado que publicou no blog dele uma série de reportagens sobre o Flávio Dino. O que que diz o blog do Luiz Pablo? O que que dizem os posts que ele colocou? Eles dizem que o Flávio Dino, a família do Flávio Dino, usou carros do Tribunal de Justiça, carro blindado do Tribunal de Justiça, em deslocamento de interesse pessoal. Tem foto, tem documento. Quem lê fica com a certeza de que aqueles fatos são verdadeiros. Aí o Flávio Dino diz: olha, não tem irregularidade nenhuma. O uso dos veículos estava amparado por um acordo para proteção do ministro, da família do ministro e tal. Mas o fato é que ele publicou isso. E, volto a dizer, tem documento, tem foto. E aí os posts que poderiam render um, eventualmente, um direito de resposta, se fossem mentirosos, ou um processo qualquer, crime contra a honra, seja lá o que for, eles geraram uma investigação sobre perseguição. Perseguição, que está previsto no Código Penal, para proteger a privacidade das pessoas quando é invadida de maneira criminosa, ameaçadora. O jornalista foi lá, pegou as informações e publicou. E aí enquadrou nesse artigo 147A do Código Penal. Aí a Polícia Federal foi acionada, entrou no caso, pediu uma busca e apreensão. Procuradoria-Geral da República foi favorável. O caso foi parar na mão do Cristiano Zanin, que entendeu tratar-se de um crime próprio para um inquérito das fake news, que está nas mãos do ministro Alexandre de Moraes. Jogou a bola pro Caleri, é gol, né? Jogou a bola nas mãos do Alexandre de Moraes e ele autorizou uma busca e apreensão contra o jornalista. Aí a Polícia Federal entra na casa do tal Luiz Pablo, apreende celular, apreende computador, e aí lá tem o quê? Um monte de informação, e eles identificam, puf, o Coronel Mostarda. Chegaram ao fulano de tal, chegaram ao personagem ao qual não poderiam chegar, ou a quem não poderiam chegar, porque o artigo 5º da Constituição assegura o sigilo de fonte numa relação jornalística. Agora, como o Luiz Pablo tem um passado que é controverso, como ele já foi preso em investigação, tem uma investigação por extorsão, como ele tem processos, aí começaram a não mais olhar para o crime, sim olhar para o personagem. E isso é um erro clássico, mas a Polícia Federal diz que ele obteve informações que são protegidas por sistemas de acesso, que as informações que dão conta lá de horário, trajeto do carro, placa, são de segurança, são interesse da família do Dino. Identificou a existência de um pagamento feito ao jornalista no valor de R$100 mil. Acusa o jornalista de ter feito comércio de informação, ele nega, diz que o pagamento é um empréstimo. O fato é, existem várias perguntas legítimas envolvendo o passado do jornalista, mas a pergunta que fica é: que garantias constitucionais podem ser suspensas enquanto uma investigação como essa ocorre? Para tornar o caso mais complexo, quando chegaram à fonte, chegaram a um camarada chamado Raimundo Cutrim, que é um delegado aposentado da Polícia Federal, que é um ex-deputado estadual, que é ex-secretário de segurança do governo do Maranhão, e que é um sujeito enrolado, investigado num caso ligado a um assassinato, não porque ele fosse suspeito de assassinato, mas porque ele está sendo acusado de coação de testemunha. Resultado, esse cara foi preso, em uma ordem de prisão, foi preso, está em domiciliar. A defesa nega a coação e tal. Mas veja, tudo isso para dizer, não se trata de romantizar o jornalista. É, mas tem uma questão. O Estado apreendeu um material e não chegou ao jornalista porque investigava o Raimundo Cotrim. Chegou ao Raimundo Cotrim porque investigava o jornalista. Se o jornalista aparecesse no curso de uma investigação, ok, mas não. Quebraram o sigilo por causa da publicação, por causa do material publicado. Não por causa da biografia do Luiz Pablo, que não pode ser levado em conta. Quebraram o sigilo dele, pegaram o nome da pessoa e aí atribuíram ao jornalista crimes que identificaram depois e em função da busca e apreensão. O que é muito complicado. Como é que você pode usar como prova de algo que você fez, sendo que você fez sem ter as provas que você obteve para usar como desculpa? Não faz muito sentido. Não, a gente não estaria discutindo isso dessa forma se o Luiz Pablo fosse um sujeito de passado indiscutível. Ele foi enrolado numa operação em 2017. Ele, o pai, irmão, tudo blogueiro. Agora, a gente tem que pensar e tem que levar em conta o que torna esse caso de interesse público é que o direito fundamental não é um benefício dado a pessoas virtuosas, porque senão não seria um direito fundamental. A Constituição não diz que o sigilo de fonte é assegurado ao jornalista respeitável. Não está dito isso lá. Ou aquele cuja biografia é aprovada pelo Poder Judiciário. Não está dito isso lá. O passado do Luiz Pablo obriga ainda mais a gente a testar os princípios constitucionais. É fácil defender a liberdade de expressão de uma pessoa que é uma unanimidade. Isso é tranquilo. Então, o jornalista admirado faz uma reportagem contra alguém que não é admirado, aí fica um jogo fácil. Agora, e quando é um jornalista que não é admirado e fala sobre um ministro do Supremo Tribunal Federal? Por que que isso entra na balança? Por que que a biografia entra na balança? Onde é que está dito que o currículo versus capivara são variáveis de uma análise? E aí é complicado, porque se um direito constitucional tem que ser validado, virou licença, e licença é algo que você dá ou tira, e trata-se de um direito. O jornalismo não embute imunidade penal. O jornalismo não autoriza extorsão, não autoriza chantagem, nada disso. Não autoriza ameaça, não autoriza perseguição. Agora, como é que você vai diferenciar uma coisa da outra? O trabalho jornalístico pressupõe, sim, ir atrás de pessoas. Você pode, sim, ir atrás de alguém. E você não pode só contar com a informação abençoada pela autoridade. Foi publicado agora, recentemente, a informação de que o avião do Donald Trump, que ele usou numa viagem e que foi presidente do governo do Catar, não tinha os equipamentos de segurança necessários. E isso não foi autorizado pelo governo. O sonho de uma autoridade é poder que o seu nome só apareça no jornal quando ela controla, quando ela autoriza. Mas também é sonho de uma autoridade poder plantar notícia contra quem ela quiser, menos quando alguém planta contra ela. E a história do jornalismo está repleta de episódios envolvendo um caminho complexo da informação. Vamos lembrar, o caso mais famoso do mundo do jornalismo investigativo é o caso Watergate. E a fonte essencial de informação, que ganhou o apelido de Garganta Profunda e que entregava ao Bob Woodward e ao Carl Bernstein as informações, era o número 2 do FBI. Ele passava informações Isso foi divulgado pelos jornalistas depois que a própria família do número 2 autorizou isso em 2005, 30 anos depois. Mas o fato é que ele estava cometendo um crime ao passar informações que ele detinha para os jornalistas. Mas o jornalista, ele não comete um crime ao receber uma informação desse tipo. Ele não pode cometer os crimes, ele não pode corromper, ele não pode comprar informação, ele não pode roubar documentos, ele não pode grampear. Então, todas as profissões, ou quase todas as profissões, mas a maioria das profissões trabalha com um negócio chamado informação. Um agrônomo trabalha com informações. Ele trabalha com informações que ele colhe por métodos científicos. E meteorologia, mede o pH do solo, faz seleção, pesquisa, e para poder usar as informações como atividade meio e obter um fim, que é aumento da produção. Um engenheiro lida com informação. Como é que é o solo? O que o cliente espera? Ah, a ponte vai ser estaiada, não vai ser estaiada. Ele usa essas informações para uma atividade fim que não é a informação em si, sim a construção de uma obra. As profissões trabalham com informações. O médico trabalha com informações. Só com informações colhidas de exames e do paciente. Se ele diz para o paciente que o paciente tem que tomar remédio durante 3 meses e voltar lá para conversar com ele, e o paciente diz que tomou os remédios, ele não vai checar essa informação com a mulher do paciente, com o filho do paciente, com o marido do paciente, não vai checar. Claro, a não ser que seja um menor de idade. Mas, do contrário, ele vai: você tomou? Tomei os remédios. Manda fazer os exames. E, diante dos exames, se o cara mentiu, vai ter problema. Mas é interesse dele. Lida com informação. Psicólogo. Psicólogo lida com informação. Psicólogo não fica validando. Tá me falando aqui que brigou com você, é verdade mesmo? Não existe isso. Não tem que checar. Psicólogo não checa a informação. Agora, nenhum desses camaradas trabalha com informação como atividade fim. Atividade fim do psicólogo não é matar uma curiosidade. Não é nada disso. O jornalista, ele trabalha com informação, ele faz o transporte de informação no formato matéria-prima para o formato acabado. Ele lida com informação. Ele pega a informação daqui, processa aquela informação para que ela faça sentido, checa aquela informação para que ela faça sentido e publica. Nenhuma das matérias-primas envolve a qualidade, a integridade da fonte. Mas sim, uma pergunta simples: essa fonte tem uma informação de qualidade? Ela tem acesso a uma informação de qualidade? Um jornalista que cobre polícia e quer saber como funciona o passeio do dinheiro no caixa 2 do crime, ele pode eventualmente conversar com alguém do mundo do crime. Se ele só puder conversar com quem não é do mundo do crime, talvez a reportagem não fique tão boa e não chegue até você com a qualidade necessária. Uma autoridade, por exemplo, o presidente do Supremo, Edson Fachin, deu uma entrevista assim que tomou posse dizendo que faria um código de conduta, código de ética para o Supremo Tribunal Federal. Ministros do Supremo, falando em off, disseram: isso não passa. Valendo-se do off, valendo-se do sigilo de fonte, ministros do Supremo passaram uma informação importante que não passaria o código de ética. E até hoje não passou. Fica ali o Edson Fachin falando em on. Se você faz o jornalismo só colocando as declarações, o jornalismo declaratório, você não está fazendo jornalismo. Porque você não está informando a sociedade sobre o que está acontecendo de verdade. E de verdade não passa e não passou. Na semana passada, há mais de 7 dias, o presidente Lula disse que esta semana falaria com Donald Trump. Essa informação não foi uma declaração do Lula. Foi dito para assessores que vazaram, plantaram essa informação na imprensa todo mundo deu. E o Lula não falou com o Donald Trump. Percebe? É fundamental que a gente entenda que o jornalismo ele é um troço complexo. O jornalista pode sim ir atrás do Flávio Dino para ver o carro, aliás, o carro do Flávio Dino, para ver aonde está indo aquele carro e contar o que está sendo feito. Chamar isso de perseguição é uma criatividade. E se a informação está errada, corrija-se. Em 1964, a Suprema Corte dos Estados Unidos julgou um caso que foi o caso emblemático até hoje, que mede, que qualifica a liberdade de imprensa. O New York Times publicou um anúncio pago. Militantes que denunciavam repressão contra movimento de direitos civis no Alabama, e estava cheio de imprecisões no anúncio. Não era uma reportagem, era uma matéria paga, um anúncio. Aí um comissário de polícia chamado Sullivan, ele processou o jornal e ganhou uma mega indenização. O caso foi parar na Suprema Corte. A Suprema Corte derrubou a condenação e estabeleceu uma regra, que é o seguinte: a informação é falsa. Ok. Foi publicada com o conhecimento da falsidade? Não. Então, a proteção, a liberdade de imprensa nascia ali. Em 1964, há 62 anos. Ou seja, mesmo que as reportagens estejam erradas, não tendo sido publicadas de má fé, não está em discussão a integridade do profissional que fez, não está em discussão a integridade da fonte, está em discussão a veracidade da informação. E é ela que é protegida. E suas formas, as formas de sua obtenção. O resto é perseguição contra o profissional, que pode ter o passado, pode terminar na cadeia, pode ser condenado, pode ter o diabo que for. Publicou uma coisa certa, fez direito, usou, não cometeu crimes naquele processo de obtenção de informação, cometeu crime em 1917, 1815, não interessa. Não interessa, volto a dizer. O passado do jornalista não elimina as suas garantias, porque essas garantias constitucionais não são dele, são do direito que a sociedade tem de receber as informações que ele coletou. E é por isso que a Associação Brasileira das Emissoras de Rádio e Televisão, a Associação Nacional de Jornais, a Associação Nacional dos Editores de Revista, o Instituto dos Advogados de São Paulo, a Federação Nacional dos Jornalistas, a Associação Brasileira de Jornalismo Investigativo, todos eles se manifestaram contra o que aconteceu. Ninguém estava defendendo a biografia do jornalista, nem sugerindo que ele fizesse parte da Academia Brasileira de Imprensa, nada disso. Mas se hoje vai de cambulhada, ou se hoje vai o Luiz Pablo e tudo bem, amanhã é o não Luiz Pablo, é outro, e depois outro, e depois outro. Mesmo que seja só um, já não pode. Mesmo que o passado dele não autorize que receba qualquer medalhinha. Mas a gente não pode imaginar que a notícia que ele publicou colocou em risco a segurança do ministro Flávio Dino. Porque não colocou. Ele disse que o carro do Tribunal de Justiça à disposição do Flávio Dino foi usado por parentes dele para uso fora de interesse oficial. O que isso tem a ver com a segurança do ministro Flávio Dino? Ele que não usa os carros, use outros. E uma das reportagens mostra que o acordo celebrado com o tribunal foi feito depois da notícia sair. Não há nenhuma discussão e nenhuma intenção, e não pode haver, de defender o jornalismo praticado por gente que não é íntegra. Isso aí esquece. Quer dizer, A integridade é fundamental, mas a integridade ou a falta dela tem que ser demonstrada. Integridade não, a falta dela tem que ser demonstrada num processo, no devido processo. E até que haja um julgamento, uma eventual condenação e uma das punições seja a suspensão de certas garantias, ele tem todas as garantias. E uma das garantias é uma que ele porta, mas que é nossa. Que é o nosso direito de saber. E o direito da sociedade de saber só vai acontecer se as pessoas não tiverem medo de falar com a imprensa. Porque se elas começarem a ter medo de falar com a imprensa, porque amanhã uma autoridade decreta ou determina, autoriza um mandado de busca e apreensão solicitado pela polícia, a coisa se complica. Então, garantir o sigilo de fonte só quando uma autoridade deixa não é garantia, porque é só quando a autoridade deixa. Isso é fundamental. Então eu trago esse caso para você, observando que não se trata de um caso fácil, não se trata de um caso simples, mas para casos fáceis e casos simples basta o bom senso. Para casos complicados, envolvendo personagens controversos, é aí que vale e entra o uso da Constituição e dos direitos, que são para todos, inclusive para pessoas de passado duvidoso. Mas melhor ter uma pessoa de passado duvidoso protegida pela Constituição do que um país de futuro incerto. E é disso que se trata. Eu não sei se você concorda ou discorda, mas essa é a opinião que eu tenho sobre o assunto.

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1: 10:28. 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Pode participar da nossa programação, 99902-6970 é o nosso WhatsApp. E faz companhia nesse sábado nublado, com friozinho aqui no Rio de Janeiro. Vamos girar a reportagem, João Boeri.
2: Após reportagem da Band News FM flagrar a atuação de cambistas que chegam a cobrar mais que o dobro do valor do ingresso para visitar o Cristo Redentor, o grupo Paineiras Corcovado afirma que estuda a adoção de tecnologias como reconhecimento facial para impedir a irregularidade. Testes também estão em andamento para novas limitações das compras de bilhetes pela internet. Na quinta-feira, a Band News FM flagrou a atuação livre de cambistas que chegavam a pedir R$200 para acessar o monumento com direito a transporte de van. O ingresso oficial com o mesmo benefício custa R$87.
3: Boa tarde, João.
4: Boa tarde, meu amigo. Tudo bem?
3: É, tô esperando uma rampa.
4: Estamos chegando aí?
3: Não, ainda não.
4: São quantas pessoas?
3: São quatro. Meu pai, minha mãe e minha irmã.
4: Ok, então. Vou explicar pro senhor. Não tem mais bilhete para vender lá em cima, certo? O único bilhete que vai ter agora são.
3: Ah, assim. Falaram que tinha.
4: Acabou já. Ok? Você pode ir lá tirar as dúvidas. Fora da loja vai ter uns rapazes que estão com, igual eu, com bilhete na mão. Ok?
3: Ele tá quanto isso aí?
4: Então,
3: esse tá vendendo?
4: A gente tá vendendo também.
5: Agora.
4: Agora? Então, tá vendendo bilhete para agora.
5: Agora.
3: Não chegou ainda. Quanto tá?
4: 200 agora.
3: Eu tô esperando que três pessoas da minha família estão chegando aí.
4: Estão chegando
3: mais três.
5: Sobe lá com ele então. Lá do
3: não, mas eu vou esperar eles chegarem, hein?
4: Já vai subindo. Pede lá aqui.
5: Quinha!
3: Não, peraí. Mas quanto tá, meu amigo? 200? É 134? Aqui é mais alto?
4: É mais alto porque não tem mais bilhete. Vai subir agora.
3: Não, vou esperar o pessoal chegar.
4: Tem bilhete pra agora? É, pai, é uma oportunidade única.
3: Eles estão chegando ainda, tem que fazer. Não,
5: se a tua família chegar,
3: tem
5: mano,
3: que fazer
5: só
3: isso.
5: Tem só esse.
3: E como é que paga contigo? É dinheiro?
5: Cartão Pix.
2: Dois dias antes, o ICMBio determinou a redução da venda de entradas em virtude das obras de instalação dos novos elevadores no monumento. O acesso ao platô foi restrito parcialmente. Apenas 50% da capacidade máxima está sendo comercializada, o que aumentou as filas na estação do trem do Corcovado, no Cosme Velho, na Zona Sul. No mês passado, a Band News também flagrou a presença de flanelinhas na Estrada das Paineiras. Eles chegavam a cobrar R$150 para os motoristas estacionarem de forma irregular. Em dezembro de 2025, a Polícia Civil prendeu um criminoso que prometia passeios, exigia dinheiro e ameaçava as vítimas, enquanto se preparava para transportar outras duas turistas. A cobrança pela entrada ao Cristo Redentor, que não existia, chegava a quase R$2.000. Em nota, a Polícia Militar disse que segue à disposição de qualquer ente público ou privado em construir estratégias que fortaleçam a segurança da população. A Guarda Municipal disse que realiza ações diárias de patrulhamento preventivo com foco na segurança urbana e ordenamento do trânsito.
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6: Atenção, senhoras e senhores, ouvintes passageiros da Band News FM. Está na hora de embarcar com a gente no nosso programa de viagens. Partiu Band News. Algumas semanas atrás fizemos um programa especial falando de destinos pouco conhecidos dos brasileiros que ficam na costa sudoeste da Flórida, nos Estados Unidos. E no programa de hoje nós vamos viajar para uma outra região do estado que merece muito a sua visita. Partiu Palm Beaches!
7: Aqui você vai encontrar muita natureza, arte contemporânea, arte para todos os gostos.
8: Food really kind of represent part of the story of West Palm Beach.
9: E apreciar o clima da Flórida, que é único.
10: Equestrian capital of the world from December through April.
11: É recomendável você entender a regra básica aqui do polo. Bom, são 4 cavaleiros por equipe, só 4, num campo gigantesco.
9: Eu já vivi no mundo todo, isto é uma zona de paraíso aqui.
6: The Palm Beaches é um conjunto de 39 cidades e vilarejos que se espalham pela costa leste da Flórida. As maiores e mais conhecidas são West Palm Beach, Boca Raton, Delray Beach, Palm Beach e Júpiter. Quem já fez o caminho entre Miami e Orlando certamente passou por algumas delas ou ouviu placas pela estrada. E se hoje em dia milhões de pessoas visitam a Flórida todos os anos, é graças justamente a essa região. Muito antes de a Flórida se tornar parte dos Estados Unidos, o condado de Palm Beach abrigava comunidades indígenas profundamente conectadas às vias navegáveis da região. A Flórida se tornou um território americano em 1821 e alcançou o status de estado em 1845. Mas durante grande parte do século XIX, Palm Beach permaneceu praticamente intocada, caracterizada pela vegetação densa, pelo clima subtropical e o acesso limitado. Foi justamente essa sensação de isolamento que logo se tornaria o maior atrativo turístico dali. Na década de 1890, o industrial Henry Flagger estendeu a ferrovia da costa leste da Flórida até o sul do estado, transformando esse trecho tranquilo do litoral em um destino turístico. Com a ferrovia, vieram grandes redes de hotéis, infraestrutura e uma nova visão para o que Palm Beach poderia se tornar. Até hoje, essa região é procurada por quem quer curtir um dos melhores, se não o melhor clima de todos os Estados Unidos. Tanto que a alta temporada em Palm Beaches é no inverno do Hemisfério Norte, quando milhões de pessoas chegam em busca de temperaturas mais quentes, de sol e sim, de praias. Ao longo do século XX, as praias de Palm Beach se tornaram mais do que um refúgio sazonal. Comunidades se expandiram para o interior, a agricultura floresceu e cidades como West Palm Beach, Delray Beach e Boca Raton desenvolveram identidades distintas. Para descobrir o que essa região tem de tanto especial, nós montamos a nossa base no luxuoso The Ben, o primeiro hotel no chamado Waterfront, no centro de West Palm Beach. Mais pra frente, eu vou falar com um detalhe sobre essa propriedade que fica perto de tudo. E foi a alguns passos dali que iniciamos o primeiro mergulho na história de Palm Beaches. E nada melhor do que conhecer um destino pela gastronomia.
12: I'm Crystal, owner of West Palm Beach Food Tours.
6: A ótima e simpática Crystal comanda diariamente um tour gastronômico por alguns lugares icônicos de West Palm Beach. Era pouco antes das 11:30 da manhã, quando o nosso grupo se reuniu no E.R. Bradley Saloon, um enorme restaurante histórico de mais de 40 anos. Esse agradável espaço à beira-mar foi batizado em homenagem a um ícone da história de West Palm Beach, o filantropo coronel Edward Riley Bradley. Lá nós escutamos essa e outras histórias enquanto era servidas as primeiras porções do nosso tour gastronômico e cultural. A guia Crystal explica que a ideia do passeio é contar a história de West Palm Beach por meio dos restaurantes e da comida. No total, nós vamos visitar 5 restaurantes em um dia. Na verdade, em cerca de 3 horas.
12: Eu sempre digo que, ao final do dia, você vai estar full, mas você também aprendeu um pouco de história.
6: No final do tour, garante a guia, nós estaremos todos satisfeitos. E ainda vamos aprender bastante sobre a história dessa região. Acima de tudo, nós vamos nos divertir.
12: E eu prometo que você vai ter divertido. É uma forma muito entretenida de experimentar West Palm Beach.
6: O nosso grupo era formado por 14 pessoas, americanos de outros estados, de outras partes da Flórida e um casal ali de Palm Beach mesmo. Comemos tacos no Bradley's, caminhamos alguns minutos e paramos em uma sorveteria colorida para provar um sorvete de coco. Depois passamos por um restaurante francês, um asiático, um café colombiano, croque-monsieur, dumplings, espetinhos, drinks, cafés, pão de bono. Conforme prometido, estávamos todos mais do que satisfeitos. E ainda fomos até a Ganache Bakery, onde tomamos água de coco, ouvimos mais sobre a relação dos coqueiros, cocos e Palm Beach, e ainda foram servidos deliciosos cupcakes. Cheios de comida e de histórias para contar, encerramos o West Palm Beach Food Tour depois de mais ou menos 3 horas.
12: We love Brazilians. Come on our food tour. We promise you'll be full, you'll leave happy, and welcome to West Palm.
6: Foi a minha segunda vez em West Palm Beach. Na outra ocasião, eu tinha ficado apenas uma noite durante as gravações de inauguração do trecho do Brightline entre Miami e Orlando. A estação do trem, aliás, fica bem pertinho de tudo. Do Waterfront, onde estava o nosso hotel e alguns dos principais restaurantes, e da Clemares Street, no coração do centro histórico. Trata-se de uma das ruas mais icônicas da cidade, repleta de bares, cafés, lojas e manifestações artísticas.
11: E aqui numa travessa dessa rua comercial, que fica uma das artes de rua mais famosas de toda a região de Palm Beach.
6: O mural colorido é chamado de Einstein, a teoria do amor, e foi uma criação do renomado artista brasileiro Eduardo Cobra. Com o cair da noite, a Clemares Street se torna uma das principais ruas boêmias de West Palm Beach, atraindo dezenas de locais e de turistas aos bares, restaurantes que se estendem por diversos quarteirões. Não muito longe dali fica o City Place, um complexo que também reúne lojas, bares e restaurantes no entorno da Rosemary Square. O espaço foi reformado recentemente e ficou ainda mais agradável, com direito à pracinha, fonte de água e brinquedos para as crianças. Os restaurantes são abertos, com mesas e cadeiras nos calçadões.
1: Sabores do mundo.
6: E já que começamos as nossas experiências pela região de Palm Beaches, fazendo um tour gastronômico, então vambora falar mais sobre esse assunto. Nas minhas duas visitas ao West Palm Beach, eu comi em ótimos restaurantes italianos. Desta vez, começamos jantando no Spruzzo, que fica no rooftop do The Ben, o hotel que ficamos hospedados. Spruzzo significa spray, respingo em italiano. Ficamos em uma mesa ao lado da piscina, ouvindo bossa nova, sim, em plena Flórida e diante de uma linda vista para o mar. Em frente ao hotel fica o Elisabetta Ristorante, outro italiano, enorme, agradável e badalado. A sorte é que tínhamos reservado mesa, porque apesar de realmente ser muito grande, estava bem concorrido. Lembra que eu comentei sobre um restaurante francês que comi um croque-monsieur durante o food tour? Voltamos para jantar no Pistache French Bistro. Uma ótima atmosfera, excelente comida e cardápio completo com todos os pratos clássicos franceses. E ainda tivemos a chance de almoçar no Palm Beach Beats, indicado pelo Guia Michelin como um bib gourmand, o famoso bom e barato, ou melhor, um ótimo restaurante por um bom custo-benefício. Confesso que ao entrar nesse ambiente que parece um açougue arrumadinho, misturado com um mini mercado, eu fiquei ressabiado. E aí, quando foram chegando os pratos, eu entendi tudo. O cardápio oferece desde um sanduíche com pastrame de wagyu e ovo frito, passando pelo popular hambúrguer de wagyu, até um sanduíche de pasta de amendoim e geleia com wagyu. E ainda pedi um prato com arroz frito, wagyu marinado fatiado e ovo frito. Simplesmente divino. Quando todos estávamos mais do que satisfeitos, o chefe soube da presença ilustre do Partiu Band News e nos serviu ainda um dos pratos mais especiais da casa, o Wagyu A5, considerada a classificação máxima da carne bovina japonesa, reconhecida mundialmente pela maciez, aroma intenso e pelo altíssimo marmoreio, que é aquela gordura entremeada. Não vou mentir, comi tudo. Todas as nossas experiências gastronômicas em West Palm Beach foram bem acima da média. No rooftop, no italiano, no francês, no excelente tour gastronômico. E fechamos com chave de ouro no Palm Beach Meats, esse achado do Guia Michelin. E assim nós vamos encerrando o primeiro bloco do programa gravado na região de Palm Beaches, que reúne 39 cidades e vilarejos simpáticos, onde nasceu o turismo da Flórida nos Estados Unidos. No próximo bloco, nós vamos assistir a um jogo de polo equestre em Wellington. Uma experiência que eu pensava que só era possível ter em filmes e séries. Enquanto isso, eu te espero no meu Instagram. Quer ver fotos e vídeos que fizemos durante as nossas gravações? Cadê o Coutinho? Eu coloco muita coisa lá no meu Insta. Cadê o Coutinho? Não saia daí, voltamos.

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0: 10h44, Clara Neri.
1: Os 5 homens presos durante a Operação Argos da Polícia Civil do Rio contra uma quadrilha especializada em sequestros relâmpago de comerciantes da Baixada Fluminense têm ligação com o Comando Vermelho. Os investigadores suspeitam que os criminosos acompanhavam a rotina das vítimas antes do sequestro. Um comerciante chegou a ficar 8 horas preso em um cativeiro e teve um prejuízo de mais de R$500 mil. Um sexto alvo já estava encarcerado. A operação ainda cumpriu 30 mandados de busca e apreensão. Segundo o delegado Márcio Esteves, as investigações começaram em março, depois que um comerciante de Duque de Caxias foi sequestrado e levado para um cativeiro no Rio Comprido, na zona norte da capital fluminense.
2: Os familiares vieram até nós e nós começamos a investigar. Acionamos a Antissequestro, que trabalhou em conjunto nessa operação, e chegamos a essa organização criminosa que era voltada para a extorsão mediante a retenção da vítima. A gente dissolveu a quadrilha.
1: A vítima foi obrigada a fornecer senhas, códigos de acesso e autorizações para movimentações bancárias. Os criminosos também forçaram o comerciante a enviar um áudio para a mulher dizendo que estava tudo bem. A vítima foi libertada nas proximidades do Morro do Juramento, na Zona Norte. Pouco mais de um mês depois, outro comerciante de Duque de Caxias foi sequestrado e levado para o mesmo cativeiro. O filho desconfiou do desaparecimento e acionou a polícia. A localização do celular ajudou os agentes a encontrar e libertar a vítima. De acordo com a investigação, a quadrilha era dividida em 3 núcleos. Um comandava o esquema, outro executava os sequestros e o terceiro movimentava o dinheiro obtido com as extorsões. Os investigados respondem por extorsão com restrição da liberdade, lavagem de dinheiro, coação e associação criminosa.
0: Dez e 46, você acompanha agora o segundo bloco de Partiu Band News.
3: De volta com o programa de hoje, gravado na região que deu início à vocação turística da Flórida, Palm Beaches. São 39 cidades e vilas na costa leste do estado americano. Destinos de praia, rios, manguezais, canais, lagos, que compõem uma natureza realmente especial. Aliás, são quilômetros e quilômetros de praias de águas cristalinas e areia clara, com extensas faixas de areia, muitas delas protegidas pela vegetação, proporcionando um visual ainda mais bonito. E o melhor de tudo, nesta região dos Estados Unidos, é possível curtir uma praia em qualquer estação.
4: Estamos em pleno inverno aqui no Hemisfério Norte e neste momento 29 graus. São 15 para as 3 horas da tarde e é praticamente assim durante todo o ano.
3: E é justamente por conta desse clima que a alta temporada por aqui é no inverno, quando americanos de outros estados fogem do frio do hemisfério norte entre novembro e março. Pegamos o carro e em cerca de 20 minutos do hotel, atravessamos uma ponte e já estávamos em outra cidade, Riviera Beach. Conhecemos Ocean Reef Park, uma bela praia que fica protegida por um parque. Depois do estacionamento, é preciso pegar uma pequenina trilha num deck de madeira sobre a vegetação densa para chegar na areia. Um pouco mais ao sul, literalmente a uma ponte de distância do nosso hotel em West Palm Beach, está uma outra cidade, Palm Beach. E lá fica a famosa Worth Avenue, uma avenida que começa em frente a um dos cartões postais da região. Uma torre, pé na areia, com um relógio.
4: Acerte o seu relógio aqui na torre. Ele é mantido com tamanha precisão que as pessoas brincam que vem pra cá pra poder ver a hora certa.
3: A Worth Avenue é muito mais do que uma avenida de compras. Trata-se de um bairro muito agradável, com lojas de marcas locais e mundialmente conhecidas. A Torre do Relógio é uma das construções mais fotografadas da Flórida. E ali ao lado fica uma extensa praia, banhada pelas águas claras do Oceano Atlântico, atraindo dezenas de pessoas todos os dias.
5: Meu nome é Ingrid. Cheguei a Sanches, trabalho aqui no Norton há mais de 8 anos e trabalho na parte de educação.
3: O Norton é considerado o maior museu de arte da Flórida. Abriga uma extensa coleção de arte americana, europeia, asiática e contemporânea, dividida em diversas galerias. E nós tivemos o privilégio de fazer um tour completo com uma brasileira.
6: O que os visitantes vão encontrar aqui no museu?
5: O que você vai encontrar?

0: Encontrar muita natureza, muita arte, arte contemporânea, arte para todos os gostos, muito espaço e muita claridade. Esse lugar realmente transmite muita luz. É sempre muito aberto, pessoas que são muito simpáticas, educadores e pessoas que gostam da arte também.
1: É um museu relativamente grande, né? São alguns andares, vocês têm um acervo permanente, tem sempre algumas exposições e salas temporárias. O que você indica para o turista brasileiro? Quanto tempo vir para cá?
0: Indico andar todos os três andares que nós temos aqui. Temos arte contemporânea no primeiro andar, arte chinesa também no primeiro andar, no segundo e no terceiro andar. Eu recomendo vir aqui com uma roupa bem leve também para andar no jardim, porque é sempre muito quente. Olhar as nossas espécies de plantas que temos também, muitas que são do Brasil. Eu recomendo realmente vir também sexta-feira de noite para tomar alguma coisa no nosso restaurante, curtir um bom show. Sempre temos música ao vivo, de 5 às 10 da noite.
1: O museu funciona todos os dias?
0: O museu funciona de segunda, quarta, quinta, sexta, sábado e domingo. Sexta-feira é o nosso dia mais longo, que vai das 10 até às 10 da noite. E nos dias normais são de 10 às 5. O ingresso é gratuito para crianças de menos de 12 anos e para crianças de 5 a mais, são $12, e 18 para adultos.
1: Agora conta um pouquinho dessa história, né? Uma carioca que trabalha com arte, que dá aula de arte. Como é que você veio parar nos Estados Unidos?
0: Eu vim aqui praticamente criança, tinha 11 anos de idade com a minha família. Estudei aqui em West Palm Beach, eu sou realmente, como se diz no Rio de Janeiro, cria daqui. E estudei também muito tempo em Boston. E aí eu vim pra cá em 2018, e aí eu encontrei esse lugar que realmente me acolheu, e onde eu faço várias atividades, onde eu dou minha aula, trabalho com muita gente jovem, estou sempre na comunidade, e eu, pra mim, é tudo pra mim, porque eu também sou artista, mas eu também posso ser artista trabalhando.
1: Qual o seu tipo de arte? Agora eu fiquei curioso, e as pessoas têm Instagram, têm rede social que elas podem te acompanhar?
0: Sim, o meu Instagram é Ingrid Factory, no Instagram, pode me acompanhar por lá, tem muito trabalho de arte, trabalho em aquarela e também trabalho com arte abstrata, com pano, tecido, por aí vai.
1: Ingrid, um prazer mais uma vez, muito obrigado, sempre muito bacana e nos enche de orgulho de encontrar brasileiros de sucesso pelo mundo. Obrigado.
0: Obrigado a você, André.
2: A coleção permanente do Norton Museum conta atualmente com mais de 7.600 obras. Reserve no mínimo uma hora para apreciar a parte interna do museu, somente para ver o básico, e mais algumas dezenas de minutos para andar pelo jardim de esculturas, que fazem do Norton um dos museus mais agradáveis da Flórida nos Estados Unidos. O mini-golf é um dos esportes mais populares entre os turistas que visitam a Flórida. Mas nós estivemos em um lugar localizado na cidade de West Palm Beach que eleva essa experiência a um novo patamar. No Pop Strokes, os jogadores vão encontrar dois circuitos com 18 buracos cada um em uma verdadeira simulação de grandes campos de golfe. Tudo muito divertido e organizado. Eu confesso que a nossa ideia inicial seria apenas conhecer, gravar rapidamente, simular uma tacada ou outra e partir para a próxima gravação. Mas o Pop Stroke realmente é bastante divertido e nós ficamos mais tempo do que imaginávamos.
3: E o lugar conta também com uma estrutura completa e dois bares. Ideal para você poder curtir um final de noite, uma noite por aqui, ou então fazer como a gente está fazendo e almoçar.
2: O pessoal que nos recebeu contou que esse mini-golf é mais disputado nos finais de semana, em reuniões de empresas e em grandes grupos, ou então à noite. É possível pedir bebidas nos campos durante as partidas. E o melhor, a brincadeira é bastante acessível. Para comprar um passe válido por um dia inteiro no Pop Stroke Mini-Golf, os preços começam em $20 para crianças e $30 por adulto. Sabia que é possível acompanhar uma partida de polo equestre de alto nível durante as suas férias na Flórida, nos Estados Unidos? Wellington é um vilarejo da região de Palm Beaches que abriga o Centro Nacional de Polo, oferecendo aos turistas uma chance única. Chegamos ao National Polo Center por volta de 2:30 da tarde, um domingo ensolarado. Deixamos o carro com o bem vestido manobrista embaixo de um pergolado, envolto em plantas de flores vermelhas e rosas. Dali, já observamos mulheres, senhoras e até crianças de vestidos e chapéus. Parecia que a gente iria fazer parte da gravação de um episódio de alguma série sobre reis e rainhas. Não à toa, o polo equestre é apelidado de o esporte dos reis, um dos passatempos preferidos da alta sociedade. Um dos esportes coletivos mais antigos do mundo, que teria nascido nas civilizações asiáticas antes de Cristo. Mas apesar de toda a fama e do glamour, eu descobri que em Wellington, no condado de Palm Beach, trata-se de uma experiência bastante acessível. O USPA National Polo Center é o principal centro de polo equestre dos Estados Unidos, com 6 campos, uma charmosa arquibancada, sede social, restaurantes e diversas instalações recreativas. Recebe torneios de alto nível e apoia o desenvolvimento de jogadores profissionais. Nós, visitantes, podemos desfrutar das partidas em camarotes VIPs, em áreas especiais ou então nas arquibancadas. Os ingressos começam em $35. Nós somos muitíssimo bem recebidos por Stacy Kowalski, a vice-presidente de Relações Públicas e Comunicações do USPA. E ela nos convidou a acompanhar a partida de polo em uma espécie de camarote no nível do campo, embaixo de um enorme toldo, como se fosse o jardim de uma casa de campo. Eu já estava me sentindo parte da família real.
3: É recomendável você saber o básico desse esporte. Então, cada time tem 4 cavalos, só 4. Esse campo tem 9 vezes o tamanho de um campo de futebol americano. É muito grande e o objetivo é fazer o gol, levar a bolinha por entre as traves.
2: A bolinha do polo tem apenas 8 centímetros de diâmetro. Em um gramado ali do complexo, havia 2 cavalos de madeira com os tacos, a bola e um gol, para pessoas como eu tentarem a sorte. Olha, não é nada fácil. Até porque você precisa segurar o taco de madeira de cerca de 1,30 m com apenas uma das mãos, já que a outra, claro, vai estar segurando a rédea e a sela do cavalo.
3: E esse é mais um momento muito tradicional das partidas de polo. No intervalo, 10 minutos, as pessoas podem literalmente invadir o campo para poder fazer um trabalho bem interessante e importante: colocar a graminha de volta pro lugar.
2: O jogo de polo dura cerca de 1 hora e, dependendo da competição, é dividido entre 4 a 6 períodos de 7 minutos cada um, chamados de chuckers ou chuka. A partida que acompanhamos foi válida pela Gold Cup e terminou 12 a 11 para o Pilot, que depois eu pesquisei se sagraria campeão do torneio um mês mais tarde.
4: My name is Michael Prince and I'm the president and CEO of USPA Global.
2: Michael Prince é o presidente e CEO da USPA Global, que gerencia a multibilionária US Polo ASSN, uma marca mundial de roupas, calçados e acessórios, conhecida por ter 2 cavalinhos de polo no logotipo. O curioso é que a Associação Americana de Polo Equestre e a marca de roupas pertencem ao mesmo grupo. E Michael lembra que a marca de lifestyle global, inspirada no polo, está presente em mais de 190 países, incluindo o nosso Brasil. Eu não resisti e fiz umas comprinhas depois do jogo, complementando a incrível experiência de acompanhar uma partida de polo nos Estados Unidos.
4: The horses go 35 miles an hour and the ball goes 100 miles an hour. The great actor Sylvester Stallone has a great quote. He's like playing polo is like trying to hit a golf ball in an earthquake.
2: O presidente lembra que os cavalos atingem uma velocidade de mais de 55 km por hora e que a bola passa dos 160 km por hora. Ele diz que a definição do ator Sylvester Stallone é perfeita. Jogar polo é como tentar acertar uma bola de golfe em meio a um terremoto.
4: But it's so much fun to watch and it's just a great sport.
2: Passamos uma tarde extremamente agradável e divertida. E o melhor, qualquer turista pode comprar ingresso a partir de $35 para acompanhar de perto uma partida de alto nível de polo equestre na Flórida. A temporada em Wellington, no condado de Palm Beach, começa no final de dezembro e vai até meados do mês de abril. Se quiser acompanhar fotos e vídeos da nossa experiência, eu coloquei muita coisa lá no meu Instagram. Cadê o Coutinho? Vai ser muito legal te encontrar por lá. Cadê o Coutinho? Programa de hoje vai para mais uma rápida parada. Voltamos já.

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0: 6:59. João Boeri.
1: A segunda fase da Operação Sem Refino apura fraudes na concessão de licenças ambientais para a refinaria de Manguinhos, na zona norte do Rio. Na manhã desta sexta-feira, a Polícia Federal cumpriu 16 mandados de busca e apreensão. Entre os alvos estão o ex-governador do Rio, Cláudio Castro, do PL, e o ex-secretário de Ambiente e Sustentabilidade do Estado, Bernardo Rossi, do União. A PF investiga crimes de gestão fraudulenta e temerária, lavagem de capitais, sonegação fiscal, evasão de divisas, manipulação de mercado, além de crimes contra a ordem econômica envolvendo a comercialização de combustíveis. Entre os alvos também estão o ex-secretário de Estado de Transformação Digital, José Mauro Farias Júnior, o advogado e amigo de Cláudio Castro, Antônio Carlos Santos, os sócios da empresa Sete Pilares, Ana Carolina Miranda e Maurício Leite, e o empresário Luiz Fernando Gomes. Nas últimas semanas, a nova gestão da Secretaria de Estado de Ambiente e Sustentabilidade passou a identificar que as licenças emitidas para a Refit tinham o trâmite acelerado, diferentemente do tratamento para outras empresas. Em entrevista à Band News FM, o secretário Rodrigo Mascarenhas não negou o pagamento de propina na gestão passada para a liberação mais rápida de licenças em favor da Refit.
2: Nós encontramos vários elementos suspeitos no processo de licenciamento, né? Coisas que não andaram no procedimento correto. Então, todas as licenças da Refit estão suspensas. A gente não pode adiantar, Agatha, né? A que ponto, quer dizer, se houve contraprestação para aquilo que a gente identificou, mas a gente identifica andamento, às vezes, assodado.
1: Em maio, durante a primeira fase da Operação Sem Refino, a PF apontou que Castro instituiu um programa especial de parcelamento de créditos que se adequava aos interesses da refinaria de Manguinhos. O programa apontado pela PF foi apelidado de Lei Ricardo Magro, dono da Refit e que é considerado foragido, e teve ainda o nome incluído na lista de difusão vermelha da Interpol. Em nota, a defesa do ex-governador disse que conhece que o político tenha sido alvo da operação e que não houve busca em nenhum endereço atualmente vinculado a ele. O ex-governador também negou qualquer participação em irregularidades envolvendo a Refit. Já o ex-secretário de Estado do Ambiente e Sustentabilidade, Bernardo Rossi, também negou qualquer participação em irregularidades.

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1: Terceiro e último bloco do nosso programa, gravado na região de Palm Beaches, na Flórida, nos Estados Unidos. Durante 3 noites, nós fomos muito bem acolhidos pela equipe do The Ben, o primeiro hotel no Waterfront, no centro de West Palm Beach.
2: Meu nome é Bernardo Neto, sou diretor-geral do The Ben Hotel em West Palm Beach, Flórida. Sou português, estou aqui nos Estados Unidos há 22 anos a fazer hotelaria e a minha função aqui é tratar de 300 colaboradores para certificar que toda a gente tem a motivação e a paixão e a qualidade para oferecer um grande serviço aos clientes que ficam connosco.
1: Conta um pouquinho da história desse hotel.
2: Este hotel faz parte da cadeia de hotéis da Marriott, chama-se a coleção Autograph, o que diz que o hotel tem que ser único para a cidade onde reside, e o hotel necessita de uma história única que liga o hotel à cidade onde o hotel está. Neste exemplo, o hotel de Ben é baseado numa história de uma senhora que se mudou para esta zona dos Estados Unidos no ano 1892, e ela tinha uma casa, e a casa chamava-se o Ben Trovato, que é uma expressão italiana que se diz: se não é vero, é ben trovato. Mesmo se não é verdade, é uma história bem contada. É um ditado italiano que diz, aquele ditado que temos amigos que contam histórias quando estão numa festa e uma pessoa diz: eu não sei se esta história é toda verdade ou não, mas eu estou-me a divertir. É aquele amigo que vai pescar e cada vez que conta a história da pesca, o peixe continua a ficar maior, e mais vezes que ele conta a história, o peixe fica sempre maior, e uma pessoa diz: não interessa se é verdade ou não, a história é bem contada. Portanto, o hotel tem esse pronúncio de ter uma história rica que nós tentamos refletir no serviço do cliente. Portanto, a decoração, o nome, a atitude que temos pelo hotel é uma atitude relaxada, mas refinada. Os nossos clientes esperam um produto de top. Nós temos um reconhecimento que os nossos clientes são muito bem sucedidos na vida, portanto, a vida é muito ocupada, portanto, quando ficam connosco querem relaxar, ter um tempo de qualidade juntos e apreciar o clima da Flórida, que é único. Portanto, esta zona do país, eu já vivi no mundo todo, isto é uma zona de paraíso aqui.
1: Fala um pouquinho das características desse hotel.
2: O Hotel de Ben tem 208 quartos, tem 12 suítes, tem dois restaurantes, um no topo do hotel com a melhor vista da cidade, porque é o único hotel com vista mar aqui em West Palm Beach, em frente da marina, e parece que estamos na minha cidade de Cascais, em Portugal, a ver os barcos, e dá para ver o sol a nascer de manhã com vista de mar, é uma coisa única. Portanto, e também tem um único salão de festas no topo do hotel, onde temos mais de 60 casamentos por ano. Muitos deles são casamentos de destino, portanto são famílias que não vivem aqui e que vêm para a Flórida só para ter festas. Mas temos também muitos clientes do Brasil que fazem ligação entre Miami e Orlando, e Palm Beach e West Palm Beach é excelente para relaxar, ir para a praia, ter uma qualidade. Aqui ao pé do hotel podem ir a pé para restaurantes de topo, podem ir de barco aqui para Peanut Island, que é uma ilha aqui interior que tem um areal fantástico. As pessoas podem saltar do barco e podem estar a brincar, e uma das melhores zonas para fazer mergulho é aqui uma zona que se chama Blue Heron Bridge, que é a ponte de Blue Heron, que é uma das melhores zonas de mergulho no país inteiro, que é excelente.
1: Essa área é muito rica em todos os sentidos, né? De atrações. Estivemos ontem mesmo em Wellington acompanhando uma partida de polo. Eu sei que o polo é muito tradicional na Argentina, na nossa vizinha ali, a Argentina do Brasil. Em São Paulo, no Rio de Janeiro e em algumas outras cidades do Brasil ainda tem. Mas para nós brasileiros, eu sou uma pessoa que iniciei a minha carreira no esporte, e eu acho que um dos últimos esportes que eu jamais tinha visto na minha vida foi o Polo, e ontem eu tive essa experiência, e é uma experiência além do esporte, né? É uma atmosfera incrível.
2: Sem dúvida, na cidade de Wellington, que é 30 minutos de nós, é um destino de cavalo equestre e de polo único, portanto é tipo a meca do polo no inverno. O polo como desporto é um desporto muito único, porque é um desporto de equipa a cavalo, e tem uma cultura tão forte, que vai culinária, música, a nível de rivalidade que existe, é muito única. Portanto, eu cresci também em Portugal, nós somos um país de futebol, não é? Como o Brasil, e ver aquela paixão acontecer num desporto que muitas vezes é individual, não é? A equitação, o cavalo, é um desporto tipicamente individual, mas para ver isso tudo junto é fantástico. Aqui onde estamos, em West Palm Beach, tem uma riqueza de diversidade de desporto, porque há campos de futebol aqui ao pé, até mesmo onde houve o Mundial de Clubes, onde o Real Madrid esteve a treinar aqui, o Uruguai também já ficou aqui a treinar, e agora vamos ter a Copa do Mundo, que há equipas que vão estar aqui a treinar mesmo ao nosso lado. Existe desportos aquáticos, que é fantástico, um dos melhores sítios do mundo para ter barco, para ir pesca desportiva. Existe o lado equestre e também localização de golfe, dos melhores campos de golfe que existe em qualquer lado do mundo, está aqui localizado. Portanto, um cliente que venha para aqui pode relaxar e aproveitar o melhor oferta a nível de desporto aqui ao pé.
1: Temos uma Copa do Mundo pela frente, o Brasil vai jogar aqui na Flórida, a terceira partida da primeira fase, haverá Portugal e Colômbia, bem pertinho aqui em Miami, que é simplesmente o jogo mais concorrido de toda a Copa do Mundo, que houve a maior procura de ingressos da Copa do Mundo, seleção de Portugal, vai ficar aqui pertinho, né?
2: Eu, como português, vou ser um grande fã de ter a minha seleção aqui em West Palm Beach, e ter um símbolo de futebol internacional como o Cristiano Ronaldo vai ser excelente para o desenvolvimento do desporto, mas para mim, como português, fico cheio de orgulho. Não há desporto melhor do que futebol, e não há evento melhor do que a Copa do Mundo. É uma coisa que eu lembro de todas as Copas do Mundo que aconteceram, não é? Portanto, isto vai ser único.
1: Para o setor de turismo, ter uma Copa do Mundo acontecendo no país e ter uma seleção do tamanho de Portugal, da importância de Portugal, com um jogador símbolo do futebol aqui do lado, imagino que para vocês que trabalham em prol do turismo seja fantástico, né? Bernardo, me conta um pouco do papel do CVB, né? E você, como uma das pessoas importantes do CVB, o que é exatamente e como vocês estão trabalhando o turismo?
2: Eu sou parte de uma organização de desenvolvimento de turismo aqui local, que é pública. A ligação dos vários negócios, e relembrar que o turismo é o fio que faz a conexão de todas as indústrias. Portanto, estamos a pensar de indústria de desenvolvimento turístico, a indústria de residencial, de ter apartamentos à venda. Portanto, as pessoas só se vão viver num sítio que tenham confiança no turismo. As pessoas querem restaurantes, hotéis, atividades culturais, e querem fazer coisas de qualidade, e mais do que nunca as pessoas vão passar tempo em atividades de lazer, atividades com a família, com os amigos. A ideia de deixar a viagem para amanhã é uma coisa do passado. Hoje em dia as pessoas vão comprar bilhete e vão para sítios longe, vão tentar ver coisas únicas.
1: Como é que está o brasileiro por aqui? O brasileiro, aos poucos, tem descoberto outros lugares além de Miami e Orlando, né? O Brasil virou número um do mercado na Flórida, e a gente cada vez mais circula aqui por outros lugares, já escutando o português do Brasil. O brasileiro está começando a vir para cá mais?
2: Sem dúvida. E eu faço um apelo ao Brasil. Eu preciso de pessoas que falem português, que é para eu continuar a praticar a minha língua. Portanto, é um desafio. Todos os turistas brasileiros, por favor, venham ao hotel de Ben e falem com o diretor-geral em português, porque eu preciso da prática. O turista brasileiro é fantástico, porque a cultura brasileira, semelhante à minha cultura cultura portuguesa, sabe estar na vida muito bem, gosta das coisas boas, da comida, percebe bem onde a qualidade de lazer existe, porque vem de um país fantástico. E eu tento não só contratar todos os colaboradores, se existem colaboradores do Brasil, são sempre pessoas com um grande calor, uma paixão pela hospitalidade, uma pessoa genuína e fácil de estar, portanto isso é fantástico. A nível de clientes, são pessoas que valorizam muito o que a West Palm Beach tem para oferecer, porque se vem um cliente brasileiro e vê a qualidade das praias que temos, o clima, a segurança, qualidade de comida e depois a qualidade de atividades a nível de polo, de golfe, de futebol, de esportes aquáticos, nós não temos que convencer o turista brasileiro. O brasileiro só precisa de vir uma vez aqui a West Palm Beach e depois de certeza que isto vai ser um destino para eles repetirem.
3: E por hoje é só. 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Quer saber por onde eu tenho viajado? Cadê o Coutinho? Eu te espero no meu Instagram, Cadê o Coutinho? O programa de hoje teve a sonorização final do mestre José Antônio de Araújo Filho. E na semana que vem tem muito mais. Tchau e até a próxima.
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0: Onze horas e 14 minutos. Fala, Luiz Valcir.
5: Um ouvinte da Band News FM que testemunhou o momento em que a fonoaudióloga Aline Siqueira Afonso, de 53 anos, foi atingida por uma bala perdida em Vila Cosmos, na zona oeste do Rio, conta que tudo aconteceu muito rápido. A testemunha, que pediu para não ser identificada, afirmou que estava a caminho do trabalho quando a médica foi baleada. Segundo o homem, Aline estava ao lado dele quando foi atingida no pescoço. A reportagem lhe contou que naquele momento ficou sem saber o que fazer e decidiu buscar ajuda.
6: Foi tudo muito rápido. Eu peguei o telefone para gravar, porque eu queria chegar atrasado no trabalho, então peguei o telefone para gravar para mostrar para o meu patrão. A dona Aline, né, que foi avaliada, ela estava no banco à frente ao meu, ela levantou e deu um passo para trás. Então, ela deu um passo para trás, ela ficou do meu lado. Foi esse momento que ocorreu o tiro. Daí, foi aquele barulho. Eu comecei a gritar que estava tudo baleado, né? E o pessoal muito nervoso no ônibus. O motorista desceu, abriu a porta de trás e desceu. E eu comecei a gritar pro pessoal que estava no chão para descer. Eu não conseguia saber o que fazer. Fiquei meio paralisado, eu não sabia. Né? Eu não pedi socorro, eles trabalham começando a ficar fraca.
5: Aline de Siqueira Afonso permanece internada em estado grave no Hospital Getúlio Vargas, na Penha, na Zona Norte. A vítima foi atingida no pescoço enquanto estava no ônibus da linha 629, que faz o trajeto entre Irajá e Sãs Penha, a caminho do trabalho na última quarta-feira. Segundo um boletim médico, o disparo provocou lesões na coluna da mulher. Ela precisou passar por uma cirurgia que durou mais de 4 horas. A Polícia Civil investiga o caso.
0: 11 horas e 16 minutos. 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
7: Olá, bem-vindo, bem-vinda. Tá começando mais uma edição do Humanamente, programa que você acompanha todo fim de semana aqui na programação da Band News FM, nas ondas do rádio, também nas redes sociais e nas TVs. E eu, Renan Suquevicius, e com ele há 10 anos, doutor Daniel Barros, nessa parceria Band News FM, Instituto de Psiquiatria da USP. Tudo bem, doutor?
8: Tudo jóia, Renan. Estamos aqui envelhecendo juntos, né? Deixando o tempo passar. Esse é um tema aí que acho que interessa pra muita gente, hein, Renan?
7: É isso, a gente vai falar desse assunto, do envelhecer, do passar do tempo. Para isso, recebemos aqui nesse fim de semana o Jorge Félix, ele é professor de pós-graduação, na pós-graduação em gerontologia na USP, pesquisador do Núcleo de Estudos de Gênero da Unicamp. É também meu colega, jornalista, e lançou recentemente um novo livro, A Difícil Decisão de Envelhecer. E é um difícil entre parênteses, A Difícil Decisão de Envelhecer. Bem-vindo, Jorge.
9: Obrigado, Renan. Obrigado, Daniel. Prazer estar aqui com vocês.
8: Me conta um pouco, o Jorge, desse título provocador, né? A difícil decisão de envelhecer, porque ela já traz tanta coisa, né, para a gente conversar. Envelhecer é um processo, né, inevitável com o passar do tempo, a gente vai envelhecendo, mas também tem uma outra camada aí que então depende de nós, depende da nossa decisão, da nossa aceitação, do nosso estar pronto para isso. É uma coisa individual, é da sociedade. Me conta um pouco da provocação desse título aí, Jorge.
9: Então, Daniel, esse título me surgiu. Não vou contar aqui tudo para não dar um spoiler do livro, mas na literatura, né? Eu estava lendo um livro e apareceu isso assim, lá pelo uma certa altura do livro. É um livro da escritora Rosa Monteiro, que eu acho que muita gente deve conhecer, eu gosto muito dela. Então, eu, né, pincei esse insight ali e trouxe, né, e coloquei esses parênteses, né, no difícil, né, porque a minha intenção é justamente você provocar, né, um debate sobre essa conscientização, ou melhor dizendo, o quanto essa conscientização individual do envelhecer, ela tem uma reflexão no envelhecimento coletivo, né? Na construção de uma sociedade super envelhecida, como o Brasil será em pouquíssimo tempo, né? Nós já somos uma sociedade envelhecida, embora o Brasil sempre tenha essa ideia, né, de que é um país jovem, etc., mas nós já somos uma sociedade envelhecida. Então, eu faço essa provocação porque e mostro como a conscientização do envelhecimento de cada um vai depender cada vez mais de um envelhecimento, de uma tomada de consciência do poder público, do Estado, em relação a tantas demandas que estão aí postas com o envelhecimento da população. Então, é mais ou menos por aí.
7: Por que a gente olha, no seu entendimento, com tanta dificuldade para o envelhecer? Quando a gente olha para outros recortes de identidade ou de estratos sociais, pode ser até compreensível, porque, sei lá, se a gente vai falar de negritude, nem todas as pessoas são negras ou convivem com pessoas negras ou têm pessoas negras na sua família. Mesma coisa com questões relacionadas à sexualidade, população LGBT, pessoas com deficiência. Mas a velhice é uma experiência que afeta todos nós com sorte vamos envelhecer, ou temos pessoas que são mais, nossos pais são mais velhos que a gente. Esse é o ponto de partida. Por que que ainda assim é tão difícil discutir esse assunto? Porque é difícil, entre parênteses e fora dos parênteses também.
9: Então, Renan, eu acredito que seja, sobretudo, por causa de uma pressão, né, da economia, né, principalmente, né, a economia capitalista, né, principalmente no mercado de trabalho, mas também em todas as formas de relações sociais, que, de certa forma, elas excluem, não é, a pessoa idosa, assim como você tem a exclusão de todas essas outras identidades que você citou, a exclusão da pessoa preta, a exclusão da LGBT, a exclusão da pessoa portadora de deficiência. Então, tudo isso está nesse bojo aí, né, que hoje está, ainda bem, tão em pauta na sociedade, e que nós sempre, né, nós, humanidade, que eu quero dizer, nós sempre nos deparamos com isso, né? Então, eu costumo coloco no livro que a economia capitalista, ela demorou muito tempo para reconhecer a infância e a adolescência e também reconhecer a velhice, né? O que eu quero dizer com reconhecer? Assumir essa responsabilidade coletiva com programas de proteção social, com leis para a infância, para a adolescência e também para a velhice em relação a vários aspectos e, sobretudo, aspecto de previdência social. Então, o que nós estamos hoje ainda convivendo, e talvez, né, essa é a minha aposta aí na minha reflexão no livro, devido ao que a gente chama do idosismo, né? Eu traduzo para idosismo, né? Eu particularmente a palavra ageism em inglês, que todo mundo fala etarismo, fala idadismo, eu traduzo para idosismo porque eu acredito que é mais fiel ao que o médico, o geriatra Robert Butler, né, norte-americano, em 1968, ele cunhou esse neologismo ageism, justamente para igualar o preconceito contra a pessoa idosa ao racismo, ao sexismo. Então, eu trato de idosismo. E você hoje na sociedade, embora a gente esteja envelhecendo, você ainda tem uma negação muito grande do envelhecimento. Então, eu acredito que isso é o que precisa mudar, né? Mudar para que a gente possa construir uma sociedade envelhecida, com qualidade de vida para todo mundo e com um envelhecimento digno.
8: E essa negação, né? Eu estava pensando nisso mesmo, Jorge, conforme você falava, de ter uma certa negação, de a gente não querer falar sobre isso, de a gente fingir que não vai acontecer, né? Assim, tem uns problemas que a gente fica tentando resolver eles ao não pensar neles, né? Vamos fingir que ele não existe e vamos ver se ele se resolve sozinho. Eu acho que tem um aspecto aqui que ele é talvez tanto social, porque vai dar trabalho você reorganizar uma sociedade que foi montada, né, de uma maneira com poucos idosos, muitos jovens, muitas crianças, força de trabalho, enfim, você precisa reorganizar tudo, então a sociedade fica receosa, mas individualmente também a gente fica, né? Tem uma autora, não vou lembrar o nome dela, que ela fala da percepção que a gente tem de um ageless self, né? De um self sem idade. A gente se olha no espelho e a gente não se sente com a idade que a gente tem, né? A gente todo mundo para ali nos 18, 20 e poucos anos, né? Máximo 30, e você acha que por dentro você se sente sempre daquele jeito, né? O tempo vai passando, mas parece que por dentro a gente não envelhece. Que tô colocando isso porque eu acho que é mais um dificultador, né? Se cada um individualmente não toma essa decisão de falar, pô, peraí, eu não tenho mais essa idade que eu me sinto, eu tenho a idade que o espelho me revela, a gente não vai conseguir tomar essa decisão como sociedade também, né?
9: Exatamente, Daniel. Aí você toca aí em muitos, muitos aspectos, né, do que eu ponho no livro. Primeiro, essa questão que eu acho que as pessoas confundiram, né, o envelhecer melhor do que as gerações passadas, o envelhecer ativo, o envelhecer saudável e todas essas possibilidades que a indústria aí da beleza oferece hoje, elas confundiram isso com o não envelhecer, né? Então, aqui só para deixar bem evidente aqui o meu pensamento, não é que as pessoas estejam proibidas de fazer plástica, de tratar da sua imagem, de aparentar, não é? Da forma que elas se sentirem melhor, não é disso que eu estou falando. O que eu estou falando é justamente esse ponto que você colocou, quer dizer, as pessoas se veem, né? A gente se vê, né? Ainda com uma cabeça de 30, de 20, sei lá, de 40, a idade que for, e isso faz com que você não se conscientize desse envelhecimento, né? Mesmo depois dos 60, dos 70, né? Já exploro muito isso no livro. E isso impede a gente, sociedade, de ir para a reivindicação desses direitos. Né? Porque a onda que vem do lado oposto é uma onda contra a velhice, né? Porque considera a velhice improdutiva. Então, você teve aí, né, historicamente, na construção aí do conhecimento, dos estudos do envelhecimento, a ascensão da área da gerontologia, né, que é onde eu dou aula lá na USP Leste. Então, a gerontologia ela veio, trouxe essa ressignificação da velhice, trouxe essa nova imagem da velhice, que foi muito positiva naquele determinado momento, em termos sociais. Hoje, a gerontologia está bastante voltada para a velhice dependente. Né? E aí chegamos aqui no ponto que eu coloco bastante no livro. Quer dizer, por que a gente teria que ter essa conscientização? Porque vai chegar um momento que você vai ter algum tipo de dependência, vai demandar cuidado, que a gente chama o cuidado de longa duração, e é esse o ponto que hoje eu acho que está aí, Daniel, Renan, acho que em todas as domicílios brasileiros hoje, a gente lida com alguma questão do cuidado. Um cuidado mais intenso ou menos intenso, mas essa é uma questão social hoje, né? E para a gente resolver isso dentro da nossa família, da nossa casa, do nosso domicílio, ou numa visão coletiva, a gente precisa ter essa conscientização do envelhecimento.
10: A gente está conversando no Moramento desse fim de semana com o professor Jorge Félix sobre envelhecimento. Vamos fazer uma pausa nessa conversa, a gente já volta.
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11: Irregularidade. 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

0: 11:29, João Boeri.
1: Um ano após o acidente que matou uma musicista na BR-116 em Magé, na Baixada Fluminense, o processo que cobra responsabilidade do condutor do veículo e da concessionária EcoRio Minas ainda não saiu da fase inicial. O caso aconteceu na noite do dia 16 de agosto de 2025. Ana Elisa Nascimento Watson, de 41 anos, voltava de uma gravação musical na garupa da motocicleta pilotada pelo namorado, Luiz Henrique Klein, quando o veículo foi atingido por trás na BR-116. A professora de inglês e musicista morreu na hora. O namorado ficou internado e denunciou o caso à Band News FM. Dias após o acidente, a delegacia de Magé, que ficou responsável pelo caso, não tinha ainda solicitado as câmeras de segurança da rodovia federal. Após questionamento da Band News FM, a concessionária EcoRio Minas disse que os equipamentos estavam desligados em razão de um projeto de modernização. Na época, o delegado Júlio Filho, responsável pelas investigações, chegou a dizer que precisava de mais elementos para concluir o caso.
2: A priori, a gente não tem dúvida, mas eu preciso que tudo isso venha para os autos. Preciso robustecer mais ainda a minha investigação.
1: O motorista foi indiciado pelos crimes de homicídio culposo, quando não há intenção de matar e lesão corporal culposa. A Justiça do Rio ainda não conseguiu localizar Matheus Basto de Carvalho. A primeira e, por enquanto, única tentativa de citação aconteceu no final de julho, mas ele não foi localizado. Matheus dirigia um Jeep Renegade da empresa Carrier Locação. O veículo estava sendo usado fora do horário de trabalho e sem autorização. Em depoimento, o condutor disse que fugiu do local do acidente com medo de ser agredido. Na ocasião, uma testemunha-chave revelada pela Band News FM apontou que Matheus fugiu pela passarela com um amigo que também estava no carro. O aposentado Ariovaldo Cândido da Silva disse ainda que outras pessoas também testemunharam um acidente.
3: Quando eu cheguei, a moça já estava morta. E o que eu vi depois foi dois camaradas saindo e subindo a passarela. Aí o bombeiro ainda perguntou: cadê o motorista? Cadê o motorista? Aí a minha vizinha daquela casa ali falou assim: saiu dois do carro aqui e foram andando a pé pra lá.
1: Em fevereiro deste ano, a justiça negou o pedido de urgência do caso e negou o custeio do tratamento do alpinista Luiz Henrique Klein. Enquanto o processo ainda tramita na justiça, quem sobreviveu tenta se reconstruir. Luiz Henrique passou meses acamado. De uma renda de mais de R$8.000 por mês, passou a viver com pouco mais de R$2.700 do INSS, enquanto as despesas médicas superam R$4.000 por mês. Nas últimas semanas, o que poderia ser uma bolha de queimadura em razão da queda no acidente passou a ser uma suspeita de câncer de pele. Em nota, a Justiça do Rio disse que o motorista não foi encontrado no endereço indicado no processo judicial. A concessionária EcoRio Minas afirmou que na época realizava a instalação do novo sistema de câmeras e que no período de instalação é necessário que as câmeras que serão remanejadas sejam desligadas para a colocação de equipamentos mais modernos.
0: Dez e trinta e dois, você fica agora com o segundo bloco de Humanamente.

0: Estamos de volta com o Humanamente desse fim de semana, falando sobre envelhecimento, porque a gente tem dificuldade para olhar para esse processo, encarar o nosso próprio envelhecimento e olhar também o envelhecimento das pessoas que nos cercam. Nesse fim de semana a gente está conversando com o Jorge Félix, ele é professor de pós-graduação em gerontologia da USP, pesquisador do Núcleo de Estudos de Gênero da Unicamp e jornalista, lançou recentemente o livro A Difícil Decisão de Envelhecer. No primeiro bloco a gente falava sobre o cuidado, pessoas que vão envelhecendo e vão demandando esse cuidado, cuidado que muitas vezes fica sobre as famílias. Há um debate muito importante sobre isso, sobre a responsabilidade, né, a respeito desse cuidado, e não tem como não trazer um caso que aconteceu aqui em São Paulo recentemente, mas que pode se refletir para outras realidades, Jorge, das instituições de longa permanência numa região de São Paulo, na Zona Oeste, né? Teve uma questão ali da Prefeitura de São Paulo que caçou alvarás dessas casas de repouso, a gente pode dizer assim popularmente, mas são essas ILPIs, né, instituições de longa permanência para idosos, porque de acordo com a prefeitura estavam infringindo uma norma ali do regramento urbano, e a prefeitura atendeu esse pedido dos moradores. E aí muitos desses moradores deram declarações à imprensa bastante preconceituosas, bastante etaristas ou idosistas, como você disse na primeira parte aqui do nosso programa. Essa tentativa de não querer manter à vista, talvez, esse olhar para o envelhecimento e essa ideia também um pouco da finitude, né? Muita gente falou, inclusive, desse movimento que havia de atendimento médico e, eventualmente, até de serviços funerários no entorno dessas casas. E esses moradores dessa região não querem ver isso, porque, de acordo com eles, isso desvaloriza o imóvel. Parece algo bastante ilustrativo dessa nossa dificuldade de olhar para o envelhecimento, não?
1: Sim, sem dúvida nenhuma, né? Foi um caso aí que chocou, não é? Acho que chocou a sociedade brasileira, porque teve uma grande repercussão em toda a imprensa. E ele é bem, não é? Infelizmente, é bem exemplificativo disso que a gente está falando, dessa conscientização do envelhecimento, como se aquelas outras pessoas amanhã não pudessem estar na situação dessas pessoas idosas que residem, né, nesses residenciais. Então, é uma falta de empatia, uma falta de solidariedade. Agora, olhando, né, do ponto de vista estritamente técnico, né, você tem, claro, um plano diretor na cidade, você tem que respeitar as regras, se ali pode ou não ter esse tipo de atividade comercial, isso é uma coisa. Agora, o que essas pessoas cometeram um crime, isso não resta a menor dúvida, não é? Porque a reação delas foi uma reação extremamente idosista, uma reação extremamente preconceituosa. As falas que foram publicadas nos jornais, a agressão ao jornalista. Então, tudo isso foi um crime, né, que está muito bem tipificado no Estatuto do Idoso. Eu sou conselheiro também da Ordem dos Advogados do Brasil, da Comissão do Direitos da Pessoa Idosa, na sessão aqui de São Paulo. A OAB vem tomando providências, né? Nós estamos em contato acompanhando esse caso, mas, em resumo, ele mostra muito bem essa falta de conscientização sobre o envelhecimento, sobre a sociedade. E mostra, assim, só para concluir essa parte, ele mostra que as pessoas não têm uma consciência de que o seu próprio envelhecimento, o bem-estar do seu envelhecimento, o seu envelhecimento com dignidade, vai cada vez mais depender do bom envelhecimento do outro, né? Essa interdependência do cuidado numa sociedade super envelhecida, ela precisa ser conscientizada, né? Todo ser humano, ele depende de cuidado. E o cuidado, né, na velhice, o cuidado de longa duração, ele é bastante interdependente. Então, é isso que essas pessoas não tiveram, né, essa consciência. Fora a questão econômica, financeira, que envolve ali, a questão imobiliária, enfim, esses outros aspectos.
0: Queria só trazer um outro lado aqui, Daniel, antes da gente seguir, da Prefeitura de São Paulo sobre esse caso, né? A Prefeitura disse que esse estabelecimento justamente não estava respeitando o zoneamento daquela região, que é estritamente residencial, daí ter atendido esse pedido dos moradores.
2: É o que o Jorge falou, né? Assim, pode até estar errado, mas quando você ouve as falas das pessoas, né? Parece uma certa. Tem uma coisa assim, né, Jorge, de uma certa raiva do idoso, né? O idoso, ele é meio que ofensivo. E aqui, pensando em diversas minorias, isso acontece, né? Esta presença desta pessoa. Quando uma característica ela pode ser usada. Não, não de forma autorizada, né? Mas ela é usada como ofensa. Você vê que existe um preconceito na sociedade, né? Ninguém fala aí, o seu loiro, né? Com um tom depreciativo, mas o seu velho, né? Com isso se fala nesse tom depreciativo. E eu fico pensando, será que essa raiva, esse rancor, essa reação, no fundo, não é medo? Será, Jorge, das pessoas, na verdade, têm medo de envelhecer e acham que olhar para a pessoa idosa, na verdade, é lembrar da nossa finitude? Acho que esse é um aspecto emocional que ele acaba que tem que ser trabalhado também, né? A gente entra em. Preparando um envelhecimento melhor para todos, talvez a gente consiga não se sentir assim, a sociedade não se sentir assim com essa ojeriza, né, com essa distância ou com essa raiva, né, dos idosos. Mas ela, ao mesmo tempo, tem que diminuir a raiva para produzir um envelhecimento saudável, vira um círculo vicioso, né?
1: Sem dúvida, Daniel. Bom, esse aspecto psicológico você sabe, né, muito bem, claro, e que o envelhecimento, né, ele é um processo biopsicossocial, né? Então você tem a questão biológica, a questão psicológica, a questão social. E sem dúvida nenhuma, todos esses, vamos chamar, né, todos esses grupos que sofrem preconceito, eles quebram, não é, para uma sociedade conservadora, uma sociedade que está completamente imbuída de um espírito produtivista e etc. Ele quebra, não é, essa sociedade idealizada, edulcorada, que muitas pessoas, infelizmente, têm, né, na sua cabeça, já foram criadas nessa cultura. Então, ah, não, a população LGBT quebra essa ordem, não, os negros quebram essa ordem, a mulher, né, sempre foi vista assim, quebrava essa hegemonia. E isso, nós estamos tratando aí de poder, no fim das contas, não é? Quer dizer, altera a minha relação de poder com os outros grupos. E isso é o que mete medo, né? Vamos falar bem claramente, né? Isso mete medo, né? Porque você está ali diante da finitude, diante de uma situação que você não quer pensar que aquilo vai acontecer com você nunca. E isso desequilibra psicologicamente as pessoas. E sem falar que eu acho que nesse episódio, particularmente, Daniel, Renan, ele também está contaminado com o que a gente está vivenciando hoje nas sociedades todas, né? Esse ódio, essa, né? Enfim, um sentimento contra o outro, né? Porque você tem um discurso, um certo discurso na sociedade, que ele consegue conquistar corações e mentes, não sendo a favor de ninguém. Ele é puramente contra tudo, né? É um discurso que isso é o que mais me chama atenção nesse discurso, que assim, ele está falando a favor de quem? Né? E não é um discurso que só fala contra, e mesmo assim ele conquista corações e mentes. Então eu acho que a sociedade ela está vivendo isso no seu dia a dia. É o que você pode também, né, minha hipótese aqui tá por trás da questão do aumento de feminicídio, é o que está por trás de violência urbana. Quer dizer, são pessoas que hoje, no coletivo, elas estão contaminadas por um discurso que só é contra, né? É contra pessoas negras, é contra a comunidade LGBT, é contra os idosos, né? Portanto, e por isso que eu defendo tanto essa tradução do idosismo, porque eu acho que nós temos que colocar foco nas pessoas idosas, né? Eu acho que o etarismo e o idadismo são traduções que eles perdem uma força, né? Perde a carga semântica que o Butler queria dar a esse neologismo, que era se referir especificamente às pessoas idosas. Então, enfim, eu acho que em resumo é esse o quadro, infelizmente, que a gente vive.
0: E falando particularmente desse caso dessas ILPIs, né, dessas instituições de longa permanência, tem uma questão também que é uma dificuldade que a sociedade brasileira tem também de lidar com esse idoso, né, com a pessoa idosa, com a pessoa que envelhece. Essa ideia de ter alguém mais velho que você envia, que você manda para uma casa de repouso, para uma ILPI, para um asilo, como se falava, essa ideia quase fantasmagórica, né, de deixar alguém ali para ela envelhecer, terminar de viver, né, e morrer ali. E a gente talvez precise mudar um pouco o olhar que existe para essas instituições também, né?
1: Sem dúvida. Eu acho que a sociedade brasileira, ela é traumatizada por casos que ocorreram no passado, né? E que, infelizmente, pontualmente ainda ocorre aqui ou ali com

0: esses são um pouco mais problemáticos, né, segundo exemplos que a gente estudou aí pelo mundo, mas o setor como um todo, ele é absolutamente necessário, ele se profissionalizou, você encontra boas instituições e muitas, né, pessoas que eu tenho contato, que né, estou aí dentro dessas casas há muitos anos, e pessoas que conseguem viver ali felizes, dignamente, né, e sem perder o contato com a família. Enfim, é claro que hoje, cada vez mais, essas instituições custam caro. Mas, segundo, né, levantamentos, nós temos poucos, né, até aqui um apelo ao poder público, que nós precisamos ter mais investimento em pesquisas para nós sabermos, conhecermos melhor, essas instituições, quanto da população brasileira idosa que está nessas instituições. Mas, segundo os últimos, né, o levantamento que nós temos em mão, apenas 1% da população idosa brasileira vive em instituições de longa permanência para idosos, como é o nome técnico, ou residenciais para idosos, né? É uma parcela ainda muito pequena da população brasileira. E o cuidado mesmo, ele cai sobre os ombros da família, né? Nossa Constituição, ela é extremamente familista nesse aspecto. Então, hoje, o cuidado está se dando mesmo nas próprias casas das pessoas.
1: Esse é o professor Jorge Félix conversando com a gente aqui no Humanamente desse fim de semana, falando do envelhecimento e do preconceito que muitas vezes a gente tem com as pessoas idosas. Vamos para mais um intervalo, daqui a pouco a gente volta com essa importante conversa por aqui. Até já.
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0: 11 horas 47 minutos, gerando a reportagem aqui no Rio de Janeiro. Luiz Eduardo de Castro.
1: O mercado de trabalho brasileiro encerra o segundo trimestre do ano com queda na taxa de desemprego. Segundo a PNAD Contínua Trimestral, divulgada pelo IBGE nesta sexta-feira, a desocupação no país ficou em 5,4 no período, com 5 milhões e 900 mil pessoas em busca de trabalho. De acordo com o IBGE, o número de desempregados caiu 10,9% na comparação com os três primeiros meses do ano. Em relação ao mesmo período de 2025, são 392 mil pessoas a menos na fila por uma vaga. Entre quem conseguiu voltar ao mercado de trabalho está a estudante publicitária Aline Campos. No início do ano, ela decidiu deixar o emprego porque queria buscar uma função mais alinhada à carreira. Agora, conseguiu uma nova oportunidade.
2: Eu escolhi sair do meu emprego porque não era exatamente assim que eu queria, era até a área que eu queria, mas não era exatamente a função que eu queria trabalhar. E esse mês eu acabei entrando num emprego novo e justamente na área que eu quero explorar um pouco mais as minhas habilidades e quero seguir como carreira.
1: A população ocupada chegou a 103 milhões e 100 mil pessoas, alta de 1,1% em relação ao trimestre anterior. No setor privado, o número de trabalhadores com carteira assinada ficou estável em 39 milhões e 400 mil. Já o contingente sem carteira cresceu 2,2% e chegou a 13 milhões e 600 mil pessoas. Para o professor e mestre em finanças Ulisses Dias, o resultado mostra um mercado de trabalho aquecido, impulsionado principalmente pelo setor de serviços, pelo comércio e pelo consumo das famílias.
3: O mercado de trabalho brasileiro segue dando sinais claros de aquecimento. Mas o que explica?

0: explica essa queda recente no desemprego? Primeiro, o setor de serviços e o comércio continuam contratando em ritmo forte, impulsionados pelo aumento da renda e pelo consumo das famílias. Além disso, a criação contínua de vagas com carteira assinada e uma menor pressão de pessoas entrando na fila por trabalho mantém esse mercado superaquecido.
1: Ulisses destaca ainda que a queda no desemprego não ocorre da mesma forma em todo o país. Enquanto estados como Santa Catarina, Mato Grosso e Espírito Santo têm taxas próximas de 2%, Amapá e Bahia ainda registram índices na casa dos 9%. Para o especialista, reduzir a informalidade e as diferenças regionais segue como um dos principais desafios do mercado de trabalho. No setor público, o número de empregados cresceu 2,6% e chegou a 13 milhões. Já o rendimento médio real dos trabalhadores ficou estável em R$ 3.738.
2: Agora você fica com o segundo bloco de Humanamente.
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0: Estamos de volta com o Humanamente desse fim de semana, falando sobre envelhecimento, porque a gente tem dificuldade para olhar para esse processo, encarar o nosso próprio envelhecimento e olhar também o envelhecimento das pessoas que nos cercam. Nesse fim de semana a gente está conversando com o Jorge Félix, ele é professor de pós-graduação em gerontologia da USP, pesquisador do Núcleo de Estudos de Gênero da Unicamp e jornalista, lançou recentemente o livro A Difícil Decisão de Envelhecer. No primeiro bloco a gente falava sobre o cuidado, pessoas que vão envelhecendo e vão demandando esse cuidado, cuidado que muitas vezes fica sobre as famílias. Há um debate muito importante sobre isso, sobre a responsabilidade, né, a respeito desse cuidado, e não tem como não trazer um caso que aconteceu aqui em São Paulo recentemente, mas que pode se refletir para outras realidades, Jorge, das instituições de longa permanência numa região de São Paulo, na Zona Oeste, né? Teve uma questão ali da Prefeitura de São Paulo que caçou alvarás dessas casas de repouso, a gente pode dizer assim popularmente, mas são essas ILPIs, né, instituições de longa permanência para idosos, porque de acordo com a prefeitura estavam infringindo uma norma ali do regramento urbano, e a prefeitura atendeu esse pedido dos moradores. E aí muitos desses moradores deram declarações à imprensa bastante preconceituosas, bastante etaristas ou idosistas, como você disse na primeira parte aqui do nosso programa. Essa tentativa de não querer manter à vista, talvez, esse olhar para o envelhecimento e essa ideia também um pouco da finitude, né? Muita gente falou, inclusive, desse movimento que havia de atendimento médico e, eventualmente, até de serviços funerários no entorno dessas casas. E esses moradores dessa região não querem ver isso, porque, de acordo com eles, isso desvaloriza o imóvel. Parece algo bastante ilustrativo dessa nossa dificuldade de olhar para o envelhecimento, não?
1: Sim, sem dúvida nenhuma, né? Foi um caso aí que chocou, não é? Acho que chocou a sociedade brasileira, porque teve uma grande repercussão em toda a imprensa. E ele é bem, não é? Infelizmente, é bem exemplificativo disso que a gente está falando, dessa conscientização do envelhecimento, como se aquelas outras pessoas amanhã não pudessem estar na situação dessas pessoas idosas que residem nesses residenciais. Então, é uma falta de empatia, uma falta de solidariedade. Agora, olhando, né, do ponto de vista estritamente técnico, né, você tem, claro, um plano diretor na cidade, você tem que respeitar as regras, se ali pode ou não ter esse tipo de atividade comercial, isso é uma coisa. Agora, o que essas pessoas cometeram um crime, isso não resta a menor dúvida, não é? Porque a reação delas foi uma reação extremamente idosista, uma reação extremamente preconceituosa. As falas que foram publicadas nos jornais, a agressão ao jornalista. Então, tudo isso foi um crime, né, que está muito bem tipificado no Estatuto do Idoso. Eu sou conselheiro também da Ordem dos Advogados do Brasil, da Comissão do Direitos da Pessoa Idosa, na sessão aqui de São Paulo. A OAB vem tomando providências, né? Nós estamos em contato acompanhando esse caso, mas, em resumo, ele mostra muito bem essa falta de conscientização sobre o envelhecimento, sobre a sociedade. E mostra, assim, só para concluir essa parte, ele mostra que as pessoas não têm uma consciência de que o seu próprio envelhecimento, o bem-estar do seu envelhecimento, o seu envelhecimento com dignidade, vai cada vez mais depender do bom envelhecimento do outro, né? Essa interdependência do cuidado numa sociedade super envelhecida, ela precisa ser conscientizada, né? Todo ser humano, ele depende de cuidado. E o cuidado, né, na velhice, o cuidado de longa duração, ele é bastante interdependente. Então, é isso que essas pessoas não tiveram, né, essa consciência. Fora a questão econômica, financeira, que envolve ali, a questão imobiliária, enfim, esses outros aspectos.
0: Queria só trazer um outro lado aqui, Daniel, antes da gente seguir, da Prefeitura de São Paulo sobre esse caso, né? A Prefeitura disse que esse estabelecimento justamente não estava respeitando o zoneamento daquela região, que é estritamente residencial, daí ter atendido esse pedido dos moradores.
2: É o que o Jorge falou, né? Assim, pode até estar errado, mas quando você ouve as falas das pessoas, né? Parece uma certa. Tem uma coisa assim, né, Jorge, de uma certa raiva do idoso, né? O idoso, ele é meio que ofensivo. E aqui, pensando em diversas minorias, isso acontece, né? Esta presença desta pessoa. Quando uma característica ela pode ser usada. Não, não de forma autorizada, né? Mas ela é usada como ofensa. Você vê que existe um preconceito na sociedade, né? Ninguém fala aí, o seu loiro, né? Com um tom depreciativo, mas o seu velho, né? Com isso se fala nesse tom depreciativo. E eu fico pensando, será que essa raiva, esse rancor, essa reação, no fundo, não é medo? Será, Jorge, das pessoas, na verdade, têm medo de envelhecer e acham que olhar para a pessoa idosa, na verdade, é lembrar da nossa finitude. Acho que esse é um aspecto emocional que ele acaba que tem que ser trabalhado também, né? A gente em preparando um envelhecimento melhor para todos, talvez a gente consiga não se sentir assim, a sociedade não se sentir assim, com essa ojeriza, né, com essa distância ou com essa raiva, né, dos idosos. Mas ela, ao mesmo tempo, tem que diminuir a raiva para produzir um envelhecimento saudável, vira um círculo vicioso, né?
1: Sem dúvida, Daniel. Bom, esse aspecto psicológico você sabe, né, muito bem, claro, e que o envelhecimento, né, ele é um processo biopsicossocial, né? Então você tem a questão biológica, a questão psicológica, a questão social. E sem dúvida nenhuma, todos esses, vamos chamar, né, todos esses grupos que sofrem preconceito, eles quebram, não é, para uma sociedade conservadora, uma sociedade que está completamente imbuída de um espírito produtivista e etc. Ele quebra, não é, essa sociedade idealizada, edulcorada, que muitas pessoas, infelizmente, têm, né, na sua cabeça, já foram criadas nessa cultura. Então, ah, não, a população LGBT quebra essa ordem, não, os negros quebram essa ordem, a mulher, né, sempre foi vista assim, quebrava essa hegemonia. E isso, nós estamos tratando aí de poder, no fim das contas, não é? Quer dizer, altera a minha relação de poder com os outros grupos. E isso é o que mete medo, né? Vamos falar bem claramente, né? Isso mete medo, né? Porque você está ali diante da finitude, diante de uma situação que você não quer pensar que aquilo vai acontecer com você nunca. E isso desequilibra psicologicamente as pessoas. E sem falar que eu acho que nesse episódio, particularmente, Daniel, Renan, ele também está contaminado com o que a gente está vivenciando hoje nas sociedades todas, né? Esse ódio, essa, né? Enfim, um sentimento contra o outro, né? Porque você tem um discurso, um certo discurso na sociedade, que ele consegue conquistar corações e mentes, não sendo a favor de ninguém,

meia-noite em ponto. A partir de agora, você fica junto com toda a Rede Band News com notícias do país e do mundo nessa madrugada de domingo.

0: lembrando sempre que você pode e deve participar pelo 99902-6970, que é o nosso WhatsApp DDD21. Eu, Agatha Meirelles, me despeço por aqui. Volto na segunda-feira a ficar na sua companhia no Noticiário do Rio de Janeiro.
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2: Meia-noite e 2 minutos pelo horário de Brasília. Bom dia para você que acompanha a Band News FM nessa madrugada de domingo. Hoje, 16 de agosto de 2026. Eu, Stephanie Toso, já tô por aqui, hein? Te faço companhia até às 7 horas da manhã. Aguardo também a sua participação ao longo dessa madrugada, mais uma, aqui na Band News FM, trazendo os principais destaques do Brasil e do mundo. Ai, ai, hein, gente? Madrugada que, pelo menos aqui em São Paulo, tá um tiquinho mais gelada, mais fresquinha, né? Teve chuva aí no decorrer da nossa manhã de ontem. E aí, isso complicou um pouco a situação, mas solzinho apareceu, esquentou. E seguimos com esse domingo. Agora a tendência, pelo menos, é ficar mais seco por aqui, já com a temperatura voltando a disparar entre hoje e os próximos dias também. De olho já em uma nova onda de calor predominando aqui no Brasil. Daqui a pouquinho tem mais informações ao longo da nossa programação. E claro que o nosso WhatsApp está aberto, tem 11 999 592 100, para você mandar o seu alô, a sua mensagem, crítica, sugestão ao longo desses próximos minutos. Vamos nessa, gente, já fazendo um giro pelos principais destaques do dia.

Começa oficialmente nesse domingo a campanha eleitoral no Brasil. O presidente Lula, candidato à reeleição, participará de um ato no estádio municipal 1º de maio, em São Bernardo do Campo. Já Flávio Bolsonaro, candidato do PL, fará um comício em Copacabana, no Rio. Renan Santos, do Missão, fará o lançamento da campanha no Largo São Francisco, em São Paulo. No PSD, Ronaldo Caiado vai participar de uma carreata em diferentes cidades de Goiás, estado que ele governou por 2 mandatos. Já o ex-governador de Minas Gerais, Romeu Zema, do Novo, irá fazer um ato no mercado central da cidade mineira de Montes Claros.

0: outros destaques do dia. A Petrobras continua a perfuração na margem equatorial após encontrar indícios de petróleo na região. A descoberta foi compartilhada pela estatal em um comunicado ainda na sexta-feira. A empresa detectou a presença de hidrocarbonetos em águas profundas perto da costa do Amapá. Segundo a Petrobras, a perfuração permanece em curso para avaliar a possibilidade de exploração no local. Nos outros destaques do dia, polícia prende o empresário Ivo Velcose em flagrante por violência doméstica. Ele agrediu a mulher Giulia Melo Falcão Velcose. O caso aconteceu em Pinheiros, na zona oeste de São Paulo. De acordo com o boletim de ocorrência, Giulia relatou que as agressões começaram depois de uma discussão entre o casal por volta das 11 da noite, quando eles voltavam de um jantar. Segundo ela, Ivo desferiu socos contra o rosto e o corpo dela ainda dentro do veículo. Em um vídeo, ela falou sobre o episódio.
1: Essa é a situação que meu marido me deixou. Essa é a situação. Olha, um dedo quebrado, o meu rosto todo deformado. Esse é o homem sério, de negócios, a família séria que vocês conhecem.
0: Ivo é conhecido no mercado financeiro por ter sido o sócio fundador da antiga empresa Virgo. Ele foi alvo de uma investigação por fraude em 2025. Já a Secretaria da Segurança Pública do Estado de São Paulo informou que após a audiência de custódia, o empresário teve a prevenção convertida em preventiva. O brasileiro Hugo Calderano se despede da competição na Suécia depois de uma derrota no circuito mundial. Quem traz os detalhes é o Maurício Ferreira.
2: O mesa-tenista Hugo Calderano é derrotado pelo francês Félix Lebrun e para nas quartas de final do Europa Smash em Malmo, na Suécia. O carioca foi batido por 4-1 e viu o rival europeu aumentar a vantagem no retrospecto geral. São 7 vitórias do francês contra 3 de Hugo Calderano. O maior mesa-tenista do país deve voltar a defender o Brasil em setembro, entre os dias 8 e 13, no WTT Champions de Macau, na China.

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1: Agora 6:07 pelo horário de Brasília, já dando aquela passadinha rápida aqui pelo nosso WhatsApp para desejar bom dia pro Sérgio Rota, que tá por aqui. Falou assim, olha, ai, ai, tamo de plantão, hein? O seu plantão não te atrapalha, não? Não me atrapalha, não. É, mais um plantão, descansei, 2 fins de semana, né? Então tá bom. Aí hoje tem plantão, próximo fim de semana descanso e por aí vai, tá tudo certo. Seguimos juntos, pelo menos aqui, hein? Tem mais madrugadores que também estão trabalhando. É o caso da Annelise, que daqui a pouco vai terminar, vai pra casa descansar também. Então tem muita gente que vai fazendo companhia um pro outro e não fica chato, né? Ó, quem tá por aqui também é o Newton Santos, direto do Rio de Janeiro. Falou boa noite pra todos da Rádio Band News. Tamo junto aí até às 6 horas da manhã. Muito que bem. O Ailton Seixas, direto de Salvador, já aparecendo pra desejar um bom dia pra todos nós. Quem também tá junto em mais uma madrugada e aí, ó, lavando o carro. É o Rubens, da Zona Leste. Mandou foto aqui e tudo mais. Tá lavando o carro, né? Nessa hora... Ai, ai, ai, hein? Haja. E aí tem boa noite, Sté. Ai, ai. Reclamando do calor em Andradina. Aí ele falou assim, ó. Amanhã rola um parque aquático com o Theo, meu filho. Amanhã rola, hein, Guilherme? Tem, dá pra aproveitar bastante. Inclusive, amanhã já esquenta mais. E realmente, assim, região por aí tá complicada, hein? Não só o calor, mas a umidade diminuindo cada vez mais. O Rubens falou que tá lavando o carro porque tá sem sono. Muito bem. Então siga por aqui, na Band News FM, na minha companhia também. Até quando der. Vamos que vamos com os outros destaques?
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1: Um levantamento aponta que as apostas em bets ilegais caíram no Brasil. Os detalhes chegam numa conversa do diretor-presidente do Instituto Locomotiva, Renato Meirelles, com o Renan Sulquevicius.
2: Renato Meirelles, mais uma semana aqui com a gente para trazer retratos desse nosso Brasil. Um desses retratos importantíssimos, né, dos últimos tempos é a presença de sites e aplicativos de apostas na vida de milhões de brasileiros e brasileiras. Algumas das críticas que são feitas a esses jogos diz respeito a plataformas ilegais, empresas ilegais que estão em diferentes plataformas e induzem aí as pessoas a fazerem apostas nesses espaços não confiáveis. Tem um levantamento produzido pelo Instituto Locomotiva mostrando que houve uma redução na presença dessas empresas ilegais nesse mercado. O que esses números dizem, Renato?
3: Vamos lá. Nós sabemos que o consumo de bets tem crescido muito no Brasil. É um consumo que cresceu aí de uma forma quase que epidêmica nos últimos anos, porque dialoga com uma cultura popular que é o futebol. Né? Isso já entrou na rotina de milhões de brasileiros, Renan. Ela está no intervalo do jogo, está no celular, no grupo de WhatsApp, na promessa de transformar 10 reais em 100 reais se divertindo enquanto isso acontece. Mas existe uma parte dessa história, uma parte que precisa ser tratada com muito mais seriedade do que um jogo ou uma atividade de entretenimento. É a presença de bets ilegais no dia a dia dos apostadores. Porque uma coisa é discutir o mercado regulado, se a regulação é ou não é suficiente para um mercado legal, né? Discutir as regras, a fiscalização, a identificação do apostador, a garantia que menores de idade não possam jogar. A outra coisa é o brasileiro colocar dinheiro numa plataforma que não segue as regras do país, que não cumpre a lei. É uma plataforma que não exige reconhecimento facial. E ao não exigir reconhecimento facial, permite com que crianças possam apostar. São plataformas ilegais que aceitam cartão de crédito, e aí o endividamento fica muito mais rápido, muito mais direto, e esses apostadores acabam ficando vítimas da bola de neve dos juros cobrados pelo banco. As plataformas ilegais aceitam criptoativos. Isso significa que elas servem também para lavar dinheiro e não utilizam o domínio oficial, aqueles .bet.br, que é o que o governo exige para saber. Aliás, essa é a primeira dica para os nossos ouvintes. Se a plataforma não tiver .bet.br, ela é uma plataforma ilegal. Bom, Entendendo esse cenário, nós aqui do Instituto Locomotiva, em parceria com a LCA Consultores, que é uma consultoria bastante famosa e bastante conceituada aí na área econômica, e o IBJR, que é o Instituto Brasileiro do Jogo Responsável, a gente fez uma pesquisa onde a gente ouviu 2.291 apostadores de bets esportivas e também de cassinos online, que é aquele jogo do Tigrinho. E o dado central, Renan, o dado central da pesquisa é mais ou menos o seguinte: houve uma queda na participação do mercado ilegal de 2025 para cá. Lembrando que em 2025 a gente fez uma pesquisa muito parecida, então dá para a gente comparar historicamente os dados. E segundo esse estudo, hoje a gente estima que entre 38% e 48% das apostas online ainda acontecem em plataformas clandestinas, atingindo antes de tudo apostadores que são mais vulneráveis aí a esse processo.
2: É interessante porque esses números mostram que a maioria dos apostadores reconhece o perfil de uma plataforma que é ilegal, e alguns deles, ainda que esse número tenha caído, alguns deles continuam apostando nesses espaços ilegais, né?
3: É impressionante, Renan, que assim, tem muita gente que aposta, mas a gente chegou nesse número aí de pessoas que apostam no ilegal perguntando as práticas, né? Porque falta ainda o governo federal, a Secretaria de Apostas do Ministério da Fazenda, eles têm um desafio de conseguir fazer com que essas informações cheguem. Então, por exemplo, a maioria dos brasileiros não sabe que, se não tem reconhecimento facial, aquela bet é ilegal. A maioria dos brasileiros ainda não sabe que se aceita cartão de crédito é uma bet legal. Então, a gente chegou nesses números perguntando para os brasileiros as práticas dele. Independente se ele sabe ou se ele não sabe que determinadas práticas são obrigadas a existirem por força da lei e outras não. E aí a gente chega nesse número gigantesco. Já tem outros brasileiros que sim, reconhecem que a bet é legal, mas essas bets pagam um pouco mais pela aposta, né, Elisa? O retorno da aposta, o prêmio da aposta é um pouco maior do que o das bets legais. E o que isso significa na prática? Que ele vai naquela ilusão. Ele vai naquela ilusão de quem leu alguma coisa nas redes sociais, aliás, é um alerta, né? As redes sociais e as grandes plataformas de tecnologia poderiam estar cumprindo melhor o seu papel de tirar do ar essas bets legais, porque bet legal é crime, é tão crime quanto poder vender drogas, por exemplo. Então, você aceitar um anúncio de uma bet legal é a mesma coisa que você aceitar anúncio de um traficante de drogas. Acabam induzindo esse apostador ao erro, e aí, quando a bet é ilegal, ela não tem uma série de proteções ao apostador que as bets legais, por força de lei ou por melhores práticas, acabam tendo para evitar aí o superendividamento do apostador.
2: Renato Meirelles, na coluna Brasil em Retratos, participando aqui com a gente no Band News Station. Obrigado, Renato, até semana que vem.
3: Um grande abraço, Renan, até semana que vem.
2: Valeu.

0: Agora 12:15 pelo horário de Brasília. Nos outros destaques, o estado de Minas registra uma das menores taxas de desemprego da história. No segundo trimestre desse ano, o índice caiu para 3,8%, igualou o menor resultado já registrado no estado. O repórter Eliseu Júnior tem mais detalhes.
1: No segundo trimestre de 2026, Minas Gerais registrou taxa de desocupação de 3,8%, uma queda de 1,2 ponto percentual. Em relação ao trimestre anterior, a taxa permanece abaixo da média nacional, que foi de 5,4%, com redução de 0,7 ponto percentual em relação ao trimestre anterior, quando estava em 6,1%. O resultado iguala o menor índice da série histórica, iniciada em 2012, registrado anteriormente, no quarto trimestre de 2025. Os dados são da PNAD contínua do IBGE e consideram como desocupadas as pessoas que fazem parte da força de trabalho, mas não estavam ocupadas no período da pesquisa. Apesar da queda, o chefe da seção da PNAD contínua em Minas Gerais, Gabriel Assunção, explica que o resultado já era esperado.
2: O fato da taxa de desocupação ter chegado aí na mínima histórica, repetindo o quarto trimestre de 2025, nada mais é do que um movimento esperado do mercado. Então, a gente tem, naturalmente, durante um ano, um aumento durante o primeiro trimestre e depois um decréscimo no segundo trimestre, mantendo o terceiro e o quarto trimestre ali estáveis.
1: O professor de economia do IBMEC Belo Horizonte, Hélio Berni, explica que os números apontam para uma situação de pleno emprego.
3: A gente pode dizer que a gente está bastante próximo dessa taxa. E é como se a economia ela estivesse utilizando quase a capacidade plena de seus recursos de produção. Quando a gente olha especificamente para o trabalho, aquela taxa de 3,8, ela significava o seguinte: as empresas elas estavam abrindo vagas e conseguindo contratar quase todos os trabalhadores que estavam procurando trabalho. Sobra ainda uma taxa de 3,8, mas ela pode ser explicada por questões pontuais.
1: Entre as grandes regiões do Brasil, a maior taxa de desocupação foi registrada na região Nordeste, com 7,6%, e a menor na região Sul, com 3,2%.
0: Autoridades se manifestam sobre a decisão do governo brasileiro de iniciar um processo de reciprocidade contra o tarifaço dos Estados Unidos. Destaque do Afonso Marangoni.
4: O presidente Lula afirma que o Brasil iniciou o processo de reciprocidade contra os Estados Unidos pelo tarifaço para mostrar que o país não é pouca coisa. A declaração foi dada nesta sexta-feira em entrevista aos podcasts Não Inviabilize e As Cunhãs.
5: Eu quero manter uma boa relação com os Estados Unidos. Não quero nenhuma briga com os Estados Unidos. Lamentavelmente, eles estão fazendo, sabe, construindo inverdades contra o Brasil. Nós ontem entramos com a lei da reciprocidade.
6: Eu vi.
5: Pra gente mostrar que a gente também não é, sabe, pouca coisa. Nós nos respeitamos.
4: Na quinta-feira, o governo federal informou ter iniciado o processo de reciprocidade contra os Estados Unidos por conta das tarifas impostas por Washington a produtos brasileiros. Na entrevista, Lula também disse que quer conversar em breve com o presidente Donald Trump. Em relação à lei da reciprocidade, o ministro da Fazenda, Dario Durigan, afirmou que o governo vai ter cautela e que agora é o momento de ouvir os empresários envolvidos.
7: O impacto do processo de reciprocidade é a gente poder colher, em especial do empresariado brasileiro, mas também do empresariado exterior, quais seriam os impactos e as preocupações que eles têm com eventuais medidas de reciprocidade. Isso lembrando que essa lei de reciprocidade foi aprovada por unanimidade no Congresso e a gente tem sempre muita cautela e muita responsabilidade para manejá-lo.
4: O Brasil foi sancionado recentemente por duas tarifas, uma de 25% específica para o país e outra de 12,5% que atinge também outras economias. Vários itens da pauta exportadora brasileira ficaram de fora e integram uma lista de exceções.
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0: A polícia do Senado cumpre um mandado de busca e apreensão contra um homem que ameaçou o senador e candidato do PL à presidência, Flávio Bolsonaro. Os agentes legislativos identificaram uma mensagem violenta que foi dirigida ao parlamentar, publicada em uma rede social. O autor da publicação, que mora em Juiz de Fora, em Minas Gerais, foi localizado e prestou depoimento à polícia. A operação ocorreu às vésperas de uma agenda de campanha de Flávio em Juiz de Fora. Ele deve passar pela cidade na próxima segunda. Juiz de Fora é a mesma cidade na qual o pai de Flávio, Jair Bolsonaro, foi alvo de uma facada durante a campanha eleitoral de 2018. Em Minas Gerais, o senador Cleitinho registra nos últimos momentos a candidatura ao governo do estado. O parlamentar do Republicanos passou as últimas semanas em meio a uma série de indefinições sobre a disputa e chegou até a anunciar que não concorreria ao cargo e, posteriormente, voltou atrás. O ex-prefeito de Patos de Minas, Luiz Eduardo Falcão, foi confirmado como candidato a vice na chapa. Com a formalização, Cleitinho passa a constar oficialmente entre os candidatos e é uma das presenças confirmadas para o debate de hoje na Band Minas. Quem traz mais informações é o Eliseu Júnior.
1: O primeiro grande debate entre os candidatos ao governo de Minas Gerais acontece neste domingo às 8 da noite. O encontro que reúne os principais nomes marca um momento importante na disputa eleitoral. Os candidatos terão a oportunidade de apresentar propostas, defender ideias e responder aos questionamentos ao longo do debate. A transmissão será acompanhada pelos eleitores através da Band Minas e da Band News FM Belo Horizonte, Band News TV e ainda transmissão simultânea para todo o Brasil através da Band News na Fest TV.
0: Além do senador Cleitinho, estão confirmados o ex-prefeito de Belo Horizonte.
1: Outro que reúne os principais nomes marca um momento importante na disputa eleitoral. Os candidatos terão a oportunidade de apresentar propostas, defender ideias e responder aos questionamentos ao longo do debate. A transmissão será acompanhada pelos eleitores através da Band Minas e da Band News FM Belo Horizonte, Band News TV e ainda transmissão simultânea para todo o Brasil através da Band News na Fest TV.
0: Além do senador Cleitinho, estão confirmados o ex-prefeito de Belo Horizonte,
1: Band News TV e ainda transmissão simultânea para todo o Brasil através da Band News na Fest TV.
0: Além do senador Cleitinho, estão confirmados o ex-prefeito de Belo Horizonte,

municípios de Marrocos prenderam pelo menos 111 pessoas que tentaram entrar no território espanhol. Ainda em julho deste ano, mais de 70 mil imigrantes chegaram em Ceuta e 90...

0: destaque do esporte, o Palmeiras volta a campo na próxima quarta em busca de uma classificação na Copa Libertadores. Ontem o Verdão perdeu de virada para o Fluminense. Quem tem mais detalhes é o Maurício Ferreira.
1: O Palmeiras leva a virada do Fluminense no Maracanã e vê ambiente de pressão aumentar às vésperas da partida decisiva contra o Cerro Porteño nas oitavas da Libertadores. Na entrevista coletiva, o técnico Abel Ferreira afirmou que um dos motivos da derrota por 3-2 no Rio de Janeiro foi a saída do esquema com três zagueiros.
2: De novo, o Palmeiras no jogo não tem a baliza zero.
3: Faltam os três zagueiros.
2: Mas qual que é a principal justificativa?
3: Faltam os três zagueiros.
4: Chato.
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0: presidente dos Estados Unidos, Donald Trump, decide limitar as vacinas consideradas obrigatórias para crianças no país. As entidades de saúde apontam que a medida pode causar danos sérios ao mundo inteiro em questões sanitárias. Sobre o assunto, o colunista da Band News FM e infectologista Dr. Álvaro Furtado conversou com o apresentador Renan Suquevicius no Band News Station.
1: Bom, a gente está enfrentando aqui no Brasil dificuldades com relação à vacinação. As pessoas já há alguns anos deixaram de se vacinar, embarcaram em teorias conspiratórias, em notícias falsas e mentiras propagadas por políticos falando que as vacinas não funcionam, que as vacinas causam morte, que as vacinas causam doenças. E nos Estados Unidos, os Estados Unidos parecem viver um filme que a gente já viveu aqui recentemente, justamente desse discurso descredibilizando a imunização. E agora o presidente Donald Trump, sem nenhuma base científica, mentindo, fez com que algumas vacinas não sejam mais obrigatórias no calendário infantil lá nos Estados Unidos. Caiu de 17 para 11 o número de vacinas que são obrigatórias para aplicar na população de lá. Ele citou risco de morte ou falando que algumas das vacinas causam autismo, o que eu repito é mentira, não tem comprovação científica. Mas esse discurso, além de ser uma medida, um decreto que vai impactar a vida das pessoas, tem também um reflexo no mundo todo, de maneira geral, porque os Estados Unidos têm um papel importante, uma liderança importante em questões relacionadas à saúde. E é sobre isso que a gente vai falar agora com o Dr. Álvaro Furtado. Doutor, tem essa questão da saúde, eu quero abordar isso nessa nossa conversa de hoje, mas que papel os Estados Unidos têm nesse trabalho da saúde e como isso pode afetar outros países, inclusive o Brasil?
2: Eu, como infectologista, né, quando a gente tem um país aí, uma liderança mundial como os Estados Unidos, e fala, questiona publicamente, né, através do presidente Trump, as vacinas, essa mensagem, Renan, e nós estamos, atravessa a fronteira, chega em rede social e acaba gerando um sentimento de desconfiança enorme, né? Mas vamos falar aqui bem claramente, é perfeitamente legítimo discutir segurança de vacina, é claro isso. A gente, aliás, deve fazer isso continuamente. Vacinas, como qualquer outra medicação, estratégia, precisa ser monitorado, evento adverso, e se tem algum problema. Agora, a ciência não significa aceitar algo sem questionar. Significa fazer pergunta, produzir as melhores evidências científicas para aquele assunto. O problema é quando você utiliza como a sua fonte de ciência opinião pessoal, pessoas que não têm gabarito para poder falar sobre isso, né? E pior, quando vacinas que já foram extensivamente estudadas, avaliadas, elas passam novamente a ser questionadas e por fontes totalmente questionáveis. Só que isso acaba gerando, Renan e nossos ouvintes, uma insegurança enorme na população. Por exemplo, a gente teve uma hesitação vacinal nos últimos tempos, vacina de sarampo agora, né? É um exemplo particularmente importante para a nossa realidade, né? A gente vê quando uma cobertura vacinal diminui, a doença volta a aparecer, né? E eu converso com colegas infectologistas que viram meningite, surtos de meningite, poliomielite, várias situações graves que agora a minha geração não viu como infectologista, mas vai começar a ver, né? Então tudo isso é muito preocupante, né? Quando você atrasa ou reduz cobertura vacinal de um país, ou quando alguém, como líder global, passa a influenciar negativamente uma série de programas nacionais de imunizações no mundo, e nosso programa nacional do SUS é um dos programas mais robustos do mundo, de ter vacinas com um painel enorme de utilidade pública sendo questionadas, né?
1: É importante trazer aqui também um ponto da OMS. Houve um pronunciamento por meio da liderança da Organização Mundial da Saúde, Tedros Adhanom, falando que as vacinas não causam autismo e criticando essa medida tomada por Donald Trump limitar o número de vacinas obrigatórias. A organização afirmou que essas medidas que estão defendidas pelos Estados Unidos não estão alinhadas com as evidências científicas, não se baseiam em questões científicas, mas numa impressão do presidente americano, isso não se sustenta. E aí a nota da OMS, doutor Álvaro, coloca aqui um aspecto factual do noticiário muito importante, que é: os Estados Unidos estão vivendo o pior surto de sarampo dos últimos 35 anos. Quando a gente olha para... E aqui no Brasil a gente também está olhando para isso, né? Em São Paulo estão subindo os casos de sarampo, inclusive São Paulo e outras duas cidades da região metropolitana estão numa campanha de vacinação para que as pessoas possam ficar protegidas. Quando a gente olha para essa doença e inclusive para os viajantes, pessoas que estão com viagem programada para os Estados Unidos, no México também a situação não está muito fácil, nem no Canadá, países que sediaram a Copa do Mundo estão observando o aumento desses casos. Que orientação a gente pode dar para as pessoas que têm viagem marcada para a América do Norte?
2: Então, olha, para quem está ouvindo a gente, ficou preocupado com essas notícias, recomendação é simples, não é para abandonar nem atrasar a cobertura vacinal. E nesse mundo globalizado, onde as doenças caminham rapidamente, quando a gente faz qualquer viagem internacional, Renan, a gente precisa fazer uma consulta de medicina dos viajantes, né? Para ver, dependendo do lugar do mundo onde você vai, você tem um bolsão de doença acontecendo naquele local. Então, é importante tomar a vacina. Então, toda essa conversa não é para se basear em rede social, em declarações políticas. Procura um médico, conversa com seu pediatra, procure informações de sociedades científicas, autoridades sanitárias. Pergunte, questione e tire suas dúvidas. A gente pode continuar a discutir, mas a fonte que a gente utiliza para nossas informações, né? E quando essa confiança diminui, ganha espaço aí essa hesitação vacinal e essas doenças começam a espalhar novamente pelo mundo. Então, sarampo, por exemplo, como você comentou bem, Renan, a gente poderia estar evitando tudo isso se a cobertura vacinal fosse boa, a vacina extremamente segura. Então, de novo, é um cenário bastante preocupante no mundo, um mundo de aquecimento global, um mundo onde as doenças infecciosas podem voltar, não só as doenças transmitidas aí através de contato, por um vetor artrópode, mosquito. Então, é realmente, a gente deveria amplificar e investir mais em vacina, não em hesitação vacinal, né?
1: São legítimas as críticas ou questionamentos feitos durante a pandemia de Covid-19. A gente viveu um momento muito particular, naquele momento mais agudo, né? Porque tinha essa pandemia, ou seja, o mundo todo padecendo dessa doença muito severa, o número de mortes, o impacto na economia gigantesco, e a ciência trabalhou de maneira muito acelerada. Foi incrível acompanhar esse processo na produção de vacinas para imunizar. E sabemos, e aí eu queria que o senhor pudesse explicar um pouco, que o processo de construção de uma vacina leva muito tempo. E na época da pandemia de Covid-19, esse processo diminuiu, né? Foi muito acelerado. E havia críticas ali de, será que tá tudo certo? Será que tá tudo bem? Algumas pessoas fazendo essa crítica ponderada, outras faziam baseadas em mentiras. De maneira geral, vacinas fora desse padrão atípico de uma pandemia, como são feitas essas vacinas? Como são pensadas? Como é a segurança dessas vacinas? Vamos explicar isso para quem acompanha a gente.
2: Olha, Renan, eu já participei de protocolo de vacina, até de vacina que não deu certo, vacina preventiva pro HIV. E esses ensaios clínicos envolvem populações diversas de vários países, são estudos multicêntricos, que passam por fases regulatórias, fase 1, fase 2, onde você a primeira avalia em modelos animais, depois você vê segurança da tecnologia numa fase 2 em voluntários saudáveis, depois você testa um número enorme de pessoas, né? Claro que na Covid foi uma situação particular, né? Uma rapidez, uma celeridade que foi necessária para uma doença que estava parando o mundo, né? Transmissão de uma doença de vírus respiratório. Mas quando a gente entra na fase 3, a gente avalia segurança e eficácia da tecnologia, né? Eu vou citar um exemplo claro como eu falei, de vacina de HIV, outras vacinas que foram interrompidas. Agora, o problema é quando você começa a questionar vacinas que já foram estudadas historicamente durante muitos anos, com vários estudos, com segurança populacional, né? Porque nenhuma estratégia, medicamento ou vacina é isento de evento adverso, né? Existe monitoramento desses eventos adversos. Mas eu volto a dizer, quando a gente muda a discussão científica e começa a traduzir ciência em opiniões pessoais, e quando a gente negligencia esses estudos enormes e decide, do ponto de vista de política pública, parar vacinas, é muito grave. Porque eu tô negando uma ciência, esses estudos são longos, são estudos bastante assertivos, que mostraram o benefício de uma série de vacinas, né? E mesmo a Covid, vamos pensar, a Covid foi uma situação bem particular, né? Foram 13 bilhões de doses administradas durante a pandemia da Covid, e as vacinas tiveram pouquíssimos eventos adversos graves, permaneceram, mas as pessoas preferem destacar os eventos adversos raríssimos do que propriamente a proteção que a doença tem contra a gravidade, contra a hospitalização. Então, realmente, precisa ter muita tranquilidade e olhar essas informações de forma bastante criteriosa do que tomar uma decisão baseada em opinião de pessoas que não são expertos e falam com viés enorme de não terem participado de estudo, não conhecer a ciência relacionada às doenças infecciosas, né?
1: Tem uma frase que o Dr. Daniel Barros, do Humanamente, também colunista aqui da Band News FM, fala bastante, que é: quanto mais grave, mais raro, né? Não é o padrão do grave ser o mais frequente da gente conhecer. Tem pergunta chegando aqui, doutor, o João Paulo Cardoso, lá da Bahia, de Salvador, ele pergunta da vacina tríplice viral, que é essa sarampo, rubéola e caxumba. Quanto tempo depois de aplicada a vacina ela começa a fazer de fato efeito, começa a proteger?
2: Então, algumas semanas depois da aplicação, lembrar que as vacinas funcionam depois que você induz uma resposta imunológica de proteção de anticorpos, né? Então, vai depender muito da idade, quantas doses o paciente teve, se é uma dose de reforço. Mas, usualmente, depois de algumas semanas, você tem a produção de títulos de anticorpos. Se você entrar em contato, por exemplo, com sarampo, é uma vacina que funciona como um bloqueio. Você pode até ter uma doença leve e branda, mas as vacinas, a sarampo, caspa, rubéola, tem um efeito protetor contra a doença mesmo. Então, algumas semanas depois que a pessoa faz essa vacina, que ela tem um caráter de proteção e bloqueia, porque o nosso objetivo com essa vacina agora é bloquear a transmissão. As pessoas não pegarem, porque o sarampo tem uma altíssima taxa de transmissibilidade. Uma pessoa doente pode passar para quase 20 pessoas. Então, realmente é um bloqueio para que o surto não se intensifique.
1: Dr. Álvaro Furtado, participando aqui da programação da Band News FM no Band News Station. Muito obrigado por esses esclarecimentos, doutor. Boa semana, até semana que vem.
2: Boa semana para todo mundo. Um abraço, Renan.
1: Valeu.
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1: 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Direto de Nova York, com o correspondente Eduardo Barão e comigo, Renan Sucrevícios, no estúdio da Band News FM em São Paulo. Esse é o Band News Station, todos os dias, ao vivo, às 11 da manhã, no horário de Brasília. 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

0: Girando mais uma vez os principais destaques do noticiário, o governador do Maranhão, Carlos Brandão, defende que o Supremo Tribunal Federal não é competente para julgar casos sobre desvios de recursos públicos no estado. Destaque do Leandro Aislan.
1: A defesa do governador do Maranhão, Carlos Brandão, contesta a competência do Supremo Tribunal Federal para julgar caso de suposto esquema de organização criminosa responsável por desvio de recursos públicos, incluindo emendas parlamentares federais no estado. Nesta sexta-feira, o ministro Flávio Dino, relator do caso, retirou o sigilo de decisões de inquéritos da Polícia Federal sobre o caso que envolve ainda um homicídio cometido no estado em 2022. A defesa de Carlos Brandão afirma que o caso deveria ser competência do Superior Tribunal de Justiça por envolver um chefe do Executivo Estadual. Brandão criticou a decisão ao dizer que o ministro relator é um adversário político dele.
0: O coach Pablo Marçal, que está inelegível, registra a candidatura à presidência pelo PRTB. A Justiça Eleitoral ainda vai analisar o caso para tomar uma decisão. Marçal conseguiu uma decisão liminar da Justiça Eleitoral que autorizou o retorno dele ao PRTB, partido pelo qual disputou a Prefeitura de São Paulo em 2024. A decisão é do juiz Gustavo Nardi, da Zona Eleitoral de Santana de Parnaíba, na região metropolitana de São Paulo. A medida pode ser revertida em instâncias superiores. Mesmo que seja referendado, o coach acumula condenações no Tribunal Regional Eleitoral de São Paulo relacionadas à campanha municipal de 2024 e está inelegível até 2032. Nos outros assuntos do noticiário internacional, o governo de Teherã reafirmou hoje que o Estreito de Hormuz continuará sendo iraniano. A declaração foi feita após o presidente dos Estados Unidos, Donald Trump, dizer que transformará em breve a região em um território americano. O conflito entre as duas potências está concentrado há semanas na região de Hormuz, uma rota fundamental para o transporte de combustíveis do Golfo Pérsico para o resto do mundo. E o Bahia visita Chapecoense nesse domingo pelo Brasileirão. Fala aí, David Cardoso.
2: Bahia e Chapecoense se enfrentam neste domingo às 11 horas em Chapecó pela 23ª rodada do Brasileirão. O atacante Ademir será desfalque após se machucar na partida contra o Vasco. Ele teve um estiramento no adutor da coxa esquerda. O lateral Luciano Juba também está em tratamento. O ponto positivo ficou por conta do volante Eric, que trabalhou parcialmente com o grupo. Ao mesmo tempo, Juan Pablo volta a ficar à disposição após período com a seleção brasileira sub-20. O Bahia empatou as últimas 4 partidas e busca o primeiro triunfo no segundo turno do Campeonato Brasileiro.
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0: O colunista político e âncora do Tem Método, Carlos Andreasa,

0: frase, né? Porque foi o que foi feito mesmo, e o presidente do STF vai levar a plenário essa decisão, Andreasa.
1: O presidente Supremo quer levar a plenário, mas Alexandre de Moraes ontem mesmo disse que não, na frente de Edson Fachin, disse que isso é matéria para a primeira turma, que é a turma dele, que é a turma que ele manda. Que, aliás, bizarramente, nesse caso, né? Nada me surpreende. É presidida por Flávio Dino, que é a suposta vítima nesse caso de perseguição. O caso de perseguição via atividade jornalística. E aí eu quero destacar aqui uma frase da manifestação autoritária, claro, de Alexandre de Moraes, aquele que continua tentando justificar, criminalizando o jornalismo, continua tentando justificar a quebra do sigilo de fonte, que é garantia constitucional, que é cláusula pétrea da Constituição Federal. Essa fala aqui, atenção a ela, porque ela diz tudo. Não confundamos jornalistas investigativos com jornalistas investigados pelas práticas criminosas. É bom deixar claro que aqui de partida ele já condenou o cara. Luiz Pablo, quem quer que seja o jornalista. Não tem processo estabelecido, não tem processo penal, não tem nada. Não tem, portanto, defesa dada, e ele já está dizendo aqui, ele que é julgador do caso, que quer levar para a turma em que ele está, já está dizendo aqui, já está falando, não é nem supostas práticas criminosas, hipotéticas práticas criminosas, já está falando em associação criminosa. Deixar isso bastante claro. E a gente chega à questão do jornalista investigativo versus jornalista investigado. Quem define o jornalista investigado? Ele, Alexandre de Moraes. Com base na apreciação que faz sobre o trabalho do jornalista investigativo. Esse é o cerne da questão aí. Luiz Pablo, e aí eu vou Luiz Pablo, jornalista em questão, que pode ser o que for, pode ser quem for, pode ter as relações que tiver, há caminhos para se investigar eventuais picaretagens. Certamente esse caminho não sendo via quebra de sigilo de fonte, porque no caso aqui, no caso concreto, e a reportagem de Luiz Pablo está aí para quem quiser ver, a reportagem é correta e faz uma denúncia jornalística, denúncia jamais investigada. Investigado o jornalista. Então, a atividade jornalística, esse é o cerne da questão, a atividade jornalística de Luiz Pablo foi criminalizada. A reportagem de Luiz Pablo sobre o uso irregular de viatura restrito esse uso para membros do Tribunal de Justiça do Maranhão, o uso para fins privados de Flávio Dino sem sessão formal. E isso Flávio Dino jamais conseguiu refutar. E a autorização para que ele usasse só veio depois de deflagrada apuração a investigação de Luiz Pablo. Tá tudo aí. Mas isso não importa, porque a matéria de Luiz Pablo foi transformada em perseguição ao ministro Flávio Dino. A criminalização, portanto, da reportagem, isso levando o troço ao Supremo Tribunal Federal para controle do assunto. Luiz Pablo, por óbvio, não tem foro por prerrogativa de função no Supremo Tribunal Federal, mas a sua investigação, e é claro que é subsidiado por fonte. E é claro que a fonte muitas vezes é um bandido, alguém com interesses outros. É assim que é. Atividade jornalística isolada nesse caso. O cara faz a reportagem, ela é tratada como perseguição, stalker, tipificada no Código Penal. Em função disso, surge o ataque ao ministro do Supremo, mas não existe ministro do Supremo. Tudo virou Supremo, eles são a própria democracia, o Estado Democrático de Direito. De repente, é um ataque ao Supremo Tribunal Federal, encontrada justificativa para que o troço fosse investigado no Supremo Tribunal Federal, num dos inquéritos xandônicos, nos inquéritos de Alexandre de Moraes. Essa é a perversão fundamental, assim. Aí, havia um objetivo, o objetivo era descobrir. O objetivo de Flávio Dino era descobrir quem entre os seus adversários políticos, seus inimigos políticos, sei lá o quê. E o absurdo sendo que ele tenha, né? Ele é ministro do Supremo. Como é que ele tem adversários políticos no Maranhão? Porque ele é líder de um grupo político no Maranhão. Para descobrir quem entre os seus adversários políticos do grupo do governador, que é seu inimigo, mas que era seu aliado, que é governador por causa dele. Tudo isso acontecendo no Supremo Tribunal Federal em função de uma cisão de natureza política, disputa política no Maranhão, de que não deveria tomar parte o ministro do Tribunal. Mas assim foi, para objetivo, para descobrir a fonte, ou para confirmar quem fosse a fonte de Luiz Pablo, alguém próximo ao governador, se construiu o caso, esse caso da perseguição, criminalizado o jornalismo. Em função disso, agora se justificando como uma coisa normal a quebra do sigilo da fonte do cara. É exatamente disso que se trata. Esse é o cerne da questão.

0: E é por óbvio, se Luiz Pablo, jornalista, quem quer que seja, cometeu algum crime, que ele responda por ele, mas isso precisa ser conduzido da forma correta, não por meio da quebra do sigilo da fonte. E se a sua fonte é criminosa, e se está a serviço de algum interesse outro, que seja investigado pelos caminhos normais. Mas nesse caso se forjou um caso, nesse caso se forjou uma investigação para que fosse controlada pelo Supremo, produzindo situações como essa aqui, atenção, que manda recado para todo mundo. Não é à toa que isso acontece nesses termos, quebrando o sigilo de fonte, enquanto Alexandre de Moraes não dá satisfações e, obviamente, não é investigado sobre as suas relações com Daniel Vorkaro no caso Master. E como a polícia não investiga, ministro do Supremo, porque o Supremo não deixa, sobre as relações com o caso Master, e como quem investiga é o jornalismo, como o jornalismo está investigando para descobrir, talvez, aqui Daniel Vorkaro se referia quando perguntou se Alexandre de Moraes conseguira bloquear alguma coisa no dia em que seria preso, porque o jornalismo está investigando, não à toa essa mensagem vem, essa comunicação intimidatória, quebrando o sigilo de fonte de um jornalista. Tem muitos recados projetados aí. E ontem Alexandre de Moraes deixou bastante claro, o jornalista é investigativo até o momento em que ele quiser. Se investigar ministro do Supremo, pode virar jornalista investigado. A comunicação é essa e não é outra coisa.
1: Meia-noite, 51 minutos pelo horário de Brasília, um estudante perdeu a bolsa integral do ProUni depois que a faculdade considerou como renda as movimentações da conta da mãe em plataformas de aposta. Quem explica o caso é a Leonícia Ciones.
2: Eduardo Luvizeto dos Santos estudou por quase 3 anos para conseguir entrar na faculdade. Com a nota do Enem, ele foi pré-selecionado para uma bolsa integral de psicologia pelo ProUni, mas acabou desclassificado depois da análise de documentos da família. Segundo Eduardo, os valores que chamavam a atenção da faculdade eram depósitos e saques ligados à plataforma de apostas online. Ele afirma que a mãe recebe a aposentadoria e que a renda da família não passa de um salário mínimo. A Unip, porém, informou que considerou como renda as entradas recorrentes identificadas na conta. O advogado Alexandre Rolim afirma que a movimentação de dinheiro na conta por si só não significa que aquele valor seja renda. É preciso verificar se houve de fato um aumento no patrimônio da família.
3: Não se pode confundir movimentação financeira com renda. O fato de determinado valor entrar e sair de uma conta bancária não significa que aquela pessoa ganhou ou incorporou todo esse dinheiro ao seu patrimônio. No caso do ProUni, o que a lei estabelece como critério é a renda familiar mensal. Então, uma exclusão baseada apenas no volume movimentado pode sim ser questionada juridicamente.
2: No caso das apostas, é importante diferenciar o dinheiro que simplesmente circula na conta do lucro obtido com jogos. Mesmo que existam valores movimentados, é necessário apurar se houve efetivamente um acréscimo patrimonial.
3: Esse caso levanta uma discussão que tende a se tornar cada vez mais relevante. Movimentação bancária não é necessariamente sinônimo de renda. Uma decisão judicial isolada não muda automaticamente as regras do ProUni, mas casos como esse podem estimular a construção de jurisprudência e até levar o poder público a estabelecer esse critério mais claro para analisar movimentações financeiras atípicas.
2: O estudante entrou com recurso administrativo, mas não conseguiu reverter a decisão. Agora ele busca orientação jurídica para tentar recuperar a bolsa na justiça. Segundo os especialistas, se ficar comprovado que as movimentações não representavam renda efetiva, existe possibilidade de contestar o indeferimento.
1: A crise envolvendo atestados médicos online no Brasil envolve a proliferação de sites irregulares e golpes que vendem documentos falsos sem a consulta real. Detalhes que chegam com o repórter Marlon Santiago.
4: A comercialização de atestados médicos tem se tornado uma preocupação crescente para as autoridades de saúde e órgãos de fiscalização. A prática que compromete a credibilidade dos documentos médicos e pode gerar prejuízos para empresas e riscos à população vem ganhando espaço no ambiente digital. Anúncios oferecem atestados, receitas e outros documentos falsificados em sites e em redes sociais. Em um dos sites é possível escolher o tipo de doença e os dias que deseja ficar em casa. O presidente da Associação Médica do Paraná, José Fernando Macedo, afirma que a entidade não tinha conhecimento do site, que atua em nível nacional, mas destacou que a forma de funcionamento da página é ilegal.
5: Nós estamos ouvindo nesse momento esse tipo de denúncia. Só que, a bem da verdade, atestado por online, atestado sem ter valor jurídico e dado principalmente atestado de afastamento de pacientes, isso é crime. A população precisa procurar um médico de sua confiança ou um médico que lhe foi indicado, e este médico que tem o seu CRM e que tem a responsabilidade de falar com o paciente, olhar no paciente, examinar o paciente, esse tem o direito legal de dar um atestado.
4: Na página inicial, as informações são explícitas. O anúncio oferece atestado médico em PDF, enviado por e-mail a partir do preenchimento de um questionário online. O texto afirma que, por meio de um formulário inteligente, o interessado pode escolher a quantidade de dias de afastamento e receber o documento assinado e carimbado por um médico, diretamente no e-mail cadastrado. O site também informa que o pagamento pode ser feito por Pix. Durante o preenchimento do questionário, o usuário escolhe o período de afastamento. O site também apresenta números relacionados à atuação da empresa. Segundo a própria página, já teriam sido emitidos mais de 15 mil atestados médicos.
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8: O nosso ouvinte Lucas Martelli, de Piracicaba, faz a seguinte pergunta. Manu, toda joaninha faz bem para as plantas? Lucas, na maior parte das vezes a gente pode dizer que sim. Se elas não fazem bem, elas não fazem mal. Mas as que fazem bem, fazem muito bem, Lucas. Sabe por quê? Porque muitas espécies de joaninhas se alimentam de pulgões e cochonilhas e outros insetos que atacam as plantas. Elas são vorazes. Elas comem um pulgão atrás do outro e uma única joaninha pode consumir milhares de pulgões ao longo de sua vida. Então, assim, elas realmente fazem esse controle. Tanto que tem algumas cidades, tanto aqui do Brasil, que vendem larvas de joaninha para fazer controle biológico dos pulgões. E a Prefeitura de Paris, uma vez, distribuiu para os habitantes da cidade larvas de joaninha para controlar pulgões e cochonilhas. Quando você olha, ela é um bicho fofinho. Para as crianças, ela é irresistível. Mas quando você tem um certo entendimento, você olha e fala, além de fofinha, ela é muito importante, pelo menos para as plantas, muito importante para a gente. Participe também da nossa coluna enviando sua dúvida para elbicho@bandnewsfm.com.br ou então pelo meu Instagram, Manu Carsten. 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

1:01 pelo horário de Brasília. Mais uma vez, bom dia para você que acompanha a Band News FM nessa madrugada de domingo por aqui na nossa programação. Ai, ai, hein, gente? Olha, muita gente foi mandando mensagem por aqui. Galera de plantão, hein, nesse fim de semana. Quem já passou mandando um alô, falou bom dia, minha amiguinha Stephanie. João de Jesus, da Barra Funda, que tá ligado por aqui na Band News. Até às 7 horas da manhã, tá puxando plantão também. E aí temos aquele bom dia, o famigerado bom dia animado do João, o nosso outro ouvinte, o João Carlos, já mandando bom dia. Bora pra mais uma madrugada. Vamos que vamos, hein? Juntos. Ó, quem também tá por aqui ainda é o Rubens, tá lavando o carro, tá sem sono. Aí o Gilman, não sei se é Gilman ou Gilman, mas mandou mensagem por aqui e falou assim, bom dia, tô ligado na Band News FM aqui ainda no fim de noite do sábado. Aí fui olhar, né, de onde ele estava falando. Do norte do México, que chique. Audiência sofisticadíssima. E aí o Sérgio Rota também por aqui de novo, mandando um feliz domingo, bom dia. O Ademir tá passando por aqui para desejar um ótimo fim de semana para todos, direto do Paraná. Tá ouvindo a Band News FM também. Tem boa noite chegando com o Eliomar, direto de Salvador, na Bahia. Aí ele falou assim, olha, tô sem sono também, mas tô ouvindo a Band News. É, eu, Stephanie Toso, olha, eu confesso que hoje tá daquele jeito, hein? Tô tomando café, já fiz um cafezinho mais cedo, preparada pra encarar aí essa madrugada até as 7 da manhã. Ontem, né, tivemos aquele dia que começou macambúzio aqui na cidade, aí choveu, aí depois abriu, apareceu o sol, aí esquentou. E aí, pra dormir, nossa, foi complicado essa última noite, né, noite. E aí, passei calor à tarde, hein, gente? Aí acordava com aquela insônia, aquele ar abafado, aquele tempo seco. E não vai mudar muito, não, nesses próximos dias. Então, já fica a dica aí que ao longo desses próximos dias e durante essa semana, nosso cuidado é redobrado com hidratação, tá? Porque a umidade relativa do ar vai seguir muito baixa, não só aqui em São Paulo, diminui também em todo o Centro-Oeste. Brasília tá com atenção redobrada nesses próximos dias também. Pro Rio de Janeiro vai começar a esquentar cada vez mais, com previsão aí de temperaturas ao longo desses próximos dias ultrapassando os 33 graus de máxima. Então haja água, haja saúde também. Galera das bronquites, sinusites, rinites agora, o bicho vai pegar um pouquinho mais, vai ficar complicado. O João Luiz, do Brooklyn, também passando por aqui, direto de São Paulo. Quem tá mandando um oizinho, falou assim, sou seu fã, que frio é esse? É o Expedito, que tá mandando mensagem por aqui. Olha, até que não tá tão frio assim, mas tá um ventinho gelado, né? Ah, e teve frente fria passando ontem, gente. Aí fica esse reflexo, pelo menos nas nossas madrugadas, né? Tanto que dá aquela resfriada pra gente durante a noite, madrugada, mas depois da tarde nada muda, começa a esquentar tudo de novo. O Sérgio também tá por aqui, falando direto do Tatuapé, ele que é professor. Bom, vamos nessa, gente, já nesses próximos minutos, fazendo mais um giro pelos principais destaques do dia. Os ministros do Tribunal Superior Eleitoral se reúnem na terça-feira para discutir a proibição do uso de deepfakes na eleição desse ano. Os magistrados também vão debater punições para casos de descumprimento das regras sobre o uso da inteligência artificial. O encontro estava marcado para a última quinta, mas foi adiado. A conversa ocorre antes da sessão de julgamento do plenário do TSE e tem como objetivo debater os limites do uso da inteligência artificial nas campanhas eleitorais de 2026. Bom, nos outros destaques do dia, o líder do PT na Câmara, o deputado Pedro Kizai, deixa a UTI depois de sofrer um AVC. O parlamentar passou mal durante uma reunião de líderes da casa que foi realizada na última terça. Ele foi levado às pressas para o hospital DF Star, em Brasília, e ficou na unidade de terapia intensiva. Ontem, Pedro Kizai deixou a UTI e vai seguir internado até a próxima segunda, quando deve receber alta.

O senador Romário anuncia a saída do PL e declara apoio a Eduardo Paes, do PSD, ao governo do Rio. O ex-jogador de futebol deixou o partido de Jair Bolsonaro às vésperas do começo da campanha eleitoral que se inicia nesse domingo. Embora Paes tenha o apoio de Lula, Romário disse que não se declarará voto em nenhum presidenciável.

E no destaque do esporte, em jogo de 5 gols, o Fluminense vence o Palmeiras de virada por 3-2. O Verdão saiu na frente com Gustavo Gomes. Já o tricolor das Laranjeiras empatou com o Hulk, que marcou o seu primeiro gol oficial com a camisa da equipe. Maurício colocou o time paulista na frente novamente aos 37 minutos da etapa final. 3 minutos depois, Kevin Serna empatou para o Fluminense nos acréscimos. Germancano virou para o time da casa. Com resultado, Palmeiras continua na liderança com 48 pontos, 6 a mais que o Flamengo, que joga hoje contra o Mirassol. Já o Fluminense foi a 36 pontos na quarta colocação.

Já trazendo destaque para esse domingo por aqui na nossa programação, domingo que continua um pouco mais complicado para o litoral de Santa Catarina, litoral norte do Rio Grande do Sul, ainda tem muita umidade por ali, previsão daquele chove para acumulado que pode ser mais significativo para essa região, pouco de chuva também hoje para metade sul do estado do Rio Grande do Sul, mas de forma geral, grande parte do país continua com o tempo mais aberto. E aí não tem expectativa de chuva, pelo menos para capitais, como Cuiabá, Brasília, Campo Grande e São Paulo, que já volta a ter o sol aparecendo em tempo integral. De manhãzinha, tem até a possibilidade para um pouco de neblina na região metropolitana de São Paulo e alguns pontos do litoral, ainda pela baixa temperatura, um pouco de umidade presente. Mas no decorrer das horas, o sol aparece e esquenta rápido. Para hoje já tem atenção redobrada, hein, gente? A umidade relativa do ar na capital paulista já volta a ficar em estado de atenção com valores abaixo de 30%. Muito sol, calor, tá? A máxima para aqui, por aqui, chegando aos 29 graus. Belo Horizonte com calor de 28, temperatura podendo chegar a 33 em Goiânia. Calorão também de 30 graus em Brasília. E máximas batendo quase 40 graus no centro-oeste do país, com destaque para Cuiabá. No norte do Brasil, Palmas, com previsão de 38 graus para hoje, reflexo de uma nova onda de calor que está predominando aqui sobre o país, deve durar até quinta-feira. Então, até dia 20 de agosto, essa onda de calor vai manter a temperatura bem acima da média para grande parte do interior do país, com atenção redobrada também para o aumento nos focos de incêndio. Enquanto isso, pouco de chuva para o litoral do Espírito Santo, Vitória, com previsão de pancadas mais isoladas, Salvador com chuva rápida hoje, calor de 27 graus e máxima subindo até os 28 em Aracaju.

0: 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Algumas semanas atrás fizemos um programa especial falando de destinos pouco conhecidos dos brasileiros que ficam na costa sudoeste da Flórida, nos Estados Unidos. E no programa de hoje nós vamos viajar para uma outra região do estado que merece muito a sua visita. Partiu Palm Beaches!
1: Aqui você vai encontrar muita natureza, arte contemporânea, arte para todos os gostos.
2: Food really kind of represent part of the story of West Palm Beach.
3: E apreciar o clima da Flórida, que é único.
4: Equestrian capital of the world from December through April.
5: É recomendável você entender a regra básica aqui do polo. Bom, são quatro cavaleiros por equipe, só quatro, num campo gigantesco.
3: Eu já vivi no mundo todo, isto é uma zona de paraíso aqui.
0: The Palm Beaches é um conjunto de 39 cidades e vilarejos que se espalham pela costa leste da Flórida. As maiores e mais conhecidas são West Palm Beach, Boca Raton, Delray Beach, Palm Beach e Júpiter. Quem já fez o caminho entre Miami e Orlando certamente passou por algumas delas ou ouviu placas pela estrada. E se hoje em dia milhões de pessoas visitam a Flórida todos os anos, é graças justamente a essa região. Muito antes de a Flórida se tornar parte dos Estados Unidos, o condado de Palm Beach abrigava comunidades indígenas profundamente conectadas às vias navegáveis da região. A Flórida se tornou um território americano em 1821 e alcançou o status de estado em 1845. Mas durante grande parte do século XIX, Palm Beach permaneceu praticamente intocada, caracterizada pela vegetação densa, pelo clima subtropical e o acesso limitado. E foi justamente essa sensação de isolamento que logo se tornaria o maior atrativo turístico dali. Na década de 1890, o industrial Henry Flagger estendeu a ferrovia da costa leste da Flórida até o sul do estado, transformando esse trecho tranquilo do litoral em um destino turístico. Com a ferrovia, vieram grandes redes de hotéis, infraestrutura e uma nova visão para o que Palm Beach poderia se tornar. Até hoje, essa região é procurada por quem quer curtir um dos melhores, se não o melhor clima de todos os Estados Unidos. Tanto que a alta temporada em Palm Beaches é no inverno do hemisfério norte, quando milhões de pessoas chegam em busca de temperaturas mais quentes, de sol e sim, de praias. Ao longo do século XX, as praias de Palm Beach se tornaram mais do que um refúgio sazonal. Comunidades se expandiram para o interior, a agricultura floresceu e cidades como West Palm Beach, Delray Beach e Boca Raton desenvolveram identidades distintas. Para descobrir o que essa região tem de tanto especial, nós montamos a nossa base no luxuoso The Ben, o primeiro hotel no chamado Waterfront, no centro de West Palm Beach. E mais pra frente, eu vou falar com um detalhe sobre essa propriedade que fica perto de tudo. E foi a alguns passos dali que iniciamos o primeiro mergulho na história de Palm Beaches. E nada melhor do que conhecer um destino pela gastronomia.
2: I'm Crystal, owner of West Palm Beach Food Tours.
0: A ótima e simpática Crystal comanda diariamente um tour gastronômico por alguns lugares icônicos de West Palm Beach. Era pouco antes das 11:30 da manhã, quando o nosso grupo se reuniu no E.R. Bradley Saloon, um enorme restaurante histórico de mais de 40 anos. Esse agradável espaço à beira-mar foi batizado em homenagem a um ícone da história de West Palm Beach, o filantropo coronel Edward Riley Bradley. Lá nós escutamos essa e outras histórias enquanto eram servidas as primeiras porções do nosso tour gastronômico e cultural. A guia Crystal explica que a ideia do passeio é contar a história de West Palm Beach por meio dos restaurantes e da comida. No total, nós vamos visitar 5 restaurantes em um dia. Na verdade, em cerca de 3 horas.
2: I always say, at the end of the day, you're going to be full, but you also, you've got learned quite a bit of history.
0: E no final do tour, garante a guia, nós estaremos todos satisfeitos. E ainda vamos aprender bastante sobre a história dessa região. Acima de tudo, nós vamos nos divertir.
2: And I promise you'll have fun. It's a really entertaining way to experience West Palm Beach.
0: O nosso grupo era formado por 14 pessoas, americanos de outros estados, de outras partes da Flórida e um casal ali de Palm Beach mesmo. Comemos tacos no Bradley's, caminhamos alguns minutos e paramos em uma sorveteria colorida para provar um sorvete de coco. Depois passamos por um restaurante francês, um asiático, um café colombiano, croque monsieur, dumplings, espetinhos, drinks, cafés, pan de bono. Conforme prometido, estávamos todos mais do que satisfeitos. E ainda fomos até a Ganache Bakery, onde tomamos água de coco, ouvimos mais sobre a relação dos coqueiros, cocos e Palm Beach, e ainda foram servidos deliciosos cupcakes. Cheios de comida e de histórias para contar, encerramos o West Palm Beach Food Tour depois de mais ou menos 3 horas.
2: We love Brazilians. Come on our food tour. We promise you'll be full, you'll leave happy, and welcome to West Palm.
0: Foi a minha segunda vez em West Palm Beach. Na outra ocasião, eu tinha ficado apenas uma noite durante as gravações de inauguração do trecho do Bright Line entre Miami e Orlando. A estação do trem, aliás, fica bem pertinho de tudo. Do Waterfront, onde estava o nosso hotel e alguns dos principais restaurantes, e da Clemares Street, no coração do centro histórico. Trata-se de uma das ruas mais icônicas da cidade, repleta de bares, cafés, lojas e manifestações artísticas.
5: E aqui numa travessa dessa rua comercial, que fica uma das artes de rua mais famosas de toda a região de Palm Beach.
0: O mural colorido é chamado de Einstein, a Teoria do Amor, e foi uma criação do renomado artista brasileiro Eduardo Cobra. Com o cair da noite, a Clemares Street se torna uma das principais ruas boêmias de West Palm Beach, atraindo dezenas de locais e de turistas aos bares, restaurantes que se estendem por diversos quarteirões. Não muito longe dali fica o City Place, um complexo que também reúne lojas, bares e restaurantes no entorno da Rosemary Square. O espaço foi reformado recentemente e ficou ainda mais agradável, com direito a pracinha, fonte de água e brinquedos para as crianças. Os restaurantes são abertos, com mesas e cadeiras nos calçadões.
6: Sabores do mundo.
0: E já que começamos as nossas experiências pela região de Palm Beaches, fazendo um tour gastronômico, então vambora falar mais sobre esse assunto. Nas minhas duas visitas ao West Palm Beach, eu comi em ótimos restaurantes italianos. Desta vez, começamos jantando no Spruzzo, que fica no rooftop do The Ben, o hotel que ficamos hospedados. Spruzzo significa spray, respingo em italiano. Ficamos em uma mesa ao lado da piscina, ouvindo bossa nova, sim, em plena Flórida e diante de uma linda vista para o mar. Em frente ao hotel fica o Elisabetta Ristorante, outro italiano, enorme, agradável e badalado. A sorte é que tínhamos reservado mesa, porque apesar de realmente ser muito grande, estava bem concorrido. Lembra que eu comentei sobre um restaurante francês que comi um croque monsieur durante o food tour? Voltamos para jantar no Pistache French Bistro. Uma ótima atmosfera, excelente comida e cardápio completo, com todos os pratos clássicos franceses. E ainda tivemos a chance de almoçar no Palm Beach Meats, indicado pelo Guia Michelin como um bib gourmand, o famoso bom e barato, ou melhor, um ótimo restaurante por um bom custo-benefício. Confesso que ao entrar nesse ambiente que parece um açougue arrumadinho, misturado com um mini mercado, eu fiquei ressabiado. E aí, quando foram chegando os pratos, eu entendi tudo. O cardápio oferece desde um sanduíche com pastrame de wagyu e ovo frito, passando pelo popular hambúrguer de wagyu, até um sanduíche de pasta de amendoim e geleia com wagyu. E ainda pedi um prato com arroz frito, wagyu marinado fatiado e ovo frito. Simplesmente divino. Quando todos estávamos mais do que satisfeitos, o chefe soube da presença ilustre do Partiu Band News e nos serviu ainda um dos pratos mais especiais da casa, o Wagyu A5, considerada a classificação máxima da carne bovina japonesa, reconhecida mundialmente pela maciez, aroma intenso e pelo altíssimo marmoreio, que é aquela gordura entremeada. Não vou mentir, comi tudo. Todas as nossas experiências gastronômicas em West Palm Beach foram bem acima da média. No rooftop, no italiano, no francês, no excelente tour gastronômico. E fechamos com chave de ouro no Palm Beach Meats, esse achado do Guia Michelin. E assim nós vamos encerrando o primeiro bloco do programa gravado na região de Palm Beaches, que reúne 39 cidades e vilarejos simpáticos onde nasceu o turismo da Flórida nos Estados Unidos. No próximo bloco, nós vamos assistir a um jogo de polo equestre em Wellington. Uma experiência que eu pensava que só era possível ter em filmes e séries. Enquanto isso, eu te espero no meu Instagram. Quer ver fotos e vídeos que fizemos durante as nossas gravações? Cadê o Coutinho? Eu coloco muita coisa lá no meu Insta. Cadê o Coutinho? Não sai

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O debate da Band entre os candidatos ao governo de Minas Gerais será realizado hoje. 5 nomes confirmaram presença no encontro que deve abordar a dívida do Estado e os principais desafios de Minas. O Estado deve ter o maior número de candidatos a governador desde a redemocratização. São 11 no total. Minas tem o segundo maior colégio eleitoral do país, com mais de 16 milhões de eleitores. Amparada pela legislação eleitoral, a Band convidou 6 candidatos ao governo de Minas Gerais de partidos ou federações, com 5 ou mais representantes do Congresso Nacional, para o primeiro debate no estado deste ano. Confirmaram presença o ex-prefeito de Belo Horizonte, Alexandre Calil, do PDT, o senador Cleitinho Azevedo, do Republicanos, o ex-presidente da Federação das Indústrias de Minas, Flávio Roscou, do PL, e o ex-presidente da Câmara de Vereadores de Belo Horizonte, Gabriel Azevedo, do MDB, além de Matheus Simões, atual governador e postulante à reeleição. Convidado Patrus Ananias, do PT, informou que não vai comparecer ao debate porque irá participar de um evento de campanha do presidente Lula em São Paulo. O encontro, inicialmente previsto para a semana passada, foi adiado para esse domingo diante das indefinições sobre as candidaturas em Minas. A dívida bilionária do Estado com a União deve ser um dos temas do debate. Nos outros destaques do dia, o Discord afirma que não consegue cumprir o prazo determinado pela Agência Nacional de Proteção de Dados para suspender transmissões ao vivo. A ANPD havia decidido que a empresa deveria, em 3 dias úteis, tirar do ar as lives da plataforma no Brasil. O Discord argumentou que o prazo determinado não é suficiente para cumprir a determinação. A empresa pediu que a decisão seja reconsiderada e questionou a competência da ANPD para impor a suspensão. Indo direto aos destaques do noticiário internacional, chega a 47 o número de mortos depois do terremoto de magnitude 7,7 atingir a Indonésia no sábado. Segundo o Serviço Geológico dos Estados, o tremor ocorreu perto da Ilha de Flores, por volta de 6 da manhã no horário local. Ao menos 3 sismos secundários foram registrados depois, sendo um de magnitude 6,1. As autoridades da Indonésia emitiram um alerta de tsunami e orientaram moradores a se afastarem de praias. E no destaque do esporte, o São Paulo tropeça e fica apenas no empate em casa contra o Coritiba. O time paulista saiu na frente com um belo chute de Pablo Maia ainda no fim da primeira etapa. Já no segundo tempo, o Thiago Kozer empatou de cabeça após a falha do goleiro Rafael. Com o resultado, o tricolor segue sem vencer no Brasileirão desde abril. No meio da semana, o time de Dorival Júnior volta a campo contra o Bolívar pela Copa Sul-Americana.

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1: De volta com o programa de hoje, gravado na região que deu início à vocação turística da Flórida, Palm Beaches. São 39 cidades e vilas na costa leste do estado americano. Destinos de praia, rios, manguezais, canais, lagos, que compõem uma natureza realmente especial. Aliás, são quilômetros e quilômetros de praias de águas cristalinas e areia clara, com extensas faixas de areia, muitas delas protegidas pela vegetação, proporcionando um visual ainda mais bonito. E o melhor de tudo, nesta região dos Estados Unidos, é possível curtir uma praia em qualquer estação.
2: Estamos em pleno inverno aqui no Hemisfério Norte e neste momento 29 graus, são 15 para as 3 horas da tarde e é praticamente assim durante todo o ano.
1: E é justamente por conta desse clima que a alta temporada por aqui é no inverno, quando americanos de outros estados fogem do frio do hemisfério norte entre novembro e março. Pegamos o carro e em cerca de 20 minutos do hotel, atravessamos uma ponte e já estávamos em outra cidade, Riviera Beach. Conhecemos Ocean Reef Park, uma bela praia que fica protegida por um parque. Depois do estacionamento, é preciso pegar uma pequenina trilha num deck de madeira sobre a vegetação densa para chegar na areia. Um pouco mais ao sul, literalmente a uma ponte de distância do nosso hotel em West Palm Beach, está uma outra cidade, Palm Beach. E lá fica a famosa Worth Avenue, uma avenida que começa em frente a um dos cartões postais da região. Uma torre, pé na areia, com um relógio.
2: Acerte o seu relógio aqui na torre. Ele é mantido com tamanha precisão que as pessoas brincam que vem pra cá pra poder ver a hora certa.
1: A Worth Avenue é muito mais do que uma avenida de compras. Trata-se de um bairro muito agradável, com lojas de marcas locais e mundialmente conhecidas. A Torre do Relógio é uma das construções mais fotografadas da Flórida. E ali ao lado fica uma extensa praia, banhada pelas águas claras do Oceano Atlântico, atraindo dezenas de pessoas todos os dias.
3: Meu nome é Ingrid, cheguei a Sanches, trabalho aqui no Norton há mais de 8 anos e trabalho na parte de educação.
1: O Norton é considerado o maior museu de arte da Flórida. Abriga uma extensa coleção de arte americana, europeia, asiática e contemporânea, dividida em diversas galerias. E nós tivemos o privilégio de fazer um tour completo com uma brasileira.
4: O que que os visitantes vão encontrar aqui no museu?
3: Que você vai encontrar muita natureza, muita arte, arte contemporânea, arte para todos os gostos, muito espaço e muita claridade. Esse lugar realmente transmite muita luz. É sempre muito aberto, pessoas que são muito simpáticas, educadores e pessoas que gostam da arte também.
4: É um museu relativamente grande, né? São alguns andares, vocês têm um acervo permanente, tem sempre algumas exposições e salas temporárias. O que você indica para o turista brasileiro? Quanto tempo vir para cá?
3: Indico andar todos os 3 andares que nós temos aqui. Temos arte contemporânea no primeiro andar, arte chinesa também no primeiro andar, no segundo e no 3º andar. Eu recomendo vir aqui com uma roupa bem leve também para andar no jardim, porque é sempre muito quente. Olhar as nossas espécies de plantas que temos também, muitas que são do Brasil. Eu recomendo realmente vir também sexta-feira de noite para tomar alguma coisa no nosso restaurante, curtir um bom show. Sempre temos música ao vivo de 5 às 10 da noite.
4: O museu funciona todos os dias?
3: O museu funciona de segunda, quarta, quinta, sexta, sábado e domingo. Sexta-feira é o nosso dia mais longo, que vai das 10 até as 10 da noite. E nos dias normais são de 10 às 5. O ingresso é gratuito para crianças de menos de 12 anos e para crianças de 5 a mais, são $12, e 18 para adultos.
4: Agora conta um pouquinho dessa história, né? Uma carioca que trabalha com arte, que dá aula de arte. Como é que você veio parar nos Estados Unidos?
3: Eu vim aqui praticamente criança. Tinha 11 anos de idade com a minha família. Estudei aqui em West Palm Beach. Eu sou realmente, como se diz no Rio de Janeiro, cria daqui. E estudei também muito tempo em Boston. E aí eu vim pra cá em 2018. E aí eu encontrei esse lugar que realmente me acolheu. E onde eu faço várias atividades, onde eu dou minha aula. Trabalho com muita gente jovem. Estou sempre na comunidade. E eu, pra mim, é tudo pra mim. Porque eu também sou artista, mas eu também posso ser artista. artista trabalhando.
4: Qual o seu tipo de arte? Agora eu fiquei curioso. E as pessoas têm Instagram, têm rede social que elas podem te acompanhar?
3: Sim, o meu Instagram é Ingrid Factory, no Instagram. Pode me acompanhar por lá. Tem muito trabalho de arte, trabalho em aquarela. E também trabalho com arte abstrata, com pano, tecido, por aí vai.
4: Ingrid, um prazer mais uma vez. Muito obrigado. Sempre muito bacana e nos enche de orgulho de encontrar brasileiros de sucesso pelo mundo. Obrigado.
3: Obrigado a você, André.
1: A coleção permanente do Norton Museum conta atualmente com mais de 7.600 obras. Reserve no mínimo uma hora para apreciar a parte interna do museu, somente para ver o básico, e mais algumas dezenas de minutos para andar pelo Jardim de Esculturas, que fazem do Norton um dos museus mais agradáveis da Flórida nos Estados Unidos. O mini-golf é um dos esportes mais populares entre os turistas que visitam a Flórida. Mas nós estivemos em um lugar localizado na cidade de West Palm Beach que eleva essa experiência a um novo patamar. No Pop Strokes, os jogadores vão encontrar dois circuitos com 18 buracos cada um em uma verdadeira simulação de grandes campos de golfe. Tudo muito divertido e organizado. Eu confesso que a nossa ideia inicial seria apenas conhecer, gravar rapidamente, simular uma tacada ou outra e partir para a próxima gravação. Mas o Pop Stroke realmente é bastante divertido e nós ficamos mais tempo do que imaginávamos.
2: E o lugar conta também com uma estrutura completa e dois bares. Ideal para você poder curtir um final de noite, uma noite por aqui, ou então fazer como a gente está fazendo e almoçar.
1: O pessoal que nos recebeu contou que esse mini-golf é mais disputado nos finais de semana, em reuniões de empresas e em grandes grupos, ou então à noite. É possível pedir bebidas nos campos durante as partidas. E o melhor, a brincadeira é bastante acessível. Para comprar um passe válido por um dia inteiro no Pop Stroke Mini-Golf, os preços começam em $20 para crianças e $30 por adulto. Sabia que é possível acompanhar uma partida de polo equestre de alto nível durante as suas férias na Flórida, nos Estados Unidos? Wellington é um vilarejo da região de Palm Beaches que abriga o Centro Nacional de Polo, oferecendo aos turistas uma chance única. Chegamos ao National Polo Center por volta de 2:30 PM, um domingo ensolarado. Deixamos o carro com o bem vestido manobrista embaixo de um pergolado, envolto em plantas de flores vermelhas e rosas. Dali, já observamos mulheres, senhoras e até crianças de vestidos e chapéus. Parecia que a gente iria fazer parte da gravação de um episódio de alguma série sobre reis e rainhas. Não à toa, o polo equestre é apelidado de o esporte dos reis, um dos passatempos preferidos da alta sociedade. Um dos esportes coletivos mais antigos do mundo, que teria nascido nas civilizações asiáticas antes de Cristo. Mas apesar de toda a fama e do glamour, eu descobri que em Wellington, no condado de Palm Beach, trata-se de uma experiência bastante acessível. O USPA National Polo Center é o principal centro de polo equestre dos Estados Unidos, com 6 campos, uma charmosa arquibancada, sede social, restaurantes e diversas instalações recreativas. Recebe torneios de alto nível e apoia o desenvolvimento de jogadores profissionais. Nós, visitantes, podemos desfrutar das partidas em camarotes VIPs, em áreas especiais ou então nas arquibancadas. Os ingressos começam em $35. Nós somos muitíssimo bem recebidos por Stacy Kowalski, a vice-presidente de Relações Públicas e Comunicações do USPA. E ela nos convidou a acompanhar a partida de polo em uma espécie de camarote no nível do campo, embaixo de um enorme toldo, como se fosse o jardim de uma casa de campo. Eu já estava me sentindo parte da família real.
2: É recomendável você saber o básico desse esporte. Então, cada time tem 4 cavalos, só 4. Esse campo tem 9 vezes o tamanho de um campo de futebol americano. É muito grande e o objetivo é fazer o gol, levar a bolinha por entre as traves.
1: A bolinha do polo tem apenas 8 centímetros de diâmetro. Em um gramado ali do complexo, havia 2 cavalos de madeira com os tacos, a bola e um gol, para pessoas como eu tentarem a sorte. Olha, não é nada fácil. Até porque você precisa segurar o taco de madeira de cerca de 1,30 m com apenas uma das mãos, já que a outra, claro, vai estar segurando a rédea e a sela do cavalo.
2: E esse é mais um momento muito tradicional das partidas de polo. No intervalo, 10 minutos, as pessoas podem literalmente invadir o campo para poder fazer um trabalho bem interessante e importante: colocar a graminha de volta pro lugar.
1: O jogo de polo dura cerca de uma hora e, dependendo da competição, é dividido entre 4 a 6 períodos de 7 minutos cada um, chamados de chuckers ou chuka. A partida que acompanhamos foi válida pela Gold Cup e terminou 12 a 11 para o Pilot, que depois eu pesquisei se sagraria campeão do torneio um mês mais tarde.
5: My name is Michael Prince and I'm the president and CEO of USPA Global.
1: Michael Prince é o presidente e CEO da USPA Global, que gerencia a multibilionária US Polo ASSN, uma marca mundial de roupas, calçados e acessórios, conhecida por ter 2 cavalinhos de polo no logotipo. O curioso é que a Associação Americana de Polo Equestre e a marca de roupas pertencem ao mesmo grupo. E Michael lembra que a marca de lifestyle global, inspirada no polo, está presente em mais de 190 países, incluindo o nosso Brasil. Eu não resisti e fiz umas comprinhas depois do jogo, complementando a incrível experiência de acompanhar uma partida de polo nos Estados Unidos.
5: The horses go 35 miles an hour and the ball goes 100 miles an hour. The great actor Sylvester Stallone has a great quote. He's like playing polo is like trying to hit a golf ball in an earthquake.
1: O presidente lembra que os cavalos atingem uma velocidade de mais de 55 km por hora e que a bola passa dos 160 km por hora. E ele diz que a definição do ator Sylvester Stallone é perfeita. Jogar polo é como tentar acertar uma bola de golfe em meio a um terremoto.
5: But it's so much fun to watch and it's just a great sport.
1: Passamos uma tarde extremamente agradável e divertida. E o melhor, qualquer turista pode comprar ingresso a partir de $35 para acompanhar de perto uma partida de alto nível de polo equestre na Flórida. A temporada em Wellington, no condado de Palm Beach, começa no final de dezembro e vai até meados do mês de abril. Se quiser acompanhar fotos e vídeos da nossa experiência, eu coloquei muita coisa lá no meu Instagram. Cadê o Coutinho? Vai ser muito legal te encontrar por lá. Cadê o Coutinho? O programa de hoje vai para mais uma rápida parada. Voltamos já!

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0: Nos principais destaques dessa madrugada de domingo, a Polícia Federal investiga o senador Everton Rocha, que é acusado de tentar interferir em um processo de desvio de emendas parlamentares. Mais detalhes com Rafael Procópio.
1: O senador Everton, do PDT do Maranhão, negou qualquer envolvimento com um caso de um homicídio acontecido no estado em 2022. De acordo com o inquérito que tramita no Supremo Tribunal Federal e é relatado pelo ministro Flávio Dino, há um ecossistema empresarial criminoso voltado ao desvio de recursos públicos, incluindo emendas parlamentares federais. O senador é citado na investigação por, supostamente, ter atuado para travar a apuração do assassinato no Superior Tribunal de Justiça, onde o caso era relatado pelo ministro Humberto Martins. Todo o caso veio à tona após a inclusão no inquérito das fake news de um jornalista do Maranhão, que fez uma série de reportagens acusando o ministro Flávio Dino e familiares dele de usarem carros do Tribunal de Justiça do Estado fora de serviços oficiais. O que se descobriu é que o informante deste jornalista seria um dos envolvidos na tentativa de acobertar o homicídio praticado em 2022 e teria interesses em coagir o magistrado que fez carreira política no estado maranhense.
0: Eleitores têm até o dia 20 de agosto para pedir à Justiça Eleitoral o chamado voto em trânsito nas eleições deste ano. Por essa modalidade, quem estiver ausente da cidade em outubro pode votar em outro ponto do país. A opção estará disponível nas capitais e em cidades com mais de 100 mil eleitores. O pedido pode ser feito pela internet no site da Justiça Eleitoral, na opção autoatendimento eleitoral, para quem já tem a biometria cadastrada. Também é possível fazer a solicitação presencialmente em um cartório eleitoral com um documento oficial com foto. Bom, nos outros assuntos, ninguém, hein, gente, acerta os 6 números e a Mega Sena acumula. O sorteio de ontem pagaria pouco mais de 3 milhões de reais. As dezenas sorteadas foram 4, 15, 17, 40, 55 e 58, repetindo, 4, 15, 17, 40, 55 e 58. 16 apostas acertaram a quina e levaram cada uma um pouco mais de 61 mil reais.

0: O Cruzeiro visita o Corinthians hoje pelo Brasileirão. Fala aí, Gabriela Oliveira.
1: De olho na Libertadores, o Cruzeiro deve poupar titulares no jogo contra o Corinthians neste domingo às 19h30, fora de casa, pela 23ª rodada do Campeonato Brasileiro. O técnico Arthur Jorge prepara um time misto para preservar os principais jogadores para o duelo de volta das oitavas de final da Libertadores contra o Flamengo na próxima quarta-feira. Entre os jogadores que podem ganhar uma oportunidade estão os zagueiros João Marcelo e Vidalba, o meia Zé Lucas e o atacante João Costa. O Cruzeiro é o quinto colocado no Brasileirão, com 33 pontos.

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1: Terceiro e último bloco do nosso programa, gravado na região de Palm Beaches, na Flórida, nos Estados Unidos. Durante 3 noites, nós fomos muito bem acolhidos pela equipe do The Ben, o primeiro hotel no Waterfront, no centro de West Palm Beach.
2: Meu nome é Bernardo Neto, sou diretor-geral do The Ben Hotel em West Palm Beach, Flórida. Sou português, estou aqui nos Estados Unidos há 22 anos a fazer hotelaria e a minha função aqui é tratar de 300 colaboradores para certificar que toda a gente tem a motivação e a paixão e a qualidade para oferecer um grande serviço aos clientes que ficam connosco.
1: Conta um pouquinho da história desse hotel.
2: Este hotel faz parte da cadeia de hotéis da Marriott, chama-se a coleção Autograph, o que diz que o hotel tem que ser único para a cidade onde reside, e o hotel necessita de uma história única que liga o hotel à cidade onde o hotel está. Neste exemplo, o hotel de Ben é baseado numa história de uma senhora que se mudou para esta zona dos Estados Unidos no ano 1892, e ela tinha uma casa, e a casa chamava-se o Ben Trovato, que é uma expressão italiana que se diz: se não é vero, é ben trovato. Mesmo se não é verdade, é uma história bem contada. É um ditado italiano que diz, aquele ditado que temos amigos que contam histórias quando estão numa festa e uma pessoa diz: eu não sei se esta história é toda verdade ou não, mas eu estou-me a divertir. É aquele amigo que vai pescar e cada vez que conta a

0: O nome, a atitude que temos pelo hotel é uma atitude relaxada, mas refinada. Os nossos clientes esperam um produto de top. Nós temos um reconhecimento que os nossos clientes são muito bem sucedidos na vida, portanto a vida é muito ocupada, portanto quando ficam connosco querem relaxar, ter um tempo de qualidade juntos e apreciar o clima da Flórida, que é único. Portanto, esta zona do país, eu já vivi no mundo todo, isto é uma zona de paraíso aqui.
1: Fala um pouquinho das características desse hotel.
0: O Hotel de Ben tem 208 quartos, tem 12 suítes, tem dois restaurantes, um no topo do hotel com a melhor vista da cidade, porque é o único hotel com vista mar aqui em West Palm Beach, em frente da marina, e parece que estamos na minha cidade de Cascais, em Portugal, a ver os barcos, e dá para ver o sol a nascer de manhã com vista de mar, é uma coisa única, portanto, e também tem um único salão de festas no topo do hotel, onde temos mais de 60 casamentos por ano, muitos deles são casamentos de destino, portanto são famílias que não vivem aqui e que vêm para a Flórida só para ter festas, mas temos também muitos clientes do Brasil que fazem ligação entre Miami e Orlando, e Palm Beach e West Palm Beach é excelente para relaxar, ir para a praia, ter uma qualidade. Aqui ao pé do hotel podem ir a pé para restaurantes de topo, podem ir de barco aqui para Peanut Island, que é uma ilha aqui interior que tem um areal fantástico, as pessoas podem saltar do barco e podem estar a brincar, e uma das melhores zonas para fazer mergulho é aqui uma zona que se chama Blue Heron Bridge, que é a ponte de Blue Heron, que é uma das melhores zonas de mergulho no país inteiro, que é excelente.
1: Essa área é muito rica em todos os sentidos, né? De atrações. Estivemos ontem mesmo em Wellington acompanhando uma partida de polo. Eu sei que o polo é muito tradicional na Argentina, na nossa vizinha ali, a Argentina do Brasil. Em São Paulo, no Rio de Janeiro e em algumas outras cidades do Brasil ainda tem. Mas para nós brasileiros, eu sou uma pessoa que iniciei a minha carreira no esporte, e eu acho que um dos últimos esportes que eu jamais tinha visto na minha vida foi o polo, e ontem eu tive essa experiência, e é uma experiência além do esporte, né? É uma atmosfera incrível.
0: Sem dúvida, na cidade de Wellington, que é 30 minutos de nós, é um destino de cavalo equestre e de polo único, portanto é tipo a meca do polo no inverno. O polo como desporto é um desporto muito único, porque é um desporto de equipa a cavalo, e tem uma cultura tão, tão forte que vai culinária, música, a nível de rivalidade que existe, é muito única. Portanto, eu cresci também em Portugal, nós somos um país de futebol, não é? Como o Brasil, e ver aquela paixão acontecer num desporto que muitas vezes é individual, não é? A equitação, o cavalo, é um desporto tipicamente individual, mas para ver isso tudo junto é fantástico. Aqui onde estamos, em West Palm Beach, tem uma riqueza de diversidade de desporto, porque há campos de futebol aqui ao pé, até mesmo onde houve o Mundial de Clubes, onde o Real Madrid esteve a treinar aqui, o Uruguai também já ficou aqui a treinar, e agora vamos ter a Copa do Mundo, que há equipas que vão estar aqui a treinar mesmo ao nosso lado. Existe desportos aquáticos, que é fantástico, um dos melhores sítios do mundo para ter barco, para ir pesca desportiva. Existe o lado equestre e também localização de golfe, dos melhores campos de golfe que existe em qualquer lado do mundo, está aqui localizado. Portanto, um cliente que venha para aqui pode relaxar e aproveitar o melhor oferta a nível de desporto aqui ao pé.
1: Temos uma Copa do Mundo pela frente, o Brasil vai jogar aqui na Flórida, a terceira partida da primeira fase, haverá Portugal e Colômbia, bem pertinho aqui em Miami, que é simplesmente o jogo mais concorrido de toda a Copa do Mundo, que houve a maior procura de ingressos da Copa do Mundo, seleção de Portugal, vai ficar aqui pertinho, né?
0: Eu, como português, vou ser um grande fã de ter a minha seleção aqui em West West Palm Beach, e ter um símbolo de futebol internacional como o Cristiano Ronaldo vai ser excelente para o desenvolvimento do desporto, mas para mim, como português, fico cheio de orgulho. Não há desporto melhor do que futebol e não há evento melhor do que a Copa do Mundo. É uma coisa que eu lembro de todas as Copas do Mundo que aconteceram, não é? Portanto, isto vai ser único.
1: Pro

0: setor de turismo, ter uma Copa do Mundo acontecendo no país e ter uma seleção do tamanho de Portugal, da importância de Portugal, com um jogador símbolo do futebol aqui do lado, imagino que para vocês que trabalham em prol do turismo seja fantástico, né?
1: Bernardo, me conta um pouco do papel do CVB, né? E você como uma das pessoas importantes do CVB, o que é exatamente e como vocês estão trabalhando o turismo?
2: Eu sou parte de uma organização de desenvolvimento de turismo aqui local, que é pública. A ligação dos vários negócios e relembrar que o turismo é o fio que faz a conexão de todas as indústrias. Portanto, estamos a pensar de indústria de desenvolvimento turístico, a indústria de residencial, de ter apartamentos à venda. Portanto, as pessoas só se vão viver num sítio que tenham confiança no turismo. As pessoas querem restaurantes, hotéis, atividades culturais e querem fazer coisas de qualidade. E mais do que nunca, as pessoas vão passar tempo em atividades de lazer, atividades com a família, com os amigos. A ideia de deixar a viagem para amanhã é uma coisa do passado. Hoje em dia as pessoas vão comprar bilhete e vão para sítios longe, vão tentar ver coisas únicas.
0: Como é que está o brasileiro por aqui? O brasileiro, aos poucos, tem descoberto outros lugares além de Miami e Orlando, né? O Brasil virou número um do mercado na Flórida e a gente cada vez mais circula aqui por outros lugares, já escutando o português do Brasil. O brasileiro está começando a vir para cá mais?
2: Sem dúvida. E eu faço um apelo ao Brasil. Eu preciso de pessoas que falem português, que é para eu continuar a praticar a minha língua. Portanto, é um desafio. Todos os turistas brasileiros, por favor, venham ao hotel de Ben e falem com o diretor-geral em português, porque eu preciso da prática. O turista brasileiro é fantástico, porque a cultura brasileira, semelhante à minha cultura portuguesa, sabe estar na vida muito bem, gosta das coisas boas, da comida, percebe bem onde a qualidade de lazer existe, porque vem de um país fantástico. E eu tento não só contratar todos os colaboradores, se existem colaboradores do Brasil, são sempre pessoas com um grande calor, uma paixão pela hospitalidade, uma pessoa genuína e fácil de estar, portanto isso é fantástico. A nível de clientes, são pessoas que valorizam muito o que a West Palm Beach tem para oferecer, porque se vem um cliente brasileiro e vê a qualidade das praias que temos, o clima, a segurança, qualidade de comida e depois a qualidade de atividades a nível de polo, de golfe, de futebol, de esportes aquáticos, nós não temos que convencer o turista brasileiro. O brasileiro só precisa de vir uma vez aqui a West Palm Beach e depois de certeza que isto vai ser um destino para eles repetirem.
3: E por hoje é só. 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Quer saber por onde eu tenho viajado? Cadê o Coutinho? Eu te espero no meu Instagram, Cadê o Coutinho. O programa de hoje teve a sonorização final do mestre José Antônio de Araújo Filho. E na semana que vem tem muito mais. Tchau e até a próxima.

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1: Uma hora 55 minutos pelo horário de Brasília, girando mais uma vez os principais destaques do dia. O estado do Rio tem 68 voos panorâmicos por dia e 319 helicópteros. 28% das aeronaves, no entanto, descumprem altitude mínima. Quem explica é o repórter Luiz Eduardo de Castro.
2: Por dia, 68 voos panorâmicos são realizados no Rio de Janeiro, em média. O dado, que faz parte de um levantamento feito por associações representativas do setor, aponta que, no intervalo de um ano, entre outubro de 2024 e setembro de 2025, quase 25 mil voos panorâmicos foram realizados, transportando 81.390 passageiros. O Ministério Público Federal acompanha de perto a situação em meio ao aumento acelerado da frota de aeronaves em atuação e ao registro frequente de acidentes envolvendo helicópteros no Rio. Em menos de 8 meses, em 2026, 13 pessoas morreram em ocorrências envolvendo esse tipo de aeronave. 2 episódios envolveram voos panorâmicos. O mais recente aconteceu no último sábado no Parque Nacional da Tijuca. 4 pessoas morreram. O piloto, identificado como Alessandro Rocha dos Santos, e 3 turistas colombianas, Wendy Manrique, Sofia Murillo e Rocío Cárdenas. Os corpos delas foram identificados e liberados no fim da tarde desta terça-feira. Dados da aeronáutica mostram que 28% das aeronaves que operaram no aeroporto de Jacarepaguá, de onde as vítimas saíram entre outubro de 2025 e abril de 2026, passaram abaixo da altitude mínima de 500 pés, o equivalente a 150 metros, em posições monitoradas nas avenidas Abelardo Bueno e das Américas, na Barra da Tijuca. Os helicópteros representaram 65% dos casos de descumprimento. O especialista em gerenciamento de risco, Gerardo Portela, aponta que a forma como o tráfego desse tipo de aeronave é controlado no espaço aéreo precisa ser revisto.
3: A autocoordenação entre pilotos é a forma como as aeronaves se orientam no espaço aéreo onde os acidentes têm acontecido com maior frequência. Isso nos leva a uma percepção de que talvez seja o momento das autoridades avaliarem se ainda é eficaz trabalharmos com a autocoordenação entre pilotos num tráfego aéreo que aumentou muito nos últimos 30 anos, desde quando esse tipo de coordenação vem sendo feito.
2: O número de helicópteros registrados no Rio também aumentou. Segundo a Associação Brasileira de Aviação Geral, atualmente são 319 helicópteros, uma alta de 29% em relação a 2023. Entre 2024 e 2025, o Ministério Público Federal firmou termos de ajustamento de conduta provisórios com 14 empresas que operavam voos panorâmicos no Rio. Uma delas foi a Voos Rio Panorâmico, responsável pelo helicóptero que caiu no último sábado. Os acordos estabeleciam regras mínimas de altitude e parâmetros de controle de rotas e ruídos, mas, segundo o órgão, as reclamações de moradores e os registros de descumprimento permaneceram. Gerardo Portela ressalta que devem ser buscadas novas formas de fiscalização, tendo em vista os riscos envolvidos na atividade.
3: Então, nesse sentido, a questão de risco aí não envolve só os passageiros e os pilotos, mas é preciso proteger a cidade de uma aviação que pode se tornar insegura quando ela não é submetida a um controle de espaço aéreo tecnicamente compatível com o volume de voos, de decolagens e pousos que são realizados.
2: O acidente do último final de semana é investigado pela Polícia Civil e pelo CENIPA. A empresa Voos Rio Panorâmico afirma que está prestando todo o apoio aos familiares das vítimas e colaborando com as investigações.
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Começa oficialmente nesse domingo a campanha eleitoral no Brasil. O presidente Lula, candidato à reeleição, participará de um ato no estádio municipal 1º de maio, em São Bernardo do Campo. Já Flávio Bolsonaro, candidato do PL, fará um comício em Copacabana, no Rio. Renan Santos, do Missão, fará o lançamento da campanha no Largo São Francisco, em São Paulo. No PSD, Ronaldo Caiado vai participar de uma carreata em diferentes cidades de Goiás, estado que ele governou por 2 mandatos. Já o ex-governador de Minas Gerais, Romeu Zema, do Novo, irá fazer um ato no mercado central da cidade mineira de Montes Claros.

0: Nos outros destaques do dia, a Petrobras continua a perfuração na margem equatorial após encontrar indícios de petróleo na região. A descoberta foi compartilhada pela estatal em um comunicado ainda na sexta-feira. A empresa detectou a presença de hidrocarbonetos em águas profundas perto da costa do Amapá. Segundo a Petrobras, a perfuração permanece em curso para avaliar a possibilidade de exploração no local. Nos outros destaques do dia, polícia prende o empresário Ivo Velcoz em flagrante por violência doméstica. Ele agrediu a mulher Júlia Melo Falcão Velcoz. O caso aconteceu em Pinheiros, na zona oeste de São Paulo. De acordo com um boletim de ocorrência, a Júlia relatou que as agressões começaram depois de uma discussão entre o casal por volta das 11 da noite, quando eles voltavam de um jantar. Segundo ela, Ivo desferiu socos contra o rosto e o corpo dela ainda dentro do veículo. Em um vídeo, ela falou sobre o episódio.
1: Essa é a situação. Meu marido me deixou. Essa é a situação. Olha, um dedo quebrado, o meu rosto todo deformado. Esse é um homem sério, de negócios, a família séria, que vocês conhecem.
0: Ivo é conhecido no mercado financeiro por ter sido o sócio fundador da antiga empresa Virgo. Ele foi alvo de uma investigação por fraude em 2025. Já a Secretaria da Segurança Pública do Estado de São Paulo informou que após a audiência de custódia, o empresário teve a prevenção convertida em preventiva.

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1: Olá, bem-vindo, bem-vinda, tá começando mais uma edição do Humanamente, programa que você acompanha todo fim de semana aqui na programação da Band News FM, nas ondas do rádio, também nas redes sociais e nas TVs. E eu, Renan Suquevicius, e com ele há 10 anos, doutor Daniel Barros, nessa parceria Band News FM, Instituto de Psiquiatria da USP. Tudo bem, doutor?
2: Tudo jóia, Renan. Estamos aqui envelhecendo juntos, né? Deixando o tempo passar. Esse é um tema aí que acho que interessa pra muita gente, hein, Renan?
1: É isso, a gente vai falar desse assunto do envelhecer, do passar do tempo. Para isso, recebemos aqui nesse fim de semana o Jorge Félix, ele é professor de pós-graduação, na pós-graduação em gerontologia na USP, pesquisador do Núcleo de Estudos de Gênero da Unicamp. É também meu colega, jornalista, e lançou recentemente um novo livro, A Difícil Decisão de Envelhecer. E é um difícil entre parênteses, A Difícil Decisão de Envelhecer. Bem-vindo, Jorge.
3: Obrigado, Renan. Obrigado, Daniel. Prazer estar aqui com vocês.
2: Me conta um pouco, o Jorge, desse título provocador, né? A difícil decisão de envelhecer, porque ela já traz tanta coisa, né, para a gente conversar. Envelhecer é um processo, né, inevitável com o passar do tempo, a gente vai envelhecendo, mas também tem uma outra camada aí que então depende de nós, depende da nossa decisão, da nossa aceitação, do nosso estar pronto para isso. É uma coisa individual, é da sociedade. Me conta um pouco da provocação desse título aí, Jorge.
3: Então, Daniel, esse título me surgiu... Não vou contar aqui tudo para não dar um spoiler do livro, mas na literatura, né? Eu estava lendo um livro e apareceu isso assim, lá pelo uma certa altura do livro. É um livro da escritora Rosa Monteiro, que eu acho que muita gente deve conhecer, eu gosto muito dela. Então eu, né, pensei esse insight ali e trouxe, né, e coloquei esses parênteses, né, no difícil, né, porque a minha intenção é justamente você provocar, né, um debate sobre essa conscientização, ou melhor dizendo, o quanto essa conscientização individual do envelhecer, ela tem uma reflexão no envelhecimento coletivo, né? Na construção de uma sociedade super envelhecida, como o Brasil será em pouquíssimo tempo, né? Nós já somos uma sociedade envelhecida, embora o Brasil sempre tenha essa ideia, né, de que é um país jovem, etc., mas nós já somos uma sociedade envelhecida. Então, eu faço essa provocação porque e mostro como a conscientização do envelhecimento de cada um vai depender cada vez mais de um envelhecimento, de uma tomada de consciência do poder público, do Estado, em relação a tantas demandas que estão aí postas com o envelhecimento da população. Então, é mais ou menos por aí.
1: Por que a gente olha, no seu entendimento, com tanta dificuldade para o envelhecer? Quando a gente olha para outros recortes de identidade ou de estratos sociais, pode ser até compreensível, porque, sei lá, se a gente vai falar de negritude, nem todas as pessoas são negras ou convivem com pessoas negras ou têm pessoas negras na sua família. Mesma coisa com questões relacionadas à sexualidade, população LGBT, pessoas com deficiência. Mas a velhice é uma experiência que afeta todos nós com sorte. Vamos envelhecer ou temos pessoas que são mais... Nossos pais são mais velhos que a gente. Esse é o ponto de partida. Por que que ainda assim é tão difícil discutir esse assunto? Porque é difícil... entre parênteses e fora dos parênteses também.
3: Então, Renan, eu acredito que seja, sobretudo, por causa de uma pressão, né, da economia, né, principalmente, né, a economia capitalista, né, principalmente no mercado de trabalho, mas também em todas as formas de relações sociais, que, de certa forma, elas excluem, não é, a pessoa idosa, assim como você tem a exclusão de todas essas outras identidades que você citou, a exclusão da pessoa preta, a exclusão da LGBT, a exclusão da pessoa como portadora de deficiência. Então, tudo isso está nesse bojo aí, não é, que hoje está, ainda bem, tão em pauta na sociedade, e que nós sempre, né, nós, humanidade, que eu quero dizer, nós sempre nos deparamos com isso, né? Então, eu costumo coloco no livro que a economia capitalista, ela demorou muito tempo para reconhecer a infância e a adolescência, e também reconhecer a velhice. Né? O que eu quero dizer com reconhecer? Assumir essa responsabilidade coletiva com programas de proteção social, com leis para a infância, para a adolescência e também para a velhice, em relação a vários aspectos e, sobretudo, aspecto de previdência social. Então, o que nós estamos hoje ainda convivendo, e talvez, né, essa é a minha aposta aí na minha reflexão no livro, é devido ao que a gente chama do idosismo, né? Eu traduzo para idosismo, né? Eu, particularmente, a palavra ageism em inglês, que todo mundo fala etarismo, fala idadismo, eu traduzo para idosismo porque eu acredito que é mais fiel ao que o médico, o geriatra Robert Butler, né, norte-americano, em 1968, ele cunhou esse neologismo ageism, justamente para igualar o preconceito contra a pessoa idosa ao racismo, ao sexismo. Então, eu trato de idosismo. E você, hoje, na sociedade, embora a gente esteja envelhecendo, você ainda tem uma negação muito grande do envelhecimento. Então, eu acredito que isso é o que precisa mudar, né? Mudar para que a gente possa construir uma sociedade envelhecida, com qualidade de vida para todo mundo e com um envelhecimento digno.
2: E essa negação, né? Eu estava pensando nisso mesmo, Jorge, conforme você falava, de ter uma certa negação, de a gente não querer falar sobre isso, de a gente fingir que não vai acontecer, né? Assim, tem uns problemas que a gente fica tentando resolver eles ao não pensar neles, né? Vamos fingir que ele não existe e vamos ver se ele se resolve sozinho. Eu acho que tem um aspecto aqui que ele é talvez tanto social. Porque vai dar trabalho você reorganizar uma sociedade que foi montada, né, de uma maneira com poucos idosos, muitos jovens, muitas crianças, força de trabalho, enfim, você precisa reorganizar tudo, então a sociedade fica receosa, mas individualmente também a gente fica, né? Tem uma autora, não vou lembrar o nome dela, que ela fala da percepção que a gente tem de um ageless self, né? De um self sem idade. A gente se olha no espelho e a gente não se sente com a idade que a gente tem, né? Todo mundo para ali nos 18, 20 e poucos anos, né? Máximo 30, e você acha que por dentro você se sente sempre daquele jeito, né? O tempo vai passando, mas parece que por dentro a gente não envelhece. Que tô colocando isso porque eu acho que é mais um dificultador, né? Se cada um individualmente não toma essa decisão de falar, pô, peraí, eu não tenho mais essa idade que eu me sinto, eu tenho a idade que o espelho me revela, a gente não vai conseguir tomar essa decisão como sociedade também, né?
3: Exatamente, Daniel. Aí você toca aí em muitos aspectos, né, do que eu ponho no livro. Primeiro, essa questão que eu acho que as pessoas confundiram, né, o envelhecer melhor do que as gerações passadas, o envelhecer ativo, o envelhecer saudável, e todas essas possibilidades que a indústria aí da beleza oferece hoje. Elas confundiram isso com o não envelhecer, né? Então, aqui só para deixar bem bem evidente aqui o meu pensamento, não é que as pessoas estejam proibidas de fazer plástica, de tratar da sua imagem, de aparentar, não é, da forma que elas se sentirem melhor. Não é disso que eu estou falando. O que eu estou falando é justamente esse ponto que você colocou, quer dizer, as pessoas elas se veem, né? A gente se vê, né? Ainda com uma cabeça de 30, de 20, sei lá, de 40, a idade que for. E isso faz com que você não se conscientize desse envelhecimento, né? Mesmo depois dos 60, dos 70, né? Eu já exploro muito isso no livro. E isso impede a gente, sociedade, de ir para a reivindicação desses direitos, né? Porque a onda que vem do lado oposto é uma onda contra a velhice, né? Porque considera a velhice improdutiva. Então, você teve aí, né, historicamente, na construção aí do conhecimento, dos estudos do envelhecimento, a ascensão da área da gerontologia, né, que é onde eu dou aula lá na USP Leste. Então, a gerontologia, ela veio, trouxe essa ressignificação da velhice, trouxe essa nova imagem da velhice, que foi muito positiva, né, naquele determinado momento, em termos sociais. Hoje, a gerontologia está bastante voltada para a velhice dependente. Né? E aí chegamos aqui no ponto que eu coloco bastante no livro, quer dizer, por que que a gente teria que ter essa conscientização? Porque vai chegar um momento que você vai ter algum tipo de dependência, vai demandar cuidado, que a gente chama o cuidado de longa duração, e é esse o ponto que hoje eu acho que está aí, Daniel, Renan, acho que em todas as domicílios brasileiros hoje, a gente lida com alguma questão do cuidado. Um cuidado mais intenso ou menos intenso, mas essa é uma questão social hoje, né? E para a gente resolver isso dentro da nossa família, da nossa casa, do nosso domicílio, ou numa visão coletiva, a gente precisa ter essa conscientização do envelhecimento.
1: A gente está conversando no Humanamente desse fim de semana com o professor Jorge Félix sobre envelhecimento. Vamos fazer uma pausa nessa conversa, a gente já volta.
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4: Já devo ter falado aqui, mas yakisoba é um daqueles pratos que as pessoas falam: nossa, é difícil, é complicado, tem muita coisa, mas não é. Eu tenho tentado fazer exercício de sempre, passar no mercado pelo menos umas duas vezes na semana para comprar o que eu vou usar ali nos próximos 2, 3 dias. Isso é bacana, porque isso estimula a gente a sempre buscar alguma coisa diferente e tal. E aí eu vi um brócolis, falei: bom, do brócolis me acendeu, falei: vou fazer um yakisoba de carne, porque eu também comprei, que é uma outra dica que eu olhei pra vocês, eu também comprei um filé mignon inteiro, que tava muito mais barato do que comprar, obviamente, cortado. Aí, aqui em casa, eu cortei, então eu fiz medalhões e bastante picadinho. E essa carne picadinha, então, eu usei pra fazer o yakisoba. É muito fácil. Quero falar pra vocês que são três coisas. A primeira coisa é cozinhar o macarrão e deixar ele ali. A segunda coisa é saltear, né, ou fritar rapidamente os ingredientes que você quer colocar no yakisoba. Então, no meu caso, eu coloquei filé mignon cortadinho bem pequenininho, pode ser frango, pode ser vegetariano, fritei, reservei. E aí a terceira coisa são os vegetais. E aí eu misturei brócolis, cenoura, couve-flor, repolho e vagem. Eu amo vagem. Aí passei todos esses rapidamente pela frigideira, cortados pequenos crus, passei pela frigideira e aí eu tenho essas três coisas, que são a carne ou frango fritinho, os legumes passados também pela frigideira e o macarrão. E aí você junta tudo fazendo um molho. O molho é que vai da liga. Nesse molho eu pus meia xícara de shoyu, meia xícara de água, umas 3 colheres de óleo de gergelim torrado, uma colher de nanplá ou molho de peixe, que se você não tiver não precisa colocar, um pacotinho de rondache, uma colher de sopa de açúcar mascavo e umas 2 colheres de maizena ou amido de milho. Bate tudo isso frio, né? Mistura bem para dissolver o rondache e o amido. E aí você mistura todos os ingredientes, volta para a panela, despeja esse molho e cozinha mexendo. Esse molho, ele liga todo mundo, ele vai dar uma encorpada porque tem o amido de milho, ele vai ligar todos esses ingredientes e formar esse yakisoba delicioso. É bem mais fácil. Aí a minha irmã falou, podia ter um amendoim, que não tem nada a ver, né? Que é mais do chinês, mas tem tudo a ver. Combina bem com yakisoba também. Se você quiser, você pode falar comigo pelo e-mail hojepode@bandnewsfm.com.br ou pelas redes sociais no @carolecrema. Pode pedir receita, dica, fala comigo, eu vou adorar.
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0: A polícia do Senado cumpre um mandado de busca e apreensão contra um homem que ameaçou o senador e candidato do PL à presidência, Flávio Bolsonaro. Os agentes legislativos identificaram uma mensagem violenta que foi dirigida ao parlamentar, publicada em uma rede social. O autor da publicação, que mora em Juiz de Fora, em Minas Gerais, foi localizado e prestou depoimento à polícia. A operação ocorreu às vésperas de uma agenda de campanha de Flávio em Juiz de Fora. Ele deve passar pela cidade na próxima segunda. Juiz de Fora é a mesma cidade na qual o pai de Flávio, Jair Bolsonaro, foi alvo de uma facada durante a campanha eleitoral de 2018. Em Minas Gerais, o senador Cleitinho registra nos últimos momentos a candidatura ao governo do estado. O parlamentar do Republicanos passou as últimas semanas em meio a uma série de indefinições sobre a disputa e chegou até a anunciar que não concorreria ao cargo e, posteriormente, voltou atrás. O ex-prefeito de Patos de Minas, Luiz Eduardo Falcão, foi confirmado como candidato a vice na chapa. Com a formalização, Cleitinho passa a constar oficialmente entre os candidatos, e é uma das presenças confirmadas para o debate de hoje na Band Minas. Quem traz mais informações é o Eliseu Júnior.
1: O primeiro grande debate entre os candidatos ao governo de Minas Gerais acontece neste domingo às 8 da noite. O encontro que reúne os principais nomes marca um momento importante na disputa eleitoral. Os candidatos terão a oportunidade de apresentar propostas, defender ideias e responder aos questionamentos ao longo do debate. A transmissão será acompanhada pelos eleitores através da Band Minas e da Band News FM Belo Horizonte, Band News TV e ainda transmissão simultânea para todo o Brasil através da Band News na Fest TV.
0: Além do senador Cleitinho, estão confirmados o ex-prefeito de Belo Horizonte, Alexandre Calil, do PDT, o ex-presidente da Federação das Indústrias de Minas, Flávio Roscou, do PL, e o ex-presidente da Câmara de BH, Gabriel Azevedo, do MDB, e Matheus Simões, atual governador que busca a reeleição. Convidado, Patrus Ananias, do PT, informou que não vai comparecer ao debate, porque ele participa do evento de campanha do presidente Lula em São Paulo. Nos destaques internacionais, a polícia marroquina prende mais de 100 pessoas que tentavam entrar no território espanhol de Ceuta. O enclave no norte da África tem sido alvo de uma travessia massiva de imigrantes. O movimento foi gerado por notícias falsas que foram compartilhadas nas redes sociais, que prometiam a facilidade para a entrada no território europeu. Apenas no sábado, as autoridades de Marrocos prenderam pelo menos 111 pessoas que tentaram entrar no território espanhol. Ainda em julho deste ano, mais de 70 mil imigrantes chegaram em Ceuta e 96 pessoas morreram durante a travessia.

0: no destaque do esporte, o Palmeiras volta a campo na próxima quarta em busca de uma classificação na Copa Libertadores. Ontem o Verdão perdeu de virada para o Fluminense. Quem tem mais detalhes é o Maurício Ferreira.
1: O Palmeiras leva a virada do Fluminense no Maracanã e vê ambiente de pressão aumentar às vésperas da partida decisiva contra o Cerro Porteño nas oitavas da Libertadores. Na entrevista coletiva, o técnico Abel Ferreira afirmou que um dos motivos da derrota por 3-2 no Rio de Janeiro foi a saída do esquema com três zagueiros.
2: De novo, o Palmeiras num jogo não tem a baliza zero.
3: Faltam os três zagueiros.
2: Mas qual que é a principal justificativa?
3: Faltam os três zagueiros. Chato. Se tivesse três zagueiros, hoje não sofrimos gol.

0: Estamos de volta com o Humanamente desse fim de semana, falando sobre envelhecimento, porque a gente tem dificuldade para olhar para esse processo, encarar o nosso próprio envelhecimento e olhar também o envelhecimento das pessoas que nos cercam. Nesse fim de semana a gente está conversando com o Jorge Félix, ele é professor de pós-graduação em gerontologia da USP, pesquisador do Núcleo de Estudos de Gênero da Unicamp e jornalista, lançou recentemente o livro A Difícil Decisão de Envelhecer. No primeiro bloco a gente falava sobre o cuidado, pessoas que vão envelhecendo e vão demandando esse cuidado, cuidado que muitas vezes fica sobre as famílias. Há um debate muito importante sobre isso, sobre a responsabilidade, né, a respeito desse cuidado, e não tem como não trazer um caso que aconteceu aqui em São Paulo recentemente, mas que pode se refletir para outras realidades, Jorge, das instituições de longa permanência numa região de São Paulo, na Zona Oeste, né? Teve uma questão ali da Prefeitura de São Paulo que caçou alvarás dessas casas de repouso, a gente pode dizer assim popularmente, mas são essas ILPIs, né, instituições de longa permanência para idosos, porque de acordo com a prefeitura estavam infringindo uma norma ali do regramento urbano, e a prefeitura atendeu esse pedido dos moradores. E aí muitos desses moradores deram declarações à imprensa bastante preconceituosas, bastante etaristas ou idosistas, como você disse na primeira parte aqui do nosso programa. Essa tentativa de não querer manter à vista, talvez, esse olhar para o envelhecimento e essa ideia também um pouco da finitude, né? Muita gente falou, inclusive, desse movimento que havia de atendimento médico e, eventualmente, até de serviços funerários no entorno dessas casas. E esses moradores dessa região não querem ver isso, porque, de acordo com eles, isso desvaloriza o imóvel. Parece algo bastante ilustrativo dessa nossa dificuldade de olhar para o envelhecimento, não?
1: Sim, sem dúvida nenhuma, né? Foi um caso aí que chocou, não é? Acho que chocou a sociedade brasileira, porque teve uma grande repercussão em toda a imprensa. E ele é bem, não é? Infelizmente, é bem exemplificativo disso que a gente está falando, dessa conscientização do envelhecimento, como se aquelas outras pessoas amanhã não pudessem estar na situação dessas pessoas idosas que residem nesses residenciais. Então, é uma falta de empatia, uma falta de solidariedade. Agora, olhando, né, do ponto de vista estritamente técnico, né, você tem, claro, um plano diretor na cidade, você tem que respeitar as regras, se ali pode ou não ter esse tipo de atividade comercial, isso é uma coisa. Agora, o que essas pessoas cometeram um crime, isso não resta a menor dúvida, não é? Porque a reação delas foi uma reação extremamente idosista, uma reação extremamente preconceituosa. As falas que foram publicadas nos jornais, a agressão ao jornalista. Então, tudo isso foi um crime, né, que está muito bem tipificado no Estatuto do Idoso. Eu sou conselheiro também da Ordem dos Advogados do Brasil, da Comissão de Direitos da Pessoa Idosa, na sessão aqui de São Paulo. A OAB vem tomando providências, né, nós estamos em contato acompanhando esse caso, mas, em resumo, ele mostra muito bem essa falta de conscientização sobre o envelhecimento, sobre a sociedade. E mostra, assim, só para concluir essa parte, ele mostra que as pessoas não têm uma consciência de que o seu próprio envelhecimento, o bem-estar do seu envelhecimento, o seu envelhecimento com dignidade, vai cada vez mais depender do bom envelhecimento do outro. Né? Essa interdependência do cuidado numa sociedade super envelhecida, ela precisa ser conscientizada, né? Todo mundo, todo ser humano, ele depende de cuidado, e o cuidado, né, na velhice, o cuidado de longa duração, ele é bastante interdependente. Então, isso que essas pessoas não tiveram, né, essa consciência. Fora a questão econômica, financeira, que envolve ali, a questão imobiliária, enfim, esses outros aspectos.
0: Queria só trazer um outro lado aqui, Daniel, antes da gente seguir, da Prefeitura de São Paulo sobre esse caso, né? A Prefeitura disse que esse estabelecimento justamente não estava respeitando o zoneamento daquela região, que é estritamente residencial, daí ter atendido esse pedido dos moradores.
2: É o que o Jorge falou, né? Assim, pode até estar errado, mas quando você ouve as falas das pessoas, né? Parece uma certa. Tem uma coisa assim, né, Jorge, de uma certa raiva do idoso, né? O idoso, ele é meio que ofensivo. E aqui, pensando em diversas minorias, isso acontece, né? Esta presença desta pessoa. Quando uma característica ela pode ser usada. Não, de forma autorizada, né? Mas ela é usada como ofensa. Você vê que existe um preconceito na sociedade, né? Ninguém fala aí, o seu loiro, né? Com um tom depreciativo, mas o seu velho, né? Com isso se fala nesse tom depreciativo. E eu fico pensando, será que essa raiva, esse rancor, essa reação, no fundo, não é medo? Será, Jorge? Das pessoas, na verdade, têm medo de envelhecer e acham que olhar para a pessoa idosa, na verdade, é lembrar da nossa finitude. Acho que esse é um aspecto emocional que ele acaba que tem que ser trabalhado também, né? A gente em preparando um envelhecimento melhor para todos, talvez a gente consiga não se sentir assim, a sociedade não se sentir assim com essa ojeriza, né, com essa distância ou com essa raiva, né, dos idosos. Mas ela, ao mesmo tempo, tem que diminuir a raiva para produzir um envelhecimento saudável, vira um círculo vicioso, né?
1: Sem dúvida, Daniel. Bom, esse aspecto psicológico você sabe, né, muito bem, claro, e que o envelhecimento, né, ele é um processo biopsicossocial, né? Então você tem a questão biológica, a questão psicológica, a questão social. E sem dúvida nenhuma, todos esses, vamos chamar, né, todos esses grupos que sofrem preconceito, eles quebram, né, para uma sociedade conservadora, uma sociedade que está completamente imbuída de um espírito produtivista e etc. Ele quebra, né, essa sociedade idealizada, edulcorada, que muitas pessoas, infelizmente, têm, né, na sua cabeça, já foram criadas nessa cultura. Então, ah, não, a população LGBT quebra essa ordem, não, os negros quebram essa ordem, a mulher, né, sempre foi vista assim, quebrava essa hegemonia. E isso, nós estamos tratando aí de poder, no fim das contas, não é? Quer dizer, altera a minha relação de poder com os outros grupos. E isso é o que mete medo, né? Vamos falar bem claramente, né? Isso mete medo, né? Porque você está ali diante da finitude, diante de uma situação que você não quer pensar que aquilo vai acontecer com você nunca. E isso desequilibra psicologicamente as pessoas. E sem falar que eu acho que nesse episódio, particularmente, Daniel, Renan, ele também está contaminado com o que a gente está vivenciando hoje nas sociedades todas, né? Esse ódio, essa, né? Enfim, é um sentimento contra o outro, né? Porque você tem um discurso, um certo discurso na sociedade, que ele consegue conquistar corações e mentes, não sendo a favor de ninguém. Ele é puramente contra tudo, né? É um discurso que isso é o que mais me chama atenção nesse discurso, que assim ele está falando a favor de quem, né? E não é, é um discurso que só fala contra, e mesmo assim ele conquista corações e mentes. Então eu acho que a sociedade ela está vivendo isso no seu dia a dia. É o que você pode também, né, minha hipótese aqui tá por trás da questão do aumento de feminicídio, é o que está por trás de violência urbana. Quer dizer, são pessoas que hoje, no coletivo, elas estão contaminadas por um discurso que só é contra, né? É contra pessoas negras, é contra a comunidade LGBT, é contra os idosos, né? Portanto, e por isso que eu defendo tanto essa tradução do idosismo, porque eu acho que nós temos que colocar foco nas pessoas idosas, né? Eu acho que o etarismo e o idadismo são traduções que eles perdem uma força, né? Perde a carga semântica que o Butler queria dar a esse neologismo, que era se referir especificamente às pessoas idosas. Então, enfim, eu acho que em resumo é esse o quadro, infelizmente, que a gente vive.
0: E falando particularmente desse caso dessas ILPIs, né, dessas instituições de longa permanência, tem uma questão também que é uma dificuldade que a sociedade brasileira tem também de lidar com esse idoso, né, com a pessoa idosa, com a pessoa que envelhece. Essa ideia de ter alguém mais velho que você envia, que você manda para uma casa de repouso, para uma ILPI, para um asilo, como se falava, essa ideia quase fantasmagórica, né, de deixar alguém ali para ela envelhecer, terminar de viver, né, e morrer ali. E a gente talvez precise mudar um pouco o olhar que existe para essas instituições também, né?
1: Sem dúvida. Eu acho que a sociedade brasileira, ela é traumatizada por casos que ocorreram no passado, né? E que, infelizmente, pontualmente ainda ocorre aqui ou ali com algumas instituições que são clandestinas, que conseguem se desviar da fiscalização. Agora, o setor como um todo de LPI, ele se profissionalizou. Você tem muitas instituições que são boas instituições. Claro que na questão privada existem problemas, né? Eu e a professora Guida Debert já escrevemos muito sobre esses problemas que ocorrem em certos modelos de negócio de LPI, sobretudo aqueles que têm participação de fundos de investimento. Esses são um pouco mais problemáticos, né, segundo exemplos que a gente estudou aí pelo mundo, mas o setor como um todo, ele é absolutamente necessário, ele se profissionalizou, você encontra boas instituições e muitas, né, pessoas que eu tenho contato, que, né, estou aí dentro dessas casas há muitos anos, e pessoas que conseguem viver ali felizes, dignamente, né, e sem perder o contato com a família. Enfim, é claro que hoje, cada vez mais, essas instituições custam caro. Mas, segundo, né, levantamentos, nós temos poucos, né, até aqui um apelo ao poder público, que nós precisamos ter mais investimento em pesquisas para nós sabermos, conhecermos melhor essas instituições, quanto da população brasileira idosa que está nessas instituições. Mas, segundo os últimos, né, o levantamento que nós temos em mão, apenas 1% da população idosa brasileira vive em instituições de longa permanência para idosos, como é o nome técnico, ou residenciais para idosos, né? É uma parcela ainda muito pequena da população brasileira. E o cuidado mesmo, ele cai sobre os ombros da família, né? Nossa Constituição, ela é extremamente familista nesse aspecto. Então, hoje, o cuidado está se dando mesmo nas próprias casas das pessoas.
0: Esse é o professor Jorge Félix conversando com a gente aqui no Humanamente desse fim de semana, falando do envelhecimento e do preconceito que muitas vezes a gente tem com as pessoas idosas. Vamos para mais um intervalo, daqui a pouco a gente volta com essa importante conversa por aqui. Até já.
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4: Os chineses têm tido avanços importantes no ramo da inteligência artificial. E para continuar avançando, é preciso melhorar os chips, Warrison.
5: Edu, uma das fases mais críticas da produção dos chips para computadores, dos processadores, é chamada de litografia. A litografia é quando é a impressão dos circuitos nas placas de silício. E esse é um processo super complexo, de altíssima precisão. Precisa de máquinas que custam centenas de milhões de dólares, com segredos industriais envolvidos. O que, que aconteceu nos últimos dias? Os chineses anunciaram que conseguiram reproduzir esse processo que é usado pela ASML. Isso é uma coisa importante, Edu, porque até então, um dos fatores que impedia os chineses de produzir chips tão avançados quanto os norte-americanos era justamente a dificuldade que eles têm de reproduzir esse processo de litografia de maneira tão eficiente quanto as máquinas da ASML conseguem fazer. É claro que não está claro ainda se eles conseguiram o grau de precisão que as máquinas da ASML conferem. De qualquer maneira, é um avanço super importante para que eles consigam a tal independência tecnológica que o presidente chinês Xi Jinping vem perseguindo e disse e que colocou como um dos seus objetivos. A independência tecnológica perseguida pelos chineses passa pela produção de chips, de processadores, que não dependam de empresas ocidentais, até porque eles estão sob embargo, né, dos norte-americanos, que proíbem a exportação de vários dos chips mais modernos de ponta para o mercado chinês.
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0: Girando mais uma vez os principais destaques do noticiário, o governador do Maranhão, Carlos Brandão, defende que o Supremo Tribunal Federal não é competente para julgar casos sobre desvios de recursos públicos no estado. Destaque do Leandro Aislan.
1: A defesa do governador do Maranhão, Carlos Brandão, contesta a competência do Supremo Tribunal Federal para julgar caso de suposto esquema de organização criminosa responsável por desvio de recursos públicos, incluindo emendas parlamentares federais no estado. Nesta sexta-feira, o ministro Flávio Dino, relator do caso, retirou o sigilo de decisões de inquéritos da Polícia Federal sobre o caso que envolve ainda um homicídio cometido no estado em 2022. A defesa de Carlos Brandão afirma que o caso deveria ser competência do Superior Tribunal de Justiça por envolver um chefe do Executivo Estadual. Brandão criticou a decisão ao dizer que o ministro relator é um adversário político dele.
0: O coach Pablo Marçal, que está inelegível, registra candidatura à presidência pelo PRTB. A Justiça Eleitoral ainda vai analisar o caso para tomar uma decisão. Marçal conseguiu uma decisão liminar da Justiça Eleitoral que autorizou o retorno dele ao PRTB, partido pelo qual disputou a Prefeitura de São Paulo em 2024. A decisão é do juiz Gustavo Nardi, da Zona Eleitoral de Santana de Parnaíba, na região metropolitana de São Paulo. A medida pode ser revertida em instâncias superiores. Mesmo que seja referendado, o coach acumula condenações no Tribunal Regional Eleitoral de São Paulo relacionadas à campanha municipal de 2024 e está inelegível até 2032. Nos outros assuntos do noticiário internacional, o governo de Teerã reafirmou hoje que o Estreito de Hormuz continuará sendo iraniano. A declaração foi feita após o presidente dos Estados Unidos, Donald Trump, dizer que transformará em breve a região em um território americano. O conflito entre as duas potências está concentrado há semanas na região de Hormuz, uma rota fundamental para o transporte de combustíveis do Golfo Pérsico para o resto do mundo. E o Bahia visita Chapecoense nesse domingo pelo Brasileirão. Fala aí, David Cardoso.
2: Bahia e Chapecoense se enfrentam neste domingo às 11 horas em Chapecó pela 23ª rodada do Brasileirão. O atacante Ademir será desfalque após se machucar na partida contra o Vasco. Ele teve um estiramento no adutor da coxa esquerda. O lateral Luciano Juba também está em tratamento. O ponto positivo ficou por conta do volante Eric, que trabalhou parcialmente com o grupo. Ao mesmo tempo, Juan Pablo volta a ficar à disposição após período com a seleção brasileira sub-20. O Bahia empatou as últimas quatro partidas e busca o primeiro triunfo no segundo turno do Campeonato Brasileiro.

0: que falava sobre o envelhecimento ao longo das gerações, né? E eu lembro, assim, que o meu avô, a geração dele ficou meio espantada de ter vivido tanto, né? Eles foram meio que surpreendidos pela própria longevidade, porque até então morria-se, né, mais jovem ali, coisa da meia idade, passou um pouquinho da meia idade, já estava muita gente morrendo, e aí a geração dele começou a ficar idosa, né? Assim, passar dos 70. E aí eu digo, lógico, sempre teve gente mais idosa, mas como geração, né? Uma certa surpresa. E aí eu vi na geração dos meus pais uma outra surpresa. Assim, eles já estavam preparados, então já viram que se vivia muito, então já foram surpreendidos, mas foram surpreendidos pela longevidade do trabalho, vamos dizer assim. Não se aposentavam mais como antigamente, né? Eu tinha que continuar trabalhando depois da aposentadoria, até por uma das questões aí de ter muito mais idoso do que gente trabalhando, questões de previdência e tudo mais, né? E aí eu pensei que talvez a minha geração vai ser surpreendida pelo aprendizado, né? Que a gente vai ser uma geração de idosos que vai precisar aprender como se fosse jovem. Não dá mais, não vai dar mais para ser aquele idoso que, bom, eu faço o que eu sabia, eu faço a barba com um pincel de espuma aqui, eu não preciso aprender mais nada. Se a gente não aprender, a gente vai ter problemas maiores do que nas gerações anteriores. Será que a gente vai conseguir aprender, pensando aqui em nós dois como mais ou menos na mesma geração? O Renan não. O Renan vai ter outro
1: Renan tá
0: problema.
1: mais novinho. Sim, sem dúvida, Daniel. Essa questão que a gente chama da educação continuada. E hoje, eu também, né, toco isso no meu livro. Hoje você vai ter isso em todas as gerações, não é por incrível que pareça, né? Porque, e eu falo, no livro isso, eu falo assim: olha, não se preocupa muito com o que o seu filho vai fazer. Né? Porque ele vai fazer uma faculdade, depois ele vai ter que fazer outro, ou ele vai ter que ir para pós, ou ele não vai conseguir parar de estudar, né? Embora, é claro, que exista toda também uma idealização nisso, que o emprego depende disso, que não é bem por aí, não é? A gente sabe que as questões econômicas são muito mais complexas, mas, sem dúvida nenhuma, todo mundo, todos nós, vamos ter que continuar estudando e aprendendo. Primeiro, porque hoje tudo é intermediado pela tecnologia, e a tecnologia, ela vai numa velocidade, né? Nós estamos numa dromo sociedade, né? O dromo é velocidade, né? O prefixo de velocidade. Então, a gente vai estar sempre correndo atrás. O ser humano nunca vai, se quem te falasse, não, eu domino aqui essa área, ou a minha própria área, está errado, né? Porque a gente sabe que as coisas estão se acelerando de uma forma desumana, né? O humano é impossível ele acompanhar isso. Mas, até por isso, ele vai ter que continuar estudando, e isso marca, sem dúvida, como você falou, essa nossa geração. Agora, no fim das contas, eu coloco isso um capítulo do livro que se chama Todos Seremos Gerontólogos, porque no fim das contas, todos nós vamos ter que nos adaptarmos para uma sociedade super envelhecida e que vai demandar questões relativas ao envelhecimento. Seja para o médico, principalmente, para o advogado, para o professor, para o engenheiro, para todas as profissões, né? Você vê hoje o quanto que na minha área, que eu posso falar do jornalismo também, mas na minha área na acadêmica das ciências sociais, o quanto você tem de trabalhos sobre isso, né? E aqui até quero fazer jus e falar nessa questão da educação continuada da professora Mary Cationi, lá da minha colega da USP-Leste, que é uma referência nessa questão da educação continuada para todas as gerações, né? Então, só para dizer que nós já temos bastante material, né, acadêmico, de pesquisa sobre essa questão do aprendizado contínuo, que será cada vez mais necessária, né? E as pessoas nessa trajetória, elas vão mudando de profissão, né? Elas vão precisar fazer isso, porque

0: o trabalho depois, né, da aposentadoria, ele passa a ser uma necessidade de sobrevivência, né? Minha tese de doutorado foi sobre isso, né? O batalhadores depois dos 60, sobre o trabalho depois dos 60 anos. E o que a gente constata, Daniel, Renan, é que não existe essa coisa, não, eu vou continuar a trabalhar porque eu não quero ficar dentro de casa, ah, eu vou continuar porque eu vou me reinventar. Não é nada, não é por aí, ou pelo menos é por aí para 1% da população idosa brasileira, porque nós estamos num dos países mais desiguais do mundo. Então, as pessoas voltam para o mercado de trabalho ou não saem do mercado de trabalho por necessidade de renda, por necessidade de ter mais ganho para pagar todas as despesas, né? Desde o meu primeiro livro eu já alertava para isso. Olha, vão surgir novas despesas que você nem imagina, porque a gente, na minha adolescência, na minha juventude, a gente nunca imaginava pagar para ter televisão dentro de casa. Hoje nós pagamos para ter televisão, para ter acesso aos canais. Então, essas novas despesas que vão surgindo na vida contemporânea, elas vão também aumentando a necessidade de você ter mais renda além da aposentadoria. E, por outro lado, a aposentadoria vem só se retraindo, né? O valor dos benefícios vem só se retraindo no Brasil e no mundo.
1: Eu ia te perguntar justamente de referências em outros cantos do mundo, de outras sociedades, outros países. Tem alguém, algum governo, alguma sociedade, enfim, que está criando alguma coisa, desenvolvendo algum jeito de lidar melhor com esse envelhecimento? Tem essa ideia, a gente até, nós aqui da imprensa, né, nós dois jornalistas, tem essa coisa que a gente cria um pouco dessa imaginação da sociedade japonesa ou então nórdica, de que são referência, que lidam muito bem com as pessoas idosas. Isso faz sentido? Tem algo ali de referência para nós aqui no Brasil?
0: Renan, excelente você ter tocado nesse assunto, viu? Porque isso é uma das coisas que mais me incomoda na cobertura da imprensa sobre o envelhecimento, né? Primeiro, eu quero dizer que né, sugerir, reivindicar, apelar para os coleguinhas que estudem mais o envelhecimento, porque a nossa imprensa brasileira ela ainda faz uma cobertura muito aquém do ideal e de muito desconhecimento. Né, e muito superficial, eu te diria, sobre a questão do envelhecimento. Eu lembro sempre que eu me sinto aquele repórter que cobria meio ambiente lá na década de 80 e que também a matéria dele era a primeira a ficar de fora do jornal na hora do fechamento. Enfim, era uma área desvalorizada e com pouquíssimos repórteres que se dedicavam a isso. E hoje, olha aí o que é a área de meio ambiente. E hoje eu vejo a área do envelhecimento um pouco assim. Então, estimulo muito que as pessoas estudem. E nessa questão das outras sociedades, não, nenhuma sociedade, o mundo inteiro está envelhecendo e nenhuma sociedade conseguiu equacionar todas as questões de uma sociedade super envelhecida. E aí é que está o meu incômodo, porque é muito idealizado isso, né? Como você bem colocou. É o Japão, ah, o Japão, os idosos são muito respeitados, ah, as culturas antigas todas respeitadas, é tudo generalizado, né? As culturas antigas respeitavam os idosos, primitivas respeitavam os idosos, quando a gente sabe que não é bem por aí. É tudo muito heterogêneo. Então, essa é uma oportunidade até que os países do Cone Sul têm, ou do Leste Asiático têm, que estão, né, rapidamente também envelhecendo, China, Coreia do Sul, porque os outros países não equacionaram, né? É claro que tudo é relativo. Mas, se você vê problemas no Japão, você vai ver problemas similares aos nossos. Se você olhar para a Europa, você vai ver. Eu passei agora um ano na França estudando, né, como pesquisador do CNRS, né, que é o Centro Nacional de Pesquisa Científica lá da França, e a gente percebe que os problemas deles também são, porque eles tiveram, sim, uma construção de um estado de bem-estar social, com muitos benefícios, que ainda valem muito hoje, mas desde a década de 70 para cá, com a ascensão do neoliberal, esses benefícios foram só sendo cortados, cortados, cortados, cortados. Então, hoje eles se deparam, né, assim, olhando a Europa de uma forma conjunta, hoje eles se deparam também com os problemas que nós temos aqui, com os problemas de saúde, com os problemas de cuidado, com os problemas de educação, com o preconceito e etc. E o mesmo vale para o Japão e, sobretudo, para os Estados Unidos, onde você não tem um sistema único de saúde, você não tem um sistema de saúde universal, você tem programas de saúde, né? Para os idosos e para os mais pobres, mas você tem ali uma parcela grande da população que envelhece e não tem uma cobertura de saúde. Então, todos os, né, aquela velha história de crise e oportunidade, né, que é um chavão, mas de fato isso é uma oportunidade para os países como o Brasil, porque os outros países também estão pressionados por esses mesmos desafios do envelhecimento.
1: Muito bom. Que ótima conversa. Teria outras perguntas para fazer, outros desdobramentos importantes, mas nosso tempo é curto. Mas fica o convite para você, Jorge, retornar aqui.
0: Tá.
1: Jorge Félix, professor, pesquisador, jornalista, autor do livro A Difícil Decisão de Envelhecer. Obrigado por estar com a gente aqui no Humanamente.
0: Obrigado, obrigado pelo convite, foi ótimo. Obrigado, Daniel.
2: Valeu, Jorge. Grande abraço.
1: Humanamente vai ficando por aqui. A gente volta no próximo fim de semana. Obrigado pela companhia. Até mais, doutor.
2: Até lá.
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4: O nosso ouvinte Marcelo Lopes escreve perguntando por que que o cachorro dele, toda vez que faz cocô na rua, normalmente em gramados, começa a raspar o chão com as patas traseiras. Acho engraçado, Manu, e sempre achei que ele estivesse tentando cobrir o cocô, assim como fazem os gatos. É isso? Marcelo, olha, eu acho que isso é uma confusão muito comum. O mais interessante é que eu acho que justamente ao contrário disso, né? Quando os cachorros, porque é uma questão anatômica. Quando ele raspa o chão depois de urinar ou de defecar, ele não está necessariamente tentando esconder aquilo. O que é mais provável que ele esteja fazendo é que os cães, eles possuem glândulas produtoras de odores na região das patas, né? E aí, quando eles raspam o solo, fizeram seu cocô, seu xixi e começam a raspar. E muitas vezes eles jogam a grama em cima, mas isso é consequência de amassar e arrastar as suas patinhas. Além do odor das fezes ou da urina, o cachorro também acrescenta outras pistas químicas ao ambiente. E tem mais uma coisa, aquelas marcas produzidas pelas unhas e pelo movimento das patas também podem funcionar como um tipo de sinal visual. Ou seja, a gente enxerga apenas um cachorro chutando terra para trás. É um filme que passa na cabeça do outro cachorro, entendeu? É uma explosão de informações, de cheiros e de pistas que a gente não consegue enxergar. Participe também da nossa coluna enviando sua dúvida para elbicho@bandnewsfm.com.br ou então pelo meu Instagram, Manu Carsten.
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Os ministros do Tribunal Superior Eleitoral se reúnem na terça-feira para discutir a proibição do uso de deepfakes na eleição desse ano. Os magistrados também vão debater punições para casos de descumprimento das regras sobre o uso da inteligência artificial. O encontro estava marcado para a última quinta, mas foi adiado. A conversa ocorre antes da sessão de julgamento do plenário do TSE e tem como objetivo debater os limites do uso da inteligência artificial nas campanhas eleitorais de 2026. Bom, nos outros destaques do dia, o líder do PT na Câmara, o deputado Pedro Kizai, deixa a UTI depois de sofrer um AVC. O parlamentar passou mal durante uma reunião de líderes da casa que foi realizada na última terça. Ele foi levado às pressas para o hospital DF Star, em Brasília, e ficou na unidade de terapia intensiva. Ontem, Pedro Kizai deixou a UTI e vai seguir internado até a próxima segunda, quando deve receber alta. O senador Romário anuncia a saída do PL e declara apoio a Eduardo Paes, do PSD, ao governo do Rio. O ex-jogador de futebol deixou o partido de Jair Bolsonaro às vésperas do começo da campanha eleitoral que se inicia nesse domingo. Embora Paes tenha o apoio de Lula, Romário disse que não se declarará voto em nenhum presidenciável.

E no destaque do esporte, em jogo de 5 gols, o Fluminense vence o Palmeiras de virada por 3-2. O Verdão saiu na frente com Gustavo Gomes. Já o tricolor das Laranjeiras empatou com o Hulk, que marcou o seu primeiro gol oficial com a camisa da equipe. Maurício colocou o time paulista na frente novamente aos 37 minutos da etapa final. 3 minutos depois, Kevin Serna empatou para o Fluminense nos acréscimos. Germancano virou para o time da casa. Com resultado, Palmeiras continua na liderança com 48 pontos, 6 a mais que o Flamengo, que joga hoje contra o Mirassol. Já o Fluminense foi a 36 pontos na quarta colocação.

0: Já trazendo destaque para esse domingo por aqui na nossa programação, domingo que continua um pouco mais complicado para o litoral de Santa Catarina, litoral norte do Rio Grande do Sul, ainda tem muita umidade por ali. Previsão daquele chove para acumulado que pode ser mais significativo para essa região. Pouco de chuva também hoje para metade sul do estado do Rio Grande do Sul. Mas, de forma geral, grande parte do país continua com o tempo mais aberto. E aí não tem expectativa de chuva, pelo menos para capitais, como Cuiabá, Brasília, Campo Grande e São Paulo, que já volta a ter o sol aparecendo em tempo integral. De manhãzinha, tem até a possibilidade para um pouco de neblina na região metropolitana de São Paulo e alguns pontos do litoral, ainda pela baixa temperatura, um pouco de umidade presente. Mas, no decorrer das horas, o sol aparece e esquenta rápido. Para hoje já tem atenção redobrada, hein, gente? A umidade relativa do ar na capital paulista já volta a ficar em estado de atenção com valores abaixo de 30%. Muito sol, calor, tá? A máxima por aqui, chegando aos 29 graus. Belo Horizonte com calor de 28, temperatura podendo chegar a 33 em Goiânia. Calorão também de 30 graus em Brasília. E máximas batendo quase 40 graus no centro-oeste do país, com destaque para Cuiabá. No norte do Brasil, Palmas, com previsão de 38 graus para hoje, reflexo de uma nova onda de calor que está predominando aqui sobre o país, deve durar até quinta-feira. Então, até dia 20 de agosto, essa onda de calor vai manter a temperatura bem acima da média para grande parte do interior do país, com atenção redobrada também para o aumento nos focos de incêndio. Enquanto isso, pouco de chuva para o litoral do Espírito Santo, Vitória, com previsão de pancadas mais isoladas. Salvador com chuva rápida hoje, calor de 27 graus e máxima subindo até os 28 em Aracaju.
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0: seja bem-vindo, você ouvinte Band News FM, sintonizado com a gente em mais um Band News em Forma. Hoje a gente vai falar sobre dor tardia. Sabe quando você faz aquele treino mais pesado? Fica com aquela dorzinha, fica pensando, será que é normal? Eu exagerei? É para atleta amador? É só para atleta profissional essa sensação de dor? Também a gente vai dar uma pincelada em outros assuntos da medicina esportiva, não é isso, Camila Rich?
1: É isso. A gente vai conversar, é um papo tão bacana, porque as pessoas têm muita dúvida do que aquela dor, né, no pós-treino. Eu tenho várias alunas, Isabela, que viram para mim e falam assim, nossa, tá doendo, é normal doer? Será que eu tô machucada? Né? Então, depende da idade, depende da intensidade do treino, tem tanta coisa envolvida sobre esse assunto, pra gente tranquilizar as pessoas e saberem até onde, né, eles podem ir treinando.
0: E ainda tem aquela história das redes sociais, né? Tem que pegar aqui o músculo,
1: senão
0: tem que
1: não
0: doer,
1: valeu,
0: senão não valeu. A gente vai entender tudo isso com o doutor Varlindo Neto, médico do esporte do Vitor Ortopedia e Fisioterapia. Doutor, seja bem-vindo. Obrigada por topar falar com a gente.
2: Eu que agradeço o convite.
0: Doutor, começa então explicando pra gente, por favor, esse termo, dor tardia. Ela tá sempre acompanhada do exercício físico, do esporte, e há outros indicadores de dor que são esperados para quem pratica o esporte?
2: A dor tardia vem até do inglês, a DOMS, que seria o Delay Onset Muscle Soreness. Essa dor é literalmente atrelada àquele treino que valeu, que foi feito e bem feito. Não necessariamente o treino passou do tom ou passou de uma intensidade que era aquela programada. Por outro lado, você também pode ter dores, aí sim, que seriam mais preocupantes, que sim, passaram do tom. Então, quem já está acostumado a fazer treinos de forma regular, já conhece o seu corpo, sabe que aquele treino naquele dia vai gerar um desconforto. Mas e aqueles indivíduos que estão começando ou entrando numa modalidade nova? Aí sim, é super comum você ter essa dor pelo corpo inteiro, porque você está dando um estímulo novo, um estímulo diferente que seu corpo não está acostumado. Essa dor geralmente vem 1 a 3 dias após aquela sessão de treino e ela vai ser naturalmente resolvida. Inclusive, faz parte do processo de evolução do músculo e do rendimento atlético, microlesões. Então, essas microlesões que não são patológicas e sim fisiológicas, são bem-vindas quando o objetivo do treino é a progressão na performance.
1: Mas, Varlindo, a gente sente dor sempre pós-treino? Eu sinto, né? Eu sinto sempre. E é culpa, né, do meu treinador, não é minha. Mas, assim, porque eu treino intensamente. Mas as pessoas que estão começando, por exemplo, como você disse, é uma atividade nova ou está ali parado e vai treinar. Durante quanto tempo? Né? Porque a gente, por exemplo, eu estou muito acostumada a sentir dor. E eu sei, a gente percebe quando é mais muscular, quando é mais perto de uma articulação. O que as pessoas têm que entender de qual que dor que é essa que a gente está falando?
2: Primeiro ponto, não é para ser sempre com dor.
0: Tá.
2: Habitualmente tem, em especial quando o exercício é mais intenso. Mas não é para ser no pain, no gain. Sim. É habitual ouvir isso. Muita gente até estimula, ou se você não sentir a dor, é porque não valeu.
1: Não valeu, sim.
2: Só que a gente tem dentro do treino diversas programações que podem ser dentro de determinados objetivos. Promoção de saúde, não tem por que doer. Então, quando a gente fala para a população caminhar, se exercitar para que tenha menos pressão alta, menos colesterol elevado, menos incidência de diabetes, não tem por que ter essa dor. Pelo contrário, em exercício moderado, não é para gerar dor. Pelo contrário, se a dor aparecer depois de um exercício mais leve, é de se esperar até que a suspeita ali seja de uma lesão. Por isso que eu comentei com relação a, se o indivíduo está acostumado com aquela rotina de treino, ele sabe que aquele estímulo vai dar aquele gasto no corpo dele, ok. Se não, se é um estímulo novo ou se é uma dor nova, isso sim passa mais suspeita de lesão. Ainda mais quando ela persiste por mais do que 3 dias. A dor muscular do exercício intenso, ela é mais difusa dentro daquele grupo que você trabalhou mais. Então, se seu treino foi de saltos, saltos, saltos, vamos estar falando do bumbum, da coxa, das pernas. Se o treino foi de membro superior, muita carga para os ombros e para o bíceps, a dor vai estar mais aqui. Agora, imagina que você fez um treino intenso, que você, de certa forma, está habituado, e a dor está no joelho, só do lado direito. E passa mais do que 3 dias, passa 4 dias. Aí vai vir outra do inglês, que é o listen to your body. Não é o que você está acostumado a ouvir do seu corpo. Esse é um sinal que pode ser, sim, um aviso para você ter uma atenção maior.
0: Doutor, e no caso de pessoas que são sedentárias, começam a fazer algum tipo de atividade física, é muito normal a gente falar sobre essa dor no começo do treino. Por que que isso acontece, principalmente na musculação? O que que tá acontecendo com essas microlesões? Se puder explicar pra gente, que é leigo aqui do outro lado, por que que o nosso corpo dói quando a gente começa um exercício novo?
2: O exercício é um momento do nosso corpo catabólico, então eu tô quebrando, eu tô gastando, eu estou fazendo com que a célula muscular, o músculo propriamente dito, a fibra, estresse. E o pós-exercício é um momento anabólico, é um momento de construção. Para que eu construa, eu preciso bagunçar meu organismo. E essa arrumação, após essa bagunça, ela precisa acontecer de forma organizada, senão eu não arrumo legal. O que é a bagunça? São as microlesões, porque quando eu faço um exercício, aquela fibra, ela foi estressada a ponto dela ter pequenas rupturas, mas são pequenas a ponto de não ser uma lesão. É uma microlesão, e essa microlesão vai fazer com que haja uma resposta inflamatória do nosso corpo, que vai fazer a reparação tecidual, e essa reparação literalmente ajuda a crescer o músculo. Então, quando os indivíduos vão começar uma atividade física, primeiro fique bem claro que atividade física é seguro. Infelizmente, a gente tem notícias de causas catastróficas, de situações dramáticas, mas são situações em que o corpo foi colocado para um estresse maior. Aquela atividade inicial, controlada, moderada, que sim, vai gerar dor no indivíduo, porque ele não está adaptado, ele estava até ontem no sofá, hoje ele resolveu ir para a máquina e fazer exercício. Vai doer, mesmo que a carga tenha sido leve, porque vai provocar no músculo que não está adaptado e não está preparado para aquele estímulo, essa microlesão. Então, essa microlesão, de alguma forma, é até esperada. De novo, não quer dizer que todo treino tenha que ter dor. Existe dentro da programação treino regenerativo, existe o descanso. Gente, descansar também é treinar.
0: E Camila, desculpa te cortar, mas já fiquei com essa dúvida. O doutor falou sobre montar, né, essa planilha de treinos, você intercalando intensidade. Para quem chega sedentário na academia, então isso é ainda mais importante para você preparar o corpo daquela pessoa na musculação, seja em que tipo de esporte for?
1: É, sem dúvidas. A gente fala muito, porque assim, muitas pessoas estão começando, né, doutor? E elas falam assim, eu preciso começar, eu não sou profissional que tem ciclos de treinamento. Muito pelo contrário, né, gente? Os iniciantes também, é muito importante que eles tenham essa programação, né? Inclusive, essa dor que a gente está falando, ela não vem só porque a sobrecarga é de uma carga pesada que você está carregando, né, ou de uma corrida intensa, mas tem muito a ver com estímulos que você dá. Então, por exemplo, um treino de estabilidade, muitas vezes você não está com uma carga extremamente pesada, mas ela pode te gerar também essas dores de adaptação. Então, assim, a pessoa sempre tem que saber, quando ela for praticar uma atividade, que ela, mesmo iniciante, ela precisa ter isso programado, né? E os iniciantes, muitas vezes, mais ainda, né, porque eles têm, às vezes, um tempo de recuperação um pouco diferente de outros, né? Não tem, as pessoas às vezes, elas é iniciante, ela vai treinar, aí ela fica o dia inteiro sentada trabalhando. Então, não, é diferente de um atleta que faz uma soltura, uma massagem, aí descansa, aí come direito. Então, tudo isso, como você disse, né? O descanso ajuda muito nesse processo de recuperação, mas é importante as pessoas saberem que mesmo os iniciantes, a gente precisa de um planejamento e de uma programação. E o início, ele tem que ser início. Né? O que acontece muito é que as pessoas chegam, os iniciantes falam, mas eu aguentaria fazer 10 repetições ao invés de 8, eu aguentaria fazer 20, ou eu aguentaria fazer, ao invés de 20 minutos, eu faria 30 numa bicicleta ou numa corrida. O problema não é o eu aguento, o problema é como que você está preparando o teu corpo para conseguir estar ali dentro permanentemente e melhorar, né?
2: O iniciante, ele vai ter em qualquer oportunidade a desculpa de desistir. E se no primeiro treino ele sair morrendo de dor, amanhecer no outro dia todo travado, vai virar para ele mesmo ou ela mesma, vai dizer, cara,
1: é um prazer, né?
2: Isso não é para mim.
0: Não é para mim, é isso.
2: Eu sabia que eu não devia ter ido. Quando na verdade a gente quer que esse indivíduo comece, siga, evolua e siga evoluindo. Então, no começo, ter uma planilha, ter uma programação de treino e fazer com que o indivíduo entenda que ali vai ser uma projeção para um rendimento futuro é de fundamental importância, a ponto de a primeira valência a ser conquistada numa retomada ou no início de uma rotina de exercícios é a regularidade. Imagina se você faz hoje o treino e fica 3 dias porque está todo doído, parado. Cadê a regularidade? Essa é a valência principal. É o primeiro pilar a ser conquistado numa retomada, a regularidade.
0: No Band News em forma de hoje, a gente está falando sobre dor tardia. Daqui a pouquinho a gente está de volta com o segundo bloco, recebendo o doutor Varlindo

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1: O nosso ouvinte Lucas Martelli, de Piracicaba, faz a seguinte pergunta. Manu, toda joaninha faz bem para as plantas? Lucas, na maior parte das vezes a gente pode dizer que sim. Se elas não fazem bem, elas não fazem mal. Mas as que fazem muito bem, Lucas. Sabe por quê? Porque muitas espécies de joaninhas se alimentam de pulgões e cochonilhas e outros insetos que atacam as plantas. Elas são vorazes. Elas comem um pulgão atrás do outro e uma única joaninha pode consumir milhares de pulgões ao longo de sua vida. Então, assim, elas realmente fazem esse controle. Tanto que tem algumas cidades, tanto aqui do Brasil, que vendem larvas de joaninha para fazer controle biológico dos pulgões. E a Prefeitura de Paris, uma vez, distribuiu para os habitantes da cidade larvas de joaninha para controlar pulgões e cochonilhas. Quando você olha, ela é um bicho fofinho. Para as crianças, ela é irresistível. Mas quando você tem um certo entendimento, você olha e fala, além de fofinha, ela é muito importante, pelo menos para as plantas, muito importante para a gente. Participe também da nossa coluna enviando sua dúvida para elbicho@bandnewsfm.com.br ou então pelo meu Instagram, Manu Carsten.
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O debate da Band entre os candidatos ao governo de Minas Gerais será realizado hoje. 5 nomes confirmaram presença no encontro que deve abordar a dívida do Estado e os principais desafios de Minas. O Estado deve ter o maior número de candidatos a governador desde a redemocratização. São 11 no total. Minas tem o segundo maior colégio eleitoral do país, com mais de 16 milhões de eleitores. Amparada pela legislação eleitoral, a Band convidou 6 candidatos ao governo de Minas Gerais de partidos ou federações, com 5 ou mais representantes do Congresso Nacional, para o primeiro debate no estado deste ano. Confirmaram presença o ex-prefeito de Belo Horizonte, Alexandre Calil, do PDT, o senador Cleitinho Azevedo, do Republicanos, o ex-presidente da Federação das Indústrias de Minas, Flávio Roscou, do PL, e o ex-presidente da Câmara de Vereadores de Belo Horizonte, Gabriel Azevedo, do MDB, além de Matheus Simões, atual governador e postulante à reeleição. Convidado Patrus Ananias, do PT, informou que não vai comparecer ao debate porque irá participar de um evento de campanha do presidente Lula em São Paulo. O encontro, inicialmente previsto para a semana passada, foi adiado para esse domingo diante das indefinições sobre as candidaturas em Minas. A dívida bilionária do Estado com a União deve ser um dos temas do debate. Nos outros destaques do dia, o Discord afirma que não consegue cumprir o prazo determinado pela Agência Nacional de Proteção de Dados para suspender transmissões ao vivo. A ANPD havia decidido que a empresa deveria, em 3 dias úteis, tirar do ar as lives da plataforma no Brasil. O Discord argumentou que o prazo determinado não é suficiente para cumprir a determinação. A empresa pediu que a decisão seja reconsiderada e questionou a competência da ANPD para impor a suspensão. Indo direto aos destaques do noticiário internacional, chega a 47 o número de mortos depois do terremoto de magnitude 7,7 atingir a Indonésia no sábado. Segundo o Serviço Geológico dos Estados, o tremor ocorreu perto da Ilha de Flores, por volta de 6 da manhã no horário local. Ao menos 3 sismos secundários foram registrados depois, sendo um de magnitude 6,1. As autoridades da Indonésia emitiram um alerta de tsunami e orientaram moradores a se afastarem de praias. E no destaque do esporte, o São Paulo tropeça e fica apenas no empate em casa contra o Coritiba. O time paulista saiu na frente com um belo chute de Pablo Maia ainda no fim da primeira etapa. Já no segundo tempo, Thiago Kozer empatou de cabeça após a falha do goleiro Rafael. Com resultado, o tricolor segue sem vencer no Brasileirão desde abril. No meio da semana, o time de Dorival Júnior volta a campo contra o Bolívar pela Copa Sul-Americana.

0: de volta no segundo bloco do Band News em forma de hoje, falando sobre dor tardia, recebendo o doutor Varlindo Neto, médico do esporte do Vita Ortopedia e Fisioterapia. Doutor, a gente falou sobre programação, principalmente para quem está iniciando a vida esportiva, seja na musculação, qualquer tipo de esporte. Como o senhor recebe essas pessoas no consultório? Normalmente, a Camila sempre conta aqui, né, que quando vão procurar um treinador, um acompanhamento, acha que tem que procurar quando já tá num nível avançado. Ó, vou procurar ajuda quando eu estiver correndo 21 quilômetros, aí eu crio minha planilha pros 42. No caso da medicina do esporte, acontece isso também? E quando aquele atleta amador tem que procurar um médico especialista?
1: A medicina esportiva é fácil da gente entender quando eu faço analogia. O médico do esporte é o pediatra do atleta. Imagina que você acabou de nascer, você é uma criancinha que mal sabe falar, já tem um pediatra ali cuidando de você. Já tem um pediatra que em algum momento vai te dar vacina para prevenir doenças, a gente vai fazer orientação de prevenção de lesão. Essa criança vai crescer, esse indivíduo que começou a praticar exercício vai evoluir. Então, a gente está no momento que esse indivíduo começa. Só que não é o que aparece no dia a dia. A medicina esportiva, na maioria das vezes, ela é procurada, infelizmente, quando já tem uma lesão. Ou então, sim, doutor, eu vou fazer uma maratona, eu já estou aqui no ciclo e eu quero que nada de mal me aconteça. Só que, além da prevenção de lesão, além da prevenção de morte súbita, que a gente, sim, faz toda uma triagem para isso, a gente também tira indivíduos do sofá. Então, a gente recebe pessoas que estão sedentárias e o que é que vai ser importante para esse indivíduo? A gente acessar até a história de vida dele. Se já existe uma barreira para o exercício, academia, musculação, eu não vou falar para aquele indivíduo, você tem que ir para a musculação. A depender da qualidade e do que se espera daquela pessoa para o futuro, a gente precisa sim do fortalecimento. Mas se já há uma barreira para a musculação, você não precisa empurrar musculação adentro. A gente tem exercícios outros que podem ser feitos com o peso do próprio corpo. E tem também aquelas pessoas que sim, já estão acelerando fundo e querem se manter acelerando. Essas daí, a gente vai entender a planilha, a gente vai entender se está tendo descanso, se está tendo a alimentação adequada no momento adequado, as eventuais suplementações, e que fique muito claro que suplemento não é um substituto alimentar, é importante comer, é importante beber água e é importante descansar.
2: É, doutora, você falando isso me remete muito à fisioterapia, né? Que muitas pessoas buscam a fisioterapia só quando elas se machucam. E hoje, muitas pessoas já buscam nessa prevenção, né? Eu vejo assim, a medicina do esporte, há tanta gente começando a buscar, né, ajuda mesmo, né? Mas será que eu preciso num médico do esporte? Nem esporte, às vezes a pessoa acha que ela está fazendo, né? Mas faz muita diferença, principalmente quando a gente fala nessa recuperação, eu acho, né? Então, assim, como que as pessoas, o que elas podem olhar e elas podem analisar se elas estão fazendo certo nesse período pós, né? Dessa dor tardia, se o treino foi muito intenso, ou se ela, às vezes, não foi tão intenso, mas ela não dormiu tão bem, não tem, assim, um monitoramento como atletas profissionais, né? Que fazem teste antes de começar a treinar, já sabe se está puxado, se está na semana muito, né? Ou ciclos de treinamento, numa semana muito forte. Então, assim, o que a pessoa pode fazer por ela, né? E falando até da suplementação, sim, pós-treinos para ajudar nesse processo todo de recuperação.
1: A recuperação, ela vai estar dentro de uma estratégia que a gente fala de recovery. Então, o recovery, ele vai estar para o corpo em diversas modalidades. Pode estar na famosa banheira de gelo, ele pode estar nas botas de compressão pneumática, pode estar na massagem esportiva, pode estar em situações de que a gente chama de treino regenerativo, que não é treino leve que o indivíduo supõe que é leve, sim que a gente determina a intensidade abaixo de determinado limiar da fisiologia. Então essas modalidades, elas estão à disposição dos atletas e elas servem em especial para dois parâmetros: evitar lesões ou prevenir lesões, muitas delas já têm evidência científica de que sim, previne lesão, e melhorar a performance. Como assim melhorar a performance? Eu vou ficar mais forte fazendo uma banheira de gelo ou uma massagem? Não, mas você vai se recuperar mais rápido, você vai ter menos dor e aí você vai treinar melhor no dia seguinte. Contudo, não existe melhor recovery do que o sono. A alimentação e a suplementação, elas fazem parte da recuperação. Então, treinei, estimulei, catabolizei. agora eu vou anabolizar, agora eu vou crescer, agora eu vou evoluir. Então eu preciso descansar e eu preciso me alimentar. A alimentação, ela é fundamental, existe ou já existiu ou ainda continua existindo uma carbofobia. E o carboidrato é um santo aliado do exercício de alta intensidade. Ele é fundamental para que você preserve a proteína que você quer que fique no músculo, para que ele cresça, e você tenha uma recuperação mais adequada. Então, a alimentação pós-treino, ela é tão ou mais importante do que a suplementação. Quando a gente vê os suplementos ali de proteína, os suplementos de creatina, talvez eles fiquem mais adequados até em outro momento, porque tem indivíduo que só de tomar um shake de proteína já enche o estômago, já fica saciado. E a comida, vai vir que horas? Então é super importante ter dentro dessa rotina que horário eu treinei, que horas eu vou comer e qual vai ser o melhor horário para o meu suplemento. Veja, isso num cenário mais controlado, super projetado e programado. Mas fazer é muito melhor do que não fazer. Então bora treinar.
0: Tá lindo, você falou aí do treino regenerativo. A Camila deu uma risadinha aqui, porque eu já sei que há uma grande confusão de muitos atletas do que é esse treino regenerativo, do que é um treino mais leve. Muita gente confunde e acha que é o dia só de dar aquela respirada. Mas tem método, né? Tem estratégia nisso. Se você puder, por favor, explicar pra gente, peço depois pra Camila também comentar como tem sido isso na aula, na sala de aula dela, nas academias também. O que é esse regenerativo quando a gente fala de estratégia de performance?
1: Ótimo. O indivíduo que acabou de treinar, ele pode se beneficiar de um trote leve e de uma caminhada leve após o exercício. E quando você tem isso após o exercício, é mais fácil até controlar, porque ele acabou de fazer um treino mais intenso e uma caminhada leve, uma corrida mais leve, um trote super leve, eu acho que vai ser até, digamos, um tanto quanto mais confortável para aquele indivíduo. Agora imagina que esse treino regenerativo na planilha do teu professor, da tua professora, da tua assessoria, está para o dia seguinte. Você já está um pouquinho mais recuperado e leve é uma coisa que às vezes as pessoas não gostam muito de fazer. Eles fazem abaixo da capacidade máxima, mas para ele está sendo leve. Exemplo bem fácil, bem simples da gente categorizar aqui. Imagina que eu estou com um relógio que marca minha frequência cardíaca e eu sei que minha frequência cardíaca, quando eu entro na minha zona de treino, por exemplo, é de 150. E quando eu estou treinando a 150, eu acho que está leve. Só que isso não é regenerativo. Regenerativo, por exemplo, vai ser ali por volta de 120 batimentos, 110. O que vai ser uma caminhada, um trote muito leve, que é super difícil deles executarem no dia seguinte. Acho que a Ká pode falar melhor sobre isso.
2: Eu tô rindo porque a frase que eu mais coloco nas planilhas dos meus alunos é: não faça nada além do pedido e fora da faixa de frequência cardíaca. Ou, coloco toda semana, tem alguém que recebe isso nos treinos, e aí eu coloco assim: respeite a intensidade, é para ser leve mesmo você se sentindo bem. Porque aí as pessoas vêm muito com aquele discurso: nossa, mas eu tava me sentindo tão bem. Aí eu falo: mas era para você estar se sentindo bem, né? No dia seguinte, fazendo esse regenerativo. E outro dia a gente fez um programa aqui, né, doutor, falando dos limiares, né?
0: Sim.
2: Da parte mais leve, que é tão importante as pessoas se recuperarem. A gente vê na televisão, outro dia, viu o João Fonseca, né, tenista, aí brasileiro, tá todo mundo acompanhando, que ele, depois do jogo dele, que ele saiu, aí uma aluna minha mandou: mas ele tá em cima da bicicleta, ele já jogou, agora ele tá em cima. E eles ficam, é muito comum a gente quando vê essas cenas, né? E eu acho maravilhoso, que é para as pessoas entenderem, porque é exatamente isso. Então, esse pós, né, treino mais intenso, um jogo super intenso, ou o dia seguinte, ele é fundamental. Mas se você, o que eu gosto de falar muito assim, se você faz esse regenerativo, você não respeita ele, né, Valindo, você estraga. Né? E você pode estragar uma semana inteira, você pode começar a estragar um ciclo e você vai gerar: ah, mas eu estava bem. Mas não é você que diz muitas vezes se você está bem. Do mesmo jeito, quando a gente fala do forte, né? Hoje ele fala: mas não está subindo. Mas eu quero que você faça mais forte, né? Então, assim, do mesmo jeito que a gente pede numa alta intensidade, a gente também pedir a baixa tem um motivo para a gente acelerar essa recuperação, para você chegar preparado, provavelmente, para dali 2 ou 3 dias, para você não comprometer o treino dali 2 ou 3 dias, que às vezes o atleta não acha que vai fazer diferença. Então, assim, o regenerativo ele é um treino que você tem que aproveitar demais ele, né? Porque é um momento que você está ali tranquilo, tem que aproveitar, que às vezes não é sempre que vem. E eu estou falando rindo e brincando, porque os meus treinos eu tenho um dia que é muito leve, sim, né? Eu respeito, eu brinco e eu falo, eu não faço nada mais. Também não faço nada menos. Então, assim, mandou fazer, eu sou um bom soldado.
0: Estamos conversando aqui no Band News Informa com o doutor Varlindo Neto, médico do esporte. Não sai daí que a gente volta já já, falando também de lesão.

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1: Recebi aqui nas redes sociais do Celso, que é Uber, e ainda falou que andou comigo no carro. Celso, muito obrigada pela mensagem. E ele falou que quer uma dica de como assar um peixe para 10 pessoas. E aí eu lembrei de peixe assado na crosta de sal, um negócio que faz muito tempo que eu não faço. A gente fazia muito no tempo da faculdade, quando eu dava aula na faculdade, era bem comum. Eu não sei se caiu em desuso, viu, gente? Tô até com essa dúvida agora. Mas é tão legal, você vai comprar um peixe inteiro, eviscerado já, lava e você tempera sal, pimenta do reino, limão. Aí você pode pegar uns ramos de alecrim, manjericão, faz um buquê bem grande de ervas e bota na barriga do peixe. Aí mistura mais ou menos uns 2 quilos de sal grosso com umas 4, 5 claras de ovo. Aí você faz quindim de sobremesa. Mistura bem. E aí essa mistura de sal com a clara, você vai colocando assim em cima do peixe, faz uma cobertura mesmo embaixo e em cima você forra. É uma crosta. E aí esse ambiente do sal, quando a clara endurecer, vai criar um ambiente de vapor ali pro peixe assado, que é muito legal. Aí você leva pra mesa e faz maior sucesso, porque aí você quebra, tira aquela casca de sal, que vai estar dura, né? Até meio escurinha. E o peixe dentro tá suculento, macio, gostoso. Aí só uma manteiguinha de ervas pra acompanhar, acabou.
2: Se você quiser, você pode falar comigo pelo e-mail hojepode@bandnewsfm.com.br ou pelas redes sociais no @carolecrema. Pode pedir receita, dica, fala comigo, eu vou adorar.
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0: Nos principais destaques dessa madrugada de domingo, a Polícia Federal investiga o senador Everton Rocha, que é acusado de tentar interferir em um processo de desvio de emendas parlamentares. Mais detalhes com Rafael Procópio.
1: O senador Everton, do PDT do Maranhão, negou qualquer envolvimento com o caso de um homicídio acontecido no estado em 2022. De acordo com o inquérito que tramita no Supremo Tribunal Federal e é relatado pelo ministro Flávio Dino, há um ecossistema empresarial criminoso voltado ao desvio de recursos públicos, incluindo emendas parlamentares federais. O senador é citado na investigação por, supostamente, ter atuado para travar a apuração do assassinato no Superior Tribunal de Justiça, onde o caso era relatado pelo ministro Humberto Martins. Todo o caso veio à tona após a inclusão no inquérito das fake news de um jornalista do Maranhão, que fez uma série de reportagens acusando o ministro Flávio Dino e familiares dele de usarem carros do Tribunal de Justiça do Estado fora de serviços oficiais. O que se descobriu é que o informante deste jornalista seria um dos envolvidos na tentativa de acobertar o homicídio praticado em 2022 e teria interesses em coagir o magistrado que fez carreira política no estado maranhense.
0: Eleitores têm até o dia 20 de agosto para pedir à Justiça Eleitoral o chamado voto em trânsito nas eleições deste ano. Por essa modalidade, quem estiver ausente da cidade em outubro pode votar em outro ponto do país. A opção estará disponível nas capitais e em cidades com mais de 100 mil eleitores. O pedido pode ser feito pela internet no site da Justiça Eleitoral na opção autoatendimento eleitoral, para quem já tem a biometria cadastrada. Também é possível fazer a solicitação presencialmente em um cartório eleitoral com um documento oficial com foto. Bom, nos outros assuntos, ninguém, hein, gente, acerta os 6 números e a Mega Sena acumula. Sorteio de ontem pagaria pouco mais de 3 milhões de reais. As dezenas sorteadas foram 4, 15, 17, 40, 55 e 58, repetindo, 4, 15, 17, 40, 55 e 58. 16 apostas acertaram a quina e levaram cada uma um pouco mais de 61 mil reais.

0: de volta, terceiro e último bloco do Band News em Forma de hoje, falando sobre dor tardia, lesão, planejamento de treino, estratégia de performance. Não é isso, Camila Rich, recebendo o doutor Varlindo Neto.
1: Pois é, eu tenho uma pergunta para perguntar para o doutor. Se nessa fase de pré-menopausa, menopausa, a gente, esse enrijecimento que a gente tem um pouco das articulações hormonais, essa recuperação, eu percebo muitas pessoas reclamando de estar mais rígida com a musculatura, com a articulação. Isso faz muita diferença no processo de recuperação? E se existe alguma outra fase da vida que também isso pode aparecer?
2: É, a rigidez muscular e às vezes até articular, ela acontece sim, em especial, a gente atribui também não só a fase da mulher, né, do seu ciclo hormonal, a idade, e essa perimenopausa termina que as articulações elas ficam com líquido um pouco mais espesso, termina que a musculatura ela tem a vasculatura um pouco mais contraída, então tem essa sensação e essa percepção de uma rigidez, de um travamento, né, de uma contratura muscular.
1: Tá dura, né?
2: Tá dura. E aí o que vai ser super importante é o equilíbrio entre a intensidade do treino e a sua recuperação. Recapitulando, lembrando que recuperação envolve alimentação e descanso. Essa fase da vida, ela tem seus altos e baixos. Então é importante que haja um segmento com especialista, com ginecologista. Hoje a gente tem ginecologistas do esporte, a gente tem essa modalidade no Brasil que é riquíssima e traz inúmeras possibilidades para que esse equilíbrio se torne mais adequado. Estratégias que podem ajudar nisso estão no aquecimento. Então, aquecer o corpo ao invés de simplesmente só alongar imediatamente antes do treino, traz muito benefício para essa rigidez. Aqueles alongamentos balísticos, ao invés de você ficar parada com o pé esticado e sim fazer movimentos amplos, não só aquece, como também solta um pouco essa musculatura. E, como a gente falou no bloco anterior, a recuperação, a regeneração, respeitar o treino regenerativo para que quando aquele treino intenso aconteceu, vai acontecer o processo inflamatório e esse processo inflamatório ele precisa ser resolvido. Para ser resolvido, eu vou precisar de um pouco mais de descanso.
0: Varlindo, a gente tem falado aqui no Band News em Forma já há algum tempo, acho que nesse ano principalmente, sobre o boom que está tendo de esportes de rendimento muito alto, de performance, de pessoas que não querem mais correr 5 quilômetros, 7 quilômetros, tem que correr uma maratona, fazer dois Ironmans. Isso tudo também acaba, às vezes, cobrando um preço na saúde para quem não está preparado. O que pode acontecer quando a gente está falando de lesão, de mal súbito, de você ir acumulando e jogando pra frente o cuidar da saúde, a entender qual é o seu limite, também de uma geração que quer treinar os 7 dias da semana, transforma o esporte já em outro nível de equilíbrio de saúde. O que que acontece depois com esse corpo?
2: Bom, o exercício é um remédio. E eu costumo dizer que é o melhor remédio que a humanidade já experimentou até hoje. Só que, como qualquer remédio, a depender da dose, pode ter efeitos colaterais. Esses efeitos colaterais estarão no grupo de lesões e no grupo do mal súbito ou do colapso. Então, fazer um Ironman sem ter a preparação adequada de hidratação, você pode sofrer um aquecimento do seu corpo terrível e entrar em colapso. Isso não é nem a morte súbita, mas pode vir a evoluir. Por outro lado, indivíduos que estão acelerando o fundo e pisando sem soltar muito do acelerador, vai ter uma sobrecarga maior nas articulações. E quando eu falo sobrecarga, não quer dizer que naquele treino você lesionou, mas o acumulado. Treinei forte hoje, treinei forte amanhã, não descansei bem. Aquela microlesão não se resolve, aquela microlesão perpetua. A dor inibe o que a gente chama até o gesto natural. É absolutamente esperado, se você tiver com a dor no punho, você evitar aquele punho, você trabalhar mais o outro. Imagina você ali correndo inconscientemente, ou saltando, ou fazendo um crossfit intenso, você vai inconscientemente trabalhando mais onde não está doendo e aí vai sobrecarregando. Então as lesões, para quem está na alta intensidade, sem conseguir um equilíbrio adequado depois do treino da recuperação, aproxima muito das lesões. E essas lesões não são traumáticas, não é que houve um acidente, tropeçou, caiu, ou a bike tomou um capote, nada disso. Você simplesmente sobrecarregou a articulação e não deu tempo para ela se recuperar. Então, ficar na alta intensidade sem ter o equilíbrio adequado chama e provoca as lesões.
0: Quais têm sido as mais recorrentes no consultório?
2: Musculares são mais dos sprints. Então, eu resolvi dar um tiro, treino de tiro, fazer aquele movimento mais brusco, de intensidade. Num futebol aleatório, imagina, tô meio que sem treinar e fui lá e fui jogar. Então, essas musculares, elas vêm mais em situações súbitas. As lesões que são de articulação, tendões, as tendinites, as lesões condrais, né, da cartilagem, condromalácia, as inflamações, joelho inchado, fratura por estresse, essas vêm dessa rotina de intensidade alta com a recuperação inadequada. Fratura por estresse está bombando.
0: Fratura por estresse. Como que isso acontece, doutor? Explica pra gente que eu fiquei curiosa com esse termo.
2: Imagina o teu osso.

0: Eu comeu 1.700. Não fica com fome, não fica achando que está mal alimentado ou mal alimentada, mas está ali carregando um déficit energético ao longo de uma semana, meses. E aí, onde você mais estimula, a depender da modalidade, imagina o remo, as costelas, o ombro, imagina o crossfit, o Hyrox, que tem muito da pegada de quadril, ombro, enfim. Você tem ali ossos que inflamam, que geram edema. E se você não cuidar, pode vir até um traço de fratura, que seria o grau máximo da fratura por estresse. Então, a gente tem um determinado chocolate no mercado, que ele é todo furadinho por dentro. Imagina que teu osso é assim, e ao invés de estar aqueles furinhos, está cheio de líquido inflamatório. Isso gera uma pressão lá dentro, e aquela canelite que você está achando que é normal, pode estar por trás ali um edema ósseo, que vai ser uma fratura por estresse se você não cuidar.
1: Conversamos aqui no Band News Informa de hoje com o doutor Varlindo Carneiro da Silva Neto, médico do esporte do Vita Ortopedia e Fisioterapia. Doutor, que prazer, que aula. Muito obrigada. Deixa seu contato, como que as pessoas podem te encontrar nas redes sociais, tirar dúvidas ou te procurar também.
0: Muito bom. O convite foi maravilhoso. Aproveitamos muito. Estou como Varlindo Neto nas redes sociais e o consultório dentro do Vita Grupo Fleury. A gente atende ali na Avenida República do Líbano.
1: Camila Rich, sei que teremos muitos ouvintes com dúvidas, mandando perguntas sobre planilha de treino, sobre regenerativo. Seu Instagram tá aberto?
2: Tá aberto. É só me encontrar no @ Camila, _, aquele risquinho embaixo, Hirsch, H-I-R-S-C-H.
1: Um beijo, gente. Até semana que vem. Tchau.

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1: Os chineses têm tido avanços importantes no ramo da inteligência artificial. E para continuar avançando, é preciso melhorar os chips, Warrison.
2: Edu, uma das fases mais críticas da produção dos chips para computadores, dos processadores, é chamada de litografia. A litografia é quando é a impressão dos circuitos nas placas de silício. E esse é um processo super complexo, de altíssima precisão, precisa de máquinas que custam centenas de milhões de dólares, com segredos industriais envolvidos. O que aconteceu nos últimos dias? Os chineses anunciaram que conseguiram reproduzir esse processo, que é usado pela ASML. E isso é uma coisa importante, Edu, porque até então, um dos fatores que impedia os chineses de produzir chips tão avançados quanto os norte-americanos era justamente a dificuldade que eles têm de reproduzir esse processo de litografia de maneira tão eficiente quanto as máquinas da ASML conseguem fazer. É claro que não está claro ainda se eles conseguiram o grau de precisão que as máquinas da ASML conferem. De qualquer maneira, é um avanço super importante para que eles consigam a tal independência tecnológica que o presidente chinês Xi Jinping vem perseguindo e disse e que colocou como um dos seus objetivos. A independência tecnológica perseguida pelos chineses passa pela produção de chips, de processadores que não dependam de empresas ocidentais, até porque eles estão sob embargo, né, dos norte-americanos, que proíbem a exportação de vários dos chips mais modernos de ponta para o mercado chinês.
1: A evolução dos chineses no mercado da tecnologia e principalmente dos chips é tema aqui da coluna de tecnologia, que você encontra também nos principais agregadores de áudio. 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

0: Agora 3:52 pelo horário de Brasília. Bom dia mais uma vez para você que tá sintonizado nessa madrugada aqui na Band News FM. Já desejar bom dia pro Eliezer, que apareceu por aqui e falou que tava atrasado. Tá nada. E aí, ó, vários dos nossos ouvintes que foram mandando mensagem aí nesses últimos minutos. O Eduardo Raja, direto de São Bernardo do Campo, tá por aqui também, comentando a nossa programação. Quem mandou um oizinho, que já acordou, tá indo trabalhar, puxando mais um plantão, foi a Annelise por aqui. O Luiz Alves também tá sintonizado. Ó, teve mais gente chegando, aí eu fui perdendo algumas mensagens, mas o Rubens ainda tá por aqui. Tem bom dia agora do Kleber, direto de Betim, em Minas Gerais. Já tá mandando um alô aqui no nosso WhatsApp, no 11 999 592 100. Eu, Stephanie Toso, sigo por aqui, tá, gente? De olho nas mensagens que chegam na nossa programação e também na atualização do noticiário, nos principais destaques do Brasil e do mundo, nesse domingo, hoje, 16 de agosto de 2026. E já trazendo os principais pontos, ó, o Donato apareceu por aqui, falou: acordei, mas não recomendo. Bom dia. Ah, que isso, bom dia. Ó, vamos ficar feliz, né? Você acordou, pelo menos, né? Vamos ficar feliz? Domingo! Ó, hoje é aquele dia maravilhoso, vai dar pra curtir bem, aproveitar o domingo, descansar. Solzão, calor já retornando. Então vamos lá, hein? Acordei, mas não recomendo. Gostaria de estar dormindo também debaixo das cobertas, mas vamos que vamos. Força na peruca por aí. Mais uma semana que tá pra começar. E aí até o finalzinho ali, até sexta, tem chão. Vamos deixar pra reclamar lá pra quarta e quinta, aí tá bom. Né? Já viveu um pouquinho, aí tá ótimo. Mas vamos aproveitar o domingão na medida do possível, hein, Donato? Bom dia pra você por aí, puxão de orelha, hein, logo cedo. Aí ele falou assim, ó, tô feliz sempre, mas vou pegar um pessoal aqui e levar pro aeroporto. Logo tô de volta em casa aí, tá vendo? Rapidinho. Aproveita que agora, né, mas com cautela, com muito cuidado. Não tem trânsito, né, não tem aquele congestionamento do dia a dia. Vai tranquilo, daqui a pouquinho você tá de volta em casa e consegue descansar. Bom, vamos nessa, girando a nossa reportagem por aqui. O presidente do Senado, Davi Alcolumbre, determina que pautas do governo avancem dentro do Congresso Nacional. Quem traz mais informações é o repórter Márcio Rocha.
1: Depois de mais um encontro, o terceiro em menos de 10 dias, o presidente do Congresso, senador Davi Alcolumbre, atendeu aos pedidos do presidente Luiz Inácio Lula da Silva e determinou que pautas importantes do governo avancem dentro do parlamento. Após sair da reunião realizada no Palácio da Alvorada, Alcolumbre divulgou um comunicado que confirmou o encaminhamento para as comissões competentes de três propostas consideradas prioritárias pelo Palácio do Planalto. São elas a proposta de emenda à Constituição que prevê o fim da escala 6x1, a PEC que trata da segurança pública e o projeto de lei que cria a Política Nacional de Minerais Críticos e Estratégicos. Segundo o presidente do Congresso, essas são matérias de alta complexidade que vão seguir o rito ordinário e regimental no Senado, com a análise e o aprofundamento necessários. Ainda no comunicado, Alcolumbre chamou a reunião de uma importante conversa institucional e que o diálogo foi maduro, franco e republicano, fundamental para compreender as prioridades do governo e tratar da agenda legislativa de interesse do país. Segundo interlocutores do governo, os dois se reuniram por cerca de uma hora e meia, sem a presença de aliados ou assessores. Por causa da volta do diálogo entre Lula e Alcolumbre, a líder do governo no Senado, Tereza Leitão, acredita que a escala 6x1 seja votada antes das eleições.
2: Mas nessa pauta, que eu acho que é a pauta mais esperada pela sociedade, não apenas pelos trabalhadores, que é o fim da escala 6x1, nós avançamos significativamente. Eu acho que falta muito pouco para a gente assegurar que ela será votada no esforço concentrado.
1: Lula e Alcolumbre haviam rompido em abril após o Senado rejeitar a indicação do advogado-geral da União, Jorge Messias, para uma vaga no Supremo Tribunal Federal. Na ocasião, o Palácio do Planalto colocou o resultado na conta do presidente do Senado. Para Lucas Andoná, professor de Ciência Política e Direito Constitucional da Faculdade Estácio, a reaproximação é mais fisiológica do que pela concordância de planos de governo nas eleições.
3: A característica básica do Centrão é ser fisiológico. Como as pesquisas eleitorais estão demonstrando que o Lula está à frente, existe uma aproximação do Centrão àquele que está concorrendo com chances de se reeleger. Não se reaproximaram por um projeto político, por um projeto de nação, Quer dizer que esse arranjo é permanente? Não!
1: Por causa desses encontros, aliados tanto de Alcolumbre quanto de Lula afirmaram que o diálogo entre o Congresso e o Palácio do Planalto está restabelecido e que houve uma virada de página nas divergências.
0: Você já conseguiu identificar o que te leva a escolher um candidato? Em alguns casos, os eleitores querem respostas para perguntas específicas, né, Isabela Mota?
4: Cada eleitor decide em quem votar de uma forma diferente. Para uns, pesa o projeto da economia. Para outros, o histórico na política. Alguns gostam de analisar o que dizem os candidatos no horário eleitoral. E tem quem escolha só pela simpatia. Mas esse é o momento mais importante para que você consiga uma resposta para o que considera crucial no país, no estado ou na sua região. De maneira geral, segurança pública, emprego e educação estão sempre entre as principais demandas da população. Só que em 2026, o eleitor anseia não só a sobrevivência, mas também a qualidade de vida, como detalha o ouvinte de Manaus, João Luiz de Castro.
5: Por que gastamos tanto dinheiro com os parlamentares e eles não olham para a qualidade de vida que as pessoas têm na cidade? A periferia só recebe a presença da polícia. Não existe programa de longo prazo, de longa duração, projeto que visa o desenvolvimento do país. Temos aqui em Manaus as grandes avenidas cheias de lixo, cheias de matos e boca de lobos aberta.
4: Sócio do Instituto Áquila, Rodrigo Neves, explica que essa busca faz parte do desenvolvimento das políticas públicas de um conjunto de eixos.
6: Por trás desses anseios da qualidade de vida do cidadão, a gente fala que existe um ciclo virtuoso do desenvolvimento humano. O que que é isso? É uma roda que vai girando e vai melhorando a qualidade de vida do cidadão. Tem 6 grandes eixos por trás dessa qualidade de vida. 1 é a capacidade mesmo da administração pública de investimento, educação e saúde, infraestrutura, segurança pública e desenvolvimento socioeconômico. Esses são os eixos que estão por trás desse ciclo virtuoso.
4: O Índice de Progresso Social de 2026, que analisa a qualidade de vida, mostra que o Brasil alcançou a pontuação média de 63,4, em uma escala que vai de 0, pior índice, a 100, o melhor índice. O país teve uma leve melhora em comparação com o ano anterior.
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0: Quatro horas em ponto pelo horário de Brasília. Tava falando um tiquinho atrás, né? Com o Donato, que falou assim, acordei, mas não recomendo. Aí ele já tava aqui borocochô, né, gente? Não é madrugada ainda. E aí eu vou colocar um áudio só pra ele sentir a pressão da nossa ouvinte que acordou mais cedo pra ajudar o pai hoje.
8: Oi, Band News, bom dia, eu sou a Emily. 4 horas da manhã, eu já tô acordada, indo ajudar o papai lá na corrida da Rede Promofarma no Campo de Marte. Um ótimo domingo a todos, um beijo.
0: Tá vendo, Donato? Tem que vir mais com esse ânimo aí. Ai, ai, ai, hein? Domingo mal começou, vamos que vamos. Ah, ha, ha, ha. A Annelise falou assim, tem que estar feliz, né? Hoje pelo menos tem sol, hoje tem sol, tem calor também chegando por aqui em São Paulo. Então vamos que vamos, hein, gente? Já nesses próximos minutos, eu, Stephanie Toso, fazendo mais um giro pelos principais destaques do dia.

0: Começa oficialmente nesse domingo a campanha eleitoral no Brasil. Presidente Lula, candidato à reeleição, participará de um ato no Estádio Municipal 1º de Maio, em São Bernardo do Campo. Já Flávio Bolsonaro, candidato do PL, fará um comício em Copacabana, no Rio. Renan Santos, do Missão, fará o lançamento da campanha no Largo São Francisco, em São Paulo. Já no PSD, Ronaldo Caiado vai participar de uma carreata em diferentes cidades de Goiás, estado onde ele governou por 2 mandatos. O ex-governador de Minas Gerais, Romeu Zema, do Novo, irá fazer um ato no mercado central da cidade mineira de Montes Claros. A Petrobras continua a perfuração na margem equatorial depois de encontrar indícios de petróleo na região. A descoberta foi compartilhada pela estatal em um comunicado ainda na sexta-feira. A empresa detectou a presença de hidrocarbonetos em águas profundas perto da costa do Amapá. Segundo a Petrobras, a perfuração permanece em curso para avaliar a possibilidade de exploração no local. Nos outros destaques do noticiário nesse domingo, polícia prende o empresário Ivo Velcós em flagrante por violência doméstica. Ele agrediu a mulher Júlia Melo Falcão Velcós, caso que aconteceu em Pinheiros, na zona oeste de São Paulo. De acordo com um boletim de ocorrência, Júlia relatou que as agressões começaram depois de uma discussão entre o casal por volta das 11 da noite, quando eles voltavam de um jantar. Segundo ela, Ivo deferiu socos contra o rosto e o corpo dela ainda dentro do veículo. Em um vídeo, ela falou sobre o episódio.
1: Essa é a situação que meu marido me deixou. Essa é a situação. Olha, um dedo quebrado, o meu rosto todo deformado. Esse é o homem sério, de negócios, a família séria que vocês conhecem.
0: Ivo é conhecido no mercado financeiro por ter sido sócio fundador da antiga empresa Virgo. Ele foi alvo de investigação por fraude em 2025. A Secretaria da Segurança Pública do Estado de São Paulo informou que, depois da audiência de custódia, o empresário teve a prisão convertida em preventiva.

0: destaque da Fórmula E, chegando agora com Yuri Queiroga.
1: Três pilotos brigam pelo título da temporada 25-26 da Fórmula E, que termina hoje com a segunda etapa da rodada dupla de Londres, na Inglaterra. O líder do campeonato é o alemão Pascal Wehrlein, com 169 pontos, 5 a mais que o britânico Jake Dennis, que é companheiro de equipe do brasileiro Felipe Drugovich. O neozelandês Mitch Evans, que está 21 pontos atrás de Wehrlein, também tem chances matemáticas. Neste sábado, Pascal Wehrlein venceu a corrida 1, penúltima etapa do campeonato, com Jake Dennis chegando em segundo e o português Antônio Félix da Costa chegando em terceiro. Felipe Drugovich foi o 16º e Lucas de Grassi, brasileiro que está se despedindo da categoria neste fim de semana, abandonou a prova. 29 pontos estão em jogo, 3 na pole position, que será definida às 6h40 da manhã, 1 da volta mais rápida caso seja de um dos 10 primeiros colocados e 25 da vitória. O Band Sports vai transmitir a definição do grid de largada a partir das 6h30 da manhã e a corrida a partir das 11, sempre ao vivo.
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0: Agora 4h05. Um levantamento mostra que o dinheiro é o fator relevante para 82% dos diagnósticos em saúde mental. O psiquiatra e colunista da Band News FM, Daniel Barros, fala sobre o assunto com Ivan Brandão, Carlos Andreasa e Michele Trombelli.
3: Doutor Daniel Barros, com a gente aqui. Eu faço questão de abrir, porque eu tô com saudades. Posso, Andreasa? Tô com muitas saudades, doutor Daniel. Faz muito tempo que eu não falo ao vivo com ele.
4: Doutor Daniel Barros, concedido acesso a doutor Daniel Barros e a Michele Trombelli. Sim, xandonicamente, por favor.
3: Xandonicamente. E hoje com um levantamento que traz dados a respeito de algo que a gente imagina empiricamente, né? Que uma das grandes razões aí de adoecimento mental, depressão, ansiedade é a questão financeira. E o que que traz esse levantamento que você divide com a gente hoje?
5: Foi um levantamento feito, uma pesquisa, né, feita pela Associação Brasileira de Profissionais de Educação Financeira, em parceria com o Instituto Axos. E é uma pesquisa interessante porque ela foi feita, esses dados que foram divulgados são dados sobre as pessoas que têm algum tipo de transtorno diagnosticado, seja um transtorno de ansiedade, seja depressão, síndrome de burnout, enfim, as pessoas que já não estão bem. Não estamos falando de um estresse geral, não estamos falando de uma ansiedade geral, pessoas que têm um diagnóstico. E para as pessoas que têm um diagnóstico de um transtorno mental leve, um transtorno mental que não é uma coisa extremamente grave, mas que atrapalha a vida, que leva à necessidade de tratamento, as questões financeiras tiveram algum grau de participação no desenvolvimento desse transtorno mental ou no agravamento, né? Às vezes ela não causa, mas ela agrava. Ou seja, as questões de dinheiro participaram de 81,9% dos casos, né? As pessoas, quase 82% das pessoas que estavam doentes falaram: olha, a questão financeira faz parte aqui do meu sofrimento, faz parte do meu adoecimento. E o que é mais significativo, desse total, um quarto mais ou menos considerava o problema a causa única do adoecimento. Um quarto das pessoas disseram o seguinte: eu só estou doente por conta das questões financeiras, por conta de dívidas, por conta de dinheiro curto, de mês mais longo que o salário, enquanto um terço das pessoas diziam que o problema financeiro era predominante em meio a outras causas. Não era a única questão, mas era a questão predominante. E isso é muito, muito importante, né? Porque a gente começa a entender que a questão das dívidas, que a gente já falou, inclusive, aqui, de juros, de dívida alta, de ganhos insuficientes, de vulnerabilidade econômica, não se refletem apenas no menor acesso à saúde ou numa dificuldade de comprar remédio, de ir no médico, mas elas são um estresse por si só. Né, a metade dessas pessoas disseram que a renda delas não cobre as necessidades cotidianas. Imagino que é todo dia você ficar fazendo conta, o que eu vou ter que cortar, que eu não vou dar conta, que eu vou ter que abrir mão de coisas que eu preciso, mas que eu não consigo. Então essa segurança financeira, ela faz parte também da nossa segurança psicológica, a gente ter um acesso, né, diminuir a nossa vulnerabilidade econômica, ter programas de emprego, programas inclusive de renda, a gente já falou inclusive de programas de renda mínima aqui, assim, que também previnem o adoecimento, são fundamentais para que a gente diminua mais esse fator de estresse. Tem tantas coisas que estressam, né, o brasileiro no dia a dia, essa é mais uma, cada uma que a gente vai identificando, a gente tem que ficar pensando políticas públicas, intervenções e até, claro, também políticas para o sujeito mesmo conseguir aprender, gerenciar a educação financeira e assim por diante. Mas são flancos que estão abertos aí que a gente precisa abordar para melhorar a saúde mental do Brasil.
3: O doutor Daniel, rapidinho, me gerou uma curiosidade quando essa autodeclaração das pessoas falarem que a única causa que gera esse sofrimento mental, né, que leva ela a esse diagnóstico, seria a causa financeira. Mas a medicina admite que existe uma causa que leva a esse adoecimento ou nunca isso é fato, né? Uma causa só que leva a isso?
5: Pergunta maravilhosa, Michelle. A gente pode fazer assim um humanamente inteiro sobre isso, mas de fato você tem razão. O adoecimento é multifatorial, nunca é um fator só. Tem sua história pessoal, tem a sua genética, a sua predisposição individual. Mas na percepção dessas pessoas, elas diziam o seguinte: se não tivesse esse problema, eu não teria adoecido. Né? É lógico que é uma avaliação subjetiva, mas dá a dimensão da importância para a pessoa.
4: Muito bem. E doutor, pergunto sobre a dica. Tem dica de jogo?
5: Pô, hoje tem uma dica muito legal, porque ela tem várias camadas legais. Esse jogo Esconde-Esconde Story, que foi lançado aqui no Brasil esse ano pela editora Grok. A primeira camada é que ele foi desenvolvido por duas crianças, o Arthur Queiroz e o Bernardo Queiroz, que tiveram a ideia do jogo, que é um jogo de esconde-esconde. Você tem um tabuleiro que você monta a casa do Andy, né, do Toy Story, tem a garagem, tem os quartos, e aí você monta um grande tabuleiro que tem lá quase, são 48 quadrados, você sorteia entre os participantes onde cada um vai se esconder, né? Você tem cartinhas que mostram onde que eles vão se esconder e a partir daí você começa a procurar o dinossauro, o Buzz, né? Cada um é um personagem. Então você vai lá no tabuleiro e pergunta: você está aqui? E aí o jeito diz: tá quente. Se tá quente é porque está até um quadrado de distância da onde você apontou. Você pergunta: ah, você tá aqui? Não, tá frio. Tá frio é porque tá mais do que quatro quadrados de distância. E com isso você vai colocando marcadores no tabuleiro com a carinha dos personagens e você vai fazendo um mapa de onde as pessoas podem estar e aí começa um trabalho de dedução, conta, exclusão. Muito interessante, é um jogo que ele tem esse apelo visual para as crianças, mas ele é realmente um jogo que faz a gente pensar, a gente freitar aqui os nossos neurônios. Então fica a dica aí pro final de semana, lançamento da Grok Jogos, Esconde-Esconde Toy Story, bolado por duas crianças, o Arthur e o Bernardo Queiroz, com a arte do Diego Sá. Fica a dica pro final de semana. Valeu, gente. Bom fim de semana.
3: Valeu.
0: 4:12, indo direto a Brasília, o Tribunal Superior Eleitoral julga mudanças no cálculo do fundo eleitoral. Detalhes direto da capital federal com Márcio Rocha.
6: O Tribunal Superior Eleitoral deve retomar nos próximos dias o julgamento de uma ação que trata das mudanças no cálculo da distribuição do Fundo Especial de Financiamento de Campanha, conhecido como Fundo Eleitoral, que será usado nas eleições de 2026. A ministra Estela Aranha pediu vista, ou seja, mais tempo para analisar o processo, e por isso a sessão acabou suspensa. A ação foi proposta pelo Partido dos Trabalhadores, que questiona o número de deputados federais considerado pela Justiça Eleitoral para definir a participação da legenda no fundo público utilizado para financiar campanhas. Isso porque, segundo o PT, o cálculo leva em conta uma bancada de 68 deputados, mas deveriam ser considerados os 69 parlamentares eleitos em 2022. Como o fundo eleitoral começa a ser distribuído ainda neste mês, o PT pediu que o processo fosse analisado com urgência. De acordo com a legislação, quase metade de todo o fundo eleitoral é distribuída de acordo com o tamanho das bancadas eleitas para a Câmara dos Deputados. deputados. Dessa maneira, cada deputado a mais representa um percentual maior na divisão dos recursos públicos destinados às campanhas eleitorais. Relator do processo, o ministro Nunes Marques votou contra o pedido e enfatizou a urgência da análise da ação devido à proximidade das eleições.
7: Se não concluirmos esse julgamento, ou enquanto não concluirmos esse julgamento, não será distribuído absolutamente nada de 48% para nenhum dos partidos, porque essa decisão pode impactar nos demais. Então não estamos tratando de um partido, estamos tratando de todos os partidos. É só para que todos saibam que enquanto não concluirmos esse julgamento, não poderá ser feita a distribuição, em razão de não sabermos como concluiremos, se com a incidência ou não, deste deputado federal naquele momento fotográfico.
6: Segundo Clever Vasconcelos, professor de Direito Eleitoral do IBMEC São Paulo, enquanto a situação ficar indefinida, esses recursos ficam bloqueados.
8: Enquanto não haja definição, enquanto não se conclua sobre a definição dessa questão, esse percentual fica bloqueado. Porém, o restante já está repassado e já foi enviado para que os partidos políticos tenham acesso. Mas a campanha eleitoral, ela começa dia 16 de agosto. Eu acredito que a definição do Tribunal Superior Eleitoral seja dada em curto espaço de tempo.
6: Em junho, o TSE divulgou a distribuição do fundo eleitoral e fixou os valores destinados às legendas. O Partido Liberal ficou com a maior parcela, cerca de 880 milhões de reais. O PT ficou em segundo lugar, com cerca de 615 milhões de reais. Em seguida, vem a União Brasil, que vai receber 526 milhões de reais.
0: A queda intensa de cabelo se tornou uma das queixas mais frequentes entre usuários do Monjaro e de outras canetas emagrecedoras. Quem explica é a Karine Roma.
9: O Monjaro, medicamento utilizado no tratamento do diabetes tipo 2 e também associado ao processo de emagrecimento, ganhou espaço nos últimos anos pelo efeito na redução de peso. A medicação passou a ser usada por muitas pessoas que buscam emagrecer, mas alguns usuários relatam mudanças durante o tratamento. Entre as queixas está a queda de cabelo, que pode aparecer principalmente em casos de perda rápida de peso. A empresária Vivian Cosentino conta que percebeu a alteração ainda nos primeiros meses após começar o uso do medicamento.
10: O meu uso de Monjaro foi muito marcado por causa da minha queda de cabelo. Eu estou fazendo um tratamento de 6 meses atualmente, que eu tomo Monjaro. A partir do meu segundo mês, já era evidente a queda de cabelo. Caía muito cabelo. Então, em questão de volume do meu cabelo, ele foi assim cortado pela metade de tão forte que foi essa queda.
9: De acordo com especialistas, a queda de cabelo durante o uso do Monjaro não significa necessariamente que o medicamento seja o responsável direto pelo problema. A relação pode estar ligada às mudanças provocadas pelo emagrecimento acelerado. O médico clínico geral Bruno Bonaldi, com pós-graduação em nutrologia e endocrinologia, explica que o organismo pode interpretar a perda rápida de peso como uma situação de estresse metabólico.
11: O corpo entende como uma forma de estresse. Então é como se fosse um estresse metabólico. Isso a gente chama de eflúvio telógeno. Então é uma forma de queda de cabelo que o corpo ele vai se importar, teoricamente, com o que é mais importante. Então ele está preocupado com órgãos vitais. Então seria o folículo piloso para ele seria uma coisa menos importante. Então ele acaba mandando fluxo sanguíneo para o coração, fluxo sanguíneo para rim, para pulmão, e cabelo para ele passa a ser uma coisa secundária.
9: Além disso, o especialista destaca que a redução da ingestão de nutrientes durante o processo de emagrecimento também pode influenciar a saúde dos fios. A recomendação para quem percebe uma queda intensa do cabelo durante o uso do Monjaro é procurar acompanhamento profissional. A avaliação médica pode ajudar a identificar as possíveis causas e orientar os cuidados necessários durante o tratamento.
0: Nos outros destaques, a alta nos casos de sarampo acende um alerta em São Paulo e nas cidades vizinhas de Guarulhos e São Bernardo do Campo e faz com que a procura pela vacina cresça. Para facilitar o acesso, alguns pontos de vacinação foram montados em mercados, academias e estações de metrô. A repórter Roberta Scherer tem mais informações.
12: Em São Paulo, tem posto de vacinação até no supermercado. É a vacina do sarampo chegando a quem precisa ser imunizado. Por causa do aumento dos casos de sarampo, com 23 confirmados em São Paulo esse ano, Há uma campanha de vacinação intensa nas três cidades afetadas, a capital, São Bernardo do Campo e Guarulhos. Por isso, postos móveis foram montados em estações de metrô, comércio, hotéis e até academias. Os postos de saúde, claro, também estão vacinando. Com uma vantagem, dá para aproveitar e tomar outras vacinas que estão faltando, como a da gripe e da Covid. Desde o início da campanha, no começo de agosto, foram aplicadas mais de 500.000 de doses de sarampo na capital. A orientação é que todo mundo entre 6 meses e 59 anos das três cidades tome a vacina. A porta-voz do Programa Municipal de Imunizações é a Luciana Ursini.
13: Uma vacina extremamente segura, sarampo é muito pior, né? Ele se transmite muito, ele é extremamente transmissível. Uma pessoa doente pode transmitir para até 18 pessoas ao seu redor, né? A doença mais transmissível que temos e pode dar complicações graves, como pneumonia, inflamação no cérebro e levar até mesmo ao óbito.
12: Já o Diego levou toda a família para se proteger.
14: Não deu para ver um sozinho para reforçar com ela, não. Mas já todo mundo tomou o sarampo hoje.
12: O esquema completo prevê duas doses, uma aos 12 meses e outra aos 15 meses. Mesmo quem estiver com tudo em dia, precisa tomar a adicional.
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0: Pátria 21. Seguindo com os principais assuntos do dia, a polícia do Senado cumpre mandado de busca e apreensão contra um homem que ameaçou o senador e candidato do PL à presidência, Flávio Bolsonaro. Os agentes legislativos identificaram uma mensagem violenta dirigida ao parlamentar, publicada em uma rede social. O autor da publicação, que mora em Juiz de Fora, em Minas Gerais, foi localizado e prestou depoimento à polícia. A operação ocorreu às vésperas de uma agenda de campanha de Flávio em Juiz de Fora. Ele deve passar pela cidade na próxima segunda. Juiz de Fora é a mesma cidade na qual o pai de Flávio, Jair Bolsonaro, foi alvo de uma facada durante a campanha eleitoral de 2018. Em Minas Gerais, o senador Cleitinho registra nos últimos momentos a candidatura ao governo do estado. Parlamentar do Republicanos, passou as últimas semanas em meio a uma série de indefinições sobre a disputa e chegou a anunciar que não concorreria ao cargo e posteriormente voltou atrás. O ex-prefeito de Patos de Minas, Luiz Eduardo Falcão, foi confirmado como candidato a vice na chapa. Com a formalização, Cleitinho passa a constar oficialmente entre os candidatos e é uma das promessas confirmadas para o debate de hoje na Band Minas. Quem traz todas as informações é o repórter Eliseu Júnior.
22: O primeiro grande debate entre os candidatos ao governo de Minas Gerais acontece neste domingo às 8 da noite. O encontro que reúne os principais nomes marca um momento importante na disputa eleitoral. Os candidatos terão a oportunidade de apresentar propostas, defender ideias e responder aos questionamentos ao longo do debate. A transmissão será acompanhada pelos eleitores através da Band Minas e da Band News FM Belo Horizonte, Band News TV. E ainda transmissão simultânea para todo o Brasil através da Band News na Feste TV.
0: Além do senador Cleitinho, estão confirmados o ex-prefeito de Belo Horizonte, Alexandre Calil, do PDT, o ex-presidente da Federação das Indústrias de Minas, Flávio Roscou, do PL, e o ex-presidente da Câmara de BH, Gabriel Azevedo, do MDB, além de Matheus Simões, atual governador, que busca a reeleição. Convidado, o Patrus Ananias, do PT, informou que não vai comparecer ao debate, porque participa do evento de campanha do presidente Lula em São Paulo.

0: No noticiário internacional, a polícia marroquina prende mais de 100 pessoas que tentavam entrar no território espanhol de Ceuta. O enclave no norte da África tem sido alvo de uma travessia massiva de imigrantes. O movimento foi gerado por notícias falsas compartilhadas nas redes sociais que prometiam a facilidade para a entrada no território europeu. Apenas no sábado, as autoridades de Marrocos prenderam pelo menos 111 pessoas que tentaram entrar no território espanhol. Ainda em julho, mais de 70 mil imigrantes chegaram em Ceuta e 96 pessoas morreram durante a travessia. O brasileiro Hugo Calderano se despede da competição na Suécia depois de uma derrota no circuito mundial. Fala, Maurício Ferreira.
1: O mesa-tenista Hugo Calderano é derrotado pelo francês Félix Lebrun e para nas quartas de final do Europa Smash em Malmo, na Suécia. O carioca foi batido por 4-7-1 e viu o rival europeu aumentar a vantagem no retrospecto geral. São 7 vitórias do francês contra 3 de Hugo Calderano. O maior mesa-tenista do país deve voltar a defender o Brasil em setembro, entre os dias 8 e 13, no WTT Champions de Macau, na China.

0: 4h25 pelo horário de Brasília, rapidinho, ó, dá bom dia pro José Nogueira, que tá por aqui, direto de Fortaleza, no Ceará. Teve ouvinte que passou mais cedo, Maurício Luiz, já mandando imagem de bom dia, falando, ó, na paz. Estamos aí, né, juntinhos. Quem também mandou um alô, falou assim, sou fiel ouvinte aqui, né, da madrugada, Band News. Ele que segue até as 5 horas da manhã, foi o Sumaia, de Teresópolis, no Rio. Aí falou assim, primeira vez que eu tô interagindo, tá? Mas eu sou ouvinte da madrugada. E aí ele perguntou da nossa live no YouTube. Tiquinho mais tarde ou mais cedo, né? Como preferir, começa às 6 horas da manhã. Então hoje tem live por aqui, daqui a pouquinho, às 6 da manhã. Também teremos na programação Seus Filhos, com a Thaís Dias, Roseli Saião também chegando na nossa programação. E aí dá pra acompanhar por imagens por lá. Mas lembrando que estamos no Samsung TV Plus, no TCL Channels, na Fast TV, também com imagens ao longo de toda a madrugada. Tem uma televisão aí? Liga, sintoniza na Band News FM. E vamos nessa, né, gente? Ó, a Andresa de Manaus também tá por aqui, mandando um oiê. Falou bom dia. Bom dia, Andresa. E ó, gente, tem mais gente aparecendo por aqui. Bom dia. Aqui em Dom Feliciano, tá chovendo, Rio Grande do Sul. Quem mandou a mensagem foi a Estanislau Jorge, acho que é assim, tá certo? Eu falei certo? Ah, acho que sim, hein? Ele falou que tá chovendo e realmente, assim, agora tem muita instabilidade entrando por ali, em algumas áreas do Rio Grande do Sul, vai provocando essa chuva. Bem nesse final de madrugada, essa transição pro início de manhã. Falei até um tiquinho mais cedo, né? Agora a gente começa a entrar nesse período em que boa parte do país fica sem chuva, então algumas instabilidades que passam, elas ficam bem mais concentradas pelo Rio Grande do Sul, e hoje é um dia com muita atenção. É aquela situação, chove para o tempo todo, é chuva que vem com combo completo, pode trazer volume significativo, e aí tem um alerta muito importante, tanto para o litoral do Rio Grande do Sul, quanto para a região metropolitana ali de Porto Alegre. É a chuva que se concentra bem mais na divisa do estado, também com Santa Catarina, e nas próximas horas isso pode atingir parte do litoral sul e parte do leste catarinense. Então tem atenção redobrada também com essa região. É chuva que pode trazer problemas, provocando ponto de alagamento também. Então, toda essa cautela hoje para o Rio Grande do Sul novamente. E aí, seguimos de olho também nas condições do tempo para as outras áreas aqui do Brasil. Lembrando que hoje aqui por São Paulo não tem previsão de chuva, tá, gente? Pelo contrário, vai começar a esquentar de novo, o ar vai ficando mais seco e tem alerta para a umidade relativa do ar já diminuindo, especialmente no interior. Ó, o Donato falou assim, tô na Zona Sul e tá uma ventania, mas sem chuva. É, a frente fria que passou ontem por aqui ainda tá se deslocando no mar. Vai provocando algumas rajadinhas, mas nenhum alerta, por enquanto, pelo menos aqui pra São Paulo, em relação a vento forte, tá? Ó, quem mandou bom dia, que é o Lucas Batista, do Itaim. Todo plantão, até às 7 da manhã. Tô ligado na Band News, um abraço. Abraço por aí também. Bom plantão, hein? E vamos nessa, gente, seguindo com os outros assuntos.
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0: O colunista político e âncora do Tem Método, Carlos Andreasa, afirma que o Supremo Tribunal Federal está deixando uma mensagem clara. Jornalista investigado pode investigar qualquer coisa, menos os ministros da corte. A declaração foi feita após o presidente do STF defender que a primeira turma deve julgar a ação sobre o jornalista Luiz Pablo. Luiz divulgou uma série de reportagens sobre o uso irregular de veículos do Tribunal de Justiça do Maranhão por familiares do ministro do STF, Flávio Dino, em novembro de 2025. Sobre esse assunto, Carlos Andreasa conversou com Sheila Magalhães, Carla Bigato e Luiz Megali.
2: Hora de conversar com Carlos Andreasa. Voltamos à decisão de Alexandre de Moraes, que ordenou a quebra de sigilo da fonte de um jornalista no Maranhão. Eu não tô nem colocando aqui um condicional mais na frase, né? Porque foi o que foi feito mesmo, e o presidente do STF vai levar a plenário essa decisão, Andreasa.
3: O presidente do Supremo quer levar a plenário, mas Alexandre de Moraes ontem mesmo disse que não, na frente de Edson Fachin, disse que isso é matéria para a primeira turma, que é a turma dele, que é a turma que ele manda. Que, aliás, bizarramente, nesse caso, né? Nada me surpreende. É presidida por Flávio Dino, que é a suposta vítima nesse caso de perseguição. O caso de perseguição via atividade jornalística. E aí eu quero destacar aqui uma frase da manifestação autoritária, claro, de Alexandre de Moraes, aquele que continua tentando justificar, criminalizando o jornalismo, continua tentando justificar a quebra do sigilo de fonte, que é garantia constitucional, que é cláusula pétrea da Constituição Federal. Essa fala aqui, atenção a ela, porque ela diz tudo. Não confundamos jornalistas investigativos com jornalistas investigados pelas práticas criminosas. É bom deixar claro que aqui de partida ele já condenou o cara. Luiz Pablo, quem quer que seja o jornalista. Não tem processo estabelecido, não tem processo penal, não tem nada. Não tem, portanto, defesa dada, e ele já está dizendo aqui, ele que é julgador do caso, que quer levar para a turma em que ele está, já está dizendo aqui, já está falando, não é nem supostas práticas criminosas, hipotéticas práticas criminosas, já está falando em associação criminosa. Deixar isso bastante claro. E a gente chega à questão do jornalista investigativo versus jornalista investigado. Quem define o jornalista investigado? Ele, Alexandre de Moraes. Com base na apreciação que faz sobre o trabalho do jornalista investigativo. Esse é o cerne da questão aí. Luiz Pablo, e aí eu vou Luiz Pablo, jornalista em questão, que pode ser o que for, pode ser quem for, pode ter as relações que tiver, há caminhos para se investigar eventuais picaretagens. Certamente esse caminho não sendo via quebra de sigilo de fonte, porque no caso aqui, no caso concreto, e a reportagem de Luiz Pablo está aí para quem quiser ver, a reportagem é correta e faz uma denúncia jornalística, denúncia jamais investigada. Investigado o jornalista. Então, a atividade jornalística, esse é o cerne da questão, a atividade jornalística de Luiz Pablo foi criminalizada. A reportagem de Luiz Pablo sobre o uso irregular de viatura restrito esse uso para membros do Tribunal de Justiça do Maranhão, o uso para fins privados de Flávio Dino sem sessão formal. E isso Flávio Dino jamais conseguiu refutar. E a autorização para que ele usasse só veio depois de deflagrada apuração a investigação de Luiz Pablo. Tá tudo aí. Mas isso não importa, porque a matéria de Luiz Pablo foi transformada em perseguição ao ministro Flávio Dino, a criminalização, portanto, da reportagem, isso levando o troço ao Supremo Tribunal Federal para controle do assunto. Luiz Pablo, por óbvio, não tem foro por prerrogativa de função no Supremo Tribunal Federal, mas a sua investigação, e é claro que é subsidiado por fonte, e é claro que a fonte muitas vezes é um bandido, alguém com interesses outros. É assim que é. Atividade jornalística isolada nesse caso. O cara faz a reportagem, ela é tratada como perseguição, stalker, tipificada no Código Penal. Em função disso, surge o ataque ao ministro do Supremo, mas não existe ministro do Supremo, tudo virou Supremo, eles são a própria democracia, o Estado Democrático de Direito. De repente é um ataque ao Supremo Tribunal Federal, encontrada justificativa para que o troço fosse investigado no Supremo Tribunal Federal, num dos inquéritos xandônicos, nos inquéritos de Alexandre de Moraes. Essa é a perversão fundamental assim. Aí havia um objetivo, o objetivo de Flávio Dino era descobrir quem entre os seus adversários políticos, seus inimigos políticos, sei lá o quê. E o absurdo sendo que ele tenha, né? Ele é ministro do Supremo. Como é que ele tem adversários políticos no Maranhão? Porque ele é líder de um grupo político no Maranhão. Para descobrir quem entre os seus adversários políticos do grupo do governador, que é seu inimigo, mas que era seu aliado, que é governador por causa dele. Tudo isso acontecendo no Supremo Tribunal Federal em função de uma cisão de natureza política, disputa política no Maranhão, de que não deveria tomar parte o ministro do tribunal. Mas assim foi, para descobrir a fonte, ou para confirmar quem fosse a fonte de Luiz Pablo, alguém próximo ao governador, se construiu o caso, esse caso da perseguição, criminalizado o jornalismo. Em função disso, agora se justificando como uma coisa normal a quebra do sigilo da fonte do cara. É exatamente disso que se trata. Esse é o cerne da questão. E é por óbvio, se Luiz Pablo, jornalista, quem quer que seja, cometeu algum crime, que ele responda por ele, mas isso precisa ser conduzido da forma correta, não por meio da quebra do sigilo da fonte. E se a sua fonte é criminosa e se está a serviço de algum interesse outro, que seja investigado pelos caminhos normais. Mas nesse caso se forjou um caso, nesse caso se forjou uma investigação para que fosse controlada pelo Supremo, produzindo situações como essa aqui, atenção, que manda recado para todo mundo. Não é à toa que isso acontece nesses termos, quebrando o sigilo de fonte, enquanto Alexandre de Moraes não dá satisfações e, obviamente, não é investigado sobre as suas relações com Daniel Vorkaro no caso Master. E como a polícia não investiga, ministro do Supremo, porque o Supremo não deixa, sobre as relações com o caso Master, e como quem investiga é o jornalismo, como o jornalismo está investigando, para descobrir, talvez, aqui Daniel Vorcaro se referia quando pediu, perguntou se Alexandre de Moraes conseguira bloquear alguma coisa no dia em que seria preso, porque o jornalismo está investigando, não à toa essa mensagem vem, essa comunicação intimidatória, quebrando o sigilo de fonte de um jornalista. Tem muitos recados projetados aí. E ontem Alexandre de Moraes deixou bastante claro. O jornalista é investigativo até o momento em que ele quiser. Se investigar ministro do Supremo, pode virar jornalista investigado. A comunicação é essa e não é outra coisa.
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0: 4h36, um levantamento aponta que as apostas em bets ilegais caíram no Brasil. Os detalhes chegam na conversa do diretor-presidente do Instituto Locomotiva, Renato Meirelles, com Renan Suquevicius.
5: Renato Meirelles, mais uma semana aqui com a gente para trazer retratos desse nosso Brasil. Um desses retratos importantíssimos, né, dos últimos tempos é a presença de sites e aplicativos de apostas na vida de milhões de brasileiros e brasileiras. Algumas das críticas que são feitas a esses jogos diz respeito a plataformas ilegais, empresas ilegais que estão em diferentes plataformas e induzem aí as pessoas a fazerem apostas nesses espaços não confiáveis. Tem um levantamento produzido pelo Instituto Locomotiva mostrando que houve uma redução na presença dessas empresas ilegais nesse mercado. O que esses números dizem, Renato?
6: Vamos lá. Nós sabemos que o consumo de bets tem crescido muito no Brasil. É um consumo que cresceu aí de uma forma quase que epidêmica nos últimos anos, porque dialoga com uma cultura popular que é o futebol. Né? Isso já entrou na rotina de milhões de brasileiros, Renan. Ela está no intervalo do jogo, está no celular, no grupo de WhatsApp, na promessa de transformar 10 reais em 100 reais, se divertindo enquanto isso acontece. Mas existe uma parte dessa história, uma parte que precisa ser tratada com muito mais seriedade do que um jogo ou uma atividade de entretenimento. É a presença de bets ilegais no dia a dia dos apostadores. Porque uma coisa é discutir o mercado regulado, se a regulação é ou não é suficiente para um mercado legal. Né? Discutir as regras, a fiscalização, a identificação do apostador, a garantia que menores de idade não possam jogar. A outra coisa é o brasileiro colocar dinheiro numa plataforma que não segue as regras do país, que não cumpre a lei. É uma plataforma que não exige reconhecimento facial, e ao não exigir reconhecimento facial, permite com que crianças possam apostar. São plataformas ilegais que aceitam cartão de crédito, e aí o endividamento fica muito mais rápido, muito mais direto, e esses apostadores acabam ficando vítimas da bola de neve dos juros cobrados pelo banco. As plataformas ilegais aceitam criptoativos. Isso significa que elas servem também para lavar dinheiro e não utilizam o domínio oficial, aqueles .bet.br, que é o que o governo exige para saber. Aliás, essa é a primeira dica para os nossos ouvintes. Se a plataforma não tiver .bet.br, ela é uma plataforma ilegal. Bom, entendendo esse cenário, nós aqui do Instituto Locomotiva, em parceria com a LCA Consultores, que é uma consultoria bastante famosa e bastante conceituada aí na área econômica, e o IBJR, que é o Instituto Brasileiro do Jogo Responsável, a gente fez uma pesquisa onde a gente ouviu 2.291 apostadores de bets esportivas e também de cassinos online, que é aquele jogo do Tigrinho. E o dado central, Renan, o dado central da pesquisa é mais ou menos o seguinte: houve uma queda na participação do mercado ilegal de 2025 para cá. Lembrando que em 2025 a gente fez uma pesquisa muito parecida, então dá para a gente comparar historicamente os dados. E segundo esse estudo, hoje a gente estima que entre 38% e 48% das apostas online ainda acontecem em plataformas clandestinas, atingindo antes de tudo apostadores que são mais vulneráveis aí a esse processo.
5: É interessante porque esses números mostram que a maioria dos apostadores reconhece o perfil de uma plataforma que é ilegal, e alguns deles, ainda que esse número tenha caído, alguns deles continuam apostando nesses espaços ilegais, né?
6: É impressionante, Renan, que assim, tem muita gente que aposta, mas a gente chegou nesse número aí de pessoas que apostam no ilegal, perguntando as práticas, né? Porque falta ainda o governo federal, a Secretaria de Apostas do Ministério da Fazenda, eles têm um desafio de conseguir fazer com que essas informações cheguem. Então, por exemplo, a maioria dos brasileiros não sabe que, se não tem reconhecimento facial, aquela bet é ilegal. A maioria dos brasileiros ainda não sabe que se aceita cartão de crédito é uma bet legal. Então, a gente chegou nesses números perguntando para os brasileiros as práticas dele. Independente se ele sabe ou se ele não sabe que determinadas práticas são obrigadas a existirem por força da lei e outras não. E aí a gente chega nesse número gigantesco. Já tem outros brasileiros que sim, reconhecem que a bet é legal, mas essas bets pagam um pouco mais pela aposta, né, Elisa? O retorno da aposta, o prêmio da aposta é um pouco maior do que o das bets legais. E o que isso significa na prática? Que ele vai naquela ilusão. Ele vai naquela ilusão de quem leu alguma coisa nas redes sociais, aliás, é um alerta, né? As redes sociais e as grandes plataformas de tecnologia poderiam estar cumprindo melhor o seu papel de tirar do ar essas bets legais, porque bet legal é crime, é tão crime quanto poder vender drogas, por exemplo. Então, você aceitar um anúncio de uma bet legal é a mesma coisa que você aceitar anúncio de um traficante de drogas. Acabam induzindo esse apostador ao erro, e aí, quando a bet é ilegal, ela não tem uma série de proteções ao apostador que as bets legais, por força de lei ou por melhores práticas, acabam tendo para evitar aí o superendividamento do apostador.
5: Renato Meirelles, na coluna Brasil em Retratos, participando aqui com a gente no Band News Station. Obrigado, Renato, até semana que vem.
6: Um grande abraço, Renan, até semana que vem.
5: Valeu. Valeu.
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0: 4:45, o governador do Maranhão, Carlos Brandão, defende que o Supremo Tribunal Federal não é competente para julgar casos sobre desvios de recursos públicos no estado. Detalhes que chegam com Leandro Aislan.
1: A defesa do governador do Maranhão, Carlos Brandão, contesta a competência do Supremo Tribunal Federal para julgar caso de suposto esquema de organização criminosa responsável por desvio de recursos públicos, incluindo emendas parlamentares federais no estado. Nesta sexta-feira, o ministro Flávio Dino, relator do caso, retirou o sigilo de decisões de inquéritos da Polícia Federal sobre o caso que envolve ainda um homicídio cometido no estado em 2022. A defesa de Carlos Brandão afirma que o caso deveria ser competência do Superior Tribunal de Justiça por envolver um chefe do Executivo Estadual. Brandão criticou a decisão ao dizer que o ministro relator é um adversário político dele.
0: O coach Pablo Marçal, que está inelegível, registra a candidatura à presidência pelo PRTB. A Justiça Eleitoral ainda vai analisar o caso para tomar uma decisão. Marçal conseguiu uma decisão liminar da Justiça Eleitoral que autorizou o retorno dele ao PRTB, partido pelo qual ele disputou a Prefeitura de São Paulo em 2024. A decisão é do juiz Gustavo Nardi, da Zona Eleitoral de Santana de Parnaíba, a região metropolitana de São Paulo. A medida pode ser revertida em instâncias superiores. Mesmo que seja referendado, Couto acumula condenações no Tribunal Regional Eleitoral de São Paulo, que são relacionadas à campanha municipal de 2024. Ele está inelegível até 2032. Já no noticiário internacional, o governo de Teherã reafirmou ontem que o Estreito de Hormuz continuará sendo iraniano. A declaração foi feita após o presidente dos Estados Unidos, Donald Trump, dizer que transformará em breve a região em território americano.

0: motivos da derrota por 3-2 no Rio de Janeiro foi a saída do esquema com três zagueiros.
1: De novo, o Palmeiras num jogo não tem a baliza zero.
2: Faltam os três zagueiros.
1: Mas qual que é a principal justificativa?
2: Faltam os três zagueiros. Se tivesse três zagueiros, hoje não sofríamos gol.
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4: Balanços mostram que o setor de beleza continua em alta no varejo brasileiro. Os detalhes na conversa com a colunista Ayana Freitas, com Michele Trombelli e Carolina Ercolim.
5: Segunda-feira é dia de Ayana Freitas por aqui no nosso Station, para falar um pouquinho sobre os balanços divulgados pelas empresas varejistas até agora, que estão mostrando o que sobre o consumidor brasileiro?
6: Pois é, né? A gente tem aí uma onda de balanços do segundo trimestre sendo divulgados agora, e aí daí a gente pode, deles, né? A gente pode tirar algumas conclusões ou comprovando, né, algumas coisas que a gente já percebe aí no nosso próprio comportamento de consumidor, né? Por exemplo, que o consumidor está mais racional, está endividado e, portanto, está bastante cauteloso também. Então, ele continua comprando, mas de maneira bem seletiva, de maneira bem cuidadosa. As empresas que tiveram melhores resultados são aquelas empresas que, de maneira geral, claro, se diferenciam por conta do preço que cobram dos seus produtos, né? Oferecem uma proposta de valor importante e, claro, sabem também equacionar ali eficiência operacional, aquilo tudo que precisa, que é necessário pro negócio andar, né? Atacarejo, por exemplo, que é aquele tipo de supermercado que vem crescendo muito, não só no Brasil, mundo afora, mas no Brasil a gente viu muito essa transformação nos últimos anos, né? Aquele atacado, mas não só para empresas, também para o consumidor final comprar em grande quantidade por preços menores, está puxando muito consumidor aí que está buscando justamente economia, né? E supermercado premium, aquele supermercado que tem um preço um pouco mais elevado comparando aí com a média, também tem encontrado um espaço. É curioso que a gente vê não só aqui no Brasil, nos Estados Unidos também, a gente vê isso, o consumidor não exatamente do alto luxo, mas do premium ali, né, que é um pouco antes, tá bastante resiliente e continua comprando também. Claro, um consumidor aí de maior renda, né? Quando a gente fala de varejo de moda, tem comportamentos diferentes, as varejistas que são mais tradicionais, aquelas grandes redes de varejo, né, magazines e tudo mais, tem uma performance não tão boa, né, tem uns desafios aí ainda a enfrentar, mas as marcas mais premium também têm uma resiliência importante. Então, o consumidor está comprando moda, está mais criterioso, menos impulsivo, com certeza, como a gente vê em todos os segmentos aí, né? Mas essas marcas mais premium, que tem aquele consumidor que vai pela marca mesmo, que já tem aquela relação de fidelidade com a marca e tem uma renda maior, seguem comprando. Quando a gente fala de cosmético, cuidado pessoal, né, beleza, esses seguem bastante em alta aí. As pessoas têm cortado bastante compras, né? Tem tirado alguns produtos do carrinho de compras, cortado o orçamento de maneira geral por conta da situação econômica, mas esse segmento de beleza segue em alta apesar disso, né? Tá sofrendo menos corte, digamos assim. E é curioso também ver o resultado dos shopping centers, porque se a gente for considerar só o resultado financeiro, né? O resultado financeiro é ótimo. Eles estão num momento mais importante aí, melhor desde a pandemia, mais ou menos, né? As vendas deram uma aumentada também, taxa de ocupação dos shopping centers aumentaram, mas em termos de fluxo de público, por exemplo, ainda não. Os shoppings têm hoje ainda um público menor, né? Especialmente se a gente considera a ida para fazer compras. O que tem puxado muito o desempenho dos shopping centers é a outra parte do que o shopping oferece, né? O entretenimento, é o lazer, cinema, alimentação. Então, as pessoas estão buscando bastante os shoppings para essas atividades, né? Mas não tanto para compras. As pessoas continuam indo no shopping, mas migrando o consumo para experiências, para lazer, basicamente. Então, é isso, né? De maneira geral, os balanços mostram aí que o consumidor está comprando, mas principalmente está colocando o dinheiro dele em atividades como alimentação, né? Como lazer, beleza, como eu comentei, experiências, enfim. Então, as empresas que estão se destacando, pelo menos segundo esses primeiros resultados aí, né, do segundo trimestre, são essas que oferecem um valor de produto um pouco mais interessante aí, né, preços mais baixos, e no caso de shoppings, por exemplo, esses que oferecem bastante entretenimento, bastante lazer. Acho que é um resultado que a gente começa a avaliar e olha

0: para si, né? Olha para a família, olha para os amigos e vê que tá todo mundo mesmo meio que nessa toada, né? Não sei o que vocês acham.
1: É, eu acho que o que movimentou muitos shoppings também nos últimos tempos foi troca de figurinha. Você ia em qualquer
0: Você
1: shopping,
0: sabe que
1: tava
0: verdade.
1: lotado, bombando. Só que isso não gera uma renda direta, né? Gera uma
0: Mas
1: renda
0: gera
1: indireta,
0: um
1: obviamente.
0: refrigerante, um lanchinho,
1: Sim, com
0: né?
1: certeza. E outra questão também que me chamou a atenção quando você falou, Ayana, é que acho que tudo isso também tá muito impulsionado pela essa fase, né, da sociedade que a gente vive. Muito ligada às redes sociais. Então, quando você fala de beleza, você tem ali um mercado muito grande das redes sociais e até as pessoas também investindo em si mesmas, né, para poder aparecer, e de experiências também, porque as pessoas buscam isso também, que é uma forma de você estar mais presente ali nas redes, talvez, né, sejam áreas que estejam ligadas a isso também.
0: Verdade, acho que beleza também tem a questão de preço, né? A gente tem tanta opção hoje de marcas, inclusive que surgem nas redes sociais, surgem na internet, depois vão para loja física eventualmente, né? Montam um quiosque, enfim, marcas nacionais, marcas estrangeiras também. Aí tem uma gama de opções, né? Então, até o consumidor que não tem, enfim, um grande valor do seu orçamento para empregar em produtos de moda, de beleza, principalmente de beleza, ele acaba comprando uma coisa ou outra por conta dessa imensa variedade, né? E só um comparativo aqui, último, né? É muito parecido, claro. A gente vê essa situação meio que no mundo inteiro, né? Alguns comportamentos se repetem. Nos Estados Unidos também tem muito isso de a gente ver o luxo, não exatamente o super luxo, mas o luxo acessível, né? Marcas, como eu comentei, mais premium, estão com boa demanda também, especialmente quando a gente fala de consumidores aí de geração Z, que estão indo mais atrás dessas marcas, mas o que está capturando muito também consumidor são as lojas. Quem já foi para os Estados Unidos conhece aquelas lojas de roupa que você vai e compra, tem uma imensidão de araras aí para escolher,
1: Magazines,
0: né?
1: né?
0: Os consumidores. Isso, exato.
1: Tipo a
0: E além dos
1: Ross,
0: magazines,
1: assim,
0: aquelas que
1: aquelas
0: são quase outlets, né?
1: Ross Dress for
0: Tipo Ross,
1: Less, assim,
0: exatamente.
1: maravilhoso.
0: TJ Maxx, exatamente. Que continuam buscando aí os consumidores que estão, enfim, atrás de preços menores, né? Tanto lá quanto cá, a gente vai se adaptando às necessidades aí, às possibilidades, melhor dizendo, né? De cada bolso.
1: É isso, até aqui no Brasil
0: Promoções.
1: também, hoje você já tem bons outlets também que você vai, você consegue comprar coisas de marca a um preço um pouco mais acessível também. Tem muita opção. Valeu, Ayana.
0: Valeu,
1: Um beijo, boa
0: meninas.
1: beijo, até.
2: Quatro e 55, girando a reportagem da Band News FM, o estado de Minas Gerais registra uma das menores taxas de desemprego da história. No segundo trimestre desse ano, o índice caiu para 3,8% e igualou o menor resultado já registrado no estado. Informações que chegam com o repórter Eliseu Júnior.
3: No segundo trimestre de 2026, Minas Gerais registrou taxa de desocupação de 3,8%, uma queda de 1,2 ponto percentual. Em relação ao trimestre anterior, a taxa permanece abaixo da média nacional, que foi de 5,4%, com redução de 0,7 ponto percentual em relação ao trimestre anterior, quando estava em 6,1%. O resultado iguala o menor índice da série histórica, iniciada em 2012, registrado anteriormente no quarto trimestre de 2025. Os dados são da PNAD contínua do IBGE e consideram como desocupadas as pessoas que fazem parte da força de trabalho, mas não estavam ocupadas no período da pesquisa. Apesar da queda, o chefe da seção da PNAD contínua em Minas Gerais, Gabriel Assunção, explica que o resultado já era esperado.
4: O fato da taxa de desocupação ter chegado aí na mínima histórica, repetindo o quarto trimestre de 2025, nada mais é do que um movimento esperado do mercado. Então, a gente tem, naturalmente, durante um ano, um aumento durante o primeiro trimestre e depois um decréscimo no segundo trimestre, mantendo o terceiro e o quarto trimestre ali estáveis.
3: O professor de economia do IBMEC Belo Horizonte, Hélio Berni, explica que os números apontam para uma situação de pleno emprego.
5: A gente pode dizer que a gente está bastante próximo dessa taxa. E é como se a economia ela estivesse utilizando quase a capacidade plena de seus recursos de produção. Quando a gente olha especificamente para o trabalho, aquela taxa de 3,8, ela significava o seguinte: as empresas elas estavam abrindo vagas e conseguindo contratar quase todos os trabalhadores que estavam procurando trabalho. sobra ainda uma taxa de 3,8%, mas ela pode ser explicada por questões pontuais.
3: Entre as grandes regiões do Brasil, a maior taxa de desocupação foi registrada na região Nordeste, com 7,6%, e a menor na região Sul, com 3,2%.
2: O estado do Rio tem 68 voos panorâmicos por dia e 319 helicópteros. 28% das aeronaves descumprem altitude mínima. Informações com Luiz Eduardo de Castro.
6: Por dia, 68 voos panorâmicos são realizados no Rio de Janeiro, em média. O dado, que faz parte de um levantamento feito por associações representativas do setor, aponta que, no intervalo de um ano, entre outubro de 2024 e setembro de 2025, quase 25 mil voos panorâmicos foram realizados, transportando 81.390 passageiros. O Ministério Público Federal acompanha de perto a situação em meio ao aumento acelerado da frota de aeronaves em atuação e ao registro frequente de acidentes envolvendo helicópteros no Rio. Em menos de 8 meses, em 2026, 13 pessoas morreram em ocorrências envolvendo esse tipo de aeronave. 2 episódios envolveram voos panorâmicos. O mais recente aconteceu no último sábado no Parque Nacional da Tijuca. 4 pessoas morreram. O piloto, identificado como Alessandro Rocha dos Santos, e 3 turistas colombianas, Wendy Manrique, Sofia Murillo e Rocío Cárdenas. Os corpos delas foram identificados e liberados no fim da tarde desta terça-feira. Dados da aeronáutica mostram que 28% das aeronaves que operaram no aeroporto de Jacarepaguá, de onde as vítimas saíram entre outubro de 2025 e abril de 2026, passaram abaixo da altitude mínima de 500 pés, o equivalente a 150 metros, em posições monitoradas nas avenidas Abelardo Bueno e das Américas, na Barra da Tijuca. Os helicópteros representaram 65% dos casos de descumprimento. O especialista em gerenciamento de risco, Gerardo Portela, aponta que a forma como o tráfego desse tipo de aeronave é controlado no espaço aéreo precisa ser revisto.
7: A autocoordenação entre pilotos é a forma como as aeronaves se orientam no espaço aéreo onde os acidentes têm acontecido com maior frequência. Isso nos leva a uma percepção de que talvez seja o momento das autoridades avaliarem se ainda é eficaz trabalharmos com a autocoordenação entre pilotos num tráfego aéreo que aumentou muito nos últimos 30 anos, desde quando esse tipo de coordenação vem sendo feito.
6: O número de helicópteros registrados no Rio também aumentou. Segundo a Associação Brasileira de Aviação Geral, atualmente são 319 helicópteros, uma alta de 29% em relação a 2023. Entre 2024 e 2025, o Ministério Público Federal firmou termos de ajustamento de conduta provisórios com 14 empresas que operavam voos panorâmicos no Rio. Uma delas foi a Voos Rio Panorâmico, responsável pelo helicóptero que caiu no último sábado. Os acordos estabeleciam regras mínimas de altitude e parâmetros de controle de rotas e ruídos, mas, segundo o órgão, as reclamações de moradores e os registros de descumprimento permaneceram. Gerardo Portela ressalta que devem ser buscadas novas formas de fiscalização, tendo em vista os riscos envolvidos na atividade.
7: Então, nesse sentido, a questão de risco aí não envolve só os passageiros e os pilotos, mas é preciso proteger a cidade de uma aviação que pode se tornar insegura quando ela não é submetida a um controle de espaço aéreo tecnicamente compatível com o volume de voos, de decolagens e pousos que são realizados.
6: O acidente do último final de semana é investigado pela Polícia Civil e pelo CENIPA. A empresa Voos Rio Panorâmico afirma que está prestando todo o apoio aos familiares das vítimas e colaborando com as investigações.
2: 5:01, bom dia para você que está acompanhando a Band News FM nesse início de domingo, hoje 16 de agosto de 2026. Eu, Stephanie Toso, sigo por aqui na atualização do noticiário. Já desejar bom dia pro Batoré, que fala direto da Bahia. Ai, ai, hein, gente, olha, o João Carlos está encerrando o plantão, volta mais tarde por aqui, mas já se despediu, mandou aí, como é que ele falou, um excelente domingo. Volta às 19, olha só, hein. É, daqui a pouquinho, né? Mais uma madrugada estaremos juntos também. Sigo por aqui, hein? Vou descansar a partir das 7 e aí volto de novo às 11 horas da noite desse domingo na programação da Band News FM, mas juntinhos. O Osmundo também tá por aqui, falou assim: estou em Jipoca, de Jericoacoara, no Ceará, ouvindo a Band. Muito bem. E o WhatsApp continua aberto para você mandar o seu alô, a sua mensagem nesse início de domingo por aqui no 11 999 5920. Enquanto isso, vou te atualizando os principais destaques do Brasil e do mundo na nossa programação. O líder do PT na Câmara, o deputado Pedro Kizai, deixa a UTI depois de sofrer um AVC. O parlamentar passou mal durante a reunião de líderes da casa realizada na última terça. Ele foi levado às pressas para o hospital DF Star em Brasília e ficou na unidade de terapia intensiva. Ontem, Pedro Kizai deixou a UTI e vai seguir internado até a próxima segunda, quando deve receber alta médica. Nos outros assuntos do noticiário, o senador Romário anuncia a saída do PL e declara apoio a Eduardo Paes, do PSD, ao governo do Rio. O ex-jogador de futebol deixou o partido de Jair e Flávio Bolsonaro às vésperas do começo da campanha eleitoral, que se inicia hoje. Embora Paes tenha o apoio de Lula, Romário não disse se vai declarar o voto em algum presidenciável. E no destaque do esporte, na volta ao estádio do Morumbi, o São Paulo empata com o Coritiba e vai completar 4 meses sem vencer no Brasileirão. Fala aí, Lucas Belotti.
8: O São Paulo desperdiça pontos mais uma vez em casa e aumenta a seca de vitórias no Brasileirão. Contra o Coritiba, o tricolor contou com a presença de 45 mil torcedores na volta ao Morumbi, mas ficou no 1-1. O primeiro tempo foi de pressão. O placar foi aberto só no fim, aos 43, em um golaço de Pablo Maia. Mas na etapa final, o cenário das últimas partidas se repetiu e o tricolor tomou um empate rápido. Aos 12, Thiago Kozer deixou tudo igual. Apesar da pressão no fim, o São Paulo não conseguiu voltar à frente. Agora o próximo compromisso é pela Sul-Americana, terça contra o Bolívar pela volta das oitavas. No Brasileirão, a chance seguinte de encerrar a seca de 9 partidas sem vencer é no domingo que vem, contra a Chapecoense fora de casa.
2: Horas, 4 minutos pelo horário de Brasília, o âncora do Jornal da Band, do Band News, no meio do dia, Eduardo Einegg, fala sobre a situação fiscal do Brasil. Para ele, o desequilíbrio entre as contas públicas e a política monetária limita o crescimento da economia e mantém os juros em patamares elevados. Você acompanha o comentário do jornalista completo a partir de agora.
9: Vem cá, a gente já aprendeu com a experiência que para você ter uma economia equilibrada, e que possa crescer com segurança, que possa crescer num patamar que aumente a renda da sociedade, você tem que ter equilíbrio em duas frentes. Num troço chamado política monetária e num troço chamado política fiscal, né? O que é a política monetária? Conjunto de ações do Banco Central para conter a inflação, né? Ele faz isso sobretudo com a taxa de juros, Selic. E o que é a política fiscal? É o conjunto de ações do governo no campo das receitas e das despesas do governo, que quando tem equilíbrio, permitem que, sem pressão sobre a dívida, você encontre espaço para que a taxa de juros, ou seja, a política monetária, possa ser feita sem pressionar a economia, sem atrapalhar a produção, sem tornar mais vantajoso aplicar o dinheiro no banco do que produzir. O que que a gente tem no Brasil ao longo dos últimos 30 anos? A gente tem uma distorção em que a política fiscal vai mal e a política monetária espreme a sociedade. Eu estou falando de 17 dos 30 anos, dos últimos 30 anos, uma combinação ruim dessas duas, o que é um horror, né? E saiu a ata da reunião do Copom, mais uma reunião do Copom, e eles anunciaram uma redução da taxa de juros Selic de 14,25 para 14, ou seja, nada, né? 0,25 não quer dizer chongas, quer dizer nada. Se mantivessem em 14,25, seria mais a sinalização de não derrubar, e 14 e nada é a mesma coisa. Mas se a gente fizer uma leitura superficial da ata, a gente vai chegar à conclusão de que as coisas, olha, parece que estão entrando numa normalidade, o Banco Central encontra um espaço para reduzir juros, a inflação cedeu um bocadinho, Será que o ciclo econômico vai agora seguir um curso razoável? A resposta é não. Não vai seguir um curso razoável. Não vai seguir um curso razoável. Se a gente fizer uma leitura mais cuidadosa da ata do Banco Central, e a ata do Banco Central é um texto para economista, mas se a gente fizer uma leitura mais cuidadosa, a gente vai ver, encontra ali uma confissão. Uma confissão. A confissão de que o Banco Central não dispõe dos mecanismos necessários para segurar a economia naquilo que tem que ser segurado e impulsionar naquilo que tem que ser impulsionado, se o Palácio do Planalto, se o governo central, se o governo federal não fizer a parte dele na política fiscal. Sem a política fiscal, esquece a monetária. Não há alternativa, não há nada que o Banco Central possa fazer se não tiver a colaboração e o protagonismo do governo central, que simplesmente tem duas opções. Usa uma política razoável, uma política racional, e faz os sonhos caberem no orçamento, ou usa uma política expansionista e faz os sonhos liderarem o orçamento. Eu quero, logo eu gasto. E eu quero, logo eu gasto, não dá, porque o orçamento não aceita isso. Esse governo conseguiu fazer duas coisas: aumentou a carga tributária e aumentou brutalmente as despesas. E o crescimento das despesas no Brasil é tão extraordinário, mas tão extraordinário, que o déficit nominal, ou seja, quando a gente soma as despesas do governo mais juros, etc., bate em 9,3% do PIB, com uma dívida pública que já está beirando 82% do PIB. E o tamanho do crescimento da dívida pública num ano é resultado do aumento do déficit nominal, esse número que eu dei, menos o crescimento da economia. Se a economia cresce 2 e você gasta 9, além do orçamento, a dívida vai crescer 7 num ano. E é assim que funciona. Uma coisa banal, porém destrutiva. E nós estamos num caminho destrutivo. Porque esse governo pegou e anulou os efeitos da política monetária. Porque a política monetária age sobre renda, ela age sobre preço, ela age sobre a economia, o desejo de investir do empresário. Aí vem o governo e injeta quase 200 bilhões de reais na economia e aumenta a renda das pessoas sem que este valor seja alcançável pela política monetária. Ou seja, é uma ação do governo contra os interesses da sociedade. Ele coloca com uma mão e retira com a outra. Ele injeta 190 bilhões, cria uma demanda que gera uma inflação, que vai lá o Banco Central e puxa aquilo com a taxa de juros. Esse é o nó. E quando a gente lê a ata do Banco Central, está lá escrito, por exemplo, no parágrafo 7, o esmorecimento, tem essas coisas, né? O esmorecimento no esforço de reformas estruturais e disciplina fiscal, o aumento direcionado de crédito e as incertezas sobre a estabilidade da dívida em patamares elevados, eles acabam criando impactos sobre a potência da política monetária. É uma frase meio confusa, mas é o seguinte: o governo não consegue fazer reformas estruturais que ele promete e não entrega, e isso joga contra a redução das despesas do Estado, ou seja, aumenta, na verdade, as despesas do Estado, e a potência da política monetária, a capacidade da política monetária de agir sobre a economia, reduz a capacidade da política monetária, graças à ação do governo, que não tem disciplina fiscal, que não faz esforço para reformas estruturais, que aumenta o crédito direcionado e que só gera incerteza sobre a estabilidade da dívida pública. Está lá, na ata do Banco Central, só não lê quem não quer. Banco Central defende a moeda, não ataca o governo. Então o Banco Central não está ali para ser fiscal do Palácio do Planalto, ele é fiscal da moeda, ele protege a moeda, mas ele tem que escrever o que está acontecendo. e diz, num outro parágrafo, parágrafo 14, a inflação permanece pressionada pela demanda, exigindo que a política monetária mantenha caráter restritivo. Olha, autoexplicativo. Péssimo de se ouvir, péssimo de se ler. E é isso que está acontecendo no nosso país. Como eu disse, a ata não é fiscal do governo, não dá um ultimato para o governo. Não diz lá, se não fizerem ajuste fiscal em 6 meses a gente eleva os juros de novo. Não vai falar isso. Mas está tudo lá. Basta ler. E se o ajuste não vier, a inflação vai voltar a pressionar. E a partir de um cenário que se avizinha, a gente vai ter um quadro negativo na economia. Leia-se a partir do ano que vem. Então, a expectativa do Banco Central é fazer movimentos que sinalizem para o mercado, para o governo, para os atores da economia, os agentes econômicos. Agente econômico parece que é um espião que não gasta, né? Esse é um agente econômico, que é um espião que não gasta. Não é isso. Mas para os personagens da economia, entre os quais os consumidores, passar um recado de alguma confiança. Então eu reduzo o ponto 25. Quando você reduz o ponto 25, você está dizendo o seguinte: confio um pouquinho, né? Não confio de verdade, senão eu reduziria mais. Mas aí, se a gente voltar no tempo, a gente vai ver que essa é a nossa realidade, com momentos de exceção. Quando a gente estabilizou a moeda com o Plano Real, a taxa de juros foi para a lua. Bateu 28%, subiu, ficou um negócio assombroso. Mas ali era o seguinte: não, a gente sobe a taxa de juros brutalmente porque a gente não tem um ajuste fiscal e virá o ajuste fiscal. O Plano Real pressupunha uma pancada monetária, como a gente viu, seguida de um ajuste fiscal que não veio. Simplesmente não veio. Um ajuste fiscal mequetrefe, bem porcalhão. Privatização, uma coisinha ou outra tal, mas não resolveu. Tá aí a Selic altíssima, e quando a gente compara com os outros países é um absurdo. A gente roda de uma a duas vezes mais do que a taxa de juros dos países emergentes, ou seja, do dobro ao triplo em alguns casos, o que é uma coisa assombrosa. Países desenvolvidos operam com taxa de juros de 1 a 3% real. E o Brasil, nessa casa assombrosa, que não tem o menor cabimento. Então, a resposta para os nossos problemas está na incompatibilidade entre o Estado que o Brasil precisa ter e o Estado que os governantes, ambiciosos eleitoralmente, irresponsáveis fiscalmente, tem na cabeça. Eles resolvem que o sonho deles vai vingar, mas é o nosso pesadelo. O sonho dos governantes é o nosso pesadelo, porque o nosso pesadelo atinge o nosso bolso e o sonho deles atinge a urna. E eles se elegem, se reelegem, e nós pagando a conta da brincadeira. Então, sai pacote a toda hora, sai benefício a toda hora, sai presentinho a toda hora, pacotes de bondades que não são bondades, são bondades presentes para quem presenteia, porque são presentes eleitorais. Ah, vou me dar um presente eleitoral, vou tentar conquistar mais um grupo social com algum benefício. E quem paga a conta? O conjunto da sociedade. Não tem problema nenhum, os aposentados pagam a conta, as pessoas que não conseguem estudar, porque a única solução para um quadro de crise como esse é o Brasil crescer muito, mas muito, a ponto de anular o déficit. Qual é a chance da gente crescer? Porque se a gente crescer mais do que 2%, a inflação explode. Então não pode crescer mais do que 2%. Só dá para crescer mais se tiver aumento de produtividade. E não tem aumento de produtividade sem ter investimento em educação, sem ter investimento em infraestrutura, sem ter investimento em pesquisa e tecnologia. Não há espaço para isso porque não tem dinheiro. Não tem dinheiro porque gasta dinheiro fazendo pacote de bondade. Não só pacote de bondade, como as amarras constitucionais. Então, entra o dinheiro no governo, o dinheiro vai para onde já está destinado, o que sobra o governo gasta distribuindo bondades, bondade para deputado, bondade para senador, bondade para prefeito, bondade para governador, bondade para grupos que na cabeça do governo podem votar neles. E quem paga a conta é o conjunto da sociedade. Então a primeira alternativa seria a gente crescer muito. Não existe. A segunda alternativa seria, vamos fazer o seguinte, vamos baixar os juros. Mas baixa os juros. Só que se baixar os juros do nada, a inflação piora, porque não tem ajuste fiscal, o Banco Central não iria cumprir a sua responsabilidade. E a gente teria que viver com juros, com uma inflação maior, isso acaba com o planejamento econômico das companhias, afeta os mais pobres, reduz o crédito de longo prazo, destrói a economia nacional. Então, não tem essa opção, não existe essa opção. Vamos, então, aumentar os juros, ou então vamos aumentar a inflação, vamos baixar os juros e vamos aumentar a inflação. Não existe essa possibilidade. Há possibilidade, e que não se avizinha, se der, se a gente levar a sério o que estão dizendo os governantes, é uma redução forte no déficit nominal. Ou seja, um ajuste fiscal brutal que simplesmente ninguém está falando em fazer. Ninguém está falando em fazer. Um outro fala, vamos cortar as despesas. Aí quando a gente ouve os candidatos falando que vão cortar despesas, eles falam, vamos cortar despesas, mas são as despesas supérfluas, aquelas que não fazem diferença. Por exemplo, reduzir o número de ministérios. Como, é bom como símbolo, mas não adianta nada. Os grandes números são realmente gigantescos. O Brasil tem uma dívida gigantesca. Carregar essa dívida gigantesca custa uma fortuna incalculável, é a nossa maior despesa. É um absurdo o que a gente gasta com os juros. É um negócio criminoso. Mas a gente contraiu essa dívida. Dívida contraída é contrato. Foi. Tem que pagar. Não pagar a dívida não é uma alternativa. Pagá-la é uma alternativa. Pagar com uma taxa de juros menor é uma alternativa, desde que haja espaço para redução da taxa de juros. E a gente não vê espaço para redução da taxa de juros. Eu disse que no Plano Real nós largamos já com o juro nas alturas. Os governos que se sucederam operaram com taxas de juros elevadas. Única, a gente teve três momentos. O início do governo Lula, mas logo acabou, quando ali sim a gente teve um ajuste importante, o risco país caiu brutalmente, e caiu porque houve redução de juro real, porque houve uma percepção de que o Brasil caminhava para um ajuste, mas não funcionou. Houve um ajuste, mas depois não funcionou. Pois a gente teve um ajuste no governo Temer e a gente teve um ajuste no governo Bolsonaro, mas são ajustes que não foram mantidos. Basta ver o que está sendo o atual governo com o manejo das contas. E eu já falei aqui, pode soar provocação, mas nós temos um orçamento feito à base de contabilidade recreativa. Já falei isso mais de uma vez. Guido Mantega e Dilma Rousseff inventaram a contabilidade criativa. Ou seja, os números para como referência, é uma brincadeira de números. A contabilidade recreativa é lúdico. O superávit não se identifica como superávit, o déficit não se identifica como déficit, os números não querem dizer nada. É um orçamento identitário. Eu sou o que eu quero ser. Não importa que o número negativo tenha nascido negativo, ele quer ser positivo e ele vira positivo. Então agora eu sou positivo. E assim vamos. Esses são os números do governo. Só que no Banco Central, eles trabalham com outra lógica, que é uma contabilidade biológica. Então, o número nasceu negativo é negativo, nasceu positivo é positivo. Não cabe, não tem lugar de fala para número, não tem essas coisas. Simplesmente, não é uma discussão social ou sociológica. Discussão econômica. A discussão econômica não autoriza transformar despesa em investimento, ou batizar despesa chamando de investimentos, não existe. O gasto é gasto. Quer gastar, assume que vai gastar. Mas não vem chamar gasto de não gasto, chamar de investimento. Não existe isso. Pagamento de salário não é investimento. Pagamento de salário é gasto, é despesa. Em qualquer orçamento, em qualquer país, em Cuba, nos Estados Unidos, na Alemanha, na Coreia do Norte, quando levam os números para quem de direito, parece lá, quanto é que tem? Ah, tem 10. Quantos quilos de carne tem? 10. Quantas pessoas tem? 20. Ih, vai faltar. Qualquer lugar. É assim que funciona. Não existe peso negativo. Peso negativo. Você não passa de zero, né? Mas na economia, o número pode ser negativo. Você pode ter... Você pode estar devendo. E o Brasil tem um encontro marcado com a verdade. A cada dia. E a cada ata do Banco Central, e essas atas do Banco Central, elas são cuidadosas, educadas, é como se houvesse uma diplomacia econômica, é como se fosse escrito pelo Itamaraty, porque eles não estão ali para puxar a orelha de ninguém, mas é ler e falar, epa, como é que o Brasil sai dessa cilada? Eu falei de PIB potencial, qual é o crescimento do PIB possível sem gerar inflação? Hoje é 2, como faz para virar 4? Não tem como, a não ser que a gente faça um investimento seguro naquilo que aumenta a produtividade. E a gente não tem como fazer esse investimento hoje, a não ser que surja um programa com um choque real. E até agora, só enrolação. Você pega o programa do PT, lê o programa de cabo a rabo e não existe um programa para esse ajuste e essa busca da responsabilidade. Você pega o que disse Flávio Bolsonaro nas entrevistas que deu e você não vê até o momento nenhum compromisso com um ajuste fiscal de verdade. Porque quando você pergunta, e o Bolsa Família não vai mudar? E o BPC não vai mudar? E a desvinculação do salário dos aposentados com o salário mínimo não vai mudar? E aí? Vai fazer o quê? Desvinculação da educação e da saúde? Vai fazer? Não falou que vai fazer. Como o Lula já disse que não vai. O Lula já falou que não vai. Não vai desvincular, não vai separar salário mínimo do salário dos aposentados, não vai mexer em Bolsa Família, não vai mexer em nada. Flávio Bolsonaro também não. Bom, então, primeiro, qual é a diferença entre os dois? Tirando que um é de direita e outro é de esquerda. Agora, orçamento de direita e orçamento de esquerda, se tiver buraco, não faz a diferença nenhuma. É buraco. Não existe buraco de direita e buraco de esquerda. Buraco é buraco. Teoria da economia, né? Economia ninguém define isso. Ah, isso aqui é um buraco. Você pode produzir um buraco por um caminho ou por outro, mas uma vez instalado, você tem que tapar o buraco. Como que você tapa o buraco? E nesse caso, você tem um prédio composto por bombeiros, que são os diretores do Banco Central, que compõem o Copom, uma decisão que é tomada a cada 45 dias e tal. Essa decisão, ela é tomada em 2 dias, envolve dezenas de técnicos. Você pegar na ata, tá lá, todos os técnicos que foram envolvidos, em 20, 25 técnicos, que vão lá, explicam os vários cenários, como é que tá o emprego, como é que tá o crescimento, como é que tá a construção civil, como é que tá isso, como é que tá aquilo, como é que estão os serviços, como é que tá. E aí fica. A Juliana Rosa vem aqui e fala, a inflação de serviço. A gente deu uma zerada na inflação, mas a inflação de serviço está assim. O dólar está dando uma pressionada, então a inflação dos produtos importados está assim. E como é que resolve isso? Com esse buraco no orçamento, ninguém se sente confortável. Como é que eu vou fazer um investimento com uma taxa de retorno de 8 a 12 se eu pago 14 de taxa de juros? Selic. Ninguém contrai dívida a 14. Ninguém. Não existe dívida a 14. Quem tem que contrair dívida no Brasil contrai a uma taxa maior do que 14. E tem uma taxa de retorno de 8. Alguns setores têm taxa de retorno de 2%. Como é que eu vou viver com 2% de retorno se eu posso colocar no banco e num papel com liquidez diária eu tenho 10, 5% ao ano. Me diz, qual é a lógica? O sujeito for doido. Doido. Ele conta pra a mulher fala pra ele não fazer. Ela conta pro o marido fala pra não fazer. Eles contam pros os filhos falam pra não fazer. Eles contam pros os pais falam pra não fazer. E a única pessoa que fala pra fazer é o ministro da Fazenda, que diz que tá tudo bem, o ministro Origami, que conta que as coisas estão ótimas, tudo equilibrado, estamos indo num momento maravilhoso, ajuste fiscal, metas e tal. É o uso livre das palavras. Quando as palavras perdem o seu significado, as palavras já não querem dizer mais nada. Responsabilidade fiscal se opõe à irresponsabilidade fiscal. Não dá para chamar de responsabilidade fiscal aquilo que não é responsável. E a gestão atual das contas públicas não é responsável, porque não tem nenhum compromisso com o futuro. Como pode a preocupação de futuro ser outubro, num país onde nascem 2,5-3 milhões de bebês todos os anos? Ou seja, nascem 250 mil bebês, 200 e poucos mil bebês por mês, e que só vão votar daqui a 16 anos. Dane-se esses caras. Né? Não tem importância nenhuma. As mães que se virem para cuidar dessa molecada nos próximos 16 anos. Os pais que se virem para cuidar dessa molecada nos próximos 16 anos. Porque eu só estou preocupado com os próximos 2 meses. O que, que vai acontecer daqui 2 meses? Eu fico ou saio? E na outra ponta, eu entro ou eu perco? Então não posso falar a verdade. O Banco Central está falando a verdade na ata do Banco Central, com cuidado. Mas melhor a ata do Banco Central do que o discurso dos candidatos. O discurso dos candidatos é enganação. Eles sabem que a realidade econômica brasileira pede um ataque mais letal contra o descaminho econômico. E isso não é bom. Não é bom. Equivale a você ter que prescrever uma amputação sob pena de perder a vida e do paciente, e você decide pela amputação. É sofrido, é uma decisão sofrida. Então, a economia brasileira está numa cilada. Nós não poderemos continuar a crescer sem fazer uma parada e falar, bom, então agora nós vamos reduzir o nosso grau de endividamento. Nesse ritmo de crescimento, de expansão do PIB, das despesas, as despesas crescendo mais do que a economia, a dívida pública crescendo mais do que a economia, e a nossa capacidade de controlar a inflação limitada à política monetária, ou seja, a taxa Selic, que fica ali jogando o Brasil no pico dos países, no topo dos países, nós não vamos sair desse nó. País de renda média, país medíocre, país sem perspectiva de fazer investimento em infraestrutura, país que perde investimento, país que não chama atenção do mundo, país que não vira protagonista, só no gogozinho de governantes achando que podem, com seus palpites, suas ideias fantásticas a respeito do mundo, paralisar guerras, alterar o curso da humanidade, mudar o curso dos rios, de repente o Amazonas seguir na outra direção, mas não consegue. Não consegue nem viabilizar uma simples obra que não desata, porque a gente tem problemas ambientais, etc., e também capacidade de financiamento limitada. O investidor tem dinheiro de sobra. Ontem falei aqui de uma reunião da Nvidia com 6 agentes gigantes, e eles mobilizaram $500 bilhão para ter uma boa ideia, em torno de uma boa ideia. $500 bilhão. A OpenAI, a Microsoft, a Apple, todos eles estão gastando fortunas incalculáveis em pesquisa, desenvolvimento. Está cheio de gente querendo investir. Tem fundos com dinheiro sobrando, mas ele quer retorno, segurança. Mais retorno, menos segurança. Mais segurança, topa um pouco menos de retorno. Razão pela qual a infraestrutura opera com uma taxa de retorno menor, mas você tem ali 30, 40, 50 anos de previsibilidade, é quase que uma renda fixa. Mas quem é que vai casar com um país aonde você tem instabilidade econômica, instabilidade regulatória, instabilidade jurídica? Estamos num nó. E a ata do Banco Central observa um aspecto do problema, só que é um aspecto para lá de importante. Então, presta atenção nisso. Parece um assunto chato, ele tem um lado chato, como todo assunto importante. Não estamos falando aqui de celebridades, não estamos falando aqui de influenciadores, não estamos falando aqui de algum casal que se desfez ou algum casal que está se fazendo agora. Não estamos falando do enredo de uma novela, nada disso. Mas nós estamos falando da nossa vida, do seu bolso, da sua capacidade de endividamento, da sua capacidade de crescimento, da sua capacidade de poder poupar e usufruir do seu tempo livre, sem sofrer como está sofrendo com endividamento, sem poder fazer conta, projeção, sem saber o dia de amanhã. É contra isso que a gente está lutando, querendo ou não, aprovem ou não os governantes. Essa é a nossa realidade, esse é o nosso desafio, esse é o nosso leão. Eu não sei se você concorda ou discorda, mas essa é a opinião que eu tenho sobre o assunto.
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2: O presidente dos Estados Unidos, Donald Trump, decide limitar as vacinas consideradas obrigatórias para crianças no país. As entidades de saúde, no entanto, apontam que a medida pode causar danos sérios ao mundo inteiro em questões sanitárias. Sobre esse assunto, o colunista da Band News FM, infectologista doutor Álvaro Furtado, conversou com o apresentador Renan Suquevicius no Band News Station.
13: Bom, a gente está enfrentando aqui no Brasil dificuldades com relação à vacinação. As pessoas já há alguns anos deixaram de se vacinar, embarcaram em teorias conspiratórias, em notícias falsas e mentiras propagadas por políticos falando que as vacinas não funcionam, que as vacinas causam morte, que as vacinas causam doenças. E nos Estados Unidos, os Estados Unidos parecem viver um filme que a gente já viveu aqui recentemente, justamente desse discurso descredibilizando a imunização. E agora o presidente Donald Trump, sem nenhuma base científica, mentindo, fez com que algumas vacinas não sejam mais obrigatórias no calendário infantil lá nos Estados Unidos. Caiu de 17 para 11 o número de vacinas que são obrigatórias para aplicar na população de lá. Ele citou risco de morte ou falando que algumas das vacinas causam autismo, o que eu repito é mentira, não tem comprovação científica. Mas esse discurso, além de ser uma medida, um decreto que vai impactar a vida das pessoas, tem também um reflexo no mundo todo, de maneira geral, porque os Estados Unidos têm um papel importante, uma liderança importante em questões relacionadas à saúde. E é sobre isso que a gente vai falar agora com o doutor Álvaro Furtado. Doutor, tem essa questão da saúde, eu quero abordar isso nessa nossa conversa de hoje, mas que papel os Estados Unidos têm nesse trabalho da saúde e como isso pode afetar outros países, inclusive o Brasil?
14: Eu, como infectologista, né, quando a gente tem um país aí, uma liderança mundial como os Estados Unidos, e fala, questiona publicamente, né, através do presidente Trump, as vacinas, essa mensagem, Renan, e nosso ouvinte, atravessa fronteiras, chega em rede social e acaba gerando um sentimento de desconfiança enorme, né? Mas vamos falar aqui bem claramente, é perfeitamente legítimo discutir segurança de vacina, é claro isso. A gente, aliás, deve fazer isso continuamente. Vacinas, como qualquer outra medicação, estratégia, precisa ser monitorado, evento adverso, e se tem algum problema. Agora, a ciência não significa aceitar algo sem questionar. Significa fazer pergunta, produzir as melhores evidências científicas para aquele assunto. O problema é quando você utiliza como a sua fonte de ciência opinião pessoal, pessoas que não têm gabarito para poder falar sobre isso, né? E pior, quando vacinas que já foram extensivamente estudadas, avaliadas, elas passam novamente a ser questionadas e por fontes totalmente questionáveis. Só que isso acaba gerando, Renan e nossos ouvintes, uma insegurança enorme na população. Por exemplo, a gente teve uma hesitação vacinal nos últimos tempos, vacina de sarampo agora, né? É um exemplo particularmente importante para a nossa realidade, né? A gente vê quando uma cobertura vacinal diminui, a doença volta a aparecer, né? E eu converso com colegas infectologistas que viram meningite, surtos de meningite, poliomielite, várias situações graves que agora a minha geração não viu como infectologista, mas vai começar a ver, né? Então tudo isso é muito preocupante, né? Quando você atrasa ou reduz cobertura vacinal de um país, ou quando alguém, como líder global, passa a influenciar negativamente uma série de programas nacionais de imunizações no mundo, e nosso programa nacional do SUS é um dos programas mais robustos do mundo, de ter vacinas com um painel enorme de utilidade pública sendo questionadas, né?
13: É importante trazer aqui também um ponto da OMS, houve um pronunciamento por meio da liderança da Organização Mundial da Saúde, Tedros Adhanom, falando que as vacinas não causam autismo e criticando essa medida tomada por Donald Trump limitar o número de vacinas obrigatórias. A organização afirmou que essas medidas que são defendidas pelos Estados Unidos não estão alinhadas com as evidências científicas, não se baseiam em questões científicas, mas numa impressão do presidente americano, isso não se sustenta. E aí a nota da OMS, doutor Álvaro, coloca aqui um aspecto factual do noticiário muito importante, que é: os Estados Unidos estão vivendo o pior surto de sarampo dos últimos 35 anos. Quando a gente olha para... E aqui no Brasil a gente também está olhando para isso, né? Em São Paulo estão subindo os casos de sarampo, inclusive São Paulo e outras duas cidades da região metropolitana estão numa campanha de vacinação para que as pessoas possam ficar protegidas. Quando a gente olha para essa doença e inclusive para os viajantes, pessoas que estão com viagem programada para os Estados Unidos, no México também a situação não está muito fácil, nem no Canadá, países que sediaram a Copa do Mundo estão observando o aumento desses casos. Que orientação a gente pode dar para as pessoas que têm viagem marcada para a América do Norte?
14: Então, olha, para quem está ouvindo a gente, ficou preocupado com essas notícias, recomendação é simples, não é para abandonar nem atrasar a cobertura vacinal. E nesse mundo globalizado, onde as doenças caminham rapidamente, quando a gente faz qualquer viagem internacional, Renan, a gente precisa fazer uma consulta de medicina dos viajantes, né? Para ver, dependendo do lugar do mundo onde você vai, você tem um bolsão de doença acontecendo naquele local. Então, é importante tomar a vacina. Então, toda essa conversa não é para se basear em rede social, em declarações políticas. Procure um médico, conversa com seu pediatra, procure informações de sociedades científicas, autoridades sanitárias, pergunte, questione e tire suas dúvidas. A gente pode continuar a discutir, mas a fonte que a gente utiliza para nossas informações, né? E quando essa confiança diminui, ganha espaço aí essa hesitação vacinal e essas doenças começam a espalhar novamente pelo mundo. Então, sarampo, por exemplo, como você comentou bem, Renan, a gente poderia estar evitando tudo isso se a cobertura vacinal fosse boa, a vacina extremamente segura. Então, de novo, é um cenário bastante preocupante no mundo, um mundo de aquecimento global, um mundo onde as doenças infecciosas podem voltar, não só as doenças transmitidas aí através de contato, por um vetor artrópode, mosquito. Então, realmente, a gente deveria amplificar e investir mais em vacina, não em hesitação vacinal, né?
13: São legítimas as críticas ou questionamentos feitos durante a pandemia de Covid-19. A gente viveu um momento muito particular, naquele momento mais agudo, né? Porque tinha essa pandemia, ou seja, o mundo todo padecendo dessa doença muito severa, o número de mortes, um impacto na economia gigantesco, e a ciência trabalhou de maneira muito acelerada. Foi incrível acompanhar esse processo na produção de vacinas para imunizar. E sabemos, e aí eu queria que o senhor pudesse explicar um pouco, que o processo de construção de uma vacina leva muito tempo. E na época da pandemia de Covid-19, esse processo diminuiu, né? Foi muito acelerado. E havia críticas ali de, será que tá tudo certo? Será que tá tudo bem? Algumas pessoas fazendo essa crítica ponderada, outras faziam baseadas em mentiras. De maneira geral, vacinas fora desse padrão atípico de uma pandemia, como são feitas essas vacinas? Como são pensadas? Como é a segurança dessas vacinas? Vamos explicar isso para quem acompanha a gente.
14: Olha, Renan, eu já participei de protocolo de vacina, até de vacina que não deu certo, vacina preventiva pro HIV. E esses ensaios clínicos envolvem populações diversas de vários países, são estudos multicêntricos, que passam por fases regulatórias, fase 1, fase 2, onde você primeiro avalia em modelos animais, depois você vê segurança da tecnologia numa fase 2 em voluntários saudáveis, depois você testa um número enorme de pessoas, né? É claro que na Covid foi uma situação particular, né? Uma rapidez, uma celeridade que foi necessária para uma doença que estava parando o mundo, né? Uma doença de vírus respiratório. Mas quando a gente entra na fase 3, a gente avalia segurança e eficácia da tecnologia, né? Eu vou citar um exemplo claro de como eu falei, de vacina de HIV, outras vacinas que foram interrompidas. Agora, o problema é quando você começa a questionar vacinas que já foram estudadas historicamente durante muitos anos, com vários estudos, com segurança populacional, né? Porque nenhuma estratégia, medicamento ou vacina é isento de evento adverso, né? Existe um monitoramento desses eventos adversos. Mas eu volto a dizer, quando a gente muda a discussão científica e começa a traduzir ciência em opiniões pessoais, e quando a gente negligencia esses estudos enormes e decide, do ponto de vista de política pública, parar vacinas, é muito grave. Porque eu tô negando uma ciência, esses estudos são longos, são estudos bastante assertivos, que mostraram o benefício de uma série de vacinas, né? E mesmo a Covid, vamos pensar, a Covid foi uma situação bem particular, né? Foram 13 bilhões de doses administradas durante a pandemia da Covid, e as vacinas tiveram pouquíssimos eventos adversos graves, permaneceram, mas as pessoas preferem destacar os eventos adversos raríssimos do que propriamente a proteção que a doença tem contra a gravidade, contra a hospitalização. Então, realmente, precisa ter muita tranquilidade e olhar essas informações de forma bastante criteriosa do que tomar uma decisão baseada em opinião de pessoas que não são expertos e falam com viés enorme de não terem participado de estudo, não conhecer a ciência relacionada às doenças infecciosas, né?
13: Tem uma frase que o Dr. Daniel Barros, do Humanamente, também colunista aqui da Band News FM, fala bastante, que é: quanto mais grave, mais raro, né? Não é o padrão do grave ser o mais frequente da gente conhecer. Tem pergunta chegando aqui, doutor, o João Paulo Cardoso, lá da Bahia, de Salvador, ele pergunta da vacina tríplice viral, que é essa sarampo, rubéola e caxumba. Quanto tempo depois de aplicada a vacina ela começa a fazer de fato efeito, começa a proteger?
14: Então, algumas semanas depois da aplicação, lembrar que as vacinas funcionam depois que você induz uma resposta imunológica de proteção de anticorpos, né? Então vai depender muito da idade, quantas doses o paciente teve, se é uma dose de reforço. Mas usualmente depois de algumas semanas você tem produção de títulos de anticorpos. Se você entrar em contato, por exemplo, com sarampo, é uma vacina que funciona como um bloqueio. Você pode até ter uma doença leve, branda, mas as vacinas, a sarampo, caxumba e rubéola, tem um efeito protetor contra a doença mesmo. Então, algumas semanas depois que a pessoa faz essa vacina, vacina que ela tem um caráter de proteção e bloqueia, porque o nosso objetivo com essa vacina agora é bloquear a transmissão. As pessoas não pegarem, porque o sarampo tem uma altíssima taxa de transmissibilidade. Uma pessoa doente pode passar para quase 20 pessoas. Então, realmente é um bloqueio para que o surto não se intensifique.
13: Dr. Álvaro Furtado, participando aqui da programação da Band News FM no Band News Station, muito obrigado por esses esclarecimentos, doutor. Boa semana, até semana que vem.
14: Boa semana para todo mundo, um abraço, Renan.
13: Valeu.

0: 5,47, a taxa de desemprego calculada pelo IBGE volta a apresentar queda em 3 estados no segundo trimestre. Do Rio de Janeiro, quem traz os detalhes é o Luiz Eduardo Assis.
1: O mercado de trabalho brasileiro encerra o segundo trimestre do ano com queda na taxa de desemprego. Segundo a PNAD Contínua Trimestral, divulgada pelo IBGE nesta sexta-feira, a desocupação no país ficou em 5,4% no período, com 5.900.000 pessoas em busca de trabalho. De acordo com o IBGE, o número de desempregados caiu 10,9% na comparação com os 3 primeiros meses do ano. Em relação ao mesmo período de 2025, são 392.000 pessoas a menos na fila por uma vaga. Entre quem conseguiu voltar ao mercado de trabalho está a estudante publicitária Aline Campos. No início do ano, ela decidiu deixar o emprego porque queria buscar uma função mais alinhada à carreira. Agora,

0: Eu saí do meu emprego porque não era exatamente assim que eu queria, não era. Era até a área que eu queria, mas não era exatamente a função que eu queria trabalhar. E esse mês eu acabei entrando num emprego novo e justamente na área que eu quero explorar um pouco mais as minhas habilidades e quero seguir como carreira.
1: A população ocupada chegou a 103 milhões e 100 mil pessoas, alta de 1,1% em relação ao trimestre anterior. No setor privado, o número de trabalhadores com carteira assinada ficou estável, em 39 milhões e 400 mil. Já o contingente sem carteira cresceu 2,2% e chegou a 13 milhões e 600 mil pessoas. Para o professor e mestre em finanças Ulisses Dias, o resultado mostra o mercado de trabalho aquecido, impulsionado principalmente pelo setor de serviços, pelo comércio e pelo consumo das famílias.
2: O mercado de trabalho brasileiro segue dando sinais claros de aquecimento. Mas o que que explica essa queda recente no desemprego? Primeiro, o setor de serviços e o comércio continuam contratando em ritmo forte, impulsionados pelo aumento da renda e pelo consumo das famílias. Além disso, a criação contínua de vagas com carteira assinada e uma menor pressão de pessoas entrando na fila por trabalho mantém esse mercado superaquecido.
1: Ulisses destaca ainda que a queda no desemprego não ocorre da mesma forma em todo o país. Enquanto estados como Santa Catarina, Mato Grosso e Espírito Santo têm taxas próximas de 2%, Amapá e Bahia ainda registram índices na casa dos 9%. Para o especialista, reduzir a informalidade e as diferenças regionais segue como um dos principais desafios do mercado de trabalho. No setor público, o número de empregados cresceu 2,6% e chegou a 13 milhões. Já o rendimento médio real dos trabalhadores ficou estável em R$ 3.738.
3: O psiquiatra e colunista da Band News FM, Daniel Barros, fala de um aplicativo em que a população poderá medir o consumo de álcool e verificar os riscos para a saúde. Ele conversou sobre o assunto com Carlos Andreasa, Bruno Camarão e Ivan Brandão.
4: Ô, doutor, hoje um assunto que é muito importante para trazer aqui, que a gente vai falar sobre o consumo de álcool. Assim como você já falou em outros Humanamente, né, nos programas, nas colunas, mas de uma ação do governo, né, do SUS, que está lançando um novo aplicativo. Mas queria fazer um pequeno preâmbulo aqui para introduzir o assunto, porque é o seguinte, uma história rapidinha aqui, né? Eu tinha. Há muitos anos, quando eu morei no Rio de Janeiro, né, a gente percebeu que a mãe de um amigo nosso começou a ter atitudes que eram compatíveis com você olhar para ela e falar: cara, ela tá virando alcoólatra. Mas ela não bebia em grandes quantidades, ela não fazia muitas besteiras, mas ela bebia todos os dias a mesma quantidade, dependia daquilo ali, praticamente como uma coisa, com perdão da palavra, religiosa, né? Religiosamente bebia. E quando isso se tornou uma coisa mais séria, e a gente tentou introduzir aquilo e ajudá-la de alguma forma, houve um estado de negação. E esse aplicativo, né, do Meu Sul Digital, que vai lançar agora o tal do Modera Brasil, ele vai servir para que o próprio cidadão avalie, e aí você vai explicar, né, o padrão de consumo dele de álcool e receba orientações personalizadas. Por que eu contei essa história? Porque geralmente há e aí eu faço a pergunta, né? Esse estado de negação de que a gente tem um problema com a bebida, e se a gente tem esse estado meio que orgânico de negar que tem um problema com a bebida, como que um aplicativo seu em que você precisa alimentar pode ajudar você a promover o autocuidado? Acho que é essa a minha pergunta.
5: Eu acho a pergunta extremamente pertinente, viu, Ivan? Porque, primeiro a gente tem que pensar, lembrar uma coisa com relação ao álcool, que é extremamente interessante, né? O álcool, ele é a substância que se usa na sociedade que mais está associada a riscos e agravos à saúde do que todas. O álcool traz mais consequências negativas para a saúde na sociedade do que cocaína, do que crack, do que o próprio tabaco. Não, obviamente, pela agressividade, de uma dose ou de uma taça de vinho que se toma eventualmente no jantar, mas pelo quanto o álcool ele é disseminado. E o que é mais curioso é que, apesar de ser uma droga com tantos efeitos tão intensos na sociedade, ela é a droga que continua sendo mais enaltecida, mais exaltada.

0: vários comentários, né, na cultura. Ah, então vamos tomar um, eu preciso tomar um, ah, hoje é dia e tudo mais, vamos comemorar, vamos bebemorar. Então, culturalmente é uma droga exaltada, mas que traz muitos impactos negativos. E quando eu falo isso, eu não estou aqui para demonizar o álcool e falar, então tinha que ser proibido igual a cocaína, mas talvez a gente precisasse repensar nossa relação com ele como sociedade. E esse aplicativo vem nessa linha, viu, Ivan? É o Modera Brasil, que está sendo disponibilizado pelo SUS, né? Pelo aplicativo Meu SUS Digital. A pessoa pode entrar ali no aplicativo e encontrar nos aplicativos dentro ali nas aplicações dentro do aplicativo Meu SUS Digital, o Modera Brasil, que é nada mais que inicialmente um instrumento de autodiagnóstico. E você pergunta, mas se a gente nega, se muitas vezes a pessoa nega que ela tem um problema, que ela tem um uso abusivo, como é que isso vai funcionar, né? Será que ela vai ficar mentindo ali, igual ela, sei lá, mente num teste de horóscopo, num teste ali de exame de consciência? Na verdade, é muito interessante porque essas perguntas, elas, não são diretas assim, ah, você é um dependente? Ela faz perguntas genéricas, ah, você bebe mais do que tantos dias por semana? Você bebe em tais horários? Você já teve que, já passou mal? Você já precisou de um atendimento médico? Então ele vai ali meio que, entre aspas, comendo pelas beiradas, e aí no final ele vai te somar, aí ele soma todas as respostas e aí sim revela-se, né? Um alerta ali do aplicativo. Olha, você tem um uso de baixo risco, ou você tem um uso de risco já moderado, ou um risco alto para dependência do álcool. E aí, a partir disso, o próprio aplicativo tem sugestões, tem jeito de você acompanhar o seu uso, tem encaminhamento, já orientações para procurar o SUS, para procurar um atendimento em função da dependência. Então ele contorna um pouco essas resistências e aí é aquela coisa, né? Você preenche, ninguém tá vendo, você mesmo tá preenchendo sozinho. E o aplicativo te traz um alerta, opa, peraí. Sinal amarelo, sinal vermelho para você, isso pode ter um outro impacto, porque é a partir das suas próprias respostas. E com isso, muitas pessoas podem descobrir que o seu padrão não é adequado, talvez elas não tenham alcoolismo ainda, mas tem um padrão inadequado, um padrão de risco. E com ali o monitoramento e o próprio auxílio do aplicativo, podem diminuir esse, mudar, né, esse padrão, sair de um nível de risco e talvez, não precisa, como eu falei, né, não precisa proibir, não precisa demonizar, mas podem sair dessa área mais arriscada para dependência química.
1: Oh, você falou do uso abusivo, né? E aí, voltando a história lá no começo, como é que a gente pode perceber isso? Porque geralmente tem quando a gente fala de uma pessoa alcoólatra, a gente está falando de grande quantidade, ou a gente está falando de certa recorrência, a quantidade ela influencia, ou apenas a forma como beber impacta na vida daquela pessoa, né? O que o senhor vê nos consultórios e enfim, no hospital das clínicas, no hospital, como é que a gente ajuda alguém? Como é que a gente percebe que passou de um ponto? Eu acho importante também ter essa visão, né? Até para a gente ajudar e para se perceber, né, no mundo.
0: Claro, o principal parâmetro, Ivan, é assim, é quem é que manda em quem, sabe? Quem que tá ali no controle? É a pessoa escolhendo o bebê ou é a bebida escolhendo a pessoa? Isso se reflete muitas vezes na quantidade, mas nem sempre, como você disse, às vezes a pessoa não bebe em grandes quantidades, mas ela bebe com uma grande regularidade, ela não consegue ficar sem aquele drink naquele dia. Todo dia ali ela precisa de um drink, se ela não toma, ela começa a não se sentir bem. Isso já é um sinal, de alerta. E às vezes é interessante que você não tem um uso recorrente, mas você tem um beber exagerado episódico, e aí a pessoa passa a ter consequências pelo consumo exagerado, mesmo que esporádico. Então ela não bebe, às vezes passa 2 semanas sem beber, mas a cada 15 dias ela toma ali uma fogueira, enche a lata e tem consequências negativas, dirige, se expõe a riscos, enfim. Então isso pode acontecer de várias maneiras, mas no fundo a gente está sempre falando de quem está no controle, como é que esse controle está escapando das suas mãos, que quando a pessoa se expõe ao álcool, eventualmente isso pode acontecer. Daí a importância do monitoramento, daí a importância desse aplicativo, o Modera Brasil, que está dentro do Meu SUS Digital.
1: Fiz o teste aqui, Camarão Andreasa, no meu SUS digital, deu risco baixo, eu pontuei 2 de 12 no questionário, que é bem o que o doutor falou, mas isso há muitos anos com certeza daria um número muito maior. Enfim, mudanças de vida, né? Mas é isso, cada um sabe de si, e que bom que tem mecanismos aqui pra gente se cuidar. E foi bem rapidinho mesmo, viu, o questionário, doutor? Isso aí.
0: Muito bom.
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1: 6:01 pelo horário de Brasília. Bom dia para você que acompanha esse início de domingo aqui na Band News FM. Eu, Stephanie Toso, sigo por aqui na atualização do noticiário, nos principais destaques do dia, até às 7:00 da manhã. E claro que contando com a sua participação, com seu alô, no nosso WhatsApp no 11 999 592 100. Já tem gente mandando aqui mensagem de bom dia, bom domingo. É o José Maurício que apareceu por aqui. O Tiano, também direto de Fortaleza, no Ceará, falou assim: por aqui, céu nublado na capital, excelente domingo pra todos. E vamos que vamos, né, gente? Dia que tá só começando, tem chão, muita coisa no noticiário. Hoje também tem bastante destaque sobre Minas Gerais, porque teremos debate por lá. E aí a Band News FM vai acompanhando tudo ao longo do dia, te trazendo informações por aqui na nossa programação. Quem também tá chegando mandando bom dia é o Carlos. E aí ele falou: bom dia. Bom dia pra você também por aí, Carlos. Andresa de Manaus já passou por aqui. O Sérgio Rota também sintonizado nessa manhã de domingo. O Kleber de Betim também tá ligado. E seguimos juntinhos. Bom dia, ótimo domingo pra todos. Mensagem que chega também do César Costa. Vamos que vamos, gente. Nos próximos minutos, já fazendo um giro pelos principais destaques do dia. Música.

começa oficialmente nesse domingo a campanha eleitoral no Brasil. Presidente Lula, candidato à reeleição, participará de um ato no estádio municipal 1º de maio, em São Bernardo do Campo. Já Flávio Bolsonaro, candidato do PL, vai fazer um comício em Copacabana, no Rio. Renan Santos, do Missão, fará o lançamento da campanha no Largo São Francisco, em São Paulo. Já no PSD, Ronaldo Caiado deve participar de uma carreata em diferentes cidades de Goiás, estado que ele governou por 2 mandatos. O ex-governador de Minas, Romeu Zema, do Novo, irá fazer um ato no mercado central da cidade mineira de Montes Claros.

0: Nos outros destaques do dia, Petrobras continua a perfuração na margem equatorial depois de encontrar indícios de petróleo na região. A descoberta foi compartilhada pela estatal em um comunicado ainda na sexta-feira. A empresa detectou a presença de hidrocarbonetos em águas profundas perto da costa do Amapá. Ainda segundo a Petrobras, a perfuração permanece em curso para avaliar a possibilidade de exploração no local. Nos outros destaques aqui em São Paulo, a polícia prende o empresário Ivo Velcós em flagrante por violência doméstica. Ele agrediu a mulher Júlia Melo Falcão Velcós. O caso aconteceu em Pinheiros, na zona oeste da capital paulista. Ainda de acordo com o boletim de ocorrência, Júlia relatou que as agressões começaram depois de uma discussão entre o casal por volta das 11 da noite. Isso quando eles voltavam de um jantar. Segundo ela, Ivo deferiu socos contra o rosto e contra o corpo dela, ainda dentro do veículo. Em um vídeo, ela falou sobre o episódio.
1: Essa é a situação. Meu marido me deixou. Essa é a situação. Olha, um dedo quebrado, o meu rosto todo deformado. Esse é um homem sério, de negócios, a família séria, que vocês conhecem.
0: Ivo é conhecido no mercado financeiro por ter sido o sócio fundador da antiga empresa Virgo. Ele foi alvo de uma investigação por fraude em 2025. Já a Secretaria da Segurança Pública do Estado de São Paulo informou que, após a audiência de custódia, o empresário teve a prisão convertida em preventiva. A Fórmula E, principal categoria de carros elétricos do automobilismo mundial, encerra a temporada e define o campeão hoje. Quem traz as expectativas é o Yuri Queiroga.
2: Três pilotos brigam pelo título da temporada 25-26 da Fórmula E, que termina hoje com a segunda etapa da rodada dupla de Londres, na Inglaterra. O líder do campeonato é o alemão Pascal Wehrlein, com 169 pontos, 5 a mais que o britânico Jake Dennis, que é companheiro de equipe do brasileiro Felipe Drugovich. O neozelandês Mitch Evans, que está 21 pontos atrás de Wehrlein, também tem chances matemáticas. Neste sábado, Pascal Wehrlein venceu a corrida 1, penúltima etapa do campeonato, com Jake Dennis chegando em segundo e o português Antônio Félix da Costa chegando em terceiro. Felipe Drugovich foi o 16º e Lucas de Grassi, brasileiro que está se despedindo da categoria neste fim de semana, abandonou a prova. 29 pontos estão em jogo, 3 da pole position, que será definida às 6h40 da manhã, 1 da volta mais rápida, caso seja de um dos 10 primeiros colocados, e 25 da vitória. O Band Sports vai transmitir a definição do grid de largada a partir das 6h30 da manhã e a corrida a partir das 11, sempre ao vivo.
0: Horas 6 minutos pelo horário de Brasília, já trazendo destaque da previsão do tempo para você programar o domingo aí ao longo do dia, mas com atenção, gente, redobrada para o Rio Grande do Sul hoje. Já choveu bem durante essa madrugada entre a região da Grande Porto Alegre, algumas áreas do litoral também do estado gaúcho, e essa chuva deve continuar nas próximas horas. Então, tempo bem coberto por agora ali na região do Chuí. Condição também para temporal, para vento intenso, rajadas que podem se aproximar aí dos 80 km por hora no decorrer dessa manhã. Isso porque tem muita instabilidade ali atuando sobre o estado gaúcho. Isso também pode atingir nas próximas horas litoral sul e parte do leste de Santa Catarina. Hoje tem destaque para grande parte do Brasil com predomínio do tempo mais seco. Aqui em São Paulo, nós estamos começando o nosso dia com céu bem coberto, bem nublado. Média agora de 14 graus de temperatura na capital paulista, um pouco mais de vento, tá? Extremo sul da cidade registrando algumas rajadinhas bem significativas. Isso vai diminuindo a nossa sensação térmica. Só que não fica aquele dia completamente fechado. Então, nas próximas horas, o sol aparece, ainda entre nuvens por aqui na cidade. Fica mais aberto ao longo da tarde e a temperatura sobe. Para hoje, a expectativa é que a nossa máxima já chegue ali até os 28 graus, vai esquentar bem. E aí tem atenção redobrada com a nossa umidade relativa do ar, que já volta a ficar em estado de atenção por aqui, valores abaixo até de 30%. O mesmo vale para Belo Horizonte, em Minas, para a região de Brasília, Cuiabá e Campo Grande, que entram nesse índice aí de umidade relativa do ar bem mais baixa e a qualidade do ar pode ficar comprometida. Para hoje, expectativa já de 39 graus em Cuiabá. Isso porque nós temos aí uma onda de calor atuando, que deve seguir até o início dessa semana. Até pelo menos a próxima quinta-feira, temperaturas bem acima da média. Agora, tem previsão de um pouco de chuva para Vitória, no Espírito Santo, aquelas pancadas mais rápidas. Mesmo assim, tempo abafado, calor de 26 graus. Salvador com pouca chuva hoje, máxima de 27. E temperatura subindo até 40 em Manaus. Nada de chuva por lá e essa tensão redobrada também, com risco de queimadas que deve aumentar entre hoje e os próximos dias.
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0: inteligência artificial está em todo lugar. No celular, no computador, na geladeira, na portaria, todo canto que você olha tem inteligência artificial. Mas aquilo que parecia ficção científica até muito pouco tempo atrás é a realidade, principalmente de crianças e adolescentes. Como lidar com esse novo cenário que dá medo em muita gente grande? Esse é o nosso assunto aqui no programa Seus Filhos de hoje. Eu, Thaís Dias, fico na sua companhia e sempre ao lado dela. Roseli Sayão, tudo bem, Roseli?
1: Tudo bem, Thaís? Sempre uma delícia conversar com você.
0: E vamos encarar juntas esse tema da inteligência artificial, mas não sozinhas. Hoje temos convidada especial conosco por aqui. Ela, que é uma das maiores autoridades nesse assunto, pesquisadora de comunicação semiótica, inteligência artificial, professora titular da PUC São Paulo, Maria Lúcia Santaella. Seja muito bem-vinda aos Seus Filhos.
2: Obrigada, é um grande prazer estar com vocês. Mulheres conversando.
0: Mulheres conversando sobre tecnologia, sobre relacionamento familiar, sobre educação. E eu quero começar trazendo o depoimento de quem vive essa realidade, de uma adolescente. A gente vai começar com o relato da Isabela Vargas, de 14 anos, que é estudante, e ela fala um pouco dessa relação com a inteligência artificial.
3: Eu geralmente utilizo a inteligência artificial para praticar o meu inglês, ainda mais que algumas inteligências artificiais, como o ChatGPT, que é o que eu geralmente uso, tem uma função que você pode falar com elas como se fosse uma chamada de voz. Então eu peço para ele falar em inglês comigo e assim eu vou desenvolvendo vários assuntos em inglês para treinar, conversar em inglês com outras pessoas futuramente, daí eu uso o ChatGPT.
0: Olha, vou começar por aqui, Roseli, quando a gente fala, né, de inteligência artificial, de tecnologia de uma maneira geral, redes sociais, há uma demonização por boa parte, né, principalmente dos adultos que temem aquela realidade. Então, isso é ruim, isso faz mal, isso é um problema. Não é bem assim. Para tudo há um equilíbrio, é preciso refletir sobre aquilo, não é isso?
1: A gente acabou de ver que não é bem assim, né? Ou seja, tem muitos benefícios e tem muitos prejuízos. Agora é preciso aprender a utilizar. O depoimento que a gente acabou de ver e ouvir é ótimo, porque ela descobriu uma excelente maneira de usar a inteligência artificial, porque ela treina sotaque também, né? Ela treina a maneira de falar do inglês, que tem várias, né, línguas inglesas com sotaques diferentes. Eu adorei o depoimento dela e a descoberta dela desse caminho.
0: Mas nem sempre esse é o cenário, há sempre muita preocupação também, porque se há o lado positivo, há também o lado negativo, que a gente precisa ter cuidado e observar bastante, né, Maria Lúcia?
2: Olha, começou bem com esse vídeo, porque a característica fundamental de toda tecnologia é a ambivalência. Então, ela tem um lado produtivo e um lado destrutivo. Isso é uma característica, inclusive, da humanidade. Então, esse exemplo é maravilhoso porque é o lado bom da tecnologia. Agora, os perigos são enormes, os riscos. E é interessante que os estudos que têm aparecido são estudos mais daquilo que provoca como problema do que aquilo que é bom. Então é interessante que aquilo que é bom acaba ficando invisível, quando na realidade deveria se projetar, porque é tão importante ou mais, porque a gente fica pondo tanta ênfase nos perigos e nos riscos que acaba esquecendo do uso que é bom e que a educação pode incorporar. Porque as áreas mais afetadas da inteligência artificial hoje, sem dúvida nenhuma, educação, daí vem o direito e daí a saúde. Uhum. São as três áreas mais afetadas. Agora, a educação, evidentemente, é aquilo que mais nos toca, porque é a responsabilidade do adulto em relação às novas gerações.
0: Agora eu queria fazer uma provocação, porque muito se fala hoje, quando a gente fala de inteligência artificial, de que essas novas gerações que convivem já desde cedo, né, praticamente desde que nasceram com essa tecnologia, vão ser gerações emburrecidas. Porque tudo tem ali a inteligência artificial como um mediador, são aquelas que não querem pensar e usam a inteligência artificial, por exemplo, para fazer uma lição. A gente vai falar bastante sobre isso. Há, de fato, essa preocupação com emburrecimento, ou a gente só precisa canalizar essa energia dessa nova geração para usar essa ferramenta de forma positiva?
1: Olha, a Thaís, é super interessante essa questão. E eu comparo aí, né, com a sua pergunta, com a escola. A escola pode fazer uma pessoa avançar, se desenvolver. A escola pode emburrecer muitas crianças, tirando a curiosidade delas, falando, tem que ser assim, é só isso, não, agora não é hora disso, né? Com a inteligência artificial é a mesma coisa. Se a gente, desde o começo, convive com essa nova geração, que já nasceu com a inteligência artificial, ensinando a ser crítico, a descobrir caminhos, eles podem ser muito mais inteligentes, com muitas aprendizagens diversas, porque é possível isso, e a gente já sabe disso, né?
0: E eu queria até puxar a Maria Lúcia para essa conversa, porque a gente falou já bastante sobre isso recentemente, mas eu queria te ouvir. Há uma incredulidade também dos mais novos sobre a veracidade de algumas informações. Então, eu até citei o exemplo recentemente do meu filho, que tem 9 anos, que ele não acredita em nada. Ele sempre fala, mãe, isso é inteligência artificial. Mãe, mas isso é inteligência artificial. Você não pode acreditar em tudo, mãe. Eles viram céticos. Como lidar com a questão da verdade nesse ambiente em que agora é muito fácil mudar isso?
2: A hora que você fala da verdade, você está tocando num problema crucial. Só acredito numa verdade que é aquela que Hannah Arendt, que é a verdade dos fatos. Sim. O resto é busca da verdade. Mas, você vê, você está dando um exemplo de uma criança de 9 anos que está percebendo do que se trata. Mas a gente tem que olhar também esse lado que vocês acabaram de comentar, que está acontecendo com a cognição. Eu estou lançando um livro a semana que vem. A IA está usurpando a sua mente? É uma questão de equilíbrio. É uma questão, e isso faz parte da educação agora. Eu ouvi uma criança de 12 anos dizer, de uma escola de elite, dizer, nós só usamos os chat GPT para fazer lição. Eu falei, e suas professores não percebem? Eles falam, não. Ele falou, não, nós usamos humanizadores. Eu fiquei, imagina, sou pesquisadora de inteligência artificial, foi uma criança de 12 anos que me ensinou que você instala um humanizador. Então, existe um problema cognitivo aí sério. O outro problema, eu vou escrever outro livro, o que está fazendo com o seu psiquismo. Porque mais da metade, estatisticamente, dos usos do chat são feitos para uso terapêutico. Você buscar no chat, não é? Uma ajuda psíquica. E pessoas que têm a terapeuta ou terapeuta, e a terapeuta sabe que ela está usando um outro terapeuta artificial.
0: A gente vai falar bastante sobre isso aqui ainda no programa, tanto da parte educacional, do uso nas escolas, mas também sobre a terapia, como a inteligência artificial virou essa conexão, né, para muitos jovens, a conexão de amizade, uma conexão de terapia, de tirar dúvidas. Mas eu queria voltar aqui numa questão, Roseli, o papel da família nessa hora. Se você, como que a família pode ajudar numa reflexão sobre o uso dessa inteligência artificial? Porque muitas vezes a gente está perdido, né? O pai, a mãe, eles ficam muito assustados porque nem eles compreendem tudo aquilo. E a inteligência artificial, como eu falei na abertura, está em todos os lugares, desde a portaria, quando você coloca o seu rosto ali para entrar num lugar, né? Até no seu celular, na sua geladeira, que já diz o que você quer, está em todo canto. E a gente fica meio assustado. E como é que a gente traz segurança para os filhos?
1: Boa pergunta. Eu creio que acompanhar os filhos é fundamental, né? Principalmente nessa era do mundo digital, do mundo virtual e da inteligência artificial e tudo que diz respeito. E acompanhar significa dialogar com eles a respeito disso. Mas dialogar começando pela escuta. Ouvir essas crianças, ouvir esses jovens, adolescentes. Porque eles têm ideias, eles têm opiniões. E eles têm opiniões que não são deles, mas que eles tratam como se fossem deles já. E aí os pais podem apontar, né? Mas isso aqui você viu em algum lugar, onde foi? E isso aqui, isso ajuda um trabalho que é da escola também, a formar umas pessoas com um pensamento crítico. O que é fundamental, né? Numa era com tantas mudanças tão rapidamente.
0: A nossa pausa é rápida. Aqui no programa Seus Filhos, nós voltamos já já para refletir mais sobre o uso da inteligência artificial, principalmente o impacto disso na família, na infância, na juventude. Vem com a gente, não saia daí, a gente está te esperando.

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2: O nosso ouvinte Marcelo Lopes escreve perguntando por que que o cachorro dele, toda vez que faz cocô na rua, normalmente em gramados, começa a raspar o chão com as patas traseiras. Acho engraçado, Manu, e sempre achei que ele estivesse tentando cobrir o cocô, assim como fazem os gatos. É isso? Marcelo, olha, eu acho que isso é uma confusão muito comum. O mais interessante é que eu acho que justamente ao contrário disso, né? Quando os cachorros, porque é uma questão anatômica. Quando ele raspa o chão depois de urinar ou de defecar, ele não está necessariamente tentando esconder aquilo. O que é mais provável que ele esteja fazendo é que os cães, eles possuem glândulas produtoras de odores na região das patas, né? E aí, quando eles raspam o solo, fizeram seu cocô, seu xixi e começam a raspar. E muitas vezes eles jogam a grama em cima, mas isso é consequência de amassar e arrastar as suas patinhas. Além do odor das fezes ou da urina, o cachorro também acrescenta outras pistas químicas ao ambiente. E tem mais uma coisa, aquelas marcas produzidas pelas unhas e pelo movimento das patas também podem funcionar como um tipo de sinal visual. Ou seja, a gente enxerga apenas um cachorro chutando terra para trás. É um filme que passa na cabeça do outro cachorro, entendeu? É uma explosão de informações, de cheiros e de pistas que a gente não consegue enxergar.
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0: 6h23, girando mais uma vez o noticiário na Band News FM. A polícia do Senado cumpre mandado de busca e apreensão contra um homem que ameaçou o senador e candidato do PL à presidência, Flávio Bolsonaro. Os agentes legislativos identificaram uma mensagem violenta que foi dirigida ao parlamentar, publicada em rede social. O autor da publicação, que mora em Juiz de Fora, em Minas Gerais, foi localizado e prestou depoimento à polícia. A operação ocorreu às vésperas de uma agenda de campanha de Flávio em Juiz de Fora. Ele deve passar pela cidade na próxima segunda. Juiz de Fora é a mesma cidade na qual o pai de Flávio, Jair Bolsonaro, foi alvo de uma facada durante a campanha eleitoral de 2018. Em Minas Gerais, o senador Cleitinho registra nos últimos momentos a candidatura ao governo do estado. O parlamentar do Republicanos passou as últimas semanas em meio a uma série de indefinições sobre a disputa. Ele chegou a anunciar que não concorreria ao cargo e posteriormente voltou atrás. O ex-prefeito de Patos de Minas, Luiz Eduardo Falcão, foi confirmado como candidato a vice na chapa. Com a formalização, Cleitinho passa a constar oficialmente entre os candidatos e é uma das presenças confirmadas para o debate de hoje na Band Minas. O repórter Eliseu Júnior tem mais informações.
1: O primeiro grande debate entre os candidatos ao governo de Minas Gerais acontece neste domingo às 8 da noite. O encontro que reúne os principais nomes marca um momento importante na disputa eleitoral. Os candidatos terão a oportunidade de apresentar propostas, defender ideias e responder aos questionamentos ao longo do debate. A transmissão será acompanhada pelos eleitores através da Band Minas e da Band News FM Belo Horizonte, Band News TV, e ainda a transmissão simultânea para todo o Brasil através da Band News na Fest TV.
0: No noticiário internacional, a polícia marroquina prende mais de 100 pessoas que tentavam entrar em território espanhol de Ceuta. O enclave no norte da África tem sido alvo de uma travessia massiva de imigrantes. O movimento foi gerado por notícias falsas que foram compartilhadas nas redes sociais, que prometiam a facilidade para a entrada no território europeu. Apenas no sábado, as autoridades de Marrocos prenderam pelo menos 111 pessoas. Essas pessoas que tentaram entrar no território espanhol. Ainda em julho, mais de 70 mil imigrantes chegaram em Ceuta e 96 pessoas morreram durante a travessia. E no destaque do esporte, o brasileiro Hugo Calderano se despede da competição na Suécia depois de uma derrota no circuito nacional. Fala, Maurício Ferreira.
2: O mesa-tenista Hugo Calderano é derrotado pelo francês Félix Lebrun e para nas quartas de final do Europa Smash em Malmo, na Suécia. O carioca foi batido por 4-7-1 e viu o rival europeu aumentar a vantagem no retrospecto geral. São 7 vitórias do francês contra 3 de Hugo Calderano. O maior mesa-tenista do país deve voltar a defender o Brasil em setembro, entre os dias 8 e 13, no WTT Champions de Macau, na China.
0: Agora 6h26 pelo horário de Brasília. Na sequência, vem aí o segundo bloco dos Seus Filhos desse fim de semana.
3: O uso da inteligência artificial, o impacto disso na infância, na adolescência, nos relacionamentos familiares, escolares também, esse segue sendo o nosso assunto aqui no programa Seus Filhos. Eu, Thaís Dias, sempre ao lado dela, Roseli Saião, nessa análise. E hoje, nossa convidada especial é a professora titular da PUC São Paulo, uma das maiores referências no pensamento da inteligência artificial aqui no Brasil, Maria Lúcia Santaella. Vamos trazer para essa reflexão a análise de um professor. A gente falou bastante de educação, da escola, né? Como é que ela pensa a inteligência artificial. E temos conosco um professor de matemática, o Railson Deodato.
4: Eu procuro incentivar o uso da IA, um uso consciente, onde o aluno use a IA para se aprimorar ou para lhe auxiliar em tarefas brutas, tipo criar uma apresentação, ajudar a estruturar um seminário, mas que ele não deixe todas as tarefas no automático da IA, para que não vire um copia e cola. Então a IA é uma ferramenta extremamente poderosa que, quando bem utilizada, pode ser um recurso de extrema valia para o aluno.
3: Maria Lúcia, eu queria te ouvir sobre isso, né? Porque parece muitas vezes que tem uma tecnologia com baita potencial, até positivo, como a gente diz, mas que está todo mundo perdido, inclusive a escola, né, que deveria refletir e aplicar da melhor forma possível, né, essas tecnologias dentro do aprendizado.
5: Então, a IA hoje é um labirinto, tem três grandes troncos. A IA preditiva, que é muito usada nas corporações, nas instituições. A IA generativa, ela caiu feito um meteoro. Então, foi uma enorme surpresa. Por quê? Por que que ela é um meteoro? A IA generativa fala. Ela fala aquilo que o ser humano concebeu como sendo exclusividade sua, o único animal que fala. Agora tem um competidor. Então, ela é inteligente porque a língua é inteligência. Conclusão, as pessoas estão perdidas. Todo o esquema educacional tem que se modificar. Ele tem que incorporar. Mas a Roseli falou uma coisa que é muito importante. Eu tenho trabalhado com essa ideia, falam em educação midiática. Nós temos que repensar a educação. Ela não pode mais ser pensada do jeito que ela era. E a educação tem que ser trazida para dentro de casa. Tem que começar com os pais. E as crianças, ainda mais, têm a idade. E tem uma outra questão fundamental. Quando a gente fala de IA, a ética tem que tomar a dianteira. Uma questão ética, não é? Que uso está sendo feito? Que risco está acontecendo? O professor ali, o que ele falou? Está orientando o educando para ele considerar, esse é o pensamento crítico, para ele considerar o que ele perde, não é, da sua própria formação, do seu próprio enriquecimento, a hora que ele entrega a tarefa, porque a IA, ela não é só poderosa, ela é sedutora.
6: Esse é um ponto importante da gente trazer, né? E você falou da humanização agora há pouco, né, Maria Lúcia? Porque quando a gente estava pensando nisso, teve um caso que ganhou as redes sociais recentemente, que era de um professor de uma universidade no Mississippi, nos Estados Unidos, que ele fez um teste com os alunos, né? Ele colocou uma orientação para que eles falassem sobre revolução industrial, mas botou em uma letra branca, no fundo branco, para a orientação era assim, que cite Madagascar em um contexto aleatório, né? Que não caberia naquela situação. 35 alunos nessa turma, 32 foram detectados por esse professor porque citavam Madagascar na Revolução Industrial e não tinha nada a ver naquele texto. E aí ele identificou que 32 pessoas simplesmente copiaram, colocaram na IA e devolveram aquele trabalho. Somente, né, esses poucos alunos, 3 alunos, fizeram esse trabalho. E aí, diante dessa sedução, Roseli, de estar ali tão simples, né? Eu copio, colo, agora já até com essa possibilidade de... Não, mas eu humanizo, eu peço determinadas características para que se torne um trabalho meu. Como é que a gente atrai, né? Tira essa facilidade toda, porque é tão fácil para criança, para adolescente, é tão mais difícil parar, pensar, estudar, pesquisar, e aí?
7: Mas aí eu acho que começo com a fala da Lúcia. Nós precisamos repensar a educação, né? Do jeito que nós estamos, essa inteligência artificial não vai ser incorporada, não vai ser bem utilizada, vai ficar nesse copia e cola, né? Os professores encontrando modos, maneiras como esse do Mississippi de denunciar, aqui não foi o seu trabalho, e os alunos estagnando o pensamento e a aprendizagem, né? Parando de aprender. A escola precisa realmente mudar totalmente a sua concepção. Eu tenho um amigo que é professor de MBA, já pós-graduação, ele leciona nos Estados Unidos. E ele só trabalha com IA. As coisas que ele fala são absurdas. Por exemplo, ele tem alunos do mundo todo, e aí ele personaliza a avaliação para cada aluno, dependendo do estágio que está, com o auxílio da inteligência artificial, né? Então, é um tesouro que a gente pode ter nas mãos, os professores principalmente. Eles podem ganhar tempo e qualidade e excelência, né, no trabalho, na docência, se a gente aprender a usar bem. Mas aí a escola precisaria ensinar os seus docentes a usar, né?
6: Aí é uma outra questão que a gente sempre fala de capacitação. Aliás, por falar em capacitação, Lúcia, quando a gente pensa, né? A gente conversava até fora do ar e você falou, olha, a inteligência artificial, ela vem com uma velocidade, ela chegou avassaladora e aí, principalmente as gerações mais novas, que, né, já nasceram muito conectadas, elas têm uma capacidade de adaptação rápida, mas como é que o corpo responde? Como é que a mente responde? A gente fala aí de comprometimentos motores, comprometimentos cognitivos. Vamos entrar um pouquinho nessa seara?
5: Acabei de ler um artigo sobre isso. Problema da atenção. Mas não é só da inteligência artificial. Nós temos que considerar... Olha, eu publiquei um livro, organizei um livro em 2015. Onipresença dos jovens nas redes. Então, a inteligência artificial, ela vem dentro, não é, dessa transformação. Ela chegou muito abruptamente, porque, de repente, é lá uma tecnologia que fala, conversa com você. Então, isso assusta. Mas os jovens estão na rede, eles nascem na rede. E o que que acontece? A atenção, ela vai diminuindo cada vez mais. É uma pesquisa que eu vi de 2010, 2015, 2020, parou em 2020. E a fração da atenção foi diminuindo cada vez mais. O que que isso provoca? Por baixo, sem que a pessoa se dê conta, a criança, inclusive, vai ficando com um estresse. Um estresse. Então, impaciência... Não tem mais a capacidade de concentração. Mas isso não é só inteligência artificial, é o mundo das redes. Nós estamos no mundo das redes quanto tempo? 30 anos. E olha o que já está transformando tudo. O ser humano. Isso eu tenho trabalhado bastante nos meus livros e na minha pesquisa. É a ontologia do humano. O que é humano hoje? Essa é a grande pergunta. E a gente tem que se reacostumar com o fato de que o humano não é mais aquilo que ele era 10 anos atrás. A educação não é mais. A sociedade não é mais. O governo não é mais. A política não é mais. Enfim, está tudo num processo profundamente transformador.
6: E essa transformação, ela impacta inclusive na nossa ideia de tempo, né, Roseli? Porque parece que quando eu volto lá na minha infância, na minha adolescência, eu lembro de momentos de tédio, de que o tempo demorava a passar e não tinha nada para fazer. E ou então, até a saudade, né? Aqueles amigos que você via porque moravam longe, só alguns momentos, você tinha que ficar pensando, ah, mas o que será que ele tá fazendo agora? Poxa, mas eu queria falar com aquela minha amiga. E hoje você não tem esse vácuo no tempo. Né? É difícil até você ensinar. Não, mas não precisa fazer nada. Nossa, é dificílimo para essa geração lidar com uma coisa que é fundamental, que é o tédio.
7: Não há tédio. Você me faz pensar numa lembrança. Quando eu era criança e a gente ia viajar em família, éramos em 4 filhas naquela época. Então tinha marcado a hora da viagem, tudo pronto e a hora não passava, né? Era 1 segundo, 2 segundos. Aí o meu recurso para a hora passar mais rapidamente era ler. Aí eu começava a ler e daí de repente a hora tinha chegado, a hora de sair, né? Hoje, eu já fiz essa experiência. Eu conheço bem o tempo, eu tenho uma noção boa de tempo. Eu vou ficar 15 minutos no Instagram. 15 minutos transformou-se em 1h15, sem que eu percebesse. Então, realmente a noção de tempo mudou totalmente.
6: Olha, nosso tempo aqui ainda não terminou. A gente tem muito mais dessa conversa sobre inteligência artificial, o impacto na infância, na adolescência, na vida dos pais também. Já, já, a gente está de volta aqui na Band News com o programa Seus Filhos.
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4: Já deixando registrada mensagens que chegam dos nossos ouvintes falando de muita chuva em parte do Rio Grande do Sul. Realmente, hein, gente, tem uma instabilidade agora bem concentrada sobre o município de Torres. E aí isso vai provocando um início de domingo mais complicado. Lembrando que a chuva aqui nas próximas horas pode atingir a Grande Porto Alegre também, com volumes bem significativos, com risco para formação de alagamentos. E além da chuva, preocupação com ventos fortes também. Hoje, boa parte do centro-sul do Rio Grande do Sul ainda com alerta para rajadas próximas aí a 80 km por hora. Então, atenção redobrada nesse comecinho de domingo. Manhã com céu mais encoberto, com essa condição de chuva mais volumosa. E tarde de domingo, que não deve ser muito diferente por lá, não. Isso enquanto a maior parte aqui do interior do país segue mais seca, com a umidade relativa do ar mais baixa, atenção voltada para Brasília, Cuiabá e São Paulo ao longo do dia. Bom, nos outros destaques do noticiário, o governador do Maranhão, Carlos Brandão, defende que o Supremo Tribunal Federal não é competente para julgar os casos sobre desvios de recursos públicos no estado. Destaque que chega com o repórter Leandro Aislam.
5: A defesa do governador do Maranhão, Carlos Brandão, contesta a competência do Supremo Tribunal Federal para julgar caso de suposto esquema de organização criminosa responsável por desvio de recursos públicos, incluindo emendas parlamentares federais no estado. Nesta sexta-feira, o ministro Flávio Dino, relator do caso, retirou o sigilo de decisões de inquéritos da Polícia Federal sobre o caso que envolve ainda um homicídio cometido no estado em 2022. A defesa de Carlos Brandão afirma que o caso deveria ser competência do Superior Tribunal de Justiça por envolver um chefe do Executivo Estadual. Brandão criticou a decisão ao dizer que o ministro relator é um adversário político dele.
4: O coach Pablo Marçal, que está inelegível, registra candidatura à presidência pelo PRTB. A Justiça Eleitoral ainda vai analisar o caso para tomar uma decisão. Marçal conseguiu uma decisão liminar da Justiça Eleitoral que autorizou o retorno dele ao PRTB, partido pelo qual disputou a Prefeitura de São Paulo em 2024. A decisão foi do juiz Gustavo Nardi, da Zona Eleitoral de Santana de Parnaíba, na região metropolitana de São Paulo. A medida deve ser revertida em instâncias superiores. Mesmo que seja referendada, o coach acumula condenações no Tribunal Regional Eleitoral de São Paulo relacionadas à campanha municipal de 2024 e está inelegível até 2032. Indo direto com os assuntos do noticiário internacional, o governo de Teherã reafirmou ontem que o Estreito de Hormuz continuará sendo iraniano. A declaração foi feita após o presidente dos Estados Unidos, Donald Trump, dizer que transformará em breve a região em território americano. O conflito entre as duas potências está concentrado há semanas na região de Hormuz, uma rota que é fundamental para o transporte de combustíveis do Golfo Pérsico para o resto do mundo.

0: E o Palmeiras volta a campo na próxima quarta em busca de uma classificação na Copa Libertadores. Ontem o Verdão perdeu de virada para o Fluminense e quem traz todos os detalhes é o Maurício Ferreira.
1: O Palmeiras leva a virada do Fluminense no Maracanã e vê ambiente de pressão aumentar às vésperas da partida decisiva contra o Cerro Porteño nas oitavas da Libertadores. Na entrevista coletiva, o técnico Abel Ferreira afirmou que um dos motivos da derrota por 3-2 no Rio de Janeiro foi a saída do esquema com três zagueiros.
2: De novo, o Palmeiras no jogo não tem a baliza zero.
3: Faltam os três zagueiros.
2: Mas qual que é a principal justificativa?
3: Faltam os três zagueiros. Se tivesse três zagueiros, hoje não sofríamos golo.
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0: 6:45 pelo horário de Brasília, ó, rapidinho, hein? Antes do último bloco dos seus filhos. Bom dia pra você, dona Kemi, que tá sintonizada por aqui. Oliveira de Taboão da Serra já chegou também na nossa programação. Tem bom dia, Stephanie Toso, tô na escuta do Dilela, que mandou mensagem pra cá. E o Diamantino, tá ouvindo a Band News FM, falou que tá indo pra São Bernardo. Ele que fala da Vila Euclides. Bom, vem aí na sequência o terceiro e último bloco dos seus filhos desse fim de semana.
1: O uso da inteligência artificial continua sendo o nosso assunto no programa Seus Filhos, o impacto na infância, na adolescência, na vida dos pais também, no ensino. É sobre isso que a gente reflete. Eu, Thaís Dias, sigo por aqui, junto sempre com a Roseli Saião. E hoje a nossa convidada é uma das maiores pesquisadoras do Brasil no assunto. É a professora titular da PUC São Paulo, Maria Lúcia Santaella. Quero começar esse bloco trazendo a palavra de uma mãe. A gente falou já de uma jovem, mostramos um professor e temos aqui conosco também a Gesilane Barbosa, que é mãe do Joaquim de só 5 anos. E ela fala um pouquinho sobre as reflexões sobre o uso da inteligência artificial, da tecnologia.
2: Eu me preocupo muito com o acesso do meu filho de 5 anos sozinho à inteligência artificial, porque ele ainda não sabe diferenciar o que seria verdade, o que seria invenção, né? E aí a passa informações de forma muito confiante, mesmo quando ela erra. E assim, colocar tanto ele quanto a nossa família em risco.
1: Agora, ela fala assim, ele não sabe diferenciar, ele tem 5 anos. Eu, muitas vezes, não sei diferenciar. É pra gente, é difícil, você que é uma especialista nesse assunto. Nesse mundo de deepfake, de IA generativa, como a gente ensina essas novas gerações a pensar?
3: Olha, em 2018, nós tínhamos uma preocupação enorme com fake news, né? Daí virou desinformação, que é uma palavra muito genérica, eu ainda prefiro fake. Daí começou deepfake. Eu vou te dizer uma coisa, eu não consigo mais. Eu escrevi 10 livros sobre imagem. Sou uma especialista em leitura de imagem. Até um livro didático para o professor ensinar imagem, leitura de imagem, interpretação de imagem para os alunos. Eu não consigo mais diferenciar quando é fake e quando não é fake nas redes. Então, como é que uma criança vai poder diferenciar? Então, o problema mais sério disto é a gente não saber mais o que é a realidade.
1: É angustiante, né? Quando a gente pensa nisso, Roseli, porque há essa preocupação, inclusive, aí eu trago para a rotina da família. Eu que tenho uma filha adolescente também, de 13 anos. A grande preocupação, né? Ela, mãe, posso tirar uma foto com os meus amigos? Não. Mãe, posso postar uma foto na internet? Não. Você vai ficando até meio proibitivo, né?

0: infância, né? É uma perfeição tão grande, a gente já viu o impacto disso em muitas crianças, né? Uma foto, sem a menor maldade, sem a menor compromisso ali, né, dessa criança em se expor, acaba virando uma exposição. A gente fala de nudes criados e o impacto disso, né? Crianças que não conseguem lidar com isso no dia a dia. Roseli, é muito pesado, a gente precisa parar e pensar muito sobre esse assunto.
1: Pensar muito. Mas a gente precisa pensar principalmente nós adultos, né? A Santa Ela falou uma coisa que acontece igual comigo. Eu vejo às vezes um vídeo e eu tenho dúvida, será? Aí eu vou nos comentários e aí tem muita gente em dúvida. Eu acho que é IA, não, o outro acho que não, é real, né? Então é preciso que a gente, assim como quando começou o mundo digital, a gente largou os nossos filhos sem ensinar nada, porque a gente não sabia nada, né? A gente continua não sabendo e a gente, eu acho que a gente localiza o problema sempre nos mais novos. Não, o problema é nosso, é principalmente nosso. O que fazer, como diferenciar, como ensinar.
0: Agora eu vou fazer uma provocação. Eles não têm muito a ensinar a gente também? Principalmente os mais jovens? Esse olhar diferente, essa ideia de estou no meu ambiente, não pode contribuir para a gente também aprender bastante?
2: Eu tenho um lema. Temos que observar, prestar atenção no que eles estão fazendo, a maneira deles agirem. Evidente, porque o mundo está aí para eles. Minha neta, de 9 anos... lida com o celular melhor do que eu. Então, a destreza manual, não é? O preparo do sistema nervoso central para o uso do equipamento, isso está perfeito. Mas você colocou uma coisa bem importante. Pior caminho é a proibição. Pior caminho. Parece o mais fácil, mas proibição é o caminho para a pessoa daí aquilo ficar da vontade de fazer.
0: Exatamente.
2: Né? Freud já falou. Proibição é condição do gozo. Conclusão. Última coisa na educação é proibir, é ouvir. Não é o que você colocou. Hoje tem que ter a capacidade da observação e de ouvir. Mas eu quero colocar um outro problema. Tem uma pesquisa. São pesquisas assim, a gente tem que acreditar na estatística porque ela é feita de número e com número não se discute. Então, eles ficam nas redes com os amigos e a pesquisa revela que os jovens têm um sentimento profundo de solidão. Eu coloquei hoje, eu estava dando uma aula de pós-graduação, falei, que mistério. Porque eu sempre achei, eles estão lá, eles não vão ter sentimento de solidão. E vem esse sentimento de solidão. Então, há um gap, não é? É um de separação do que é socialização real e o que é uma socialização que é artificial, porque você não está realmente. Se a gente estivesse falando aqui, não seria a mesma coisa. Porque a gente não teria essa potência da presença. Você vê o outro, você sentir o outro. Então, outro problema muito sério que está acontecendo com jovens.
0: Essa ideia da potência, eu acho muito boa essa palavra, porque é isso, né? A presença, né? Ela tem essa potência. Tem uma potência, às vezes, de desconforto, né? De uma pessoa que te provoca e que você precisa lidar. Isso é um aprendizado. Tem a potência de uma troca que é orgânica, né? Que você isso. Se identifica e é muito mais fácil. Tem o olhar que você troca. E Roseli, até para lidar com essa solidão, e aí a gente fala, né? Os likes, os milhões de amigos na internet que não representam na prática. Até para lidar com essa solidão, eles têm recorrido às máquinas. Eles têm recorrido à inteligência artificial. Ou a amigos online, que muitas vezes eles nem têm ideia de quem sejam na vida real. E isso é muito, muito preocupante, porque a gente não sabe o resultado. A mãe falou agora há pouco, olha, a inteligência artificial ela é assertiva até quando ela erra.
1: É interessante a gente pensar muito a esse respeito, né? Quer dizer, é uma urgência, né? A gente precisa pensar. Precisamos pensar.

0: Tá? É solidão que eles sentem quando eles estão imersos nessa rede, né? Eu acho que é solidão. Quando eles recorrem à inteligência artificial para falar, é porque não há quem os escute. Tudo bem que muitos têm dito, né? Ah, porque a terapia não é acessível financeiramente. Hoje no Brasil já começou o atendimento pelo SUS para jovens e crianças que queiram conversar, queiram falar. E não é máquina, é gente, né? É profissional. Então, eu tenho a impressão, sim, que nós adultos estamos falhando nessa escuta. E Santaella falou muito bem a necessidade disso.
1: Eu queria te ouvir também, Lúcia, quando a gente pensa, né, sobre essa necessidade do contato, a própria socialização, ela é comprometida e compromete até o desenvolvimento dessas gerações, porque se a gente fala hoje de tantos adultos com comportamentos juvenis, né, talvez por causa dessa falta de um confronto, essa falta de desafios, que a socialização é a única que vai ser capaz de ensinar.
2: Esse é o grande problema que o uso terapêutico traz. Porque a IA é bajuladora. Então, como ela é bajuladora, ela foi feita para te agradar, ela te dá um reforço momentâneo. Porque na realidade, a vida com o outro é uma vida de aprendizagem do outro, não é? Da diferença, o confronto com a diferença. Então, esse confronto você não tem, porque ela está lá para te agradar, para te responder. Olha, eu uso a inteligência artificial porque, evidentemente, eu não posso pesquisar uma coisa que eu não estou usando. Então, tem muita gente que fala de IA e não usa. Então, ela não sabe do que se trata. Inclusive, o uso, assim, psíquico, em momento de angústia, porque é isso que nos... é essa nossa dor da angústia, isso é humano, não tem como escapar. Então, eu falei, vou ver o que ele tem a dizer. Na hora, dá um alívio, mas depois o problema volta. É por isso que é diferente você enfrentar um analista ou um terapeuta, porque você tem que enfrentar aquele que não é você. Quando na realidade a IA funciona como uma espécie de espelho, um espelho bonzinho.
1: Olha que papo bom, né? Que a gente teve aqui no programa Seus Filhos, e daria para levar aqui várias horas refletindo sobre esse assunto. E lógico que a gente faz aquele convite para que você interaja também sempre conosco, trazendo, né, as suas percepções, as sugestões de tema. Nosso e-mail, seusfilhos@bandnewsfm.com.br. O nosso programa fica disponível para você ouvir quantas vezes quiser no nosso canal no YouTube da Band News FM, também, lógico, nos principais tocadores de áudio, no site da Band News. Fique à vontade para compartilhar. Quero agradecer aqui a toda a equipe que garantiu a realização desse programa de hoje, a produção da Beatriz Alencar, a produção aqui do nosso estúdio, da Marcela Pereira e do Rafael Henrique, a edição do Pedro Salles e a sonorização do José Antônio de Araújo. Agradeço muito a nossa convidada de hoje por aqui, professora titular da PUC São Paulo, Lúcia Santaella, muito obrigada, e já fica um convite para a gente bater mais papo sobre esse assunto.
2: Pode chamar.
1: Roseli, o meu beijo especial sempre para você, minha companheira. Até o próximo.
0: Beijo de volta. Santaella, adorei te ouvir. Adorei.
2: Ai, obrigada.
0: Você volte. E a quem nos acompanha, meu carinho de sempre.
1: Muito obrigada a você que tá sempre ligadinho com a gente na Band News. Na semana que vem tem mais. Tchau.

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1: Seis e cinquenta e nove, 6:59, nem 7 horas da manhã ainda. Oi, oi, bom dia! Pra você que tá ligado com a gente tão cedo, logo cedo, cedo mesmo, hein? Pra um domingo aqui na programação da Band News FM, nesse domingo, dia 16 de agosto de 2026. Eu sou Larissa Biscaia, vou ficar com você ao longo das próximas horas e te atualizo, te conto, na verdade, o que é notícia, o que é novidade, o que é destaque no Brasil e no mundo nesse domingão, dia 16 de agosto de 2026. Domingo que marca o início, inclusive, das campanhas eleitorais. Agora sim, oficialmente, pode começar a campanha, segundo os prazos do Tribunal Superior Eleitoral. E a gente vai entender tudo isso por aqui. Você que tá junto com a gente, você ouvinte, tá mais do que convidado a participar, viu? O WhatsApp tá aberto pra você. É o nosso 11 999 592 100. Pode mandar aí uma mensagem pra gente, mandar um bom dia. Me conta, acordou tão cedo por quê? Ou melhor, ainda não foi dormir. Tanto faz, o importante é que você tá por aqui e se quiser, não deixa de participar. O WhatsApp é o 11 999 592 100.

0: campanha eleitoral, portanto, começa oficialmente hoje. Os candidatos à presidência já podem pedir votos explicitamente e organizar comícios, carreatas e passeatas também. Propaganda na internet também está liberada, no rádio e na TV. Começa no dia 28 de agosto, aquele horário obrigatório. Quase todos os candidatos mais bem colocados nas pesquisas escolheram a região sudeste, onde está a maior parte dos eleitores. A única exceção é o Ronaldo Caiado, do PSD. Os locais têm relação com as trajetórias políticas dos presidenciáveis. O presidente Lula, do PT, está em São Bernardo do Campo, que fica no ABC Paulista, perto de São Paulo. Flávio Bolsonaro, do PL, no Rio de Janeiro. Renan Santos, do Missão, em São Paulo, capital. Ronaldo Caiado, do PSD, em Lusiânia, no estado de Goiás. Augusto Cury, do Avante, em Santa Luzia. E Romeu Zema, do Novo, em Montes Claros, os dois em Minas Gerais. Nos assuntos internacionais, a Ucrânia lança centenas de drones contra a Rússia neste domingo, matando pelo menos 6 pessoas em um dos maiores ataques aéreos ucranianos desde o início da guerra. O Ministério da Defesa da Rússia afirmou ter destruído 822 drones ucranianos durante a noite. Cerca de 600 voos não tripulados foram detectados seguindo em direção à capital russa, segundo o prefeito de Moscou. Um homem de 83 anos morreu depois de um drone ucraniano atingir uma casa na região de Moscou, ainda segundo o governo local. E no esporte, vamos dar um respiro? Na volta ao estádio do Morumbi, o São Paulo empata com o Coritiba e vai completar agora 4 meses sem vencer no Brasileirão. Falei, dá um respiro se você não for são paulino, né? Conta pra gente, Lucas Belotti.
1: O São Paulo desperdiça pontos mais uma vez em casa e aumenta a seca de vitórias no Brasileirão. Contra o Coritiba, o tricolor contou com a presença de 45 mil torcedores na volta ao Morumbi, mas ficou no 1-1. O primeiro tempo foi de pressão. O placar foi aberto só no fim, aos 43, em um golaço de Pablo Maia. Mas na etapa final, o cenário das últimas partidas se repetiu e o tricolor tomou um empate rápido. Aos 12, Thiago Kozer deixou tudo igual. Apesar da pressão no fim, o São Paulo não conseguiu voltar à frente. Agora, o próximo compromisso é pela Sul-Americana, terça contra o Bolívar pela volta das oitavas. No Brasileirão, a chance seguinte de encerrar a seca de 9 partidas sem vencer é no domingo que vem, contra a Chapecoense, fora de casa.
0: Tudo isso e muito mais, a gente acompanha ao longo das próximas horas. Giro bem rapidinho pelo nosso WhatsApp, porque tem muita gente acordada, olha só. Tem o nosso ouvinte, o Fábio, sintonizado por aqui, mandando um bom dia. Quem tá por aqui também é o Cleiton, que sempre participa, tá sintonizado. Carlos, todos esses de São Paulo, hein? Mandando bom dia pra gente também. Tem gente mandando bom dia direto de Fortaleza. É o Edgar, que aparece aqui no WhatsApp pra dar bom dia. Quem mais tá com a gente? Dona Kemi, aqui de São Paulo. Dona Kemi sempre participa na programação. A Lúcia, que fala do Brás em São Paulo. Bom dia pra todo mundo. A galera tá mandando bom dia, hein? Tô gostando de ver. O Euclides, que fala de São Bernardo do Campo. Quem mais tá com a gente? Tem que assinar mensagem, hein, ouvinte? Final de telefone 8458, mandando bom dia também. Vamos lá, 11-999-592-100, a gente vai registrando ao longo da programação. 11-999-592-100.
2: A segunda-feira será marcada pelo retorno gradual do tempo mais quente e estável em boa parte do centro-sul do Brasil. A frente fria já estará mais afastada de São Paulo, avançando em direção ao Rio de Janeiro e ao Espírito Santo. Com isso, o sol volta a aparecer com mais frequência no estado paulista e as temperaturas voltam a subir. No centro-oeste, o calor ganha mais força, acompanhado por baixos índices de umidade relativa do ar. Em São Paulo, o fim de semana termina com a temperatura subindo, principalmente no interior. A faixa leste ainda pode manter alguma nebulosidade antes da estabilização completa. No Rio de Janeiro e no Espírito Santo, a frente ainda pode provocar alguma instabilidade, mas a tendência também é de enfraquecimento gradual do sistema. No sul, a instabilidade diminui em relação aos dias anteriores, embora ainda possam ocorrer episódios localizados de chuva. A principal tendência dessa segunda-feira é, portanto, a retomada do calor, maior presença de sol e manutenção da baixa umidade relativa do ar no centro-oeste e no interior do sudeste, sinalizando o início de um novo período bastante quente. Aline Araújo, da Clima Tempo.
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0: O ministro André Mendonça, do Supremo Tribunal Federal, afirma que atua com respeito às garantias constitucionais. Atualmente, ele é o relator de inquéritos de destaque na corte, como o caso Master e as fraudes no INSS. Mendonça também é o responsável pelo processo que mira o dinheiro enviado por Daniel Vorcaro para o filme Dark Horse, aquele que fala sobre a vida do ex-presidente Jair Bolsonaro. O magistrado falou que se baseia num rigor técnico para evitar questionamentos semelhantes aos que foram feitos durante a Operação Lava Jato. As declarações foram dadas em entrevista a um podcast do Instituto Iter, criado pelo próprio ministro. O âncora do É da Coisa, Reinaldo Azevedo, comentou as declarações de Mendonça e, ao lado dos apresentadores Alexandre Bentivoli e Isabela Mota, explicou a situação.
4: Vai bem?
5: Oi.
4: Quando é que você cria o seu podcast para você dar entrevistas, você mesmo, e dizer tudo que você pensa no seu podcast? Mendonça faz o próprio podcast e fala bem de si mesmo, que acho bom. Acho legal, mas foi entrevistado o Felipe Recondo, a outra moça eu não conheço. É um jornalista que cobre Supremo, respeitável, mas o Mendonça tem um instituto, ele também tem, né? E fez um podcast, vamos lá.
6: O ministro do Supremo Tribunal Federal, André Mendonça, afirmou nessa sexta que a atuação do judiciário em casos de grande repercussão deve ser pautada pela imparcialidade e pela confiança da sociedade nas instituições. Essas declarações foram dadas ao Itercast, o novo podcast do Instituto Iter, fundado por ele. Na entrevista, Mendonça afirmou que pretende conduzir a atuação na corte com rigor técnico e respeito às garantias constitucionais, de forma a evitar questionamentos semelhantes aos que marcaram a atuação do Poder Judiciário durante a Operação Lava Jato.
7: Nós precisamos ter consciência do papel do juiz, de análise imparcial das questões. É isso que eu tenho procurado fazer, e eu acho que o Brasil e o Poder Judiciário, ele precisa corresponder. A confiança é o principal que é o povo e a sociedade depositam no Poder Judiciário. Nós devemos, eu diria, ter um grau de contenção em boa medida, no sentido de não politizarmos isso, até porque a corrupção, o dinheiro, ele não tem cor partidária, nem ideologia partidária. Ele alcança as pessoas, independentemente de uma vertente política ou de outra. E ele dá dentro de uma linha que garanta a imparcialidade do magistrado e que ele vai avaliar as questões à luz de critérios técnicos, à luz das evidências dos autos, não acobertando algo de um lado, mas também não perseguindo ninguém de outro lado.
4: Isso, e aí sobre os inquéritos do Master, INSS, envio de recursos do Daniel Vorcaro, o filme Dark Horse, tal, não sei o quê e tal, ele disse que tem consciência do papel do juiz. Vai, solta mais o outro vídeo.
7: Meu papel é ser imparcial. Acho que esse é meu papel. E o quão mais eu me mantiver nesse eixo, eu acho que eu vou corresponder àquilo que a Constituição espera de mim. E por decorrência, acho que a própria sociedade. Eu acho que a expectativa que deve ser depositada é que eu cumpra esse papel com imparcialidade, como me referi, me atendo aos autos. Acho que, em certa medida, nesse ponto, nós somos escravos dos autos. Eu tenho que... As minhas decisões precisam ter uma correspondência com aquilo que está nos autos.
4: E eu tenho certeza disso, né? O senhor deve. Foi o Felipe Recondo que entrevistou. Vejam para mim o nome da outra moça, por favor, que entrevistou junto. E assim que tiverem, o Vólio Bene me fala. Sim, ministro, todo juiz tem que ser imparcial. Agora, o que, por exemplo, destoa é o senhor começou a receber os dados brutos da Polícia Federal, por exemplo. Né, como o senhor determinou. E aí o senhor passa a exercer, um papel de delegado. Se o senhor é delegado e é juiz, o senhor concorda que é uma quebra da imparcialidade? Né? ou então quando exige que que a polícia diga, não, quem trabalha onde, o tempo todo tal, fazendo controle externo da Polícia Federal, ou quando se noticia sem contestação que o delegado geral da Polícia Federal estaria sob investigação, a pergunta que eu fiz aqui, mas investigação de quem?
6: Felipe Recondo e Deni Suruage.
4: Mas acho que é Suruage, isso, talvez, né? Que é um nome, não é com ele, pode ser até da família Suruage de Alagoas, não sei, é da mesma família. Então, senhora, a imparcialidade não é assim um elemento para a poesia. Ué, imparcial não é imparcial, né? Mas tomara que assim seja. Outra coisa que, com a qual certamente o senhor está preocupado, né? Só vaza coisa de um lado, né? Do outro lado não vaza nada. E que eu acho, equilibrar vazamentos, não, sou contra vazamento.

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1: Domingo começa tranquilo na maior parte das ruas da cidade. E tinha ouvinte perguntando mais cedo, acho que era o Cleiton, se eu não me engano, se hoje tinha bloqueio na Marginal do Pinheiros por conta de atividade esportiva. Hoje não, viu, Cleiton? Domingo até atípico por aqui, quando você passa pela Marginal do Pinheiros e acaba não tendo nenhuma alteração. Onde tem bloqueio hoje é no Corredor Norte-Sul, na altura da Moreira Guimarães, um pouco na Rubem Berta também, por causa de uma corrida de rua que acontece por lá. Então, esse bloqueio começa na Moreira Guimarães, ali perto da Avenida Ceci, um pouco antes da Avenida Indianópolis, bloqueio nos dois sentidos, ali nas pistas internas. E ele segue até o Parque Ibirapuera, porque essa corrida acontece em parte no Parque Ibirapuera também. Então, você que pretendia passar por lá ao longo das próximas horas, vale pegar um caminho um pouco mais longo, procurar um desvio, para não ter que chegar na hora e descobrir o que, que vai fazer, como é que vai resolver. Ó, foi o Fábio Eduardo que perguntou, ele até corrigiu aqui. Tá bom, Fábio, perdão. Mas foi o Fábio que perguntou, Marginal do Pinheiros flui normalmente. Hoje tem essa corrida de rua. O Maurício esclarece aqui, o bloqueio começa na Avenida Miguel Stefano. Será que esse é o mesmo do Ibirapuera? Me parece outro. Mas a gente confere aqui. De qualquer forma, o Corredor Norte-Sul tem esse bloqueio por causa da corrida de rua que acontece no Parque Ibirapuera. Mais tarde tem bloqueio também na Avenida Paulista, Paulista para Todos, bloqueio clássico de todo domingo, assim como no elevado Presidente Angular no Minhocão. E das ruas da cidade, esse é o destaque. Olhando para as estradas, tudo bem tranquilo agora de manhã também, gente, sem pontos de lentidão, sem bloqueios. Qualquer informação diferente, você manda para cá. O WhatsApp tá aberto para você, é o 11 999 592 100.
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1: São 7h16 agora, o número de crimes digitais contra menores de idade dispara quase 80% nas férias na comparação com o ano passado. Entre 15 de junho e 15 de julho, 158 ocorrências foram registradas pela Polícia Civil aqui de São Paulo. Principal motivo é porque as crianças e adolescentes estão mais tempo na internet e sem supervisão. Parte dos crimes está ligada a questões sexuais. A coordenadora do Núcleo de Observação e Análise Digital da Polícia Civil, a delegada Lisandréia Salvariego, explica que em muitos casos tudo começa com um namoro virtual. Depois de algumas conversas carinhosas, as vítimas mandam fotos e vídeos íntimos e daí em diante as coisas mudam.
5: E aí, nesse momento, a vida dessa menina acaba. Dessa menina e da família, né? Porque é um crime muito grave. E ela passa a ser chantageada, a mandar mais fotos, mais vídeos. E a gente sabe que criança e adolescente não tem dinheiro, né? Eles começam a negociar com o próprio corpo. E ali, exposta nas redes, ela faz rituais terríveis de automutilações numa plateia virtual. E nesse ponto entra, né, a plataforma Discord na transmissão desse crime.
1: O governo tem conversado com responsáveis pelo Discord, usado para transmissão de lives criminosas, para definir novas regras de atuação. E aí, o Discord, em um primeiro momento, foi intimado ali a parar com as transmissões ao vivo, teve que prestar esclarecimentos para a agência que faz essa regulamentação aqui no Brasil. E, em resposta à agência, o Discord disse que faz de tudo para promover um ambiente saudável dentro das plataformas digitais, para a Agência Nacional de Proteção de Dados. Ele teve que responder esses esclarecimentos aí. A delegada Lisandréia Salvariego destaca ainda que crianças e adolescentes também cometem crimes virtuais, muitas vezes por falta de conhecimento daquilo que é permitido e daquilo que não é.
5: Quando eles ficam o tempo inteiro tentando jogar a culpa no outro, xingando, né? São discursos misóginos que colocam sempre a mulher como um ser inferior, no sentido de humilhação. São discursos também, por vezes, racistas. Só o fato de pedir uma foto íntima para um amiguinho ou uma amiguinha, e a gente sabe que, infelizmente, é algo comum entre eles, já posso considerar como um crime, né? Um ato infracional.
1: A Polícia Civil diz ainda que ações de prevenção e conscientização impediram mais de 400 crimes virtuais durante o período de férias.

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0: 7h19, 7h19. Se você tá chegando agora, um bom dia. Se você já tá por aqui, seguimos juntos na atualização do noticiário nesse domingão. Pablo Marçal, candidato do PRTB à presidência da República, registrou candidatura no Tribunal Superior Eleitoral ontem e declarou patrimônio de 7 bilhões e 400 milhões de reais à Justiça Eleitoral. Do total apresentado, a maior parte, 6,7 bilhões, corresponde à aplicação de renda fixa. Marçal declarou ainda um terreno em Santana de Parnaíba, no estado de São Paulo, no valor de 490 milhões de reais. No entanto, ele está inelegível até o ano de 2032. No dia 5 de agosto, o Tribunal Regional Eleitoral de São Paulo rejeitou por unanimidade os embargos de declaração que foram apresentados pela defesa do empresário e manteve a condenação que o tornou inelegível por 8 anos. Ele respondeu pelo uso indevido dos meios de comunicação durante a campanha eleitoral de 2024. O registro ainda precisa ser analisado e aprovado pela Justiça Eleitoral. O Exército da Coreia do Sul faz disparos de advertência na última semana depois que soldados da Coreia do Norte cruzaram a linha de demarcação militar que separa os dois países. As informações foram divulgadas hoje pela agência de notícias do país sul-coreano. A data exata do incidente não foi divulgada. Foi a primeira violação da linha de demarcação atribuída às forças da Coreia do Norte agora em 2026. Vamos voltar para o Brasil? O Santos visita o Vasco em São Januário, no Rio de Janeiro, em duelo direto contra a zona de rebaixamento do Brasileirão. Conta pra gente, Gabriele Soares.
1: Santos e Vasco se enfrentam pela 23ª rodada do Brasileirão nesse domingo e buscam a vitória para respirar no campeonato. Cuca terá pelo menos 4 desfalques para montar a equipe. Na zaga estão fora Lucas Veríssimo, com uma lesão na panturrilha esquerda, e Adonis Frias, que está em negociação com o Racing da Argentina. Gabriel Menino e Gabriel Bontempo também desfalcam o alvinegro. O Santos deve ir a campo dessa forma: Gabriel Brazão, Igor Vinícius ou Davizinho, Willian, Juan Pérez Escobar, Christian Oliva, João Schmidt, Roleiser ou Rony e Barreal, Neymar e Gabigol.

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1: Candidato do PL à presidência, Flávio Bolsonaro, ironiza a declaração do presidente do PSD, Gilberto Kassab. O candidato a vice na chapa de Ronaldo Caiado afirmou que o Centrão está com Lula para a eleição e que Flávio tem zero chance de vencer a disputa. Em reação, o filho mais velho de Jair Bolsonaro disse que pensou que a direita iria se unir para derrotar Lula. O âncora do É da Coisa, Reinaldo Azevedo, comentou a troca de alfinetadas ao lado dos apresentadores Alexandre Bentivoglio e Isabela Mota.
2: Kassab, Centrão está com Lula e Flávio com chance zero de vencer. Ah, segundo a pesquisa, não tem chance zero, mas o Kassab tá vendo chance zero. Vai, vamos lá.
3: Candidato a vice-presidente na chapa de Ronaldo Caiado ao Planalto, Gilberto Kassab, disse ontem que na avaliação dele, os partidos do Centrão não estão neutros na eleição presidencial, mas sim ao lado de Lula. Para Kassab, a chance de Flávio Bolsonaro ganhar a eleição é zero. Segundo ele, o senador não tem a menor chance. Para Kassab, o filho 01 de Jair Bolsonaro deve sofrer após o início oficial da campanha. O presidente nacional do PSD afirmou o seguinte: na hora em que o jogo começar, em que o PT mostrar quem é o Flávio, as pessoas no entorno dele, ele vai desabar. Declaração foi dada durante um evento com Kassab, Caiado e empresários aqui em São Paulo. Segundo o G1, mais de 200 empresários e aliados participaram desse encontro, que teve representantes de setores como agro, indústria e também a mineração.
2: Ah, foi aqui em Genópolis, ninguém me chamou.
3: Ah.
2: O André Matarazzo, que é meu amigo, que maldade, querido. Beijo para André, querido. É, que tá no PSD, né? E aí, enfim, fazendo campanha, juntou o empresariado. Veja, eu fiquei com a impressão que o Kassab sabe de alguma coisa.
3: Vem aí.
2: Vocês não ficaram?
3: Sim. Uhum. Mandou um spoiler.
2: Oi?
3: Ele mandou um spoiler.
2: É, foi. Eu fiquei com a impressão que ele sabe de alguma coisa. E falando, ó... Na hora que aparecer, tá? O Flávio já ironizou, né? É, a fala do Kassab, disse: não sei como os outros candidatos a presidente que se dizem de direita pensam, mas eu sempre tive muito claro na minha cabeça que seriam todos contra o PT. Minha disputa é para resgatar o Brasil do cativeiro e não pelo poder. Ai. Tem hora que eu me comovo. Mas o Cury tá melhor do que ele, que o Cury quer fazer a humanidade grande outra vez. É, Volibene, a humanidade grande tá voltar, sei lá. É, a Ilíada, a Odisseia, são relatos místicos, né? Mas é isso, um momento que a humanidade foi grande, né? E eu recebi aqui, alguém me mandou uma coisa do Flávio Marinho, do Rogério Marinho. O Rogério Marinho, não tô esculhambando o Kassab em algum lugar? Cadê? O que o Marinho tá falando?
3: E dizendo que o PSD se comporta como uma linha auxiliar do PT.
2: Ah, sim, pronto. Ah, claro. Não, cada vez que a gente ouve o Kassab, a gente fala, esse é linha auxiliar do PT. Igualzinho. Todo mundo que não tá com o Flávio é linha auxiliar do PT. Mas se for assim, o PT tá bem, né? E ó, o Kassab soltou uma nota, né? Depois a gente junta lá. Quero reafirmar minha fala sobre quinta-feira, que foi bastante objetiva. O PSD acertou em ter candidato próprio, candidatura própria, em ter Ronaldo Caiado, adversário histórico do PT, como nosso candidato. Quem não é adversário histórico do PT é o Kassab, mas tudo bem. A neutralidade dos partidos chamados Centrão, que dizem que apoiariam Flávio Bolsonaro, mostrou que diversas lideranças nesses partidos estão hoje com Lula. Essa neutralidade claramente favorece o candidato do PT, a candidatura do PT. As pesquisas mostram, pela intenção de voto e pela rejeição, que Flávio Bolsonaro não vence a eleição. O PT não tem atacado essa candidatura, pois já está claro que é mais fácil, Kassab, de ser batido no segundo turno. Lula quer Flávio Bolsonaro, pois a vitória é certa do PT. Caiado é o único nome da oposição capaz de ganhar a eleição e, mais do que isso, trazer para o Brasil o alento de um futuro, de mudanças, reformas e prosperidade para todos, diz Kassab, que naquele encontro lembrou, foi até bom o Centrão não ter apoiado ninguém, porque assim o Caiado vai ter mais tempo no horário de TV, que vai mesmo, quando distribui proporcionalmente o PSD, acaba sobrando mais tempo para ele, né? Acho que dá para entender por quê, porque todo, tem a cota a depender do número de parlamentares. É, falou Kassab, que sempre foi inimigo do Lula, vale bem? Não, não, não mesmo, é isso aí.

0: Bom, e aí a gente segue falando de eleições, sempre analisando o cenário eleitoral, tentando entender o que está acontecendo em tempo real. Você já conseguiu identificar o que te leva a escolher um candidato? Em alguns casos, os eleitores querem respostas para perguntas específicas. Quem conta mais pra gente é a Isabela Mota.
1: Cada eleitor decide em quem votar de uma forma diferente. Para uns, pesa o projeto da economia. Para outros, o histórico na política. Alguns gostam de analisar o que dizem os candidatos no horário eleitoral. E tem quem escolha só pela simpatia. Mas esse é o momento mais importante para que você consiga uma resposta para o que considera crucial no país, no estado ou na sua região. De maneira geral, segurança pública, emprego e educação estão sempre entre as principais demandas da população. Só que em 2026, o eleitor anseia não só a sobrevivência, mas também a qualidade de vida, como detalha o ouvinte de Manaus, João Luiz de Castro.
2: Por que gastamos tanto dinheiro com os parlamentares e eles não olham para a qualidade de vida que as pessoas têm na cidade? A periferia só recebe a presença da polícia. Não existe programa de longo prazo, de longa duração, projeto que visa o desenvolvimento do país. Temos aqui em Manaus as grandes avenidas cheias de lixo, cheias de matos e boca de lobos aberta.
1: Sócio do Instituto Áquila, Rodrigo Neves, explica que essa busca faz parte do desenvolvimento das políticas públicas de um conjunto de eixos.
3: Por trás desses anseios da qualidade de vida do cidadão, a gente fala que existe um ciclo virtuoso do desenvolvimento humano. O que que é isso? É uma roda que vai girando e vai melhorando a qualidade de vida do cidadão. Tem 6 grandes eixos por trás dessa qualidade de vida. Um é a capacidade mesmo da administração pública de investimento, educação e saúde, infraestrutura, segurança pública e desenvolvimento socioeconômico. Esses são os eixos que estão por trás desse ciclo virtuoso.
1: O Índice de Progresso Social de 2026, que analisa a qualidade de vida, mostra que o Brasil alcançou a pontuação média de 63,4, em uma escala que vai de 0, pior índice, a 100, o melhor índice. O país teve uma leve melhora em comparação com o ano anterior.
0: E aí, na sua região, qual que é a prioridade na hora de escolher o voto? A gente te convida a mandar um áudio aqui pra rádio. Me fala de onde você é, qual o seu nome e o que é prioridade na hora que você vai escolher. O que tá faltando aí? Onde você mora, onde você convive. Nosso WhatsApp, você já sabe qual é. É o 11-999-592-100. WhatsApp da Band News, que inclusive tá sempre aberto para você. Deixa eu aproveitar e dar um giro por lá. Vamos ver quem que tá participando, quem que tá sintonizado por aqui. Muita gente mandando bom dia, foto do café. A Laura, moradora aqui de São Paulo, é uma delas, tá sintonizada. Tem também o nosso ouvinte, o Sérgio, ele que fala da Zona Leste de São Paulo, fala do Tatuapé. Bom dia, equipe Band News. Com esse tempo, só ficar aqui, ó, enrolado nas cobertas, assistir um filme. Domingo é pra isso, né, gente? Pra não fazer nada mesmo, pra ficar tranquilo, sem grandes emoções, descansar e se preparar pra começar a semana. Tem também a nossa ouvinte aqui de São Paulo, a Lilu, que tá acordando cedo pra acompanhar um coral. Que legal, hein, Lilu? Que bom que você tá por aqui. E não pode faltar ela, a Andressa, nossa ouvinte de Manaus. Ela sempre participa, gente. Passa a madrugada sintonizada. Passou a madrugada ouvindo a Stephanie. Tô olhando aqui no histórico do WhatsApp. E daí perguntei, quem que tá ouvindo? A Andressa mandou eu. Bom dia. Bom dia, Andressa. Que bom que você tá por aí. Quem mais tá com a gente? Ó, do norte vamos pro sul. Tem o nosso ouvinte, o Carlos, ele que fala de Porto Alegre, no Rio Grande do Sul. Chuvas e raios por aqui. Eita, Carlos, aqui em São Paulo, o tempo tá fechado, um vento gelado, mas olha, deve esquentar. A máxima deve chegar aos 27 graus hoje. São Paulo tem dessas coisas, você passa por todas as temperaturas em um único dia. Quem mais tá com a gente? O Paulo, que fala do Campo Limpo aqui em São Paulo, sintonizado também. Nosso ouvinte, o Romeu, sintonizado direto de Goiás, se eu não me engano, manda uma foto linda do amanhecer. O Dair, que fala de São Bernardo do Campo, o pessoal tá ligado por aqui, o Sidney de São Paulo também, o Vitor de São Bernardo, de Salvador, hein? Tem o Juvenal, que tá sintonizado, o Luiz por aqui também. 11-999-592 sem o WhatsApp da Band News, tá sempre aberto. Ó, muita gente acordando cedo, porque aqui em São Paulo tem concurso para professor do estado, para professor do ensino público, a Rosana é uma delas. Mais cedo, mais alguém tinha falado que tinha mandando mensagem por aqui que tava indo pra fazer prova do concurso. Boa sorte pra todo mundo que vai fazer a prova. Pra você, Rosana, pra todos. 11-999-592-100. Adriana chegando também, tá indo fazer prova logo cedo. Ó, vão com tranquilidade, vai dar tudo certo. Vocês estudaram. Agora é hora do show, fazer funcionar. Marco Aurélio, que fala de Cotia, motorista de aplicativo, tá por aqui também. O Márcio de São Paulo também tá sintonizado, assim como o Marcos, que nos acompanha lá de Manaus. 11-999-592-100, tá sempre aberto pra você.

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1: Hoje eu ando na lagoa e vejo tem peixe, né? Enfim, as capivaras voltaram, nós cuidamos dos manguezais, os pássaros. Então, assim, é algo que dá um alento para nós. Mas isso não tem que acontecer só na Zona Sul, na lagoa, isso tem que acontecer em toda a área do Rio de Janeiro, no interior do estado do Rio de Janeiro, onde nós sabemos que há municípios que não têm ainda também isso. E isso é muito importante para nós médicos e que trabalhamos em instituições que fazemos pesquisa, porque a quantidade de doenças e de impacto que você obtém quando você alcança um nível bom de saneamento, tratamento do esgoto, etc., é enorme. É enorme. Não é só por doença de diarreia, que é doença transmitida por vetores. Dengue.
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2: Horas 34 minutos. Muito bom dia para você, ouvinte da Band News FM, que tá com a gente em 90.3. Eu sou Gabriela Morgado, vou te acompanhar aqui hoje nesse domingo nublado. Daqui a pouquinho, inclusive, a gente fala mais sobre o tempo. Já adianto que não tem previsão de chuva pro Rio de Janeiro, apesar da gente olhar pro céu e parecer que vai chover. Mas, segundo o Centro de Operações da Prefeitura, não tem possibilidade de chuva, é só realmente esse tempo mais nublado e também possibilidade de ventos. A gente volta já já.
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2: Bom, e como o tempo sempre influencia no trânsito, tem aqui informes sobre o fechamento da ciclovia Tim Maia, isso por causa do mar agitado. A gente teve um período de ressaca essa semana que terminou às 6 horas da manhã de hoje, já agora são 7h36, mas segundo o Centro de Operações da Prefeitura, o mar ainda está agitado. Por isso a ciclovia Tim Maia, no trecho entre a Praia de São Conrado e a Passarela Metálica do Vidigal, permanece fechado. O COR reforça que o bloqueio da ciclovia não afeta o funcionamento da Avenida Niemeyer, que está aberta normalmente ao tráfego entre São Conrado e o Leblon. A gente segue falando ainda de trânsito, porque teve agora, né, que a gente falou da ciclovia, falando também sobre a Zona Norte. Teve um acidente em Madureira, um acidente com carro na Avenida Ministro Edgar Romério. A calha do BRT está ocupada, isso na altura da Rua Conselheiro Galvão, no sentido Praça Seca, porque esse carro acabou batendo em um poste. A Sete Rios já está no local, não tem informação de ninguém ferido por causa desse acidente, mas o trânsito está intenso no trecho ali para o trabalho, claro, do COR. Tem que fazer a retirada ali do veículo, né? Chama todas as autoridades responsáveis. Então pode acabar causando trânsito. Na Avenida Brasil, teve um acidente também com carro no acesso à linha vermelha. Vi interditada no trecho por causa desse carro que também bateu, só que bateu contra uma mureta, né? Não foi um poste, isso na altura ali do Vasco da Gama. Bombeiros, PM e Sete Rios já atuam no local. Então fico alerta para você, motorista, que está passando por lá.

0: 7h38, eu já aproveito para fazer o convite para você que eu não fiz ainda, 999026970. Sei que nossos ouvintes assíduos sabem o número do nosso WhatsApp, mas a gente repete sempre para poder chamar você para participar aqui com a gente na nossa programação, falando do tempo, do trânsito, fazendo sua denúncia, qualquer mensagem que a gente lê aqui coloca você no ar. E para quem tá chegando agora, seja muito bem-vindo, muito bem-vinda. 999026970 é o número do nosso WhatsApp. A gente vê todas as mensagens aqui e coloca sempre sua voz no ar.
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0: E hoje é dia de debate da Band em Minas Gerais. Que maratona que a gente tá nos debates, né? Semana passada, na maior parte dos estados, teve o debate entre os candidatos ao governo do estado. Agora, nesse fim de semana, hoje, tem o debate entre os candidatos de Minas Gerais. E na semana que vem, tem debate para presidente, claro, aqui na Band. Ontem, os candidatos finalizaram os registros das candidaturas. As informações chegam com a Luciana Viana.
1: O senador Cleitinho Azevedo, do Republicanos, candidato ao governo de Minas Gerais, declara neste sábado à Justiça Eleitoral um patrimônio de aproximadamente R$ 956 mil. O valor representa crescimento de cerca de 76% em relação às eleições de 2022, quando havia informado pouco mais de R$ 544 mil. Ele está entre os cinco candidatos que confirmaram presença no primeiro debate da Band Minas na noite deste domingo. O maior patrimônio declarado é o do empresário Flávio Roscoe, do PL, empresário e presidente licenciado da Federação das Indústrias de Minas Gerais. R$ 13.350.000. Na sequência aparecem o ex-prefeito de Belo Horizonte, Alexandre Calil, do PDT, com R$ 5.940.000. O governador, Matheus Simões, do PSD, com R$ 2.900.000. Gabriel Azevedo, do MDB, ex-presidente da Câmara de Vereadores da capital, com R$ 1.700.000. E Cleitinho, com aproximadamente R$ 956 mil. Com mediação do jornalista Lucas Catapreta, o debate terá quatro blocos e as considerações finais. A transmissão será pela TV Band Minas, Band News FM Belo Horizonte, Band Play, canal da Band Minas no YouTube e Fast TV, disponível em mais de 50 milhões de televisores conectados de marcas como Samsung, LG e TCL. Aqui na Band News FM, o Esquenta começa às 18h40 na Band News BH com a chegada dos candidatos e a expectativa para o embate sob o comando de Maria Fernanda Sinini.
0: O governador do Maranhão, deixa eu até trocar a trilha por aqui, questiona a atuação do STF depois que o ministro Flávio Dino retirou o sigilo de três investigações. Explica pra gente, Leandro Aislan.
2: A defesa do governador do Maranhão, Carlos Brandão, contesta a competência do Supremo Tribunal Federal para julgar caso de suposto esquema de organização criminosa responsável por desvio de recursos públicos, incluindo emendas parlamentares federais no estado. Nesta sexta-feira, o ministro Flávio Dino, relator do caso, retirou o sigilo de decisões de inquéritos da Polícia Federal sobre o caso que envolve ainda um homicídio cometido no estado em 2022. A defesa de Carlos Brandão afirma que o caso deveria ser competência do Superior Tribunal de Justiça por envolver um chefe do Executivo Estadual. Brandão criticou a decisão ao dizer que o ministro relator é um adversário político dele.
0: E o brasileiro Hugo Calderano se despede da competição na Suécia depois da derrota para o algoz no circuito mundial. Fala Maurício Ferreira.
3: O mesa-tenista Hugo Calderano é derrotado pelo francês Félix Lebrun e para nas quartas de final do Europa Smash em Malmo, na Suécia. O carioca foi batido por 4-7-1 e viu o rival europeu aumentar a vantagem no retrospecto geral. São 7 vitórias do francês contra 3 de Hugo Calderano. O maior mesa-tenista do país deve voltar a defender o Brasil em setembro, entre os dias 8 e 13, no WTT Champions de Macau, na China.
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0: O Brasil dá início aos trâmites para adotar a lei da reciprocidade contra os Estados Unidos. A medida é uma resposta ao tarifaço americano contra os produtos brasileiros. Na sexta-feira, o presidente Lula afirmou que a ação demonstra que o Brasil vai lutar pela soberania nacional. No entanto, ele e ministros do governo informaram que o processo será conduzido com cautela. O âncora do É da Coisa, Reinaldo Azevedo, comentou o assunto ao lado dos apresentadores Alexandre Bentivoglio e Isabela Mota.
5: Brasil comunica aos Estados Unidos que vai aplicar a reciprocidade. Vamos lá.
6: O governo do Brasil informou ontem à gestão Donald Trump que deu início a procedimentos para aplicação da reciprocidade no que diz respeito às tarifas. Essa lei foi aprovada pelo Congresso no dia 2 de abril de 2025. O texto foi então aprovado pela Câmara em votação simbólica, sem oposição. Recebeu 70 votos no Senado, todos os que estavam presentes. O governo emitiu uma nota a respeito. A quase totalidade do texto, no entanto, prega negociação.
5: Bom, olha, deixa eu dizer uma coisa. Vamos lá, vamos pegar a fala do Lula e agora o Brasil reciprocidade. A reciprocidade foi uma lei, como nós dissemos aqui, que foi aprovada no Congresso Nacional. Na Câmara foi votação simbólica, portanto, ninguém se opôs. No Senado havia 70 pessoas presentes, os 70 votaram a favor, e, portanto, o Brasil tem um instrumento, o presidente tem um instrumento para aplicar a reciprocidade. Isso quer dizer que, ah, quanto você tem tarifa aí? Tanto, então eu vou aplicar tanto. Quanto você tem? Tanto, então eu vou aplicar tanto. Não, não é assim. As coisas serão feitas com critério, segundo as necessidades, ouvindo o empresariado, como nós vamos ver, o ministro Durigan falou a respeito, e a fala do Lula no podcast é uma fala absolutamente impecável. Bom, eu ia dar, vou dar o agrimã para o embaixador que eles escolheram no momento de eleição. Veja, nós estamos, as questões com os Estados Unidos, elas estão ali, à flor da pele, não é? Eles cometeram uma falha gravíssima ao anunciar o embaixador sem comunicar o Brasil. Nós estamos no processo eleitoral, tentaram mandar dois caras para cá num momento em que decidiram aplicar tarifas severas ao país sem justificativa. Ignorar que o país está sob ataque é ignorar o óbvio. Então, o presidente diz, agrimã, depois da eleição. Aí sim. É diferente do Flávio Bolsonaro, que disse, espera para botar tarifa só depois da eleição. Não. Espera para botar tarifa só depois da eleição. Não, não é para ter tarifa, porque as razões são falsas. São falsas. São falaciosas. E o presidente vai voltar a esse assunto. Então, assim, existe a questão do embaixador, nós vamos esperar. Quero conversar com o Trump, vamos ver que negociação vai ter. E no caso das tarifas, aí nós vamos conversar, né? O Lula falou uma coisa interessante, eu puxo por aqui a cabeça. Ele disse, eu não tenho arma contra os Estados Unidos, eu só tenho a verdade, também nesse podcast. Pode soltar aí.
7: Respeito é bom. Eu gosto de dar, eu gosto de receber. Eu respeito todo mundo. Eu não tenho os aviões que os Estados Unidos para a propaganda que tem. Eu não tenho um navio de guerra. Ele diz que tem avião, ele tem navio que cabe mais avião do que toda a América do Sul. Eu não tenho. Eu não tenho bomba atômica. O que que eu tenho? A verdade. Então, eu já disse, com mentiras, ninguém ganha do Brasil. E eu vou vencer os Estados Unidos pela narrativa. Eu vou dizer, eles taxaram o Brasil com base em mentira. Então, eu trato eles bem. O Trump tem me tratado bem. Ele tem me tratado muito bem. De forma muito respeitosa, eu trato ele de forma muito respeitosa. Você dizer que vai taxar o Brasil porque você tem déficit comercial é mentira. Mentira para você. Então, sabe, eu só quero seriedade. Só quero seriedade. Eu quero manter uma boa relação com os Estados Unidos. Não quero nenhuma briga com os Estados Unidos. Lamentavelmente, eles estão fazendo, sabe, construindo inverdades contra o Brasil. Nós nos respeitamos. Estou preparado para debater a defesa do Brasil em qualquer lugar do planeta Terra.
5: É isso mesmo. Ministro da Fazenda, reciprocidade aplicada com cautela.

0: inclusive os empresários.
1: O processo de reciprocidade, num país que é sério e que quer ouvir quem é afetado pela reciprocidade, ele demanda oitiva de eventuais interessados e eventuais impactados por uma medida de reciprocidade que pode vir ou não a ser adotada no futuro. Então, como a gente percebe que o mundo hoje anda muito fechado para esse tipo de participação, o primeiro impacto do processo de reciprocidade é a gente poder colher, em especial do empresariado brasileiro, mas também do empresariado do exterior, quais seriam os impactos e as preocupações que eles têm com eventuais medidas de reciprocidade. E a gente tem sempre muita cautela e muita responsabilidade para manejá-lo.
2: Olha, é uma fala importante a do Durigan, porque não significa, insisto, que a reciprocidade vai ser, ah, vai ser na porrada, acabou, vamos fazer. Não, nós vamos conversar. Vamos conversar com o empresariado brasileiro para saber o que é que esse empresariado quer, né? Do que é que ele precisa. A nota que o Brasil soltou, nota muito, muito prudente, muito boa, né? Porque essa nota está dizendo, olha, sim, iniciamos o procedimento, né? As tarifas são inaceitáveis, são injustas. Mas eu estou com a nota aqui, 80% da nota fala em negociação. Nós continuamos querendo negociar. Agora, vão querer negociar com a gente? Vamos ver. Né? O Amorim, Brasil não quer punir, mas também não quer ser punido. Eu acho uma boa frase, vamos lá.
3: O assessor especial da presidência para assuntos internacionais, Celso Amorim, afirmou que o governo busca, com o início do processo de reciprocidade, que os Estados Unidos retirem, ou ao menos atenuem, o tarifaço sobre produtos brasileiros. Segundo Amorim, a medida não tem viés de punição, mas sim uma busca por mobilizar os americanos para tentar rever as taxas. Ao Globo, o assessor disse o seguinte: a verdade é que os Estados Unidos têm agido de maneira imprevisível, não posso ter certeza objetiva. Não é punir os Estados Unidos, mas fazer com que retirem uma punição descabida em relação à exportação brasileira. Estamos agindo com algo normal, dentro da lei e das regras. A reciprocidade não é questão moral, é prática, econômica. Quem está totalmente fora dos procedimentos multilaterais são os Estados Unidos. Pela nossa preferência, resolveria tudo pela OMC. A gente sabe a importância da OMC, somos contra a fragmentação comercial internacional. Agora, quando as pessoas pisam no nosso pé, temos que responder. O ministro do Desenvolvimento, Indústria, Comércio e Serviços, Márcio Elias Rosa, disse o seguinte: a reciprocidade não é retaliação, a reciprocidade não é uma ofensa, uma agressão.
2: E não é mesmo. E não é mesmo. Agora, vejam vocês o seguinte: a coisa é tão insana. Os Estados Unidos estão impondo tarifas para todo mundo. Os Estados Unidos estão procurando buscar punir o mundo, porque o negócio deles é punir a China. O alvo último é a China. Querem tirar os países da influência, do que eles consideram ser influência chinesa. Agora, será que eles estão fazendo a coisa certa? Será que esse é o bom caminho? Atenção, eles fizeram uma outra lista agora. Tem uma outra lista. É insano, não para. Agora tem a lista dos países que fariam triangulação com a China. E, bom, não há como. Eu li um analista que não tem nada de progressista, quer dizer, bom, os únicos que estão ganhando com essa coisa toda são os chineses. Porque agora, assim, vamos ver quem é que indiretamente está ajudando a China. E lá está o Brasil no meio, mas não é só o Brasil, não. Tem aliados deles, olha bem, tem aliados deles importantes, Isa. Uhum. E o Trump trata os aliados aos pontapés também. Nunca ninguém viu isso. Quer ver? Presta atenção nessa notícia. Trump faz lista de países que fariam triangulação com a China. Vai.
0: Donald Trump acusa o Brasil e mais dezenas de países de integrarem uma rede clandestina de triangulação da China, conhecida como transshipment. A alegação é de que mercadorias chinesas são redirecionadas, reembaladas ou parcialmente transformadas em outros países para burlar tarifas de importação americanas. A manifestação consta no relatório do Escritório de Política Comercial e Industrial da Casa Branca. Mais de 40 países estão associados a um risco elevado de triangulação ilegal, segundo o relatório do Escritório do Assessor Comercial da Casa Branca.

0: Branca, o Peter Navarro. O Brasil aparece na categoria de nível 2, que reúne nações com volumes significativos de transbordo e maior integração com cadeias de fornecimento, plataformas industriais, sistemas logísticos ou rotas de redirecionamento ligadas à China. Peter Navarro, conselheiro de Donald Trump e principal mentor das tarifas, disse à Bloomberg Television nesta quinta ao comentar o relatório. Isso é basicamente um aviso ao mundo: não tentem enganar os Estados Unidos.
1: Ah, então a China usaria outros países para vender aos Estados Unidos, furando coisa de tarifa. Então eu tarifo os outros, que assim, diretamente, eu tarifo a China. Sabe quem tá? Sabe quem tá ali numa posição não? A Turquia. A Turquia é um aliado dos Estados Unidos na OTAN. É um aliado que os Estados Unidos têm no mundo islâmico ali, importante. Um deles tá lá. Sabe quem se ferra? México, Canadá, União Europeia, Índia, Japão, Coreia do Sul. Só se a gente... Vamos fazer o seguinte, vamos extinguir a China. Vamos extinguir a China.
2: Ei, vocês sabem quem é o principal parceiro comercial dos Estados Unidos?
3: Quem?
2: A China.
0: Meu Deus.
2: Isso é uma insanidade. E para alguns países isso é pior. Eu já dei esses números aqui ontem e vou lembrar de novo. As exportações brasileiras até julho para os Estados Unidos caíram 12,2%. Mas as exportações totais subiram 10,5%. O Brasil não é dependente assim dos Estados Unidos. Não é bom o que está acontecendo, mas não é, não tem essa dependência. A participação dos Estados Unidos, o ano passado, até julho, era de 12,5% nas exportações, agora está em 9,6%. Mas cresceram as exportações brasileiras. Agora eles são insaciáveis. Não, o Brasil não. O Brasil já disse, a China tem o programa Rota da Seda, o Brasil não pertence à Rota da Seda. O Brasil não fez acordo especial com a China.

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Agora 7:58, a gente volta aqui com as informações do Rio de Janeiro em 90.3 e já chamando uma mensagem de um ouvinte que mandou mensagem, né, pelo nosso WhatsApp, Mauro do Meier, na Zona Norte. Falou que tá passando pela rua Cabo Sul, esquina com Baronesa de Uruguaiana, no Engenho Novo. Falou que parece que estourou alguma tubulação de água junto com o esgoto e aí o cheiro tá insuportável. E ele mandou um vídeo pra gente que mostra aí realmente a rua toda alagada, como se tivesse chovido muito, mas aparentemente é só ali naquela rua, né? Parece ter realmente vazado ali o esgoto ou estourado alguma tubulação. A gente vai entrar em contato com Águas do Rio para saber exatamente o que aconteceu e se tem previsão para que o problema seja resolvido. Mas se você tiver ali perto, vou repetir o endereço para você evitar, né? Essa rua é Rua Cabo Sul, esquina com Baronesa de Uruguaiana, ali na região do Engenho Novo, na Zona Norte.

agora 7h59, a gente tem hoje duas campanhas de lançamento de candidaturas, né? Que agora a gente está realmente dentro do período de campanha política oficialmente para as eleições desse ano, que acontecem em outubro, às 10 da manhã. A gente tem um ato que acontece na praia de Copacabana. O senador Flávio Bolsonaro lança a campanha à presidência da República e o deputado Douglas Ruas, que é o atual presidente da Assembleia Legislativa aqui do Rio, lança a candidatura ao governo do estado nesse evento que acontece a partir das 10 da manhã. Os dois candidatos do partido PL. A gente também tem o primeiro ato público da campanha para governo do Rio do Coronel Busnello e Rafa Luz do partido Missão, que vão acontecer primeiro um ato público no Flamengo, na Zona Sul, e depois, durante a tarde, o primeiro comício de campanha que acontece na Tijuca, na Zona Norte. Claro que a gente vai acompanhando todos esses eventos, agora que eles vão, né, acontecer de forma recorrente, porque a gente entra, então, no período oficial de campanha.

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2: 8:05, agora 8:05. Oi, oi, bom dia pra você que tá ligadinho, que tá chegando agora, pra você que já tá ligado com a gente na programação da Band News FM nesse domingão, dia 16 de agosto. Eu sou Larissa Biscaia, fico por aqui ao longo das próximas horas e te conto o que, que é notícia, o que, que é novidade, o que, que tá acontecendo no Brasil e no mundo nesse meio de mês, segunda parte do 8º mês do ano. Estamos por aqui. Você ouvinte, tá junto com a gente. Se quiser, não deixa de participar. O WhatsApp tá sempre aberto para você. É o nosso 11 999 592 100. Pode fazer aí o seu comentário, mandar aquele bom dia, sua dúvida. Por que não? Só não esquece de assinar a mensagem. É o 11 999 592 100.
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2: O empresário Ivo Velcos, de 48 anos, é preso em flagrante por violência doméstica por agredir e ameaçar a esposa dele, a Júlia Melo Falcão Velcos, de 27 anos. O caso aconteceu durante a madrugada de sexta para sábado em uma casa na Zona Oeste de São Paulo. Ele é conhecido no mercado financeiro por ter sido sócio fundador da antiga securitizadora Virgo, que ficava na região da Faria Lima. De acordo com o boletim de ocorrência, a Júlia relatou que as agressões começaram depois de uma discussão entre o casal durante o retorno para casa na sexta-feira. Segundo ela, o Ivo deu vários socos contra o rosto dela e o corpo ainda no carro. Ainda de acordo com a vítima, ela tentou sair do veículo para pedir ajuda. A Júlia Mello afirmou que o Ivo continuou a agredi-la com um taco de beisebol, que usou também uma arma de choque para ameaçá-la. A Júlia chegou a postar um vídeo nas redes sociais mostrando como ficou o rosto dela depois das agressões, uma imagem muito forte. Ela com o rosto desfigurado, completamente inchado e machucado pelas agressões. A polícia do Senado cumpriu um mandado de busca e apreensão em Juiz de Fora, no estado de Minas Gerais, depois de investigar uma ameaça feita em rede social ao senador e candidato à presidência Flávio Bolsonaro. O suspeito foi localizado e prestou depoimento. Segundo nota divulgada pela corporação, a ameaça foi identificada pela Sala de Situação e Inteligência da Polícia do Senado durante o monitoramento de riscos a parlamentares em campanha. Flávio foi informado sobre o caso e apresentou uma representação criminal às autoridades. E nos assuntos internacionais, um caça derruba um drone militar que entrou no espaço aéreo da Romênia hoje de madrugada. A interceptação foi feita por F-18 da Força Aérea Espacial da Espanha, que participava de uma missão de policiamento aéreo da OTAN. Segundo o governo romeno, o drone entrou no espaço aéreo nacional às 4 horas da manhã, no horário local, vindo da Moldávia. Um porta-voz da OTAN afirmou que o artefato pode ser russo.

0: A Petrobras, mudando de assunto por aqui, encontrou indícios de petróleo ou gás natural durante a perfuração de um poço na costa do Amapá, na chamada Margem Equatorial. A descoberta acontece cerca de 175 quilômetros do litoral, em uma área de águas ultra profundas, a quase 3 quilômetros de profundidade. A Margem Equatorial é considerada a nova fronteira de exploração do petróleo no país e se estende por cerca de 2.200 quilômetros do Amapá ao Rio Grande do Norte. Em entrevista à Band News TV, a presidente da Petrobras, a Magda Chambriard, afirmou que o potencial da região pode ajudar a recompor as reservas brasileiras.
1: A partir de 2034, a expectativa é que o pré-sal comece a entrar em declínio. E o que nós estamos vendo é a potencialidade da margem equatorial, em especial dessa área do Amapá, poder recompor as reservas brasileiras e manter a produção do Brasil nos níveis que ela vai estar em 2034, que tornam o Brasil aí candidato a estar na sexta, sétima posição de maior produtor de petróleo do mundo.
0: A expectativa da Petrobras é que as reservas do pré-sal comecem a entrar em declínio a partir de 2034. Segundo a presidente da estatal, a exploração da margem equatorial pode ajudar a manter a produção brasileira e evitar que o país volte a depender da importação de petróleo. Telmo Giorzi, CEO da Avispetro, explica que a presença de hidrocarbonetos significa que foi encontrado petróleo ou gás natural dentro de rochas porosas, mas que o resultado ainda não representa de fato uma reserva. Ele reforça que é preciso continuar a perfuração e fazer novos estudos para delimitar, quantificar e qualificar esse óleo encontrado.
2: São rochas porosas e dentro desses poros é onde fica o fluido. Nessa formação rochosa, nesses poros, eles encontraram um fluido que tem indícios de hidrocarbonetos, que é petróleo ou gás natural. Reserva é quando você consegue delimitar, quantificar e qualificar.
0: O poço continuará sendo perfurado até o fim de agosto ou início de setembro. Depois, a Petrobras pretende perfurar outros poços para delimitar a área e descobrir quanto petróleo ou gás existe naquela região. A estatal prevê investir 13 bilhões de reais em 5 anos e perfurar 15 poços na margem equatorial até 2030. A expectativa inicial é que a região tenha potencial para cerca de 13 bilhões de barris de petróleo e gás. Se a descoberta for considerada comercial, a exploração pode gerar empregos, renda e arrecadação para os estados e municípios da região.
1: Então, o que nós estamos prevendo é que de hoje a cerca de 6-7 anos, o estado do Amapá poderá sim estar produzindo petróleo e rendendo divisas para o país, para o próprio estado, e emprego e renda tanto local quanto no resto do país.
0: A presidente da Petrobras estima que o Amapá poderá começar a produzir petróleo em 6 ou 7 anos. A vizinha Guiana é usada como referência. A exploração em águas profundas do país multiplicou por 5 o PIB, o Produto Interno Bruto, no prazo de 10 anos.

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1: Quando a gente fala em proteger o coração, muita gente pensa logo em academia, corrida ou exercícios intensos. Mas existe uma atitude muito mais simples que também faz diferença: caminhar. A caminhada regular ajuda a melhorar a circulação, contribui para o controle da pressão arterial, da glicose e do colesterol, além de ajudar na manutenção do peso e na redução do estresse. E você não precisa começar fazendo quilômetros. Pode ser uma caminhada de 10 ou 15 minutos, descer um ponto antes, subir algumas escadas ou simplesmente andar mais durante o seu dia. O mais importante é diminuir o tempo parado e colocar o corpo em movimento. Nosso coração foi feito para acompanhar um corpo ativo. Então, se você ainda não pratica nenhuma atividade física, comece pelo mais simples: caminhe. Cada passo que você dá hoje também pode ser um passo a favor da saúde do seu coração amanhã. Eu sou o Galileu Assis, diretor da MedRio Checkup, e lembro a vocês: saúde é prevenção.
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2: 8:13, vamos agora sim trazer as informações do tempo aqui no Rio de Janeiro. Segundo o Alerta Rio, ventos úmidos influenciarão o tempo hoje na capital fluminense. A previsão é de céu nublado a parcialmente nublado, mas como eu falei, sem previsão de chuva. Os ventos vão estar moderados, de 18 a 51 km por hora, com rajadas pontualmente fortes, aí de mais de 52 até 76 km, mas essas rajadas isoladas a partir do período da tarde. Lembrando que aquela ventania que a gente teve nas últimas semanas, aí os ventos chegaram a mais ou menos 90, 100 km por hora, então não é isso que a gente tem previsto para hoje. O máximo aí é, na média, né, de 51,9 km por hora, mas com algumas rajadas pontualmente fortes até 76 km por hora, isso durante o período da tarde, mas ao longo do dia, a maior parte do dia, os ventos devem ficar moderados. A temperatura mínima prevista é de 17 graus e a máxima é de 27.

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1: Mudando a trilha, porque pelo nosso WhatsApp 999026970, ouvinte mandou mensagem aqui pra gente sobre o trânsito, o Oséias. Mandou algumas fotos aqui de um acidente, corpo de bombeiros atuando, falou que teve um acidente com um ônibus na descida da Serra de Petrópolis, na altura do quilômetro 91. A pista tá totalmente interditada no trecho. A gente ainda tá tentando saber qual foi o sentido, mas pelas fotos aqui, realmente o ônibus virou completamente e tem várias viaturas do Corpo de Bombeiros no local. Então, provavelmente, né, tinham ali passageiros dentro desse ônibus, porque são várias viaturas. A gente também está entrando em contato para saber se teve feridos, se há previsão da retirada desse ônibus, mas por enquanto, pista totalmente interditada. Fico alerta para você, ouvinte.

Trazendo notícia para você, para as eleições desse ano, a Justiça Eleitoral do Rio alterou 268 locais de votação em relação ao pleito realizado em 2024. Essas mudanças não são só por questão de segurança, acontecem por razões diversas, como questões de acessibilidade, mudança ou fechamento de estabelecimento, razões estruturais e também aqueles mais de 60 locais modificados por motivos de segurança, principalmente as sessões que estavam dentro de locais controlados pelo crime organizado. Essa medida, então, impacta cerca de 610 mil eleitores fluminenses. Para evitar transtornos de qualquer tipo, o TRE recomenda que todo eleitorado realize uma consulta para saber se o seu local de votação foi alterado. A busca pode ser feita pelo site oficial do TRE, tendo ali o número do CPF ou do título de eleitor, a data de nascimento e o nome da mãe. Também é possível fazer a consulta por meio do aplicativo e-título ou pelo Disque TRE Rio, no telefone 21-3436-9000. O serviço funciona de segunda a sexta, das 11 da manhã às 7 da noite. Nesse mesmo número, 21-3436-9000, pelo WhatsApp do TRE, é possível obter a informação no serviço de autoatendimento, que funciona 24 horas.

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1: Informação atualizada sobre o acidente na Serra de Petrópolis. Polícia Rodoviária Federal enviou aqui acidente de coletivo com diversas vítimas. Aconteceu na altura de Duque de Caxias, aliás, em Petrópolis mesmo, na região serrana. Foi a delegacia de Duque de Caxias que atendeu com 56 vítimas, sendo 4 mortos até o momento.
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0: 8h20. Seguimos por aqui. O senador Weverton Rocha se defende após ser acusado de tentar interferir em investigações no Maranhão. Informações com Rafael Procópio.
1: O senador Weverton, do PDT do Maranhão, negou qualquer envolvimento com o caso de um homicídio acontecido no estado em 2022. De acordo com o inquérito que tramita no Supremo Tribunal Federal e é relatado pelo ministro Flávio Dino, há um ecossistema empresarial criminoso voltado ao desvio de recursos públicos, incluindo emendas parlamentares federais. O senador é citado na investigação por, supostamente, ter atuado para travar a apuração do assassinato no Superior Tribunal de Justiça, onde o caso era relatado pelo ministro Humberto Martins. Todo o caso veio à tona após a inclusão no inquérito das fake news de um jornalista do Maranhão, que fez uma série de reportagens acusando o ministro Flávio Dino e familiares dele de usarem carros do Tribunal de Justiça do Estado fora de serviços oficiais. O que se descobriu é que o informante deste jornalista seria um dos envolvidos na tentativa de acobertar o homicídio praticado em 2022 e teria interesses em coagir o magistrado que fez carreira política no estado maranhense.
0: O deputado federal Pedro Uxay, líder do PT na Câmara, recebe alta da UTI após ter sofrido um AVC isquêmico durante uma reunião do Colégio de Líderes na última terça-feira. O parlamentar segue internado no Hospital DF Star em Brasília e tem previsão de alta para amanhã, que é segunda. Uxay está consciente e teve boa evolução do quadro clínico, de acordo com a equipe dele. E no futebol, o Palmeiras perde no Rio de Janeiro e se complica em um momento chave da temporada. Fala, Maurício Ferreira.
2: O Palmeiras fica à frente duas vezes no placar, não segura a vantagem e leva a virada do Fluminense no Maracanã pelo Brasileirão. Gustavo Gomes fez o primeiro de cabeça, mas Hulk empatou ainda na etapa inicial. Já nos 10 minutos finais de jogo, Maurício voltou a colocar o time de Abel Ferreira na frente. Mas em outros dois vacilos defensivos, Kevin Serna deixou tudo igual e nos acréscimos Germancano virou. Agora são 4 jogos sem vencer na temporada, às vésperas de uma decisão na Libertadores. Na quarta-feira, o Palmeiras visita o Cerro Porteño no Paraguai após um empate pelo placar de 1-1 no jogo de ida em São Paulo.
0: Oito e 22, a capacidade de transformação social por meio da educação é o tema do Canal Livre deste domingo. O programa recebe Alcione Albanese, fundadora da ONG Amigos do Bem, que atua no sertão nordestino há 3 décadas. Durante a entrevista, Alcione defende que a redução da desigualdade depende de uma ação coletiva, além de decisões concretas para transformar a realidade de quem mais precisa.
3: Nós sabemos que se nós não olharmos com um sentimento de coletividade, de união, de ajudarmos, nós não vamos sair dessa desigualdade. Fazer o bem não é um sentimento. É uma decisão.
0: A história da organização começou com ações de combate à fome e avançou para projetos de educação e geração de trabalho. Segundo Alcione, a educação é a base para a transformação, mas precisa estar acompanhada de alimentação adequada e oportunidades de trabalho. Nos centros de transformação mantidos pela ONG, os resultados educacionais chegaram a um índice de 9,8 no IDEB.
3: Nós começamos com a fome, porque eu falo sempre que quem tem fome não é livre. Educação é a base. E o segundo passo, se não gerar trabalho, você também não gera transformação.
0: Para alcançar esse resultado, a fundadora afirma que é preciso olhar primeiro para a criança e entender as necessidades de cada aluno antes de pensar no conteúdo escolar. O projeto também enfrenta um dos desafios do sertão, a formação e permanência de professores qualificados. Hoje, 95% dos professores dos centros de transformação são ex-alunos da própria organização, como explica Alcione Albanese.
3: Nós temos hoje uma geração transformada.
4: Os multiplicadores do bem,
3: os,
4: né?
3: Multiplicadores, Andresa. Imagine uma coisa. Nós hoje, 95% dos nossos professores do Centro de Transformação são as crianças que corriam no mato seco quando nós chegamos há 30 anos.
0: O Canal Livre vai ao ar neste domingo às 11 horas da noite aqui na Band News FM em transmissão simultânea com a Band TV. A gente vai agora a Minas Gerais, porque teve uma pesquisa, aliás, a gente segue aqui no Sudeste de maneira geral e olha para o litoral do Espírito Santo, porque uma pesquisa que foi feita por lá acende um alerta sobre os impactos ambientais que ainda podem ser sentidos quase 11 anos depois da tragédia de Mariana. O estudo identificou deformidades de mais de 60% dos peixes analisados, maior taxa registrada no Brasil. Quem explica pra gente é o Eliseu Júnior.
4: Estudo realizado no litoral do Espírito Santo identifica a maior taxa de anomalias já documentada em peixes costeiros de todo o Brasil. No local, os pesquisadores identificaram que mais de 60% dos peixes da espécie Stelifernaso apresentam deformidades nos otólitos sagitais, estruturas localizadas na cabeça dos animais e responsáveis pela orientação espacial e pela percepção sonora. Segundo o pesquisador da Universidade Federal do Rio de Janeiro, Jonas Andrade, o estudo reforça resultados apontados por pesquisas anteriores.
5: Nosso estudo mostra, reforça o resultado encontrado em outros estudos, mas agora vendo uma ferramenta diferente. Então a gente encontrou uma quantidade considerável de anomalia nos peixes.
4: A maior taxa de deformações registradas até então havia sido de 27%. Segundo o estudo, a alta incidência de malformações pode estar relacionada à contaminação ambiental provocada pelo rompimento da barragem de Fundão em Mariana, no estado de Minas Gerais, em 2015. O rompimento liberou toneladas de rejeitos de mineração de ferro no Rio Doce. O estudo conclui ainda que o cenário evidencia a lentidão na recuperação do ecossistema costeiro do Espírito Santo. Isso porque os peixes analisados foram coletados quase 7 anos após o rompimento da barragem e, mesmo assim, apresentaram altas taxas de malformações.
5: Esse material que fica ali associado ao fundo do rio, fundo do mar, com o tempo, com os próprios processos naturais dos rios, do oceano, esse contaminante é remobilizado, né? Como a gente chama aqui. Os organismos pequenos que estão ali, que vivem no fundo do mar, são comidos pelos peixes, então os peixes passam a ter esses contaminantes.
4: A equipe planeja repetir a pesquisa na região daqui a 5 ou 10 anos. O objetivo a longo prazo é monitorar continuamente a área e avaliar se o ambiente costeiro impactado apresenta sinais de recuperação ao longo do tempo.
0: Uma estudante perdeu a bolsa integral do ProUni depois de a faculdade considerar como renda as movimentações da conta da mãe dela em plataformas de apostas. Fala Leonice Acioles.
6: Eduardo Luvizeto dos Santos estudou por quase 3 anos para conseguir entrar na faculdade. Com a nota do Enem, ele foi pré-selecionado para uma bolsa integral de psicologia pelo ProUni, mas acabou desclassificado depois da análise de documentos da família. Segundo Eduardo, os valores que chamavam a atenção da faculdade eram depósitos e saques ligados à plataforma de apostas online. Ele afirma que a mãe recebe a aposentadoria e que a renda da família não passa de um salário mínimo. A Unip, porém, informou que considerou como renda as entradas recorrentes identificadas na conta. O advogado Alexandre Rolim afirma que a movimentação de dinheiro na conta por si só não significa que aquele valor seja renda. É preciso verificar se houve de fato um aumento no patrimônio da família.
7: Não se pode confundir movimentação financeira com renda. O fato de determinado valor entrar e sair de uma conta bancária não significa que aquela pessoa ganhou ou incorporou todo esse dinheiro ao seu patrimônio. No caso do ProUni, o que a lei estabelece como critério é a renda familiar mensal. Então, uma exclusão baseada apenas no volume movimentado pode sim ser questionada juridicamente.
6: No caso das apostas, é importante diferenciar o dinheiro que simplesmente circula na conta do lucro obtido com jogos. Mesmo que existam valores movimentados, é necessário apurar se houve efetivamente um acréscimo patrimonial.
7: Esse caso levanta uma discussão que tende a se tornar cada vez mais relevante. Movimentação bancária não é necessariamente sinônimo de renda. Uma decisão judicial isolada não muda automaticamente as regras do ProUni, mas casos como esse podem estimular a construção de jurisprudência e até levar o poder público a estabelecer estabelecer critérios mais claros para analisar movimentações financeiras atípicas.
6: O estudante entrou com recurso administrativo, mas não conseguiu reverter a decisão. Agora ele busca orientação jurídica para tentar recuperar a bolsa na justiça. Segundo os especialistas, se ficar comprovado que as movimentações não representavam renda efetiva, existe possibilidade de contestar o indeferimento.

0: Vamos falar de saúde. A queda intensa de cabelo se tornou uma das queixas mais frequentes entre usuários de Monjaro e de outras canetas emagrecedoras também. Quem conta pra gente é a Karine Roma.
1: O Monjaro, medicamento utilizado no tratamento do diabetes tipo 2 e também associado ao processo de emagrecimento, ganhou espaço nos últimos anos pelo efeito na redução de peso. A medicação passou a ser usada por muitas pessoas que buscam emagrecer, mas alguns usuários relatam mudanças durante o tratamento. Entre as queixas está a queda de cabelo, que pode aparecer principalmente em casos de perda rápida de peso. A empresária Vivian Cosentini conta que percebeu a alteração ainda nos primeiros meses após começar o uso do medicamento.
2: O meu uso de Monjaro foi muito marcado por causa da minha queda de cabelo. Eu tô fazendo um tratamento de 6 meses atualmente, que eu tomo Monjaro. A partir do meu segundo mês, já era evidente a queda de cabelo. Caía muito cabelo. Então, em questão de volume do meu cabelo, ele foi, assim, cortado pela metade de tão forte que foi essa queda.
1: De acordo com especialistas, a queda de cabelo durante o uso do Monjaro não significa necessariamente que o medicamento seja o responsável direto pelo problema. A relação pode estar ligada às mudanças provocadas pelo emagrecimento acelerado. O médico clínico geral Bruno Bonaldi, com pós-graduação em nutrologia e endocrinologia, explica que o organismo pode interpretar a perda rápida de peso como uma situação de estresse metabólico.
3: O corpo entende como uma forma de estresse. Então é como se fosse um estresse metabólico. Isso a gente chama de eflúvio telógeno. Então é uma forma de queda de cabelo que o corpo ele vai se importar, teoricamente, com o que é mais importante. Então, ele está preocupado com órgãos vitais. Então, seria o folículo piloso para ele seria uma coisa menos importante. Então, ele acaba mandando fluxo sanguíneo para o coração, fluxo sanguíneo para rim, para pulmão. E cabelo para ele passa a ser uma coisa secundária.
1: Além disso, o especialista destaca que a redução da ingestão de nutrientes durante o processo de emagrecimento também pode influenciar a saúde dos fios. A recomendação para quem percebe uma queda intensa do cabelo durante o uso do Monjaro é procurar acompanhamento profissional. A avaliação médica pode ajudar a identificar as possíveis causas e orientar os cuidados necessários durante o tratamento.

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2: 8:33, a gente volta a falar do acidente que aconteceu em Petrópolis na manhã de hoje na região serrana, quilômetro 91. Da Serra de Petrópolis, BR-040, por volta das 4:30 da manhã. Ocorreu o tombamento de um ônibus com 47 vítimas. Esse foi o número atualizado que a Polícia Rodoviária Federal mandou para a gente agora. Perícia acionada e ocorrência encaminhada à delegacia em Petrópolis. Até agora, 8 mortes confirmadas com o tombamento desse ônibus. A gente tinha falado que o trecho estava completamente interditado, mas, segundo aqui a PRF, a pista já foi liberada no local, apesar de que o Corpo de Bombeiros, claro, segue ali fazendo os trabalhos necessários. 8 mortes confirmadas, mas esse número ainda pode crescer porque esse trabalho ainda está acontecendo. Pelo menos, então, 47 pessoas acabaram ficando feridas nesse acidente. A gente continua acompanhando e traz todas as atualizações para você. 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

0: Agora a gente gira a nossa reportagem, tem informação chegando com João Boeri.
1: Após reportagem da Band News FM flagrar a atuação de cambistas que chegam a cobrar mais que o dobro do valor do ingresso para visitar o Cristo Redentor, o grupo Paineiras Corcovado afirma que estuda a adoção de tecnologias como reconhecimento facial para impedir a irregularidade. Testes também estão em andamento para novas limitações das compras de bilhetes pela internet. Na quinta-feira, a Band News FM flagrou a atuação livre de cambistas que chegavam a pedir R$200 para acessar o monumento com direito a transporte de van. O ingresso oficial com o mesmo benefício custa R$87.
2: Boa tarde, amigão.
3: Boa tarde, meu amigo. Tudo bem? É, tô esperando uma...
2: Estamos chegando aí?
3: Já, não, ainda não.
2: São quantas pessoas?
3: São quatro. Meu pai, minha mãe e minha irmã.
2: Ok, então, vou explicar pro senhor. Não tem mais bilhete para vender lá em cima, certo? O único bilhete que vai ter agora...
3: Ah, assim, falaram que tinha.
2: Acabou já. Ok? Você pode ir lá tirar as dúvidas. Fora da loja vai ter um rapaz que estão com, igual eu, com bilhete na mão. Ok?
3: Ele tá quanto isso aí?
2: Então,
3: você tá vendendo?
2: A gente tá vendendo também.
4: Agora?
2: Então, tá vendendo bilhete para agora.
3: Não chegou ainda. Quanto tá?
2: 200 agora.
3: Eu tô esperando que três pessoas da minha família estão chegando pessoas. Aí. Estão chegando mais três.
4: Sobe lá com ele então. Lá do
3: não, mas eu preciso esperar eles chegarem, hein?
5: Já vai subindo. Pede lá aqui.
4: Quem é?
3: Não, peraí. Mas quanto tá, meu amigo? 200? Não é 134? Aqui é mais alto?
2: É mais alto porque não tem mais bilhete. Você vai subir agora.
3: Não, vou esperar o pessoal chegar.
2: Tem bilhete para agora? É, pai, é uma oportunidade única.
3: Eles estão chegando ainda, tem que fazer.
5: Se a tua família chegar,
3: tem
5: mano,
3: que fazer
5: só
3: isso.
5: Tem só esse.
3: E como é que paga contigo? É dinheiro?
5: Cartão Pix.
1: Dois dias antes, o ICMBio determinou a redução da venda de entradas em virtude das obras de instalação dos novos elevadores no monumento. O acesso ao platô foi restrito parcialmente. Apenas 50% da capacidade máxima está sendo comercializada, o que aumentou as filas na estação do trem do Corcovado, no Cosme Velho, na Zona Sul. No mês passado, a Band News também flagrou a presença de flanelinhas na Estrada das Paineiras. Eles chegavam a cobrar R$150 para os motoristas estacionarem de forma irregular. Em dezembro de 2025, a Polícia Civil prendeu um criminoso que prometia passeios, exigia dinheiro e ameaçava as vítimas, enquanto se preparava para transportar outras duas turistas. A cobrança pela entrada ao Cristo Redentor, que não existia, chegava a quase R$2.000. Em nota, a Polícia Militar disse que segue à disposição de qualquer ente público ou privado em construir estratégias que fortaleçam a segurança da população. A Guarda Municipal disse que realiza ações diárias de patrulhamento preventivo com foco na segurança urbana e ordenamento do trânsito.

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0: 8h41, a Petrobras aposta na exploração de mais 3 poços na Foz do Amazonas para confirmar a viabilidade comercial de petróleo na região. Para isso, a estatal planeja gastar mais de 3 bilhões de reais na perfuração de um total de 4 poços, conforme a estimativa da empresa. O valor foi informado ao IBAMA, responsável pelo licenciamento do empreendimento na bacia Foz do Amazonas, em documentos enviados nos meses de julho e agosto. Na última sexta, a Petrobras anunciou a presença de hidrocarbonetos no poço que está sendo perfurado, que indica que pode existir petróleo por lá. O número de mortos na Colômbia, vítimas do terremoto, atingiu a marca de 294, de acordo com a Unidade Nacional para a Gestão do Risco de Desastres. Milhares de colombianos vivem em acampamentos, enquanto as equipes de resgate procuram por sobreviventes entre os escombros. Os efeitos do terremoto de magnitude 7.4 têm sido o primeiro grande teste do presidente Abelardo de la Espriella, que assumiu o cargo há uma semana e agora comanda as ações de socorro e reconstrução. Ontem, ele informou por meio das redes sociais que falou por 10 minutos com o presidente dos Estados Unidos. Segundo o colombiano, Donald Trump apresentou condolências e demonstrou interesse em ajudar o país. No esporte, o Brasil garante uma vaga para a próxima Olimpíada em conjunto com a ginástica rítmica. Fala a Juliana Goss.
1: Com as paranaenses Júlia Corunxi e Mariana Gonçalves, o conjunto brasileiro de ginástica rítmica está classificado para os Jogos Olímpicos de Los Angeles, nos Estados Unidos, em 2028. A equipe conquistou a medalha de bronze no conjunto geral do Campeonato Mundial da Modalidade ontem, em Frankfurt, na Alemanha. Além das paranaenses Júlia e Mariana, o conjunto é formado pela alagoana Maria Eduarda Aracaki, pela paulista Nicole Pírcio, pela capixaba Sofia Madeira e pela amazonense Maria Paula Caminha.
0: E agora há pouco, para complementar essa conquista do bronze, olha só, o Brasil, a seleção brasileira de conjunto, conquistou nesse domingo medalha de ouro na final de 5 bolas do Campeonato Mundial de Ginástica Rítmica, esse mesmo campeonato que acontece lá em Frankfurt, na Alemanha. Pela primeira vez, o Brasil é campeão mundial em uma prova do conjunto da modalidade. O conjunto foi comandado pela treinadora Camila Ferezin, registrou a nota de 29.450 pontos. As outras duas equipes que subiram ao pódio foram as da China, com 28.900 pontos, e da Bulgária, com 28.400 pontos.
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0: professor de língua portuguesa e colunista da Band News FM, Dionísio da Silva, explica a origem da palavra caixa, que pode ser usada no masculino ou feminino dependendo do contexto. Ele também fala sobre uma peculiaridade única em todo o mundo na palavra brasileiro. Acompanhe.
1: Alô, equipe da Band News. Seja quem for que estiver apresentando este programa, saiba do meu orgulho e honra de trabalhar há 16 anos consecutivos, toda semana, com esta coluna Sem Papas na Língua, que naturalmente não estaria no ar se não fosse ou se não fossem os ouvintes. E ao saudá-los, eu quero contar a historinha de um que me foi contada por um deles. Eu não sabia que ele era nosso ouvinte. Ouvinte desta coluna Sem Papas na Língua e ouvinte da Band. Eu estava numa igreja de São Paulo e fui cumprimentar o organista. Era este ouvinte. E ele disse, sou seu ouvinte lá, ouvinte da Band News, na coluna que você faz Sem Papas na Língua. E ele me contou a seguinte historinha sobre a palavra caixa. Como a gente sabe, ou se não sabe, a gente fica sabendo agora, caixa veio do latim capsa e designava um recipiente para guardar coisas. Inclusive os rolos de papiros, documentos, numa caixa. Então era numa capsa. Virou caixa no português, mas o diminutivo de capsa em latim é capsula, e deu cápsula no português e não mudou. Então, capsa mudou para caixa, mas cápsula continuou cápsula, isto é, uma caixinha pequenina. Mudou foi o sentido. Ele nos contou, eu não estava sozinho, ele nos contou que tem um amigo estrangeiro a quem a palavra caixa desconcerta, surpreende por mudar de gênero. Então, caixa é feminino para guardar alguma coisa, mas se você vai no supermercado, você toma a fila do caixa. Chega lá, se o atendente é homem, é o caixa, mas se é mulher, é a caixa. E, seja homem, seja mulher, masculino ou feminino, então, digitam o preço das coisas que você comprou e a quantidade na caixa registradora. Essa caixa volta a ser feminino. Entretanto, ao deixar o mercado, se você se dirige ao caixa eletrônico, é masculino de novo. Não é a caixa eletrônico, mas é o caixa eletrônico para sacar algum dinheiro. Então ele vira masculino outra vez. Ele disse, vocês têm que se entender quanto ao gênero da palavra caixa. É masculino ou feminino? Depende. O português tem essas singularidades. E eu vou terminar o programa com uma singularidade extraordinária. Nós somos o único povo do mundo que tem a nacionalidade designada pelo ofício praticado, que é brasileiro, aquele que extraía o pau-brasil, a madeira, nas primeiras décadas do descobrimento do Brasil. Por pouco, os nossos documentos não iam informar assim: nacionalidade, pau-brasileiro. Mas, felizmente, a nacionalidade está escrito ali, brasileiro, ou então, para concordar com nacionalidade, brasileira, mas não pau-brasileiro, nem pau-brasileiro. Muito obrigado, boa semana a todos vocês e até de repente.
0: Nosso professor Dionísio da Silva, sempre esclarecendo a origem de palavras, acho uma curiosidade pura essa coluna, super bacana para a gente saber de onde vem tudo isso que a gente fala. Bom, vamos dar uma olhada na capital federal, pode ser? Olha só, o presidente da Comissão Especial da Câmara vai analisar a proposta de redução da maioridade penal. E ele afirma ainda que o debate sobre o tema deve superar a divisão política e procurar responder o que considera uma demanda da sociedade por mais rigor contra crimes cometidos por adolescentes. A expectativa é que o grupo de trabalho, que é liderado pelo deputado Aloísio Mendes, do Republicanos, avance sobre a matéria a partir do mês que vem. Já a análise do relatório final deverá ficar para depois das eleições. Aloísio Mendes defende a ideia de redução da maioridade de 18 para 16 anos para crimes mais violentos, como homicídio qualificado e estupro. As penas seriam cumpridas em unidades específicas, separadas de presos adultos e que cometeram outros tipos de atos infracionais, é o que diz o deputado.
2: E no meu ponto de vista, embora seja presidente da comissão e vá conduzir os trabalhos com muita isenção e muita responsabilidade, a minha posição pessoal e o meu voto é pela redução, como entendo que a maioria dos membros da comissão também vão caminhar nesse caminho. Porque todos nós estamos acompanhando a evolução do crime no Brasil, nós estamos acompanhando que o crime organizado e as facções têm buscado esses jovens de 16 a 18 anos incompletos para cometerem crimes cada vez mais graves, justamente porque eles hoje não respondem por esse crime.
0: A comissão especial terá como relator o deputado Mendonça Filho, que esteve à frente da PEC da Segurança Pública. Na ocasião, a redução da maioridade integrou a proposta, mas foi retirada para ser discutida em um texto específico. Aloysio Mendes afirma que a comissão, sob o comando dele, vai promover um

0: diferentes setores.
1: Então, durante a comissão, nós teremos a oportunidade de discutir isso. Aqueles que são contra, aqueles que são a favor, com especialistas, operadores do direito, promotores, juízes, policiais, para discutir isso de forma muito democrática e dentro dessa discussão, que a maioria dos parlamentares presentes na comissão possam opinar por um caminho que a população quer, que a sociedade deseja.
0: O texto final sobre a PEC da redução da maioridade penal deverá ser analisado pela comissão especial até novembro. Depois ele vai seguir para votação no plenário da Câmara até dezembro.

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2: Agora 8:52, teve acidente entre dois carros na Avenida Presidente Vargas, no sentido Praça da Bandeira. Então, duas faixas ocupadas ali na altura da SEDAI, o trânsito intenso na região, claro, apesar de ser domingo de manhã. Presidente Vargas, uma avenida que já fica com o trânsito um pouco mais complicado. Então, ali na altura da SEDAI, por causa desse acidente, trânsito já intenso, bombeiros e Sete Rio estão no local e a gente vai atualizando para saber quando que esses carros vão ser retirados. Aproveitando só para atualizar rapidamente as vias expressas, apesar da gente ter tido mais cedo acidente na Avenida Brasil, nesse momento nenhum trânsito mais intenso em nenhum dos dois sentidos, nem na linha vermelha e nem na linha amarela. Motorista que trafega por essas vias vai tranquilamente. Hoje não precisa de paciência, né? A gente sempre fala, tenha calma, tenha paciência por causa do trânsito, mas hoje aqui olhando no mapa, pelo menos tudo verdinho, então trânsito tranquilo, dá para deslocar tranquilamente. Mas eu convido você a mandar mensagem pra gente, 999-026970. Se tem um lugar, né, você que tá na rua, que tá vendo trânsito, acidente, algum tipo de problema, manda mensagem pra gente. 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

0: Bom, vamos girar a nossa reportagem falando de coisa boa agora. Sofia Malac vai trazer notícias de orcas pra gente em Arraial do Cabo.
1: Um encontro entre orcas nas águas de Arraial do Cabo, na região dos lagos, chama atenção nas redes sociais. O momento foi registrado pelo cinegrafista Jorge Porto nessa quinta-feira. Nas imagens, as orcas aparecem lado a lado, nadando nas águas cristalinas da região. De acordo com o biólogo do Laboratório de Mamíferos Aquáticos e Bioindicadores da UERJ, Rafael Carvalho, a presença de orcas em Arraial do Cabo é comum em diferentes épocas do ano.
2: Sim, as orcas, elas são comuns, tá, na nossa costa. Ali na região de Arraial do Cabo, inclusive, a ocorrência delas é bem comum. Elas são observadas ali em diferentes épocas do ano. Inclusive, já foi flagrado a predação de orcas em Baleia Jubarte, né, ali naquela região.
1: Rafael explica que as orcas fazem parte do grupo de golfinhos e costumam

0: migrar em grupo, sempre interagindo entre si.
1: As orcas, elas fazem parte da família dos delfinídeos, né? Os delfinídeos, eles são os golfinhos. E, de maneira geral, é muito comum que os golfinhos, eles formem grupos, né? São, no geral, espécies gregárias que formam grandes grupos ou pequenos grupos. E também é bem natural que esses animais interajam bastante entre si. Faz parte da natureza desses animais esse tipo de interação, onde os animais se encostam, né? Muito, se mordem.
0: Segundo o biólogo, os animais estão migrando para a região sul da Bahia, considerada a principal área de reprodução na costa brasileira. Rafael afirmou ainda que esses mamíferos aquáticos devem deixar de aparecer por volta de novembro, quando o período de reprodução chega ao fim.
2: São 8h56, vendas no varejo, gente, avançaram no fechamento do mês de junho, mas avançaram 0,5 ponto. Quem explica o cenário pra gente é o Daniel Henrique.
3: O volume de vendas no comércio varejista do país cresceu 0,5% em junho de 2026, na comparação com maio. Segundo os dados divulgados pelo IBGE nesta quinta-feira, a alta teve influência de um equilíbrio entre taxas positivas e negativas das atividades pesquisadas. Entre as positivas, o destaque ficou com outros artigos de uso pessoal e doméstico, de 2,4%. Já no campo negativo, a maior influência foi em livros, jornais, revistas e papelaria, de menos 9,9%. O gerente da pesquisa, Cristiano Santos, destaca o resultado positivo do setor após 2 meses sem crescimento.
4: Esse aí é um resultado de crescimento depois de 2 meses. O mês de abril foi de queda de 1,5% e o mês de maio de um número ali positivo, mas muito próximo da estabilidade, que foi de 0,3%. Uma perspectiva de mais médio prazo, ao longo do ano de 2026, o resultado tem sido positivo na maioria do tempo.
3: Na comparação com junho de 2025, o volume de vendas do varejo cresceu 2,9%. Apesar do avanço, o especialista em varejo e franchising, Júlio Monteiro, aponta que os setores que apresentaram alta são de produtos normalmente comprados de forma parcelada.
5: Parece retomada, mas olha só essa composição. Eletrodoméstico subiu 9,4%, veículo 11,6% e vestuário caiu 1,7%. Cresceu o que é parcelado, encolheu o que é à vista. Junho cresceu no crédito, não na renda. Isso aparece antes no faturamento do que no caixa.
3: Em junho, o setor de artigos farmacêuticos, médicos, ortopédicos e de perfumaria ficou em 0,2%, enquanto no mês anterior a alta foi de 1,3%. A vendedora de uma farmácia, Clécia Nascimento, tem observado uma instabilidade nas vendas, mas comemora uma melhora no setor.
6: Graças a Deus, em julho foi muito boa, as vendas melhoraram bastante e agora em agosto também estão indo no mesmo ritmo. Até agora está dentro do esperado. Vamos aqui com foco total para conseguir bater meta.
3: No ano, a alta acumulada é de 1,9%, enquanto nos últimos 12 meses de 1,6%.
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5: Pontualmente 9 horas da manhã. Oi, oi, bom dia pra você que tá ligando o rádio agora, ligando a TV agora, abrindo o YouTube agora, abrindo o aplicativo na programação da Band News FM. Eu sou Larissa Biscaia, fico com você ao longo desse domingo e te atualizo do que é notícia, novidade, do que é destaque nesse dia 16 de agosto de 2026. Como sempre, te convido pra participar, o WhatsApp tá aberto pra você. Pode mandar aí o teu bom dia, teu comentário, tua dúvida, por que não? O espaço está aberto para você participar sempre. É o 11-999-592-100. A gente segue de olho em tudo que é notícia, tudo que é destaque, especialmente porque hoje, dia 16 de agosto, começa oficialmente a campanha política. E nesse dia em que a campanha começa a valer, aqueles que estão tentando o Palácio do Planalto organizam atos em vários estados do país. Em São Paulo, o presidente Lula vai visitar o estádio da Vila Euclides, em São Bernardo do Campo, região metropolitana, na região do ABC, que a gente diz que é um local importante para a história dele como sindicalista. O Renan Santos, do Missão, vai discursar na frente da Faculdade de Direito da USP, no Largo de São Francisco. Ele estudou lá, mas não concluiu a graduação. No Rio de Janeiro, Flávio Bolsonaro vai fazer um ato na Praia de Copacabana, ponto tradicional de reunião de apoiadores do pai dele, o ex-presidente Jair Bolsonaro. E em Minas Gerais, o Romeu Zema escolheu Montes Claros, norte do estado. Augusto Cury vai estar em Santa Luzia, região metropolitana de Belo Horizonte. Por fim, em Goiás, Ronaldo Caiado vai promover uma carreata que vai partir de vários pontos diferentes e vai terminar em Luziânia, no entorno do Distrito Federal. E ainda de olho nas eleições, hoje tem debate da Band entre os candidatos ao governo de Minas Gerais. O Matheus Hermógenes tem mais informações pra gente.
6: 5 candidatos ao governo de Minas ficam frente a frente neste domingo no primeiro debate da TV Band Minas para as eleições de 2026. Participam Alexandre Calil, do PDT, Cleitinho Azevedo, do Republicanos, Flávio Rosco e do PL, Gabriel Azevedo, do MDB, e Matheus Simões, do PSD. Patrus Ananias, do PT, também foi convidado, mas informou que não participará por causa de um compromisso com o presidente Lula em São Bernardo do Campo. Com mediação de Lucas Catapreta, o encontro terá 4 blocos e considerações finais. O debate é neste domingo, às 8 da noite, na Band Minas e na Band News FM Belo Horizonte.
5: E no futebol, com promessa de protestos da torcida contra a diretoria, o Corinthians encara o Cruzeiro pelo Brasileirão. Fala, Yuri Queiroga.
7: O Corinthians pega o Cruzeiro às 7:30 da noite na Zona Leste de São Paulo pela 23ª rodada do Campeonato Brasileiro. Com as duas equipes envolvidas nas oitavas de final da Copa Libertadores, a expectativa é de titulares poupados para o jogo. Pelo lado do Timão, que ainda não conta com Yuri Alberto e André machucados, o volante Alan deve ser a exceção entre os preservados. Substituto imediato de André, ele foi expulso na ida contra o Rosário Central na Argentina e não joga a partida de volta na próxima quinta. O jogo pode ser marcado por manifestações de torcedores contra a diretoria, ainda na esteira da não renovação de contrato com o atacante Memphis Depay. A Band News FM transmite Corinthians e Cruzeiro logo após Vasco e Santos, com narração de Marcelo Duó.
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8: O desemprego no Brasil está nos menores níveis da história e a renda média, embora agora esteja começando a recuar, cresceu durante muito tempo acima da inflação. Ainda assim, a melhora tem sido insuficiente. Um crescimento maior e sustentado da economia, com renda média mais elevada, menos desigualdade e informalidade, esbarram num gargalo fundamental: a baixa qualidade da educação. No Economia para Você de hoje, minha pergunta é sobre a agenda que deveria ser central nesse ano de eleições. Qual é essa agenda? Minha convidada é Priscila Cruz, presidente executiva e cofundadora do Todos pela Educação. Priscila, seja muito bem-vinda. Para mim, uma alegria imensa, uma honra receber você aqui nesse nosso novo estúdio aqui da Band News TV. Obrigada.
1: A alegria é minha. Muito bom falar com você aqui ainda. Mas essa relação é economia e educação, né?
8: Ah, muito bom. O que é inegável, né? É. Os estudos todos mostram a importância da educação para o desenvolvimento econômico e vai muito além, né, Priscila, do desenvolvimento econômico para democracia, para cidadania, desenvolvimento cognitivo e tudo mais, né? Agora, eu queria começar pegando esse gancho aí do mercado de trabalho, porque a gente tem em muitas situações o sentimento do brasileiro que a vida continua difícil, porque você tem muitas vagas que ficam abertas e não são preenchidas, porque não tem qualificação suficiente, né? A gente vê os dados da educação, ainda um terço dos adultos que sabem ler e escrever são analfabetos funcionais. Uhum. Então você tem uma renda que demora a subir, né? Então a sensação de bem-estar, ela acaba não sendo sentida pela população. Queria que você pudesse falar pra gente um pouco sobre o quanto que a educação de fato tá avançando, que a gente vê, né, algum avanço na universalização, até no resultado do PISA, né, entre os últimos ali, houve uma melhora, mas parece que é uma melhora insuficiente e a gente vai ficando para trás porque os outros melhoram mais, né? Qual é o panorama que você diria hoje que a gente tem da educação, enfim, está acontecendo nesse momento?
1: Sim. Olha, Juliana, assim, acho que primeira coisa, acho que eu queria marcar bem o que você falou aqui logo na abertura, que o que importa é a qualidade da educação, né? E aqui é entendida a qualidade como a aprendizagem que a gente consegue garantir para todos os estudantes. Porque muitas vezes eu ainda vejo economistas ou comentaristas falando o seguinte: ah, mas a gente agora está com todo mundo na escola e a produtividade não aumentou, ou a gente não consegue ter mão de obra qualificada, enfim, fazendo alguma relação entre educação e qualidade do emprego e da produtividade, como se fosse, olha, basta estar na escola e tudo bem, né? Não é a escolaridade que mais importa, é de fato se aprendeu, né? E aí eu vou falar um pouquinho aqui sobre aprendizagem, mas acho que é importante marcar isso. E também, especialmente no campo da educação profissionalizante, que é algo que o Brasil ainda está crescendo, está melhorando, a gente vem subindo, né, bastante essa oferta de educação profissional.
8: Técnica que você fala.
1: Educação profissional, profissional e técnica. É importante fazer um cruzamento entre matriz econômica e a oferta de educação profissional, porque muitas vezes o que a gente ainda encontra, especialmente nos estados, porque os estados são os responsáveis pela educação profissional, é uma oferta de educação técnica profissionalizante em determinadas áreas e a economia girando em outras áreas.
8: Não conversa com a demanda do mercado de trabalho, né?
1: Não conversa, não dialoga, né? Então você tem que fazer esse estudo, né, sobrepondo qual que é o plano de desenvolvimento econômico do estado. A educação, ela tem que estar alinhada a essa visão de desenvolvimento econômico do estado. Então, eu queria aqui marcar um pouquinho, porque eu acho que esse é um ponto importante que você colocou logo na abertura.
8: E essa é uma falha hoje que existe. Nos programas educacionais.
1: É muito, porque a gente, por exemplo, a matrícula, assim, a maior matrícula que a gente tem em educação profissional é contabilidade, administração, e no final das contas os alunos não vão seguir essa área, né? Porque são áreas de oferta mais barata.
8: Você está falando de profissional e eu falei técnico, qual é a diferença? Só para a gente poder explicar.
1: É uma questão de carga horária, mas basicamente é a preparação para o mundo do trabalho, que depois da reforma do ensino médio, né? Então tem aí uns poucos anos que a gente está nesse processo de implementação do novo ensino médio, a educação profissionalizante, né? A gente chama de EPT, porque é Educação Profissional Tecnológica. A EPT, ela é como se fosse o quinto itinerário, né? Então, a gente tem os quatro itinerários do ensino médio, né? Linguagens, matemática, ciências da natureza, ciências sociais. E um quinto itinerário, que ele se abre, né, em várias áreas, que é da educação profissional. Então, tem aumentado
8: muito. Não é superior,
1: muito,
8: né?
1: É nível médio.
8: E tem, eu acho que, um preconceito ainda, né? De,
1: é uma bobagem.
8: De parecer que você está condenando pessoas que têm rendas menores a trabalhos mais precários.
1: Não, que é uma bobagem, né? Porque quando você olha a OCDE, os países da OCDE, O que tem muito forte, especialmente a Alemanha, a Suíça, é uma oferta de educação profissionalizante muito alta, né? Perto de 50%, né? A Suíça até mais do que 50%. O que não impede do aluno ele continuar os estudos para o ensino superior. Por exemplo, no Brasil, isso é uma coisa pouco conhecida. No Brasil tem uma legislação específica que diz o seguinte: se você, por exemplo, fez uma educação profissionalizante, né, nível médio em enfermagem, você pode carregar créditos para o ensino superior em enfermagem. Uhum. Então, quando, se você for fazer uma faculdade de enfermagem, você pode ter os créditos validados ou aproveitados no ensino superior, né? Mas deixa eu responder a tua pergunta sobre qualidade, porque assim, nos últimos anos a gente tem sim avançado na qualidade quando a gente olha para aprendizagem, né? Porque a gente pode ter várias concepções de qualidade, mas vamos pegar aqui aprendizagem, que é a principal na nossa visão no Todos para a Educação. O que que acontece? Por exemplo, alfabetização, a gente teve uma boa melhora. Só pegar aqui o último indicador, que é o ICA, né, que é o indicador criança alfabetizada, a gente saiu de 55% de criança alfabetizada para 65% em 2 anos. Uhum. Então são 10 pontos percentuais em 2 anos, é muito. Você não encontra esse tipo de avanço nem em país rico, assim, é algo que o Brasil tem feito cada vez melhor, não estou falando que está perfeito. Depois, quando a gente olha aprendizagem em língua portuguesa, final do 5º ano, né? Que aí seria o final do Fundamental 1. A gente saiu, aí é 10 anos, nos últimos 10 anos a gente saiu de 27% para 60%. Super alto. Um avanço enorme. Onde que a gente derrapa? Funde 2, então assim, no 9º ano, né? Assim, a gente marca sempre as avaliações no final de cada etapa. Então, no 9º ano, que é o final do Funde 2, né, do Fundamental 2, aí a gente já tem um resultado mais, mais paralisado, né? Assim, ele é mais flat, ele é mais paralelo à linha. Então, a gente tem tido mais dificuldades em avançar, avançando muito pouco, e o ensino médio realmente está com problema.
2: E tem a ver com evasão escolar ainda alta por conta de necessidade de trabalho dos jovens?
1: Não tanto, assim, não é nem tanto evasão. A evasão tem melhorado bastante no Brasil. A gente está falando aqui em torno de 4%, 5%. Logo depois da pandemia, teve um pico de evasão, porque é isso, né? Os alunos ficaram um tempão ali no remoto, muitos não voltaram. Sim. Mas a gente voltou ali para o patamar de 5%, 4% de evasão. Não é, claro... Gente, a gente não pode tolerar ninguém saindo da escola, né? Assim, a tolerância tinha que ser tolerância, evasão zero. Sim. Mas não é algo assim, não é uma epidemia de evasão que a gente vive no Brasil. O que a gente tem realmente é uma crise de aprendizagem, que é isso que você falou na tua abertura. Então, qual que é o grande problema do ensino médio e do Funde 2? Eu acho que quem está em casa vai entender bem isso, que assim... Quando você, por exemplo, vou pegar aqui matemática, que é mais fácil de entender, a defasagem de aprendizagem, ela vai aumentando ao longo das etapas educacionais. Então, no Brasil, em média, no Brasil, o aluno do 9º ano, só 18% tem aprendizagem adequada ao 9º ano. O maior agrupamento é de aprendizagem adequada ao 5º ano do aluno no 9º ano. Então, o aluno está no 9º ano, só que a maior parte, né, a maior parte daqueles alunos, o maior agrupamento, melhor dizendo, tem aprendizagem de 5º ano.
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5: A colunista da Band News FM, Juliana Rosa, recebe a Priscila Cruz, que é presidente executiva e cofundadora do Todos pela Educação, para uma conversa sobre a importância de manter a educação no centro da agenda econômica e também eleitoral. Daqui a pouco você fica com o segundo bloco dessa conversa.

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2: Agora 9h14, a gente volta a atualizar aquele acidente que aconteceu na Serra de Petrópolis com um ônibus. A gente recebeu agora atualização da Polícia Rodoviária Federal com mais informações. Esse ônibus, ele tinha saído de Belo Horizonte, em Minas Gerais, era um coletivo da empresa Estrela Guia de Turismo. Estava indo para Copacabana, na zona sul aqui do Rio de Janeiro, quando por volta das 4h30 da manhã, esse ônibus tombou no quilômetro 91 da BR-040 e aí acabou deixando 47 pessoas feridas. As vítimas foram encaminhadas para o Hospital Santa Teresa em Petrópolis e também o Adão Pereira Nunes e Getúlio Vargas aqui no Rio de Janeiro. 8 mortes foram confirmadas até então.

gente falou aqui mais cedo sobre um problema na rua Cabuçu, esquina com Baronesa de Uruguaiana, no Engenho Novo, na Zona Norte, que estava alagada. Aparentemente ali, segundo nossos ouvintes, teria estourado alguma tubulação, mas estava com um cheiro muito forte de esgoto. A gente mandou mensagem para Águas do Rio, que disse que estão enviando uma equipe ao local para verificar o que aconteceu. E aí, claro, a gente vai atualizando aqui com qualquer notícia que a concessionária enviar para a gente, mas a gente já sabe então que uma equipe está indo ao local para tentar resolver o problema. Na mensagem que o ouvinte mandou aqui para a gente, o ouvinte morador do Meier, ali na região, mostrava a rua completamente alagada, mas uma água realmente que parecia mais barrenta, né, misturada ali com esgoto. Então, quem puder evitar a região é melhor, até que esse problema seja resolvido. A gente vai atualizando aqui na programação.

0: antes de ir agora a nossa reportagem, Guilherme Faria.
1: A Petrobras anuncia que encontrou hidrocarbonetos em um poço exploratório na bacia da Foz do Amazonas, em águas profundas no Amapá. A descoberta indica a presença de petróleo ou gás natural na região. O comunicado foi feito pela estatal nesta sexta-feira. Segundo a companhia, o poço fica a cerca de 175 quilômetros da costa do estado do norte do país, em um ponto onde o mar tem 2.886 metros de profundidade. A estatal explicou ainda que a presença de hidrocarbonetos na região foi constatada através de perfis elétricos e indicativos em rocha. De acordo com a Petrobras, as operações de perfuração seguem em curso, com o objetivo de dar continuidade à avaliação.
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3: Robôs já são uma realidade nos Estados Unidos e agora eles vão tomar outras cidades americanas além de Las Vegas, Warrison?
4: Temos que falar aqui de uma novidade que já estava presente nas ruas dos Estados Unidos e que agora promete se tornar muito mais prevalente, que são os carrinhos da Zoox. Carrinho não no sentido pejorativo, tá, Edu? É que eles são, parecem minivans, parecem pequenos ônibus, na verdade. E qual a novidade envolvendo esses veículos, Edu? Eles acabam de ganhar autorização para serem espalhados, literalmente, pelo país. Nos últimos anos, já faz alguns anos que eles estão em testes, especialmente em Las Vegas. A Zoox é uma startup e ela foi comprada uns anos atrás pela Amazon. Então hoje ela faz parte do conglomerado do nosso querido Jeff Bezos. E ficou por muito tempo fazendo testes em Las Vegas, tal, pelas ruas de Las Vegas, expandiu para outras cidades ali de Nevada e algumas outras localidades do Arizona, em algumas localidades da Califórnia também, e agora recebeu autorização para levar os seus veículos autônomos para todo o país. O que chama atenção nessa operação da Zoox é que não são carros adaptados, eles são carros construídos desde o início, né? São veículos construídos desde o início para esse tipo de transporte de robotáxi, né? Diferente dos carros da Waymo, né? Que é a empresa do Google dedicada ao mesmo fim, que são carros adaptados, ou seja, são carros, entre aspas, comuns, que recebem equipamentos especiais para se transformarem em carros autônomos. Os veículos da Zoox não, eles já são desenhados, pensados desde o início para serem veículos autônomos. Não tem volante, não tem pedal de freio, de acelerador, não tem nada. Você entra lá, tem só os bancos para você sentar e tudo bem, né? É isso mesmo. E teoricamente eles vão te levar para onde você quiser ir. Aí é claro, né, Edu? Agora depender do que vai acontecer.
3: Táxis robôs, táxis autônomos, a gente vai acompanhando. Queremos saber também quando eles chegarão aqui ao Brasil. A coluna de tecnologia volta amanhã.
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8: Nove horas 22 minutos, a gente volta a falar sobre o período eleitoral, lembrando que hoje, 16 de agosto, começa oficialmente a campanha e a gente dá um giro por uma boa parte do Brasil para entender o cenário. Os dois principais candidatos ao governo de São Paulo começam as campanhas oficialmente com atos na região metropolitana. Tarcísio de Freitas, do Republicanos, estará com prefeitos na cidade de Osasco, que fica na Grande São Paulo. O encontro será no Sindicato dos Metalúrgicos da cidade. Já o petista Fernando Haddad acompanha o presidente Lula em um evento em São Bernardo do Campo, na região que é o ABC Paulista. No Rio de Janeiro, os candidatos ao governo fluminense também rodam o estado no primeiro dia oficial das campanhas. Líder nas pesquisas, Eduardo Paes, do PSD, vai estar na Baixada, na região de Xerém. Douglas Rua, do PL, acompanha o candidato do partido à presidência, Flávio Bolsonaro, em ato em Copacabana. O ex-governador, Antony Garotinho, é o outro que foca na Baixada Fluminense. Na Bahia, também é dia de evento eleitoral. Quem conta pra gente é a repórter Luana Leal.
9: Os candidatos ao governo da Bahia dão a largada na corrida eleitoral hoje. A Semi Neto do União Brasil cumpre agenda no Oeste Baiano, passando por Carariranha, Correntina e Coribe. Jerônimo Rodrigues, do PT, inicia as atividades na capital com missa e caminhada do Bonfim e encerra o dia em Irecê. Ronaldo Mansur, do PSOL, concentra os compromissos em Salvador com panfletagens, caminhada e inauguração de comitê. Haroldo Félix, da Unidade Popular, e José Estevão, do DC, ainda não divulgaram as agendas.
8: Os principais candidatos ao governo do Paraná organizam atos no dia de começo das campanhas, fala Juliana Goss.
10: Os três nomes que aparecem primeiro nas pesquisas para o governo do Paraná têm agenda para hoje. Sérgio Moro, candidato pelo PL, participa da Feira da Mauá, tradicional evento realizado todos os domingos em Maringá, no Noroeste. Sandro Alex, do PSD, participa de compromissos em Curitiba, São José dos Pinhais, Campo Mourão, Peabiru e Cianorte, combinando encontros políticos e atividades comunitárias. Requião Filho, do PDT, cumpre agenda em São Paulo, onde acompanha o lançamento nacional da campanha de reeleição do presidente Lula.
8: Nove e vinte e quatro, você fica agora com o segundo bloco do Economia para Você. A colunista da Band News FM, Juliana Rosa, conversa com Priscila Cruz, presidente executiva e cofundadora do Todos pela Educação. Durante esse bloco, elas debatem sobre como a qualidade da educação segue como um dos principais desafios para o desenvolvimento econômico brasileiro, mesmo com o crescimento da renda média da população. Acompanhe.
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11: Aquela fase inicial, ela é crucial para o desenvolvimento cognitivo e você me falou que se a criança, ela chega bem, vai bem até ali os seis anos, ela deslancha na vida, né? E quando a gente pensa em universalização, nas creches, por exemplo, entre 0 e 3, você tem ainda muitas crianças desassistidas, né? O último dado que eu estava olhando está em torno de 40%. Então, inclusive, isso é ruim tanto para o desenvolvimento da criança, nessa fase que é fundamental para o aprendizado e desenvolvimento, né? Das outras áreas, mas também para a própria mulher que tem uma dificuldade de ir para o mercado de trabalho, né? Os estudos também vêm mostrando que quando a mulher tem essa possibilidade da creche, ela vai mais ao mercado de trabalho. Sem e isso dúvida. Também é fundamental, né, para a independência feminina. Né?
12: E não só
11: para a economia, óbvio.
12: Para a economia e para a independência financeira, que também significa...
11: Não violência,
12: exatamente,
11: tudo, né?
12: Exatamente. A mulher, ela pode escolher estar com um parceiro ou não.
11: Exato,
12: né? Isso faz toda a diferença. E tem um dado aqui interessante, ou triste, na verdade, que é o seguinte, 74% das famílias mais pobres, aquelas que estão no Cade Único, né, que recebem Bolsa Família, etc., são famílias monoparentais de mulheres. São mulheres que estão ali cuidando dos filhos, não tem marido,
11: sozinhas.
12: Né? Então, se não tiver creche, como que ela vai poder trabalhar sem dependente, né? Então, como que ela vai criar aquelas crianças?
11: É porque a creche não é obrigatória, né?
12: Isso, então, esse é um ponto que eu queria aqui só marcar. É isso, assim, a creche não é obrigatória. Então, qual que é o dado que é mais relevante aqui nessa conversa, Juliana? É saber que, primeiro, a legislação diz que toda criança deveria ter acesso caso a família demandasse uma vaga na creche, tá? Então, assim... Não é obrigatório, mas se a criança quiser ir para a creche, deveria ter creche gratuita, pública, para todas as crianças de 0 a 3 anos de idade. A realidade brasileira é que a gente tem mais de 700 mil crianças na fila da creche. Então...
11: Isso é município?
12: É município, é, os municípios que têm a obrigação, né, a responsabilidade constitucional de garantir creche para todas as crianças é dos municípios, mas município tem uma questão de fragilidade de gestão, né, de capacidade estatal, né, de conseguir, porque creche no final das contas é construção, você tem que construir prédio, você não consegue colocar, você não consegue fazer um prédio e colocar 1000 crianças naquele prédio, né, são escolas menores, então isso demanda mais gestão, tem que ter profissionais bem formados, então tem alimentação, tem cuidador, tem que trocar a fralda, tem que dar banho, né, tem que ficar o dia inteiro, então é uma estrutura, né, que demanda do município. E assim, eu acho que também um pouco da, como não é obrigatório, os municípios meio que vão ali manejando a fila, né?
11: Deveria ser, né? Para ter recursos, enfim, sim, né, ter uma política de estado,
12: sim,
11: né?
12: É, para isso é. Sim, mas é que também, por exemplo, para algumas famílias, se o pai ou a mãe, eu até coloco o pai na frente porque seria um sonho, né? Mas se o pai ou a mãe ou a avó podem ficar com a criança na casa, tudo bem, né? A criança vai ter uma atenção específica, né? Exclusiva para ela, né? Vai ter... Numa creche, ela vai dividir a atenção com outras crianças. Então, tudo bem ficar em casa, né? Se tiver alimentação adequada, se tiver estimulação, tudo bem. Mas uma creche de qualidade faz toda a diferença. Claro. Toda a diferença na vida de uma criança, né? Então, é o período, Juliana, que, assim, tem uma explosão de desenvolvimento cognitivo, né? 80% das conexões cerebrais são formadas de 0 a 6 anos de idade.
11: Então, aquilo fica pra vida, né?
12: Pra vida. É a raiz que vai sustentar toda a vida dessa criança. Tem uma explosão de desenvolvimento físico, emocional, social. Então, realmente, assim, a primeira infância, ela deveria ter uma atenção muito maior por parte do poder público e o cálculo dos economistas, né, que estudam muito primeira infância e o impacto na economia, né, para fazer a ponte aqui com o teu programa, é que cada real investido em primeira infância gera R$7 para a economia de um país, uhum, né? Ou $1, $7, né? Depende. Mas é isso, assim, ela rende 7 vezes mais do que o investimento. Então, é um investimento que vale a pena, da mesma forma que educação. Você conhece algum país que se arrependeu de ter investido muito em educação? Não existe.
11: Não existe, né?
12: Não existe. Então, acho que vale a pena realmente investir em educação.
11: Agora, a gente está em ano eleitoral, deveria ser o grande tema do debate. É. Mas na política, educação não gera voto, né? Porque demora 10 anos, pelo menos, uma geração para fazer efeito. Tem ilhas de excelência no Brasil, sim, né? Casos muito conhecidos são no Ceará. Estava olhando aqui, mas tem vários, né? Aqui mesmo em São Paulo tem a Piauí, que é uma região super pobre, está sempre, né, ganhando aqueles concursos, né, de matemática. O que que essas ilhas de excelência têm a ensinar e por que que não se consegue disseminar? Porque esse, imagino, deveria ser o papel do governo federal, né? Disseminar essas boas práticas. O que está acontecendo para não ser possível replicar e a gente ter esses casos de sucesso acontecendo no Brasil inteiro?
12: Isso é uma boa questão, assim, essa é uma das, um dos projetos ou uma das áreas de atuação do Todos pela Educação é justamente estudar as boas experiências, extrair dessas boas experiências quais são os fatores que explicam aquele sucesso, porque assim, você vai num município que tem um altíssimo resultado, se você perguntar para 10 pessoas diferentes, você olha, por que que, por exemplo, Sobral, para pegar o exemplo que todo mundo conhece,
11: que é no Ceará, né?
12: Que é no Ceará. Ah, o que que... Você vai para Sobral, pergunta o que que Sobral faz. Você vai ter 10 respostas diferentes. Então, o que que o Todos pela Educação faz? A gente vai lá e faz uma leitura técnica para extrair o que que realmente explica. Então, aqui, Juliana, assim, cada caso... E a gente tem vários casos de excelência no Brasil, sabe? Tem, sei lá, se a gente fosse voltar uns 15, 20 anos atrás... Era isso, a gente tinha meia dúzia de bons, sim, exemplos. Agora a gente tem vários, a gente tem cidades grandes. Cidades grandes, estados. Então, por exemplo, a gente tem o Piauí, que no último censo mostrou, assim, cresceu muito a educação profissional e a educação integral. Mas, assim, triplicou, quadruplicou a oferta de educação profissional e de educação integral. A gente tem, por exemplo, Vinhedo aqui em São Paulo, que é educação infantil. A gente tem Vitória, que tem conseguido os melhores resultados de aprendizagem no final do quinto ano. Então, assim, a gente tem vários bons exemplos. Basicamente, assim, acho que não tem fórmula mágica. Então, assim, muita gente espera, né? Assim, puxa, mas me fala três coisas que eu tenho que fazer. Não tem três coisas. A má notícia é que não tem três coisas.
11: É porque imagino num país tão gigantesco como o nosso, tem muitas peculiaridades que precisam ser respeitadas, né?
12: E no fundo é assim, Juliana, você tem que ter bons professores, bem formados, continuamente bem formados.
11: Esse é um ponto, aliás, que eu quero chegar
12: nele. Vamos lá. Mas tem que ter boa gestão escolar, você tem que ter financiamento adequado, você tem que ter uma secretaria que tenha uma boa gestão também. Você tem que ter a expansão da oferta de tempo integral, porque hoje no Brasil a escola de 4 ou 5 horas é uma meia escola. Quando a gente olha o PISA, né, que o Brasil tá lá no ranking, lá embaixo ainda e tal.
11: Que é o ranking internacional.
12: É o ranking internacional, só que a gente tá competindo com países que as crianças e os jovens ficam 7, 8, 9 horas por dia na escola. A gente aqui, as crianças ficam 4. Então, é uma metade de uma escola, é meia escola. Então, tem que expandir a educação integral. Então, tem uma série de políticas, por exemplo, uma que é muito importante, que é da recomposição da aprendizagem, que é justamente não deixar acumular essas defasagens que a gente estava falando mais cedo, né? Então, não deixar o aluno chegar no nono ano com aprendizado de quinto. É corrigir lá atrás. Então, é impossível o aluno aprender a equação do segundo grau se ele não aprendeu a equação do primeiro grau. É impossível ele aprender a equação do primeiro grau se ele não aprendeu as operações básicas. Então, você não pode deixar acumular defasagem. Assim, aquilo que é essencial de ser aprendido tem que ser garantido para que o aluno ele consiga avançar e progredir ano a ano, etapa a etapa. Então, os bons casos de sucesso, eu acho que a gente tem muito mapeamento, acho que tem muito estudo. Eu acho que falta chegar no gestor, né? Assim, são aqui mais ou menos, assim, são quase 6 mil gestores de secretarias, né? De secretários estaduais e municipais de educação. A gente tem que ter um diálogo mais forte com eles, né? A gente precisa ter mais conversa, tem que ter mais troca entre eles.
11: O governo federal tem esse papel de fazer essa junção?
12: Poderia fazer mais. Tem uma coisa que foi aprovada, tem uma lei que foi aprovada no ano passado, que é a lei do Sistema Nacional de Educação. Assim, grossíssimo modo, seria o SUS da educação. Não é bem o SUS, mas assim, alguma coisa parecida com o SUS, mas é um sistema que organiza a governança da educação brasileira. Então, exatamente qual que é o papel da União, estados e municípios, como que essa troca, essa articulação deve ser feita. E essa lei estabeleceu alguns fóruns de decisão compartilhada, de negociação entre os entes da federação, para criar uma mesa de negociação permanente, né? Então, tem uma instância tripartite, que é a União, estados e municípios, e cada estado tem as instâncias bipartites. Então, isso que você está dizendo é o seguinte: deveria ser objeto, né, uma das pautas importantes dentro do Sistema Nacional de Educação, tanto na tripartite quanto nas bipartites, essa identificação das boas experiências, disseminação, fazer com que esses gestores eles tenham acesso àquilo que funciona, àquilo que não funciona, para acelerar o resultado, sem dúvida nenhuma.
11: É algo que está em construção, né? Que você está falando, está em desenvolvimento.
12: Começou,
11: né?
12: A primeira reunião foi nesse ano.
11: Entendi.
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2: 9:37. Atenção, motorista, está temporariamente fechada a alça de acesso da Avenida de Santa Cruz, em Senador Vasconcelos, na Zona Oeste, para a Estrada do Pré, por causa de um escapamento de gás no local. A Sete Rio e a Rio Mais Saneamento já estão ali na região. A concessionária Naturgy também foi acionada. Trânsito, por enquanto, com boas condições, mas fico alerta para você, motorista. Tem até um vídeo aqui que foi publicado pelo Centro de Operações da Prefeitura. É, num canteiro ali, né, no meio da pista, teve esse vazamento de gás, escapamento de gás. Então, claro que é um perigo muito grande, principalmente se passar ali um caminhão com algum tipo de produto químico. A concessionária já acionada, se você está passando por lá, tome cuidado. A gente também já atualiza a situação do acidente na Serra de Petrópolis, o ônibus que tombou vindo para Copacabana, na zona sul do Rio. Até agora as informações que a gente tem é de que era um ônibus que estava vindo de Belo Horizonte, em Minas Gerais. Esse acidente aconteceu por volta de 4:30 da manhã, 47 pessoas ficaram feridas, entre elas 8 pessoas acabaram morrendo. As outras vítimas foram levadas para 3 hospitais diferentes, um em Petrópolis e 2 outros aqui na capital fluminense. A Polícia Rodoviária Federal continua no local, perícia já foi acionada, então a gente vai atualizando aqui todas as informações desse acidente.

0: Bom, vamos falar de política. A gente tem hoje o início oficial do período de campanha para as eleições que acontecem em outubro. E ontem a gente teve a informação da desistência de uma... Era pré-vice, né? A candidatura do governo do Rio, pré-candidata a vice... governadora do Rio de Janeiro, da chapa do Antony Garotinho. A Agatha Meirelles traz as informações.
1: A candidata a vice-governadora do Rio pela campanha de Antony Garotinho, Major Elaine Gonçalves, anuncia a desistência da campanha. Em postagem nas redes sociais, a agora ex-candidata fez o anúncio e afirmou apenas que foi uma decisão de caráter pessoal. Essa é a segunda desistência do posto a vice na chapa de Garotinho. A primeira escolha do ex-governador era o policial militar coronel da reserva que chegou a ser anunciado como vice, Venâncio Moura.
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7: Nove e 42, Pablo Marçal, candidato do PRTB à presidência da República, registra a candidatura no Tribunal Superior Eleitoral e declara patrimônio de 7 bilhões e 400 milhões de reais. Do total apresentado, a maior parte, 6,7 bilhões, corresponde à aplicação de renda fixa. Marçal declarou ainda ter um terreno em Santana de Parnaíba, que fica no estado de São Paulo, no valor de 490 milhões de reais. No entanto, Pablo Marçal está inelegível até o ano de 2032. Em 5 de agosto, o TRE aqui de São Paulo rejeitou os embargos de declaração apresentados pela defesa dele e manteve a condenação que o tornou inelegível por 8 anos. Ele foi condenado pelo uso indevido dos meios de comunicação durante a campanha eleitoral de 2024. Na época, ele tentava ser prefeito aqui de São Paulo e promoveu nas redes sociais um concurso de cortes. Na prática, ele ia pagar para os seguidores que fizessem mais cortes deles, de vídeos dele nas redes sociais e fizessem esse vídeo chegar ao número máximo de pessoas. O registro dele ainda vai ser analisado e precisa ser aprovado para a Justiça Eleitoral. Acidente grave deixa pelo menos 8 mortos na região serrana do Rio de Janeiro. Fala, Gabriela Morgado.
0: Um acidente de ônibus em Petrópolis, na região serrana do Rio, deixa 8 mortos. O veículo tinha saído de Belo Horizonte, em Minas Gerais, e trafegava na BR-040 em direção a Copacabana, na zona sul da capital, quando tombou. O acidente aconteceu por volta das 4h30 da manhã deste domingo. Segundo a Polícia Rodoviária Federal, 47 pessoas ficaram feridas. Entre elas, 8 morreram. A perícia foi acionada e as equipes continuam no local. Não há confirmação do que causou o acidente. O ônibus era da empresa Estrela Guia de Turismo. A Band News tenta contato com a aviação.
7: A Infraero trabalha para liberar espaço onde pode ser construído um hotel na região do aeroporto Santos Dumont. Fala, João Boeri.
3: A Infraero deve publicar até o final deste mês o edital de concessão de uma área no Aeroporto Santos Dumont para a instalação de um empreendimento hoteleiro. Segundo o Ministério de Portos e Aeroportos, a concessão terá duração de 20 anos. A portaria publicada pela pasta destaca ainda que, em caso de concessão do Santos Dumont à iniciativa privada, o contrato do hotel será subrogado pelo novo operador do aeroporto. A expectativa da Infraero é aumentar as receitas não tarifárias da estatal em exploração comercial e imobiliária em áreas do terminal.
7: Você fica agora com o terceiro e último bloco do programa Economia para Você. A colunista da Band News FM, Juliana Rosa, recebe Priscila Cruz, presidente executiva e cofundadora do Todos pela Educação. As duas debatem sobre as dificuldades do país para alcançar um crescimento mais sustentável, além de reduzir as desigualdades e aumentar a produtividade. Para encerrar a conversa, Juliana e Priscila questionam a falta de incentivo para a formação de professores e a valorização da profissão. Confira.
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4: Queria que você falasse sobre essa questão da formação de professores, porque hoje o magistério é uma carreira que não tem incentivo para escolha, com retorno baixo e principalmente com o desrespeito que a gente vê hoje aos professores. Como que muda essa realidade? Como se incentiva os melhores estudantes a escolherem serem professores?
8: Perfeito. Até porque tem alunos brilhantes que tem vocação para serem professores.
4: Tem a ver com essa palavra, é excelente, porque ser professor, você tem que ter essa vocação, né?
8: Tem que ter, como jornalista tem
4: claro,
8: que ter vocação, né? Então, assim, acho que é importante a gente não perder aqueles alunos brilhantes, com vocação, com vontade de mudar o Brasil, porque também tem um pouco disso, né? De você... Ninguém é professor só porque quer trabalhar X anos e se aposentar, né? Assim, você quer ser professor para poder mudar a vida de centenas, milhares de crianças, né? Então, ao longo de toda uma carreira. Então, eu acho que o Brasil realmente ele perde esses talentos porque não valoriza, porque tem sim uma questão salarial, especialmente em localidades em que o custo de vida é mais alto, o salário do professor ele não é competitivo com essa, com o custo de vida, né? São Paulo é um pouco esse exemplo. Por outro lado, você tem Mato Grosso do Sul, que tem um salário altíssimo com custo de vida mais baixo. Então, não diria que lá a grande questão é salário. Tem mais a ver com condições de trabalho, com carreira. Então, em cada localidade tem que identificar bem, assim, como valorizar a profissão. Mas tem uma política nacional que, assim, acho que está precisando de mais gás, né? Está precisando de mais combustível para ficar maior, mais potente. Que a gente até participou muito da elaboração, né, do amadurecimento dessa política, que é o Mais Professores, que é o seguinte: a realidade é que 80% ainda, tá? Isso vai mudando agora nos próximos anos por conta de legislações mais recentes, mas hoje 80% de quem escolhe ser professor, então, que vai fazer ou pedagogia ou uma licenciatura, estão em curso 100% EAD. Então já começa a desvalorização aí, porque nenhuma profissão muito importante tem uma carga de EAD tão grande assim. Você não tem medicina com tanta carga de EAD assim. Então eu acho que até do ponto de vista simbólico, o Brasil, o país, permitir tanto EAD, tanta formação à distância para os futuros professores é uma sinalização de desvalorização. Mas esse é o fato concreto, então aquele estudante, ele vai para o EAD, já tem uma formação hiper precarizada, muito, muito ruim, e vai encontrar na sua realidade profissional, que eu acho que é aí que muita gente acha que, assim, professor, basta gostar de criança para ser um bom professor, ou basta saber matemática para ser um bom professor de matemática, e não é, assim, saber lidar com os alunos, ter as didáticas específicas, garantir aprendizagem numa classe de 20, 25, 30 alunos, é uma das profissões mais complexas que existe.
4: Num ambiente precário, muitas vezes. Eu vi minha mãe, assim, não tinha ventilador, um calorão.
8: Calorão.
4: Né? Mal tem, às vezes, estrutura básica ali.
8: Não tem acústica, então todo mundo tem que gritar. Sim. Então, assim, realmente é uma profissão desafiadora e a formação não acompanha a complexidade da... Então, o que o Mais Professores ele diz, né, como política pública? Olha, Juliana, você teve uma nota alta no Enem. Então, o governo federal tem interesse que você seja professor, professora. Então, se você escolher se formar no ensino superior para ser uma futura professora, eu vou pagar os teus estudos. Eu vou te dar uma bolsa para você não precisar trabalhar.
4: Existe hoje, então, esse
8: programa? Existe, chama Mais Professores. Mas, assim, eu acho que não está na potência que ele deveria, porque isso deveria ser uma sinalização forte do governo, dizendo, olha, a bolsa mais importante que a gente pode pagar é para aquele jovem que quer ser professor. Aquele bom aluno, aquele que aprendeu na educação básica, ele é o futuro professor, né? Ele é o futuro mestre. É aquele que foi um bom estudante, aprendeu, gostava de escola, gostava de aprender, gostava de estudar. E a gente está perdendo esse jovem para outras carreiras, para engenharia. Então, assim, aquele estudante que era bom em matemática, ele olha e fala, olha, eu não vou ser professor de matemática, vou ser engenheiro.
4: Uhum.
8: Aquele aluno que era bom estudante em língua portuguesa, ah, não vou ser professor de português, eu vou ser advogado.
4: Uhum.
8: Então, a gente está perdendo para outras profissões por conta de uma promessa de remuneração maior. Mas dá para a gente compensar. Acho que a gente deveria, assim, focar muito nessas condições de trabalho para o professor, porque isso vai mudar isso vai mudar o jogo do Brasil. Porque, até respondendo àquela tua pergunta anterior, o fator que mais explica a qualidade da educação pública

0: levar a sério formação de professores, formação continuada, condições de trabalho, ambiente, tudo, a gente pode ter, assim, todas as outras políticas públicas, elas não vão ter o resultado potencial que elas poderiam ter.
1: É, com certeza. Olha, infelizmente, o nosso programa está chegando ao fim, eu estou já, assim, sofrendo, porque dava para fazer, gente... Já quero que você volte, né? Porque tem muito assunto, uhum. Priscila, ainda nesse ano eleitoral, com polarização, com fake news. Há uma desvalorização do conhecimento do professor. Todo mundo acha que pode dar opinião, falar sobre tudo. Então, receber você aqui hoje, para mim, nesse ambiente onde a gente tem investido muito no jornalismo profissional, no conhecimento, é, assim, de um orgulho imenso. Quero te agradecer demais por ter vindo presencialmente.
0: Não, eu que agradeço. E aqui um último recado, assim, gente, votem pela educação, né? Olhem para as propostas dos candidatos. Isso. Eles estão propondo políticas de verdade ou só para poder pegar aquele voto fácil ideológico? Uhum. Né? Assim, acho que olhar para as propostas dos candidatos para a educação é algo fundamental para a gente ter um futuro melhor nos estados e para o país todo.
1: Com certeza. Tem tanta gente boa, gente que entende, né? Sem ideologias. Priscila, obrigada mais uma vez.
0: Juliana.
1: Minha conversa hoje foi com a Priscila Cruz, que é presidente executiva do Todos pela Educação. Agradeço a você por estar aqui comigo no Economia para Você. Até o próximo.
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Agora 9 horas e 54 minutos, a gente volta a atualizar o trânsito no Rio de Janeiro, falando de estradas. Na BR-101, no quilômetro 61, que fica ali em Campos dos Goitacazes, no norte fluminense, uma pane num carro acabou interditando a faixa no sentido Espírito Santo. Não tem trânsito nesse momento, mas equipes da concessionária atuam no atendimento e na liberação da via, então a qualquer momento pode ficar ali um congestionamento maior no trecho. Atenção você que está passando por Campos dos Goitacazes nesse momento, no sentido Espírito Santo. Falando agora da ponte Rio-Niterói, a gente ainda não atualizou a situação na manhã desse domingo, mas o fluxo normal nos dois sentidos, travessia de 13 minutos, tanto para quem segue no sentido Rio, quanto para quem segue no sentido Niterói. Vias expressas no geral hoje estão bem tranquilas, sem trânsito, linha vermelha, linha amarela, Avenida Brasil nesse momento sem nenhum tipo de congestionamento. Tem alguns acidentes, né, pontuais pela cidade, que a gente falou aqui, um escapamento de gás também em Senador Vasconcelos, que podem causar aí um problema no trânsito, mas no geral a situação bem tranquila na manhã desse domingo, com exceção, claro, do acidente que a gente já falou na Serra de Petrópolis, que aconteceu no sentido Rio. Um ônibus de turismo que estava vindo de Belo Horizonte, em Minas Gerais, vindo para Copacabana, aqui na zona sul do Rio de Janeiro, esse ônibus que era da empresa Estrela Guia. E acabou, Estrela Guia de Turismo acabou tombando. Isso foi por volta das 4h30 da madrugada de hoje. 47 pessoas ficaram feridas, entre elas 8 morreram. Tem muita gente ainda que está no hospital. As vítimas foram levadas para 3 hospitais, um em Petrópolis e 2 hospitais aqui na capital fluminense. A gente, claro, continua atualizando nossa solidariedade às famílias dessas pessoas que acabaram morrendo nesse acidente.

0: qualquer novidade, a gente traz aqui na programação, inclusive pela própria Polícia Rodoviária Federal, que está no local fazendo perícia. A gente não tem confirmação ainda do que teria causado o acidente, mas a gente sabe também que tempo nublado, né? Muitas vezes chuva na serra acaba deixando o caminho mais perigoso, mas qualquer atualização a gente traz aqui na programação.
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0: Dá tempo de girar a nossa reportagem, João Boeri.
2: A Infraero deve publicar até o final deste mês o edital de concessão de uma área no Aeroporto Santos Dumont para a instalação de um empreendimento hoteleiro. Segundo o Ministério de Portos e Aeroportos, a concessão terá duração de 20 anos. A portaria publicada pela pasta destaca ainda que, em caso de concessão do Santos Dumont à iniciativa privada, o contrato do hotel será subrogado pelo novo operador do aeroporto. A expectativa da Infraero é aumentar as receitas não tarifárias da estatal em exploração comercial e imobiliária em áreas do terminal.

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7: Pontualmente 10 horas da manhã. Oi, oi, bom dia pra você que tá ligado aí na programação da Band News FM. Seguimos juntos por aqui ao longo deste domingo. Atualizando o que é notícia, novidade, destaque no Brasil e no mundo. Hoje é 16 de agosto de 2026. A gente segue por aqui, você ouvinte, telespectador, segue por aí. E tá mais do que convidado a participar. O WhatsApp tá aberto pra você pelo 11 999 592 100. Atenção, hein? Campanha eleitoral começa oficialmente hoje. Os candidatos agora já podem fazer propaganda nas ruas e na internet. Na TV e no rádio, propaganda só começa em 28 de agosto. Os candidatos podem, a partir de agora, pedir voto explicitamente e realizar comícios e caminhadas, passeatas, carreatas, além da distribuição de material gráfico, mais conhecido como santinho. As campanhas podem ser usadas em alto-falantes e amplificadores de som dentro dos horários e limites que são estabelecidos pela legislação. Hoje é dia de programação especial por falar em eleições, porque tem debate entre os candidatos ao governo de Minas, debate da Band. Conta pra gente, Matheus Hermógenes.
8: A cobertura do primeiro debate entre os candidatos ao governo de Minas começa bem antes do confronto no estúdio. Na Band News Belo Horizonte, o esquenta começa às 6h40, com a chegada dos candidatos, bastidores e a expectativa para o encontro. 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
7: Além de tudo, vai ter transmissão para mais de 50 milhões de televisores conectados à Fest TV. 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O jogo começa às 7h30 da noite. Quem narra é o Marcelo Duó, comentários do Léo Fontes e reportagens da Aline Fanelli. Plantão esportivo, sob os cuidados do Bruno Camarão.

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3: Algumas semanas atrás fizemos um programa especial falando de destinos pouco conhecidos dos brasileiros que ficam na costa sudoeste da Flórida, nos Estados Unidos. E no programa de hoje nós vamos viajar para uma outra região do estado que merece muito a sua visita. Partiu Palm Beaches!
4: Você vai encontrar muita natureza, arte contemporânea, arte para todos os gostos.
5: Food really kind of represent part of the story of West Palm Beach.
6: E apreciar o clima da Flórida, que é único.
7: Equestrian capital of the world from December through April.
8: É recomendável você entender a regra básica aqui do polo. Bom, são quatro cavaleiros por equipe, só quatro, num campo gigantesco.
6: Eu já vivi no mundo todo, isto é uma zona de paraíso aqui.
3: The Palm Beaches é um conjunto de 39 cidades e vilarejos que se espalham pela costa leste da Flórida. As maiores e mais conhecidas são West Palm Beach, Boca Raton, Delray Beach, Palm Beach e Júpiter. Quem já fez o caminho entre Miami e Orlando certamente passou por algumas delas ou ouviu placas pela estrada. E se hoje em dia milhões de pessoas visitam a Flórida todos os anos, é graças justamente a essa região. Muito antes de a Flórida se tornar parte dos Estados Unidos, o condado de Palm Beach abrigava comunidades indígenas profundamente conectadas às vias navegáveis da região. A Flórida se tornou um território americano em 1821 e alcançou o status de estado em 1845. Mas durante grande parte do século XIX, Palm Beach permaneceu praticamente intocada, caracterizada pela vegetação densa, pelo clima subtropical e o acesso limitado. E foi justamente essa sensação de isolamento que logo se tornaria o maior atrativo turístico dali. Na década de 1890, o industrial Henry Flagger estendeu a ferrovia da costa leste da Flórida até o sul do estado, transformando esse trecho tranquilo do litoral em um destino turístico. Com a ferrovia, vieram grandes redes de hotéis, infraestrutura e uma nova visão para o que Palm Beach poderia se tornar. Até hoje, essa região é procurada por quem quer curtir um dos melhores, se não o melhor clima de todos os Estados Unidos. Tanto que a alta temporada em Palm Beaches é no inverno do hemisfério norte, quando milhões de pessoas chegam em busca de temperaturas mais quentes, de sol e sim, de praias. Ao longo do século XX, as praias de Palm Beach se tornaram mais do que um refúgio sazonal. Comunidades se expandiram para o interior, a agricultura floresceu e cidades como West Palm Beach, Delray Beach e Boca Raton desenvolveram identidades distintas. Para descobrir o que essa região tem de tanto especial, nós montamos a nossa base no luxuoso The Bend, o primeiro hotel no chamado Waterfront, no centro de West Palm Beach. E mais pra frente, eu vou falar com um detalhe sobre essa propriedade que fica perto de tudo. E foi a alguns passos dali que iniciamos o primeiro mergulho na história de Palm Beaches. E nada melhor do que conhecer um destino pela gastronomia.
9: I'm Crystal, owner of West Palm Beach Food Tours.
3: A ótima e simpática Crystal comanda diariamente um tour gastronômico por alguns lugares icônicos de West Palm Beach. Era pouco antes das 11:30 da manhã quando o nosso grupo se reuniu no E.R. Bradley Saloon, um enorme restaurante histórico de mais de 40 anos. Esse agradável espaço à beira-mar foi batizado em homenagem a um ícone da história de West Palm Beach, o filantropo coronel Edward Riley Bradley. Lá nós escutamos essa e outras histórias enquanto eram servidas as primeiras porções do nosso tour gastronômico e cultural. A guia Crystal explica que a ideia do passeio é contar a história de West Palm Beach por meio dos restaurantes e da comida. No total, nós vamos visitar 5 restaurantes em um dia, na verdade, em cerca de 3 horas.
9: Eu sempre digo que no final do dia você vai estar full, mas você also you've got learned quite a bit of history.
3: E no final do tour, garante a guia, nós estaremos todos satisfeitos. E ainda vamos aprender bastante sobre a história dessa região. Acima de tudo, nós vamos nos divertir.
9: And I promise you'll have fun. It's a really entertaining way to experience West Palm Beach.
3: Nosso grupo era formado por 14 pessoas, americanos de outros estados, de outras partes da Flórida e um casal ali de Palm Beach mesmo. Comemos tacos no Bradley's, caminhamos alguns minutos e paramos em uma sorveteria colorida para provar um sorvete de coco. Depois passamos por um restaurante francês, um asiático, um café colombiano, croque monsieur, dumplings, espetinhos, drinks, cafés, pão de bono. Conforme prometido, estávamos todos mais do que satisfeitos. E ainda fomos até a Ganache Bakery, onde tomamos água de coco, ouvimos mais sobre a relação dos coqueiros, cocos e Palm Beach, e ainda foram servidos deliciosos cupcakes. Cheios de comida e de histórias para contar, encerramos o West Palm Beach Food Tour depois de mais ou menos 3 horas.
9: We love Brazilians, come on our food tour. We promise you'll be full, you'll leave happy, and welcome to West Palm.
3: Minha segunda vez em West Palm Beach. Na outra ocasião, eu tinha ficado apenas uma noite durante as gravações de inauguração do trecho do Brightline entre Miami e Orlando. A estação do trem, aliás, fica bem pertinho de tudo. Do Waterfront, onde estava o nosso hotel e alguns dos principais restaurantes, e da Clemares Street, no coração do centro histórico. Trata-se de uma das ruas mais icônicas da cidade, repleta de bares, cafés, lojas e manifestações artísticas.
8: E aqui numa travessa dessa rua comercial, que fica uma das artes de rua mais famosas de toda a região de Palm Beach.
3: O mural colorido é chamado de Einstein, a Teoria do Amor, e foi uma criação do renomado artista brasileiro Eduardo Cobra. Com o cair da noite, a Clemares Street se torna uma das principais ruas boêmias de West Palm Beach, atraindo dezenas de locais e de turistas aos bares, restaurantes que se estendem por diversos quarteirões. Não muito longe dali, fica o City Place, um complexo que também reúne lojas, bares e restaurantes no entorno da Rosemary Square. O espaço foi reformado recentemente e ficou ainda mais agradável, com direito à pracinha, fonte de água e brinquedos para as crianças. Os restaurantes são abertos, com mesas e cadeiras nos calçadões.
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3: E já que começamos as nossas experiências pela região de Palm Beach, fazendo um tour gastronômico, então vambora falar mais sobre esse assunto. Nas minhas duas visitas ao West Palm Beach, eu comi em ótimos restaurantes italianos. Desta vez, começamos jantando no Spruzzo, que fica no rooftop do The Ben, o hotel que ficamos hospedados. Spruzzo significa spray, respingo em italiano. Ficamos em uma mesa ao lado da piscina, ouvindo bossa nova, sim, em plena Flórida e diante de uma linda vista para o mar. Em frente ao hotel fica o Elisabetta Ristorante, outro italiano, enorme, agradável e badalado. A sorte é que tínhamos reservado mesa, porque apesar de realmente ser muito grande, estava bem concorrido. Lembra que eu comentei sobre um restaurante francês que comi um croque monsieur durante o food tour? Voltamos para jantar no Pistache French Bistro. Uma ótima atmosfera, excelente comida e cardápio completo, com todos os pratos clássicos franceses. E ainda tivemos a chance de almoçar no Palm Beach Meats, indicado pelo Guia Michelin como um bib gourmand, o famoso bom e barato, ou melhor, um ótimo restaurante por um bom custo-benefício. Confesso que ao entrar nesse ambiente que parece um açougue arrumadinho, misturado com um mini mercado, eu fiquei ressabiado. E aí, quando foram chegando os pratos, eu entendi tudo. O cardápio oferece desde um sanduíche com pastrame de wagyu e ovo frito, passando pelo popular hambúrguer de wagyu, até um sanduíche de pasta de amendoim e geleia com wagyu. E eu ainda pedi um prato com arroz frito, wagyu marinado fatiado e ovo frito. Simplesmente divino. Quando todos estávamos mais do que satisfeitos, o chefe soube da presença ilustre do Partiu Band News e nos serviu ainda um dos pratos mais especiais da casa, o Wagyu A5, considerada a classificação máxima da carne bovina japonesa, reconhecida mundialmente pela maciez, aroma intenso e pelo altíssimo marmoreio, que é aquela gordura entremeada. Não vou mentir, comi tudo. Todas as nossas experiências gastronômicas em West Palm Beach foram bem acima da média. No rooftop, no italiano, no francês, no excelente tour gastronômico. E fechamos com chave de ouro no Palm Beach Meats, esse achado do Guia Michelin. E assim nós vamos encerrando o primeiro bloco do programa gravado na região de Palm Beaches, que reúne 39 cidades e vilarejos simpáticos, onde nasceu o turismo da Flórida nos Estados Unidos. No próximo bloco, nós vamos assistir a um jogo de polo equestre em Wellington. Uma experiência que eu pensava que só era possível ter em filmes e séries. Enquanto isso, eu te espero no meu Instagram. Quer ver fotos e vídeos que fizemos durante as nossas gravações? Cadê o Coutinho? Eu coloco muita coisa lá no meu Insta. Cadê o Coutinho? Não sai daí, voltamos.

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3: Horas 15 minutos. Eu fiz o convite para você participar pela nossa programação pelo 999026970, número do nosso WhatsApp. Tem algumas mensagens aqui, por exemplo, Vital, nosso ouvinte assíduo, falou: sempre ligado em vocês, em um segundo tudo pode mudar. Grande abraço. Abraço para você, Vital. Obrigada pelo carinho, pela audiência. Quem também mandou mensagem foi o Márcio Luiz. Ele falou: olha, bom dia, primeira vez aqui, de Vicente de Carvalho. Então, Márcio, muito obrigada. Você que está chegando, seja bem-vindo à nossa programação em 90.3. Sempre que quiser mandar mensagem, nosso WhatsApp está aberto, nossos canais sempre abertos para vocês, ouvintes. 999026970, repito o número do nosso WhatsApp. E aproveitando, tem atualização de trânsito, que vocês ouvintes também estão mandando várias mensagens aqui, então vou trocar a trilha rapidinho. Seu caminho. Vocês lembram que eu falei sobre um escapamento de gás lá em Senador Vasconcelos, na Zona Oeste? Agora tem a atualização, mas não é de liberação. É por medida de segurança, o Corpo de Bombeiros fechou temporariamente a Avenida de Santa Cruz na altura da Rua Arthur Rios, sentido Bangu. Mais cedo tinha sido fechada só a alça de acesso da Avenida de Santa Cruz para a Estrada do Pré por causa desse escapamento de gás. Então, agora a Avenida de Santa Cruz na altura da Rua Arthur Rios, esse trecho completamente fechado no sentido Bangu, porque a Sete Rio, a Rio Mais Saneamento e o Corpo de Bombeiros estão atuando no local, concessionária Naturgy também acionada por causa desse escapamento de gás. Então, já o trânsito vai começar a ficar bem complicado na região. Esse aviso chegou agora do Centro de Operações da Prefeitura do fechamento dessa parte da via. Então, um congestionamento e, claro, né, o perigo ali, o risco de um escapamento de gás, principalmente perto de algum caminhão que possa estar levando algum composto químico. Então, medida de segurança aí que foi feita pelas autoridades. A gente continua atualizando a situação.

0: gente tem que trazer notícia policial, então girando a nossa reportagem, Maria Eduarda Vieira.
1: A Polícia Civil investiga o caso de um idoso de 64 anos que foi agredido pelo ex-genro durante uma discussão em Guaratiba, na zona oeste do Rio. Segundo informações, a vítima foi atacada com socos e chutes na cabeça. O episódio aconteceu na última quarta-feira. Ainda de acordo com a Polícia Civil, dois envolvidos já prestaram depoimento e foram encaminhados para o exame de corpo de delito.

0: Olha, acabamos de receber uma nota da Estrela Guia, empresa responsável pelo ônibus que tombou na Serra de Petrópolis, acabou deixando 8 pessoas mortas. A Estrela Guia manifestou profundo pesar pelo grave acidente ocorrido e se solidarizou com as vítimas, os familiares e todos os envolvidos no momento de dor. Disse que desde os primeiros momentos está colaborando integralmente com as autoridades responsáveis pela apuração dos fatos. Já já mais informações.
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5: Às 10h20, o governador do Maranhão questiona a atuação do STF após o ministro Flávio Dino retirar o sigilo de 3 investigações. Fala Leandro Aislan.
6: A defesa do governador do Maranhão, Carlos Brandão, contesta a competência do Supremo Tribunal Federal para julgar caso de suposto esquema de organização criminosa responsável por desvio de recursos públicos, incluindo emendas parlamentares federais no estado. Nesta sexta-feira, o ministro Flávio Dino, relator do caso, retirou o sigilo de decisões de inquéritos da Polícia Federal sobre o caso que envolve ainda um homicídio cometido no estado em 2022. A defesa de Carlos Brandão afirma que o caso deveria ser competência do Superior Tribunal de Justiça por envolver um chefe do Executivo Estadual. Brandão criticou a decisão ao dizer que o ministro relator é um adversário político dele.
5: Na volta ao estádio do Morumbi, o São Paulo empata com o Coritiba e vai completar 4 meses sem vencer no Brasileirão. Fala Lucas Belotti.
7: O São Paulo desperdiça pontos mais uma vez em casa e aumenta a seca de vitórias no Brasileirão. Contra o Coritiba, o tricolor contou com a presença de 45 mil torcedores na volta ao Morumbi, mas ficou no 1-1. O primeiro tempo foi de pressão. O placar foi aberto só no fim, aos 43, em um golaço de Pablo Maia. Mas na etapa final, o cenário das últimas partidas se repetiu e o tricolor tomou um empate rápido. Aos 12, Thiago Kozer deixou tudo igual. Apesar da pressão no fim, o São Paulo não conseguiu voltar à frente. Agora, o próximo compromisso é pela Sul-Americana, terça contra o Bolívar pela volta das oitavas. No Brasileirão, a chance seguinte de encerrar a seca de 9 partidas sem vencer é no domingo que vem, contra a Chapecoense, fora de casa.
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9: De volta com o programa de hoje, gravado na região que deu início à vocação turística da Flórida, Palm Beaches. São 39 cidades e vilas na costa leste do estado americano. Destinos de praia, rios, manguezais, canais, lagos, que compõem uma natureza realmente especial. Aliás, são quilômetros e quilômetros de praias de águas cristalinas e areia clara, com extensas faixas de areia, muitas delas protegidas pela vegetação, proporcionando um visual ainda mais bonito. E o melhor de tudo, nesta região dos Estados Unidos, é possível curtir uma praia em qualquer estação.
10: Estamos em pleno inverno aqui no Hemisfério Norte e neste momento 29 graus. São 15 para as 3 horas da tarde e é praticamente assim durante todo o ano.
9: E é justamente por conta desse clima que a alta temporada por aqui é no inverno, quando americanos de outros estados fogem do frio do hemisfério norte entre novembro e março. Pegamos o carro e em cerca de 20 minutos do hotel, atravessamos uma ponte e já estávamos em outra cidade, Riviera Beach. Conhecemos Ocean Reef Park, uma bela praia que fica protegida por um parque. Depois do estacionamento, é preciso pegar uma pequenina trilha num deck de madeira sobre a vegetação densa para chegar na areia. Um pouco mais mais ao sul, literalmente a uma ponte de distância do nosso hotel em West Palm Beach, está uma outra cidade, Palm Beach. E lá fica a famosa World Avenue, uma avenida que começa em frente a um dos cartões postais da região. Uma torre, pé na areia, com um relógio.
10: Acerte o seu relógio aqui na torre. Ele é mantido com tamanha precisão e as pessoas brincam que vem pra cá pra poder ver a hora certa.
9: A Worth Avenue é muito mais do que uma avenida de compras. Trata-se de um bairro muito agradável, com lojas de marcas locais e mundialmente conhecidas. A Torre do Relógio é uma das construções mais fotografadas da Flórida. E ali ao lado fica uma extensa praia, banhada pelas águas claras do Oceano Atlântico, atraindo dezenas de pessoas todos os dias.
3: Cheguei a Sanches, trabalho aqui no Norton há mais de 8 anos e trabalho na parte de educação.
9: O Norton é considerado o maior museu de arte da Flórida. Abriga uma extensa coleção de arte americana, europeia, asiática e contemporânea, dividida em diversas galerias. E nós tivemos o privilégio de fazer um tour completo com uma brasileira.
4: O que que os visitantes vão encontrar aqui no museu?
3: Que você vai encontrar muita natureza, muita arte, arte contemporânea, arte para todos os gostos, muito espaço e muita claridade. Esse lugar realmente transmite muita luz. É sempre muito aberto, pessoas que são muito simpáticas, educadores e pessoas que gostam da arte também.
4: É um museu relativamente grande, né? São alguns andares, vocês têm um acervo permanente, tem sempre algumas exposições e salas temporárias. O que você indica para o turista brasileiro? Quanto tempo vir para cá?
3: Indico andar todos os 3 andares que nós temos aqui. Temos arte contemporânea no primeiro andar, arte chinesa também no primeiro andar, no segundo e no terceiro andar. Eu recomendo vir aqui com uma roupa bem leve também para andar no jardim, porque é sempre muito quente. Olhar as nossas espécies de plantas que temos também, muitas que são do Brasil. Eu recomendo realmente vir também sexta-feira de noite para tomar alguma coisa no nosso restaurante, curtir um bom show. Sempre temos música ao vivo, de 5 às 10 da noite.
4: O museu funciona todos os dias?
3: O museu funciona de segunda, quarta, quinta, sexta, sábado e domingo. Sexta-feira é o nosso dia mais longo, que vai das 10 até às 10 da noite. E nos dias normais são de 10 às 5. O ingresso é gratuito para crianças de menos de 12 anos e para crianças de 5 a mais, são $12, e 18 para adultos.
4: Agora conta um pouquinho dessa história, né? Uma carioca que trabalha com arte, que dá aula de arte. Como é que você veio parar nos Estados Unidos?
3: Eu vim aqui praticamente criança, tinha 11 anos de idade com a minha família. Estudei aqui em West Palm Beach, eu sou realmente, como se diz no Rio de Janeiro, cria daqui. E estudei também muito tempo em Boston. E aí eu vim pra cá em 2018. E aí eu encontrei esse lugar que realmente me acolheu. E onde eu faço várias atividades, onde eu dou minha aula, trabalho com muita gente jovem, estou sempre na comunidade e eu, pra mim, é tudo pra mim, porque eu também sou artista, mas eu também posso ser artista trabalhando.
4: Qual o seu tipo de arte? Agora eu fiquei curioso. As pessoas têm Instagram, têm rede social que elas podem te acompanhar?
3: Sim, o meu Instagram é Ingrid Factory, no Instagram. Pode me acompanhar por lá, tem muito trabalho de arte, trabalho em aquarela e também trabalho com arte abstrata, com pano, tecido, por aí vai.
4: Ingrid, um prazer mais uma vez, muito obrigado, sempre muito bacana e nos enche de orgulho de encontrar brasileiros de sucesso pelo mundo. Obrigado.
3: Obrigado a você, André.
9: A coleção permanente do Norton Museum conta atualmente com mais de 7.600 obras. Reserve no mínimo 1 hora para apreciar a parte interna do museu, somente para ver o básico, e mais algumas dezenas de minutos para andar pelo jardim de esculturas, que fazem do Norton um dos museus mais agradáveis da Flórida nos Estados Unidos. O mini-golf é um dos esportes mais populares entre os turistas que visitam a Flórida. Mas nós estivemos em um lugar localizado na cidade de West Palm Beach que eleva essa experiência a um novo patamar. No Pop Strokes, os jogadores vão encontrar 2 circuitos com 18 buracos cada um em uma verdadeira simulação de grandes campos de golfe. Tudo muito divertido e organizado. Eu confesso que a nossa ideia inicial seria apenas conhecer, gravar rapidamente, simular uma tacada ou outra e partir para a próxima gravação. Mas o Pop Stroke realmente é bastante divertido e nós ficamos mais tempo do que imaginávamos.
10: E o lugar conta também com uma estrutura completa e dois bares. Ideal para você poder curtir um final de noite, uma noite por aqui, ou então fazer como a gente está fazendo e almoçar.
9: O pessoal que nos recebeu contou que esse minigolf é mais disputado nos finais de semana, em reuniões de empresas e em grandes grupos, ou então à noite. É possível pedir bebidas nos campos durante as partidas. E o melhor, a brincadeira é bastante acessível. Para comprar um passe válido por um dia inteiro no Pop Stroke Minigolf, os preços começam em $20 para crianças e $30 por adulto. Sabia que é possível acompanhar uma partida de polo equestre de alto nível durante as suas férias na Flórida, nos Estados Unidos? Wellington é um vilarejo da região de Palm Beaches que abriga o Centro Nacional de Polo, oferecendo aos turistas uma chance única. Chegamos ao National Polo Center por volta de 2:30 PM, um domingo ensolarado. Deixamos o carro com um bem vestido manobrista embaixo de um pergolado, envolto em plantas de flores vermelhas e rosas. Dali, já observamos mulheres, senhoras e até crianças de vestidos e chapéus. Parecia que a gente iria fazer parte da gravação de um episódio de alguma série sobre reis e rainhas. Não à toa, o polo equestre é apelidado de o esporte dos reis, um dos passatempos preferidos da alta sociedade. Um dos esportes coletivos mais antigos do mundo, que teria nascido nas civilizações asiáticas antes de Cristo. Mas apesar de toda a fama e do glamour, eu descobri que em Wellington, no condado de Palm Beach, trata-se de uma experiência bastante acessível. O USPA National Polo Center é o principal centro de polo equestre dos Estados Unidos, com 6 campos, uma charmosa arquibancada, sede social, restaurantes e diversas instalações recreativas. Recebe torneios de alto nível e apoia o desenvolvimento de jogadores profissionais. Nós, visitantes, podemos desfrutar das partidas em camarotes VIPs, em áreas especiais ou então nas arquibancadas. Os ingressos começam em $35. Nós somos muitíssimo bem recebidos por Stacy Kowalski, a vice-presidente de Relações Públicas e Comunicações do USPA. E ela nos convidou a acompanhar a partida de polo em uma espécie de camarote no nível do campo, embaixo de um enorme toldo, como se fosse o jardim de uma casa de campo. Eu já estava me sentindo parte da família real.
10: É recomendável você saber o básico desse esporte. Então, cada time tem 4 cavalos, só 4. Esse campo tem 9 vezes o tamanho de um campo de futebol americano. É muito grande e o objetivo é fazer o gol, levar a bolinha por entre as traves.
9: A bolinha do polo tem apenas 8 centímetros de diâmetro. Em um gramado ali do complexo, havia 2 cavalos de madeira com os tacos, a bola e um gol, para pessoas como eu tentarem a sorte. Olha, não é nada fácil. Até porque você precisa segurar o taco de madeira de cerca de 1,30 m com apenas uma das mãos, já que a outra, claro, vai estar segurando a rédea e a sela do cavalo.
10: E esse é mais um momento muito tradicional das partidas de polo. No intervalo, 10 minutos, as pessoas podem literalmente invadir o campo para poder fazer um trabalho bem interessante e importante: colocar a graminha de volta pro lugar.
9: O jogo de polo dura cerca de 1 hora e, dependendo da competição, é dividido entre 4 a 6 períodos de 7 minutos cada um, chamados de chuckers ou chuka. A partida que acompanhamos foi válida pela Gold Cup e terminou 12-11 para o Pilot, que depois eu pesquisei se sagraria campeão do torneio um mês mais tarde.
11: My name is Michael Prince and I'm the president and CEO of USPA Global.
9: Michael Prince é o presidente e CEO da USPA Global, que gerencia a multibilionária US Polo ASSN, uma marca mundial de roupas, calçados e acessórios, conhecida por ter 2 cavalinhos de polo no logotipo. O curioso é que a Associação Americana de Polo Equestre e a marca de roupas pertencem ao mesmo grupo. E Michael lembra que a marca de lifestyle global, inspirada no polo, está presente em mais de 190 países, incluindo o nosso Brasil. Eu não resisti e fiz umas comprinhas depois do jogo, complementando a incrível experiência de acompanhar
12: jogar uma partida de polo nos Estados Unidos.
13: The horses go 35 miles an hour and the ball goes 100 miles an hour. The great actor Sylvester Stallone has a great quote. He's like playing polo is like trying to hit a golf ball in an earthquake.
12: O presidente lembra que os cavalos atingem uma velocidade de mais de 55 km por hora e que a bola passa dos 160 km por hora. Ele diz que a definição do ator Sylvester Stallone é perfeita. Jogar polo é como tentar acertar uma bola de golfe em meio a um terremoto.
13: But it's so much fun to watch and it's just a great sport.
12: Passamos uma tarde extremamente agradável e divertida. E o melhor, qualquer turista pode comprar ingresso a partir de $35 para acompanhar de perto uma partida de alto nível de polo equestre na Flórida. A temporada em Wellington, no condado de Palm Beach, começa no final de dezembro e vai até meados do mês de abril. Se quiser acompanhar fotos e vídeos da nossa experiência, eu coloquei muita coisa lá no meu Instagram. Cadê o Coutinho? Vai ser muito legal te encontrar por lá. Cadê o Coutinho? O programa de hoje vai para mais uma rápida parada. Voltamos já!

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3: Por que que nós envelhecemos tão rapidamente, em pouco mais de 40 anos? Passamos uma expectativa de vida ao nascer de 54 anos para 78 anos.
4: É tremendo.
3: Eu adoraria dizer que foi porque nós saneamos o país, mas não é verdade. Foi porque nós vacinamos. Então, nós reduzimos a nossa mortalidade infantil, né? Ou seja, aquelas crianças que morrem no primeiro ano de vida ao nascer, né? Nós reduzimos a níveis europeus em muitas áreas do Brasil. Né? Em algumas áreas ainda tá abaixo, acima daquilo que seria desejável. Mas nós reduzimos de maneira drástica, por força das vacinações. Agora, até para você ter programas de vacinação e ações de vacinação implementadas na rede pública, nas clínicas da família, você precisa ter saneamento.
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agora 10 horas e 36 minutos, mais atualização sobre o acidente que aconteceu em Petrópolis com 8 pessoas mortas. A gente recebeu agora uma nota do Corpo de Bombeiros. Disseram que foram acionados por volta de 4h42 da manhã. Atuaram no local que foi na região de Cascatinha, em Petrópolis, próximo ao sítio Flor da Serra, justamente na descida da Serra de Petrópolis. No total foram registradas 49 vítimas, sendo 8 sem vida. Então, Corpo de Bombeiros agora atualizando o número de vítimas. A gente tinha até agora 47 feridos, sendo 8 mortos, informação dada pela Polícia Rodoviária Federal, mas o número atualizado pelo Corpo de Bombeiros, que é justamente quem faz ali o atendimento, né, leva para os hospitais, 49 vítimas. 2 pessoas ficaram em estado grave, 12 tiveram ferimentos considerados moderados e foram encaminhadas para unidades hospitalares de referência. A gente tinha também informação, tanto da PRF quanto dos bombeiros, que essas vítimas foram levadas para o hospital em Duque de Caxias, na Baixada Adão Pereira Nunes, para o Hospital Municipal Santa Teresa em Petrópolis, e antes para o Hospital Getúlio Vargas aqui no Rio de Janeiro. Só que Getúlio Vargas disse que acabou que nenhuma vítima foi levada para lá, então os feridos foram para o Hospital de Saracuruna em Caxias e também para o Hospital Municipal Santa Teresa em Petrópolis. Ocorrência mobilizou equipes do grupamento de operações com produtos perigosos de Campos Elíseos, dos quartéis de Petrópolis e Parada de Lucas, entre outras unidades de apoio. Segundo também o Corpo de Bombeiros, algumas vítimas ficaram em situação de encarceramento, presas nas ferragens do veículo, e os bombeiros precisaram realizar escavações para acessar e retirar alguns passageiros. Então foi um acidente grave, acabou, como eu falei, com a morte de 8 pessoas. A gente também recebeu uma nota da empresa Estrela Guia, que é justamente a empresa responsável pelo ônibus que acabou tombando ali nesse caminho de Minas Gerais, de onde ele estava vindo até Copacabana, na zona sul da capital. Eles disseram que estão colaborando integralmente com as autoridades responsáveis pela apuração dos fatos. A gente ainda não sabe o que causou exatamente esse acidente, e adotando todas as medidas necessárias para prestar assistência às vítimas e seus familiares. Qualquer atualização a gente traz aqui na programação.

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8: 10h41, a Petrobras aposta na exploração de mais 3 poços na Foz do Amazonas para confirmar a viabilidade comercial de petróleo na região. Para isso, a estatal planeja gastar mais de 3 bilhões de reais na perfuração de um total de 4 poços, conforme estimativa da empresa. O valor foi informado ao IBAMA, responsável pelo licenciamento do empreendimento na bacia Foz do Amazonas, em documentos enviados em julho e agosto. Na última sexta-feira, a Petrobras anunciou a presença de hidrocarbonetos no poço que está sendo perfurado, um indicativo de que pode existir petróleo na região.

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2: Terceiro e último bloco do nosso programa, gravado na região de Palm Beaches, na Flórida, nos Estados Unidos. Durante 3 noites, nós fomos muito bem acolhidos pela equipe do The Ben, o primeiro hotel no Waterfront, no centro de West Palm Beach.
3: Meu nome é Bernardo Neto, sou diretor-geral do The Ben Hotel em West Palm Beach, Flórida. Sou português, estou aqui nos Estados Unidos há 22 anos a fazer hotelaria e a minha função aqui é tratar de 300 colaboradores para certificar que toda a gente tem a motivação e a paixão e a qualidade para oferecer um grande serviço aos clientes que ficam connosco.
2: Conta um pouquinho da história desse hotel.
3: Este hotel faz parte da cadeia de hotéis da Marriott, chama-se a coleção Autograph, o que diz que o hotel tem que ser único para a cidade onde reside. E o hotel necessita de uma história única que liga o hotel à cidade onde o hotel está. Neste exemplo, o hotel de Ben é baseado numa história de uma senhora que se mudou para esta zona dos Estados Unidos no ano 1892 e ela tinha uma casa e a casa chamava-se o Ben Trovato, que é uma expressão italiana que se diz, se não é vero, é Ben Trovato. Mesmo se não é verdade, é uma história bem contada. É um ditado italiano que diz, aquele ditado que temos amigos, contam histórias, contam numa festa e uma pessoa diz, eu não sei se esta história é toda verdade ou não, mas eu estou-me a divertir. É aquele amigo que vai pescar e cada vez que conta a história da pesca, o peixe continua a ficar maior e mais vezes que ele conta a história o peixe fica sempre maior e uma pessoa diz, não interessa se é verdade ou não, a história é bem contada. Portanto, o hotel tem esse pronúncio de ter uma história rica que nós tentamos refletir no serviço do cliente. Portanto, a decoração, o nome, a atitude que temos pelo hotel é uma atitude relaxada, mas refinada. Os nossos clientes esperam um produto de top. Nós temos um reconhecimento que os nossos clientes são muito bem sucedidos na vida, portanto, a vida é muito ocupada. Portanto, quando ficam connosco, querem relaxar, ter um tempo de qualidade juntos e apreciar o clima da Flórida, que é único. Portanto, esta zona do país, eu já vivi no mundo todo, isto é uma zona de paraíso aqui.
2: Fala um pouquinho das características desse hotel.
3: O Hotel de Ben tem 208 quartos, tem 12 suítes, tem dois restaurantes, um no topo do hotel com a melhor vista da cidade, porque é o único hotel com vista mar aqui em West Palm Beach, em frente à marina, e parece que estamos na minha cidade de Cascais, em Portugal, a ver os barcos e dá para ver o sol a nascer de manhã com vista de mar, é uma coisa única. Portanto, e também tem um único salão de festas no topo do hotel, onde temos mais de 60 casamentos por ano, muitos deles são casamentos de destino, portanto são famílias que não vivem aqui, que vêm para a Flórida só para ter festas, mas temos também muitos clientes do Brasil que fazem ligação entre Miami e Orlando, e Palm Beach e West Palm Beach é excelente para relaxar, ir para a praia, ter uma qualidade. Aqui ao pé do hotel podem ir a pé para restaurantes de topo, podem ir de barco aqui para Peanut Island, que é uma ilha aqui interior que tem um areal fantástico. As pessoas podem saltar do barco e podem estar a brincar, e uma das melhores zonas para fazer mergulho é aqui uma zona que se chama Blue Heron Bridge, que é a ponte de Blue Heron, que é uma das melhores zonas de mergulho no país inteiro, que é excelente.
2: Essa área é muito rica em todos os sentidos, né? De atrações. Estivemos ontem mesmo em Wellington acompanhando uma partida de polo. Eu sei que o polo é muito tradicional na Argentina, na nossa vizinha ali, a Argentina do Brasil. Em São Paulo, no Rio de Janeiro e algumas outras cidades do Brasil ainda tem. Mas para nós brasileiros, eu sou uma pessoa que iniciei a minha carreira no esporte, e eu acho que um dos últimos esportes que eu jamais tinha visto na minha vida foi o polo, e ontem eu tive essa experiência, e é uma experiência além do esporte, né? É uma atmosfera incrível.
3: Sem dúvida, na cidade de Wellington, que é 30 minutos de nós, é um destino de cavalo equestre e de polo único, portanto é tipo a meca do polo no inverno. O polo como desporto é um desporto muito único, porque é um desporto de equipa a cavalo, e tem uma cultura tão, tão forte, que vai culinária, música, a nível de rivalidade que existe, é muito única. Portanto, eu cresci também em Portugal, nós somos um país de futebol, não é? Como o Brasil, e ver aquela paixão acontecer num desporto que muitas vezes é individual, não é? A equitação, o cavalo, é um desporto tipicamente individual, mas para ver isso tudo junto, é fantástico. Aqui onde estamos, em West Palm Beach, tem uma riqueza de diversidade de desporto, porque há campos de futebol aqui ao pé, até mesmo onde houve o Mundial de Clubes, onde o Real Madrid esteve a treinar aqui. O Uruguai também já ficou aqui a treinar, e agora vamos ter a Copa do Mundo, que há equipas que vão estar aqui a treinar mesmo ao nosso lado. Existe desportos aquáticos, que é fantástico. Um dos melhores sítios do mundo para ter barco, para ir pesca desportiva. Existe o lado equestre e também localização de golfe, dos melhores campos de golfe que existe em qualquer lado do mundo, está aqui localizado. Portanto, um cliente que venha para aqui pode relaxar e aproveitar o melhor oferta a nível de desporto aqui ao pé.
2: Temos uma Copa do Mundo pela frente, o Brasil vai jogar aqui na Flórida, a terceira partida da primeira fase, haverá Portugal e Colômbia, bem pertinho aqui em Miami, que é simplesmente o jogo mais concorrido de toda a Copa do Mundo, que houve a maior procura de ingressos da Copa do Mundo, seleção de Portugal, vai ficar aqui pertinho, né?
3: Eu, como português, vou ser um grande fã de ter a minha seleção aqui em West Palm Beach, e ter um símbolo de futebol internacional como o Cristiano Ronaldo vai ser excelente para o desenvolvimento do desporto, mas para mim, como português, fico cheio de orgulho. Não há desporto melhor do que futebol, e não há evento melhor do que a Copa do Mundo. É uma coisa que eu lembro de todas as Copas do Mundo que aconteceram, não é? Portanto, isto vai ser único.
2: Para o setor de turismo, ter uma Copa do Mundo acontecendo no país e ter uma seleção do tamanho de Portugal, da importância de Portugal, com um jogador símbolo do futebol aqui do lado, imagino que para vocês que trabalham em prol do turismo seja fantástico, né? Bernardo, me conta um pouco do papel do CVB, né? E você, como uma das pessoas importantes do CVB, o que é exatamente e como vocês estão trabalhando o turismo?
3: Eu sou parte de uma organização de desenvolvimento de turismo aqui local, que é pública. A ligação dos vários negócios, e relembrar que o turismo é o fio que faz a conexão de todas as indústrias. Portanto, estamos a pensar de indústria de desenvolvimento turístico, a indústria de residencial, de ter apartamentos à venda. Portanto, as pessoas só se vão viver num sítio que tenham confiança no turismo. As pessoas querem restaurantes, hotéis, atividades culturais, e querem fazer coisas de qualidade, e mais do que nunca as pessoas vão passar tempo em atividades de lazer, atividades com a família, com os amigos. A ideia de deixar a viagem para amanhã é uma coisa do passado. Hoje em dia as pessoas

0: onde a qualidade de lazer existe, porque vem de um país fantástico, e eu tento não só contratar todos os colaboradores, se existe colaboradores do Brasil, são sempre pessoas com um grande calor, uma paixão pela hospitalidade, uma pessoa genuína e fácil de estar, portanto isso é fantástico. A nível de clientes, são pessoas que valorizam muito o que a West Palm Beach tem para oferecer, porque se vem um cliente brasileiro e vê a qualidade das praias que temos, o clima, a segurança, qualidade de comida e depois a qualidade de atividades a nível de polo, de golfe, de futebol, de esportes aquáticos, nós não temos que convencer o turista brasileiro. O brasileiro só precisa de vir uma vez aqui a West Palm Beach e depois de certeza que isto vai ser um destino para eles repetirem.
1: E por hoje é só. 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Especialmente pela manhã, no Bora Brasil. Quer saber por onde eu tenho viajado? Cadê o Coutinho? Eu te espero no meu Instagram. Cadê o Coutinho? O programa de hoje teve a sonorização final do mestre José Antônio de Araújo Filho. E na semana que vem tem muito mais. Tchau e até.

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0: agora 10h54, a gente volta a dar as informações do trânsito aqui do Rio de Janeiro para você ouvinte, e tem mensagem do Frank, que mandou aqui áudio pelo 999026970 pra gente, vamos ouvir.
1: É, Avenida Brasil sentido centro, aqui eu acho que ali depois de Manguinhos chegando já no Caju, rapaz, na pista do BRT tem um monte daquelas, aqueles separadores de pista, aquelas taxinhas que ficam no chão amarelas, é um monte solta no meio da pista. O BRT passa ali, se a roda pegar de quina, consegue arremessar aquilo é uma pedra, né? Consegue arremessar aquilo para qualquer lado, né? A chance de causar um acidente ali é grande.
0: Obrigada, Frank, pelas informações. A gente já está cobrando uma resposta. E tem mensagem também da Dolores, de mais um vazamento de esgoto, aparentemente. A gente falou do Engenho Novo mais cedo. Inclusive, nosso ouvinte Mauro, que está mandando todas as atualizações para a gente, falou que dois funcionários da Águas do Rio chegaram, tem um tempinho lá, estavam averiguando a situação. Mas tem uma outra parte da cidade também com o mesmo problema. Dolores mandou mensagem aqui.
2: Bom dia. Eu gostaria que vocês nos ajudassem aqui na estrada Vicente de Carvalho, aqui na Penha Circular, na altura da Praça do Carmo, estourou também o esgoto e a Vicente de Carvalho está toda alagada de esgoto. Toda. A gente não consegue nem sair de casa. Eu moro aqui num prédio que eu não consigo nem sair de casa. Ajude, por favor. É muito esgoto, você não consegue nem sair de dentro do apartamento, tá? Muito obrigado, Band News, em um segundo tudo pode mudar.
0: Obrigada pela mensagem, Dolores. Imagina, né? Você acordar com a rua alagada.

0: madrugada, nem choveu essa noite, na verdade. É um vazamento ali, ou de algum cano, ou de esgoto, né? O que é pior ainda, porque causa também risco de acidente, as pessoas não conseguem sair de casa, enfim. A gente está acompanhando essas situações e colocando aqui na trilha do trânsito também, porque essa mensagem da Dolores, depois ela mandou uma atualização e falou, olha, tá invadindo a pista do BRT, né? Ali na Penha Circular que isso tá acontecendo, então também causa, acaba causando impacto no trânsito. E aí qualquer atualização a gente traz aqui para vocês. Já já a gente está de volta.
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0: agora 10 horas e 58 minutos. 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

Pontualmente 11 horas. Muito bom dia pra você, ligada, sintonizado na Band News FM. Eu sou Fábio França. Vamos juntos, né? Neste domingo, 16 de agosto de 2026. Sempre claro com a atualização dos principais destaques do dia.

Os dois principais candidatos à presidência realizam eventos no Sudeste, no primeiro dia oficial da campanha eleitoral. Lula recebe aliados em São Bernardo do Campo, já Flávio Bolsonaro participa de ato na praia de Copacabana, no Rio de Janeiro. E hoje é dia de debate na Band entre os candidatos ao governo de Minas. As informações agora com o Matheus Hermógenes.

0: Vitor Mineiro terá várias opções para acompanhar o primeiro debate entre os candidatos ao governo de Minas. A transmissão será pela TV Band Minas e pela Band News FM Belo Horizonte. O encontro também poderá ser acompanhado pelo aplicativo Band Play e pelo canal da Band Minas no YouTube. Pela FESVIA, a transmissão chega a mais de 50 milhões de televisores conectados, incluindo aparelhos Samsung, LG e TCL. O debate terá aproximadamente 2 horas, com 4 blocos e considerações finais, sob mediação de Lucas Cata Preta. É neste domingo, com esquenta a partir das 6h40 e debate às 8h.
1: A companhia de ônibus envolvida em um acidente que deixou 8 pessoas mortas afirma que presta apoio aos familiares das vítimas. Destaque da Gabriela Morgado.
2: A empresa Estrela Guia de Turismo, responsável pelo ônibus que tombou em Petrópolis, na região serrana do Rio, disse que está colaborando integralmente com as autoridades responsáveis pela apuração dos fatos e adotando todas as medidas necessárias para prestar assistência às vítimas e seus familiares. O acidente deixou 49 vítimas, entre elas, 8 pessoas morreram. O veículo tinha saído de Belo Horizonte, em Minas Gerais, e trafegava na BR-040 em direção a Copacabana, na zona sul da capital, quando tombou. Não há confirmação do que causou o acidente.
1: Com promessa de protestos da torcida contra a diretoria, o Corinthians encara o Cruzeiro pelo Brasileirão. Yuri Queiroga.
3: O Corinthians pega o Cruzeiro às 19h30 na Zona Leste de São Paulo pela 23ª rodada do Campeonato Brasileiro. Com as duas equipes envolvidas nas oitavas de final da Copa Libertadores, a expectativa é de titulares poupados para o jogo. Pelo lado do Timão, que ainda não conta com Yuri Alberto e André machucados, o volante Alan deve ser a exceção entre os preservados. Substituto imediato de André, ele foi expulso na ida contra o Rosário Central na Argentina e não joga a partida de volta na próxima quinta. O jogo pode ser marcado por manifestações de torcedores contra a diretoria, ainda na esteira da não renovação de contrato com o atacante Memphis Depay. A Band News FM transmite Corinthians e Cruzeiro logo após Vasco e Santos, com narração de Marcelo Duó.
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0: Seja bem-vindo, você ouvinte Band News FM, sintonizado com a gente em mais um Band News em Forma. Hoje a gente vai falar sobre dor tardia. Sabe quando você faz aquele treino mais pesado? Fica com aquela dorzinha, fica pensando, será que é normal? Eu exagerei? É para atleta amador? É só para atleta profissional essa sensação de dor? Também a gente vai dar uma pincelada em outros assuntos da medicina esportiva, não é isso, Camila Rich?
1: É isso. A gente vai conversar, é um papo tão bacana, porque as pessoas têm muita dúvida do que aquela dor, né, no pós-treino. Eu tenho várias alunas, Isabela, que viram para mim e falam assim, nossa, tá doendo, é normal doer? Será que eu tô machucada? Né? Então, depende da idade, depende da intensidade do treino, tem tanta coisa envolvida sobre esse assunto, pra gente tranquilizar as pessoas e saberem até onde, né, eles podem ir treinando.
0: E ainda tem aquela história das redes sociais, né? Tem que pegar aqui o músculo,
1: senão
0: tem que
1: não
0: doer,
1: valeu,
0: senão
1: né?
0: Não valeu. A gente vai entender tudo isso com o doutor Varlindo Neto, médico do esporte do Vitor Ortopedia e Fisioterapia. Doutor, seja bem-vindo. Obrigada por topar falar com a gente.
2: Eu que agradeço o convite.
0: Doutor, começa então explicando pra gente, por favor, esse termo, dor tardia. Ela tá sempre acompanhada do exercício físico, do esporte, e há outros indicadores de dor que são esperados para quem pratica o esporte?
2: A dor tardia vem até do inglês, a DOMS, que seria o Delay Onset Muscle Soreness. Essa dor é literalmente atrelada àquele treino que valeu, que foi feito e bem feito. Não necessariamente o treino passou do tom ou passou de uma intensidade que era aquela programada. Por outro lado, você também pode ter dores, aí sim, que seriam mais preocupantes, que sim, passaram do tom. Então, quem já está acostumado a fazer treinos de forma regular, já conhece o seu corpo, sabe que aquele treino naquele dia vai gerar um desconforto. Mas e aqueles indivíduos que estão começando ou entrando numa modalidade nova? Aí sim, é super comum você ter essa dor pelo corpo inteiro, porque você está dando um estímulo novo, um estímulo diferente que seu corpo não está acostumado. Essa dor geralmente vem 1 a 3 dias após aquela sessão de treino e ela vai ser naturalmente resolvida. Inclusive, faz parte do processo de evolução do músculo e do rendimento atlético, microlesões. Então, essas microlesões que não são patológicas e sim fisiológicas, são bem-vindas quando o objetivo do treino é a progressão na performance.
1: Mas, Varlindo, a gente sente dor sempre pós-treino? Eu sinto, né? Eu sinto sempre. E é culpa, né, do meu treinador, não é minha. Mas, assim, porque eu treino intensamente. Mas as pessoas que estão começando, por exemplo, como você disse, é uma atividade nova ou está ali parado e vai treinar. Durante quanto tempo? Né? Porque a gente, por exemplo, eu estou muito acostumada a sentir dor. E eu sei, a gente percebe quando é mais muscular, quando é mais perto de uma articulação. O que as pessoas têm que entender de qual que dor que é essa que a gente está falando?
2: Primeiro ponto, não é para ser sempre com dor.
0: Tá.
2: Habitualmente tem, em especial quando o exercício é mais intenso, mas não é para ser no pain, no gain. É habitual ouvir isso, muita gente até estimula, ou se você não sentir a dor, é porque não valeu,
1: sim.
2: Só que a gente tem dentro do treino diversas programações que podem ser dentro de determinados objetivos. Promoção de saúde, não tem por que doer. Então, quando a gente fala para a população caminhar, se exercitar para que tenha menos pressão alta, menos colesterol elevado, menos incidência de diabetes, não tem por que ter essa dor. Pelo contrário, em exercício moderado não é para gerar dor. Pelo contrário, se a dor aparecer depois de um exercício mais leve, é de se esperar até que a suspeita ali seja de uma lesão. Por isso que eu comentei com relação a, se o indivíduo está acostumado com aquela rotina de treino, ele sabe que aquele estímulo vai dar aquele gasto no corpo dele, ok. Se não, se é um estímulo novo, se é uma dor nova, isso sim passa mais suspeita de lesão. Ainda mais quando ela persiste por mais do que 3 dias. A dor muscular do exercício intenso, ela é mais difusa dentro daquele grupo que você trabalhou mais. Então, se seu treino foi de saltos, saltos, saltos, vamos estar falando do bumbum, da coxa, das pernas. Se o treino foi de membro superior, muita carga para os ombros e para o bíceps, a dor vai estar mais aqui. Agora, imagina que você fez um treino intenso, que você, de certa forma, está habituado, e a dor está no joelho só do lado direito. E passa mais do que 3 dias, passa 4 dias. Aí vai vir outra do inglês, que é o listen to your body. Não é o que você está acostumado a ouvir do seu corpo. Esse é um sinal que pode ser, sim, um aviso para você ter uma atenção maior.
0: Doutor, e no caso de pessoas que são sedentárias, começam a fazer algum tipo de atividade física, é muito normal a gente falar sobre essa dor no começo do treino. Por que que isso acontece, principalmente na musculação? O que que tá acontecendo com essas microlesões? Se puder explicar pra gente, que é leigo aqui do outro lado, por que que o nosso corpo dói quando a gente começa um exercício novo?
2: O exercício é um momento do nosso corpo catabólico, então eu tô quebrando, eu tô gastando, eu tô fazendo com que a célula muscular, o músculo propriamente dito, a fibra, estresse. E o pós-exercício é um momento anabólico, é um momento de construção. Para que eu construa, eu preciso bagunçar meu organismo. E essa arrumação, após essa bagunça, ela precisa acontecer de forma organizada, senão eu não arrumo legal. O que é a bagunça? São as microlesões, porque quando eu faço um exercício, aquela fibra, ela foi estressada a ponto dela ter pequenas rupturas, mas são pequenas a ponto de não ser uma lesão. É uma microlesão, e essa microlesão vai fazer com que haja uma resposta inflamatória do nosso corpo, que vai fazer a reparação tecidual, e essa reparação literalmente ajuda a crescer o músculo. Então, quando os indivíduos vão começar uma atividade física, primeiro fique bem claro que atividade física é seguro. Infelizmente, a gente tem notícias de causas catastróficas, de situações dramáticas, mas são situações em que o corpo foi colocado para um estresse maior. Aquela atividade inicial, controlada, moderada, que sim, vai gerar dor no indivíduo, porque ele não está adaptado, ele estava até ontem no sofá. Hoje ele resolveu ir para a máquina e fazer exercício. Vai doer, mesmo que a carga tenha sido leve, porque vai provocar no músculo que não está adaptado e não está preparado para aquele estímulo, essa microlesão. Então, essa microlesão, de alguma forma, é até esperada. De novo, não quer dizer que todo treino tenha que ter dor. Existe dentro da programação treino regenerativo, existe o descanso. Gente, descansar também é treinar.
0: E Camila, desculpa te cortar, mas já fiquei com essa dúvida. O doutor falou sobre montar, né, essa planilha de treinos, você intercalando intensidade. Para quem chega sedentário na academia, então isso é ainda mais importante para você preparar o corpo daquela pessoa na musculação, seja em que tipo de esporte for?
1: É, sem dúvida, Isa. A gente fala muito, porque assim, muitas pessoas estão começando, né, doutor? E elas falam assim, ah, eu preciso começar, eu não sou profissional que tem ciclos de treinamento. Muito pelo contrário, né, gente? Os iniciantes também, é muito importante que eles tenham essa programação, né? Inclusive, essa dor que a gente está falando, ela não vem só porque a sobrecarga é de uma carga pesada que você está carregando, né, ou de uma corrida intensa, mas tem muito a ver com estímulos que você dá. Então, por exemplo, um treino de estabilidade, muitas vezes você não está com uma carga extremamente pesada, mas ela pode te gerar também essas dores de adaptação. Então, assim, a pessoa sempre tem que saber, quando ela for praticar uma atividade, que ela, mesmo iniciante, ela precisa ter isso programado, né? E os iniciantes, muitas vezes, mais ainda, né, porque eles têm, às vezes, um tempo de recuperação um pouco diferente de outros, né? Não tem, as pessoas, às vezes, elas, é iniciante, ela vai treinar, aí ela fica o dia inteiro sentada trabalhando. Então, não, é diferente de um atleta que faz uma soltura, uma massagem, aí descansa, aí come direito. Então, tudo isso, como você disse, né, o descanso ajuda muito nesse processo de recuperação, mas é importante as pessoas saberem que mesmo os iniciantes, a gente precisa de um planejamento e de uma programação. E o início, ele tem que ser início, né? O que acontece muito é que as pessoas chegam, os iniciantes falam, ah, mas eu aguentaria fazer 10 repetições ao invés de 8, eu aguentaria fazer 20, ou eu aguentaria fazer, ao invés de 20 minutos, eu faria 30 numa bicicleta ou numa corrida. O problema não é o eu aguento, o problema é como que você está preparando o teu corpo para conseguir estar ali dentro permanentemente e melhorar, né?
2: O iniciante, ele vai ter em qualquer oportunidade a desculpa de desistir. E se no primeiro treino ele sair morrendo de dor, amanhecer no outro dia todo travado, vai virar para ele mesmo ou ela mesma, vai dizer, cara,
1: é um prazer, né?
2: Isso não é para mim.
0: Não é para mim, é isso.
2: Eu sabia que eu não devia ter ido. Quando na verdade a gente quer que esse indivíduo comece, siga, evolua e siga evoluindo. Então, no começo, ter uma planilha, ter uma programação de treino e fazer com que o indivíduo entenda que ali vai ser uma projeção para um rendimento futuro é de fundamental importância, a ponto de a primeira valência a ser conquistada numa retomada ou no início de uma rotina de exercícios é a regularidade. Imagina se você faz hoje o treino e fica 3 dias porque está todo doído, parado. Cadê a regularidade? Essa é a valência principal. É o primeiro pilar a ser conquistado numa retomada, a regularidade.
0: No Band News em forma de hoje, a gente está falando sobre dor tardia. Daqui a pouquinho a gente está de volta com o segundo bloco, recebendo o doutor Varlindo Neto.

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0: Agora 11 horas e 17 minutos, vamos gerar a nossa reportagem com Luiz Valcir.
1: Um ouvinte da Band News FM que testemunhou o momento em que a fonoaudióloga Aline Siqueira Afonso, de 53 anos, foi atingida por uma bala perdida em Vila Cosmos, na zona oeste do Rio, conta que tudo aconteceu muito rápido. A testemunha, que pediu para não ser identificada, afirmou que estava a caminho do trabalho quando a médica foi baleada. Segundo o homem, Aline estava ao lado dele quando foi atingida no pescoço. A reportagem, ele contou que naquele momento ficou sem saber o que fazer e decidiu buscar ajuda.
2: Foi tudo muito rápido. Eu peguei o telefone para gravar porque eu disse que iria chegar atrasado no trabalho, então eu peguei o telefone para gravar para mostrar pro meu patrão. A dona Aline, né, que foi avaliada, ela estava no banco à frente ao meu. Ela levantou e deu um passo para trás. Então ela deu um passo para trás, ela ficou do meu lado. Então era o momento que ocorreu o tiro. Daí, por aquele barulho, eu comecei a gritar com aquela coisa baleada, né, e o pessoal muito nervoso no ônibus. O motorista desceu, abriu a porta de trás e desceu, e eu comecei a gritar pro pessoal que tava no chão para descer. Eu não conseguia saber o que fazer. Fiquei meio paralisado, eu não sabia, né? Eu não pedi no socorro, ele trabalha começando a ficar fraca.
1: Aline de Siqueira Afonso permanece internada em estado grave no Hospital Getúlio Vargas, na Penha, na Zona Norte. A vítima foi atingida no pescoço enquanto estava no ônibus da linha 629, que faz o trajeto entre Irajá e Sãs Penha, a caminho do trabalho na última quarta-feira. Segundo um boletim médico, o disparo provocou lesões na coluna da mulher. Ela precisou passar por uma cirurgia que durou mais de 4 horas. A Polícia Civil investiga o caso.
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0: Alerta da Defesa Civil. Algumas pessoas receberam agora uma mensagem da Defesa Civil falando de alerta de vento forte na cidade nas próximas horas. E pedindo, claro, para evitar árvores e estruturas metálicas, ou seja, ficar embaixo dessas estruturas, porque a gente sabe que quando o vento está forte, pode causar acidentes. Eu falei mais cedo que hoje não tem previsão de chuva para o Rio de Janeiro, mas o tempo fica bastante nublado e tem a possibilidade das rajadas de vento forte isoladas e vento moderado ao longo do dia, a gente acompanha.
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4: O senador Everton Rocha se defende após ser acusado de tentar interferir em investigações no Maranhão. Rafael Procópio.
5: O senador Everton, do PDT do Maranhão, negou qualquer envolvimento com o caso de um homicídio acontecido no estado em 2022. De acordo com o inquérito que tramita no Supremo Tribunal Federal e é relatado pelo ministro Flávio Dino, há um ecossistema empresarial criminoso voltado ao desvio de recursos públicos, incluindo emendas parlamentares federais. O senador é citado na investigação por, supostamente, ter atuado para travar a apuração do assassinato no Superior Tribunal de Justiça, onde o caso era relatado pelo ministro Humberto Martins. Todo o caso veio à tona após a inclusão no inquérito das fake news de um jornalista do Maranhão, que fez uma série de reportagens acusando o ministro Flávio Dino e familiares dele de usarem cargos do Tribunal de Justiça do Estado fora de serviços oficiais. O que se descobriu é que o informante deste jornalista seria um dos envolvidos na tentativa de acobertar o homicídio praticado em 2022 e teria interesses em coagir o magistrado que fez carreira política no estado maranhense.
4: Continuam as investigações sobre a morte de um PM cearense que foi encontrado carbonizado. Detalhes com a Mônica Damasceno.
6: A polícia apreendeu em Fortaleza um carro suspeito de ter sido usado no assassinato do policial militar Rafael Sampaio da Silva, morto a tiros e carbonizado em Itaitinga, na região metropolitana, na última terça-feira, dia 11 de agosto. Há também policial militar Júlia Natália Girão e o marido dela, Antoneudo Ribeiro, estão presos por suspeita de envolvimento no crime. O veículo, que pode ser uma nova pista para esclarecer como ocorreu a morte do soldado, foi localizado próximo à Avenida Washington Soares, via que liga a capital à região metropolitana.
4: Hoje é dia de rodada dupla de futebol na Band News FM. A partir das 15h tem confronto na parte de baixo da tabela, hein? Jogo importantíssimo, Vasco e Santos, no Rio de Janeiro. Narração do Silva Júnior, comentários do Mauro Betti, reportagens do Maurício Ferreira, eu tô nessa também. Na sequência, a vez de Corinthians e Cruzeiro, tá? Jogo às 19h30, quem narra é o Marcelo Duó, com comentários do Léo Fontes e as reportagens da Aline Fanelli. O Bruno Camarão vai estar por aqui de olho em tudo que acontece no futebol no Brasil e no mundo.

0: Estamos de volta no segundo bloco do Band News em forma de hoje, falando sobre dor tardia, recebendo o doutor Varlindo Neto, médico do esporte do Vita Ortopedia e Fisioterapia. Doutor, a gente falou sobre programação, principalmente para quem está iniciando a vida esportiva, seja na musculação, qualquer tipo de esporte. Como o senhor recebe essas pessoas no consultório? Normalmente, a Camila sempre conta aqui, né, que quando vão procurar um treinador, um acompanhamento, acha que tem que procurar quando já está num nível avançado. Ó, vou procurar ajuda quando eu estiver correndo 21 quilômetros, aí eu crio minha planilha para os 42. No caso da medicina do esporte, acontece isso também? E quando aquele atleta amador tem que procurar um médico especialista?
1: A medicina esportiva é fácil da gente entender quando eu faço analogia. O médico do esporte é o pediatra do atleta. Imagina que você acabou de nascer, você é uma criancinha que mal sabe falar, já tem um pediatra ali cuidando de você. Já tem um pediatra que em algum momento vai te dar vacina para prevenir doenças, a gente vai fazer orientação de prevenção de lesão. Essa criança vai crescer, esse indivíduo que começou a praticar exercício vai evoluir. Então, a gente está no momento que esse indivíduo começa. Só que não é o que aparece no dia a dia. A medicina esportiva, na maioria das vezes, ela é procurada, infelizmente, quando já tem uma lesão. Ou então, sim, doutor, eu vou fazer uma maratona, eu já estou aqui no ciclo e eu quero que nada de mal me aconteça. Só que, além da prevenção de lesão, além da prevenção de morte súbita, que a gente, sim, faz toda uma triagem para isso, a gente também tira indivíduos do sofá. Então, a gente recebe pessoas que estão sedentárias e o que é que vai ser importante para esse indivíduo? A gente acessar até a história de vida dele. Se já existe uma barreira para o exercício, academia, musculação, eu não vou falar para aquele indivíduo, você tem que ir para a musculação. A depender da qualidade e do que se espera daquela pessoa para o futuro, a gente precisa sim do fortalecimento. Mas se já há uma barreira para a musculação, você não precisa empurrar musculação adentro. A gente tem exercícios outros que podem ser feitos com o peso do próprio corpo. E tem também aquelas pessoas que, sim, já estão acelerando fundo e querem se manter acelerando. Essas daí, a gente vai entender a planilha, a gente vai entender se está tendo descanso, se está tendo a alimentação adequada no momento adequado, as eventuais suplementações, e que fique muito claro que suplemento não é um substituto alimentar. É importante comer, é importante beber água e é importante descansar.
2: É, doutora, você falando isso me remete muito à fisioterapia, né? Que é, muitas pessoas buscam a fisioterapia só quando elas se machucam. E hoje, muitas pessoas já buscam nessa prevenção, né? Eu vejo assim, a medicina do esporte, há tanta gente começando a buscar, né, ajuda mesmo, né? Mas será que eu preciso num médico do esporte? Nem esporte, às vezes, a pessoa acha que ela está fazendo, né? Mas faz muita diferença, principalmente quando a gente fala nessa recuperação, eu acho, né? Então, assim, como que as pessoas, o que elas podem olhar e elas podem analisar se elas estão fazendo certo nesse período pós, né? Dessa dor tardia, se o treino foi muito intenso, ou se ela, às vezes, não foi tão intenso, mas ela não dormiu tão bem, não tem, assim, um monitoramento como atletas profissionais, né, que fazem teste antes de começar a treinar, já sabe se está puxado, se está na semana muito, né, de, ou ciclos de treinamento, numa semana muito forte. Então, assim, o que a pessoa pode fazer por ela, né? E falando até da suplementação, sim, pós-treinos para ajudar nesse processo todo de recuperação.
1: A recuperação, ela vai estar dentro de uma estratégia que a gente fala de recovery. Então, recovery, ele vai estar para o corpo em diversas modalidades. Pode estar na famosa banheira de gelo, ele pode estar nas botas de compressão pneumática, pode estar na massagem esportiva, pode estar em situações de que a gente chama de treino regenerativo, que não é treino leve que o indivíduo supõe que é leve, sim que a gente determina a intensidade abaixo de determinado limiar da fisiologia. Então, essas modalidades, elas estão à disposição dos atletas e elas servem em especial para dois parâmetros: evitar lesões ou prevenir lesões, muitas delas já têm evidência científica de que sim, previne lesão, e melhorar a performance. Como assim melhorar a performance? Eu vou ficar mais forte fazendo uma banheira de gelo, uma massagem? Não, mas você vai se recuperar mais rápido, você vai ter menos dor e aí você vai treinar melhor no dia seguinte. Contudo, não existe melhor recovery do que o sono. A alimentação e a suplementação, elas fazem parte da recuperação. Então, treinei, estimulei, catabolizei. agora eu vou anabolizar, agora eu vou crescer, agora eu vou evoluir. Então eu preciso descansar e eu preciso me alimentar. A alimentação, ela é fundamental, existe ou já existiu ou ainda continua existindo uma carbofobia. E o carboidrato é um santo aliado do exercício de alta intensidade. Ele é fundamental para que você preserve a proteína que você quer que fique no músculo, para que ele cresça e você tenha uma recuperação mais adequada. Então, a alimentação pós-treino, ela é tão ou mais importante do que a suplementação. Quando a gente vê os suplementos ali de proteína, os suplementos de creatina, talvez eles fiquem mais adequados até em outro momento, porque tem indivíduo que só de tomar um shake de proteína já enche o estômago, já fica saciado. E a comida, vai vir que horas? Então é super importante ter dentro dessa rotina que horário eu treinei, que horas eu vou comer e qual vai ser o melhor horário para o meu suplemento. Veja, isso num cenário mais controlado, super projetado e programado. Mas fazer é muito melhor do que não fazer. Então, bora treinar.
0: Tá lindo, você falou aí do treino regenerativo. Camila deu uma risadinha aqui, porque eu já sei que há uma grande confusão de muitos atletas do que é esse treino regenerativo, do que é um treino mais leve. Muita gente confunde e acha que é o dia só de dar aquela respirada. Mas tem método, né? Tem estratégia nisso. Se você puder, por favor, explicar pra gente, peço depois pra Camila também comentar como tem sido isso na aula, na sala de aula dela, nas academias também. O que é esse regenerativo quando a gente fala de estratégia de performance?
1: Ótimo. O indivíduo que acabou de treinar, ele pode se beneficiar de um trote leve e de uma caminhada leve após o exercício. E quando você tem isso após o exercício, é mais fácil até controlar, porque ele acabou de fazer um treino mais intenso e uma caminhada leve, uma corrida mais leve, um trote super leve, eu acho que vai ser até, digamos, um tanto quanto mais confortável para aquele indivíduo. Agora imagina que esse treino regenerativo na planilha do teu professor, da tua professora, da tua assessoria, tá pro dia seguinte. Você já tá um pouquinho mais recuperado e leve é uma coisa que às vezes as pessoas não gostam muito de fazer. Eles fazem abaixo da capacidade máxima, mas para ele tá sendo leve. Exemplo bem fácil, bem simples da gente categorizar aqui. Imagina que eu tô com um relógio que marca minha frequência cardíaca e eu sei que minha frequência cardíaca, quando eu entro na minha zona de treino, por exemplo, é de 150. E quando eu estou treinando a 150, eu acho que está leve. Só que isso não é regenerativo. Regenerativo, por exemplo, vai ser ali por volta de 120 batimentos, 110. O que vai ser uma caminhada, um trote muito

0: leve, que é super difícil deles executarem no dia seguinte. Acho que a Ká pode falar melhor sobre isso.
1: É, a gente, eu tô rindo porque a frase que eu mais coloco nas planilhas dos meus alunos é: não faça nada além do pedido e fora da faixa de frequência cardíaca. Ou, coloco toda semana, tem alguém que recebe isso nos treinos, e aí eu coloco assim: respeite a intensidade, é para ser leve mesmo você se sentindo bem. Porque aí as pessoas vêm muito com aquele discurso: nossa, mas eu tava me sentindo tão bem. Aí eu falo: mas era para você estar se sentindo bem, né? No dia seguinte, fazendo esse regenerativo. E outro dia a gente fez um programa aqui, né, doutor, falando dos limiares, né? Da parte mais leve, que é tão importante as pessoas se recuperarem. A gente vê na televisão, outro dia, viu o João Fonseca, né, tenista, aí brasileiro, tá todo mundo acompanhando, que ele, depois do jogo dele, que ele saiu, aí uma aluna minha mandou: mas ele tá em cima da bicicleta, ele já jogou, agora ele tá em cima. E eles ficam, é muito comum a gente quando vê essas cenas, né? E eu acho maravilhoso, que é para as pessoas entenderem, porque é exatamente isso. Então, esse pós, né, treino mais intenso, um jogo super intenso, ou o dia seguinte, ele é fundamental. Mas se você, o que eu gosto de falar muito assim, se você faz esse regenerativo, você não respeita ele, né, Valindo, você estraga. Né? E você pode estragar uma semana inteira, você pode começar a estragar um ciclo e você vai gerar: ah, mas eu estava bem. Mas não é você que diz muitas vezes se você está bem. Do mesmo jeito, quando a gente fala do forte, né? Hoje ele fala: mas não está subindo. Então, mas eu quero que você faça mais forte, né? Então, assim, do mesmo jeito que a gente pede numa alta intensidade, a gente também pedir a baixa tem um motivo para a gente acelerar essa recuperação, para você chegar preparado, provavelmente, para dali 2 ou 3 dias, para você não comprometer o treino dali 2 ou 3 dias, que às vezes o atleta não acha que vai fazer diferença. Então, assim, o regenerativo, ele é um treino que você tem que aproveitar demais ele, né? Porque é um momento que você está ali tranquilo, tem que aproveitar, que às vezes não é sempre que vem. E eu estou falando rindo e brincando, porque os meus treinos eu tenho um dia que é muito leve, sim, né? Eu respeito, eu brinco e eu falo: eu não faço nada mais. E também não faço nada menos. Então, assim, mandou fazer, eu sou um bom soldado.
2: Estamos conversando aqui no Band News Informa com o doutor Valindo Neto, médico do esporte. Não sai daí que a gente volta já já, falando também de lesão.

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7:36, a gente volta aqui em 90.3 com mais informações do Rio de Janeiro. E eu falei no local anterior que algumas pessoas receberam no celular um alerta da Defesa Civil sobre possíveis rajadas de vento forte ao longo da tarde de hoje. A gente tem agora uma informação do COR, do Sistema Alerta Rio da Prefeitura. Esse é um aviso da capital fluminense, né, na cidade do Rio, que entre as 10 e 11 da manhã, o Sistema Alerta Rio registrou vento de 25,9 km por hora na estação Vidigal. Não é um vento forte, mas permanece a previsão de rajadas de vento moderado a forte nos períodos da tarde e noite, podendo atingir intensidade entre 40 e 75,9 km por hora, principalmente na região litorânea. 75,9, quase 76 quilômetros, já é um vento forte. Não é aquela ventania que a gente viu nas últimas semanas, que chegou a mais de 100 quilômetros por hora, mas é um vento forte. Então, as mesmas orientações. Se você estiver na rua, evite ficar embaixo ou perto de estruturas metálicas, de muros, de árvores, porque elas podem cair, pode causar um acidente. Se você puder, fique em casa, né, durante esse período, mais à tarde, noite, finzinho da tarde, caso haja realmente esse vento mais forte, porque tem essa previsão. Claro que ao longo do dia, a Defesa Civil, o próprio Sistema Alerta Rio vão enviando mensagens, vão atualizando a situação. Não tem previsão de chuva, mas tem essa previsão então de vento para a gente já ficar alerta e tomar todos os cuidados necessários para evitar qualquer tipo de acidente.

0: agora tem informação chegando com Luiz Eduardo de Castro.
1: O número de servidores exonerados do governo do estado do Rio chega a 5.871 desde que o governador em exercício, desembargador Ricardo Couto, assumiu o Palácio Guanabara no fim de março deste ano. Somente nesta sexta-feira foram 80 exonerações. A maioria envolve cargos na Secretaria de Ciência, Tecnologia e Inovação. No programa Empoderadas, voltado ao enfrentamento da violência contra a mulher, foram 14 exonerações. Entre os nomes está o da superintendente do projeto, Érica Paz. Uma auditoria do governo do estado apontou indícios de irregularidades na execução do programa. De acordo com o relatório, uma das irregularidades estaria na remuneração adicional de servidores da UERJ e do próprio estado, que também atuavam no Empoderadas. O valor questionado nesse ponto é de quase R$1 milhão. Ao todo, a auditoria aponta cerca de R$4,5 milhões em possíveis irregularidades, incluindo pagamentos sem respaldo legal e desvio de finalidade de recursos. Érica Paz se manifestou pelas redes sociais e contestou a forma como as conclusões da auditoria vêm sendo apresentadas. Ela afirma que os pagamentos questionados, incluindo a taxa administrativa da UERJ e a participação remunerada de servidores, já estavam previstos no plano de trabalho de 2025 e haviam sido submetidos aos órgãos responsáveis pela análise do projeto.
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0: 11:41. Pablo Marçal, candidato do PRTB à presidência da República, registra a candidatura no Tribunal Superior Eleitoral e declara patrimônio de 7 bilhões e 400 milhões de reais, isso mesmo, 7 bilhões com B e 400 milhões de reais. Do total apresentado, a maior parte, 6,7 bilhões, corresponde à aplicação de renda fixa. Marçal declarou ainda um terreno em Santana de Parnaíba, no estado de São Paulo, no valor de 490 milhões de reais. No entanto, Marçal está inelegível até 2032. No dia 5 de agosto, o TRE de São Paulo rejeitou recursos apresentados pela defesa e manteve a condenação que o tornou inelegível por 8 anos por uso indevido dos meios de comunicação durante a campanha eleitoral de 2024. O registro ainda precisa ser analisado e aprovado pela Justiça Eleitoral. A Ucrânia lança centenas de drones contra a Rússia neste domingo, matando pelo menos 6 pessoas em um dos maiores ataques aéreos desde o início da guerra. O Ministério da Defesa da Rússia afirmou ter destruído 822 drones durante a noite. Cerca de 600 voos não tripulados foram detectados seguindo em direção à capital russa, segundo o prefeito de Moscou. Um homem de 83 anos morreu depois que um drone ucraniano atingiu uma residência na região de Moscou. Informações agora sobre os clubes cearenses na Série B do Brasileirão. Diga aí, Mônica Damasceno.
1: O Fortaleza ficou no empate jogando fora de casa. Já o Ceará perdeu na Arena Castelão dentro de casa. O tricolor cearense empatou em 0-0 com o Juventude na noite deste sábado no estádio Alfredo Jaconi, em Caxias do Sul, no Rio Grande do Sul, pela 22ª rodada da Série B. Com o resultado, o tricolor de aço se mantém no G6, na quarta colocação, com 36 pontos. Já o Ceará foi derrotado por 3-1 pelo Cuiabá no Castelão, também neste sábado. Com o resultado, o Vovô se mantém em 16ª com 25 pontos e próximo do Z4.

0: Estamos de volta, terceiro e último bloco do Band News em Forma de hoje, falando sobre dor tardia, lesão, planejamento de treino, estratégia de performance. Não é isso, Camila Rich, recebendo doutor Varlindo Neto.
1: Pois é, eu tenho uma pergunta para perguntar para o doutor, se nessa fase de pré-menopausa, menopausa, a gente, esse enrijecimento que a gente tem um pouco das articulações hormonais, essa recuperação, eu percebo muitas pessoas reclamando de estar mais rígida com a musculatura, com a articulação. Isso faz muita diferença no processo de recuperação? E se existe alguma outra fase da vida que também isso pode aparecer?
2: É, a rigidez muscular e às vezes até articular, ela acontece sim, em especial, a gente atribui também não só a fase da mulher, né, do seu ciclo hormonal, a idade, e essa perimenopausa termina que as articulações elas ficam com líquido um pouco mais espesso, termina que a musculatura ela tem a vasculatura um pouco mais contraída, então tem essa sensação e essa percepção de uma rigidez, de um travamento, né, de uma contratura muscular.
1: Tá dura, né?
2: Tá dura. E aí o que vai ser super importante é o equilíbrio entre a intensidade do treino e a sua recuperação. Recapitulando, lembrando que recuperação envolve alimentação e descanso. Essa fase da vida, ela tem seus altos e baixos. Então é importante que haja um segmento com especialista, com ginecologista. Hoje a gente tem ginecologistas do esporte, a gente tem essa modalidade no Brasil que é riquíssima e traz inúmeras possibilidades para que esse equilíbrio se torne mais adequado. Estratégias que podem ajudar nisso estão no aquecimento. Então, aquecer o corpo, ao invés de simplesmente só alongar imediatamente antes do treino, traz muito benefício para essa rigidez. Aqueles alongamentos balísticos, ao invés de você ficar parada com o pé esticado e sim fazer movimentos amplos, não só aquece, como também solta um pouco essa musculatura. E, como a gente falou no bloco anterior, a recuperação, a regeneração, respeitar o treino regenerativo para que quando aquele treino intenso aconteceu, vai acontecer o processo inflamatório e esse processo inflamatório ele precisa ser resolvido. Para ser resolvido, eu vou precisar de um pouco mais de descanso.
0: Varlindo, a gente tem falado aqui no Band News em Forma já há algum tempo, acho que nesse ano principalmente, sobre o boom que está tendo de esportes de rendimento muito alto, de performance, de pessoas que não querem mais correr 5 quilômetros, 7 quilômetros, tem que correr uma maratona, fazer 2 Ironmans. Isso tudo também acaba, às vezes, cobrando um preço na saúde para quem não está preparado. O que pode acontecer quando a gente está falando de lesão, de mal súbito, de você ir acumulando e jogando para frente o cuidar da saúde, a entender qual é o seu limite, também de uma geração que quer treinar os 7 dias da semana, transforma o esporte já em outro nível de equilíbrio de saúde. O que acontece depois com esse corpo?
2: Bom, o exercício é um remédio. E eu costumo dizer que é o melhor remédio que a humanidade já experimentou até hoje. Só que, como qualquer remédio, a depender da dose, pode ter efeitos colaterais. Esses efeitos colaterais estarão no grupo de lesões e no grupo do mal súbito ou do colapso. Então, fazer um Ironman sem ter a preparação adequada de hidratação, você pode sofrer um aquecimento do seu corpo terrível e entrar em colapso. Isso não é nem a morte súbita, mas pode vir a evoluir. Por outro lado, indivíduos que estão acelerando fundo e pisando sem soltar muito do acelerador, vai ter uma sobrecarga maior nas articulações. E quando eu falo sobrecarga, não quer dizer que naquele treino você lesionou, mas o acumulado. Treinei forte hoje, treinei forte amanhã, não descansei bem. Aquela microlesão não se resolve, aquela microlesão perpetua. A dor inibe o que a gente chama até o gesto natural. É absolutamente esperado, se você tiver com a dor no punho, você evitar aquele punho, você trabalhar mais o outro. Imagina você ali correndo inconscientemente, ou saltando, ou fazendo um crossfit intenso, você vai inconscientemente trabalhando mais onde não está doendo e aí vai sobrecarregando. Então as lesões, para quem está na alta intensidade, sem conseguir um equilíbrio adequado depois do treino, da recuperação, aproxima muito das lesões. E essas lesões não são traumáticas, não é que houve um acidente, tropeçou, caiu, ou a bike tomou um capote, nada disso. Você simplesmente sobrecarregou a articulação e não deu tempo para ela se recuperar. Então, ficar na alta intensidade sem ter o equilíbrio adequado chama e provoca as lesões.
0: Quais têm sido as mais recorrentes no consultório?
2: Musculares são mais dos sprints. Então, eu resolvi dar um tiro, treino de tiro, fazer aquele movimento mais brusco, de intensidade. Num futebol aleatório, imagina, tô meio que sem treinar e fui lá e fui jogar. Então, essas musculares, elas vêm mais em situações súbitas. As lesões que são de articulação, tendões, as tendinites, as lesões condrais, né, da cartilagem, condromalácia, as inflamações, joelho inchado, fratura por estresse, essas vêm dessa rotina de intensidade alta com a recuperação inadequada. Fratura por estresse está bombando.
0: Fratura por estresse, como que isso acontece, doutor? Explica pra gente, que eu fiquei curiosa com esse termo.
2: Imagina o teu osso absolutamente fora de equilíbrio, mas que não houve uma pancada nele, não houve um trauma agudo. Você não tem a ruptura, o traço. Essa lesão, que seria um edema ósseo, ela vem exatamente dessa continuidade da sobrecarga. Então você carrega, estimula, faz intenso, não recupera. Ou às vezes até acha que está recuperando, mas está comendo menos do que devia. Então já tem hoje o que a gente chama do déficit energético relativo, que o indivíduo está comendo, só que ele gastou 2.000 e comeu 1.700. Gastou 2.000 e comeu 1.700. Não fica com fome, não fica achando que está mal alimentado ou mal alimentada, mas está ali carregando um déficit energético ao longo de uma semana, meses. E aí, onde você mais estimula, a depender da modalidade, imagina o remo, as costelas, o ombro, imagina o crossfit, o hyrox, que tem muito da pegada de quadril, ombro, enfim. Você tem ali ossos que inflamam, que geram edema, e se você não cuidar, pode vir até um traço de fratura, que seria o grau máximo da fratura por estresse. Então, a gente tem um determinado chocolate no mercado, que ele é todo furadinho por dentro. Imagina que teu osso é assim, e ao invés de estar aqueles furinhos, está cheio de líquido inflamatório. Isso gera uma pressão lá dentro, e aquela canelite que você está achando que é normal, pode estar por trás ali um edema ósseo, que vai ser uma fratura por estresse se você não cuidar.
0: Conversamos aqui no Band News Informa de hoje com o doutor Varlindo Carneiro da Silva Neto, médico do esporte do Vita Ortopedia e Fisioterapia. Doutor, que prazer, que aula. Muito obrigada. Deixa seu contato, como que as pessoas podem te encontrar nas redes sociais.

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2: 11 irregularidades. Supremo Tribunal.

Agora 11:54, a gente tem informação sobre uma ação do governo do Rio, os novos procedimentos para regularização fundiária de imóveis em conjuntos habitacionais. Proporcionaram a simplificação do processo de tramitação para emissão de títulos de propriedade, com a participação da Corregedoria Geral da Justiça e da Associação dos Registradores de Imóveis. Com essa iniciativa, cerca de 2 mil moradores do conjunto habitacional Cardeal Dom Jaime de Barros Câmara, que fica na zona oeste do Rio, em Padre Miguel, receberam ontem os títulos de propriedade de seus imóveis, correspondendo a aproximadamente 1/3 das regularizações para o conjunto.

A gente recebeu aqui agora também uma informação do programa Segurança Presente. Os agentes da base Lagoa detiveram na manhã de hoje um homem suspeito de praticar roubos na Avenida Borges de Medeiros. Durante patrulhamento pela região, a equipe foi acionada por moradores que relataram a ação de um suspeito que estaria utilizando uma arma para cometer os roubos. Ao perceber a aproximação dos policiais, o suspeito fugiu a pé. As equipes iniciaram as buscas e conseguiram interceptá-lo e detê-lo. Durante a fuga, o homem tentou se desfazer de um simulacro de arma que foi localizado e apreendido pelos agentes. Suspeito foi conduzido para a delegacia.

0: 11:56. Informações com Daniel Henrique.
1: A Justiça do Rio utiliza a nova lei antifacção para decretar a prisão preventiva de um criminoso do Comando Vermelho, acusado de ser o responsável pela instalação e manutenção de barricadas na comunidade Apolo, em Itaboraí, região metropolitana do estado. A decisão estaria entre as primeiras aplicações conhecidas no país do crime de domínio social estruturado, instituído pela nova legislação em março deste ano. A lei permite a responsabilização específica de integrantes de organizações criminosas que dificultem, obstruam ou criem obstáculos à atuação das forças de segurança. A prisão preventiva de Pio Danton Rodrigues Filho acontece após uma denúncia do Ministério Público do Rio, que apontou que o criminoso

0: Luiz Valcir.
1: O Tribunal de Justiça do Rio reverte a decisão que havia suspendido a lei que criou o sistema Rio Rotativo Digital. A decisão da desembargadora Cláudia Nascimento Vieira foi divulgada nesta sexta-feira. Ela atendeu a um recurso apresentado pela Procuradoria-Geral do Município do Rio. Com a medida, o modelo de fiscalização do Rio Rotativo Digital segue em vigor. A decisão de primeira instância havia atendido a um pedido da Associação dos Guardadores Autônomos de Veículos São Miguel. No recurso apresentado à Justiça, o procurador-geral do município, Daniel Bucar, avaliou que o pedido era, na prática, uma representação de inconstitucionalidade, disfarçada de ação civil pública, que não teria necessidade de ser julgada pelo órgão especial do Tribunal de Justiça do Rio.
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3: Pontualmente meio-dia, muito boa tarde para você, ligada, sintonizada na Band News FM, eu sou Fábio França, vamos por aqui nesta tarde de domingo, 16 de agosto de 2026, sempre claro, atualizando os principais destaques do dia. Dia do primeiro confronto de ideias e propostas na disputa ao governo de Minas Gerais. O Eliseu Júnior traz os detalhes sobre o debate da Band em Minas neste domingo.
4: O primeiro grande debate entre os candidatos ao governo de Minas Gerais acontece neste domingo às 8 da noite. O encontro que reúne os principais nomes marca um momento importante na disputa eleitoral. Os candidatos terão a oportunidade de apresentar propostas, defender ideias e responder aos questionamentos ao longo do debate. A transmissão será acompanhada pelos eleitores através da Band Minas e da Band News FM Belo Horizonte, Band News TV e ainda transmissão simultânea para todo o Brasil através da Band News na Fest TV.
3: Nesse primeiro dia oficial da campanha eleitoral, os principais candidatos à presidência realizam, nesse momento, eventos nos berços políticos de cada um. Lula recebe aliados em São Bernardo do Campo, Flávio Bolsonaro participa de um ato na praia de Copacabana, no Rio de Janeiro. Já Romeu Zema participou de uma missa mais cedo em Montes Claros, Minas Gerais. O mesatenista Hugo Calderano é derrotado pelo francês Félix Lebrun e para nas quartas de final do Europa Smash na Suécia, né? O carioca foi batido por 4-1 e viu o rival europeu aumentar a vantagem no retrospecto geral. São 7 vitórias do francês contra 3 de Calderano. O maior mesatenista do país deve voltar a defender o Brasil em setembro, em Macau, na China.

0: Meio-dia e dois, nesta semana a Petrobras diz ter encontrado indícios realmente de petróleo ou gás natural durante a perfuração que faz de um poço ali na costa do Amapá, na chamada margem equatorial. Certamente você já ouviu essa expressão nos últimos meses, nos últimos anos, margem equatorial. E a Petrobras diz agora que de fato encontrou indícios de petróleo ou gás natural, e essa descoberta aconteceu a cerca de 175 quilômetros do litoral, em área de águas ultraprofundas. Mas o que será que tudo isso significa? O que que a gente pode esperar a partir de agora? De fato, vai brotar petróleo de uma hora para outra? A gente vai entender isso, né? E para entender, aqui na Band News FM, a gente conversa com o Roberto Ardengue, presidente do Instituto Brasileiro de Petróleo, Gás e Biocombustíveis, justamente, Roberto, a respeito dessa descoberta da Petrobras, que diz que agora tem indício de fato. Muito obrigado por atender os ouvintes da Band News FM. Como vai? Boa tarde.
1: Oi, Fábio, boa tarde a todos os seus ouvintes.
0: Ô, Roberto, eu gosto de falar desse jeito porque a gente tem que traduzir, né, para os nossos ouvintes. Nem todo mundo é especialista em petróleo, gás natural e muito menos em perfuração da Petrobras, não é, ô Roberto? O que significa encontrar indícios de petróleo? De fato, há muito petróleo ali embaixo, pelo que a Petrobras divulgou?
1: Ainda não se sabe, Fábio. O que a gente sabe é que houve uma descoberta. Essa descoberta é muito relevante porque a gente já tem reservas bem importantes ali na Guiana, no Suriname, próximos àquela região, e agora com essa perfuração a gente comprovou, vamos chamar assim, uma teoria geológica de que ali pode haver acumulações de petróleo e de gás, mas temos que continuar a fazer o trabalho, continuar a perfuração desse poço, que é um poço, primeiro poço já perfurado nessa região, e também completar o que a gente chama essa campanha exploratória, que vão ser outros 3, 4 poços, para você poder delimitar esse reservatório, saber se ele é profundo, qual é a largura que ele tem, que tipo de petróleo a gente vai ter lá, é um petróleo leve, um petróleo pesado, tem mais gás, tem mais petróleo, qual é a porosidade do reservatório, a pressão, e por aí vai. Então, a notícia é importante, mas como bem disse a nota da Petrobras, são ainda indícios, né?
0: Ô Roberto, sempre que há petróleo, há gás natural ou pode haver um ou outro? E o que é petróleo leve e petróleo pesado, hein?
1: Sempre que há petróleo, há gás natural, sempre que há gás natural, há um pouco de petróleo. Há países do mundo onde tem praticamente 100% de gás, por exemplo, o Catar. Você fura lá no subsolo do Catar e sai 95% gás, né? Em outros países do mundo, nós temos uma perfuração que sai praticamente só petróleo. E no Brasil, nós temos uma mistura. Nós temos o que a gente chama do gás associado. Normalmente, no Brasil, é mais petróleo e uma porção de gás. Então, essa é a diferença e depende muito da geologia, de como é que, porque a gente tem que entender, né, que esse carbono que está lá enterrado há milhões de anos, ele pode ter vindo de uma floresta, ele pode ter vindo de um animal, ele pode ter vindo de um ambiente lacustre, ele pode ter vindo de grandes baleias e dinossauros, né? Pode ter vindo de uma floresta tropical, e dependendo desse tipo de carbono, né, da origem desse carbono, a gente vai ter uma diferença. Também a antiguidade do reservatório. Quanto mais novo o reservatório, mais petróleo. Quanto mais antigo o reservatório, normalmente há mais gás. E o petróleo leve e pesado é exatamente a característica da viscosidade, né? O petróleo ele vai degradando à medida que vai passando o tempo lá embaixo, né? Então você começa, evidentemente, com petróleo bem leve e ele vai se tornando mais pesado. Por exemplo, a Venezuela é a maior fonte de petróleo do mundo, eles têm as maiores reservas do mundo, tem incríveis 300 bilhões de barris de petróleo, mas é um petróleo muito pesado. Se ele é pesado, ele é difícil de tirar, né? Você tem que estimular o poço, você tem que jogar ali alguns produtos que vão fazer de alguma maneira com aquele petróleo tenha uma condição de migração, como a gente chama, para poder sair pelo poço que foi aberto. Um petróleo leve, se ele tiver em alta pressão, que é o meu caso, por exemplo, do pré-sal aqui no Brasil, você vai lá, fura e ele já jorra É como a gente está acostumado até a ver, né, nas imagens daqueles filmes, aquele petróleo jorrando, aquilo ali é muito raro. E hoje em dia não acontece mais, né? Ninguém perde mais petróleo daquele jeito como se perdia antigamente. Então, essa é a diferença entre. É o índice de viscosidade do petróleo.
0: A gente se acostumou a ouvir dizer e a falar também, como você disse, do pré-sal, né? Que era a principal reserva, ou é a principal reserva do Brasil. Essa descoberta na margem equatorial viria justamente para substituir o pré-sal? Porque eu te pergunto, essas reservas do pré-sal vão durar até quando, né? Qual é a previsão de declínio para essas reservas?
1: É, toda reserva de petróleo, Fábio, que começa a ser explorada e produzida, ela tem um tempo de validade, normalmente 27, 30 anos, em casos muito raros pode chegar a 40 anos, mas é como se você explorar um veio de ouro. Lembra lá do Serra Pelada, né? Foi aquele boom naquele momento ali, e de repente aquilo ali virou, hoje é apenas um buraco cheio de água lá no interior do Pará. Então, a mesma coisa acontece com o petróleo. Como é um recurso mineral, você vai lá na fonte, tira, tira, tira, chega um momento que ele acaba. E nós temos hoje uma condição de amadurecimento, como a gente chama, dessas reservas atuais. Então, tanto o pré-sal, né, que é a bacia de Santos, quanto a bacia de Campos, que é um pouco mais antiga, elas já estão amadurecendo. A bacia de Campos, que já começou a produzir petróleo lá em 1986, 89, ela hoje produz 50% do que ela produzia. Então, se você furar um poço hoje lá, você vai tirar muito menos petróleo do que você tirava no passado. O pré-sal é a mesma coisa, ele é um pouquinho mais novo, mas ele ali em 2032, 2033, ele vai começar a reduzir a sua produção inexoravelmente. Isso não há nenhuma dúvida. Então, a gente precisa urgentemente repor as nossas reservas de petróleo para permitir a segurança energética. O Brasil é um grande consumidor de petróleo, combustíveis, diesel, gasolina. Nós vamos continuar ainda consumindo, mesmo num processo de transição energética, os combustíveis fósseis e os hidrocarbonetos serão importantes. Eles são muito usados, né, Fábio, também para, por exemplo, para a indústria petroquímica, para produzir fertilizantes, não é apenas para mobilidade. As pessoas veem muito o petróleo como uma fonte de mobilidade, como combustível, mas esse é um dos centenas de milhares de usos do petróleo. Então, a gente precisa urgentemente descobrir novas reservas de petróleo, e essa descoberta na foz do Amazonas, lá em águas profundas, lá do Amapá, tem essa característica, assim como em outros locais que a gente está procurando ainda identificar a reserva de petróleo.
0: A gente conversa aqui na Band News FM com o Roberto Ardengue, presidente do Instituto Brasileiro de Petróleo, Gás e Biocombustíveis. Você citou aí a quantidade produzida pela Venezuela, né, Roberto? Só para que a gente consiga ter uma ideia e fazer algum tipo de comparação. Já dá para saber, quanto de petróleo pode ser encontrado de fato na margem equatorial?
1: Ainda não, é exatamente. Agora, nós temos ainda apenas um indício. Nós temos que continuar perfurando outros poços, continuar perfurando esse poço para ver ele até onde vai esse reservatório que foi identificado, né, nesse processo agora de indícios. Então, quando a gente continua perfurando, você tem ideia da dimensão, pelo menos do tamanho do reservatório, né, da profundidade dele. Depois você fura outros poços em volta para saber qual é a largura do reservatório. Então, você tem profundidade e largura, aí você tem uma ideia mais ou menos daquele reservatório. E tem que continuar furando também para ver se tem outros reservatórios ali em volta, se esse reservatório se comunica ou não com esse que foi agora descoberto, foi declarada essa descoberta. Então, é um trabalho ainda, Fábio, de uns 2 anos, viu? Aí você vai começar a apresentar um plano de desenvolvimento, vai estudar o reservatório para saber como é que você vai organizar, que tipo de plataforma você vai colocar lá, como é que você vai perfurar os poços, né? E aí você começa a encomendar os equipamentos e fazer as perfurações dos poços produtores. Então, nós estamos falando aqui da primeira gota de petróleo, talvez saindo daqui a uns 6 anos, né? 5 anos, 5 a 7 anos. No mínimo, é o que a gente tem hoje como uma perspectiva da produção do primeiro, que será exatamente no momento que a gente vai ter, como eu mencionei, esse amadurecimento lá do petróleo do pré-sal. A gente tem um compromisso muito grande também em produzir um petróleo com baixo teor de carbono, né? Isso quer dizer que qualquer contaminante daquele reservatório será devolvido, né, para o reservatório, não será trazido para a atmosfera, para não causar aumento dos gases de efeito estufa via a colocação na atmosfera desses gases, CO2 e outros, né? Então, tudo isso exige muita preparação técnica. A Petrobras é uma empresa que tem condições disso, né? Graças a Deus a gente tem no Brasil uma empresa do tamanho e da competência técnica da Petrobras. Então, estamos no bom caminho, mas ainda temos que continuar fazendo o trabalho de casa, o dever de casa, por enquanto.
0: Roberto, para a gente encerrar, o quão importante para a economia brasileira será de fato essa descoberta e que esses indícios sejam comprovados, levando em consideração que há o declínio natural do pré-sal daqui a 6-7 anos?
1: É muito importante. Tem dois elementos que eu acho que são muito relevantes. Primeiro, a questão da segurança energética, né? O Brasil, felizmente, com toda essa confusão lá no Oriente Médio, esse choque geopolítico, veja, nós praticamente não temos dependência do petróleo importado do Oriente Médio, ao contrário de outros países, como, por exemplo, a China, a Índia, o Japão, que são muito dependentes daquele petróleo. Nós temos o nosso próprio petróleo e estamos em uma condição melhor. Então, segurança energética continua e será ainda muito importante quando você pensa na estabilidade econômica de um país no futuro. Segundo, o petróleo, ele é uma grande fonte de recursos para o Brasil. No ano passado, esse setor pagou só de impostos 50 bilhões de dólares para o governo federal, estadual e municipal. E além disso, nós exportamos muito petróleo, né? O principal item da balança comercial brasileira nos últimos 2 anos tem sido o petróleo, gerando um superávit na balança comercial muito importante, muito relevante. São dólares que estão vindo para a economia brasileira através da exportação desse produto, que inclusive tem essa pegada, como eu mencionei, de baixo carbono, né? Então, esses dois elementos fazem com que seja mais do que justificável que a gente continue explorando petróleo, procurando petróleo em outras regiões do Brasil, porque se a gente tem condição, né, Fábio, de oferecer para o mundo um petróleo baixo carbono, e o mundo vai continuar consumindo petróleo, que seja o petróleo brasileiro, ao contrário de outros, que emitem muito mais carbono, o nosso petróleo tem esse diferencial. Então, venham para o Brasil comprar o nosso petróleo, que ele tem não só um preço competitivo, mas também uma baixa pegada de carbono.
0: Muito bem, conversamos aqui na Band News FM com Roberto Ardengue, presidente do Instituto Brasileiro de Petróleo, Gás e Biocombustíveis, explicando para a gente a importância justamente dessa descoberta da Petrobras, que diz que há de fato indícios da existência de petróleo e gás na margem equatorial. Roberto, muito obrigado pelos esclarecimentos e pela atenção. Até uma próxima.
1: Obrigado, Fábio. Bom trabalho para vocês aí. Obrigado pela atenção.
0: Obrigado, abraço. 12:15.

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Agora meio-dia 16, mais uma atualização daquele acidente com ônibus em Petrópolis. Subiu para 9 o número de mortos nesse acidente que aconteceu por volta das 4:30 da madrugada de hoje. O ônibus tinha saído de Belo Horizonte, em Minas Gerais, estava passando pela BR-040 na altura de Petrópolis, na região serrana, quando tombou, estava vindo aqui para Copacabana, na capital fluminense. Tinham 49 pessoas, aliás, mais de 49 pessoas dentro desse ônibus e 9 delas acabaram morrendo. A gente já tinha informação de 8 vítimas. E agora a Prefeitura de Duque de Caxias, na Baixada, confirmou mais uma morte, porque parte das vítimas foi levada para o Hospital Municipalizado Adão Pereira Nunes e uma dessas vítimas acabou morrendo dentro da unidade de saúde. Outras 13 ainda estão recebendo atendimento na unidade. Outras vítimas foram levadas para o Hospital Municipal Santa Teresa em Petrópolis, também estão recebendo atendimento. Então, número de mortos subindo, mas a gente continua atualizando, acompanhando todas as informações desse acidente. Ainda não sabe o que causou essa queda desse ônibus, o tombamento desse ônibus. A gente também não tem informações ainda se ele estava regular. O que a gente sabe é que o motorista do ônibus conseguiu sobreviver. O ônibus era da empresa Estrela Guia de Turismo, que disse que está colaborando integralmente com as autoridades responsáveis pela apuração dos fatos e adotando todas as medidas necessárias para prestar assistência às vítimas e seus familiares. A Polícia Rodoviária Federal, Defesa Civil com Corpo de Bombeiros, né? Ambulâncias do SAMU também ainda estão no local. A pista já foi liberada, a perícia foi feita, mas claro que a investigação segue, assim como o atendimento a essas pessoas que ficaram feridas. Algumas das vítimas chegaram a ficar presas nas ferragens do ônibus e os bombeiros tiveram que realizar escavações. A gente teve a informação agora também que parte desses feridos morava na comunidade Vila Cabamundo, que fica em Belo Horizonte, em Minas Gerais. Tinha até um evento previsto na comunidade hoje, que foi cancelado em respeito a essas vítimas. A gente está tentando mais informações sobre elas, contato com os familiares dessas pessoas e também saber o estado de saúde das pessoas que acabaram internadas. Segundo o Corpo de Bombeiros, né, as informações preliminares eram de que 2 pessoas tinham ficado em estado grave e 12 tiveram ferimentos considerados moderados, mas a gente recebeu a confirmação agora de que uma pessoa que tinha sido levada para o Hospital Saracuruna em Duque de Caxias acabou morrendo na unidade. Já já a gente traz mais detalhes.

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0: Meio-dia e 22, o Discord alega que não consegue cumprir o prazo determinado pela Agência Nacional de Proteção de Dados para suspender transmissões ao vivo. A ANPD havia decidido que a empresa deveria, em 3 dias úteis, tirar do ar as lives da plataforma no Brasil. O Discord argumentou que o prazo determinado não é suficiente para cumprir a determinação. A empresa pediu que a decisão seja reconsiderada e questionou a competência da ANPD para impor a suspensão. A Indonésia decreta estado de emergência depois do terremoto que já matou ao menos 53 pessoas no país. Segundo o Serviço Geológico dos Estados, o tremor de magnitude 7,7 ocorreu perto da ilha de Flores por volta das 6 da manhã do sábado no horário local. Ao menos 3 sismos secundários foram registrados depois, sendo um de magnitude 6,1. As autoridades da Indonésia emitiram um alerta de tsunami e orientaram os moradores a se afastarem de praias. Um pouco depois, esse alerta foi retirado. O Santos enfrenta o Vasco em São Januário em duelo direto, hein, contra a zona de rebaixamento do Brasileirão, Gabriele Soares.
1: Santos e Vasco se enfrentam pela 23ª rodada do Brasileirão nesse domingo e buscam a vitória para respirar no campeonato. Cuca terá pelo menos 4 desfalques para montar a equipe. Na zaga estão fora Lucas Veríssimo, com uma lesão na panturrilha esquerda, e Adonis Frias, que está em negociação com o Racing da Argentina. Gabriel Menino e Gabriel Bontempo também desfalcam o alvinegro. O Santos deve ir a campo dessa forma: Gabriel Brazão, Igor Vinícius ou Davizinho, Willian, Luan Pérez Escobar, Cristian Oliva, João Schmidt, Rolazer ou Rony e Barreal, Neymar e Gabigol.
0: A Band News FM transmite Vasco e Santos a partir das 3 da tarde com Silva Júnior, com Mauro Betting, com Maurício Ferreira, eu também tô nessa. Tem bola rolando pelo Campeonato Brasileiro agora, hein? 23ª rodada, 16 minutos do segundo tempo em Chapecó. Chapecoense e Bahia empatam 2-2.

0: A Justiça de São Paulo converte em preventiva a prisão em flagrante do empresário acusado de espancar a mulher na porta de casa na Zona Oeste de São Paulo. A Roberta Scherer tem mais informações sobre mais esse caso revoltante, claro, de violência doméstica.
1: Na manhã deste sábado, Júlia Falcão Cos, de 27 anos, mal podia abrir os olhos, tamanha a gravidade das agressões no rosto. Ela foi internada com múltiplas lesões e uma fratura no dedo, e já teve alta. Júlia contou que o marido, o empresário Ivo Cos, com quem é casada há quase 3 anos, a espancou no carro após uma discussão. O crime aconteceu na frente da casa do casal, no Jardim Paulistano, zona oeste de São Paulo. Imagens de uma câmera de segurança mostram o momento em que a mulher desce e vai até a calçada. Um guarda da rua e um carro de segurança privada acompanham a situação. Logo após o carro passar, o agressor aparece e dá um soco na vítima. O motorista da empresa da marcha ré para o veículo e desce. As imagens não mostram, mas depois ele entrou no carro e foi embora. Segundo a mulher, o guarda da rua ajudou o agressor a levá-la para dentro de casa.
2: Esses guardas da rua são pagos por ele, não fizeram absolutamente nada, inclusive ajudaram ele a me colocar para dentro, mesmo comigo pedindo socorro, pedindo para não entrar em casa, porque eu não sabia o que poderia acontecer.
1: O casal tinha saído para jantar com amigos na noite dessa sexta-feira. Segundo Giulia, no caminho de volta, o marido reclamou de comentários que ela tinha feito sobre o relacionamento deles. Em seguida, ele parou o carro e agrediu a mulher com socos no rosto.
2: Eu tentei me defender, devolvi, tentei colocar ele pra longe, eu desci do carro e tentei ligar pro 90 na hora, ele pegou meu celular, ele sempre anda com um taser, aquela maquininha de dar choque no bolso, ele tentou me ameaçar com ela, eu já tava no chão e ele transferiu um soco contra o meu rosto.
1: Júlia contou que depois que foi levada pra dentro, as agressões continuaram. Ela conseguiu correr pra rua e pedir ajuda aos vizinhos.
2: Essa é a situação. Meu marido me deixou. Olha, um dedo quebrado, o meu rosto todo deformado.
1: Ivo foi preso em flagrante. O empresário passou por audiência de custódia neste sábado e a prisão foi convertida em preventiva. A justiça concedeu uma medida protetiva à vítima. O caso foi registrado pela polícia como lesão corporal. Mas a defesa diz que vai pedir a revisão e quer que Ivo seja indiciado por tentativa de feminicídio. Neste sábado, nossa equipe esteve na casa em que o casal morava. A família do empresário trocou a fechadura do portão e impediu a entrada da irmã da vítima.
3: Ela tem alguma justificativa?
4: Não sei, eu só tô falando assim, que eu falei que você tava aqui, irmã da Júlia. Ela só falou assim que ela não pode receber.
1: Júlia relata que já foi agredida outras vezes por Ivo. No começo do ano, ela saiu de casa e conseguiu uma medida protetiva. Ela conta que aceitou voltar com ele e retirou a protetiva. Ivo Cos, de 48 anos, é um empresário executivo do mercado financeiro há mais de 20 anos. Ele é investigado por fraudes que passam de 280 milhões de reais. A empresa do qual era dono foi acusada de desviar fundos de reserva que deveriam garantir o pagamento a investidores.
0: Meio-dia e 29. A capacidade de transformação social por meio da educação é o tema do Canal Livre deste domingo. O programa recebe Alcione Albanese, fundadora da ONG Amigos do Bem, que atua no sertão nordestino há 3 décadas. Durante a entrevista, Alcione defende a redução da desigualdade, diz que depende de uma ação coletiva e de decisões concretas para transformar a realidade de quem mais precisa.
5: Nós sabemos que se nós não olharmos com um sentimento de coletividade, de união, de ajudarmos, nós não vamos sair dessa desigualdade. Fazer o bem não é um sentimento, é uma decisão.
0: A história da organização começou com ações de combate à fome e avançou para projetos de educação e geração de trabalho. Segundo Alcione, a educação é a base para a transformação, mas precisa estar acompanhada de alimentação adequada e oportunidades de trabalho. Nos centros de transformação mantidos pela ONG, os resultados educacionais chegam a índices de 9,8 no IDEB.
5: Nós começamos com a fome, porque eu falo sempre que quem tem fome não é livre. Educação é a base. E o segundo passo? Se não gerar trabalho, você também não gera transformação.
0: Para alcançar esse resultado, a fundadora afirma que é preciso olhar primeiro para a criança e entender as necessidades de cada aluno antes de pensar apenas no conteúdo escolar. O projeto também enfrenta um dos desafios do sertão, a formação e a permanência de professores qualificados. Hoje, 95% dos professores dos centros de transformação são ex-alunos da própria organização, como explica Alcione Albanese.
5: Nós temos hoje uma geração transformada.
6: Os multiplicadores do bem,
5: os multiplicadores, Andresa. Imagine uma coisa. Nós hoje, 95% dos nossos professores do Centro de Transformação são as crianças que corriam no mato seco quando nós chegamos há 30 anos.
0: O Canal Livre vai ao ar neste domingo às 11 horas da noite aqui na Band News FM em transmissão simultânea com a Band TV.

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2: Meio-dia e 32, mais cedo eu falava de um acidente na Avenida Presidente Vargas, ali na altura da SEDAI, no centro. As duas faixas que estavam ocupadas já foram liberadas depois desse acidente com dois carros e o trânsito agora está com boas condições no trecho. Mas tem acidente na Zona Sul, Avenida Henrique Dodsworth, em Copacabana, uma faixa ocupada no sentido Lagoa, na altura do número 33, por causa de um acidente envolvendo três carros. A Sete Rio atua na ocorrência e o trânsito, por causa disso, está intenso. Atenção, motorista, então, redobre o cuidado ao trafegar pelo local. Se puder, inclusive, evite a região que você não passa pelo congestionamento.

Os corpos das colombianas mortas na queda de um helicóptero na Vista Chinesa no início do mês são velados hoje no Rio de Janeiro. A cerimônia acontece até às 3 da tarde no cemitério crematório da Penitência, no Caju, na zona portuária. Ócio Cubilhos, de 59 anos, a filha dela, Wendy Manique, de 37, e a neta, Sofia Murilo, de 17 anos, fariam um voo de 20 minutos. O restante da família esperava no aeroporto de Jacarepaguá, na zona sudoeste, para embarcar no mesmo helicóptero. Os corpos das colombianas foram reconhecidos e liberados pela família do Instituto Médico Legal na última terça-feira. Além delas, o piloto Alessandro Rocha, de 51 anos, também morreu no acidente, que é investigado pelo Centro de Investigação e Prevenção de Acidentes Aeronáuticos, o CENIPA. locais de votação são alterados no Rio para as eleições deste ano em relação a 2024. Segundo o Tribunal Regional Eleitoral, os motivos foram acessibilidade, mudança ou fechamento de estabelecimento, estrutura e também segurança. A medida impacta cerca de 610 mil eleitores. No início do mês, o TRE já tinha anunciado que mais de 60 locais tinham sido modificados, especificamente por causa do controle do crime organizado nessas áreas. Para saber se o seu local de votação foi alterado, o eleitor pode fazer uma consulta no site oficial do TRE do Rio, pelo aplicativo e-título ou pelo Disque TRE Rio no telefone 21 3436 9000.

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1: Agora, 12:36, você volta a acompanhar a programação em rede.

0: Manu Carsten.
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2: O nosso ouvinte Marcelo Lopes escreve perguntando por que que o cachorro dele, toda vez que faz cocô na rua, normalmente em gramados, começa a raspar o chão com as patas traseiras. Acho engraçado, Manu, e sempre achei que ele estivesse tentando cobrir o cocô, assim como fazem os gatos. É isso? Marcelo, olha, eu acho que isso é uma confusão muito comum. O mais interessante é que eu acho que justamente ao contrário disso, né? Quando os cachorros, porque é uma questão anatômica, quando ele raspa o chão depois de urinar ou de defecar, ele não está necessariamente tentando esconder aquilo. O que é mais provável que ele esteja fazendo é que os cães, eles possuem glândulas produtoras de odores na região das patas, né? E aí, quando eles raspam o solo, fizeram seu cocô, seu xixi e começam a raspar, e muitas vezes eles jogam a grama em cima, mas isso é consequência de amassar e arrastar as suas patinhas. Além do odor das fezes ou da urina, o cachorro também acrescenta outras pistas químicas ao ambiente. E tem mais uma coisa, aquelas marcas produzidas pelas unhas e pelo movimento das patas também podem funcionar como um tipo de sinal visual. Ou seja, a gente enxerga apenas um cachorro chutando terra para trás. É um filme que passa na cabeça do outro cachorro, entendeu? É uma explosão de informações, de cheiros e de pistas que a gente não consegue enxergar. Participe também da nossa coluna enviando sua dúvida para elbicho@bandnewsfm.com.br ou então pelo meu Instagram, Manu Carsten. 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

0: Meio-dia e 40, a Justiça do Rio de Janeiro anula o acesso a dados do celular apreendido na cela do ex-vereador Jairinho. Destaque do João Boeri.
1: A juíza Elizabeth Louro Machado determina que o Ministério Público devolva o celular apreendido na cela do ex-vereador Jairo Souza Santos Júnior, condenado pela tortura e morte do menino Henri Borel, de 4 anos, em 2021, à delegacia de Bangu. Na quarta-feira, a 7ª Câmara Criminal, de forma unânime, anulou a quebra do sigilo do celular apreendido no complexo de Jericinó, na Zona Oeste. O aparelho foi encontrado no mês passado em uma pasta posicionada acima da cama utilizada pelo ex-vereador. Os desembargadores entenderam que a quebra de sigilo deveria ser determinada pela vara de execuções penais.
0: O número de mortos pelo terremoto que atingiu a Colômbia chega a 294, de acordo com a Unidade Nacional para Gestão do Risco de Desastres. Milhares de pessoas estão em acampamentos enquanto as equipes de resgate procuram sobreviventes entre os escombros. Os efeitos do terremoto de magnitude 7,4 têm sido o primeiro grande teste do presidente Abelardo de la Espriella, que assumiu o cargo há uma semana e agora comanda as ações de socorro e reconstrução. O chefe da arbitragem do Ceará é suspenso pela CBF após uma investigação da Comissão de Ética da entidade. Mônica Damasceno.
2: O presidente da Comissão de Arbitragem da Federação Cearense de Futebol, Paulo Silvio dos Santos, está suspenso do cargo. Antes licenciado por solicitação própria, o dirigente agora está afastado do cargo por determinação da CBF, que através de sua comissão de ética, instaurou uma sindicância para apurar as acusações realizadas por 4 árbitras cearenses. Na última quarta, o Tribunal de Justiça concedeu uma medida protetiva cautelar a uma das 4 árbitras que acusam o dirigente de assédio sexual.

0: Hoje tem debate em Minas Gerais, debate entre aqueles que concorrem ao governo do estado mineiro. O debate era para ter acontecido no fim de semana passado, no domingo passado. Isso não ocorreu devido a algumas circunstâncias às quais a gente explica em instantes, mas ninguém melhor para falar sobre esse debate do que o apresentador da Band Minas e mediador do debate desse domingo, Lucas Catapreta, que tá com a gente, né, Lucas? Para explicar de fato o que que aconteceu para essa demora de uma semana, né, para relembrar para quem nos escuta aqui na Band News FM o porquê desse adiamento de uma semana do debate, mas finalmente chegou o dia, debate que é fundamental para a população mineira entender de fato o que os postulantes têm a oferecer, não é, Lucas? Boa tarde para você.
1: Tudo bem, Fábio? Boa tarde para você, boa tarde para o ouvinte da Band News. Bom voltar a falar aqui nestes microfones. Ô, Fábio, quem acompanha a programação da Band News provavelmente não é, tenha percebido o que aconteceu de absolutamente tudo, não é, nessa pré-campanha aqui em Minas Gerais. A gente teve uma dificuldade gigantesca por parte dos então pré-candidatos ao governo a confirmarem os nomes, não é, nessa disputa. E isso, Fábio, a gente viu desde o começo de janeiro, porque a gente sabe, virada de ano já. Sabendo que esse 2026 era um ano eleitoral, a gente já tinha no início, nesse campo mais à esquerda, mais de apoio ao presidente Lula, se falou muito no nome do senador Rodrigo Pacheco, que poderia ser esse candidato, e ficou uma novela, vai, não vai, não vai, não vai, até confirmar que ele não sairia candidato. Aí esse campo da esquerda, ligado ao presidente Lula, ficou buscando por meses um candidato, e essa definição foi aos 45 quase do segundo tempo, com o nome do deputado, hoje deputado federal, Patrus Ananias, que inclusive não estará no debate, já a gente pode falar um pouco sobre isso também. No campo à direita, Fábio, talvez tenha sido a maior confusão mesmo, porque aí sim, eu falo que não foi nem até os 45 do segundo tempo, foi assim, no último minuto da prorrogação, antes de ir para os pênaltis, a gente teve a confirmação do senador Cleitinho Azevedo, do Republicanos, como um nome que muita gente fala que ele não é de uma direita raiz, efetivamente, mas dialoga muito bem com esse público da direita. Então a gente teve essa confirmação muito em cima da hora, porque houve uma insegurança aparentemente por parte do senador de sair candidato, não sair candidato. Ele gravou vídeo falando que não ia, publicou vídeo dando a entender que iria, foi, não foi, partido não chegou a dar abrigo mesmo, né? Não dar sustentação, confirmação a essa candidatura, até que depois de uma enorme reviravolta e muito diálogo, obviamente, né? Muita articulação de bastidor, ele conseguiu essa confirmação por parte do Republicanos e já confirmou, inclusive, a presença no debate e também já fez o registro da candidatura. E nesse meio, entre a esquerda e a direita, a gente teve outros nomes, aí sim, um pouco mais sólidos desde o começo, que a gente já sabia que sairia assim, aí como os candidatos. Aí dá pra gente falar do ex-prefeito de Belo Horizonte, Alexandre Calil, que hoje está no PDT, o atual governador Matheus Simões, do PSD, um pouco mais à direita também, tentando a reeleição, ele que era vice do Romeu Zema, também o ex-presidente da Câmara de Vereadores, Gabriel Azevedo. Então, Fábio, assim, essa pré-campanha foi com muita emoção aqui em Minas Gerais, e por conta de tanta indefinição assim, teve essa indefinição até sobre a realização do debate na semana passada, porque a gente não sabia efetivamente quem sairia candidato. Então, isso levou o Grupo Bandeirantes aqui em Minas Gerais a adiar a realização do debate em uma semana, mas hoje ele acontece a partir das 8 da noite, com transmissão inclusive aqui na Band News, claro, no Daio para quem está em Belo Horizonte e nos canais de Fast TV. Também da rádio, Fábio.
0: É isso, sem dúvida, o debate é fundamental para que a população, como eu disse antes, consiga saber o que de fato os postulantes ao cargo têm a oferecer. Entre os principais candidatos, então, ao governo mineiro, ou Lucas, só o Patrus Ananias não vai participar, é isso?
1: Só o Patrus. Até para explicar, Fábio, porque toda postagem, tudo que a gente falava relacionado ao debate, sempre gerava um questionamento muito grande dos demais candidatos sobre por que não chamou esse ou aquele candidato. A gente, nós veículos de imprensa, a gente é amparado na legislação eleitoral. E o que a legislação fala? Que representantes de partidos que têm uma representação no Congresso Nacional de 5 ou mais parlamentares devem ser chamados para este debate. Foi exatamente o que a Band fez aqui em Minas Gerais. A gente chamou 6 candidatos ao governo do estado que atendiam a essa regra. Desses 6, apenas o Patrus Ananias, do PT, confirmou que não vai estar presente no debate desta noite. Segundo a campanha, aí para explicar, né, o porquê da não-vinda do Patrus, ele falou que teria uma dificuldade de agenda, porque nessa manhã, a gente foi ouvindo aqui na programação da Band News, está acontecendo o evento de lançamento da candidatura do presidente Lula, aí no ABC Paulista, e o Patrus está presente. Ele falou que não conseguiria se deslocar a tempo aqui para Belo Horizonte, se preparar, né, aí para o debate efetivamente. Então, dos seis, Patrus não vem. Quem vem? Confirmados: o ex-prefeito de BH, o Alexandre Calil, o senador Cleitinho, confirmado também, o presidente da FIENG, o presidente licenciado da FIENG, que é a Federação das Indústrias, o Flávio Rospi, Gabriel Azevedo, ex-presidente da Câmara de Vereadores aqui de BH, ele que está no MDB, e o governador Matheus Simões, do PSD, tentando essa reeleição.
0: Foi bom, inclusive, você ter citado essa regra, não é, o Lucas? Até porque muitos ouvintes perguntavam pra gente aqui em São Paulo justamente o motivo de, no debate paulista, estarem presentes apenas dois candidatos: Tarcísio de Freitas, candidato à reeleição, e o ex-ministro Fernando Haddad, justamente porque essa regra também foi seguida aqui no debate de São Paulo. Ô, Lucas, para encerrar com você, duas questões rápidas. Primeiro, eu queria que você resumisse pra gente a dinâmica desse debate. E segundo, qual a principal dificuldade pro próximo governador de Minas, tendo em vista que Minas é um estado enorme, são mais de 800 municípios, e um estado que tem diferentes características em cada região. Norte de Minas, por exemplo, é muito diferente do Triângulo Mineiro, muito diferente do sul de Minas, muito diferente da região metropolitana, ou seja, de Belo Horizonte. São vários estados dentro de um só. Essa é uma dificuldade para o governador também, né?
1: Fábio, vou começar por esse final. Temos 853 municípios aqui em Minas Gerais, o estado com o maior número de municípios, igual você falou, Fábio. O Minas Gerais é de fato essa coxa de retalhos, e muito se fala, não é, e desde a redemocratização tem sido assim, não é, quem ganha em Minas Gerais, quem ganha no Brasil, precisa ganhar em Minas Gerais, justamente porque o estado é esse mosaico mesmo, com muitas realidades diferentes em um mesmo território. A gente tem esse norte mineiro, os vales do Jequitinhonha, Mucuri, com muita dificuldade ainda socioeconômica, muitos indicadores parecidos, inclusive, com estados mesmo ali da região nordeste, né, porque está indo para essa região nordeste. A região da Zona da Mata, muito rica e muito ligada justamente ao Rio de Janeiro. O Sul Mineiro, com melhores indicadores, mas muito ligado justamente ao interior ali de São Paulo. A nossa região metropolitana, grande, populosa também, com realidades diferentes da capital e cidades muito pobres aqui da Grande BH. Triângulo Mineiro, mais voltado ali para aquele centro-oeste do estado, muito ligado a essa agricultura. Então, de fato, são vários estados, Minas são muitas mesmo, né? Então, o próximo governador vai ter que passar por diferentes problemas e regiões que variam de acordo aqui com a localidade do estado. E se eu fosse apontar, Fábio, o principal problema é a questão fiscal. Minas tem uma dívida que está batendo em quase 200 bilhões de reais com a União, entrou no regime de recuperação fiscal, e a gente sabe que essa questão fiscal é uma questão nacional e uma questão mineira também. Então, assim, vai ser muito importante a gente entender, e é o que a gente vai tentar entender hoje, inclusive, dos candidatos já ao governo, o que que eles pensam para a situação fiscal aqui de Minas Gerais, como resolver, como que equaciona essa questão da dívida, ou não equaciona, dá calote, paga, investe, dá reajuste para servidor, não dá. Então, são muitos pontos e tudo passa por essa questão fiscal. E rapidinho para fechar, Fábio, falando sobre a dinâmica deste debate previsto aí para cerca de 2 horas de duração, a gente vai ter 4 blocos. Primeiro bloco, candidatos respondem a uma pergunta única, que vai ser formulada a todos eles. Depois, eles vão escolher entre 10 temas pré-selecionados sobre questões, problemas aqui de Minas Gerais. Eles escolhem esse tema e perguntam sobre este tema a um concorrente, aí com aquelas dinâmicas de réplica e tréplica. Segundo bloco, confronto aberto, livre entre eles. Eles escolhem o tema sobre o qual perguntar e também esse adversário, também com réplica e tréplica. Terceiro bloco, a gente tem a participação dos jornalistas do Grupo Bandeirantes, que vão escolher um candidato para perguntar e escolher um outro candidato também para fazer um comentário em cima. Quarto e último bloco, a gente tem mais uma rodada de confronto entre os candidatos, temas livres, escolha entre eles ali também, com réplicas e tréplicas, e finalizando as considerações finais. Então, debate previsto aí para 2 horas. Só para reforçar, Fábio, uma baita transmissão hoje para quem está aqui em Belo Horizonte, nos 89,5 da Rádio Band News, também no YouTube, lá na página Band Minas, Band News TV entrou nessa também, vai transmitir ao vivo a partir das 8 horas da noite. Tem um esquenta antes também na rádio, no Band News TV, na TV Band Minas, né, aqui para todo o estado de Minas Gerais. Então, assim, muita gente acompanha os canais Fast TV da Band News FM, né? 50 milhões de televisores aí conectados com a possibilidade de nos assistir também. Então, assim, acho que hoje, sem nenhum exagero, assim, os olhos políticos, né, principalmente do Brasil, voltaram.

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Agora, 12:54, atualizando novamente a situação em relação ao acidente com o ônibus que deixou 9 mortos em Petrópolis. A Elovias, que é a concessionária responsável pela rodovia no trecho, esclarece que o trecho em obras encontra-se devidamente sinalizado em conformidade com as normas e procedimentos de segurança vigentes. Essa é uma nota que foi enviada pela concessionária. Ela ainda diz que a intervenção também havia sido previamente comunicada pelos canais oficiais da concessionária. As equipes da Elovias permanecem no local, prestando todo o suporte necessário à ocorrência. As circunstâncias do acidente estão sendo apuradas por meio das perícias realizadas no local. Para informações sobre as dinâmicas e possíveis causas, eles dizem que aí, claro, fica a cargo da Polícia Rodoviária Federal, que a gente também já atualizou aqui as informações, está lá no local, atuando na apuração do que causou esse acidente. Até agora não tem uma confirmação do motivo exato. A gente sabe que era um ônibus que estava vindo de Belo Horizonte, em Minas Gerais, para Copacabana, na zona sul aqui do Rio de Janeiro. 49 pessoas ficaram feridas, entre elas, 9 acabaram morrendo.

0: Vamos gerar a nossa reportagem com outras notícias aqui do Rio de Janeiro. A Sofia Malac vem chegando com informação.
1: A ação realizada pela Secretaria de Estado da Fazenda e pela Operação Foco em estabelecimentos da SEASA na zona norte do Rio, nesta sexta-feira, teve como objetivo vistoriar empresas que estariam comprando e vendendo mercadorias sem nota fiscal. A operação é uma medida de combate à concorrência desleal. Durante a vistoria, os auditores fiscais encontraram um galpão dentro da SEASA que aparentava estar vazio e sem administração, mesmo tendo notas fiscais de entrada, saída e transferência de mercadorias em seu histórico. Os agentes constataram um indício de confusão patrimonial dentro de um mesmo grupo econômico. Por isso, deverão ser abertos procedimentos de impedimento e cancelamento de algumas inscrições estaduais do grupo, que não teve o nome revelado.
0: Ainda girando a reportagem com Mariane Lino.
2: O Boulevard 28 de Setembro contabiliza mais de 180 ocorrências de furtos de cabos em 2026. A informação é da Sete Rio, uma das principais vias de Vila Isabel, na zona norte do Rio. A rua fica com sinais apagados praticamente todos os dias. Três deles ficam em frente ao Hospital Universitário Pedro Ernesto, da UERJ. Muitos motoristas seguiam pelos semáforos da outra pista e param. Mas nessa sexta-feira, a reportagem da Band News FM flagrou diversos condutores avançando o sinal vermelho, o que deixa os pedestres tensos. Segundo o órgão, a Grande Tijuca e o Grande Meier são as áreas com mais furtos de cabos. Os fios de cobre costumam ser vendidos em ferros velhos.

meio-dia e 57, a gente lembra que está acontecendo nesse momento, na Orla de Copacabana, o evento do lançamento das campanhas à presidência da República do senador Flávio Bolsonaro e ao governo do Rio do deputado estadual e presidente da Alerj, Douglas Ruas, um evento do PL. A nossa reportagem está lá acompanhando e já já traz mais detalhes. O candidato Flávio Bolsonaro agora há pouco discursou nesse evento de lançamento da campanha. Tem alguns apoiadores na praia. A gente ainda não tem exatamente o quantitativo de

0: e quantas pessoas estão acompanhando, mas já já o repórter Luiz Eduardo de Castro traz mais informações aqui pra gente. Hoje também foi o lançamento da campanha para o governo do Rio do Coronel Busnello, que é o candidato pelo partido Missão. Aconteceu às 8 da manhã no Flamengo e agora há pouco, meio-dia e meia, começou também o primeiro comício da campanha na Tijuca, na Zona Norte. A gente traz mais detalhes ao longo do dia.
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3: Pontualmente 13h. Oi, oi, boa tarde pra você que segue ligado com a gente ou que tá chegando agora na programação da Band News FM nesse domingão, dia 16 de agosto de 2026. Eu sou a Larissa Biscaia, vou seguir com você pelas próximas horas e te atualizo do que é notícia, do que é novidade, do que é destaque no Brasil e no mundo nesse meio de mês, meio do oitavo mês do ano. Seguimos por aqui, você ouvinte está mais do que convidado a participar, o WhatsApp está aberto para você pelo 11 999 59 200. Os candidatos Lula e Flávio Bolsonaro lançam oficialmente as campanhas em eventos focados no Sudeste. O petista está em São Bernardo do Campo, na região que é o ABC Paulista, região metropolitana de São Paulo, ao lado do ex-ministro da Fazenda, Fernando Haddad, que disputa o governo do estado. No Rio de Janeiro, Flávio Bolsonaro participa de ato na praia de Copacabana, zona sul da cidade. Já em Minas, o ex-governador Romeu Zema esteve em uma missa no norte do estado e o Ronaldo Caiado, do PSD, se encontrou com aliados e apoiadores em Goiás e nos arredores do Distrito Federal. Ainda sobre eleições, o governador de São Paulo também lança oficialmente a candidatura e encontro com prefeitos da região metropolitana. Tarcísio de Freitas está na cidade de Osasco. Antes do evento, o candidato à reeleição foi alvo de protestos. Segundo a Polícia Militar, não há registro de confusão. A cidade escolhida foi escolhida porque Tarcísio participa do evento de candidatura do ex-prefeito Rogério Lins, que tenta uma vaga na Assembleia Legislativa do Estado. E um grave acidente com um ônibus deixa mortos na região serrana do Rio de Janeiro. Fala, Gabriela Morgado.
0: Sobe para 9 o número de mortos em um acidente de ônibus em Petrópolis, na região serrana do Rio. O veículo tinha saído de Belo Horizonte, em Minas Gerais, e trafegava na BR-040 em direção a Copacabana, na zona sul da capital, quando tombou. Segundo o Corpo de Bombeiros, o acidente deixou 49 vítimas, entre elas, as 9 que morreram. O último óbito foi confirmado pela Prefeitura de Duque de Caxias, na Baixada, onde parte das vítimas foi internada. Não há confirmação do que causou o acidente.
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0: inteligência artificial está em todo lugar. No celular, no computador, na geladeira, na portaria, todo canto que você olha tem inteligência artificial. Mas aquilo que parecia ficção científica até muito pouco tempo atrás é a realidade, principalmente de crianças e adolescentes. Como lidar com esse novo cenário que dá medo em muita gente grande? Esse é o nosso assunto aqui no programa Seus Filhos de hoje. Eu, Thaís Dias, fico na sua companhia e sempre ao lado dela. Roseli Sayão, tudo bem, Roseli?
1: Tudo bem, Thaís? Sempre uma delícia conversar com você.
0: E vamos encarar juntas esse tema da inteligência artificial, mas não sozinhas. Hoje temos convidada especial conosco por aqui. Ela, que é uma das maiores autoridades nesse assunto, pesquisadora de comunicação semiótica, inteligência artificial, professora titular da PUC São Paulo, Maria Lúcia Santaella. Seja muito bem-vinda aos Seus Filhos.
2: Muito obrigada, é um grande prazer estar com vocês. Mulheres conversando.
0: Mulheres conversando sobre tecnologia, sobre relacionamento familiar, sobre educação. E eu quero começar trazendo o depoimento de quem vive essa realidade, de uma adolescente. A gente vai começar com o relato da Isabela Vargas, de 14 anos, que é estudante, e ela fala um pouco dessa relação com a inteligência artificial.
3: Eu geralmente utilizo a inteligência artificial para praticar o meu inglês, ainda mais que algumas inteligências artificiais, como o ChatGPT, que é o que eu geralmente uso, tem uma função que você pode falar com elas como se fosse uma chamada de voz. Então eu peço para ele falar em inglês comigo e assim eu vou desenvolvendo vários assuntos em inglês para treinar, conversar em inglês com outras pessoas futuramente. Daí eu uso o ChatGPT.
0: Olha, vou começar por aqui, Roseli, quando a gente fala, né, de inteligência artificial, de tecnologia de uma maneira geral, redes sociais, há uma demonização por boa parte, né? Principalmente dos adultos que temem aquela realidade. Então, isso é ruim, isso faz mal, isso é um problema. Não é bem assim. Para tudo há um equilíbrio, é preciso refletir sobre aquilo, não é isso?
1: A gente acabou de ver que não é bem assim, né? Ou seja, tem muitos benefícios e tem muitos prejuízos. Agora é preciso aprender a utilizar. O depoimento que a gente acabou de ver e ouvir é ótimo, porque ela descobriu uma excelente maneira de usar a inteligência artificial, porque ela treina sotaque também, né? Ela treina a maneira de falar do inglês, que tem várias, né, línguas inglesas com sotaques diferentes. Eu adorei o depoimento dela e a descoberta dela desse caminho.
0: Mas nem sempre esse é o cenário. Há sempre muita preocupação também, porque se há o lado positivo, há também o lado negativo que a gente precisa ter cuidado e observar bastante, né, Maria Lúcia?
2: Olha, começou bem com esse vídeo, porque a característica fundamental de toda tecnologia é a ambivalência. Então, ela tem um lado produtivo e um lado destrutivo. Isso é uma característica, inclusive, da humanidade. Então, esse exemplo é maravilhoso porque é o lado bom da tecnologia. Agora, os perigos são enormes, os riscos. E é interessante que os estudos que têm aparecido são estudos mais daquilo que provoca como problema do que aquilo que é bom. Então, é interessante que aquilo que é bom acaba ficando invisível, quando na realidade deveria se projetar, porque é tão importante ou mais. Porque a gente fica pondo tanta ênfase nos perigos e nos riscos que acaba esquecendo do uso que é bom e que a educação pode incorporar. Porque as áreas mais afetadas da inteligência artificial hoje, sem dúvida nenhuma, educação, daí vem o direito e daí a saúde. Uhum. São as três áreas mais afetadas. Agora, a educação, evidentemente, é aquilo que mais nos toca, porque é a responsabilidade do adulto em relação às novas gerações.
0: Agora eu queria fazer uma provocação, porque muito se fala hoje, quando a gente fala de inteligência artificial, de que essas novas gerações que convivem já desde cedo, né, praticamente desde que nasceram com essa tecnologia, vão ser gerações emburrecidas. Porque tudo tem ali a inteligência artificial como um mediador, são aquelas que não querem pensar e usam a inteligência artificial, por exemplo, para fazer uma lição. A gente vai falar bastante sobre isso. Há, de fato, essa preocupação com emburrecimento? Ou a gente só precisa canalizar essa energia dessa nova geração para usar essa ferramenta de forma positiva?
1: Olha, a Thaís, é super interessante essa questão. E eu comparo aí, com a sua pergunta, com a escola. A escola pode fazer uma pessoa avançar, se desenvolver. A escola pode emburrecer muitas crianças, tirando a curiosidade delas, falando, tem que ser assim, é só isso, não, agora não é hora disso, né? Com a inteligência artificial é a mesma coisa. Se a gente, desde o começo, convive com essa nova geração, que já nasceu com a inteligência artificial, ensinando a ser crítico, a descobrir caminhos, eles podem ser muito mais inteligentes, com muitas aprendizagens diversas, porque é possível isso e a gente já sabe disso, né?
0: E eu queria até puxar a Maria Lúcia para essa conversa, porque a gente falou já bastante sobre isso recentemente, mas eu queria te ouvir. Há uma incredulidade também dos mais novos sobre a veracidade de algumas informações. Então, eu até citei o exemplo recentemente do meu filho, que tem 9 anos, que ele não acredita em nada. Ele sempre fala, mãe, isso é inteligência artificial. Mãe, mas isso é inteligência artificial. Você não pode acreditar em tudo, mãe. Eles viram céticos. Como lidar com a questão da verdade nesse ambiente em que agora é muito fácil mudar isso?
2: A hora que você fala da verdade, está tocando num problema crucial. Só acredito numa verdade que é aquela que Hannah Arendt, que é a verdade dos fatos. Sim. O resto é busca da verdade. Mas, você vê, você está dando um exemplo de uma criança de 9 anos que está percebendo do que se trata. Mas a gente tem que olhar também esse lado que vocês acabaram de comentar, que está acontecendo com a cognição. Eu estou lançando um livro a semana que vem. A IA está usurpando a sua mente? É uma questão de equilíbrio. É uma questão, e isso faz parte da educação agora. Eu ouvi uma criança de 12 anos dizer, de uma escola de elite, dizer, nós só usamos os chat GPT para fazer lição. Eu falei, e suas professores não percebem? Eles falam, não. Ele falou, não, nós usamos humanizadores. Eu fiquei, imagina, sou pesquisadora de inteligência artificial. Foi uma criança de 12 anos que me ensinou que você instala um humanizador. Então, existe um problema cognitivo aí sério. O outro problema, eu vou escrever outro livro. O que está fazendo com o seu psiquismo? Porque mais da metade, estatisticamente, dos usos do chat são feitos para uso terapêutico. Você buscar no chat, não é? Uma ajuda psíquica. E pessoas que têm a terapeuta ou terapeuta, e a terapeuta sabe que ela está usando um outro terapeuta artificial.
0: A gente vai falar bastante sobre isso aqui ainda no programa, tanto da parte educacional, do uso nas escolas, mas também sobre a terapia, como a inteligência artificial virou essa conexão, né, para muitos jovens, a conexão de amizade, uma conexão de terapia, de tirar dúvidas. Mas eu queria voltar aqui numa questão, Roseli, o papel da família nessa hora. Como que a família pode ajudar numa reflexão sobre o uso dessa inteligência artificial? Porque muitas vezes a gente está perdido, né? O pai, a mãe, eles ficam muito assustados porque nem eles compreendem tudo aquilo. E a inteligência artificial, como eu falei na abertura, está em todos os lugares, desde a portaria, quando você coloca o seu rosto ali para entrar num lugar, né? Até no seu celular, na sua geladeira, que já diz o que você quer, está em todo canto. E a gente fica meio assustado. E como é que a gente traz segurança para os filhos?
1: Boa pergunta. Eu creio que acompanhar os filhos é fundamental, né? Principalmente nessa era do mundo digital, do mundo virtual e da inteligência artificial e tudo que diz respeito. E acompanhar significa dialogar com eles a respeito disso. Mas dialogar começando pela escuta. Ouvir essas crianças, ouvir esses jovens, adolescentes. Porque eles têm ideias, eles têm opiniões. E eles têm opiniões que não são deles, mas que eles tratam como se fossem deles já. E aí os pais podem apontar, né? Mas isso aqui você viu em algum lugar, onde foi? E isso aqui, isso ajuda um trabalho que é da escola também, a formar umas pessoas com um pensamento crítico. O que é fundamental, né? Numa era com tantas mudanças tão rapidamente.
0: A nossa pausa é rápida. Aqui no programa Seus Filhos, nós voltamos já já para refletir mais sobre o uso da inteligência artificial, principalmente o impacto disso na família, na infância, na juventude. Vem com a gente, não saia daí, a gente está te esperando.

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1: Uma hora 14 minutos, seja muito bem-vindo, muito bem-vinda à Band News FM aqui no Rio de Janeiro em 90.3. Eu, Gabriela Morgado, te acompanho até as 3 da tarde de hoje, depois toda a nossa equipe aqui te fazendo companhia, te acompanhando. Já faço convite para você participar da nossa programação 999-026970. E mais cedo eu falei que a nossa reportagem Luiz Eduardo de Castro estava no evento de lançamento da campanha do senador Flávio Bolsonaro à presidência da República, que aconteceu em Copacabana. Então agora a gente fala com o Luiz. Boa tarde, Luiz. Como é que tá o evento? A gente está tendo um problema aqui com o áudio do Luiz. Para conectar, já já a gente volta com informações dele.
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3: 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Supremo Tribunal Federal.

É, a gente realmente tá com um problema pra botar o Luiz Eduardo de Castro no ar, mas daqui a pouquinho ele já tá chegando aqui na redação, porque o evento acabou agora há pouco e ele traz todas as informações pra gente. Como eu falei mais cedo, teve a participação do senador Flávio Bolsonaro, que lançou a campanha à presidência da República, e também do deputado estadual Douglas Ruas, que lançou a campanha ao governo do estado. Douglas Ruas, que é o atual presidente da Assembleia Legislativa aqui do Rio de Janeiro. Esse evento aconteceu na Orla de Copacabana com apoiadores dos políticos. Teve outras autoridades também, políticos do PL, que participaram, presidente do partido, enfim. Já já a gente traz todas as informações. Música.

Mais uma atualização do acidente em Petrópolis. Polícia Rodoviária Federal acabou de confirmar 10 mortos nesse acidente. A gente tinha até então 9 pessoas mortas confirmadas. Esse ônibus que tombou na BR-040 no sentido Rio de Janeiro. Estava vindo de Minas Gerais, Belo Horizonte, acabou caindo na serra, na altura de Petrópolis, na região serrana. Mais de 40 pessoas ficaram feridas e aí 10 dessas pessoas morreram. A gente continua acompanhando.

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0: Agora 1:19, o Rio de Janeiro voltou a ter a nota máxima da Fitch Ratings. A agência elevou o rating nacional de longo prazo do município de AA+ para AAA, recolocando a cidade no mais alto nível da escala nacional de classificação de risco de crédito.
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0: Agora, 1h21. O presidente Lula deve visitar o estado do Amapá amanhã e pretende reforçar o discurso da soberania nacional com a descoberta de petróleo na bacia da Foz do Amazonas e em um gesto de aproximação com o presidente do Senado, Davi Alcolumbre. O parlamentar tenta reeleger o atual governador, Clécio Luiz. Segundo a Folha de São Paulo, a Secretaria de Relações Institucionais já enviou um convite para políticos da região. A presidente da Petrobras, Magda Chambriard, deve acompanhar Lula na viagem. Em meio a isso, o governo federal trabalha para que, no mesmo dia da visita, o IBAMA anuncie autorização para que a Petrobras perfure mais 3 poços na mesma área. O governador do Maranhão questiona a atuação do STF após o ministro Flávio Dino retirar o sigilo de 3 investigações. Informações com Leandro Aislan.
1: A defesa do governador do Maranhão, Carlos Brandão, contesta a competência do Supremo Tribunal Federal para julgar caso de suposto esquema de organização criminosa responsável por desvio de recursos públicos, incluindo emendas parlamentares federais no estado. Nesta sexta-feira, o ministro Flávio Dino, relator do caso, retirou o sigilo de decisões de inquéritos da Polícia Federal sobre o caso que envolve ainda um homicídio cometido no estado em 2022. A defesa de Carlos Brandão afirma que o caso deveria ser competência do Superior Tribunal de Justiça por envolver um chefe do Executivo Estadual. Brandão criticou a decisão ao dizer que o ministro relator é um adversário político dele.
0: Com promessa de protestos da torcida contra a diretoria, o Corinthians encara o Cruzeiro pelo Brasileirão. Yuri Queiroga.
2: O Corinthians pega o Cruzeiro às 7h30 da noite na Zona Leste de São Paulo pela 23ª rodada do Campeonato Brasileiro. Com as duas equipes envolvidas nas oitavas de final da Copa Libertadores, a expectativa é de titulares poupados para o jogo. Pelo lado do Timão, que ainda não conta com Yuri Alberto e André machucados, o volante Alan deve ser a exceção entre os preservados. Substituto imediato de André, ele foi expulso na ida contra o Rosário Central na Argentina e não joga a partida de volta na próxima quinta. O jogo pode ser marcado por manifestações de torcedores contra a diretoria, ainda na esteira da não renovação de contrato com o atacante Memphis Depay. A Band News FM transmite Corinthians e Cruzeiro logo após Vasco e Santos, com narração de Marcelo Duó.
0: E você fica agora com o segundo bloco do programa Seus Filhos. O uso da inteligência artificial, o impacto disso na infância, na adolescência, nos relacionamentos familiares, escolares também. Esse segue sendo o nosso assunto aqui no programa Seus Filhos. Eu, Thaís Dias, sempre ao lado dela, Roseli Saião, nessa análise. E hoje, nossa convidada especial é a professora titular da PUC São Paulo, uma das maiores referências no pensamento da inteligência artificial aqui no Brasil, Maria Lúcia Santaella. Vamos trazer para essa reflexão a análise de um professor. A gente falou bastante de educação, da escola, né? Como é que ela pensa a inteligência artificial. E temos conosco um professor de matemática, o Railson Deodato.
3: Eu procuro incentivar o uso da IA, um uso consciente, onde o aluno use a IA para se aprimorar ou para lhe auxiliar em tarefas brutas, tipo criar uma apresentação, ajudar a estruturar um seminário, mas que ele não deixe todas as tarefas no automático da IA, para que não vire um copia e cola. Então a IA é uma ferramenta extremamente poderosa que, quando bem utilizada, pode ser um recurso de extrema valia para o
0: Maria Lúcia, eu queria te ouvir sobre isso, né? Porque parece muitas vezes que tem uma tecnologia com baita potencial, até positivo, como a gente diz, mas que está todo mundo perdido, inclusive a escola, né? Que deveria refletir e aplicar da melhor forma possível, né, essas tecnologias dentro do aprendizado.
4: Então, a IA hoje é um labirinto. Tem 3 grandes troncos. A IA preditiva, que é muito usada nas corporações, nas instituições. A IA generativa, ela caiu feito um meteoro. Então, foi uma enorme surpresa. Por quê? Por que ela é um meteoro? A IA generativa fala. Fala. Aquilo que o ser humano concebeu como sendo exclusividade sua, o único animal que fala. Agora tem um competidor. Então, ela é inteligente porque a língua é inteligência. Conclusão, as pessoas estão perdidas, todo o esquema educacional tem que se modificar, ele tem que incorporar. Mas a Roseli falou uma coisa que é muito importante. Eu tenho trabalhado com essa ideia, falam em educação midiática, nós temos que repensar a educação. Ela não pode mais ser pensada do jeito que ela era. E a educação tem que ser trazida para dentro de casa. Tem que começar com os pais. E as crianças, ainda mais, têm a idade. E tem uma outra questão fundamental. Quando a gente fala de IA, a ética tem que tomar a dianteira. Uma questão ética, não é? Que uso está sendo feito? Que risco está acontecendo? O professor ali, o que ele falou? Está orientando o educando para ele considerar, esse é o pensamento crítico, para ele considerar o que ele perde, não é, da sua própria formação, do seu próprio enriquecimento, a hora que ele entrega a tarefa, porque a IA, ela não é só poderosa, ela é sedutora.
0: Esse é um ponto importante da gente trazer, né? E você falou da humanização agora há pouco, né, Maria Lúcia? Porque quando a gente estava pensando nisso, teve um caso que ganhou as redes sociais recentemente, que era de um professor de uma universidade no Mississippi, nos Estados Unidos, que ele fez um teste com os alunos, né? Ele colocou uma orientação para que eles falassem sobre revolução industrial, mas botou em uma letra branca, no fundo branco. Para a orientação era assim, que cite Madagascar em um contexto aleatório, né? Que não caberia naquela situação. 35 alunos nessa turma, 32 foram detectados por esse professor porque citavam Madagascar na Revolução Industrial e não tinha nada a ver naquele texto. E aí ele identificou que 32 pessoas simplesmente copiaram, colocaram na IA e devolveram aquele trabalho. Somente, né, esses poucos alunos, 3 alunos, fizeram esse trabalho. E aí, diante dessa sedução, Roseli, de estar ali tão simples, né? Eu copio, colo, agora já até com essa possibilidade de... Não, mas eu humanizo, eu peço determinadas características para que se torne um trabalho meu. Como é que a gente atrai, né? Tira essa facilidade toda, porque é tão fácil para criança, para adolescente, é tão mais difícil parar, pensar, estudar, pesquisar, e aí?
5: Mas aí eu acho que começo com a fala da Lúcia. Nós precisamos repensar a educação, né? Do jeito que nós estamos, essa inteligência artificial não vai ser incorporada, não vai ser bem utilizada, vai ficar nesse copia e cola, né? Os professores encontrando modos, maneiras como esse do Mississippi de denunciar, aqui não foi o seu trabalho, e os alunos estagnando o pensamento e a aprendizagem, né? Parando de aprender. A escola precisa realmente mudar totalmente a sua concepção. Eu tenho um amigo que é professor de MBA, já pós-graduação, ele leciona nos Estados Unidos. E ele só trabalha com IA. As coisas que ele fala são absurdas. Por exemplo, ele tem alunos do mundo todo, e aí ele personaliza a avaliação para cada aluno, dependendo do estágio que está, com o auxílio da inteligência artificial. Né? Então, é um tesouro que a gente pode ter nas mãos, os professores principalmente. Eles podem ganhar tempo e qualidade e excelência, né, no trabalho, na docência, se a gente aprender a usar bem. Mas aí a escola precisaria ensinar os seus docentes a usar, né?
0: Aí é uma outra questão que a gente sempre fala de capacitação. Aliás, por falar em capacitação, Lúcia, quando a gente pensa, né? A gente conversava até fora do ar e você falou, olha, a inteligência artificial, ela vem com uma velocidade, ela chegou avassaladora e aí, principalmente as gerações mais novas, que, né, já nasceram muito conectadas, elas têm uma capacidade de adaptação rápida, mas como é que o corpo responde? Como é que a mente responde? A gente fala aí de comprometimentos motores, comprometimentos cognitivos. Vamos entrar um pouquinho nessa seara?
4: Acabei de ler um artigo sobre isso. Problema da atenção. Mas não é só da inteligência artificial. Nós temos que considerar... Olha, eu publiquei um livro, organizei um livro em 2015. Onipresença dos jovens nas redes. Então, a inteligência artificial, ela vem dentro, não é, dessa transformação. Ela chegou muito abruptamente, porque de repente ela, uma tecnologia que fala, conversa com você. Então, isso assusta. Mas os jovens estão na rede, eles nascem na rede. E o que que acontece? A atenção vai, ela vai diminuindo cada vez mais. É uma pesquisa que eu vi de 2010, 2015, 2020. Parou em 2020. E a fração da atenção foi diminuindo cada vez mais. O que que isso provoca? Por baixo, sem que a pessoa se dê conta, a criança, inclusive, vai ficando com um estresse. Um estresse. Então, impaciência, não tem mais a capacidade de concentração. Mas isso não é só a inteligência artificial, é o mundo das redes. Nós estamos no mundo das redes quanto tempo? 30 anos. E olha o que já está transformando tudo, o ser humano. Isso eu tenho trabalhado bastante nos meus livros e na minha pesquisa. É a ontologia do humano. O que é humano hoje? Essa é a grande pergunta. E a gente tem que se reacostumar com o fato de que o humano não é mais aquilo que ele era 10 anos atrás. A educação não é mais, a sociedade não é mais, o governo não é mais, a política não é mais. Enfim, está tudo num processo profundamente transformador.
0: E essa transformação, ela impacta inclusive na nossa ideia de tempo, né, Roseli? Porque parece que quando eu volto lá na minha infância, na minha adolescência, eu lembro de momentos de tédio, de que o tempo demorava a passar e não tinha nada para fazer. E ou então, até a saudade, né? Aqueles amigos que você via, porque moravam longe, só alguns momentos, você tinha que ficar pensando, ah, mas o que será que ele tá fazendo agora? Poxa, mas eu queria falar com aquela minha amiga. E hoje você não tem esse vácuo no tempo. Né? É difícil até você ensinar. Não, mas não precisa fazer nada. Nossa, é dificílimo para essa geração lidar com uma coisa que é fundamental, que é o tédio.
5: É. Não há tédio. Você me faz pensar numa lembrança. Quando eu era criança e a gente ia viajar em família, éramos em 4 filhas naquela época. Então tinha marcado a hora da viagem, tudo pronto, e a hora não passava, né? Era 1 segundo, 2 segundos. Aí o meu recurso para a hora passar mais rapidamente era ler. Aí eu começava a ler. E daí, de repente, a hora tinha chegado, a hora de sair, né? Hoje, eu já fiz essa experiência. Eu conheço bem o tempo, eu tenho uma noção boa de tempo. Eu vou ficar 15 minutos no Instagram. 15 minutos transformou-se em 1h15, sem que eu percebesse. Então, realmente, a noção de tempo mudou totalmente.
0: Olha, nosso tempo aqui ainda não terminou. A gente tem muito mais dessa conversa sobre inteligência artificial, o impacto na infância, na adolescência, na vida dos pais também. Já, já, a gente está de volta aqui na Band News com o programa Seus Filhos.

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7:35, vamos falar sobre tentativa de golpes no pedágio da linha amarela Lanza, que é a concessionária responsável pela Via Expressa, disse que diariamente são registradas cerca de 3 mil passagens de veículos com tag bloqueada nas cabines, nas pistas, né, destinadas exclusivamente a veículos com tag ativa e pagamento eletrônico habilitado. Essas pessoas, elas estão, então, com a situação irregular, a tag bloqueada, e mesmo assim passam nessas pistas automáticas. Lembrando que, nesses casos, os motoristas devem utilizar as cabines manuais até a regularização do cadastro. Ainda segundo a concessionária, a Lanza registra em média 2.400 evasões de pedágio por dia, quando veículos sem tag acessam indevidamente as pistas automáticas ou deixam de efetuar o pagamento. Mais de 2 mil pessoas que passam sem pagar o pedágio. Essa conduta está sujeita às penalidades previstas no Código de Trânsito Brasileiro, que classifica a evasão de cobrança como infração grave. O pagamento posterior da tarifa não descaracteriza a infração cometida no momento da passagem irregular. A fiscalização e eventual atuação são atribuições dos órgãos competentes de trânsito. A Lanza também falou nesse comunicado que, desde o dia 29 de junho, adotou uma nova configuração operacional para o acesso à faixa reversível da linha amarela. A entrada passou a ser feita exclusivamente pelas pistas automáticas 11 e 12 por veículos com tag ativa. Os acessos pelas pistas manuais 13 e 14 foram descontinuados. A mudança, segundo a Lanza, busca reduzir os pontos de cruzamento entre os fluxos de veículos, aumentando a segurança e a fluidez do tráfego. A faixa reversível funciona em dias úteis, das 6 da manhã às 9 da manhã, exclusivamente para carros de passeio.

0: A gente falou aqui sobre o lançamento da campanha de Douglas Ruas ao governo do Rio. E também do lançamento da campanha do Partido Missão, do candidato Coronel Busnello. Do candidato Eduardo Paes, essa campanha foi lançada ontem, mas hoje ele começou sua campanha cumprindo o ritual de ir à missa na Basílica Santuário de Nossa Senhora da Penha, na Penha, né, bairro da Zona Norte da capital, além de participar de um culto no Monte Sinai, em Duque de Caxias, na Baixada, ao lado da candidata a vice-governadora Jane Reis.
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3: Uma e 40, o senador Everton Rocha se defende após ser acusado de tentar interferir em investigações no Maranhão. Fala, Rafael Procópio.
4: O senador Everton, do PDT do Maranhão, negou qualquer envolvimento com o caso de um homicídio acontecido no estado em 2022. De acordo com o inquérito que tramita no Supremo Tribunal Federal e é relatado pelo ministro Flávio Dino, há um ecossistema empresarial criminoso voltado ao desvio de recursos públicos, incluindo emendas parlamentares federais. O senador é citado na investigação por, supostamente, ter atuado para travar a apuração do assassinato no Superior Tribunal de Justiça, onde o caso era relatado pelo ministro Humberto Martins. Todo o caso veio à tona após a inclusão no inquérito das fake news de um jornalista do Maranhão, que fez uma série de reportagens acusando o ministro Flávio Dino e familiares dele de usarem cargos do Tribunal de Justiça do Estado fora de serviços oficiais. O que se descobriu é que o informante deste jornalista seria um dos envolvidos na tentativa de acobertar o homicídio praticado em 2022 e teria interesses em coagir o magistrado que fez carreira política no Estado maranhense.
3: Continuam as investigações sobre a morte de um PM cearense que foi encontrado carbonizado, fala Mônica Damasceno.
5: A polícia apreendeu em Fortaleza um carro suspeito de ter sido usado no assassinato do policial militar Rafael Sampaio da Silva, morto a tiros e carbonizado em Itaitinga, na região metropolitana, na última terça-feira, dia 11 de agosto. Há também policial militar Júlia Natália Girão e o marido dela, Antonildo Ribeiro, estão presos por suspeita de envolvimento no crime. O veículo, que pode ser uma nova pista para esclarecer como ocorreu a morte do soldado, foi localizado próximo à Avenida Washington Soares, via que liga a capital à região metropolitana.
3: E hoje é dia de rodada dupla de futebol aqui na Band News FM, a partir das 15h. Tem confronto na parte de baixo da tabela Vasco e Santos, no Rio de Janeiro. Narração do Silva Júnior, comentários do Mauro Betting e reportagens do Maurício Ferreira. Apresentação e plantão esportivo são do Fábio França. Depois, hein? Tem Corinthians e Cruzeiro, jogo que é às 19h30. Quem narra é o Marcelo Duó, comentários de Léo Fontes e reportagens da Aline Fanelli. Plantão esportivo do Bruno Camarão. E você fica agora com o terceiro e último bloco do programa Seus Filhos.
6: Da inteligência artificial continua sendo o nosso assunto no programa Seus Filhos, o impacto na infância, na adolescência, na vida dos pais também, no ensino. É sobre isso que a gente reflete. Eu, Thaís Dias, sigo por aqui, junto sempre com a Roseli Saião. E hoje a nossa convidada é uma das maiores pesquisadoras do Brasil no assunto. É a professora titular da PUC São Paulo, Maria Lúcia Santaella. Quero começar esse bloco trazendo a palavra de uma mãe. A gente falou já de uma jovem, mostramos um professor e temos aqui conosco também a Gesilane Barbosa, que é mãe do Joaquim de só 5 anos. E ela fala um pouquinho sobre as reflexões sobre o uso da inteligência artificial, da tecnologia.
7: Eu me preocupo muito com o acesso do meu filho de 5 anos sozinho à inteligência artificial, porque ele ainda não sabe diferenciar o que seria verdade, o que seria invenção, né? E a IA passa informações de forma muito confiante, mesmo quando ela erra. E assim, colocar tanto ele quanto a nossa família em risco.
6: Agora, ela fala assim, ele não sabe diferenciar, ele tem 5 anos. Eu, muitas vezes, não sei diferenciar. É pra gente, é difícil, você que é uma especialista nesse assunto. Nesse mundo de deepfake, de IA generativa, como a gente ensina essas novas gerações a pensar?
8: Olha, em 2018, nós tínhamos uma preocupação enorme com fake news, né? Daí virou desinformação, que é uma palavra muito genérica, eu ainda prefiro fake. Daí começou deep fake. Eu vou te dizer uma coisa, eu não consigo mais. Eu escrevi 10 livros sobre imagem, sou uma especialista em leitura de imagem. Até um livro didático para o professor ensinar imagem, leitura de imagem, interpretação de imagem para os alunos. Eu não consigo mais diferenciar quando é fake e quando não é fake nas redes. Então, como é que uma criança vai poder diferenciar? Então, o problema mais sério disto é a gente não saber mais o que é a realidade.
6: É angustiante, né? Quando a gente pensa nisso, Roseli, porque há essa preocupação, inclusive, aí eu trago para a rotina da família, eu que tenho uma filha adolescente também, de 13 anos, a grande preocupação, né? Ela, mãe, posso tirar uma foto com os meus amigos? Não. Mãe, posso postar uma foto na internet? Não. Você vai ficando até meio proibitivo, né? Porque há uma preocupação com a deepfake e, como disse a Lúcia, né? É uma perfeição tão grande, a gente já viu o impacto disso em muitas crianças, né? Uma foto sem a menor maldade, sem a menor compromisso ali, né? Dessa criança em se expor, acaba virando uma exposição, a gente fala de nudes criados e o impacto disso, né? Crianças que não conseguem lidar com isso no dia a dia. Roseli, é muito pesado, a gente precisa parar e pensar muito sobre esse assunto.
9: Pensar muito. Mas a gente precisa pensar principalmente nós adultos, né? A Santaella falou uma coisa que acontece igual comigo. Eu vejo às vezes um vídeo e eu tenho dúvida, será? Aí eu vou nos comentários e aí tem muita gente em dúvida. Eu acho que é IA, não, o outro acho que não, é real, né? Então é preciso que a gente, assim como quando começou o mundo digital, a gente largou os nossos filhos sem ensinar nada, porque a gente não sabia nada, né? A gente continua não sabendo e eu acho que a gente localiza o problema sempre nos mais novos. Não, o problema é nosso, é principalmente nosso. O que fazer, como diferenciar, como ensinar?
6: Agora eu vou fazer uma provocação. Eles não têm muito a ensinar a gente também? Principalmente os mais jovens? Esse olhar diferente, essa ideia de estou no meu ambiente, não pode contribuir para a gente também aprender bastante?
8: Eu tenho um lema. Temos que observar, prestar atenção no que eles estão fazendo, a maneira deles agirem. Evidente, porque o mundo está aí para eles. Minha neta, de 9 anos, lida com o celular melhor do que eu. Então, a destreza manual, não é? O preparo do sistema nervoso central para o uso do equipamento, isso está perfeito. Mas você colocou uma coisa bem importante. O pior caminho é a proibição. Pior caminho. Parece o mais fácil, mas proibição é o caminho para a pessoa daí aquilo ficar da vontade de fazer.
6: Exatamente.
8: Né? Freud já falou. Proibição é a condição do gozo. Conclusão. Última coisa na educação é proibir, é ouvir. Não é o que você colocou. Nossa, hoje tem que ter a capacidade da observação e de ouvir. Mas eu quero colocar um outro problema. Tem uma pesquisa, são pesquisas assim, a gente tem que acreditar na estatística, porque ela é feita de número, e com número não se discute. Então, eles ficam nas redes com os amigos. E a pesquisa revela que os jovens têm um sentimento profundo de solidão. Eu coloquei hoje, eu estava dando uma aula de pós-graduação. Falei, que mistério! Porque eu sempre achei, eles estão lá, eles não vão ter sentimento de solidão. E vem esse sentimento de solidão. Então, há um gap, não é? É um de separação do que é socialização real e o que é uma socialização que é artificial, porque você não está realmente. Se a gente estivesse falando aqui, não seria a mesma coisa, porque a gente não teria essa potência da presença. Você vê o outro, você sente o outro. Então, outro problema muito sério que está acontecendo com jovens.
6: Essa ideia da potência, eu acho muito boa essa palavra, porque é isso, né? A presença, né? Ela tem essa potência. Tem uma potência, às vezes, de desconforto, né? De uma pessoa que te provoca e que você precisa lidar. Isso é um aprendizado. Tem a potência de uma troca que é orgânica, né? Que você isso. Se identifica e é muito mais fácil. Tem o olhar que você troca. E Roseli, até para lidar com essa solidão, e aí a gente fala, né? Os likes, os milhões de amigos na internet que não representam na prática. Até para lidar com essa solidão, eles têm recorrido às máquinas. Sim. Eles têm recorrido à inteligência artificial. Ou a amigos online, que muitas vezes eles nem têm ideia de quem sejam na vida real. E isso é muito, muito preocupante, porque a gente não sabe o resultado. A mãe falou agora há pouco, olha, a inteligência artificial ela é assertiva até quando ela erra.
10: É interessante a gente pensar muito a esse respeito, né? Quer dizer, é uma urgência, né? A gente precisa pensar. Precisamos pensar, né? É solidão que eles sentem quando eles estão imersos nessa rede, né? Eu acho que é solidão. Quando eles recorrem à inteligência artificial para falar, é porque não há quem os escute. Tudo bem que muitos têm dito, né? Ah, porque a terapia não é acessível financeiramente. Hoje no Brasil já começou o atendimento pelo SUS para jovens e crianças que queiram conversar, queiram falar. E não é máquina, é gente, né? É profissional. Então, eu tenho a impressão, sim, que nós adultos estamos falhando nessa escuta. E Santaella falou muito bem a necessidade disso.
6: Eu queria te ouvir também, Lúcia, quando a gente pensa, né, sobre essa necessidade do contato. A própria socialização, ela é comprometida e compromete até o desenvolvimento dessas gerações, porque se a gente fala hoje de tantos adultos com comportamentos juvenis, né, talvez por causa dessa falta de um confronto, essa falta de desafios, que a socialização é a única que vai ser capaz de ensinar.
8: Esse é o grande problema que o uso terapêutico traz, porque a IA é bajuladora. Então, como ela é bajuladora, ela foi feita para te agradar, ela te dá um reforço momentâneo. Porque, na realidade, a vida com o outro é uma vida de aprendizagem do outro, não é? Da diferença, o confronto com a diferença. Então, esse confronto você não tem, porque ela está lá para te agradar, para te responder. Olha, eu uso a inteligência artificial, porque, evidentemente, eu não posso pesquisar uma coisa que eu não estou usando. Então, tem muita gente que fala de IA e não usa, então ela não sabe do que se trata. Inclusive, o uso, assim, psíquico, em momento de angústia, porque é isso que nos... é essa nossa dor da angústia, isso é humano, não tem como escapar. Então, eu falei, vou ver o que ele tem a dizer. Na hora, dá um alívio. Mas depois...

0: com.br. O nosso programa fica disponível para você ouvir quantas vezes quiser no nosso canal no YouTube da Band News FM, também, lógico, nos principais tocadores de áudio, no site da Band News. Fique à vontade para compartilhar. Quero agradecer aqui a toda a equipe que garantiu a realização desse programa de hoje, a produção da Beatriz Alencar, a produção aqui do nosso estúdio, da Marcela Pereira e do Rafael Henrique, a edição do Pedro Salles e a sonorização do José Antônio de Araújo. Agradeço muito a nossa convidada de hoje por aqui, professora titular da PUC São Paulo, Lúcia Santaella, muito obrigada, e já fica um convite para a gente bater mais papo sobre esse assunto.
1: Pode chamar.
0: Roseli, o meu beijo especial sempre para você, minha companheira. Até o próximo.
2: Beijo de volta. Santaella, adorei te ouvir. Adorei.
1: Ai, obrigada.
2: Você volte. E a quem nos acompanha, meu carinho de sempre.
0: Muito obrigada a você que tá sempre ligadinho com a gente na Band News. Na semana que vem tem mais. Tchau.

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0: Agora 1:56, a gente volta com as notícias do Rio de Janeiro, já girando a reportagem com Luiz Eduardo de Castro.
1: O Supremo Tribunal de Justiça nega um recurso da família da engenheira Patrícia Mieiro e mantém a decisão que impede o depoimento da testemunha-chave no processo contra 4 policiais militares. O STJ também manteve a negativa de seguimento do recurso extraordinário apresentado pela família, que buscava levar a discussão ao Supremo Tribunal Federal. A tentativa de levar o caso ao STF começou em abril. Na ocasião, os advogados da família recorreram da decisão do STJ, que havia impedido a oitiva de um taxista apontado como testemunha-chave no processo e determinado que o depoimento prestado por ele ao Ministério Público fosse retirado dos autos. O taxista procurou a Band News FM e prestou depoimento ao MP pela primeira vez em 2020. Ele afirmou ter presenciado o momento em que policiais militares dispararam contra a Patrícia e disse ter visto os agentes retirarem a engenheira ainda com vida de dentro do carro. A família argumentava que não havia impedimento legal para que ele fosse ouvido no novo júri. No entanto, para o STJ, permitir a inclusão da testemunha significaria ampliar o cenário probatório entre o julgamento anulado e o segundo julgamento. Com a decisão, permanece o entendimento de que o novo julgamento deve considerar o mesmo conjunto de provas submetido aos jurados no primeiro júri. Também continua valendo a determinação para a retirada das declarações do taxista dos autos. Ainda não há uma data para a realização do novo júri. A Band News FM, o irmão de Patrícia, Adriana Mieiro, lamentou a decisão, mas afirmou que aguardará o resultado do novo júri popular.
2: Infelizmente, né, a gente não tem mais o que fazer, né? Imagina, a gente já está 18 anos nessa e a justiça não quer fazer justiça, né? E infelizmente a gente já tentou de tudo, né? Mas vamos torcer aí que um dia dê certo, né? Que no júri popular aconteça uma alma iluminada lá e faça justiça.
1: Patrícia Mieiro voltava de uma festa quando teve o carro atingido por disparos de policiais militares na Barra da Tijuca, zona

0: Sudoeste do Rio. Em nota, o advogado Luiz Felipe Alves e Silva, que representa os quatro policiais militares réus no processo, destacou que a decisão mantém a proibição da oitiva presencial da nova testemunha e impede, neste recurso, que a discussão seja remetida ao Supremo Tribunal Federal.
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2: Pontualmente 14h. Oi, oi, boa tarde pra você que tá ligado aqui na programação da Band News FM nesse fim de semana. Eu sou a Larissa Biscaia, fico com você até as 3 e te conto que a notícia, novidade, destaque nesse domingo, dia 16 de agosto de 2026. O presidente Lula faz críticas à direita e defende propostas para segurança pública, escola integral, exploração de minerais críticos, entre outros temas. O petista escolheu a cidade de São Bernardo do Campo, onde começou a carreira política ao liderar o movimento sindical na primeira grande greve do ABC Paulista, isso no final da década de 70. Lula destacou que é o primeiro presidente a ser eleito para um terceiro mandato e que está em busca do quarto, porque, abre aspas, enquanto for vivo, não vai parar de lutar e nem deixar que a direita volte a governar o país. O principal adversário de Lula, Flávio Bolsonaro, por sua vez, fez um evento na orla de Copacabana repetindo o modelo adotado pelo ex-presidente Jair Bolsonaro. Em discurso, ele questionou ações do atual chefe do Palácio do Planalto e citou a crise diplomática com os Estados Unidos. Segundo o candidato do PL, só ele pode sentar para negociar com Donald Trump. Flávio estava acompanhado da esposa e dos candidatos que buscam uma vaga no Senado. Pablo Marçal, candidato do PRTB à presidência da República, registra a candidatura no Tribunal Superior Eleitoral e declara patrimônio de R$7,4 bilhões. Do total apresentado, a maior parte, 6,7 bilhões, corresponde a aplicações de renda fixa. Marçal declarou ainda um terreno em Santana de Parnaíba, no estado de São Paulo, no valor de R$490 milhões. Só que Pablo Marçal está inelegível até 2032. No último dia 5 de agosto, o Tribunal Regional Eleitoral de São Paulo rejeitou por unanimidade os embargos de declaração que foram apresentados pela defesa e manteve a condenação que tornou Marçal inelegível por 8 anos por uso indevido dos meios de comunicação durante a campanha eleitoral de 2024, quando ele fez aquele concurso de cortes. O registro ainda precisa ser analisado e aprovado pela Justiça Eleitoral.
3: A segunda-feira será marcada pelo retorno gradual do tempo mais quente e estável em boa parte do centro-sul do Brasil. A frente fria já estará mais afastada de São Paulo, avançando em direção ao Rio de Janeiro e ao Espírito Santo. Com isso, o sol volta a aparecer com mais frequência no estado paulista e as temperaturas voltam a subir. No centro-oeste, o calor ganha mais força, acompanhado por baixos índices de umidade relativa do ar. Em São Paulo, o fim de semana termina com a temperatura subindo, principalmente no interior. A faixa leste ainda pode manter alguma nebulosidade antes da estabilização completa. No Rio de Janeiro e no Espírito Santo, a frente ainda pode provocar alguma instabilidade, mas a tendência também é de enfraquecimento gradual do sistema. No sul, a instabilidade diminui em relação aos dias anteriores, embora ainda possam ocorrer episódios localizados de chuva. A principal tendência dessa segunda-feira é, portanto, a retomada do calor, maior presença de sol e manutenção da baixa umidade relativa do ar no centro-oeste e no interior do sudeste, sinalizando o início de um novo período bastante quente. Aline Araújo, da Clima Tempo.
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0: Olá, bem-vindo, bem-vinda. Tá começando mais uma edição do Humanamente, programa que você acompanha todo fim de semana aqui na programação da Band News FM, nas ondas do rádio, também nas redes sociais. Seguindo por aqui, eu, Renan Sucrevícios, e com ele, há 10 anos, doutor Daniel Barros, nessa parceria Band News FM, Instituto de Psiquiatria da USP. Tudo bem, doutor?
1: Tudo jóia, Renan. Estamos aqui envelhecendo juntos, né? Deixando o tempo passar. Esse é um tema aí que acho que interessa pra muita gente, hein, Renan?
0: É isso, a gente vai falar desse assunto do envelhecer, do passar do tempo. Para isso, recebemos aqui nesse fim de semana o Jorge Félix. Ele é professor de pós-graduação, na pós-graduação em gerontologia na USP, pesquisador do Núcleo de Estudos de Gênero da Unicamp. É também meu colega, jornalista, e lançou recentemente um novo livro, A Difícil Decisão de Envelhecer. E é um difícil entre parênteses, A Difícil Decisão de Envelhecer. Bem-vindo, Jorge.
2: Obrigado, Renan. Obrigado, Daniel. Prazer estar aqui com vocês.
1: Me conta um pouco, o Jorge, desse título provocador, né? A difícil decisão de envelhecer, porque ela já traz tanta coisa, né? Pra gente conversar, envelhecer é um processo, né, inevitável com o passar do tempo, a gente vai envelhecendo, mas também tem uma outra camada aí que então depende de nós, depende da nossa decisão, da nossa aceitação, do nosso estar pronto para isso. É uma coisa individual, é da sociedade. Me conta um pouco da provocação desse título aí, Jorge.
2: Então, Daniel, esse título me surgiu. Não vou contar aqui tudo para não dar um spoiler do livro, mas na literatura, né? Eu estava lendo um livro e apareceu isso assim, lá pelo uma certa altura do livro. É um livro da escritora Rosa Monteiro, que eu acho que muita gente deve conhecer, eu gosto muito dela. Então, eu, né, pensei esse insight ali e trouxe, né, e coloquei esses parênteses, né, no difícil, né, porque a minha intenção é justamente você provocar, né, um debate sobre essa conscientização, ou melhor dizendo, o quanto essa conscientização individual do envelhecer, ela tem uma reflexão no envelhecimento coletivo, né? Na construção de uma sociedade super envelhecida, como o Brasil será em pouquíssimo tempo, né? Nós já somos uma sociedade envelhecida, embora o Brasil sempre tenha essa ideia, né, de que é um país jovem, etc., mas nós já somos uma sociedade envelhecida. Então, eu faço essa provocação porque e mostro como a conscientização do envelhecimento de cada um vai depender cada vez mais de um envelhecimento, de uma tomada de consciência do poder público, do Estado, em relação a tantas demandas que estão aí postas com o envelhecimento da população. Então, é mais ou menos por aí.
0: Por que a gente olha, no seu entendimento, com tanta dificuldade para o envelhecer? Quando a gente olha para outros recortes de identidade ou de estratos sociais, pode ser até compreensível, porque, sei lá, se a gente vai falar de negritude, nem todas as pessoas são negras ou convivem com pessoas negras ou têm pessoas negras na sua família. Mesma coisa com questões relacionadas à sexualidade, população LGBT, pessoas com deficiência. Mas a velhice é uma experiência que afeta todos nós com sorte. Vamos envelhecer ou temos pessoas que são mais, nossos pais são mais velhos que a gente. Esse é o ponto de partida. Por que que ainda assim é tão difícil discutir esse assunto? Porque é difícil, entre parênteses e fora dos parênteses também.
2: Então, Renan, eu acredito que seja, sobretudo, por causa de uma pressão, né, da economia, né, principalmente, né, a economia capitalista, né, principalmente no mercado de trabalho, mas também em todas as formas de relações sociais, que, de certa forma, elas excluem, não é, a pessoa idosa, assim como você tem a exclusão de todas essas outras identidades que você citou, a exclusão da pessoa preta, a exclusão da LGBT, a exclusão da pessoa como portadora de deficiência. Então, tudo isso está nesse bojo aí, né, que hoje está ainda bem tão em pauta na sociedade, e que nós sempre, né, nós, humanidade, que eu quero dizer, nós sempre nos deparamos com isso, né? Então eu costumo coloco no livro que a economia capitalista, ela demorou muito tempo para reconhecer a infância e a adolescência, e também reconhecer a velhice, né? O que eu quero dizer com reconhecer? Assumir essa responsabilidade coletiva, com programas de proteção social, com leis para a infância, para a adolescência e também para a velhice, em relação a vários aspectos, e sobretudo aspecto de previdência social. Então, o que nós estamos hoje ainda convivendo, e talvez, né, essa é a minha aposta aí na minha reflexão no livro, devido ao que a gente chama do idosismo, né? Eu traduzo para idosismo, né? Eu particularmente a palavra ageism em inglês, que todo mundo fala etarismo, fala idadismo, eu traduzo para idosismo porque eu acredito que é mais fiel ao que o médico, o geriatra Robert Butler, né, norte-americano, em 1968, ele cunhou esse neologismo ageísmo, justamente para igualar o preconceito contra a pessoa idosa ao racismo, ao sexismo. Então, eu trato de idosismo. E você, hoje, na sociedade, embora a gente esteja envelhecendo, você ainda tem uma negação muito grande do envelhecimento. Então, eu acredito que isso é o que precisa mudar, né? Mudar para que a gente possa construir uma sociedade envelhecida, com qualidade de vida para todo mundo e com um envelhecimento digno.
1: E essa negação, né? Eu estava pensando nisso mesmo, Jorge, conforme você falava, de ter uma certa negação, de a gente não querer falar sobre isso, de a gente fingir que não vai acontecer, né? Assim, tem uns problemas que a gente fica tentando resolver eles ao não pensar neles, né? Vamos fingir que ele não existe e vamos ver se ele se resolve sozinho. Eu acho que tem um aspecto aqui que ele é talvez tanto social, porque vai dar trabalho você reorganizar uma sociedade que foi montada, né, de uma maneira com poucos idosos, muitos jovens, muitas crianças, força de trabalho, enfim, você precisa reorganizar tudo, então a sociedade fica receosa, mas individualmente também a gente fica, né? Tem uma autora, não vou lembrar o nome dela, que ela fala da percepção que a gente tem de um ageless self, né? De um self sem idade. A gente se olha no espelho e a gente não se sente com a idade que a gente tem, né? A gente para, todo mundo para ali nos 18, 20 e poucos anos, né? Máximo 30, e você acha que por dentro você se sente sempre daquele jeito, né? O tempo vai passando, mas parece que por dentro a gente não envelhece. Que tô colocando isso porque eu acho que é mais um dificultador, né? Se cada um individualmente não toma essa decisão de falar, pô, peraí, eu não tenho mais essa idade que eu me sinto, eu tenho a idade que o espelho me revela, a gente não vai conseguir tomar essa decisão como sociedade também, né?
2: Exatamente, Daniel. Aí você toca aí em muitos, muitos aspectos, né, do que eu ponho no livro. Primeiro, essa questão que eu acho que as pessoas confundiram, né? O envelhecer melhor do que as gerações passadas, o envelhecer ativo, o envelhecer saudável, e todas essas possibilidades que a indústria aí da beleza oferece hoje, elas confundiram isso com o não envelhecer, né? Então, aqui só para deixar bem, bem evidente aqui o meu pensamento, não é que as pessoas estejam proibidas de fazer plástica, de tratar da sua imagem, de aparentar, não é? Da forma que elas se sentirem melhor, não é disso que eu estou falando. O que eu estou falando é justamente esse ponto que você colocou, quer dizer, as pessoas se veem, né? A gente se vê, né, ainda com uma cabeça de 30, de 20, sei lá, de 40, a idade que for, e isso faz com que você não se conscientize desse envelhecimento. né, mesmo depois dos 60, dos 70, né, já exploro muito isso no livro. E isso impede a gente, sociedade, de ir para a reivindicação desses direitos, né, porque a onda que vem do lado oposto é uma onda contra a velhice, né, porque considera a velhice improdutiva. Então, você teve aí, né, historicamente, na construção aí do conhecimento, dos estudos do envelhecimento, a ascensão da área da gerontologia, né, que é onde eu dou aula lá na USP Leste. Então, a gerontologia, ela veio, trouxe essa ressignificação da velhice, trouxe essa nova imagem da velhice, que foi muito positiva naquele determinado momento, em termos sociais. Hoje, a gerontologia está bastante voltada para a velhice dependente, né? E aí chegamos aqui no ponto que eu coloco bastante no livro. Quer dizer, por que a gente teria que ter essa conscientização? Porque vai chegar um momento que você vai ter algum tipo de dependência, vai demandar cuidado, que a gente chama o cuidado de longa duração, e é esse o ponto que hoje eu acho que está aí, Daniel, Renan, acho que em todas as domicílios brasileiros hoje, a gente lida com alguma questão do cuidado, um cuidado mais intenso ou menos intenso, mas essa é uma questão social hoje, né? E para a gente resolver isso dentro da nossa família, da nossa casa, do nosso domicílio, ou numa visão coletiva, a gente precisa ter essa conscientização do envelhecimento.
0: A gente está conversando no Moramento desse fim de semana com o professor Jorge Félix sobre envelhecimento. Vamos fazer uma pausa nessa conversa e a gente já volta.
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0: agora 2:18, a gente volta à programação do Rio de Janeiro com informações sobre o ato que aconteceu do lançamento da campanha do Flávio Bolsonaro e também do deputado Douglas Ruas, respectivamente a presidência ao governo do Rio, agora sim ao vivo com Luiz Eduardo de Castro, que já está aqui no nosso estúdio. Boa tarde, Luiz.
1: Muito boa tarde, Gabi, a todos que nos acompanham. Acabo de voltar lá da Praia de Copacabana, na altura do posto 5, onde foi montado então o trio elétrico que recebeu. Esse que foi o primeiro ato, né, desse primeiro dia de campanha, de fato, aqui, as eleições presidenciais e também estaduais deste ano. Flávio Bolsonaro e Douglas Ruas chegaram mais ou menos 1h30, 2 horas depois do início da concentração, que foi feita às 10 horas da manhã. Subiram ao palanque, passaram primeiro por um gradil onde saudaram os eleitores, depois subiram ao trio elétrico e interagiram não só com nomes do PL, mas também com nomes de legendas aliadas. Dentre as principais propostas de Flávio Bolsonaro estava, por exemplo, a atrelar a inflação ao governo atual, à presidência de Luiz Inácio Lula da Silva, e também de afirmar que, se eleito, vai considerar Comando Vermelho e Primeiro Comando da Capital, PCC, como organizações terroristas. Douglas Ruas também esteve presente lá e também discursou ao seu eleitorado, falando, claro, de propostas, principalmente na questão da segurança aqui no Rio de Janeiro, de que vai fortalecer o trabalho da Polícia Militar, da Polícia Civil, enfim, essas são as principais propostas que eles discutiram por lá.
0: Obrigada, Luiz. Ao longo da programação a gente traz mais detalhes, então, de como foi esse evento e, claro, que a partir de agora, né, hoje, primeiro dia oficial de campanha dos candidatos, agora sim candidatos aos cargos políticos das eleições desse ano, a gente vai acompanhar todas as agendas de todos os candidatos, não só do governo aqui do Rio de Janeiro, mas também todos os candidatos que tiverem aqui no nosso estado.
2: Dia com Warrison Lacerda e Eduardo Frumento.
3: A Amazon está avançando no seu sistema de satélites ao redor da Terra para tentar oferecer internet e celular a satélite, Warrison.
4: Edu, a Amazon, com o seu serviço Amazon Leo, acaba de solicitar autorização para o governo dos Estados Unidos para lançar 3 mil satélites à nossa órbita. Com isso, o nosso querido Jeff Bezos, claro, quer se contrapor ao Elon Musk, né, e a Starlink, o serviço de satélites da SpaceX. Mas mais do que isso, viu, Edu? Está se desenhando uma nova batalha na estratosfera, na atmosfera terrestre. E essa batalha tem a ver com celulares. A gente acompanhou há algumas semanas o teste feito pela SpaceX com a Starship. A Starship, para quem não acompanha tão de perto isso, a Starship é a nave da SpaceX que o Elon Musk pretende usar nas missões tripuladas à Lua e, na cabeça do Elon Musk, também a Marte. Eles fizeram um teste, né, bem sucedido, algumas semanas com a Starship, e durante esse teste eles levaram para a órbita 20 satélites V3, que é a terceira geração de satélites da Starlink. Esses novos satélites são satélites que, teoricamente, vão trazer um desempenho maior para a constelação da Starlink, mais velocidade. Com essa nova geração de satélites, eles vão conseguir alcançar velocidades próximas de 1 gigabit por segundo de download. Essa velocidade, Edu, é a velocidade prometida pela Amazon com o seu sistema Leo de satélites. Então, já é uma resposta do Elon Musk à concorrência que está chegando da Amazon. A Amazon ainda não tem operação comercial, eles ainda têm só 300 e poucos satélites na órbita, estão levando satélites ainda para a órbita. Mas, na verdade, a briga não vai estar aí. A grande briga entre os dois vai estar na oferta de acesso à internet via satélite direto no celular.
3: A gente vai acompanhar para ver se esses celulares por satélite se tornam uma realidade comercial no mundo e contaremos tudo aqui na coluna de tecnologia. Se você tem alguma dúvida, crítica ou sugestão, escreve pra gente no tecnologia@bandnewsfm.com.br.
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6: São 2 horas e 25 minutos. Faltam pouco mais de 5 horas para o primeiro embate de ideias e propostas dos candidatos ao governo de Minas Gerais. O debate da Band Minas começa às 8 horas da noite, mas a transmissão no nosso dial em BH e também nos canais da Fast TV começa mais cedo, às 6h40 da noite. Josiele Lemos tem mais informações pra gente.
7: Os principais nomes na disputa pelo governo de Minas estarão frente a frente no debate da Band Minas neste domingo, às 8 da noite. Alexandre Calil, do PDT, Cleitinho, do Republicanos, Flávio Roscoe, do PL, Gabriel Azevedo, do MDB e Matheus Simões, do PSD, participam do encontro. Os candidatos vão apresentar propostas e discutir os principais desafios de Minas Gerais. O debate, que estava previsto para a semana passada, foi adiado em meio às indefinições sobre as candidaturas no estado. A decisão de Cleitinho sobre a disputa pelo governo também teve impacto na formação das chapas, principalmente entre os partidos de direita. Com a definição das candidaturas, a Band Minas confirmou os participantes. Patrus Ananias, do PT, será o único dos convidados a não participar. O candidato alegou incompatibilidade de agenda. O debate terá 4 blocos e será mediado pelo jornalista Lucas Cata Preta. A transmissão será para todo o Brasil pelos canais da Fast TV e da Band News FM. Mais de 50 milhões de televisores conectados das marcas Samsung, LG e TCL terão acesso ao debate ao vivo neste domingo.
6: A Justiça de São Paulo converte em preventiva a prisão em flagrante de um empresário do mercado financeiro acusado de espancar a mulher na porta de casa na Zona Oeste de São Paulo. A dentista Júlia Falcão Cos, de 27 anos, foi internada com múltiplas lesões e uma fratura no dedo e já teve alta. Ela contou que o marido, o empresário Ivo Cos, com quem é casada há quase 3 anos, a espancou no carro depois de uma discussão na sexta-feira à noite. E depois da derrota ontem de virada para o Fluminense por 3-2, o líder Palmeiras pode ver hoje o vice-líder, o Flamengo, se aproximar ainda mais do topo da tabela do Brasileirão. O rubro-negro tem 42 pontos, 6 a menos do que o Verdão, mas está com 2 jogos a menos. O time, liderado pelo português Leonardo Jardim, enfrenta hoje o Mirassol fora de casa às 6h30 da noite. Lembrando que Palmeiras e Flamengo ainda têm um confronto direto na antepenúltima rodada do Campeonato Brasileiro. E você fica agora com mais um bloco do programa Humanamente.
8: Então, Estamos de volta com o Humanamente desse fim de semana, falando sobre envelhecimento, porque a gente tem dificuldade para olhar para esse processo, encarar o nosso próprio envelhecimento e olhar também o envelhecimento das pessoas que nos cercam. Nesse fim de semana a gente está conversando com o Jorge Félix, ele é professor de pós-graduação em gerontologia da USP, pesquisador do Núcleo de Estudos de Gênero da Unicamp e jornalista, lançou recentemente o livro A Difícil Decisão de Envelhecer. No primeiro bloco a gente falava sobre o cuidado, pessoas que vão envelhecendo e vão demandando esse cuidado, cuidado que muitas vezes fica sobre as famílias. Há um debate muito importante sobre isso, sobre a responsabilidade, né, a respeito desse cuidado, e não tem como não trazer um caso que aconteceu aqui em São Paulo recentemente, mas que pode se refletir para outras realidades, Jorge, das instituições de longa permanência numa região de São Paulo, na Zona Oeste, né? Teve uma questão ali da Prefeitura de São Paulo que caçou alvarás dessas casas de repouso, a gente pode dizer assim popularmente, mas são essas ILPIs, né, instituições de longa permanência para idosos, porque de acordo com a prefeitura estavam infringindo uma norma ali do regramento urbano, e a prefeitura atendeu esse pedido dos moradores. E aí muitos desses moradores deram declarações à imprensa bastante preconceituosas, bastante etaristas ou idosistas, como você disse na primeira parte aqui do nosso programa. Essa tentativa de não querer manter à vista, talvez, esse olhar para o envelhecimento e essa ideia também um pouco da finitude, né? Muita gente falou, inclusive, desse movimento que havia de atendimento médico e eventualmente até de serviços funerários no entorno dessas casas. E esses moradores dessa região não querem ver isso, porque, de acordo com eles, isso desvaloriza o imóvel. Parece algo bastante ilustrativo dessa nossa dificuldade de olhar para o envelhecimento, não?
9: Sim, sem dúvida nenhuma, né? Foi um caso aí que chocou, né? Acho que chocou a sociedade brasileira, porque teve uma grande repercussão em toda a imprensa. E ele é bem, né? Infelizmente, é bem exemplificativo disso que a gente está falando, dessa conscientização do envelhecimento, como se aquelas outras pessoas amanhã não pudessem estar na situação dessas pessoas idosas que residem nesses residenciais. Então, é uma falta de empatia, uma falta de solidariedade. Agora, olhando, né, do ponto de vista estritamente técnico, né, você tem, claro, um plano diretor na cidade, você tem que respeitar as regras, se ali pode ou não ter esse tipo de atividade comercial, isso é uma coisa. Agora, o que essas pessoas cometeram um crime, isso não resta a menor dúvida, né? Porque a reação delas foi uma reação extremamente idosista, uma reação extremamente preconceituosa. As falas que foram publicadas nos jornais, a agressão ao jornalista. Então, tudo isso foi um crime, né, que está muito bem tipificado no Estatuto do Idoso. Eu sou conselheiro também da Ordem dos Advogados do Brasil, da Comissão de Direitos da Pessoa Idosa, na sessão aqui de São Paulo. A OAB vem tomando providências, né, nós estamos em contato acompanhando esse caso, mas, em resumo, ele mostra muito bem essa falta de conscientização sobre o envelhecimento, sobre a sociedade. E mostra, assim, só para concluir essa parte, ele mostra que as pessoas não têm uma consciência de que o seu próprio envelhecimento, o bem-estar do seu envelhecimento, o seu envelhecimento com dignidade, vai cada vez mais depender do bom envelhecimento do outro. Né? Essa interdependência do cuidado numa sociedade super envelhecida, ela precisa ser conscientizada, né? Todo ser humano, ele depende de cuidado, e o cuidado, né, na velhice, o cuidado de longa duração, ele é bastante interdependente. Então, isso que essas pessoas não tiveram, né, essa consciência, fora a questão econômica, financeira, que envolve ali a questão imobiliária, enfim, esses outros aspectos.
8: Queria só trazer um outro lado aqui, Daniel, antes da gente seguir, da Prefeitura de São Paulo sobre esse caso, né? A Prefeitura disse que esse estabelecimento justamente não estava respeitando o zoneamento daquela região, que é estritamente residencial, daí ter atendido esse pedido dos moradores.
10: O que o Jorge falou, né? Assim, pode até estar errado, mas quando você ouve as falas das pessoas, né? Parece uma certa. Tem uma coisa assim, né, Jorge, de uma certa raiva do idoso, né? O idoso, ele é meio que ofensivo. E aqui, pensando em diversas minorias, isso acontece, né? Esta presença desta pessoa. Quando uma característica ela pode ser usada. Não de forma autorizada, né? Mas ela é usada como ofensa, você vê que existe um preconceito na sociedade, né? Ninguém fala aí, o seu loiro, né? Com um tom depreciativo, mas o seu velho, né? Com isso se fala nesse tom depreciativo. E eu fico pensando, será que essa raiva, esse rancor, essa reação, no fundo, não é medo? Será, Jorge? Das pessoas, na verdade, têm medo de envelhecer e acham que olhar para a pessoa idosa, na verdade, é lembrar da nossa finitude. Acho que esse é um aspecto emocional que ele acaba que tem que ser trabalhado também, né? A gente preparando um envelhecimento melhor para todos, talvez a gente consiga não se sentir assim, a sociedade não se sentir assim com essa ojeriza, né? Com essa distância ou com essa raiva, né? Dos idosos. Mas ela, ao mesmo tempo, tem que diminuir a raiva para produzir um envelhecimento saudável, vira um círculo vicioso, né?
9: Sem dúvida, Daniel. Bom, esse aspecto psicológico você sabe muito bem, claro, e que o envelhecimento, né, ele é um processo biopsicossocial, né? Então você tem a questão biológica, a questão psicológica, a questão social. E sem dúvida nenhuma, todos esses, vamos chamar, né, todos esses grupos que sofrem preconceito, eles quebram, né, para uma sociedade conservadora, uma sociedade que está completamente imbuída de um espírito produtivista e etc. Ele quebra, né, essa sociedade idealizada, edulcorada, que muitas pessoas, infelizmente, têm, né, na sua cabeça, já foram criadas nessa cultura. Então, não, a população LGBT quebra essa ordem, não, os negros quebram essa ordem, a mulher, né, sempre foi vista assim, quebrava essa hegemonia. E isso, nós estamos tratando aí de poder, no fim das contas, não é? Quer dizer, altera a minha relação de poder com os outros grupos. E isso é o que mete medo, né? Vamos falar bem claramente, né? Isso mete medo, né? Porque você está ali diante da finitude, diante de uma situação que você não quer pensar que aquilo vai acontecer com você nunca. E isso desequilibra psicologicamente as pessoas. E sem falar que eu acho que nesse episódio, particularmente, Daniel, Renan, ele também está contaminado com o que a gente está vivenciando hoje nas sociedades todas, né? Esse ódio, essa, né? Enfim, um sentimento contra o outro, né? Porque você tem um discurso, um certo discurso na sociedade, que ele consegue conquistar corações e mentes, não sendo a favor de ninguém. Ele é puramente contra tudo, né? É um discurso que isso é o que mais me chama atenção nesse discurso, que assim, ele está falando a favor de quem? Né? E não é um discurso que só fala contra, e mesmo assim ele conquista corações e mentes. Então eu acho que a sociedade ela está vivendo isso no seu dia a dia. É o que você pode também, né, minha hipótese aqui, está por trás da questão do aumento de feminicídio, é o que está por trás de violência urbana. Quer dizer, são pessoas que hoje, no coletivo, elas estão contaminadas por um discurso que só é contra, né? É contra pessoas negras, é contra a comunidade LGBT, é contra os idosos, né? Portanto, e por isso que eu defendo tanto essa tradução do idosismo, porque eu acho que nós temos que colocar foco nas pessoas idosas, né? Eu acho que o etarismo e o idadismo são traduções que eles perdem uma força, né? Perde a carga semântica que o Butler queria dar a esse neologismo, que era se referir especificamente às pessoas idosas. Então, enfim, eu acho que em resumo é esse o quadro, infelizmente, que a gente vive.
11: Uhum. E falando particularmente desse caso dessas ILPIs, né, dessas instituições de longa permanência, tem uma questão também que é uma dificuldade que a nossa sociedade brasileira tem também de lidar com esse idoso, né, com a pessoa idosa, com a pessoa que envelhece. Essa ideia de ter alguém mais velho que você envia, que você manda para uma casa de repouso, para uma ILPI, para um asilo, como se falava, essa ideia quase fantasmagórica, né, de deixar alguém ali para ela envelhecer e terminar de viver, né, e morrer ali. E a gente talvez precise mudar um pouco o olhar que existe para essas instituições também, né?
9: Sem dúvida. Eu acho que a sociedade brasileira, ela é traumatizada por casos que ocorreram no passado, né? E que, infelizmente, pontualmente ainda ocorre aqui ou ali com algumas instituições que são clandestinas, que conseguem se desviar da fiscalização. Agora, o setor como um todo de LPI, ele se profissionalizou. Você tem muitas instituições que são boas instituições. Claro que na questão privada existem problemas, né? Eu e a professora Guita Deberti já escrevemos muito sobre esses problemas que ocorrem em certos modelos de negócio de LPI, sobretudo aqueles que têm participação de fundos de investimento. Esses são um pouco mais problemáticos, né, segundo exemplos que a gente estudou aí pelo mundo, mas o setor como um todo, ele é absolutamente necessário, ele se profissionalizou, você encontra boas instituições e muitas, né, pessoas que eu tenho contato, que, né, estou aí dentro dessas casas há muitos anos, e pessoas que conseguem viver ali felizes, dignamente, né, e sem perder o contato com a família. Enfim, é claro que hoje, cada vez mais, essas instituições custam caro. Mas, segundo, né, levantamentos, nós temos poucos, né, até aqui um apelo ao poder público, que nós precisamos ter mais investimento em pesquisas para nós sabermos, conhecermos melhor essas instituições, quanto da população brasileira idosa que está nessas instituições. Mas, segundo os últimos, né, o levantamento que nós temos em mão, apenas 1% da população idosa brasileira vive em instituições de longa permanência para idosos, como é o nome técnico, ou residenciais para idosos, né? É uma parcela ainda muito pequena da população brasileira. E o cuidado mesmo, ele cai sobre os ombros da família, né? Nossa Constituição, ela é extremamente familista nesse aspecto. Então, hoje, o cuidado está se dando mesmo nas próprias casas das pessoas.
11: Esse é o professor Jorge Félix conversando com a gente aqui no Humanamente desse fim de semana, falando do envelhecimento e do preconceito que muitas vezes a gente tem com as pessoas idosas. Vamos para mais um intervalo, daqui a pouco a gente volta com essa importante conversa por aqui. Até já.
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1: Agora 2:42, vamos atualizar o trânsito na zona sudoeste, Barra da Tijuca, Avenida Ayrton Senna, no sentido Linha Amarela. Tem retenções entre a Cidade das Artes e a altura do Uptown. No sentido Orla, lentidão e trechos com retenção na altura do Uptown e também reflexos na linha amarela na altura da Freguesia. Para quem está na Avenida Engenheiro Carlos Carvalho, em direção a Ayrton Senna, há retenções desde o Parque Olímpico até a Avenida Ayrton Senna. Quem está indo no sentido contrário, Salvador Allende, as condições são boas. Ainda falando sobre trânsito, agora em Laranjeiras, aqui na Zona Sul, uma faixa está ocupada na Rua das Laranjeiras, isso na altura do Instituto Nacional de Educação de Surdos, no sentido Cosme Velho, por causa de uma obra da concessionária Águas do Rio que está acontecendo na via. Então eles interditaram ali o trecho do meio, né? A faixa do meio ali da pista da via, essa faixa ocupada, Sete Rio no local para orientar o trânsito, mas claro que está lento no trecho, com retenção ali, por ser uma via mais de dentro, né? Não é uma via expressa, uma via grande, uma via mais curta. Então, quem passa por lá acaba encontrando mais trânsito. A gente vai atualizando aqui ao longo da programação, conforme essa obra terminar.

0: sobre águas do rio, a gente falou mais cedo sobre um alagamento no Engenho Novo, na rua Cabo Sul, na área da esquina com a Baronesa de Uruguaiana, que teria rompido uma tubulação, vazado esgoto, enfim. As equipes da Águas do Rio foram lá e disseram que não houve vazamento, mas que uma vistoria foi feita e constatou que os sistemas de abastecimento de responsabilidade da concessionária estão operando normalmente, sem anormalidades.
1: E Felipe Killing em Londres, correspondentes internacionais que são nossos olhos e ouvidos nos dois eixos mais importantes do planeta.
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1: a política americana e as decisões que mexem com a economia do mundo inteiro. 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
7: São 2h45, a gente atualiza agora a situação de um grave acidente na região serrana do Rio. Fala, Gabriela Morgado.
0: Ainda não há confirmação do que causou o acidente de ônibus em Petrópolis, na região serrana do Rio, que deixou 10 pessoas mortas. O veículo tombou na BR-040 na madrugada deste domingo. O ônibus tinha saído de Belo Horizonte, em Minas Gerais, e ia em direção a Copacabana, na zona sul da capital fluminense. Segundo o Corpo de Bombeiros, o acidente deixou 49 vítimas. A Polícia Rodoviária Federal confirmou que 10 delas morreram, todas do sexo feminino. Algumas vítimas chegaram a ficar presas nas ferragens do ônibus e os bombeiros tiveram que realizar escavações.
7: E o primeiro dia oficial de campanha eleitoral deste ano e vários políticos já na rua fazendo os primeiros comícios. Mas afinal, quantos candidatos à presidência da República a gente tem? O prazo para registrar as campanhas terminou ontem no TSE e o Rafael Procópio tem mais informações.
8: 13 candidatos à presidência da República registraram as candidaturas perante o Tribunal Superior Eleitoral. São eles: Augusto Cury, do Avante, Clariana Barão, do Democracia Cristã, Edmilson Costa, do PCB, Flávio Bolsonaro, do PL, Hertz Dias, do PSTU, Luiz Inácio Lula da Silva, do PT, Pablo Marçal, do PRTB, Renan Santos, do Missão, Romeu Zema, do Novo, Ronaldo Caiado, do PSD, Rui Costa Pimenta, do PCO, Samara Martins, do UP e Wilson Grassi, do Democrata. Terminou neste sábado o período para que todos os interessados em disputar as eleições deste ano registrassem formalmente o interesse no TSE. Mais de 19 mil candidatos foram registrados para os cargos de presidente e vice-presidente da República, governador e vice-governador, senadores suplentes, além de deputados federais, estaduais e distritais.
7: E você fica agora com o terceiro e último bloco do programa Humanamente.
9: Estamos de volta com o terceiro e último bloco do Humanamente deste fim de semana, falando sobre envelhecimento, recebendo Jorge Félix, professor da pós-graduação em gerontologia da USP, pesquisador do Núcleo de Estudos de Gênero da Unicamp, jornalista e autor de vários livros, o mais recente deles, A Difícil Decisão de Envelhecer. Ele conversa comigo, Renan Suquevicius, e também com o Dr. Daniel Barros.
10: Jorge, eu estava pensando, eu tive uma vez, eu escrevi até um artigo, né, que falava sobre o envelhecimento ao longo das gerações, né? E eu lembro, assim, que o meu avô, a geração dele ficou meio espantada de ter vivido tanto, né? Eles foram meio que surpreendidos pela própria longevidade, porque até então morria-se, né, mais jovem ali, coisa da meia idade, passou um pouquinho da meia idade, já estava muita gente morrendo, e aí a geração dele começou a ficar idosa, né? Assim, passar dos 70, e aí eu digo, lógico, sempre teve gente mais idosa, mas como geração, né, uma certa surpresa. E aí eu vi na geração dos meus pais uma outra surpresa, assim, eles já estavam preparados, então já viram que se vivia muito, então já foram surpreendidos, mas foram surpreendidos pela longevidade do trabalho, vamos dizer assim. Não se aposentavam mais como antigamente, né? Eu tinha que continuar trabalhando depois da aposentadoria, até por uma das questões aí de ter muito mais idoso do que gente trabalhando, questões de previdência e tudo mais, né? E aí eu pensei que talvez a minha geração vai ser surpreendida pelo aprendizado, né? Que a gente vai ser uma geração de idosos que vai precisar aprender como se fosse jovem. Não dá mais, não vai dar mais para ser aquele idoso que, bom, eu faço o que eu sabia, eu faço a barba com um pincel de espuma aqui, eu não preciso aprender mais nada. Se a gente não aprender, a gente vai ter problemas maiores do que nas gerações anteriores. Será que a gente vai conseguir aprender, pensando aqui em nós dois como mais ou menos da mesma geração? O Renan não. O Renan vai ter outro problema.
4: Tá mais novinho. Sim, sim, sem dúvida, Daniel. Essa questão que a gente chama da educação continuada. E hoje, eu também, né, toco isso no meu livro. Hoje você vai ter isso em todas as gerações, não é, por incrível que pareça, né? Porque, e eu falo no livro isso, eu falo assim, olha, não se preocupa muito com o que o seu filho vai fazer. Né? Porque ele vai fazer uma faculdade, depois ele vai ter que fazer outra, ou ele vai ter que ir para pós, ou ele não vai conseguir parar de estudar, né? Embora, é claro, que exista toda uma idealização nisso, que o emprego depende disso, que não é bem por aí, né? A gente sabe que as questões econômicas são muito mais complexas, mas, sem dúvida nenhuma, todo mundo, todos nós, vamos ter que continuar estudando e aprendendo. Primeiro porque hoje tudo é intermediado pela tecnologia e a tecnologia ela vai numa velocidade, né? Nós estamos numa dromo sociedade, né? O dromo é velocidade, né? O prefixo de velocidade. Então, a gente vai estar sempre correndo atrás. O ser humano nunca vai, quem te falar assim, não, eu domino aqui essa área ou a minha própria área, está errado, né? Porque a gente sabe que as coisas estão se acelerando de uma forma desumana, né? O humano é impossível ele acompanhar isso, mas até por isso ele vai ter que continuar estudando, e isso marca, sem dúvida, como você falou, essa nossa geração. Agora, no fim das contas, eu coloco isso em um capítulo do livro, que se chama Todos Seremos Gerontólogos, porque no fim das contas, todos nós vamos ter que nos adaptarmos para uma sociedade super envelhecida. E que vai demandar questões relativas ao envelhecimento, seja para o médico, principalmente, para o advogado, para o professor, para o engenheiro, para todas as profissões. Né? Você vê hoje o quanto que na minha área, que eu posso falar do jornalismo também, mas na minha área na acadêmica das ciências sociais, o quanto você tem de trabalhos sobre isso. Né? E aqui até quero fazer jus e falar nessa questão da educação continuada da professora Mary Cationi, lá da minha colega da USP-Leste, que é uma referência nessa questão da educação continuada para todas as gerações, né? Então, nós, só para dizer que nós já temos bastante material, né, acadêmico, de pesquisa sobre essa questão do aprendizado contínuo, que será cada vez mais necessária, né? E as pessoas nessa trajetória, elas vão mudando de profissão, né? Elas vão precisar fazer isso, porque o trabalho depois, né, da aposentadoria, ele passa a ser uma necessidade de sobrevivência, né? Minha tese de doutorado foi sobre isso, né? O batalhadores depois dos 60, sobre o trabalho depois dos 60 anos. E o que a gente constata, Daniel, Renan, é que não existe essa coisa, não, eu vou continuar a trabalhar porque eu não quero ficar dentro de casa, ah, eu vou continuar porque eu vou me reinventar. Não é nada, não é por aí, ou pelo menos é por aí para 1% da população idosa brasileira, porque nós estamos num dos países mais desiguais do mundo. Então, as pessoas voltam para o mercado de trabalho ou não saem do mercado de trabalho por necessidade de renda, por necessidade de ter mais ganho para pagar todas as despesas, né? Desde o meu primeiro livro eu já alertava para isso, olha, vão surgir novas despesas que você nem imagina, porque a gente, na minha adolescência, na minha juventude, a gente nunca imaginava pagar para ter televisão dentro de casa. Hoje nós pagamos para ter televisão, para ter acesso aos canais. Então, essas novas despesas que vão surgindo na vida contemporânea, elas vão também aumentando a necessidade de você ter mais renda além da aposentadoria. E, por outro lado, a aposentadoria

0: se retraindo no Brasil e no mundo.
1: Eu ia te perguntar justamente de referências em outros cantos do mundo, de outras sociedades, outros países. Tem alguém, algum governo, alguma sociedade, enfim, que está criando alguma coisa, desenvolvendo algum jeito de lidar melhor com esse envelhecimento? Tem essa ideia, a gente até, nós aqui da imprensa, né, nós dois jornalistas, tem essa coisa que a gente cria um pouco dessa imaginação da sociedade japonesa ou então nórdica, de que são referência, que lidam muito bem com as pessoas idosas. Isso faz sentido? Tem algo ali de referência para nós aqui no Brasil?
0: Não, excelente você ter tocado nesse assunto, viu? Porque isso é uma das coisas que mais me incomoda na cobertura da imprensa sobre o envelhecimento, né? Primeiro, eu quero dizer que né, sugerir, reivindicar, apelar para os coleguinhas que estudem mais o envelhecimento, porque a nossa imprensa brasileira ela ainda faz uma cobertura muito aquém do ideal. E de muito desconhecimento, né? E muito superficial, eu te diria, sobre a questão do envelhecimento. Eu lembro sempre que eu me sinto aquele repórter que cobria meio ambiente lá na década de 80 e que também a matéria dele era a primeira a ficar de fora do jornal na hora do fechamento. Enfim, era uma área desvalorizada e com pouquíssimos repórteres que se dedicavam a isso. E hoje, olha aí o que é a área de meio ambiente. E hoje eu vejo a área do envelhecimento um pouco assim. Então, estimulo muito que as pessoas estudem. E nessa questão das outras sociedades, não, nenhuma sociedade, o mundo inteiro está envelhecendo e nenhuma sociedade conseguiu equacionar todas as questões de uma sociedade super envelhecida. E aí é que está o meu incômodo, porque é muito idealizado isso, né? Como você bem colocou, é o Japão. Ah, o Japão, os idosos são muito respeitados. Ah, as culturas antigas todas respeitadas. É tudo generalizado. As culturas antigas respeitavam os idosos, primitivas respeitavam os idosos, quando a gente sabe que não é bem por aí. É tudo muito heterogêneo. Então, essa é uma oportunidade até que os países do Cone Sul têm, ou do leste asiático têm, que estão né, rapidamente também envelhecendo, China, Coreia do Sul. Porque os outros países não equacionaram, né? É claro que tudo é relativo, mas se você vê problemas no Japão, você vai ver problemas similares aos nossos. Se você olhar para a Europa, você vai ver. Eu passei agora um ano na França estudando, né, como pesquisador do CNRS, né, que é o Centro Nacional de Pesquisa Científica lá da França, e a gente percebe que os problemas deles também são, porque eles tiveram sim uma construção de um estado de bem-estar social, com muitos benefícios que ainda valem muito hoje, mas desde a década de 70 para cá, com a ascensão neoliberal, esses benefícios foram só sendo cortados, cortados, cortados, cortados. Então, hoje eles se deparam, né, assim, olhando a Europa de uma forma conjunta, hoje eles se deparam também com os problemas que nós temos aqui, com os problemas de saúde, com os problemas de cuidado, com os problemas de educação, com preconceito e etc. E o mesmo vale para o Japão e, sobretudo, para os Estados Unidos, onde você não tem um sistema único de saúde, você não tem um sistema de saúde universal, você tem programas de saúde, né? Para os idosos e para os mais pobres. Mas você tem ali uma parcela grande da população que envelhece e não tem uma cobertura de saúde. Então, aquela velha história de crise e oportunidade, né? Que é um chavão, mas de fato isso é uma oportunidade para os países. Como o Brasil, porque os outros países também estão pressionados por esses mesmos desafios do envelhecimento.
1: Muito bom. Que ótima conversa. Teria outras perguntas para fazer, outros desdobramentos importantes, mas nosso tempo é curto. Mas fica o convite para você, Jorge, retornar aqui.
0: Tá.
1: Jorge Félix, professor, pesquisador, jornalista, autor do livro A Difícil Decisão de Envelhecer. Obrigado por estar com a gente aqui no Humanamente.
0: Obrigado, obrigado pelo convite, foi ótimo. Obrigado, Daniel.
2: Valeu, Jorge. Grande abraço.
1: Humanamente vai ficando por aqui. A gente volta no próximo fim de semana. Obrigado pela companhia. Até mais, doutor.

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horas em ponto agora, moradores de um condomínio em Cavalcante, na zona norte do Rio, voltam a denunciar que estão sendo cobrados mensalmente por traficantes que atuam na região. Segundo os relatos, cada apartamento precisa pagar R$100 por mês até o dia 15 em dinheiro vivo para a administração do condomínio que faz os repasses aos bandidos. A Band News fez a denúncia pela primeira vez em julho. Esse condomínio fica perto do Morro da Primavera, que é controlado pelo Terceiro Comando Puro. Um morador que teve a voz distorcida, e daqui a pouco a gente traz esse relato dele, contou que os vizinhos vivem com medo de perder os apartamentos, porque esse é justamente o risco caso eles não paguem. Eles são ameaçados de terem os apartamentos tomados pelos traficantes. Ainda segundo as denúncias, o valor começou a ser cobrado nos últimos meses. A Band News espera uma resposta da Polícia Civil. Em maio do ano passado, a Band denunciou também que moradores de um prédio comercial em Madureira, ali na mesma região, receberam uma convocação para uma Assembleia Geral Extraordinária para discutir justamente o pagamento mensal de uma quantia a traficantes do Morro São José, que também começaram a extorquir os moradores.

Os corpos das colombianas mortas na queda de helicóptero na Vista Chinesa no início do mês são velados no Rio de Janeiro. A cerimônia aconteceu no cemitério crematório da Penitência no Caju, na zona portuária. Rocio Cubilhos, de 59 anos, a filha dela, Wendy Manrique, de 37, e a neta, Sofia Murilo, de 17 anos, fariam um voo de 20 minutos a passeio. O restante da família esperava no aeroporto de Jacarepaguá, na zona sudoeste, para embarcar no mesmo helicóptero. Os corpos das colombianas foram reconhecidos e liberados pela família do Instituto Médico Legal na última terça-feira. Além delas, a gente lembra que o piloto Alessandro Rocha, de 51 anos, também morreu no acidente, que agora é investigado pelo Centro de Investigação e Prevenção de Acidentes Aeronáuticos, o CENIPA.

Agora 3:03. Daqui a pouquinho tem Luiz Valcir, que vai te acompanhar aqui na programação do Rio de Janeiro em 90.3 e vai trazer aqui o programa Partiu Band News daqui a pouquinho.

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0: 3:04, 3:04, muito boa tarde para você que segue acompanhando a programação de domingo aqui na Band News FM em 90.3. Eu, Luiz Valci, te acompanho ao longo das próximas horas, eu e Luiz Eduardo de Castro, para deixar você muito bem informado, você ouvinte ou que acompanha a nossa programação. Continue com a gente, 999-026970. Esse é o nosso WhatsApp, o seu canal direto com a redação da Band News FM. Estamos aguardando a sua participação. Como que tá o seu caminho nesse momento? Trânsito tranquilo, pesado, por onde você está passando? Fala com a gente. E o tempo? Hoje é tempo fechado aqui no Rio de Janeiro. Teve aí registro de chuva fraca em alguns pontos isolados. Nesse momento aqui em Botafogo, na zona sul do Rio de Janeiro, não chove. Na sua região tá chovendo ou não tá chovendo? Manda mensagem pra gente. 999-026970. Agora 3:06, você acompanha o primeiro bloco do programa Partiu Band News aqui em 90.3.
1: 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Está na hora de embarcar com a gente no nosso programa de viagens. Partiu Band News. Algumas semanas atrás fizemos um programa especial falando de destinos pouco conhecidos dos brasileiros que ficam na costa sudoeste da Flórida, nos Estados Unidos. E no programa de hoje nós vamos viajar para uma outra região do estado que merece muito a sua visita. Partiu Palm Beaches!
2: E você vai encontrar muita natureza, arte contemporânea, arte para todos os gostos.
3: Food really kind of represent part of the story of West Palm Beach.
4: E apreciar o clima da Flórida, que é único.
5: Equestrian capital of the world from December through April.
1: É recomendável você entender a regra básica aqui do polo. Bom, são 4 cavaleiros por equipe, só 4, num campo gigantesco.
4: Eu já vivi no mundo todo, isto é uma zona de paraíso aqui.
1: The Palm Beaches é um conjunto de 39 cidades e vilarejos que se espalham pela costa leste da Flórida. As maiores e mais conhecidas são West Palm Beach, Boca Raton, Delray Beach, Palm Beach e Júpiter. Quem já fez o caminho entre Miami e Orlando certamente passou por algumas delas ou ouviu placas pela estrada. E se hoje em dia milhões de pessoas visitam a Flórida todos os anos, é graças justamente a essa região. Muito antes de a Flórida se tornar parte dos Estados Unidos, o condado de Palm Beach abrigava comunidades indígenas profundamente conectadas às vias navegáveis da região. A Flórida se tornou um território americano em 1821 e alcançou o status de estado em 1845. Mas durante grande parte do século XIX, Palm Beach permaneceu praticamente intocada, caracterizada pela vegetação densa, pelo clima subtropical e o acesso limitado. Foi justamente essa sensação de isolamento que logo se tornaria o maior atrativo turístico dali. Na década de 1890, o industrial Henry Flagger estendeu a ferrovia da costa leste da Flórida até o sul do estado, transformando esse trecho tranquilo do litoral em um destino turístico. Com a ferrovia, vieram grandes redes de hotéis, infraestrutura e uma nova visão para o que Palm Beach poderia se tornar. Até hoje, essa região é procurada por quem quer curtir um dos melhores, se não o melhor clima de todos os Estados Unidos. Tanto que a alta temporada em Palm Beaches é no inverno do hemisfério norte, quando milhões de pessoas chegam em busca de temperaturas mais quentes, de sol e sim, de praias. Ao longo do século XX, as praias de Palm Beach se tornaram mais do que um refúgio sazonal. Comunidades se expandiram para o interior, a agricultura floresceu e cidades como West Palm Beach, Delray Beach e Boca Raton desenvolveram identidades distintas. Para descobrir o que essa região tem de tanto especial, nós montamos a nossa base no luxuoso The Bend, o primeiro hotel no chamado Waterfront, no centro de West Palm Beach. Mais pra frente, eu vou falar com um detalhe sobre essa propriedade que fica perto de tudo. E foi a alguns passos dali que iniciamos o primeiro mergulho na história de Palm Beaches. E nada melhor do que conhecer um destino pela gastronomia.
3: I'm
6: Crystal, owner of West Palm Beach Food Tours.
1: A ótima e simpática Crystal comanda diariamente um tour gastronômico por um dos lugares icônicos de West Palm Beach. Era pouco antes das 11:30 da manhã, quando o nosso grupo se reuniu no E.R. Bradley Saloon, um enorme restaurante histórico de mais de 40 anos. Esse agradável espaço à beira-mar foi batizado em homenagem a um ícone da história de West Palm Beach, o filantropo coronel Edward Riley Bradley. Lá nós escutamos essa e outras histórias enquanto eram servidas as primeiras porções do nosso tour gastronômico e cultural. A guia Crystal explica que a ideia do passeio é contar a história de West Palm Beach por meio dos restaurantes e da comida. No total, nós vamos visitar 5 restaurantes em um dia. Na verdade, em cerca de 3 horas.
6: I always say, at the end of the day, you're going to be full, but you've learned quite a bit of history.
1: E no final do tour, garante a guia, nós estaremos todos satisfeitos. E ainda vamos aprender bastante sobre a história dessa região. Acima de tudo, nós vamos nos divertir.
6: And I promise you'll have fun. It's a really entertaining way to experience West Palm Beach.
1: O nosso grupo era formado por 14 pessoas, americanos de outros estados, de outras partes da Flórida e um casal ali de Palm Beach mesmo. Comemos tacos no Bradley's, caminhamos alguns minutos e paramos em uma sorveteria colorida para provar um sorvete de coco. Depois passamos por um restaurante francês, um asiático, um café colombiano, croque-monsieur, dumplings, espetinhos, drinks, cafés, pan de bono. Conforme prometido, estávamos todos mais do que satisfeitos. E ainda fomos até a Ganache Bakery, onde tomamos água de coco, ouvimos mais sobre a relação dos coqueiros, cocos e Palm Beach, e ainda foram servidos deliciosos cupcakes. Cheios de comida e de histórias para contar, encerramos o West Palm Beach Food Tour depois de mais ou menos 3 horas.
6: We love Brazilians. Come on our food tour. We promise you'll be full, you'll leave happy, and welcome to West Palm.
1: Foi a minha segunda vez em West Palm Beach. Na outra ocasião, eu tinha ficado apenas uma noite durante as gravações de inauguração do trecho do Brightline entre Miami e Orlando. A estação do trem, aliás, fica bem pertinho de tudo. Do Waterfront, onde estava o nosso hotel e alguns dos principais restaurantes, e da Clemares Street, no coração do centro histórico. Trata-se de uma das ruas mais icônicas da cidade, repleta de bares, cafés, lojas e manifestações artísticas.
7: E aqui numa travessa dessa rua comercial, que fica uma das artes de rua mais famosas de toda a região de Palm Beach.
1: O mural colorido é chamado de Einstein, a teoria do amor, e foi uma criação do renomado artista brasileiro Eduardo Cobra. Com o cair da noite, a Clemares Street se torna uma das principais ruas boêmias de West Palm Beach, atraindo dezenas de locais e de turistas aos bares, restaurantes que se estendem por diversos quarteirões. Não muito longe dali fica o City Place, um complexo que também reúne lojas, bares e restaurantes no entorno da Rosemary Square. O espaço foi reformado recentemente e ficou ainda mais agradável, com direito à pracinha, fonte de água e brinquedos para as crianças. Os restaurantes são abertos, com mesas e cadeiras nos calçadões.
8: Sabores do mundo.
1: E já que começamos as nossas experiências pela região de Palm Beaches, fazendo um tour gastronômico, então vambora falar mais sobre esse assunto. Nas minhas duas visitas a West Palm Beach, eu comi em ótimos restaurantes italianos. Desta vez, começamos jantando no Spruzzo, que fica no rooftop do The Ben, o hotel que ficamos hospedados. Spruzzo significa spray, respingo em italiano. Ficamos em uma mesa ao lado da piscina, ouvindo bossa nova, sim, em plena Flórida e diante de uma linda vista para o mar. Em frente ao hotel fica o Elisabetta Ristorante, outro italiano, enorme, agradável e badalado. A sorte é que tínhamos reservado mesa, porque apesar de realmente ser muito grande, estava bem concorrido. Lembra que eu comentei sobre um restaurante francês que comi um croque-monsieur durante o food tour? Voltamos para jantar no Pistache French Bistrô. Uma ótima atmosfera, excelente comida e cardápio completo, com todos os pratos clássicos franceses. E ainda tivemos a chance de almoçar no Palm Beach Meats, indicado pelo Guia Michelin como um bib gourmand, O famoso bom e barato, ou melhor, um ótimo restaurante por um bom custo-benefício. Confesso que ao entrar nesse ambiente que parece um açougue arrumadinho, misturado com um mini mercado, eu fiquei ressabiado. E aí, quando foram chegando os pratos, eu entendi tudo. O cardápio oferece desde um sanduíche com pastrame de wagyu e ovo frito, passando pelo popular hambúrguer de wagyu, até um sanduíche de pasta de amendoim e geleia com wagyu. E eu ainda pedi um prato com arroz frito, wagyu marinado fatiado e ovo frito. Simplesmente divino. Quando todos estávamos mais do que satisfeitos, o chefe soube da presença ilustre do Partiu Band News e nos serviu ainda um dos pratos mais especiais da casa, o Wagyu A5, considerada a classificação máxima da carne bovina japonesa, reconhecida mundialmente pela maciez, aroma intenso e pelo altíssimo marmoreio, que é aquela gordura entremeada. Não vou mentir, comi tudo. Todas as nossas experiências gastronômicas em West Palm Beach foram bem acima da média. No rooftop, no italiano, no francês, no excelente tour gastronômico. E fechamos com chave de ouro no Palm Beach Meats, esse achado do Guia Michelin. E assim nós vamos encerrando o primeiro bloco do programa gravado na região de Palm Beaches, que reúne 39 cidades e vilarejos simpáticos, onde nasceu o turismo da Flórida nos Estados Unidos. No próximo bloco, nós vamos assistir a um jogo de polo equestre em Wellington. Uma experiência que eu pensava que só era possível ter em filmes e séries. Enquanto isso, eu te espero no meu Instagram. Quer ver fotos e vídeos que fizemos durante as nossas gravações? Cadê o Coutinho? Eu coloco muita coisa lá no meu Insta. Cadê o Coutinho? Não sai daí, voltamos já.
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0: Três horas, 17 minutos. Voltamos com informações agora do trânsito ao vivo com ele, Luiz Eduardo de Castro, que está de olho na movimentação pela cidade aqui do Rio de Janeiro, pela região metropolitana e também nas mensagens que você envia para o nosso WhatsApp, o 999-026970. Boa tarde, Luiz.
9: Muito boa tarde, Valcir, meu xará. Bom domingo a você e a todos os nossos ouvintes. Olha, a gente começa com informação do trânsito lá da Barra da Tijuca e da Barra Olímpica, lá na Zona Sudoeste. Isso porque tem muito ouvinte reclamando de engarrafamento nas principais vias dos dois bairros aqui no nosso WhatsApp DDD 21 999026970. A gente começa com a Avenida Ayrton Senna, no sentido ali da Zona Oeste da cidade, né? No sentido Jacarepaguá, no sentido de linha amarela, que o motorista está sofrendo com muita retenção ali na altura da Cidade das Artes, no entroncamento com a Avenida das Américas. O trânsito que começa já ali na altura do Carrefour, do Barra Shopping, e segue até, acredite se quiser, a subida da linha amarela. Isso acontece porque tem um evento no Via Parque, mas não só ele. Também tem obra ali na região, na altura, por exemplo, do Station Wall. Outra obra ali na altura do Aerotown também, que está dificultando muito a vida do nosso motorista ouvinte. E esses dois eventos, essas duas obras, melhor dizendo, junto então com esse evento do Via Parque e também com alguns acidentes que estão acontecendo por ali, também estão complicando muito a vida de quem pega ali a Avenida Engenheiro Carlos Carvalho, uma sequência ali da Barra Olímpica, né? Uma sequência ali da Avenida Embaixador Abelardo Bueno, no sentido da linha amarela também, motorista tendo dificuldade desde ali da chegada ao Arroio Pavuna, e logo após o Centro Aquático Maria Lenca, ao Parque Olímpico do Rio de Janeiro, trânsito muito pesado por lá. Eu recomendaria para o nosso ouvinte, se puder, né, se conseguir, primeiro, tentar pegar a orla da Barra, quem tá fazendo esse trajeto Barra Recreio, porque realmente a Avenida das Américas e Ayrton Senna tão muito complicadas. E quem quiser, por exemplo, sair da orla ali da Barra e do Recreio, chegar à Barra Olímpica, Jacarepaguá, a Avenida Salvador Allende, nesse momento, com condições muito melhores, Valci.
0: É isso, obrigado Luiz Eduardo de Castro, ele que está de olho na movimentação pelo Rio de Janeiro neste domingo, dia 16 de agosto de 2026, para você escolher o melhor caminho agora, 3 horas 20 minutos. E a Agência Nacional de Transportes Terrestres diz que o ônibus que se envolveu em um acidente em Petrópolis, na região serrana do Rio, na madrugada deste domingo, não estava habilitado para realizar transporte interestadual de passageiros. Segundo a agência, a viagem é classificada como clandestina. Ainda não há confirmação do que causou o acidente que deixou 10 pessoas mortas. O veículo tombou na BR-040 na madrugada de hoje. O ônibus tinha saído de Belo Horizonte, em Minas Gerais, e ia em direção a Copacabana, na zona sul do Rio de Janeiro, mas tombou no caminho. Segundo o Corpo de Bombeiros, o acidente deixou 49 vítimas. A Polícia Rodoviária Federal confirmou que 10 delas morreram. Algumas vítimas chegaram a ficar presas nas ferragens do ônibus e os bombeiros tiveram que realizar escavações. O motorista do ônibus conseguiu sobreviver. O coletivo era da empresa Estrela Guia de Turismo. Em nota, a Estrela Guia disse que está colaborando integralmente com as autoridades responsáveis pela apuração dos fatos e adotando todas as medidas necessárias para prestar assistência às vítimas e também aos familiares.

0: Agora 3 horas e 21 minutos, eu volto a chamar o Luiz Eduardo de Castro, que tem mais informações pra gente, não é isso, Luiz?
1: É isso, Valcir, novamente, muito boa tarde a vocês, ouvintes. Olha, primeiro uma correção no último local aqui, no último informe de trânsito, a gente falava que tinha um evento na Barra da Tijuca, no Via Parque, na verdade é no Uptown, confundi ali o nome dos centros comerciais, mas enfim, agora fica a informação correta, evento no Uptown, acidente na Ayrton Senna, duas obras ali na, também na Ayrton Senna, no sentido de linha amarela, complicando muito a vida do motorista, mas para quem sai da Zona Sul, tentar chegar à Barra da Tijuca já tá sendo um transtorno por si só, isso porque ali na Mário Ribeiro tá com retenção na altura ali do Clube de Regatas do Flamengo, o motorista com dificuldade por lá, nesse caso aí até nos dois sentidos, quem também tá vindo pra Zona Sul com muita dificuldade, mas quem, por exemplo, né, normalmente, quando a Mário Ribeiro tá parada, quando a entrada do túnel acústico tá parada, o motorista que é acostumado faz o quê? Vai pra Avenida Niemeyer. Também tá ruim. Hoje também tá com trânsito muito intenso ali na chegada da Praia do Leblon, ali entre o posto 12 e a Praça 24 de Outubro, também com muita lentidão nos dois sentidos. Motorista nesse momento sofrendo muito com trânsito aqui na tarde de domingo no Rio de Janeiro. Valcir.
0: Obrigado, Luiz, pelas suas informações. E 278 locais de votação são alterados aqui no Rio de Janeiro para as eleições deste ano em relação a 2024. Segundo o Tribunal Regional Eleitoral, os motivos foram acessibilidade, mudança ou fechamento de estabelecimento, estrutura e também segurança. A medida impacta cerca de 610 mil eleitores. No início do mês, o TRE já tinha anunciado que mais de 60 locais tinham sido modificados por conta do controle do crime organizado. Para saber se o seu local de votação foi alterado, o eleitor pode fazer uma consulta no site oficial do TRE aqui do Rio de Janeiro, pelo aplicativo e-título ou pelo Disque TRE, no telefone 021-3436-9000, 021-3436-9000. Os corpos das colombianas mortas na queda de helicóptero na Vista Chinesa no início do mês são velados aqui no Rio de Janeiro. A cerimônia aconteceu no cemitério e crematório da Penitência, no Caju, na zona portuária. Rócio Cubídios, de 59 anos, a filha dela, Wendy Manrique, de 37, e a neta, Sofia Murídio, de 17 anos, fariam um voo de 20 minutos. O restante da família esperava no aeroporto de Jacarepaguá, na zona sudoeste, para embarcar no mesmo helicóptero. Os corpos das colombianas foram reconhecidos e liberados pela família do Instituto Médico Legal na última terça-feira, dia 11. Além delas, o piloto Alessandro Rocha, de 51 anos, também morreu no acidente, que é investigado aí pelo Centro de Investigação e Prevenção de Acidentes Aeronáuticos, o CENIPA. 3 horas e 24 minutos. Informações agora na voz da Agatha Meirelles.
2: A candidata a vice-governadora do Rio pela campanha de Antony Garotinho, Major Elaine Gonçalves, anuncia a desistência da campanha. Em postagem nas redes sociais, a agora ex-candidata fez o anúncio e afirmou apenas que foi uma decisão de caráter pessoal. Essa é a segunda desistência do posto a vice na chapa de Garotinho. A primeira escolha do ex-governador era o policial militar coronel da reserva que chegou a ser anunciado como vice, Venâncio Moura. Mas o partido de Moura, o Democracia Cristã, acabou decidindo apoiar Eduardo Paes, do PSD, na disputa eleitoral, o que encerrou a possibilidade de aliança com o candidato do Republicanos. A saída anunciada por Elaine acontece pouco tempo antes do início da campanha eleitoral, marcado para este domingo.

0: Uma idosa de 66 anos perdeu 230 mil reais após cair no golpe do bilhete premiado na região da saúde, na zona sul de São Paulo. Todo o valor perdido era resultado de mais de 50 anos de trabalho como doméstica para a mesma família. Câmeras de segurança registraram a ação dos criminosos na rua. Antes da abordagem, um carro branco chegou ao local, de onde uma mulher desceu para observar a movimentação, enquanto o motorista permaneceu no veículo até trocar de lugar com uma das suspeitas. A idosa passeava com um cachorro perto de casa quando foi abordada por uma mulher que fingiu pedir informações sobre uma rua. Em seguida, uma segunda mulher apareceu no local simulando uma coincidência e sugerindo dividir o valor milionário. A vítima foi convencida a deixar o animal de estimação em casa e acompanhou as criminosas até uma agência bancária, exigindo-se de uma garantia para a suposta transferência do dinheiro. A idosa transferiu todas as economias para a conta indicada pelas suspeitas. No dia seguinte, ao perceber que as mulheres não apareceram com a quantia prometida, a vítima constatou o golpe. A família procurou a Caixa Econômica Federal, que informou que o dinheiro não será ressarcido devido ao sigilo bancário. A Polícia Civil investiga esse caso. A jornalista Paula Valdez foi alvo de um roubo na porta da sede do Grupo Bandeirantes de Comunicação, no bairro do Morumbi, na zona sul de São Paulo. O crime ocorreu quando a profissional deixava o trabalho na sexta-feira. Imagens de câmeras de segurança registraram a ação criminosa nas imediações da emissora. Nas gravações, um homem disfarçado de entregador de aplicativo em uma motocicleta se aproxima da vítima na faixa de pedestres e subtrai o aparelho telefônico de forma rápida antes de fugir do local. Equipes de segurança que atuavam nas proximidades da emissora da Band São Paulo acompanharam a movimentação, mas a ação rápida do suspeito impediu a abordagem imediata no momento da fuga. A Polícia Civil de São Paulo foi acionada formalmente por meio de registro policial para localizar o autor do crime e recuperar o aparelho celular roubado. As autoridades realizam diligências na região da comunidade Paraisópolis para identificar e também prender o suspeito envolvido nesse crime realizado ali na porta da emissora da Band em São Paulo. Dois suspeitos de participar da execução do ex-jogador das categorias de base do São Paulo, Micael Leandro da Silva, de 15 anos, foram identificados pela Polícia Civil de Alagoas há menos de 2 semanas do crime. Segundo a polícia, a principal linha de investigação aponta que o jovem foi morto por engano em uma guerra travada entre facções criminosas, sendo que o alvo dos criminosos sequer estava no local. Micael foi baleado, chegou a ser socorrido, mas morreu a caminho do hospital sem nenhum envolvimento com o crime. Os investigadores divulgaram a foto de Cauã da Silva Santos, conhecido como Bido, que tem participação direta na execução ao lado de um adolescente. Imagens de câmeras de segurança registraram a dupla cruzando uma avenida movimentada de Maceió e estacionando uma moto perto de uma quadra, próxima ao local onde a vítima participava de um torneio de futebol. O atleta foi baleado a caminho do ônibus da equipe, acompanhado por mais 5 amigos. De acordo com as investigações, a motocicleta utilizada na ação havia sido roubada cerca de 15 dias antes e o adolescente envolvido já acumulava passagens pela polícia. Ambos os suspeitos são naturais de Coqueiro Seco, cidade localizada na região metropolitana de Maceió. A Polícia Civil montou uma operação para realizar buscas pelos criminosos e vasculhou diversos endereços onde eles poderiam estar escondidos, mas até o momento não foram localizados. Micael jogou nas categorias de base do São Paulo entre o ano passado e abril desse ano, período em que o clube paulista lamentou publicamente a morte do atleta nas redes sociais. O jovem defendia o time sub-15 do CSA de Alagoas e foi enterrado sob forte comoção e despedida que reuniu amigos e também familiares. 3:30, 3:30, agora você volta a acompanhar o programa Partiu Band News, o segundo bloco do programa aqui na Band News FM em 90.3.
1: De volta com o programa de hoje, gravado na região que deu início à vocação turística da Flórida, Palm Beaches. São 39 cidades e vilas na costa leste do estado americano. Destinos de praia, rios, manguezais, canais, lagos, que compõem uma natureza realmente especial. Aliás, são quilômetros e quilômetros de praias de águas cristalinas e areia clara, com extensas faixas de areia, muitas delas protegidas pela vegetação, proporcionando um visual ainda mais bonito. E o melhor de tudo, nesta região dos Estados Unidos, é possível curtir uma praia em qualquer estação.
2: Estamos em pleno inverno aqui no Hemisfério Norte e neste momento 29 graus, são 15 para as 3 horas da tarde e é praticamente assim durante todo o ano.
1: E é justamente por conta desse clima que a alta temporada por aqui é no inverno, quando americanos de outros estados fogem do frio do Hemisfério Norte entre novembro e março. Pegamos o carro e em cerca de 20 minutos do hotel, atravessamos uma ponte e já estávamos em outra cidade, Riviera Beach. Conhecemos Ocean Reef Park, uma bela praia que fica protegida por um parque. Depois do estacionamento, é preciso pegar uma pequenina trilha num deck de madeira sobre a vegetação densa para chegar na areia. Um pouco mais ao sul, literalmente a uma ponte de distância do nosso hotel em West Palm Beach, está uma outra cidade, Palm Beach. E lá fica a famosa Worth Avenue, uma avenida que começa em frente a um dos cartões postais da região. Uma torre, pé na areia, com um relógio.
2: Acerte o seu relógio aqui na torre. Ele é mantido com tamanha precisão que as pessoas brincam que vêm pra cá pra poder ver a hora certa.
1: A Worth Avenue é muito mais do que uma avenida de compras. Trata-se de um bairro muito agradável, com lojas de marcas locais e mundialmente conhecidas. A Torre do Relógio é uma das construções mais fotografadas da Flórida. E ali ao lado fica uma extensa praia, banhada pelas águas claras do Oceano Atlântico, atraindo dezenas de pessoas todos os dias.
3: Meu nome é Ingrid. Jaguar Sanches, trabalho aqui no Norton há mais de 8 anos e trabalho na parte de educação.
1: O Norton é considerado o maior museu de arte da Flórida. Abriga uma extensa coleção de arte americana, europeia, asiática e contemporânea, dividida em diversas galerias. E nós tivemos o privilégio de fazer um tour completo com uma brasileira.
4: O que que os visitantes vão encontrar aqui no museu?
3: Que você vai encontrar muita natureza, muita arte, arte contemporânea, arte para todos os gostos, muito espaço e muita claridade. Esse lugar realmente transmite muita luz. É sempre muito aberto, pessoas que são muito simpáticas, educadores e pessoas que gostam da arte também.
4: É um museu relativamente grande, né? São alguns andares, vocês têm um acervo permanente, tem sempre algumas exposições e salas temporárias. O que você indica para o turista brasileiro? Quanto tempo vir para cá?
3: Indico andar todos os 3 andares que nós temos aqui. Temos arte contemporânea no primeiro andar, arte chinesa também no primeiro andar, no segundo e no 3º andar. Eu recomendo vir aqui com uma roupa bem leve também para andar no jardim, porque é sempre muito quente. Olhar as nossas espécies de plantas que temos também, muitas que são do Brasil. Eu recomendo realmente vir também sexta-feira de noite para tomar alguma coisa no nosso restaurante, curtir um bom show. Sempre temos música ao vivo de 5 às 10 da noite.
4: O museu funciona todos os dias?
3: O museu funciona de segunda, quarta, quinta, sexta, sábado e domingo. Sexta-feira é o nosso dia mais longo, que vai das 10 até as 10 da noite. E nos dias normais são de 10 às 5. O ingresso é gratuito para crianças de menos de 12 anos e para crianças de 5 a mais, são $12 e 18 para adultos.
4: Agora conta um pouquinho dessa história, né? Uma carioca que trabalha com arte, que dá aula de arte. Como é que você veio parar nos Estados Unidos?
3: Eu vim aqui praticamente criança. Tinha 11 anos de idade com a minha família. Estudei aqui em West Palm Beach. Eu sou realmente, como se diz no Rio de Janeiro, cria daqui. E estudei também muito tempo em Boston. E aí eu vim pra cá em 2018. E aí eu encontrei esse lugar que realmente me acolheu. E onde eu faço várias atividades, onde eu dou minha aula. Trabalho com muita gente jovem. Estou sempre na comunidade. E eu, pra mim, é tudo pra mim. Porque eu também sou artista, mas eu também posso ser artista trabalhando.
4: Qual o seu tipo de arte? Agora eu fiquei curioso. E as pessoas têm Instagram, têm rede social que elas podem te acompanhar?
3: Sim, o meu Instagram é Ingrid's Factory no Instagram. Pode me acompanhar por lá. Tem muito trabalho de arte, trabalho em aquarela. E também trabalho com arte abstrata, com pano, tecido, por aí vai.
4: Ingrid, um prazer mais uma vez. Muito obrigado. Sempre muito bacana e nos enche de orgulho de encontrar brasileiros de sucesso pelo mundo. Obrigado.
3: Obrigado a você, André.
1: A coleção permanente do Norton Museum conta atualmente com mais de 7.600 obras. Reserve no mínimo uma hora para apreciar a parte interna do museu, somente para ver o básico, e mais algumas dezenas de minutos para andar pelo Jardim de Esculturas, que fazem do Norton um dos museus mais agradáveis da Flórida nos Estados Unidos. O mini-golf é um dos esportes mais populares entre os turistas que visitam a Flórida. Mas nós estivemos em um lugar localizado na cidade de West Palm Beach que eleva essa experiência a um novo patamar. No Pop Strokes, os jogadores vão encontrar dois circuitos com 18 buracos cada um em uma verdadeira simulação de grandes campos de golfe. Tudo muito divertido e organizado. E eu confesso que a nossa ideia inicial seria apenas conhecer, gravar rapidamente, simular uma tacada ou outra e partir para a próxima gravação. Mas o Pop Stroke realmente é bastante divertido e nós ficamos mais tempo do que imaginávamos.
2: E o lugar conta também com uma estrutura completa e dois bares. Ideal para você poder curtir um final de noite, uma noite por aqui, ou então fazer como a gente está fazendo e almoçar.
1: O pessoal que nos recebeu contou que esse mini-golf é mais disputado nos finais de semana, em reuniões de empresas e em grandes grupos, ou então à noite. É possível pedir bebidas nos campos durante as partidas. E o melhor, a brincadeira é bastante acessível. Para comprar um passe válido por um dia inteiro no Pop Stroke Mini-Golf, os preços começam em $20 para crianças e $30 por adulto. Sabia que é possível acompanhar uma partida de polo equestre de alto nível durante as suas férias na Flórida, nos Estados Unidos? Wellington é um vilarejo da região de Palm Beaches que abriga o Centro Nacional de Polo, oferecendo aos turistas uma chance única. Chegamos ao National Polo Center por volta de 2:30 da tarde, um domingo ensolarado. Deixamos o carro com o bem vestido manobrista embaixo de um pergolado, envolto em plantas de flores vermelhas e rosas. Dali, já observamos mulheres, senhoras e até crianças de vestidos e chapéus. Parecia que a gente iria fazer parte da gravação de um episódio de alguma série sobre reis e rainhas. Não à toa, o polo equestre é apelidado de o esporte dos reis, um dos passatempos preferidos da alta sociedade. Um dos esportes coletivos mais antigos do mundo, que teria nascido nas civilizações asiáticas antes de Cristo. Mas apesar de toda a fama e do glamour, eu descobri que em Wellington, no condado de Palm Beach, trata-se de uma experiência bastante acessível. O USPA National Polo Center é o principal centro de polo equestre dos Estados Unidos, com 6 campos, uma charmosa arquibancada, sede social, restaurantes e diversas instalações recreativas. Recebe torneios de alto nível e apoia o desenvolvimento de jogadores profissionais. Nós, visitantes, podemos desfrutar das partidas em camarotes VIPs, em áreas especiais ou então nas arquibancadas. Os ingressos começam em $35. Nós somos muitíssimo bem recebidos por Stacy Kowalski, a vice-presidente de Relações Públicas e Comunicações do USPA. E ela nos convidou a acompanhar a partida de polo em uma espécie de camarote no nível do campo, embaixo de um enorme toldo, como se fosse o jardim de uma casa de campo. Eu já estava me sentindo parte da família real.
2: É recomendável você saber o básico desse esporte. Então, cada time tem 4 cavalos, só 4. Esse campo tem 9 vezes o tamanho de um campo de futebol americano. É muito grande e o objetivo é fazer o gol, levar a bolinha por entre as traves.
1: A bolinha do polo tem apenas 8 centímetros de diâmetro. Em um gramado ali do complexo, havia 2 cavalos de madeira com os tacos, a bola e um gol, para pessoas como eu tentarem a sorte. Olha, não é nada fácil. Até porque você precisa segurar o taco de madeira de cerca de 1,30 m com apenas uma das mãos, já que a outra, claro, vai estar segurando a rédea e a sela do cavalo.
2: E esse é mais um momento muito tradicional das partidas de polo. No intervalo, 10 minutos, as pessoas podem literalmente invadir o campo para poder fazer um trabalho bem interessante e importante: colocar a graminha de volta pro lugar.
1: jogo de polo dura cerca de uma hora e, dependendo da competição, é dividido entre 4 a 6 períodos de 7 minutos cada um, chamados de chuckers ou chuka. A partida que acompanhamos foi válida pela Gold Cup e terminou 12 a 11 para o Pilot, que depois eu pesquisei se sagraria campeão do torneio um mês mais tarde.
5: My name is Michael Prince and I'm the president and CEO of USPA Global.
1: Michael Prince é o presidente e CEO da USPA Global, que gerencia a multibilionária US Polo ASSN, uma marca mundial de roupas, calçados e acessórios, conhecida por ter 2 cavalinhos de polo no logotipo. O curioso é que a Associação Americana de Polo Equestre e a marca de roupas pertencem ao mesmo grupo. E Michael lembra que a marca de lifestyle global, inspirada no polo, está presente em mais de 190 países, incluindo o nosso Brasil. Eu não resisti e fiz umas comprinhas depois do jogo, complementando a incrível experiência de acompanhar uma partida de polo nos Estados Unidos.
5: The horses go 35 miles an hour and the ball goes 100 miles an hour. The great actor Sylvester Stallone has a great quote. He's like playing polo is like trying to hit a golf ball in an earthquake.
1: O presidente lembra que os cavalos atingem uma velocidade de mais de 55 km por hora e que a bola passa dos 160 km por hora. Ele diz que a definição do ator Sylvester Stallone é perfeita. Jogar polo é como tentar acertar uma bola de golfe em meio a um terremoto.
5: But it's so much fun to watch and it's just a great sport.
1: Passamos uma tarde extremamente agradável e divertida. E o melhor, qualquer turista pode comprar ingresso a partir de $35 para acompanhar de perto uma partida de alto nível de polo equestre na Flórida. A temporada em Wellington, no condado de Palm Beach, começa no final de dezembro e vai até meados do mês de abril. Se quiser acompanhar fotos e vídeos da nossa experiência, eu coloquei muita coisa lá no meu Instagram. Cadê o Coutinho? Vai ser muito legal te encontrar por lá. Cadê o Coutinho? Programa de hoje vai para mais uma rápida parada. Voltamos já.

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3:44, vamos falar de eleições, isso porque a campanha eleitoral começa oficialmente hoje e os candidatos à presidência já podem pedir votos explicitamente e organizar comícios, carreatas e também passeatas. A programação na internet, a propaganda, na verdade, na internet também está liberada, na TV e no rádio só começa no dia 28 de agosto. Quase todos os candidatos mais bem colocados nas pesquisas escolheram a região sudeste, onde está a maior parte dos eleitores. A exceção é Ronaldo Caiado. Os locais têm relação com as trajetórias políticas dos presidenciáveis. Lula esteve em São Bernardo, Flávio Bolsonaro aqui no Rio de Janeiro, Renan Santos do Missão em São Paulo, Ronaldo Caiado do PSD em Luziânia, no estado de Goiás, Augusto Cury, do Avante, em Santa Luzia, e Romeu Zema, do Novo, em Montes Claros, em ambos em Minas Gerais.

E a Ucrânia lança centenas de drones contra a Rússia neste domingo, matando pelo menos 6 pessoas em um dos maiores ataques aéreos ucranianos desde o início da guerra. O Ministério da Defesa da Rússia afirmou ter destruído 822 drones ucranianos durante a noite. Cerca de 600 voos não tripulados foram detectados, seguindo aí em direção à capital russa, seguindo o prefeito de Moscou. Um homem de 83 anos morreu depois que um drone ucraniano atingiu uma residência na região de Moscou, informou o governador local. E o exército da Coreia do Sul faz disparos de advertência na última semana, Na última semana, depois que soldados da Coreia do Norte cruzaram a linha de demarcação militar que separa os dois países. As informações foram divulgadas hoje pela agência de notícias do país sul-coreano. A data exata do incidente não foi divulgada, foi a primeira violação da linha de demarcação atribuída às forças da Coreia do Norte nesse ano.

0: E o empresário Ivo Velcós, de 48 anos, é preso em flagrante por violência doméstica por agredir e ameaçar a mulher Júlia Melo Falcão Velcós, de 27 anos. O caso aconteceu na madrugada de ontem em uma residência na zona oeste de São Paulo. Ele é conhecido no mercado financeiro por ter sido sócio fundador da antiga securitizadora Virgo, que ficava na região da Faria Lima. De acordo com o boletim de ocorrência, Júlia relatou que as agressões começaram após uma discussão entre o casal durante o retorno para casa na sexta. Segundo ela, Ivo desferiu socos contra seu rosto e seu corpo também, ainda dentro do carro. Ainda de acordo com a vítima, ela tentou sair do veículo e pedir ajuda. Júlia Mello afirmou que Ivo continuou a agredi-la com um taco de beisebol e que utilizou uma arma de choque para ameaçá-la. Informações agora na voz do João Boeri.
1: A juíza Elizabeth Louro Machado determina que o Ministério Público devolva o celular apreendido na cela do ex-vereador Jairo Souza Santos Júnior, condenado pela tortura e morte do menino Henri Borel, de 4 anos, em 2021, à delegacia de Bangu. Na quarta-feira, a 7ª Câmara Criminal, de forma unânime, anulou a quebra do sigilo do celular apreendido no complexo de Jericinó, na Zona Oeste. O aparelho foi encontrado no mês passado em uma pasta posicionada acima da cama utilizada pelo ex-vereador. Os desembargadores entenderam que a quebra de sigilo deveria ser determinada pela vara de execuções penais.
0: A Polícia do Senado cumpre um mandado de busca e apreensão em Juiz de Fora, no estado de Minas Gerais, após investigar uma ameaça feita em rede social ao senador e candidato à presidência Flávio Bolsonaro. O suspeito foi localizado e prestou depoimento. Segundo nota divulgada pela corporação, a ameaça foi identificada pela Sala de Situação de Inteligência da Polícia do Senado durante o monitoramento de riscos a parlamentares em campanha. Flávio foi informado sobre o caso e apresentou uma representação criminal às autoridades. E um caça derruba um drone militar que entrou no espaço aéreo da Romênia hoje de madrugada. A interceptação foi feita por F-18 da Força Aérea e Espacial da Espanha, que participava de uma missão de policiamento aéreo da OTAN. Segundo o governo romeno, o drone entrou no espaço aéreo nacional às 10 horas da noite, no horário de Brasília, vindo da Moldávia. Um porta-voz da OTAN afirmou que o artefato pode ser russo. 3:50, você acompanha o terceiro e último bloco do programa Partiu Band News aqui em 90.3.
2: Terceiro e último bloco do nosso programa, gravado na região de Palm Beaches, na Flórida, nos Estados Unidos. Durante 3 noites, nós fomos muito bem acolhidos pela equipe do The Ben, o primeiro hotel no Waterfront, no centro de West Palm Beach.
3: Meu nome é Bernardo Neto, sou diretor-geral do The Ben Hotel em West Palm Beach, Flórida. Sou português, estou aqui nos Estados Unidos há 22 anos a fazer hotelaria e a minha função aqui é tratar de 300 colaboradores para certificar que toda a gente tem a motivação e a paixão e a qualidade para oferecer um grande serviço aos clientes que ficam connosco.
2: Conta um pouquinho da história desse hotel.
3: Este hotel faz parte da cadeia de hotéis da Marriott, chama-se a coleção Autograph, o que diz que o hotel tem que ser único para a cidade onde reside, e o hotel necessita de uma história única que liga o hotel à cidade onde o hotel está. Neste exemplo, o hotel de Ben é baseado numa história de uma senhora que se mudou para esta zona dos Estados Unidos no ano 1892, e ela tinha uma casa, e a casa chamava-se o Ben Trovato, que é uma expressão italiana que se diz: se não é vero, é ben trovato. Mesmo se não é verdade, é uma história bem contada. É um ditado italiano que diz, aquele ditado que temos amigos, contam histórias quando estão numa festa e uma pessoa diz, eu não sei se esta história é toda verdade ou não, mas eu estou-me a divertir. É aquele amigo que vai pescar e cada vez que conta a história da pesca, o peixe continua a ficar maior. E mais vezes que ele conta a história, o peixe fica sempre maior e uma pessoa diz, não interessa se é verdade ou não, a história é bem contada. Portanto, o hotel tem esse pronúncio de ter uma história rica que nós tentamos refletir no serviço do cliente, portanto a decoração, o nome, a atitude que temos pelo hotel é uma atitude relaxada, mas refinada. Os nossos clientes esperam um produto de top, nós temos um reconhecimento que os nossos clientes são muito bem sucedidos na vida, portanto a vida é muito ocupada, portanto quando ficam connosco querem relaxar, ter um tempo de qualidade juntos e apreciar o clima da Flórida, que é único. Portanto, esta zona do país, eu já vivi no mundo todo, isto é uma zona de paraíso aqui.
4: Fala um pouquinho das características desse hotel.
3: O Hotel The Ben tem 208 quartos, tem 12 suítes, tem dois restaurantes, um no topo do hotel com a melhor vista da cidade, porque é o único hotel com vista mar aqui em West Palm Beach, em frente da marina, e parece que estamos na minha cidade de Cascais, em Portugal, a ver os barcos, e dá para ver o sol a nascer de manhã com vista de mar, é uma coisa única, portanto, e também tem um único salão de festas no topo do hotel, onde temos mais de 60 casamentos por ano, muitos deles são casamentos de destino, portanto são famílias que não vivem aqui e que vêm para a Flórida só para ter festas, mas temos também muitos clientes do Brasil que fazem ligação entre Miami e Orlando e Palm Beach, e West Palm Beach é excelente para relaxar, ir para a praia, ter uma qualidade. Aqui ao pé do hotel podem ir a pé para restaurantes de topo, podem ir de barco aqui para Peanut Island, que é uma ilha aqui interior que tem um areal fantástico, as pessoas podem saltar do barco e podem estar a brincar, e uma das melhores zonas para fazer mergulho é aqui uma zona que se chama Blue Heron Bridge, que é a ponte de Blue Heron, que é uma das melhores zonas de mergulho no país inteiro, que é excelente.
4: Essa área é muito rica em todos os sentidos, né? De atrações. Estivemos ontem mesmo em Wellington acompanhando uma partida de polo. Eu sei que o polo é muito

0: Eu sou uma pessoa que iniciei a minha carreira no esporte e eu acho que um dos últimos esportes que eu jamais tinha visto na minha vida foi o polo, e ontem eu tive essa experiência, e é uma experiência além do esporte, né? É uma atmosfera incrível.
1: Sem dúvida, na cidade de Wellington, que é 30 minutos de nós, é um destino de cavalo equestre e de polo único, portanto é tipo a meca do polo no inverno. O polo como desporto é um desporto muito único, porque é um desporto de equipa a cavalo e tem uma cultura tão, tão forte que vai culinária, música, a nível de rivalidade que existe, é muito única. Portanto, eu cresci também em Portugal, nós somos um país de futebol, não é? Como o Brasil, e ver aquela paixão acontecer num desporto que muitas vezes é individual, não é? A equitação, o cavalo, é um desporto tipicamente individual, mas para ver isso tudo junto é fantástico. Aqui onde estamos, em West Palm Beach, tem uma riqueza de diversidade de desporto, porque há campos de futebol aqui ao pé, até mesmo onde houve o Mundial de Clubes, onde o Real Madrid esteve a treinar aqui, o Uruguai também já ficou aqui a treinar, e agora vamos ter a Copa do Mundo, que há equipas que vão estar aqui a treinar mesmo ao nosso lado. Existe desportos aquáticos, que é fantástico, um dos melhores sítios do mundo para ter barco, para ir pesca desportiva. Existe o lado equestre e também localização de golfe, dos melhores campos de golfe que existe em qualquer lado do mundo, está aqui localizado. Portanto, um cliente que venha para aqui pode relaxar e aproveitar o melhor oferta a nível de desporto aqui ao pé.
0: Temos uma Copa do Mundo pela frente, o Brasil vai jogar aqui na Flórida, a terceira partida da primeira fase, haverá Portugal e Colômbia, bem pertinho aqui em Miami, que é simplesmente o jogo mais concorrido de toda a Copa do Mundo, que houve a maior procura de ingressos da Copa do Mundo, seleção de Portugal, vai ficar aqui pertinho, né?
1: Eu, como português, vou ser um grande fã de ter a minha seleção aqui em West Palm Beach, e ter um símbolo de futebol internacional como o Cristiano Ronaldo vai ser excelente para o desenvolvimento do desporto, mas para mim, como português, fico cheio de orgulho. Não há desporto melhor do que futebol e não há evento melhor do que a Copa do Mundo. É uma coisa que eu lembro de todas as Copas do Mundo que aconteceram, não é? Portanto, isto vai ser único.
0: Para o setor de turismo, ter uma Copa do Mundo acontecendo no país e ter uma seleção do tamanho de Portugal, da importância de Portugal, com um jogador símbolo do futebol aqui do lado, imagino que para vocês que trabalham em prol do turismo seja fantástico, né? Bernardo, me conta um pouco do papel do CVB, né? E você, como uma das pessoas importantes do CVB, o que é exatamente, como vocês estão trabalhando o turismo?
1: Eu sou parte de uma organização de desenvolvimento de turismo aqui local, que é pública. A ligação dos vários negócios, e relembrar que o turismo é o fio que faz a conexão de todas as indústrias. Portanto, estamos a pensar de indústria de desenvolvimento turístico, a indústria de residencial, de ter apartamentos à venda. Portanto, as pessoas só se vão viver num sítio que tenham confiança no turismo. As pessoas querem restaurantes, hotéis, atividades culturais, e querem fazer coisas de qualidade, e mais do que nunca as pessoas vão passar tempo em atividades de lazer, atividades com a família, com os amigos. A ideia de deixar a viagem para amanhã é uma coisa do passado. Hoje em dia as pessoas vão comprar bilhete e vão para sítios longe, vão tentar ver coisas únicas.
0: Como é que está o brasileiro por aqui? O brasileiro, aos poucos, tem descoberto outros lugares além de Miami e Orlando, né? O Brasil virou número um do mercado na Flórida, e a gente cada vez mais circula aqui por outros lugares, já escutando o português do Brasil. O brasileiro está começando a vir para cá mais?
1: Sem dúvida. Eu faço um apelo ao Brasil. Eu preciso de pessoas que falem português, que é para eu continuar a praticar a minha língua. Portanto, é um desafio. Todos os turistas brasileiros, por favor, venham ao hotel de Ben e falem com o diretor-geral em português, porque eu preciso da prática. O turista brasileiro é fantástico, porque a cultura brasileira, semelhante à minha cultura cultura portuguesa, sabes estar na vida muito bem, gostas das coisas boas, da comida, percebe bem onde a qualidade de lazer existe, porque vem de um país fantástico. E eu tento não só contratar todos os colaboradores, se existem colaboradores do Brasil, são sempre

0: Pessoas com um grande calor, uma paixão pela hospitalidade, uma pessoa genuína e fácil de estar, portanto isso é fantástico. A nível de clientes, são pessoas que valorizam muito o que a West Palm Beach tem para oferecer, porque se vem um cliente brasileiro e vê a qualidade das praias que temos, o clima, a segurança, a qualidade de comida e depois a qualidade de atividades a nível de polo, de golfe, de futebol, de esportes aquáticos. Nós não temos que convencer o turista brasileiro. O brasileiro só precisa de vir uma vez aqui a West Palm Beach e depois de certeza que isto vai ser um destino para eles repetirem.
1: E por hoje é só. 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Quer saber por onde eu tenho viajado? Cadê o Coutinho? Eu te espero no meu Instagram. Cadê o Coutinho? O programa de hoje teve a sonorização final do mestre José Antônio de Araújo Filho. E na semana que vem tem muito mais. Tchau e até a próxima.
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4: 4:03, não há informações, não há previsão de chuva nas próximas horas aqui no Rio de Janeiro. Os ventos vão estar moderados, com rajadas pontualmente fortes. A partir da tarde de hoje, a temperatura mínima também prevista foi de 17 graus, hoje a máxima chegou a 27 graus. Entre amanhã, segunda-feira, e a próxima quinta-feira, dia 20, o tempo aqui no Rio de Janeiro será influenciado por um sistema de alta pressão. O céu vai estar parcialmente nublado a claro e não há previsão de chuva. Os ventos também vão estar fracos a moderados e as temperaturas seguem em elevação gradual. A umidade relativa do ar pode apresentar valores em torno de 30% no período da tarde, entre terça-feira e a próxima quinta-feira. Amanhã, segunda-feira, a mínima prevista é de 15 graus, já a máxima será de 30 graus, vai fazer bastante calor aqui no Rio de Janeiro. Voltamos a falar sobre as eleições aqui no Brasil. Pablo Marçal, candidato do PRTB à presidência da República, registra a candidatura no Tribunal Superior Eleitoral e declara patrimônio de 7 bilhões e 400 milhões de reais. Do total apresentado, a maior parte, 6,7 bilhões, corresponde à aplicação de renda fixa. Marçal declarou ainda um terreno em Santana de Parnaíba, no estado de São Paulo, no valor de 490 90 milhões de reais. No entanto, Marçal está inelegível até 2032. No dia 5 de agosto, o TRE de São Paulo rejeitou recursos apresentados pela defesa e manteve a condenação que o tornou inelegível por 8 anos por uso indevido dos meios de comunicação durante a campanha eleitoral de 2024. O registro ainda precisa ser analisado e também aprovado pela Justiça Eleitoral.

0: Um investigador da Polícia Civil de São Paulo, que era investigado por prevaricação durante uma operação em Mogi Mirim, agora é alvo de um novo inquérito sobre a suspeita de participar do sequestro de um homem em Artur Alvim, na zona leste da capital paulista. O policial Rafael Juergen Schulte é alvo de um procedimento instaurado em maio pela Corregedoria da Polícia Civil com 175 páginas. A investigação inicial começou após a justiça levantar suspeitas sobre uma prisão em flagrante realizada por policiais do Departamento de Investigações sobre narcóticos, em Mogi Mirim, no interior paulista, em setembro de 2023. Na ocasião da operação, Schultz trabalhava na quinta dize do DENARC. Câmeras de segurança de um bar registraram a movimentação antes da prisão de três homens. Nas imagens, o policial aparece de camiseta cinza, bermuda branca e boné preto, carregando uma mochila preta. O próprio parceiro de Schultz fez a identificação em depoimento à corregedoria. O registro mostra o agente entrando e saindo do estabelecimento em uma sala reservada. Maços de cigarro, de dinheiro, foram retirados, colocados aí sobre uma mesa e também contados. A origem e a finalidade da quantia se tornaram um ponto central das versões apresentadas à corregedoria. O parceiro de Schultz afirmou que o dinheiro era cinematográfico e foi usado durante a negociação com traficantes apenas para apreender as drogas. Ele relatou que ficou do lado de fora do bar, mantendo contato mínimo com um colega por aplicativo de mensagens. Após a contagem do dinheiro e a confirmação de que a cocaína estava em uma casa ao lado, os policiais realizaram um flagrante. No entanto, a defesa de um dos presos apresentou outra versão, afirmando que o cliente acreditava que o montante estava relacionado à venda de uma chácara. A advogada declarou que a quantia não foi apreendida, nem constou aí no relatório policial. O inquérito apura se a ação foi uma operação autônoma dos dois policiais e se houve ilegalidades nas prisões. Pouco mais de 10 quilos de cocaína foram apreendidos na ocasião. Guilherme Faria.
1: A Petrobras anuncia que encontrou hidrocarbonetos em um poço exploratório na bacia da Foz do Amazonas, em águas profundas no Amapá. A descoberta indica a presença de petróleo ou gás natural na região. O comunicado foi feito pela estatal nesta sexta-feira. Segundo a companhia, o poço fica a cerca de 175 quilômetros da costa do estado do norte do país, em um ponto onde o mar tem 2.886 metros de profundidade. A estatal explicou ainda que a presença de hidrocarbonetos na região foi constatada através de perfis elétricos e indicativos em rocha. De acordo com a Petrobras, as operações de perfuração seguem em curso, com o objetivo de dar continuidade à avaliação exploratória.
0: O estado do Rio de Janeiro registrou o maior crescimento de arrecadação de ICMS do Brasil no primeiro semestre de 2026. O montante total chega a 36 bilhões e 700 milhões de reais. Os dados são do governo federal. De janeiro a julho desse ano, na comparação com o mesmo período do ano passado, a alta foi de 17,8%. A média nacional foi de 7,2%. Somente em julho, o estado do Rio teve uma arrecadação de ICMS estimada em 6 bilhões e 330 milhões de reais. Na comparação com o mesmo mês de 2025, a arrecadação foi puxada pelas empresas dos setores de energia elétrica, siderúrgica e petróleo, que responderam por um acréscimo de 850 milhões de reais. Em nota, o governo do Rio disse que o resultado reflete, entre outros fatores, a intensificação das ações no setor de combustíveis, a criação de um gabinete dedicado ao monitoramento de grandes contribuintes e o reforço da fiscalização de atacadistas e distribuidores, além do combate a empresas que sonegam impostos. Quatro horas, 10 minutos, você acompanha o primeiro bloco do programa Informa aqui na Band News FM em 90.3.
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0: seja bem-vindo, você ouvinte Band News FM, sintonizado com a gente em mais um Band News em Forma. Hoje a gente vai falar sobre dor tardia. Sabe quando você faz aquele treino mais pesado? Fica com aquela dorzinha, fica pensando, será que é normal? Eu exagerei? É para atleta amador? É só para atleta profissional essa sensação de dor? Também a gente vai dar uma pincelada em outros assuntos da medicina esportiva, não é isso, Camila Rich?
1: É isso. A gente vai conversar, é um papo tão bacana, porque as pessoas têm muita dúvida do que aquela dor, né, no pós-treino. Eu tenho várias alunas, Isabela, que viram para mim e falam assim, nossa, tá doendo, é normal doer? Será que eu tô machucada? Né? Então, depende da idade, depende da intensidade do treino, tem tanta coisa envolvida sobre esse assunto, pra gente tranquilizar as pessoas e saberem até onde, né, eles podem ir treinando.
0: E ainda tem aquela história das redes sociais, né? Tem que pegar aqui o músculo,
1: senão
0: tem que
1: não
0: doer,
1: valeu,
0: senão
1: né?
0: Não valeu. A gente vai entender tudo isso com o doutor Varlindo Neto, médico do esporte do Vitor Ortopedia e Fisioterapia. Doutor, seja bem-vindo. Obrigada por topar falar com a gente.
2: Eu que agradeço o convite.
0: Doutor, começa então explicando pra gente, por favor, esse termo, dor tardia. Ela tá sempre acompanhada do exercício físico, do esporte, e há outros indicadores de dor que são esperados para quem pratica o esporte?
2: A dor tardia vem até do inglês, a DOMS, que seria o Delay Onset Muscle Soreness. Essa dor é literalmente atrelada àquele treino que valeu, que foi feito e bem feito. Não necessariamente o treino passou do tom ou passou de uma intensidade que era aquela programada. Por outro lado, você também pode ter dores, aí sim, que seriam mais preocupantes, que sim, passaram do tom. Então, quem já está acostumado a fazer treinos de forma regular, já conhece o seu corpo, sabe que aquele treino naquele dia vai gerar um desconforto. Mas e aqueles indivíduos que estão começando ou entrando numa modalidade nova? Aí sim, é super comum você ter essa dor pelo corpo inteiro, porque você está dando um estímulo novo, um estímulo diferente que seu corpo não está acostumado. Essa dor geralmente vem 1 a 3 dias após aquela sessão de treino e ela vai ser naturalmente resolvida. Inclusive, faz parte do processo de evolução do músculo e do rendimento atlético, microlesões. Então, essas microlesões que não são patológicas e sim fisiológicas, são bem-vindas quando o objetivo do treino é a progressão na performance.
1: Mas, Varlindo, a gente sente dor sempre pós-treino? Eu sinto, né? Eu sinto sempre. E é culpa, né, do meu treinador, não é minha. Mas, assim, porque eu treino intensamente. Mas as pessoas que estão começando, por exemplo, como você disse, é uma atividade nova ou está ali parado e vai treinar. Durante quanto tempo? Né? Porque a gente, por exemplo, eu estou muito acostumada a sentir dor. E eu sei, a gente percebe quando é mais muscular, quando é mais perto de uma articulação. O que as pessoas têm que entender de qual que dor que é essa que a gente está falando?
2: Primeiro ponto, não é para ser sempre com dor.
0: Tá.
2: Habitualmente tem, em especial quando o exercício é mais intenso. Mas não é para ser no pain, no gain. Sim. É habitual ouvir isso. Muita gente até estimula, ou se você não sentir a dor, é porque não valeu.
1: Não valeu, sim.
2: Só que a gente tem dentro do treino diversas programações que podem ser dentro de determinados objetivos. Promoção de saúde, não tem por que doer. Então, quando a gente fala para a população caminhar, se exercitar para que tenha menos pressão alta, menos colesterol elevado, menos incidência de diabetes, não tem por que ter essa dor. Pelo contrário, em exercício moderado, não é para gerar dor. Pelo contrário, se a dor aparecer depois de um exercício mais leve, é de se esperar até que a suspeita ali seja de uma lesão. Por isso que eu comentei com relação a, se o indivíduo está acostumado com aquela rotina de treino, ele sabe que aquele estímulo vai dar aquele gasto no corpo dele, ok. Se não, se é um estímulo novo ou se é uma dor nova, isso sim passa mais suspeita de lesão. Ainda mais quando ela persiste por mais do que 3 dias. A dor muscular do exercício intenso, ela é mais difusa dentro daquele grupo que você trabalhou mais. Então, se seu treino foi de saltos, saltos, saltos, vamos estar falando do bumbum, da coxa, das pernas. Se o treino foi de membro superior, muita carga para os ombros e para o bíceps, a dor vai estar mais aqui. Agora, imagina que você fez um treino intenso, que você, de certa forma, está habituado, e a dor está no joelho, só do lado direito. E passa mais do que 3 dias, passa 4 dias. Aí vai vir outra do inglês, que é o listen to your body. Não é o que você está acostumado a ouvir do seu corpo. Esse é um sinal que pode ser, sim, um aviso para você ter uma atenção maior.
0: Doutor, e no caso de pessoas que são sedentárias, começam a fazer algum tipo de atividade física, é muito normal a gente falar sobre essa dor no começo do treino. Por que que isso acontece, principalmente na musculação? O que que tá acontecendo com essas microlesões? Se puder explicar pra gente, que é leigo aqui do outro lado, por que que o nosso corpo dói quando a gente começa um exercício novo?
2: O exercício é um momento do nosso corpo catabólico, então eu tô quebrando, eu tô gastando, eu tô fazendo com que a célula muscular, o músculo propriamente dito, a fibra, estresse. E o pós-exercício é um momento anabólico, é um momento de construção. Para que eu construa, eu preciso bagunçar meu organismo. E essa arrumação, após essa bagunça, ela precisa acontecer de forma organizada, senão eu não arrumo legal. O que é a bagunça? São as microlesões, porque quando eu faço um exercício, aquela fibra, ela foi estressada a ponto dela ter pequenas rupturas, mas são pequenas a ponto de não ser uma lesão. É uma microlesão, e essa microlesão vai fazer com que haja uma resposta inflamatória do nosso corpo, que vai fazer a reparação tecidual, e essa reparação, literalmente, ajuda a crescer o músculo. Então, quando os indivíduos vão começar uma atividade física, primeiro fique bem claro que atividade física é seguro. Infelizmente, a gente tem notícias de causas catastróficas, de situações dramáticas, mas são situações em que o corpo foi colocado para um estresse maior. Aquela atividade inicial, controlada, moderada, que sim, vai gerar dor no indivíduo, porque ele não está adaptado, ele estava até ontem no sofá. Hoje ele resolveu ir para a máquina e fazer exercício. Vai doer, mesmo que a carga tenha sido leve, porque vai provocar no músculo que não está adaptado e não está preparado para aquele estímulo, essa microlesão. Então, essa microlesão, de alguma forma, é até esperada. De novo, não quer dizer que todo treino tenha que ter dor. Existe dentro da programação treino regenerativo, existe o descanso. Gente, descansar também é treinar.
0: Uhum. E Camila, desculpa te cortar, mas já fiquei com essa dúvida. O doutor falou sobre montar, né, essa planilha de treinos, você intercalando intensidade. Para quem chega sedentário na academia, então isso é ainda mais importante para você preparar o corpo daquela pessoa na musculação, seja em que tipo de esporte for?
1: É, sem dúvidas. A gente fala muito, porque assim, muitas pessoas estão começando, né, doutor? E elas falam assim, eu preciso começar, eu não sou profissional que tem ciclos de treinamento. Muito pelo contrário, né, gente? Os iniciantes também, é muito importante que eles tenham essa programação, né? Inclusive, essa dor que a gente está falando, ela não vem só porque a sobrecarga é de uma carga pesada que você está carregando, né, ou de uma corrida intensa, mas tem muito a ver com estímulos que você dá. Então, por exemplo, um treino de estabilidade, muitas vezes você não está com uma carga extremamente pesada, mas ela pode te gerar também essas dores de adaptação. Então, assim, a pessoa sempre tem que saber, quando ela for praticar uma atividade, que ela, mesmo iniciante, ela precisa ter isso programado, né? E os iniciantes, muitas vezes, mais ainda, né, porque eles têm, às vezes, um tempo de recuperação um pouco diferente de outros, né? Não tem, as pessoas, às vezes, elas é iniciante, ela vai treinar, aí ela fica o dia inteiro sentada trabalhando. Então, é diferente de um atleta que faz uma soltura, uma massagem, aí descansa, aí come direito. Então, tudo isso, como você disse, né, o descanso ajuda muito nesse processo de recuperação. Mas é importante as pessoas saberem que, mesmo os iniciantes, a gente precisa de um planejamento e de uma programação. E o início, ele tem que ser início. Né? O que acontece muito é que as pessoas chegam, os iniciantes falam, mas eu aguentaria fazer 10 repetições ao invés de 8, eu aguentaria fazer 20, ou eu aguentaria fazer, ao invés de 20 minutos, eu faria 30 numa bicicleta ou numa corrida. O problema não é o eu aguento, o problema é como que você está preparando o teu corpo para conseguir estar ali dentro permanentemente e melhorar, né?
2: O iniciante, ele vai ter, em qualquer oportunidade, a desculpa de desistir. E se no primeiro treino ele sair morrendo de dor, amanhecer no outro dia todo travado, vai virar para ele mesmo ou ela mesma e vai dizer, cara,
1: é um desprazer, né?
2: Isso não é para mim.
0: Não é para mim, é isso.
2: Eu sabia que eu não devia ter ido. Quando, na verdade, a gente quer que esse indivíduo comece, siga, evolua e siga evoluindo. Então, no começo, ter uma planilha, ter uma programação de treino e fazer com que o indivíduo entenda que ali vai ser uma projeção para um rendimento futuro é de fundamental importância, a ponto de a primeira valência a ser conquistada numa retomada ou no início de uma rotina de exercícios é a regularidade. Imagina se você faz hoje o treino e fica 3 dias porque tá todo doído, parado. Cadê a regularidade? Essa é a valência principal. É o primeiro pilar a ser conquistado numa retomada, a regularidade.
0: No Band News em forma de hoje, a gente está falando sobre dor tardia. Daqui a pouquinho a gente está de volta com o segundo bloco, recebendo o doutor Varlindo

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4:23, 999-026970. Esse é o nosso WhatsApp, o seu canal direto com a redação da Band News FM. Estamos aguardando a sua participação. Olha, o motorista que segue pela Avenida Ayrton Senna, perdão, na pista em direção à linha amarela, vai encontrando bastante dificuldades desde ali a altura do Barra Shopping. Um acidente na altura do Casa Shopping atrapalha a movimentação por lá. Também eu posso observar outro acidente um pouco mais à frente, já na chegada ali ao Via Parque, a movimentação bastante complicada, o motorista vai encontrando aí dificuldades até a saída para a Avenida Ayrton Senna. Na verdade, para a linha amarela, quem segue pela linha amarela ali na Barra da Tijuca, em Jacarepaguá, em direção à orla da Zona Sudoeste, também vai encontrando dificuldades até a altura da Avenida Embaixador Abelardo Bueno. Avenida das Américas com boa movimentação, diferente da estrada, da autoestrada Lagoa Barra. Quem segue por lá em direção à Zona Sul vai encontrando dificuldades a partir do túnel Zuzu Anjo. A movimentação começa a ficar mais pesada ali a partir do túnel Acústico até a saída para a Avenida Borges de Medeiros, que também tem retenções até a chegada ao túnel Rebouças. A Avenida Epitácio Pessoa tem o mesmo panorama. Quem segue pelo Rebouças em direção ao centro também vai encontrando aí pontos de retenção a partir da primeira galeria. Linha Vermelha, nesse momento, com boas condições de trânsito. Já na Brasil, um pequeno ponto de retenção na altura do shopping Via Brasil vai complicando a movimentação na pista em direção à zona oeste aqui do Rio de Janeiro. Na ponte Rio-Niterói, tempo de travessia normal nos dois sentidos de 13 minutos. O motorista que segue por lá não vai encontrando dificuldades. Agora, 4:25, eu sigo aguardando a sua participação, a sua mensagem 999-026970. Esse é o WhatsApp da Band News FM.

0: Um fuzil é apreendido no Jardim Catarina, em São Gonçalo, na região metropolitana do Rio de Janeiro, após uma ação da Polícia Militar na madrugada deste sábado. De acordo com informações da PM, durante a abordagem houve confronto. Um criminoso ficou ferido e foi encaminhado para o Hospital Estadual Alberto Torres. Na mesma região, ele permanece na unidade de saúde sob custódia. Além do fuzil, os agentes também apreenderam um rádio transmissor. Informações na voz do João Boeri.
1: A juíza Elizabeth Louro Machado determina que o Ministério Público devolva o celular apreendido na cela do ex-vereador Jairo Souza Santos Júnior, condenado pela tortura e morte do menino Henri Borel, de 4 anos, em 2021, à delegacia de Bangu. Na quarta-feira, a 7ª Câmara Criminal, de forma unânime, anulou a quebra do sigilo do celular apreendido no complexo de Jericinó, na Zona Oeste. O aparelho foi encontrado no mês passado em uma pasta posicionada acima da cama utilizada pelo ex-vereador. Os desembargadores entenderam que a quebra de sigilo deveria ser determinada pela vara de execuções penais.
0: A metralhadora apreendida pela Polícia Militar durante a operação na localidade conhecida como Amarelinho, em Acari, na Zona Norte, é de uso exclusivo das Forças Armadas. O armamento também é capaz de disparar contra aeronaves em baixo voo, né, em voo baixo, helicópteros ou mísseis. A estimativa é de que a metralhadora dispare 450 tiros por minuto. Na sexta-feira, dia 14, os policiais também apreenderam 2 fuzis e retiraram cerca de 1 tonelada de materiais usados em barricadas. Você volta a acompanhar agora aqui na Band News FM em 90.3 o programa Em Forma.

0: Estamos de volta no segundo bloco do Band News em forma de hoje, falando sobre dor tardia, recebendo o doutor Varlindo Neto, médico do esporte do Vita Ortopedia e Fisioterapia. Doutor, a gente falou sobre programação, principalmente para quem está iniciando a vida esportiva, seja na musculação, qualquer tipo de esporte. Como o senhor recebe essas pessoas no consultório? Normalmente, a Camila sempre conta aqui, né, que quando vão procurar um treinador, um acompanhamento, acha que tem que procurar quando já está num nível avançado. Ó, vou procurar ajuda quando eu estiver correndo 21 quilômetros, aí eu crio minha planilha para os 42. No caso da medicina do esporte, acontece isso também? E quando aquele atleta amador tem que procurar um médico especialista?
1: A medicina esportiva é fácil da gente entender quando eu faço analogia. O médico do esporte é o pediatra do atleta. Imagina que você acabou de nascer, você é uma criancinha que mal sabe falar, já tem um pediatra ali cuidando de você. Já tem um pediatra que em algum momento vai te dar vacina para prevenir doenças, a gente vai fazer orientação de prevenção de lesão. Essa criança vai crescer, esse indivíduo que começou a praticar exercício vai evoluir. Então, a gente está no momento que esse indivíduo começa. Só que não é o que aparece no dia a dia. A medicina esportiva, na maioria das vezes, ela é procurada, infelizmente, quando já tem uma lesão. Ou então, sim, doutor, eu vou fazer uma maratona, eu já estou aqui no ciclo e eu quero que nada de mal me aconteça. Só que, além da prevenção de lesão, além da prevenção de morte súbita, que a gente, sim, faz toda uma triagem para isso, a gente também tira indivíduos do sofá. Então, a gente recebe pessoas que estão sedentárias e o que é que vai ser importante para esse indivíduo? A gente acessar até a história de vida dele. Se já existe uma barreira para o exercício, academia, musculação, eu não vou falar para aquele indivíduo, você tem que ir para a musculação. A depender da qualidade e do que se espera daquela pessoa para o futuro, a gente precisa sim do fortalecimento. Mas se já há uma barreira para a musculação, você não precisa empurrar musculação adentro. A gente tem exercícios outros que podem ser feitos com o peso do próprio corpo. E tem também aquelas pessoas que sim, já estão acelerando fundo e querem se manter acelerando. Essas daí, a gente vai entender a planilha, a gente vai entender se está tendo descanso, se está tendo a alimentação adequada no momento adequado, as eventuais suplementações, e que fique muito claro que suplemento não é um substituto alimentar, é importante comer, é importante beber água e é importante descansar.
2: É, doutora, você falando isso me remete muito à fisioterapia, né? Que muitas pessoas buscam a fisioterapia só quando elas se machucam. E hoje, muitas pessoas já buscam nessa prevenção, né? Eu vejo assim, a medicina do esporte, há tanta gente começando a buscar, né, ajuda mesmo, né? Mas será que eu preciso num médico do esporte? Nem esporte, às vezes, a pessoa acha que ela está fazendo, né? Mas faz muita diferença, principalmente quando a gente fala nessa recuperação, eu acho, né? Então, assim, como que as pessoas, o que elas podem olhar e elas podem analisar se elas estão fazendo certo nesse período pós, né? Dessa dor tardia, se o treino foi muito intenso, ou se ela, às vezes, não foi tão intenso, mas ela não dormiu tão bem, não tem, assim, um monitoramento como atletas profissionais, né, que fazem teste antes de começar a treinar, já sabe se está puxado, se está na semana muito, né, ou ciclos de treinamento, numa semana muito forte. Então, assim, o que a pessoa pode fazer por ela, né? E falando até da suplementação, sim, pós-treinos para ajudar nesse processo todo de recuperação.
1: A recuperação, ela vai estar dentro de uma estratégia que a gente fala de recovery. Uhum. Então, o recovery, ele vai estar para o corpo em diversas modalidades. Pode estar na famosa banheira de gelo, ele pode estar nas botas de compressão pneumática, pode estar na massagem esportiva, pode estar em situações de que a gente chama de treino regenerativo, que não é treino leve que o indivíduo supõe que é leve, sim que a gente determina a intensidade abaixo de determinado limiar da fisiologia. Então essas modalidades, elas estão à disposição dos atletas e elas servem em especial para dois parâmetros: evitar lesões ou prevenir lesões, muitas delas já têm evidência científica de que sim, previne lesão, e melhorar a performance. Como assim melhorar a performance? Eu vou ficar mais forte fazendo uma banheira de gelo ou uma massagem? Não, mas você vai se recuperar mais rápido, você vai ter menos dor e aí você vai treinar melhor no dia seguinte. Contudo, não existe melhor recovery do que o sono. A alimentação e a suplementação, elas fazem parte da recuperação. Então, treinei, estimulei, catabolizei. agora eu vou anabolizar, agora eu vou crescer, agora eu vou evoluir. Então eu preciso descansar e eu preciso me alimentar. A alimentação, ela é fundamental, existe ou já existiu, ou ainda continua existindo, uma carbofobia. E o carboidrato é um santo aliado do exercício de alta intensidade. Ele é fundamental para que você preserve a proteína que você quer que fique no músculo, para que ele cresça, e você tenha uma recuperação mais adequada. Então, a alimentação pós-treino, ela é tão ou mais importante do que a suplementação. Quando a gente vê os suplementos ali de proteína, os suplementos de creatina, talvez eles fiquem mais adequados até em outro momento, porque tem indivíduo que só de tomar um shake de proteína já enche o estômago, já fica saciado. E a comida, vai vir que horas? Então é super importante ter dentro dessa rotina que horário eu treinei, que horas eu vou comer e qual vai ser o melhor horário para o meu suplemento. Veja, isso num cenário mais controlado, super projetado e programado. Mas fazer é muito melhor do que não fazer. Então, bora treinar.
0: Vai, lindo, você falou aí do treino regenerativo. A Camila deu uma risadinha aqui, porque eu já sei que há uma grande confusão de muitos atletas do que é esse treino regenerativo, do que é um treino mais leve. Muita gente confunde e acha que é o dia só de dar aquela respirada. Mas tem método, né? Tem estratégia nisso. Se você puder, por favor, explicar pra gente, peço depois pra Camila também comentar como tem sido isso na aula, na sala de aula dela, nas academias também. O que é esse regenerativo quando a gente fala de estratégia de performance?
1: Ótimo. O indivíduo que acabou de treinar, ele pode se beneficiar de um trote leve e de uma caminhada leve após o exercício. E quando você tem isso após o exercício, é mais fácil até controlar, porque ele acabou de fazer um treino mais intenso e uma caminhada leve, uma corrida mais leve, um trote super leve, eu acho que vai ser até, digamos, um tanto quanto mais confortável para aquele indivíduo. Agora imagina que esse treino regenerativo na planilha do teu professor, da tua professora, da tua assessoria, está para o dia seguinte. Você já está um pouquinho mais recuperado e leve é uma coisa que às vezes as pessoas não gostam muito de fazer. Eles fazem abaixo da capacidade máxima, mas para ele está sendo leve. Exemplo bem fácil, bem simples da gente categorizar aqui. Imagina que eu estou com um relógio que marca minha frequência cardíaca e eu sei que minha frequência cardíaca, quando eu entro na minha zona de treino, por exemplo, é de 150. E quando eu estou treinando a 150, eu acho que está leve. Só que isso não é regenerativo. Regenerativo, por exemplo, vai ser ali por volta de 120 batimentos, 110. O que vai ser uma caminhada, um trote muito leve, que é super difícil deles executarem no dia seguinte. Acho que a Ká pode falar melhor sobre isso.
2: Eu tô rindo porque a frase que eu mais coloco nas planilhas dos meus alunos é: não faça nada além do pedido e fora da faixa de frequência cardíaca. Ou, coloco toda semana, tem alguém que recebe isso nos treinos, e aí eu coloco assim: respeite a intensidade. É para ser leve mesmo você se sentindo bem. Porque aí as pessoas vêm muito com aquele discurso: nossa, mas eu tava me sentindo tão bem. Aí eu falo: mas era para você estar se sentindo bem, né? No dia seguinte, fazendo esse regenerativo. E outro dia a gente fez um programa aqui, né, doutor, falando dos limiares, né? Da parte mais leve, que é tão importante as pessoas se recuperarem. A gente vê na televisão, outro dia, viu o João Fonseca, né, um tenista aí brasileiro, tá todo mundo acompanhando, que ele, depois do jogo dele, que ele saiu, aí uma aluna minha mandou: mas ele tá em cima da bicicleta, ele já jogou, agora ele tá em cima. E eles ficam, é muito comum a gente quando vê essas cenas, né? E eu acho maravilhoso, que é para as pessoas entenderem, porque é exatamente isso. Então, esse pós, né, treino mais intenso, um jogo super intenso, ou o dia seguinte, ele é fundamental. Mas se você, o que eu gosto de falar muito, assim, se você faz esse regenerativo, você não respeita ele, né, Valindo, você estraga. Né? E você pode estragar uma semana inteira, você pode começar a estragar um ciclo e você vai gerar: ah, mas eu estava bem. Mas não é você que diz muitas vezes se você está bem. Do mesmo jeito, quando a gente fala do forte, né? Hoje ele fala: mas não está subindo. Então, mas eu quero que você faça mais forte, né? Então, assim, do mesmo jeito que a gente pede numa alta intensidade, a gente também pedir a baixa tem um motivo para a gente acelerar essa recuperação, para você chegar preparado, provavelmente, para dali 2 ou 3 dias, para você não comprometer o treino dali 2 ou 3 dias, que às vezes o atleta não acha que vai fazer diferença. Então, assim, o regenerativo, ele é um treino que você tem que aproveitar demais ele, né? Porque é um momento que você está ali tranquilo, tem que aproveitar, que às vezes não é sempre que vem. E eu estou falando rindo e brincando, porque os meus treinos eu tenho um dia que é muito leve, sim, né? Eu respeito, eu brinco e eu falo, eu não faço nada mais. E também não faço nada menos. Então, assim, mandou fazer, eu sou um bom soldado.
0: Estamos conversando aqui no Band News em Forma com o doutor Varlindo Neto, médico do esporte. Não sai daí que a gente volta já já, falando também de lesão.
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5: Quatro horas e 40 minutos, voltamos a te atualizar sobre as condições do trânsito aqui no Rio de Janeiro. Nesta tarde de domingo, quem segue pela ponte Rio-Niterói em direção à região metropolitana vai encontrando um pequeno ponto de retenção entre a Ilha do Mocanguê e a Praça do Pedágio. O tempo de travessia nesse momento é de 16 minutos. Quem segue em direção à capital fluminense não encontra dificuldades. Tempo de travessia normal de 13 minutos nesse momento na ponte Rio-Niterói. A Alameda São Boaventura, na altura do Fonseca, também tem retenções, trânsito bastante complicado nesse momento para quem segue em direção à ponte Rio-Niterói. BR-040 com um trânsito bom nesse momento, sem maiores complicações. Volta a falar sobre a Avenida Ayrton Senna. 2 acidentes atrapalha a movimentação a partir do Barra Shopping na pista em direção à linha amarela. O primeiro acidente foi registrado, né? Aconteceu ali na altura do Barra Shopping e o segundo já na chegada ali ao Via Parque Shopping. Movimentação complicada pela Avenida Ayrton Senna na tarde deste domingo. Quem segue em direção à linha amarela vai encontrando retenções até a chegada ao Optal Barra. Já no sentido oposto, a movimentação é bastante complicada até a chegada à Avenida Abelardo Bueno. Avenida das Américas, nesse momento, sem nenhuma complicação, o motorista que segue por lá não vai encontrando dificuldades, assim como na Avenida Salvador Allende. Vamos falar então da Zona Sul aqui do Rio de Janeiro? Movimentação complicada também ali na rua Mário Ribeiro, bem na saída do túnel acústico, já pegando a Mário Ribeiro, o motorista vai encontrando dificuldades nesse momento. Avenida Borges de Medeiros e também a Avenida Epitácio Pessoa segue com retenções na pista em direção ao túnel Rebouças, que tem complicações na pista em direção ao centro do Rio. O mesmo panorama tem a rua Jardim Botânico na pista em direção ao Parque Lage, complicações então ali na altura do Jockey Club Brasileiro. 999-026970, esse é o WhatsApp da Band News FM. Nós, é claro, estamos aguardando a sua participação. Me faça companhia neste domingo, 16 de agosto de 2026, aqui na Band News FM.

0: Três homens são presos após serem encontrados com diversos cartões de crédito em Copacabana, na zona sul do Rio de Janeiro. Os suspeitos foram localizados durante o patrulhamento da Polícia Militar neste sábado. Segundo a corporação, além dos cartões, os homens também estavam com máquinas e outros materiais que foram apreendidos. Os suspeitos foram encaminhados para a delegacia da região. Eles foram autuados em flagrante pelo crime de receptação. Maria Eduarda Vieira.
1: Após serem encontrados com diversos cartões de crédito em Copacabana, na zona sul do Rio. Os suspeitos foram localizados durante o patrulhamento da Polícia Militar na manhã deste sábado.
0: Em instantes, a Maria Eduarda Vieira volta com mais informações. Agora sim. Maria Eduarda Vieira.
1: A Justiça do Rio autoriza a transferência de Elcio de Queiroz, condenado pelas mortes da vereadora Marielle Franco e do motorista Anderson Gomes, para uma unidade prisional do Rio de Janeiro. Atualmente, ele está preso no Complexo da Papuda, no Distrito Federal. A decisão do juiz Rafael Estrela Nóbrega é desta sexta-feira. Segundo o documento, a defesa do ex-policial militar alegou que a família não possui condições financeiras de arcar com as frequentes viagens para visitá-lo. De acordo com os advogados, a distância dificulta o processo de ressocialização do condenado, já que limita o contato dele com os parentes. Elcio foi condenado a 76 anos e 6 meses pelas mortes dos dois e pela tentativa de homicídio contra a assessora Fernanda Chaves, que também estava no carro.

A Polícia Civil investiga o caso de um idoso de 64 anos que foi agredido pelo ex-genro durante uma discussão em Guaratiba, na Zona Oeste. Segundo informações, a vítima foi atacada com socos e chutes na cabeça. O episódio aconteceu na última quarta-feira, dia 12. Ainda de acordo com a Polícia Civil, dois envolvidos já prestaram depoimento e foram encaminhados para exame de corpo de delito.

A Justiça do Rio suspende o processo de escolha do novo conselheiro do Tribunal de Contas do Estado. A decisão é do desembargador Fernando Marques de Campos Cabral Filho. Segundo o magistrado, a Assembleia Legislativa do Rio deve se abster de instaurar o processo de escolha. O desembargador citou as mudanças aprovadas pela Casa Legislativa para indicar um novo conselheiro. Em maio, a Alerj aprovou o projeto que altera parte do regimento interno da Casa. O prazo para a tramitação de indicações ao TCE foi reduzido de 30 para 3 dias úteis para a apresentação de candidaturas. O desembargador Fernando Marques de Campos Cabral Filho destacou que a escolha poderia ser finalizada antes do julgamento final sobre a suspeita de desvio de finalidade na aceleração dos trâmites na Alerj. No mês passado, o Tribunal de Contas do Estado determinou a perda do cargo de conselheiro de Domingos Brazão, condenado com o irmão Chiquinho Brazão pelas mortes da vereadora Marielle Franco e do motorista Anderson Gomes. A vacância do cargo já tinha sido comunicado à Alerj, procurada. A Casa Legislativa ainda não se posicionou.

0: Maria Eduarda Vieira de volta à nossa programação.
1: A Delegacia de Homicídios da Baixada Fluminense investiga a morte de um homem em Belfor Roxo na manhã deste sábado. Um suspeito foi preso em flagrante pelo homicídio. O caso aconteceu no condomínio Parque Belo Campo, no bairro Vila da Guimar. A vítima foi identificada como Cosme de Oliveira Ramos. De acordo com a Polícia Militar, os agentes foram acionados para a ocorrência e, quando chegaram ao local, encontraram o corpo do homem, atingido por disparos de arma de fogo. Não há informações sobre a motivação do crime. O corpo foi encaminhado para o Instituto Médico Legal de Nova Iguaçu, na mesma região.

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1: É isso, aqui na Band News FM, em um segundo, tudo pode mudar. Aqui você fica muito bem informado com os principais destaques do dia. Agora você volta a acompanhar o programa Informa aqui na Band News FM em 90.3, agora 4 horas 48 minutos. Muito boa tarde.
2: De volta, terceiro e último bloco do Band News em Forma de hoje, falando sobre dor tardia, lesão, planejamento de treino, estratégia de performance. Não é isso, Camila Rich, recebendo doutor Varlindo Neto.
3: Pois é, eu tenho uma pergunta para perguntar pro doutor, se nessa fase de pré-menopausa, menopausa, a gente, esse enrijecimento que a gente tem um pouco das articulações hormonais, essa recuperação, eu percebo muitas pessoas reclamando de estar mais rígida com a musculatura, com a articulação. Isso faz muita diferença no processo de recuperação? E se existe alguma outra fase da vida que também isso pode aparecer?
4: É, a rigidez muscular e às vezes até articular, ela acontece sim, em especial, a gente atribui também não só a fase da mulher, né, do seu ciclo hormonal, a idade, e essa perimenopausa termina que as articulações elas ficam com líquido um pouco mais espesso, termina que a musculatura ela tem a vasculatura um pouco mais contraída, então tem essa sensação e essa percepção de uma rigidez, de um travamento, né, de uma contratura muscular.
3: Tá dura, né?
4: Tá dura. E aí o que vai ser super importante é o equilíbrio entre a intensidade do treino e a sua recuperação. Recapitulando, lembrando que recuperação envolve alimentação e descanso. Essa fase da vida, ela tem seus altos e baixos. Então é importante que haja um segmento com especialista, com ginecologista. Hoje a gente tem ginecologistas do esporte. A gente tem essa modalidade no Brasil, que é riquíssima e traz inúmeras possibilidades para que esse equilíbrio se torne mais adequado. Estratégias que podem ajudar nisso estão no aquecimento. Então, aquecer o corpo, ao invés de simplesmente só alongar imediatamente antes do treino, traz muito benefício para essa rigidez. Aqueles alongamentos balísticos, ao invés de você ficar parada com o pé esticado e sim fazer movimentos amplos, não só aquece, como também solta um pouco essa musculatura. E, como a gente falou no bloco anterior, a recuperação, a regeneração, respeitar o treino regenerativo para que quando aquele treino intenso aconteceu, vai acontecer o processo inflamatório e esse processo inflamatório ele precisa ser resolvido. Para ser resolvido, eu vou precisar de um pouco mais de descanso.
2: Varlindo, a gente tem falado aqui no Band News em Forma já há algum tempo, acho que nesse ano principalmente, sobre o boom que está tendo de esportes de rendimento muito alto, de performance, de pessoas que não querem mais correr 5 quilômetros, 7 quilômetros, tem que correr uma maratona, fazer 2 Ironmans. Isso tudo também acaba, às vezes, cobrando um preço na saúde para quem não está preparado. O que pode acontecer quando a gente está falando de lesão, de mal súbito, de você ir acumulando e jogando para frente o cuidar da saúde, a entender qual é o seu limite, também de uma geração que quer treinar os 7 dias da semana, transforma o esporte já em outro nível de equilíbrio de saúde. O que acontece depois com esse corpo?
4: Bom, o exercício é um remédio. E eu costumo dizer que é o melhor remédio que a humanidade já experimentou até hoje. Só que, como qualquer remédio, a depender da dose, pode ter efeitos colaterais. Esses efeitos colaterais estarão no grupo de lesões e no grupo do mal súbito ou do colapso. Então, fazer um Ironman sem ter a preparação adequada de hidratação, você pode sofrer um aquecimento do seu corpo terrível e entrar em colapso. Isso não é nem a morte súbita, mas pode vir a evoluir. Por outro lado, indivíduos que estão acelerando fundo e pisando sem soltar muito do acelerador, vai ter uma sobrecarga maior nas articulações. E quando eu falo sobrecarga, não quer dizer que naquele treino você lesionou, mas o acumulado treinei forte hoje, treinei forte amanhã, não descansei bem, aquela microlesão não se resolve, aquela microlesão perpetua, a dor inibe o que a gente chama até o gesto natural. É absolutamente esperado, se você tiver com a dor no punho, você evitar aquele punho, você trabalhar mais o outro. Imagina você ali correndo, inconscientemente, ou saltando, ou fazendo um crossfit intenso, você vai inconscientemente trabalhando mais onde não está doendo, e aí vai sobrecarregando. Então as lesões, para quem está na alta intensidade, sem conseguir um equilíbrio adequado depois do treino, da recuperação, aproxima muito das lesões. E essas lesões não são traumáticas, não é que houve um acidente, tropeçou, caiu, ou a bike tomou um capote, nada disso. Você simplesmente sobrecarregou a articulação e não deu tempo para ela se recuperar. Então ficar na alta intensidade sem ter o equilíbrio adequado chama e provoca as lesões.
2: Quais têm sido as mais recorrentes no consultório?
4: Musculares são mais dos sprints. Então eu resolvi dar um tiro, treino de tiro, fazer aquele movimento mais brusco, de intensidade, num futebol aleatório. Imagina, tô meio que sem treinar e fui lá e fui jogar. Então essas musculares, elas vêm mais em situações súbitas. As lesões que são de articulação, tendões, as tendinites, as lesões condrais, né, da cartilagem, condromalácia, as inflamações, joelho inchado, fratura por estresse, essas vêm dessa rotina de intensidade alta com a recuperação inadequada. Fratura por estresse está bombando.
2: Fratura por estresse. Como que isso acontece, doutor? Explica pra gente, que eu fiquei curiosa com esse termo.
4: Imagina o teu osso absolutamente fora de equilíbrio, mas que não houve uma pancada nele, não houve um trauma agudo. Você não tem a ruptura, o traço. Essa lesão, que seria um edema ósseo, ela vem exatamente dessa continuidade da sobrecarga. Então você carrega, estimula, faz intenso, não recupera. Ou às vezes até acha que está recuperando, mas está comendo menos do que devia. Então já tem hoje o que a gente chama

0: até um traço de fratura, que seria o grau máximo da fratura por estresse. Então, a gente tem um determinado chocolate no mercado que ele é todo furadinho por dentro. Imagina que teu osso é assim e ao invés de estar aqueles furinhos, está cheio de líquido inflamatório. Isso gera uma pressão lá dentro e aquela canelite que você está achando que é normal pode estar por trás ali um edema ósseo que vai ser uma fratura por estresse se você não cuidar.
1: Conversamos aqui no Band News Informa de hoje com o doutor Varlindo Carneiro da Silva Neto, médico do esporte do Vita Ortopedia e Fisioterapia. Doutor, que prazer, que aula. Muito obrigada. Deixa seu contato, como que as pessoas podem te encontrar nas redes sociais, tirar dúvidas ou te procurar também.
0: Muito bom. O convite foi maravilhoso. Aproveitamos muito. Estou como Varlindo Neto nas redes sociais e o consultório dentro do Vita Grupo Fleury. A gente atende ali na Avenida República do Líbano.
1: Camila Rist, sei que teremos muitos ouvintes com dúvidas, mandando perguntas sobre planilha de treino, sobre regenerativo. Seu Instagram tá aberto?
2: Tá aberto. É só me encontrar no arroba Camila, _, aquele risquinho embaixo, Hirsch, H-I-R-S-C-H.
1: Um beijo, gente. Até semana que vem.
2: Tchau.

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3: 4:58, motorista vai encontrando dificuldades na Avenida Pastor Martin Luther King Jr. na pista em direção a Vicente de Carvalho por conta de um acidente nas proximidades da estação de metrô de Irajá. Movimentação um pouco complicada nesse trecho, também tem acidente no viaduto Professor Negrão de Lima em Madureira, ali nas proximidades do Mercadão de Madureira. A movimentação, apesar desse acidente, segue tranquila. Agora, na Barra da Tijuca, olha, movimentação muito complicada. Há relatos de que o motorista está perdendo aí mais de uma hora na Avenida Ayrton Senna por conta de mais de um acidente na Avenida Ayrton Senna. Um deles é ali na altura do hospital da Unimed, os dois na verdade, na altura do hospital da Unimed, na pista em direção à linha amarela, bastante complicação nesse momento na Ayrton Senna. Na Avenida Embaixadora Belardo Bueno também tem complicações por conta de um acidente na altura do hotel Hilton Barra, na pista em direção à curva Chico Anísio, que também tem complicações nesse momento. Ali na estrada dos Bandeirantes, na altura da Merck, também tem complicações, trânsito pesado por lá. Avenida das Américas sem complicações para o motorista, pistas livres nesse momento nos dois sentidos. O mesmo panorama tem o Alto da Boa Vista, a autoestrada Lagoa Jacarepaguá com boa movimentação. Já na Zona Sul, o motorista vai perdendo tempo na pista em direção à Lagoa a partir do túnel Zuzu Angel. Isso por conta de trânsito pesado na via. O mesmo panorama tem as avenidas Borges de Medeiros e Epitácio Pessoa na pista em direção ao túnel Rebouças, que nesse momento segue aí com boa movimentação, apenas um pequeno ponto de retenção a partir da primeira galeria na pista em direção ao centro do Rio. Na ponte Rio-Niterói, mais cedo, o tempo de travessia em direção à região metropolitana estava em 16 minutos, subiu para 25 minutos a partir da ilha do Mocanguê até a chegada à Praça do Pedágio. O motorista vai perdendo bastante

tempo nesse trecho da Ponte Rio-Niterói, na pista em direção ao Rio, à capital fluminense, o tempo de travessia é normal. 13 minutos, pistas livres nesse momento. O motorista não vai perdendo tempo, então, na pista em direção ao Rio de Janeiro, na ponte Rio-Niterói, diferente da Alameda São Boaventura. Isso porque tem trânsito pesado ali na altura do Fonseca. O motorista vai encontrando dificuldades. 999-026970. Esse é o nosso WhatsApp, o seu canal direto com a redação da Band News FM. Eu, Luiz Valci, estou aguardando os seus contatos, a sua participação neste domingo aqui na Band News FM. Como que tá o teu tempo, como que tá o seu caminho, na verdade, manda pra gente. O tempo aí tá fechado, tá nublado, tá encoberto, hoje não tem previsão de chuva. Mas o sol não apareceu, não deu as caras aqui no Rio de Janeiro neste domingo. Fala comigo então, manda mensagem para o 999-026970. Estou aguardando a sua participação, me faça companhia.

e uma aposta feita no Piauí acertou os 5 números do concurso 3045 da Mega Sena sorteados hoje, neste domingo, em São Paulo, e levou aí mais de R$89 mil para casa. O bilhete foi registrado em Bom Jesus, no sul do estado. Além da quina, outras 13 apostas do Piauí acertaram a quadra, os 4 números, e ganharam aí pouco mais de R$1.100 para casa. Ao todo, 14 apostas do estado foram premiadas. Nenhuma aposta acertou as 6 dezenas em todo o país, com isso o prêmio principal acumulou e está estimado em R$45 milhões para o próximo sorteio, que acontece na terça-feira. A gente lembra que a aposta simples da Mega Sena custa R$6. Os jogos podem ser feitos em casas lotéricas ou também pelos canais digitais da Caixa Econômica Federal, no site e também no aplicativo Loterias Caixa. Quem for fazer a aposta pela internet, o valor mínimo é de R$30.

0: Um soldado da Polícia Militar que estava de folga é baleado no peito e também no braço ao reagir a uma tentativa de assalto em Osasco, na Grande São Paulo. O policial deixava um comércio na região quando foi abordado por criminosos em motos que tentaram roubar a motocicleta desse policial, né, desse soldado da Polícia Militar que estava de folga. O momento da abordagem foi registrado por câmeras de segurança. Ao perceber a tentativa de roubo, o policial interveio e iniciou uma intensa troca de tiros com os assaltantes. Durante o confronto, o soldado foi atingido, mas mesmo ferido, conseguiu buscar abrigo atrás de uma estrutura comercial próxima ao local. A Polícia Militar informou que, apesar da gravidade dos ferimentos, o soldado foi socorrido prontamente, encaminhado ao Hospital Regional de Osasco e posteriormente transferido pelo helicóptero Águia ao Hospital das Clínicas. Ele está internado, mas segundo a corporação, está fora de risco de morte. Um dos criminosos também foi baleado durante essa ação e morreu no local. Um segundo suspeito conseguiu fugir e é procurado pela polícia. A Polícia Militar acredita que havia uma terceira moto envolvida nesse crime que não aparece nas imagens das câmeras de monitoramento. O caso segue aí sob investigação para identificar os demais integrantes do grupo criminoso. João Berry.
1: A segunda fase da Operação Sem Refino apura fraudes na concessão de licenças ambientais para a refinaria de Manguinhos. Na manhã desta sexta-feira, a Polícia Federal cumpriu 16 mandados de busca e apreensão. Entre os alvos estão o ex-governador do Rio, Cláudio Castro, do PL, e o ex-secretário de Ambiente, Sustentabilidade do Estado, Bernardo Rossi, do União. A PF investiga crimes de gestão fraudulenta e temerária, lavagem de capitais, sonegação, evasão de divisas, manipulação de mercado, além de crimes contra a ordem econômica envolvendo a comercialização de combustíveis.
0: Dos 313 detidos pelos crimes de roubo ou furto de celular no estado do Rio no primeiro trimestre desse ano, cerca de 31,5% eram menores de idade. A porcentagem foi constatada através da plataforma de microdados do Instituto de Segurança Pública do Rio. Pelo crime de roubo de celular, foram 134 prisões ou apreensões no período. Destes, 38 tinham entre 13 e 17 anos. Já entre os 179 presos ou apreendidos por furto de aparelhos celular, 61 eram menores. Em todo o ano de 2025, dos 1.319 presos por roubo ou furto de celular, 467 tinham entre 12 e 17 anos, o que representa 35,4% do total.

0: Dois homens estão presos em flagrante na Lapa, na região central do Rio de Janeiro, acusados de homicídio qualificado. Edmar Aparecido Ribeiro Júnior e João Pedro Frambaque Doméia Matias foram localizados na quinta-feira. Eles são acusados de participar do homicídio de Edson Fonseca dos Santos Neto. Segundo as investigações, o corpo da vítima foi localizado na Avenida Mendes Sá, uma das principais vias da Lapa, com múltiplas lesões provocadas por ação contundente. Ainda de acordo com a Polícia Civil, Edson foi retirado pelos acusados de imóvel localizado na Rua dos Inválidos e abandonado em um ponto de ônibus. Um homem é preso por agentes do segurança presente na sexta-feira, na região da Rua da Alfândega, no centro do Rio de Janeiro. Segundo a corporação, ele foi localizado após denúncias de que roubos e furtos estariam sendo praticados no local. De acordo com os agentes, o homem, conhecido como Di Cachorro, tentou escapar ao perceber a chegada da equipe. Ele foi alcançado e, durante a abordagem, houve uma luta corporal com um dos policiais. Ainda segundo os agentes, o homem resistiu à prisão. Ele foi encaminhado para a delegacia da Praça da República. A polícia informou que ele tem quatro anotações criminais, sendo duas por roubo e duas por furto. 5:09, 5:09, você fica agora com o segundo bloco. Na verdade, o primeiro bloco do programa Seus Filhos, aqui na Band News FM, em 90.3.
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0: A inteligência artificial está em todo lugar. No celular, no computador, na geladeira, na portaria, todo canto que você olha tem inteligência artificial. Mas aquilo que parecia ficção científica até muito pouco tempo atrás é a realidade, principalmente de crianças e adolescentes. Como lidar com esse novo cenário que dá medo em muita gente grande? Esse é o nosso assunto aqui no programa Seus Filhos de hoje. Eu, Thaís Dias, fico na sua companhia e sempre ao lado dela. Roseli Sayão, tudo bem, Roseli?
1: Tudo bem, Thaís? Sempre uma delícia conversar com você.
0: E vamos encarar juntas esse tema da inteligência artificial, mas não sozinhas. Hoje temos convidado especial conosco por aqui. Ela, que é uma das maiores autoridades nesse assunto, pesquisadora de comunicação semiótica, inteligência artificial, professora titular da PUC São Paulo, Maria Lúcia Santaella. Seja muito bem-vinda aos Seus Filhos.
2: Muito obrigada, é um grande prazer estar com vocês. Mulheres conversando.
0: Mulheres conversando sobre tecnologia, sobre relacionamento familiar, sobre educação. E eu quero começar trazendo o depoimento de quem vive essa realidade, de uma adolescente. A gente vai começar com o relato da Isabela Vargas, de 14 anos, que é estudante, e ela fala um pouco dessa relação com a inteligência artificial.
3: Eu geralmente utilizo a inteligência artificial para praticar o meu inglês, ainda mais que algumas inteligências artificiais, como o ChatGPT, que é o que eu geralmente uso, tem uma função que você pode falar com elas como se fosse uma chamada de voz. Então eu peço para ele falar em inglês comigo e assim eu vou desenvolvendo vários assuntos em inglês para treinar, conversar em inglês com outras pessoas futuramente. Daí eu uso o ChatGPT.
0: Olha, vou começar por aqui, Roseli, quando a gente fala, né, de inteligência artificial, de tecnologia de uma maneira geral, redes sociais, há uma demonização por boa parte, né, principalmente dos adultos que temem aquela realidade. Então, isso é ruim, isso faz mal, isso é um problema. Não é bem assim. Para tudo há um equilíbrio, é preciso refletir sobre aquilo, não é isso?
1: A gente acabou de ver que não é bem assim, né? Ou seja, tem muitos benefícios e tem muitos prejuízos. Agora, é preciso aprender a utilizar. O depoimento que a gente acabou de ver e ouvir é ótimo, porque ela descobriu uma excelente maneira de usar a inteligência artificial, porque ela treina sotaque também, né? Ela treina a maneira de falar do inglês, que tem várias, né, línguas inglesas com sotaques diferentes. Eu adorei o depoimento dela e a descoberta dela desse caminho.
0: Mas nem sempre esse é o cenário. Há sempre muita preocupação também, porque se há o lado positivo, há também o lado negativo, que a gente precisa ter cuidado e observar bastante, né, Maria Lúcia?
2: Olha, começou bem com esse vídeo, porque a característica fundamental de toda tecnologia é a ambivalência. Então, ela tem um lado produtivo e um lado destrutivo. Isso é uma característica, inclusive, da humanidade. Então, esse exemplo é maravilhoso porque é o lado bom da tecnologia. Agora, os perigos são enormes, os riscos. E é interessante que os estudos que têm aparecido são estudos mais daquilo que provoca como problema do que aquilo que é bom. Então, é interessante que aquilo que é bom acaba ficando invisível, quando na realidade deveria se projetar, porque é tão importante ou mais. Porque a gente fica pondo tanta ênfase nos perigos e nos riscos que acaba esquecendo do uso que é bom e que a educação pode incorporar. Porque as áreas mais afetadas da inteligência artificial hoje, sem dúvida nenhuma, educação, daí vem o direito e daí a saúde. Uhum. São as três áreas mais afetadas. Agora, a educação, evidentemente, é aquilo que mais nos toca, porque é a responsabilidade do adulto em relação às novas gerações.
0: Agora, eu queria fazer uma provocação, porque muito se fala hoje, quando a gente fala de inteligência artificial, de que essas novas gerações que convivem já desde cedo, né, praticamente desde que nasceram, com essa tecnologia, vão ser gerações emburrecidas. Porque tudo tem ali a inteligência artificial como um mediador, são aquelas que não querem pensar e usam a inteligência artificial, por exemplo, para fazer uma lição, a gente vai falar bastante sobre isso. Há de fato essa preocupação com o emburrecimento, ou a gente só precisa canalizar essa energia dessa nova geração para usar essa ferramenta de forma positiva?
1: Olha, Thaís, é super interessante essa questão. E eu comparo aí, com a sua pergunta, com a escola. A escola pode fazer uma pessoa avançar, se desenvolver. A escola pode emburrecer muitas crianças, tirando a curiosidade delas, falando, tem que ser assim, é só isso, não, agora não é hora disso, né? Com a inteligência artificial é a mesma coisa. Se a gente, desde o começo, convive com essa nova geração, que já nasceu com a inteligência artificial, ensinando a ser crítico, a descobrir caminhos, eles podem ser muito mais inteligentes, com muitas aprendizagens diversas, porque é possível isso, e a gente já sabe disso, né?
0: E eu queria até puxar a Maria Lúcia para essa conversa, porque a gente falou já bastante sobre isso recentemente, mas eu queria te ouvir. Há uma incredulidade também dos mais novos sobre a veracidade de algumas informações. Então, eu até citei o exemplo recentemente do meu filho, que tem 9 anos, que ele não acredita em nada. Ele sempre fala, mãe, isso é inteligência artificial. Mãe, mas isso é inteligência artificial. Você não pode acreditar em tudo, mãe. Eles viram céticos. Como lidar com a questão da verdade nesse ambiente em que agora é muito fácil mudar isso?
2: A hora que você fala da verdade, está tocando no problema, e no problema crucial. Só acredito numa verdade que é aquela que Hannah Arendt, que é a verdade dos fatos. Sim. O resto é busca da verdade. Mas, você vê, você está dando um exemplo de uma criança de 9 anos que está percebendo do que se trata. Mas a gente tem que olhar também esse lado que vocês acabaram de comentar, que está acontecendo com a cognição. Eu estou lançando um livro a semana que vem. A IA está usurpando a sua mente? É uma questão de equilíbrio, é uma questão, e isso faz parte da educação agora. Eu ouvi uma criança de 12 anos dizer, de uma escola de elite, dizer, nós só usamos os chat GPT para fazer lição. Eu falei, e suas professores não percebem? Eles falam, não. Ele falou, não, nós usamos humanizadores. Eu fiquei, imagina, sou pesquisadora de inteligência artificial, foi uma criança de 12 anos que me ensinou que você instala um humanizador. Então, existe um problema cognitivo aí sério. O outro problema, e vou escrever outro livro, o que está fazendo com o seu psiquismo? Porque mais da metade, estatisticamente, dos usos do chat são feitos para uso terapêutico. Você buscar no chat, não é? Uma ajuda psíquica. E pessoas que têm a terapeuta ou terapeuta, e a terapeuta sabe que ela está usando um outro terapeuta artificial.
0: A gente vai falar bastante sobre isso aqui ainda no programa, tanto da parte educacional, do uso nas escolas, mas também sobre a terapia, como a inteligência artificial virou essa conexão, né, para muitos jovens, a conexão de amizade, uma conexão de terapia, de tirar dúvidas. Mas eu queria voltar aqui numa questão, Roseli, o papel da família nessa hora. Como que a família pode ajudar numa reflexão sobre o uso dessa inteligência artificial? Porque muitas vezes a gente está perdido, né? O pai, a mãe, eles ficam muito assustados porque nem eles compreendem tudo aquilo. E a inteligência artificial, como eu falei na abertura, está em todos os lugares, desde a portaria, quando você coloca o seu rosto ali para entrar num lugar, né? Até no seu celular, na sua geladeira, que já diz o que você quer, está em todo canto. E a gente fica meio assustado. E como é que a gente traz segurança para os filhos?
1: Boa pergunta. Eu creio que acompanhar os filhos é fundamental, né? Principalmente nessa era do mundo digital, do mundo virtual e da inteligência artificial e tudo que diz respeito. E acompanhar significa dialogar com eles a respeito disso. Mas dialogar começando pela escuta. ouvir essas crianças, ouvir esses jovens adolescentes, porque eles têm ideias, eles têm opiniões, e eles têm opiniões que não são deles, mas que eles tratam como se fossem deles já. E aí os pais podem apontar, né? Mas isso aqui você viu em algum lugar, onde foi? E isso aqui, isso ajuda um trabalho que é da escola também, a formar umas pessoas com um pensamento crítico, o que é fundamental, né? Numa era com tantas mudanças tão rapidamente.
0: A nossa pausa é rápida. Aqui no programa Seus Filhos, nós voltamos já já para refletir mais sobre o uso da inteligência artificial, principalmente o impacto disso na família, na infância, na juventude. Vem com a gente, não saia daí, a gente está te esperando.
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5:22, a terceira faixa da BR-101 no trecho entre São Gonçalo e o Trevo de Manilha é inaugurada após 6 anos de paralisação das obras por conta da insegurança na região. As intervenções foram interrompidas em 2020 após relatos de funcionários sobre ameaças de criminosos. Na ocasião, o caso foi denunciado pela Band News FM. Segundo o Ministério dos Transportes, os serviços foram retomados em abril desse ano. A terceira faixa da BR-101 se estende por um trecho de 6,4 quilômetros nos dois sentidos da pista. As intervenções fazem parte do conjunto de melhorias previsto para os 322 quilômetros da rodovia entre Niterói e Campos dos Goytacazes.

0: E o Tribunal de Justiça do Rio reverte a decisão que havia suspendido a lei que criou o sistema Rio Rotativo Digital. A decisão da desembargadora Cláudia Nascimento Vieira foi divulgada na sexta-feira, dia 14. Ela atendeu a um recurso apresentado pela Procuradoria-Geral do município do Rio de Janeiro. Com a medida, o modelo de fiscalização do Rio Rotativo Digital segue em vigor. No recurso apresentado à Justiça, o Procurador-Geral do município, Daniel Bucar, avaliou que o pedido era, na prática, uma representação de inconstitucionalidade disfarçada de ação civil pública, que não teria necessidade de ser julgada pelo órgão especial do Tribunal de Justiça do Rio de Janeiro. O projeto piloto do Rio Rotativo Digital começou no mês passado, no entorno da Lagoa, e foi ampliado para a orla da Zona Sul do Rio de Janeiro no início da última semana. Guilherme Faria.
1: A Petrobras anuncia que encontrou hidrocarbonetos em um poço exploratório na bacia da Foz do Amazonas, em águas profundas no Amapá. A descoberta indica a presença de petróleo ou gás natural na região. O comunicado foi feito pela estatal nesta sexta-feira. Segundo a companhia, o poço fica a cerca de 175 quilômetros da costa do estado do norte do país, em um ponto onde o mar tem 2.886 metros de profundidade. A estatal explicou ainda que a presença de hidrocarbonetos na região foi constatada através de perfis elétricos e indicativos em rocha. De acordo com a Petrobras, as operações de perfuração seguem em curso, com o objetivo de dar continuidade à avaliação exploratória.
0: 5:25, 5:25. O número de servidores exonerados do governo do estado do Rio chega a 5.871 desde que o governador em exercício, o desembargador Ricardo Couto, assumiu o Palácio Guanabara no fim de março desse ano. Somente na sexta-feira, dia 14, foram 80 exonerações. A maioria envolve cargos na Secretaria de Ciência, Tecnologia e Inovação. Já no programa Empoderadas, voltado ao enfrentamento da violência contra a mulher, foram 14. Entre os exonerados está a superintendente do projeto, Érica Paz. Uma auditoria feita pelo governo encontrou indícios de irregularidades no programa. De acordo com a apuração, um dos problemas estaria no pagamento aos funcionários, que serão remunerados duplamente, tanto pelo programa quanto pela UERJ. O projeto com essa irregularidade, o prejuízo com essa irregularidade foi de quase R$1 milhão, mas ao todo, o déficit no programa chega a cerca de R$4,5 milhões.

A Justiça do Rio utiliza a nova lei antifacção para decretar a prisão preventiva de um criminoso do Comando Vermelho acusado de ser o responsável pela instalação e manutenção de barricadas na comunidade Apolo, em Itaboraí, na região metropolitana. A decisão estaria entre as primeiras aplicações conhecidas no país do crime de domínio social estruturado instituído pela nova legislação em março desse ano. A lei permite a responsabilização específica de integrantes de organizações criminosas que dificultem, obstruam ou criem obstáculos à atuação das forças de segurança. A prisão preventiva de Pio Danton Rodrigues Filho acontece após uma denúncia do Ministério Público do Rio que apontou que o criminoso figura como envolvido em pelo menos 16 ocorrências.

O policial militar que foi baleado durante uma tentativa de assalto em Jardim Tropical, Nova Iguaçu, na Baixada Fluminense, tem quadro de saúde grave. O caso aconteceu na noite da última quinta-feira, dia 13, na rua Clara de Araújo. De acordo com a PM, Patrick da Cunha Teixeira, de 38 anos, estava de folga quando foi abordado por criminosos. Ele estava na própria moto. O agente foi atingido na região da virilha e também sofreu traumatismo crânio-encefálico após cair do veículo. O policial foi levado para o Hospital Geral de Nova Iguaçu, onde segue internado no CTI. O caso foi encaminhado para a Delegacia de Nova Iguaçu. A Secretaria de Estado de Fazenda do Rio emitiu, na sexta-feira, o último aviso para a regulamentação de postos de combustíveis no estado. Segundo a pasta, o preenchimento correto da escrituração fiscal digital foi solicitada aos responsáveis por cerca de 1000 estabelecimentos pela segunda vez. O envio foi endereçado aos postos que ainda não se regularizaram. Eles têm um prazo de 15 dias úteis para fornecer as informações devidas. O primeiro aviso foi enviado no início de junho para cerca de 1700 estabelecimentos que não preencheram o AEFD corretamente entre janeiro de 2024 e abril deste ano.

0: Dois fuzis e uma metralhadora são apreendidos durante a operação policial na localidade conhecida como Amarelinho, em Acari, na região, na zona norte aqui do Rio de Janeiro. Além do armamento, cerca de uma tonelada de materiais usados em barricadas também foi retirada das ruas. Durante o patrulhamento, uma carga de material entorpecente ainda não contabilizada foi localizada em uma casa abandonada na comunidade com o auxílio dos cães Hulk e Ira. 10 unidades de ensino e 3 unidades de saúde tiveram o funcionamento afetado por conta da ação realizada por policiais militares do batalhão de Irajá. O objetivo era reprimir roubos e cargas de veículos, de cargas e de veículos, além de remover barricadas instaladas por criminosos na região. 5:30, 5:30, horário de Brasília. 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
1: O uso da inteligência artificial, o impacto disso na infância, na adolescência, nos relacionamentos familiares, escolares também, esse segue sendo o nosso assunto aqui no programa Seus Filhos. Eu, Thaís Dias, sempre ao lado dela, Roseli Saião, nessa análise. E hoje nossa convidada especial é a professora titular da PUC São Paulo, uma das maiores referências no pensamento da inteligência artificial aqui no Brasil, Maria Lúcia Santaella. Vamos trazer para essa reflexão a análise de um professor. A gente falou bastante de educação, da escola, né? Como é que ela pensa a inteligência artificial. E temos conosco um professor de matemática, o Railson Deodato.
2: Eu procuro incentivar o uso da IA, um uso consciente, onde o aluno use a IA para se aprimorar ou para lhe auxiliar em tarefas brutas, tipo criar uma apresentação, ajudar a estruturar um seminário, mas que ele não deixe as tarefas todas as tarefas no automático da IA, para que não vire um copia e cola. Então a IA é uma ferramenta extremamente poderosa que, quando bem utilizada, pode ser um recurso de extrema valia para o aluno.
1: Maria Lúcia, eu queria te ouvir sobre isso, né? Porque parece muitas vezes que tem uma tecnologia com baita potencial, até positivo, como a gente diz, mas que está todo mundo perdido, inclusive a escola, né? Que deveria refletir e aplicar da melhor forma possível, né, essas tecnologias dentro do aprendizado.
3: Então, a IA hoje é um labirinto. Tem 3 grandes troncos. A IA preditiva, que é muito usada nas corporações, nas instituições. A IA generativa, ela caiu feito um meteoro. Então, foi uma enorme surpresa. Por quê? Por que ela é um meteoro? A IA generativa fala. Ela fala. Aquilo que o ser humano concebeu como sendo exclusividade sua, o único animal que fala, agora tem um competidor. Então, ela é inteligente porque a língua é inteligência. Conclusão, as pessoas estão perdidas. Todo o esquema educacional tem que se modificar, ele tem que incorporar. Mas a Roseli falou uma coisa que é muito importante. Eu tenho trabalhado com essa ideia, falam em educação midiática. Nós temos que repensar a educação. Ela não pode mais ser pensada do jeito que ela era. E a educação tem que ser trazida para dentro de casa. Tem que começar com os pais. E as crianças, na mais tenra idade. E tem uma outra questão fundamental. Quando a gente fala de IA, a ética tem que tomar a dianteira. Uma questão ética, não é? Que uso está sendo feito? Que risco está acontecendo? O professor ali, o que ele falou? Está orientando o educando para ele considerar, esse é o pensamento crítico, para ele considerar o que ele perde, não é, da sua própria formação, do seu próprio enriquecimento, a hora que ele entrega a tarefa, porque a IA, ela não é só poderosa, ela é sedutora.
1: Esse é um ponto importante da gente trazer, né? E você falou da humanização agora há pouco, né, Maria Lúcia? Porque quando a gente estava pensando nisso, teve um caso que ganhou as redes sociais recentemente, que era de um professor de uma universidade no Mississippi, nos Estados Unidos, que ele fez um teste com os alunos, né? Ele colocou uma orientação para que eles falassem sobre revolução industrial, mas botou em uma letra branca, no fundo branco. Para a orientação era assim, que cite Madagascar em um contexto aleatório, né? Que não caberia naquela situação. 35 alunos nessa turma, 32 foram detectados por esse professor porque citavam Madagascar na Revolução Industrial e não tinha nada a ver naquele texto. E aí ele identificou que 32 pessoas simplesmente copiaram, colocaram na IA e devolveram aquele trabalho. Somente, né, esses poucos alunos, 3 alunos, fizeram esse trabalho. E aí, diante dessa sedução, Roseli, de estar ali tão simples, né? Eu copio, colo, agora já até com essa possibilidade de... Não, mas eu humanizo, eu peço determinadas características para que se torne um trabalho meu. Como é que a gente atrai, né? Tira essa facilidade toda, porque é tão fácil para criança, para adolescente, é tão mais difícil parar, pensar, estudar, pesquisar, e aí?
4: Mas aí eu acho que começo com a fala da Lúcia. Nós precisamos repensar a educação, né? Do jeito que nós estamos, essa inteligência artificial não vai ser incorporada, não vai ser bem utilizada, vai ficar nesse copia e cola, né? Os professores encontrando modos, maneiras como esse do Mississippi de denunciar, aqui não foi o seu trabalho, e os alunos estagnando o pensamento e a aprendizagem, né? Parando de aprender. A escola precisa realmente mudar totalmente a sua concepção. Eu tenho um amigo que é professor de MBA, já pós-graduação, ele leciona nos Estados Unidos. E ele só trabalha com IA. As coisas que ele fala são absurdas. Por exemplo, ele tem alunos do mundo todo e aí ele personaliza a avaliação para cada aluno, dependendo do estágio que está, com o auxílio da inteligência artificial. Né? Então, é um tesouro que a gente pode ter nas mãos. Os professores, principalmente, eles podem ganhar tempo e qualidade e excelência, né, no trabalho, na docência, se a gente aprender a usar bem. Mas aí a escola precisaria ensinar os seus docentes a usar, né?
1: Aí é uma outra questão que a gente sempre fala de capacitação. Aliás, por falar em capacitação, Lúcia, quando a gente pensa, né, a gente conversava até fora do ar, e você falou, olha, a inteligência artificial, ela vem com uma velocidade, ela chegou avassaladora, e aí... Principalmente as gerações mais novas, que, né, já nasceram muito conectadas, elas têm uma capacidade de adaptação rápida. Mas como é que o corpo responde? Como é que a mente responde? A gente fala aí de comprometimentos motores, comprometimentos cognitivos. Vamos entrar um pouquinho nessa seara?
5: Acabei de ler um artigo sobre isso. Problema da atenção. Mas não é só da inteligência artificial. Nós temos que considerar... Olha, eu publiquei um livro, organizei um livro em 2015, Onipresença dos Jovens nas Redes. Então, a inteligência artificial, ela vem dentro, não é, dessa transformação. Ela chegou muito abruptamente, porque de repente é lá uma tecnologia que fala, conversa com você. Então, isso assusta. Mas os jovens estão na rede, eles nascem na rede. E o que que acontece? A atenção, ela vai diminuindo cada vez mais. É uma pesquisa que eu vi de 2010, 2015, 2020. Parou em 2020. E a fração da atenção foi diminuindo cada vez mais. O que que isso provoca? Por baixo, sem que a pessoa se dê conta, a criança, inclusive, vai ficando com um estresse. Um estresse. Então, impaciência, não tem mais a capacidade de concentração. Mas isso não é só a inteligência artificial, é o mundo das redes. Nós estamos no mundo das redes quanto tempo? 30 anos. E olha o que já está transformando tudo, o ser humano. Isso eu tenho trabalhado bastante nos meus livros e na minha pesquisa. É a ontologia do humano. O que é humano hoje? Essa é a grande pergunta. E a gente tem que se reacostumar com o fato de que o humano não é mais aquilo que ele era 10 anos atrás. A educação não é mais, a sociedade não é mais, o governo não é mais, a política não é mais. Enfim, está tudo num processo profundamente transformador.
1: E essa transformação, ela impacta inclusive na nossa ideia de tempo, né, Roseli? Porque parece que quando eu volto lá na minha infância, na minha adolescência, eu lembro de momentos de tédio, de que o tempo demorava a passar e não tinha nada para fazer. E ou então, até a saudade, né? Aqueles amigos que você via, porque moravam longe, só alguns momentos, você tinha que ficar pensando, ah, mas o que será que ele tá fazendo agora? Poxa, mas eu queria falar com aquela minha amiga. E hoje você não tem esse vácuo no tempo. Né? É difícil até você ensinar. Não, mas não precisa fazer nada. Nossa, é dificílimo para essa geração lidar com uma coisa que é fundamental, que é o tédio.
4: É. Não há tédio. Você me faz pensar numa lembrança. Quando eu era criança e a gente ia viajar em família, éramos em 4 filhas naquela época. Então tinha marcado a hora da viagem, tudo pronto e a hora não passava, né? Era 1 segundo, 2 segundos. Aí o meu recurso para a hora passar mais rapidamente era ler. Aí eu começava a ler e daí, de repente, a hora tinha chegado, a hora de sair, né? Hoje, eu já fiz essa experiência. Eu conheço bem o tempo, eu tenho uma noção boa de tempo. Eu vou ficar 15 minutos no Instagram. 15 minutos transformou-se em 1h15, sem que eu percebesse. Então, realmente, a noção de tempo mudou totalmente.
1: Olha, nosso tempo aqui ainda não terminou. A gente tem muito mais dessa conversa sobre inteligência artificial, o impacto na infância, na adolescência, na vida dos pais também. Já, já, a gente está de volta aqui na Band News com o programa Seus Filhos.
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0: 5h43, antes da gente voltar a falar do trânsito aqui em 90.3, o Santos acaba de ampliar o placar em cima do Vasco da Gama em São Januário. 3-0 é o placar parcial nesse momento da equipe, né? Que comandada pelo Cuca, vai fazendo aí o terceiro gol. Então é isso, por enquanto 3-0 pro Santos em cima do Vasco da Gama. E falando sobre o trânsito, eu volto a falar sobre a Ponte Rio-Niterói, porque a movimentação já é bastante complicada na pista em direção à região metropolitana do Rio de Janeiro. O motorista que segue em direção a Niterói vai perdendo aí 32 minutos, que é o tempo atual de travessia, lentidão a partir um pouco antes ali da Ilha do Mocanguê até a chegada à Praça do Pedágio, movimentação complicada nesse momento. Então, em direção a Niterói, no sentido Rio de Janeiro, tempo de travessia de 13 minutos, tempo normal de 13 minutos, pistas livres nesse momento. Na Zona Sul, A movimentação ainda é complicada. O motorista que segue pela autoestrada Lagoa Barra vai encontrando dificuldades desde ali da altura de São Conrado, a chegada a São Conrado, até a saída para a Avenida Borges de Medeiros. Movimentação então bastante complicada. A Avenida Borges de Medeiros, inclusive, também tem retenções na pista sentido túnel Rebouças, assim como a Avenida Epitácio Pessoa. No túnel Rebouças, a movimentação é complicada, tem um ponto de retenção na primeira galeria, na pista em direção ao centro, e também já ali na segunda galeria, a movimentação é complicada na saída para o elevado Engenheiro Freycinetti. Então é isso, movimentação pesada na autoestrada Lagoa Barra, assim como a Avenida Ayrton Senna, fluxo pesadíssimo, muito congestionamento ali já a partir do Barra Shopping, até ali as proximidades do Uptown Barra, do Shopping Uptown, movimentação pesada por lá. O que eu posso observar no nosso sistema de mapas é que um acidente também complica o fluxo na via na altura do Casa Shopping. Na Avenida das Américas, na pista em direção à Zona Sul, o motorista estava perdendo tempo na chegada ao Terminal Alvorada. A via, né, nos demais pontos também segue aí com boa movimentação, bastante tranquilo. Na Avenida Salvador Allende também tem complicações ali na altura do Américas Barra Hotel e Eventos, na pista em direção à Transolímpica. Então é isso, movimentação pesada na Barra da Tijuca, na Zona Sul, na Ponte Rio-Niterói também por conta de um acidente. A movimentação em direção a Niterói chega aí a 32 minutos. E você, tá por onde? O trânsito tá tranquilo por onde você tá passando nesse momento? Manda mensagem pra gente, 999-02-6970. Você sabe, esse é o WhatsApp da Band News FM, o seu canal direto com a nossa redação. Me faça companhia, prezado ouvinte, neste domingo, 16 de agosto de 2026, domingo de céu encoberto, tempo fechado, mas sem chuva aqui no Rio de Janeiro. Sigo aguardando a sua participação. Combinado assim? Agora, 5:46. Começamos girando a reportagem com ela, Agatha Meirelles.
8: A candidata a vice-governadora do Rio pela campanha de Antony Garotinho, Major Elaine Gonçalves, anuncia a desistência da campanha. Em postagem nas redes sociais, a agora ex-candidata fez o anúncio e afirmou apenas que foi uma decisão de caráter pessoal. Essa é a segunda desistência do posto a vice na chapa de Garotinho. A primeira escolha do ex-governador era o policial militar coronel da reserva que chegou a ser anunciado como vice, Venâncio Moura. Mas o partido de Moura, o Democracia Cristã, acabou decidindo apoiar Eduardo Paes, do PSD, na disputa eleitoral, o que encerrou a possibilidade de aliança com o candidato do Republicanos. A saída anunciada por Elaine acontece pouco tempo antes do início da campanha eleitoral, marcado para este domingo.
0: E o avanço dos casos de febre maculosa no Brasil tem mobilizado autoridades de saúde em diversas regiões. O estado do Espírito Santo vive uma situação especialmente delicada, somando 20 casos confirmados e 12 mortes decorrentes da infecção em todo o território nacional. Dados do Ministério da Saúde apontam 128 diagnósticos confirmados e 28 óbitos por febre maculosa. A febre maculosa é uma infecção transmitida pela picada do carrapato estrela, infectado pela bactéria do gênero Rickettsia. O parasita costuma ser encontrado em vegetações e em animais como cavalos, capivaras e cães. O alerta principal se destina a moradores e trabalhadores da zona rural, além de pessoas que praticam esportes ou atividades de lazer em áreas de mata, pastos ou margens de rio. Os sintomas costumam se manifestar entre 2 e 15 dias após o contato ou picada do carrapato. Os sinais mais frequentes incluem a febre alta repentina, forte dor de cabeça, dores abdominais e vômitos, dores no corpo e também prostração. Como a evolução da febre muculosa pode ser rápida e grave, a orientação médica é procurar atendimento imediato ao notar os primeiros sintomas, informando ao profissional de saúde se esteve em áreas de risco nos últimos 15 dias. Para quem precisa, né, circular por regiões com presença do vetor ou registros da doença, as recomendações de proteção incluem aí um vestuário adequado, proteção física, inspeção constante e também evitar áreas infestadas. Três fuzis estão apreendidos pela Polícia Militar em ações realizadas neste fim de semana em diferentes pontos aqui do estado do Rio de Janeiro. Em São Gonçalo, na região metropolitana, policiais faziam patrulhamento no Jardim Catarina durante esse sábado quando entraram em confronto com criminosos. Um suspeito foi baleado, socorrido para o Hospital Estadual Alberto Torres, em São Gonçalo, e um fuzil foi apreendido. O caso foi registrado na delegacia da região. Também no sábado, em Olaria, na zona norte do Rio, policiais abordaram um carro que circulava acompanhado por uma moto com dois ocupantes. Segundo a Polícia Militar, os agentes foram recebidos a tiros e houve confronto. Um homem foi preso com um fuzil. Ele já tinha aí 5 passagens pela polícia por crimes como roubo, porte ilegal de arma, furto e receptação. Já nesse domingo, ou seja, hoje, na comunidade da Coreia, Mesquita, na Baixada, outro suspeito foi preso durante patrulhamento com um terceiro fuzil apreendido no fim de semana. A ocorrência foi registrada na delegacia da região. Você volta a acompanhar o terceiro e último bloco do programa Seus Filhos aqui na Band News FM em 90.3.
1: Da inteligência artificial continua sendo o nosso assunto no programa Seus Filhos, o impacto na infância, na adolescência, na vida dos pais também, no ensino. É sobre isso que a gente reflete. Eu, Thaís Dias, sigo por aqui, junto sempre com a Roseli Saião. E hoje a nossa convidada é uma das maiores pesquisadoras do Brasil no assunto. É a professora titular da PUC São Paulo, Maria Lúcia Santaella. Quero começar esse bloco trazendo a palavra de uma mãe. A gente falou já de uma jovem, mostramos um professor e temos aqui conosco também a Gesilane Barbosa, que é mãe do Joaquim de só 5 anos. E ela fala um pouquinho sobre as reflexões sobre o uso da inteligência artificial, da tecnologia.
9: Eu me preocupo muito com o acesso do meu filho de 5 anos sozinho à inteligência artificial, porque ele ainda não sabe diferenciar o que seria verdade, o que seria invenção, né? E aí a passa informações de forma muito confiante, mesmo quando ela erra. E assim, colocar tanto ele quanto a nossa família em risco.
1: Agora, ela fala assim, ele não sabe diferenciar, ele tem 5 anos. Eu, muitas vezes, não sei diferenciar, né? É difícil pra gente que é adulto, até pra Lúcia, eu vou colocar ela começando esse bloco, essa questão. É pra gente, é difícil, você que é uma especialista nesse assunto, nesse mundo de deepfake, de IA generativa, como a gente ensina essas novas gerações a pensar?
3: Olha, em 2018, nós tínhamos uma preocupação enorme com fake news, né? Daí virou desinformação, que é uma palavra muito genérica, eu ainda prefiro fake. Daí começou deepfake. Eu vou te dizer uma coisa, eu não consigo mais. Eu escrevi 10 livros sobre imagem, sou uma especialista em leitura de imagem. Até um livro didático para o professor ensinar imagem, leitura de imagem, interpretação de imagem para os alunos. Eu não consigo mais diferenciar quando é fake e quando não é fake nas redes. Então, como é que uma criança vai poder diferenciar? Então, o problema mais sério disto é a gente não saber mais o que é a realidade.
1: Uhum. É angustiante, né? Quando a gente pensa nisso, Roseli, porque há essa preocupação, inclusive, aí eu trago para a rotina da família, eu que tenho uma filha adolescente também, de 13 anos. A grande preocupação, né? Ela, mãe, posso tirar uma foto com os meus amigos? Não. Mãe, posso postar uma foto na internet? Não.
10: você vai ficando até meio proibitivo, né? Porque há uma preocupação com a deepfake e, como disse a Lúcia, né? É uma perfeição tão grande, a gente já viu o impacto disso em muitas crianças, né? Uma foto sem a menor maldade, sem a menor compromisso ali, né, dessa criança em se expor, acaba virando uma exposição, a gente fala de nudes criados e o impacto disso, né? Crianças que não conseguem lidar com isso no dia a dia. Roseli, é muito pesado, a gente precisa parar e pensar muito sobre esse assunto.
4: Pensar muito. Mas a gente precisa pensar principalmente nós adultos, né? A Santa Ela falou uma coisa que acontece igual comigo. Eu vejo às vezes um vídeo e eu tenho dúvida, será? Aí eu vou nos comentários e aí tem muita gente em dúvida. Eu acho que é IA, não, o outro acho que não, é real, né? Então é preciso que a gente, assim como quando começou o mundo digital, a gente largou os nossos filhos sem ensinar nada, porque a gente não sabia nada, né? A gente continua não sabendo e eu acho que a gente localiza o problema sempre nos mais novos. Não, o problema é nosso, é principalmente nosso. O que fazer, como diferenciar, como ensinar?
10: Agora eu vou fazer uma provocação. Eles não têm muito a ensinar a gente também? Principalmente os mais jovens? Esse olhar diferente, essa ideia de estou no meu ambiente, não pode contribuir para a gente também aprender bastante?
5: Eu tenho um lema. Temos que observar, prestar atenção no que eles estão fazendo, a maneira deles agirem. Evidente, porque o mundo está aí para eles. Minha neta, de 9 anos, lida com o celular melhor do que eu. Então, a destreza manual, não é? O preparo do sistema nervoso central para o uso do equipamento, isso está perfeito. Mas você colocou uma coisa bem importante. O pior caminho é a proibição. Pior caminho. Parece o mais fácil. Mas proibição é o caminho para a pessoa dar

0: né? Freud já falou, proibição é condição do gozo. Conclusão, última coisa na educação é proibir, é ouvir, não é? O que você colocou. Hoje tem que ter a capacidade da observação e de ouvir. Mas eu quero colocar um outro problema. Tem uma pesquisa, são pesquisas assim, a gente tem que acreditar na estatística, porque ela é feita de número e com número não se discute. Então, eles ficam nas redes com os amigos. E a pesquisa revela que os jovens têm um sentimento profundo de solidão. Eu coloquei hoje, eu estava dando uma aula de pós-graduação, falei, que mistério, porque eu sempre achei, eles estão lá, eles não vão ter sentimento de solidão, e vem esse sentimento de solidão. Então, há um gap, não é? É um de separação do que é a socialização real e o que é uma socialização que é artificial, porque você não está realmente. Se a gente estivesse falando aqui, não seria a mesma coisa, porque a gente não teria essa potência da presença. Você vê o outro, você sentir o outro. Então, outro problema muito sério que está acontecendo com os jovens.
1: Essa ideia da potência, eu acho muito boa essa palavra, porque é isso, né? A presença, né? Ela tem essa potência. Tem uma potência, às vezes, de desconforto, né? De uma pessoa que te provoca e que você precisa lidar. Isso é um aprendizado. Tem a potência de uma troca que é orgânica, né? Que você isso. Se identifica e é muito mais fácil. Tem o olhar que você troca. E Roseli, até para lidar com essa solidão, e aí a gente fala, né, os likes, os milhões de amigos na internet que não representam na prática, até para lidar com essa solidão, eles têm recorrido às máquinas, eles têm recorrido à inteligência artificial, ou a amigos online, que muitas vezes eles nem têm ideia de quem sejam na vida real. E isso é muito, muito preocupante, porque a gente não sabe o resultado. A mãe falou agora há pouco, olha, a inteligência artificial, ela é assertiva até quando ela erra.
2: É interessante a gente pensar muito a esse respeito, né? Quer dizer, é uma urgência, né? A gente precisa pensar. Precisamos pensar, né? É solidão que eles sentem quando eles estão imersos nessa rede, né? Eu acho que é solidão. Quando eles recorrem à inteligência artificial para falar, é porque não há quem os escute. Tudo bem que muitos têm dito, né? Ah, porque a terapia não é acessível financeiramente. Hoje no Brasil já começou o atendimento pelo SUS para jovens e crianças que queiram conversar, queiram falar. E não é máquina, é gente, né? É profissional. Então, eu tenho a impressão, sim, que nós adultos estamos falhando nessa escuta. Que Santaella falou muito bem a necessidade disso.
1: Eu queria te ouvir também, Lúcia, quando a gente pensa, né, sobre essa necessidade do contato. A própria socialização, ela é comprometida e compromete até o desenvolvimento dessas gerações, porque se a gente fala hoje de tantos adultos com comportamentos juvenis, né, talvez por causa dessa falta de um confronto, essa falta de desafios, que a socialização é a única que vai ser capaz de ensinar.
0: Esse é o grande problema que o uso terapêutico traz, porque a IA é bajuladora. Então, como ela é bajuladora, ela foi feita para te agradar, ela te dá um reforço momentâneo. Porque, na realidade, a vida com o outro é uma vida de aprendizagem do outro, não é? Da diferença, o confronto com a diferença. Então, esse confronto você não tem, porque ela está lá para te agradar, para te responder. Olha, eu uso a inteligência artificial porque, evidentemente, eu não posso pesquisar uma coisa que eu não estou usando. Então, tem muita gente que fala de IA e não usa. Então, ela não sabe do que se trata. Inclusive, o uso, assim, psíquico, em momento de angústia, porque é isso que nos... é essa nossa dor da angústia, isso é humano, não tem como escapar. Então, eu falei, vou ver o que ele tem.

0: dizer. Na hora, dá um alívio. Mas depois, o problema volta. É por isso que é diferente você enfrentar um analista ou um terapeuta, porque você tem que enfrentar aquele que não é você. Quando, na realidade, a IA funciona como uma espécie de espelho, um espelho bonzinho.
1: Olha, que papo bom, né? Que a gente teve aqui no programa Seus Filhos. E daria para levar aqui várias horas refletindo sobre esse assunto. E lógico que a gente faz aquele convite para que você interaja também sempre conosco, trazendo, né, as suas percepções, as sugestões de tema. Nosso e-mail, seusfilhos@bandnewsfm.com.br. O nosso programa fica disponível para você ouvir quantas vezes quiser no nosso canal no YouTube da Band News FM, também, lógico, nos principais tocadores de áudio, no site da Band News. Fique à vontade para compartilhar. Quero agradecer aqui a toda a equipe que garantiu a realização desse programa de hoje, a produção da Beatriz Alencar, a produção aqui do nosso estúdio, da Marcela Pereira e do Rafael Henrique, a edição do Pedro Salles e a sonorização do José Antônio de Araújo. Agradeço muito a nossa convidada de hoje por aqui, professora titular da PUC São Paulo, Lúcia Santaella, muito obrigada, e já fica um convite para a gente bater mais papo sobre esse assunto.
0: Pode chamar.
1: Roseli, o meu beijo especial sempre para você, minha companheira. Até o próximo.
2: Beijo de volta. Santaella, adorei te ouvir. Adorei.
0: Ai, obrigada.
2: Que você volte. E a quem nos acompanha, meu carinho de sempre.
1: Muito obrigada a você que tá sempre ligadinho com a gente na Band News. Na semana que vem tem mais. Tchau.
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0: 6:04, boa tarde para você que tá chegando agora aqui na Band News FM em 90.3. Eu, Luiz Valci, te acompanho nas próximas horas com muita informação e serviço. Vamos inclusive falar sobre o trânsito. Eu volto a falar, né? Eu começo falando da Ponte Rio-Niterói, isso porque a movimentação está bastante complicada por lá por conta de um acidente na pista em direção à região metropolitana do Rio de Janeiro. Quase toda a extensão da ponte em direção a Niterói está complicada, está com trânsito complicado nesse momento. O tempo de travessia passa aí dos 30 minutos em direção a Niterói. No sentido contrário, em direção à capital fluminense, o tempo de travessia é pouco mais de 13 minutos por conta de um pequeno ponto de retenção na altura do vão central da ponte Rio-Niterói. Voltamos a falar da Barra da Tijuca, movimentação pesada, trânsito de mais de uma hora para quem segue pela via, uma das principais da Barra da Tijuca. O motorista vai perdendo tempo ali já a partir do Barra Shopping até a chegada ao Uptown Barra, movimentação complicadíssima por lá por conta de um acidente ali pouco depois do Via Parque. Movimentação então pesada. Se você, motorista, estiver pela região e puder evitar a Ayrton Senna, é uma boa, porque você vai perder um pouco de tempo na via. Avenida das Américas com um acidente na altura do Megabox, ali nas proximidades da Avenida Salvador Allende, que também tem alguns pontos de retenção na pista em direção à Transolímpica. Autoestrada Lagoa Barra também com complicações a partir de São Conrado, ali pouco antes do Shopping Fashion Mall, até a saída para a Avenida Borges de Medeiros, que também tem complicações na pista em direção ao Túnel Rebouças, que nesse momento tem boa movimentação na primeira galeria, na pista em direção ao centro, diferente ali do finalzinho da segunda galeria e também do elevado Engenheiro Frecinetti, que tem complicações nesse momento. Linha amarela com um pequeno ponto de retenção na altura de Bom Sucesso, na pista em direção à Barra da Tijuca. Na linha vermelha, movimentação tranquila em direção à Baixada Fluminense. Na altura do Caju, sentido centro, tem um pequeno ponto de retenção. E na Avenida Brasil, um acidente também atrapalha o fluxo na pista sentido região central aqui do Rio de Janeiro, na altura de Deodoro. Rapidamente, eu volto a falar aqui sobre a rodovia Presidente Dutra, que tem complicações também na altura da Posse, na pista em direção à capital fluminense. 999-026970, esse é o nosso WhatsApp, o seu canal direto com a redação da Band News FM. Estou aguardando a sua participação nesse domingo 16 de agosto de 2026 aqui em 90.3.
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0: 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A gente começa girando a reportagem com um noticiário nacional, isso porque uma mulher de 28 anos é esfaqueada pelo ex-companheiro no próprio local de trabalho, em um restaurante na cidade de Penha, em Santa Catarina. A ação do criminoso foi gravada por câmeras de segurança do local. A mulher notou o homem chegando e tentou se esconder no banheiro da empresa, mas o agressor arrombou a porta e desferiu golpes de faca na vítima. Uma colega de trabalho conseguiu intervir e evitar que mais golpes foram realizados. Um morador de rua também entrou no restaurante e ajudou. O agressor foi contido por essas pessoas, que chamaram a polícia. Ele foi preso em flagrante. A vítima segue internada. Teve aí uma perfuração no pulmão e está em estado grave. O Grupo Bandeirantes de Comunicação lançou A gente lembra a ação A Band Não Se Cala para reforçar a conscientização e incentivo às denúncias de agressão, estupros e feminicídios em todo o país. A mobilização pretende engajar a sociedade no acolhimento às vítimas e também no enfrentamento da impunidade. Dados apresentados na divulgação mostram a dimensão da urgência do tema no território nacional. A cada 30 segundos, uma mulher aciona a polícia militar para pedir socorro no país. Além disso, as estatísticas indicam o registro de um estupro a cada 6 minutos e de um feminicídio a cada 6 horas no Brasil. O quadro expõe aí uma rotina marcada pelo medo, pela solidão e pelo silêncio das vítimas. A criação do projeto e a definição do slogan nasceram do retorno enviado pelo próprio público. A emissora recebeu milhares de mensagens de telespectadores e ouvintes manifestando aí apoio às reportagens e coberturas jornalísticas diárias sobre o tema a agressão contra a mulher. Maria Eduarda Vieira.
2: A Justiça do Rio autoriza a transferência de Elcio de Queiroz, condenado pelas mortes da vereadora Marielle Franco e do motorista Anderson Gomes, para uma unidade prisional do Rio de Janeiro. Atualmente, ele está preso no Complexo da Papuda, no Distrito Federal. A decisão do juiz Rafael Estrela Nóbrega é desta sexta-feira. Segundo o documento, a defesa do ex-policial militar alegou que a família não possui condições financeiras de arcar com as frequentes viagens para visitá-lo. De acordo com os advogados, a distância dificulta o processo de ressocialização do condenado, já que limita o contato dele com os parentes. Elcio foi condenado a 76 anos e 6 meses pelas mortes dos dois e pela tentativa de homicídio contra a assessora Fernanda Chaves, que também estava no carro.
0: A Agência Nacional de Transportes Terrestres, ANTT, diz que o ônibus que se envolveu em um acidente em Petrópolis, na região serrana aqui do Rio de Janeiro, não estava habilitado para realizar transporte interestadual de passageiros. Segundo a agência, a viagem é classificada como clandestina. Ainda não há confirmação do que causou o acidente, que deixou 10 pessoas mortas. O veículo tombou na BR-040 na madrugada de hoje. O ônibus tinha saído de Belo Horizonte, em Minas Gerais, e ia em direção a Copacabana, na zona sul aqui do Rio de Janeiro, mas tombou no caminho. Segundo o Corpo de Bombeiros, o acidente deixou 49 vítimas. A Polícia Rodoviária Federal confirmou que 10 delas morreram. Algumas vítimas chegaram a ficar presas nas ferragens do coletivo e os bombeiros tiveram que realizar escavações. O motorista do ônibus também não sobreviveu. O ônibus da empresa era da empresa Estrela Guia de Turismo. Em nota, a Estrela Guia disse que está colaborando integralmente com as autoridades responsáveis pela apuração dos fatos e adotando todas as medidas necessárias para prestar assistência às vítimas e também aos familiares das vítimas.

0: Em menos de uma semana, a integração entre o Centro Integrado de Segurança Pública de Niterói na região metropolitana e as forças de segurança contribuiu para prender investigados por dois crimes cometidos na cidade. Na última quinta-feira, dia 13, o monitoramento ajudou na localização de dois homens investigados por participação em uma organização criminosa especializada em furtos de caminhonetes de alto valor. Dias antes, a mesma integração permitiu identificar e prender em menos de 24 horas um suspeito de roubo à mão armada no bairro de Itaipu. O trabalho integrado faz parte da estratégia adotada pela Prefeitura de Niterói para ampliar a capacidade de prevenção e resposta das forças de segurança. João Boeri.
1: A juíza Elizabeth Louro Machado determina que o Ministério Público devolva o celular apreendido na cela do ex-vereador Jairo Souza Santos Júnior, condenado pela tortura e morte do menino Henri Borel, de 4 anos, em 2021, à delegacia de Bangu. Na quarta-feira, a 7ª Câmara Criminal, de forma unânime, anulou a quebra do sigilo do celular apreendido no complexo de Jericinó, na Zona Oeste. O aparelho foi encontrado no mês passado em uma pasta posicionada acima da cama utilizada pelo ex-vereador. Os desembargadores entenderam que a quebra de sigilo deveria ser determinada pela vara de execuções penais.
0: A Delegacia de Homicídios da Baixada Fluminense investiga a morte de um homem em Belford Roxo na manhã de hoje. Um suspeito foi preso em flagrante pelo homicídio. O caso aconteceu no condomínio Parque Belo Campo, no bairro Vila Dagmar. A vítima foi identificada como Cosme de Oliveira Ramos. De acordo com a Polícia Militar, os agentes foram acionados para a ocorrência e, quando chegaram ao local, encontraram o corpo do homem atingido por disparos de arma de fogo. Não há informações sobre a motivação desse crime. O corpo foi encaminhado para o Instituto Médico Legal de Nova Iguaçu, também na Baixada Fluminense.

Cerca de 2.400 evasões de pedágio são registradas diariamente na linha amarela, segundo a Lanza. Os casos envolvem veículos sem tag que entram nas pistas automáticas ou motoristas que deixam de pagar a tarifa. A concessionária também contabiliza aproximadamente 3.000 passageiros por dia de veículos com tag bloqueada. Nessa situação, a orientação é que o motorista utilize as cabines manuais até regularizar o cadastro. A Lanza reforma que as pistas automáticas da Praça do Pedágio são exclusivas para veículos com tag ativa e também pagamento eletrônico habilitado. Três fuzis são apreendidos pela Polícia Militar em ações realizadas neste fim de semana em diferentes pontos aqui do estado do Rio de Janeiro. Em São Gonçalo, na região metropolitana, policiais faziam patrulhamento no Jardim Catarina durante esse sábado, dia 15, quando entraram em confronto com criminosos. Um suspeito foi baleado, socorrido para o Hospital Estadual Alberto Torres, em São Gonçalo, e um fuzil foi apreendido, o caso foi registrado na delegacia da região. Também no sábado, em Olaria, dessa vez na zona norte aqui do Rio de Janeiro, policiais abordaram um carro que circulava acompanhado por uma moto com dois ocupantes. Segundo a Polícia Militar, os agentes foram recebidos a tiros e houve confronto. Um homem foi preso com um fuzil. Ele já tinha 5 passagens pela polícia por crimes como roubo, porte ilegal de arma, furto e receptação. Já nesse domingo, na comunidade da Coreia, em Mesquita, na Baixada, outro suspeito foi preso durante patrulhamento com um terceiro fuzil apreendido no fim de semana. A ocorrência foi encaminhada para a delegacia da região. Seis horas, 17 minutos, 278 locais de votação são alterados aqui no Rio de Janeiro para as eleições deste ano em relação a 2024. Segundo o Tribunal Regional Eleitoral, os motivos foram acessibilidade, mudança ou fechamento de estabelecimento, estrutura e também segurança. A medida impacta cerca aí de 610 mil eleitores. No início do mês, o TRE já havia anunciado que mais de 60 locais tinham sido modificados por conta do controle do crime organizado. Para saber se o seu local de votação foi alterado, o eleitor pode fazer uma consulta no site oficial do TRE aqui do Rio de Janeiro, pelo aplicativo e-título ou também pelo Disque TRE, no telefone 021-3436-9000. 021-3436-9000. Moradores de um condomínio em Cavalcante, na zona norte aqui do Rio de Janeiro, voltam a denunciar que estão sendo cobrados mensalmente por traficantes que atuam na região. Segundo os relatos, cada apartamento precisa pagar R$100 por mês até o dia 15, em dinheiro vivo, para a administração do condomínio, que faz os repasses aos bandidos. A Band News FM fez a denúncia pela primeira vez em julho desse ano. O condomínio fica próximo do Morro da Primavera, controlado pelo Terceiro Comando Puro. Ainda segundo as denúncias, o valor começou a ser cobrado nos últimos meses. A Band News FM espera uma resposta da Polícia Civil. Em maio do ano passado, a Band News denunciou que moradores de um prédio comercial em Madureira receberam uma convocação para uma Assembleia Geral Extraordinária para discutir o pagamento mensal de uma quantia a traficantes do Morro São José.

0: A Polícia Civil investiga o caso de um idoso de 64 anos que foi agredido pelo ex-genro durante uma discussão em Guaratiba, na zona oeste do Rio de Janeiro. Segundo informações, a vítima foi atacada com socos e chutes na cabeça. O episódio aconteceu na última quarta-feira, dia 12. Ainda de acordo com a Polícia Civil, dos dois envolvidos já prestaram depoimento e foram encaminhados para exame de corpo de delito. 6:20, você acompanha agora o programa Visões ESG aqui em 90.3.
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2: Hoje nós estamos aqui com o professor da FGV, João Ricardo Mata, ele que é autor do livro Quem Quer Dinheiro, para falar com a gente sobre ESG e captação de recursos públicos para fomento de projetos. Professor, seja muito bem-vindo, tudo bem?
3: Tudo jóia, Luana, é um prazer estar aqui na Band. E é muito legal esse tema, né? O tema de ESG é um tema muito importante. Eu sou, acho que você sabe, né? Eu sou professor da Fundação Getúlio Vargas e eu sou um daqueles tipos de professores que eu sou professor itinerante. Então eu viajo o Brasil inteiro, lá de Passo Fundo até Manaus, o Acre, dando aula pelos MBAs.
2: Assim que é bom.
3: O artista vai onde o povo está, o professor também, né? E a gente sempre brinca falando com isso. Então eu acabei escrevendo esse livro, o Quem Quer Dinheiro. E é justamente, claro, uma brincadeira em relação a esse nome, essa frase famosa, né, que ficou eternizada. Não tem como a gente não ouvir, né, ler isso aí, não lembrar do Silvio brincando. E veio exatamente nisso, porque a gente encontra com alunos que são executivos de MBA, né, empresários executivos pelo Brasil todo, e eles sempre, a resposta, quer dinheiro? Todo empresário quer dinheiro, porque a maior parte dos empresários busca crescer. E para crescer a gente precisa de fomento, né? De fomento. E no Brasil a gente tem uma característica um pouco diferente do mercado norte-americano. No mercado norte-americano você tem lá o private equity, né? Aquele investidor de risco privado. E que foi o que criou lá a Amazon, o Google e tantas outras big empresas que surgiram aí com investimento privado para que elas acontecessem, né? Aqui no Brasil a gente não tem essa cultura empresarial do investimento em risco e o governo acabou entrando, né? E o de governo, o ente público, né? Não é um governo ou outro, né? A gente tem aí tanto o BNDES quanto a FINEP, né? Os dois órgãos principais de fomento e desenvolvimento das empresas. E eles muito ancoradas nesse tipo de assunto. Então, quando você fala numa sala de aula para os empresários, pô, alguém quer, puxa, eu quero, tem um dinheiro mais barato, tem um dinheiro mais fácil. Então, é um pouquinho esse livro de atender essa demanda, né, de informação para que o empresário possa ter acesso a um dinheiro, se não barato nos dias de hoje, mas menos caro, pelo menos, né, e mais alongado, né? Então, a gente tem essas condições de fazer isso.
2: A gente pode dizer que é um passo a passo diante de muitas burocracias que normalmente dificultam a captação desses recursos?
3: É, sem dúvida nenhuma. E mais do que tudo, eu gosto sempre de chamar a atenção dessa expressão burocracia, né? Que virou quase que um palavrão e que na verdade não é, né? Se a gente for entender uma origem epistemológica, né? Da expressão, né? Dessa questão da burocracia. A burocracia é a organização, na verdade, né? Eu brinco e digo que quando você tem uma empresa de uma pessoa só, você pode não ter burocracia nenhuma. Quando você colocou um assistente, você já passou a ter que ter algum tipo de burocracia, né? Você vê lá a tiazinha que faz um brigadeiro em casa e aí tem um ajudante para cozinhar junto com ela, ela já precisa ter uma burocracia. Quem vai abrir a lata de leite condensado, quem vai botar no forno, que horas tira, quem vai fazer o que aonde, quem vai vender, quem vai pacotar. A burocracia é apenas a organização. O que a gente fala de forma negativa da burocracia é o que a gente chama da burocracia burra, né? A burocracia mal colocada, sem uma serventia para o processo. Então, assim, é esse o objetivo, né? O nosso livro, a ideia é que ele possa ser, de fato, um guia prático para o empresário, para o pequeno empresário, para o médio empresário, ele entender que esses recursos estão aí disponíveis, né? A gente tem hoje no Brasil pouco mais de R$1 trilhão para investimentos em crescimento de empresas em diversas instituições e cerca de 40% desses valores não chegam até o empresário e não chegam basicamente por falta de critérios a serem preenchidos para que esses valores cheguem até o empresário, né?
2: E como as práticas ESG, elas influenciam no processo de captação de recursos? Elas fazem alguma diferença nesse processo?
3: Cara, é bem importante e interessante essa sua colocação. Por quê? Porque ESG hoje não é mais bônus, ele é mandatório no processo. Né? Então, vamos falar assim das duas maiores instituições de captação, né? De crédito, né? Financiado, subsidiado no Brasil, que são a FINEP, né? Que é uma instituição coligada, subordinada ao Ministério da Ciência e Tecnologia, e o BNDES. Essas duas empresas, elas são signatárias de acordos internacionais de ESG, e é absolutamente fundamental a empresa estar ancorada nesse tipo de processo. Então, vou dar um exemplo. Nesse momento, a gente acabou de sair, agora tem uns 15 dias, saiu um edital da FINEP, o Tecnova, disponibilizando até R$600 milhões para pequenas e médias empresas, para pequenos projetos na fase de que queiram relacionar na área de tecnologia, lançar seu aplicativo, sua solução tecnológica dentro da empresa, modificação, com juros muito baixos, subsidiadíssimos em relação a isso, com longuíssimos prazos de pagamento. E esse edital, ele é fundamental que você tenha algum tipo de prática de responsabilidade social, ambiental. O fato é que o que está por trás dessas questões é que quando você vê um dinheiro mais barato do modelo público, que hoje o governo pensa? Ora, se você vai pegar um dinheiro e, sei lá, num banco tradicional, né, num Bradesco, num Itaú, no Santander da vida, o banco está preocupado só de você pagar o dinheiro. Né? Você, enquanto empresário, vai lá, pega um financiamento para fazer alguma da tua empresa, ele só está preocupado que você pague. Quando você pega esse dinheiro do governo, né, de alguma forma, desses órgãos que são relacionados ao governo, ele está preocupado que, além que você pague, obviamente, ele está preocupado que você tenha algum tipo de entrega social. E essa entrega social, cada vez mais, é correlacionada com práticas de ESG. Então, hoje, nós temos hoje um edital acontecendo que são das cadeias agroindustriais, alguma coisa perto de 3 bilhões destinado a práticas de inovação relacionadas ao agro e que necessariamente precisam estar ancoradas em práticas sustentáveis. Então, esses projetos, só para vocês terem uma ideia, estamos falando de quase 2 bilhões de recursos não reembolsáveis. Ou seja, você vai pegar para sua empresa, você vai montar um projeto que tenha alguma pegada de responsabilidade social, alguma coisa de devolução para a sociedade em relação a benefício, e que isso você não vai precisar nem pagar. Ou seja, a ideia é que você consiga fazer uma entrega e esse pagamento é um pagamento social, né? Então, isso hoje é mandatório para as obrigações, para as empresas que tenham interesse em algum tipo de crédito subsidiado governamental.
2: Agora, como o governo avalia essas práticas? Para o empresário, ele precisa ter um cuidado na hora de selecionar que prática ele vai adotar, não pode ser qualquer uma, vou preencher um buraco aqui, vou preencher um critério. Como que é esse processo?
3: É muito legal também, porque tem uma expressão que, obviamente, você é muito familiarizado com esse tema, que é o tal do greenwashing, né? Que é pros amigos que estão ouvindo a gente, né? Que na prática é aquele somebody love, né? É aquele jeitinho brasileiro de falar, pô, vamos ter alguma prática. Eu tenho uma consultoria hoje, que é a BR Funding, a gente é especializada na captação de recursos para as empresas, e é muito comum o cara falar, cara, o que, que dá pra gente fazer aí pra pegar? Eu falei, esquece. Amigo, cada vez mais as instituições públicas são blindadas ao greenwashing. Por quê? Porque, de uma forma muito satisfatória, eu posso dizer para você que profissionais muito qualificados para estarem avaliando de verdade práticas reais dentro das organizações. Não só na relação do que é sustentabilidade, do que é o modelo de governança, do que é o modelo da segurança dos processos que estão acontecendo na relação com a sua equipe, com o time, com a sociedade. Então, assim, eu acho hoje muito difícil que uma empresa consiga fazer esse somebody love dessa enganadinha, né? Então, assim, sempre que as pessoas falam, poxa, João, então como eu começo? Eu falei, começa construindo realidade. Começa construindo um projeto que faça sentido. que você entenda de verdade que você está fazendo uma entrega para a sociedade. Veja, o ESG ele não é desconectado de lucro. Pelo contrário, ele faz parte hoje de uma empresa moderna que entende isso como uma prática sustentável. E sustentabilidade também tem a ver com lucro, né? Tem a ver com a empresa também receber pelo trabalho que ela fez. Então, assim, entender que isso precisa fazer sentido para todos os lados. Melhorar a sociedade, melhorar os seus processos, ter algum tipo de entrega, e com certeza esse tipo de coisa vai facilitar com que as organizações consigam ter acesso a esse dinheiro, que em última análise está lá disponível, é nosso, né? Nosso empresário, né? Porque está lá, o BNDES tem todo o interesse de entregar esse dinheiro, só que existem critérios para que isso aconteça, né?
2: O empresário já tem esse entendimento de que não basta preencher um buraco, que tem que fazer tudo certinho, de acordo com a empresa dele, né? Que tem que ter uma relação ali com a empresa que faça sentido. Ele já entendeu isso? E se ele entendeu, qual é o principal desafio hoje para a adoção das práticas ESG na hora de captar recursos do governo?
3: Eu acho que está começando. Eu acho que é uma mudança de cultura. Eu acho que quando ele tenta fazer a primeiro processo de captação sem ter isso de fato estruturado, e aí quando a gente fala de ESG, a gente também passa pelo G, né, da governança, ou seja, números transparentes, contabilidade bem construída, modelos de gestão que sejam bem estruturadas, e ele passa pela uma tentativa frustrada, ele entende que ele precisa repensar o modelo dele. Ele entende que ele precisa estruturar, sentar dentro de casa. Eu não estou dizendo que é algo simples, mas eu acho que está mudando. O que eu vejo hoje nas empresas, elas entendendo que isso precisa fazer, precisa dar match, né? Precisa combinar com o teu negócio, precisa fazer sentido para a sua empresa, né? Então, quando a gente vê empresas grandes fazendo projetos de sustentabilidade, você vê que no final das contas não tem almoço grátis. A empresa entende que isso de alguma forma a sociedade retorna para ela, o cliente valoriza ela na ponta, o cliente valoriza pelas ações que ela vem fazendo, valoriza pelo bem-estar social que acaba sendo gerado. O consumidor cada vez aceita menos o lucro pelo lucro. Né? Então, assim, a gente está. É difícil a gente imaginar hoje um cenário de algum segmento com baixa competitividade. Então, tem muitas opções e nós, enquanto consumidores, acabamos criando critérios para escolher os nossos prestadores de serviço, que produtos que vamos comprar e tal. E acaba que práticas ESG, elas acabam modificando essa pauta e fazendo com que o consumidor veja essas empresas de forma mais benevolente, né? Então acaba aceitando melhor seus produtos ou serviços. Então eu sempre digo que esse tipo de trabalho, que a princípio a empresa acaba fazendo por se sentir obrigada a fazer, ela começa a entender que isso traz um retorno incrível para ela em termos de imagem, em termos de processo, em termos de transparência, e termos até de blindagem para problemas que possam acontecer em algum outro momento de crise, né?
2: Professor, essa sigla, ela está na moda, né? Entrou em moda nos últimos anos, mas essas práticas, elas já são mais antigas, né? Você acompanha aí as empresas em várias partes do país. Queria que você avaliasse o que mudou de uns anos para cá em relação do empresariado brasileiro com as práticas ESG.
3: Eu acho que mudou a maturidade. Hoje eu acho que o empresário já de porte médio para grande, eu acho que o pequeno ainda está começando a entender esse jogo, né? Mas eu acho que o empresário de porte médio e grande, ele já começou a entender que isso não é opcional. Né, que há uma necessidade. Por exemplo, hoje, aqui no Brasil, você ainda consegue pegar um recurso sem estar tão conectado a essas práticas. Mas para quem, por exemplo, quer acessar mercados internacionais, vender para o exterior, né, processo de exportação, esquece. Se você não tiver isso, certificações, se você não tiver
2: processos... A cobrança lá fora é mais rígida?
3: Muito maior, muito maior. É praticamente impossível hoje se vender para o mercado, por exemplo, europeu ou asiático, se você não tiver algum tipo de certificação que contemple isso. Por quê? Porque também eles são cobrados pelos seus investidores, pelos fundos, né? Então, hoje, são práticas muito determinadas, ou seja, grandes compradores têm compliances muito rígidos, vícios, né? Eu costumo dizer que o compliance atualmente é o que era nos anos 90, o ISO, né? De qualidade. Então, assim, o que, que é o compliance? É cumprimento de regras, cumprimento de normas, é fazer com que as coisas aconteçam como você planejou anteriormente, né? Para simplificar a coisa. E eu acho que esse modelo a gente acaba, a gente precisa entender que o ESG ele é bastante mais amplo do que apenas práticas sustentáveis de meio ambiente, né? Ele é bem mais do que isso. Então é organização de dados, é informação, é transparência, é número, é ética dentro da sua organização. Então acho que você começa a mudar também a mentalidade. E eu acho que isso acontece sempre de cima para baixo. Quer dizer, o executivo, o cara que está sentado lá no topo da pirâmide, na cadeira do decisor, ele começa a perceber a necessidade e começa a pressionar para que isso aconteça. E nós, enquanto sociedades, acabamos nos moldando a isso e entendendo que isso faz parte. E, ora, quanto mais empresas entram, mais natural isso fica, mais nos sentimos confortáveis com esse tipo de coisa e mais cobrando aquelas empresas que não seguem essa cartilha, que eu diria que é hoje uma cartilha do bem, né?
2: Esse é o principal desafio, entender que o ESG ele é mais amplo no sentido geral? Esse é o principal desafio das empresas hoje aqui no Brasil?
3: Eu acho que é sim, porque a gente acabou, algumas pautas que acabaram sendo confundidas com o ESG, e aí eu chamo a atenção, né, numa pauta woke, né, que as pessoas falavam muito, até pouquíssimo tempo, mas se fala, mas e isso acabou se confundindo um pouco com essas coisas. E o ESG é muito conectado à questão apenas de um pedaço da história do ESG, essa questão da sustentabilidade. Então eu acho que é mais amplo do que isso, as empresas estão começando a entender, e mais do que tudo, entender a necessidade de se adaptarem a esse novo comportamento, a esse novo mundo, a entender que os recursos acontecem, mas ninguém vai te dar um dinheiro sem ter nada em troca, e isso significa você seguir critérios, seguir parâmetros, seguir normas, principalmente normas internacionais. E hoje essa questão é uma questão importante no cenário.
2: Tá certo. Professor, muito obrigada pela entrevista.
3: Obrigada a você, até qualquer hora. Valeu.
2: Bom, Visões ESG volta na semana que vem com mais conteúdo para você sobre sustentabilidade, ações sociais e práticas de governança. 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
0: 6:37, vamos falar do trânsito agora aqui no Rio de Janeiro, temos participações inclusive dos nossos ouvintes que enviaram mensagens para o 999-026970, o nosso WhatsApp, o WhatsApp da Band News FM. Fala, Jefferson.
7: Boa tarde.
0: Boa tarde.
7: Jefferson André Mansou, descendo a Dutra sentido Barra da Tijuca. Descendo Dutra, Avenida Brasil, Transolímpica. Dutra, tranquilo. Avenida Brasil, sentido Campo Grande, trânsito lento, porém segue, né? O fluxo lento, porém segue. E agora, sentido Transolímpica. Em um segundo, tudo pode mudar.
0: É isso, em um segundo tudo pode mudar. Muito obrigado pela sua participação, Jefferson. Vamos então falar da Barra da Tijuca. A movimentação segue complicada na Avenida das Américas. Recebemos também relatos de ouvintes que ficaram mais de uma hora parado nesse congestionamento na Avenida, não das Américas, na Avenida Ayrton Senna, ali na Barra da Tijuca. Esse trânsito começa a partir do Barra Shopping e segue até ali a altura do Uptown Barra. Movimentação complicada por lá no sentido oposto, o motorista não vai encontrando dificuldades, trânsito muito bom por sinal nesse momento. Na linha amarela, o motorista que segue em direção à Barra da Tijuca já encontra dificuldades na altura de Bom Sucesso. O fluxo é bastante intenso por lá. A Avenida Brasil também com retenções por conta de um acidente na altura de Manguinhos. Os dois sentidos da via em Manguinhos segue aí com complicações nesse momento. Assim também como na pista em direção à Zona Oeste, na altura do shopping Via Brasil e também em Deodoro. Vamos falar da Zona Sul aqui do Rio de Janeiro, autoestrada Lagoa Barra com complicações até a saída para a rua Mário Ribeiro. A Avenida Borges de Medeiros também tem retenções ao longo da via sentido Túnel Rebouças, assim como a Epitácio Pessoa, e o Túnel Rebouças apenas com um pequeno ponto de retenção a partir da primeira galeria na pista em direção ao centro da cidade. O elevado Engenheiro Fresinete também tem retenções nesse momento. Na ponte Rio-Niterói, situação mais complicada na ponte por conta de um acidente bem ali na entrada, né, da ponte Rio-Niterói. Então, nesse momento, a via sentido Niterói, toda a extensão da via segue aí com trânsito bastante complicado nesse momento. O tempo de travessia chega a 37 minutos em direção à região metropolitana. Agora, no sentido oposto, sentido capital fluminense, pistas livres, tempo de travessia normal de 13 minutos. O motorista não vai, então, perdendo tempo na ponte Rio-Niterói, na pista em direção à cidade do Rio de Janeiro. É a BR-101 também com uma pista ocupada por um acidente ali na altura do Senai Caxias. Movimentação no trecho com pequenos pontos de retenção, mas nada que vai atrapalhar você, motorista, que segue pela região. Movimentação também pesada em Irajá, na Avenida Pastor Martin Luther King Jr., na altura da estação do metrô do bairro de Irajá. Movimentação complicada por lá. O restante da via segue aí sem complicações, trânsito livre no restante da Avenida Pastor Martin Luther King Jr. 999-026970. Esse é o nosso WhatsApp, o seu canal direto com a redação da Band News FM. Eu, Luiz Valci, sigo aguardando a sua participação, as suas mensagens do trânsito, do tempo. Quer fazer alguma denúncia, pode mandar pra gente também. Quer apenas dar um oi, olá, como que você tá? Pode mandar mensagem, tô aqui aguardando. 999-026970, você sabe, esse é o WhatsApp da Band News FM. E a Luana Bernardes está de volta à nossa programação agora com a coluna Literatura.
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2: O ilustrador é o profissional que é responsável por dar vida a histórias, por ativar o nosso imaginário já estimulado por um livro. Hoje a gente vai conhecer um pouquinho sobre esse trabalho. Conosco o ilustrador Tiago Taubman para falar um pouquinho sobre a profissão. Tiago, seja muito bem-vindo, tudo bem?
6: Obrigado, Ana. Tudo bem? Tudo ótimo por aqui. Agradeço pelo convite e pela oportunidade aí de poder falar um pouco sobre a área, sobre a profissão e sobre arte como um todo também aqui. Muito obrigado. Tudo bem.
2: Tiago, me fala um pouquinho sobre o papel do ilustrador, sobre o processo criativo na hora de uma ilustração de um livro, né? Você conhece a história, conhece um pouquinho sobre os desejos do autor, o que você leva em consideração aí nesse processo criativo?
6: Então, mano, o processo de ilustrar, ele, como você mesma disse, ele tá, acaba que ligado com não só a obra, mas com as outras partes que estão envolvidas na publicação, né, na confecção desse produto, que vai ser o escritor, o editor. Então, tem muitas peças se movendo, mas acho que a grande coisa é entender a demanda para cada história, né? Cada história, cada linguagem e enredo vão demandar uma diferente linguagem visual para acompanhar isso também, né? Para que a ilustração, diferente de, por exemplo, o que a gente chama de belas artes, né? Fine arts, ela é algo que tem uma função um pouco mais concreta, que ela está ali para ilustrar, ela é material de suporte para uma história que está sendo contada. Então, é um processo que, particularmente, acho que cada profissional tem um pouco seu modus operandi, mas eu gosto de fazer tudo bastante integrado com o escritor, o editor, quem estiver mais envolvido, e fazer com que seja um processo com bastante feedback, bastante troca, para que acabe se chegando num produto final que agrade todo mundo que está envolvido.
2: E há quanto tempo você trabalha como ilustrador? Como você descobriu, é isso que eu quero fazer da vida? Já é um dom, uma vocação que vem da infância?
6: Eu trabalho como ilustrador já há mais ou menos uns 3-4 anos. E eu fui migrando, eu me formei em desenho industrial pela UFRJ, mas eu fui migrando gradualmente para essa área de ilustração, um pouco por afinidade, um pouco por oportunidades que surgiram também. E acho que isso acontece com a grande maioria das pessoas que estão nessa área, que vem, sim, dessa coisa um pouco orgânica. Você, várias vezes, você vai conversar com o pessoal da área e entender como eles começaram, e todo mundo diz: ah, eu era criança que desenhava na sala do colégio, ou eu era o que tinha mais afinidade, sim, na aula de artes. É algo que vem naturalmente. Acho que as pessoas têm uma predisposição, como para qualquer habilidade, qualquer atividade, mas envolve muito também de você estar colocando tempo, se dedicando a desenvolver essa habilidade, essa linguagem artística visual sua, né? Então, algo que vem aí de alguns anos, eu diria, de vários anos já.
2: Para quem não conhece o trabalho do Thiago, o trabalho dele é incrível. As ilustrações têm um toque que mostram aí uma característica do ilustrador. Você nos enviou alguns exemplos, né? Eu tô com um exemplo também aqui para quem quer conhecer o trabalho do Thiago. Ele foi ilustrador no livro Pálpebras nas Orelhas, publicado pela editora Pantograph, né? Para quem tá no YouTube, é esse livro aqui, com a Andrea Viviana Taubman, sua mãe, né? Você ilustrou esse livro. E eu vi, Thiago, que ao longo das páginas você tem uma transição. A gente tá vendo aqui uma página inicialmente um pouco mais escura, e depois o livro vai ganhando, não sei, tá? É uma avaliação minha, um tom mais colorido, né? Um tom mais claro. Queria que você falasse sobre esse processo. Existe mesmo esse processo de começar de uma forma e ir caminhando a ilustração de acordo com a história do livro?
6: Sem dúvida alguma. Esse é o grande diferencial que você tem, né, como trazer sendo ilustrador em um projeto como um livro, né? Ou que você conta uma história que tem essa linha do tempo, fatalmente, entre o início, o meio e o fim, e sem entrar em muitos spoilers para o livro, para o enredo, a gente começa em um lugar, uma situação não tão bacana para a protagonista do livro, e conforme a história avança, a gente vê uma transição para um status quo, um momento mais feliz, mais agradável, com mais futuro ali previsto para nosso protagonista. Então, em qualquer projeto gráfico, acho que a narrativa tá muito presente, não só no quesito da história, no que está escrito, mas no visual, né? Isso, como comentei, acaba que é um material de apoio para você dar mais estofo para o que já está escrito, né? Para o que já é história por si só.
2: E como ilustrador, você se inspira em outros profissionais? Tem algum nome em destaque que você admira, que você vê aí como um bom profissional? Eu tenho algumas imagens da minha infância de ilustrações que me marcaram. Acho que talvez o Dr. Seuss, com as ilustrações clássicas dele, me marcaram bastante. Não sei se você pode compartilhar com a gente um profissional que tenha te marcado, que ainda te inspire aí profissionalmente no mundo da ilustração.
6: Ué, são tanta influência que você vai pegando e absorvendo ao longo dos anos que É difícil falar uma pessoa só que você tenha é como sua grande inspiração, pelo menos para mim, mas é muita gente de muitas áreas. Tem um rapaz brasileiro também, chamado Camilo Martins, eu gosto bastante. Ele é contemporâneo, né? Trabalha atualmente como inspiração para mim nos últimos anos. Mas tem pessoas de outras áreas que estão na indústria do entretenimento, como tem um rapaz alemão chamado Dominic Meyer, que eu sou muito fã. E nem sempre só ilustrador, tem pessoas, pô, arquitetos também, que acabam influenciando, que tá na produção criativa, né? Eu sou muito fã de um arquiteto chamado Gerard Trignac. Então, assim, tem muitas influências, além de pintura clássica, que acho que também faz parte de tudo, né? Assim, é o grande lugar de onde sai a influência para o mercado atual, eu diria.
2: E como é o mercado hoje pro ilustrador, né? Queria que você falasse um pouquinho disso, porque quando falam em ilustrador, eu imagino uma profissão tão nobre, tão especial, que parece uma coisa inalcançável, né? É uma pessoa que entra ali no imaginário da criança junto com a história que marca a sua infância. É um adulto também que lê um livro infantil ou um livro voltado para o público adulto, mas o ilustrador tem esse papel de ativar a imaginação, de ajudar a criar memórias, de ajudar a ter uma memória afetiva ali com o livro. Pode falar um pouquinho sobre o mercado para esse profissional atualmente?
6: Questão do essa divisão que existe entre o infantil e o adulto, né? Acaba que a gente indiretamente com a ilustração fecha um pouco essa distância, porque é uma coisa natural do cérebro, assim, a arte visual e de todas as outras maneiras também, todos os outros campos, ela toca as pessoas de uma maneira muito não é irracional, mas subconsciente, né? Uhum. Você, por mais que talvez você não preste atenção nisso no seu dia a dia, quando você está consumindo esse produto, que é a ilustração, que é uma história, o que seja, isso mexe com uma parte sua, né, do seu interior, que é mais forte do que você não ligar ou ligar para coisas infantis ou não. É algo que é natural do ser humano. E acho que existe sim uma coisa que é muito nobre, que é muito que foge um pouco do mundano nesse mercado de arte, né, de ilustração e também, de novo, para outras áreas, literatura, música, mas também é um trabalho como qualquer outro. Então acho que o grande segredo, quando você está se desenvolvendo como profissional nessa área, que é a que eu posso falar por experiência própria, é você entender como instrumentalizar essa criatividade mais instintiva que você tem e colocar ela em curso para se tornar algo que você consegue fazer, que você criar no dia a dia, né? Que é o seu trabalho, né? O que você faz aí para ganhar o seu pão.
2: Legal. Tiago, muito obrigada pela entrevista aqui na coluna de literatura. Parabéns pelo seu trabalho.
6: Obrigado, Luan. Obrigado mais uma vez por me receber aqui e um forte abraço.
2: E a coluna de literatura volta na semana que vem com mais conteúdo para você sobre o mercado editorial e sobre o mundo dos livros.
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0: Seis horas e 54 minutos e o Flamengo abriu o placar em cima do Mirassol, 1-0 ao placar parcial. 23 minutos, quase 24 do primeiro tempo. Então, Flamengo 1-0 em cima do Mirassol pelo Campeonato Brasileiro. Agora, falando do trânsito, a movimentação na Avenida Ayrton Senna, que estava complicada durante toda a tarde de hoje por conta de alguns acidentes de trânsito, já começa a melhorar. O trânsito agora, o fluxo pesado, começa a partir do Casa Shopping e segue ali até a altura da curva Chico Anísio, na Avenida Abelardo Bueno, na pista em direção à linha amarela. O motorista ainda vai perdendo bastante tempo. Avenida das Américas, com boa movimentação nos dois sentidos, assim como a Avenida Lúcio Costa. Já na autoestrada Lagoa Barra, movimentação pesada a partir do túnel Zuzu Ângelo até a saída para Mário Ribeiro, a Avenida Borges de Medeiros e um pequeno ponto ali da Avenida Epitácio Pessoa também seguem aí com um trânsito pesado nesse momento na pista em direção ao túnel Rebouças. Vamos falar da Avenida Brasil, um acidente atrapalha a movimentação na altura de Manguinhos, ali nas proximidades da Fiocruz, na pista em direção ao centro do Rio de Janeiro, movimentação bastante pesada. Na Ponte Rio-Niterói, olha quem segue em direção à região metropolitana aqui do Rio de Janeiro, vai perdendo bastante tempo. O tempo de travessia nesse momento é de 37 minutos, já com uma pista ocupada por um acidente bem ali na subida para a Ponte Rio-Niterói. Movimentação pesada por toda a extensão em direção à região metropolitana. Já quem segue em sentido, né, em direção à capital fluminense, a capital fluminense não vai encontrando retenções. Tempo de travessia normal de 13 minutos nesse momento. 999-026970. Sigo aguardando a sua participação. Mande aí as suas mensagens para o nosso WhatsApp. Você sabe, aqui na Band News FM, em um segundo, tudo pode mudar. Começamos girando essa

0: comercialização de combustíveis.
1: E os corpos das colombianas mortas na queda do helicóptero de um helicóptero na vista chinesa no início desse mês, né, de agosto, são velados aqui no Rio de Janeiro. A cerimônia aconteceu no cemitério e crematório da penitência no Caju, na zona portuária. Rócio Cubídios, de 59 anos, a filha dela, Wendy Manrique, de 37, e a neta Sofia Murídio, de 17 anos, fariam um voo de 20 minutos. O restante da família esperava no aeroporto de Jacarepaguá, na Barra da Tijuca, zona sudoeste aqui do Rio de Janeiro, para embarcar no mesmo helicóptero. Os corpos das colombianas foram reconhecidos e liberados pela família do Instituto Médico Legal na última terça-feira, dia 11. Além delas, o piloto Alessandro Rocha, de 51 anos, também morreu no acidente, que é investigado pelo Centro de Investigação e Prevenção de Acidentes Aeronáuticos, o CENIPA. E começa nesta segunda-feira e vai até o próximo dia 3 de setembro a restrição para a circulação de caminhões e outros veículos de carga com três ou mais eixos na Serra de Petrópolis. A medida foi adotada por conta da obra de melhoria que será realizada pela Elovias na pista de subida. A intervenção será realizada de segunda a quinta-feira, das 11 da noite às 4 da manhã. A proibição também vale aos sábados, das 8 às 2 da tarde. Dois homens são presos em flagrante na Lapa, na região central aqui do Rio de Janeiro, acusados de homicídio qualificado. Edmar Aparecido Ribeiro Júnior e João Pedro Frambaque Doméia Matias foram localizados na quinta-feira, dia 13. Eles são acusados de participar do homicídio de Edson Fonseca dos Santos Neto. Segundo as investigações, o corpo da vítima foi localizado na Avenida Mendiçá, uma das principais vias da Lapa, com múltiplas lesões provocada por uma ação contundente. Ainda de acordo com a Polícia Civil, Edson foi retirado pelos acusados de um imóvel localizado na Rua dos Inválidos e abandonado em um ponto de ônibus. A Petrobras anunciou que encontrou hidrocarbonetos em um poço exploratório na Baía da Foz do Amazonas, em águas profundas no Amapá. A descoberta indica a presença de petróleo ou gás natural na região. O comunicado foi feito pela estatal na sexta-feira, dia 14. Segundo a companhia, o poço fica a cerca de 175 quilômetros da costa do estado do norte do país, em um ponto onde o mar tem 2.886 metros de profundidade. O edital, a estatal, explicou ainda que a presença de hidrocarbonetos na região foi constatada através de perfis elétricos e indicativos em rocha. De acordo com a Petrobras, as operações de perfuração seguem em curso com o objetivo de dar continuidade à avaliação exploratória. E recebeu alta o menino de 6 anos que perdeu a visão de um olho após ser atingido por estilhaços durante o tiroteio na favela do metrô, na Mangueira, na zona norte aqui do Rio de Janeiro. Ele precisou aí passar por cirurgia no Hospital Municipal Souza Aguiar, no centro da cidade. A criança estava brincando na varanda do quarto andar do prédio em que mora, na tarde da última quinta-feira, dia 12, quando foi atingida. Agentes da polícia faziam uma fiscalização em um ferro velho na região quando traficantes realizaram disparos contra eles do alto do morro da Mangueira. Ainda de acordo com a Polícia Civil, os policiais se abrigaram e não revidaram por não terem aí identificado de onde partiram os tiros.

0: Santos Dumont, no centro, na sexta-feira, dia 14, ao tentar embarcar em um voo comercial para São Paulo. Segundo as investigações que ocorrem no âmbito da Operação Criptoabate da Polícia Civil do Rio Grande do Sul, o esquema consistia em estabelecer relação com as vítimas através de mentorias para induzi-las a realizar investimentos financeiros progressivos em uma plataforma falsa. O preso vai responder pelos crimes de estelionato, lavagem de dinheiro e organização criminosa. Três homens são presos após serem encontrados com diversos cartões de crédito em Copacabana, na Zona Sul. Os suspeitos foram localizados durante patrulhamento da Polícia Militar na manhã de ontem, sábado, dia 15. Segundo a corporação, além dos cartões, os homens também estavam com máquinas e outros materiais que foram apreendidos. Os suspeitos foram encaminhados para a delegacia da região. Eles foram autuados em flagrante pelo crime de receptação. Guilherme Faria.
1: A Petrobras anuncia que encontrou hidrocarbonetos em um poço exploratório na bacia da Foz do Amazonas, em águas profundas no Amapá. A descoberta indica a presença de petróleo ou gás natural na região. O comunicado foi feito pela estatal nesta sexta-feira. Segundo a companhia, o poço fica a cerca de 175 quilômetros da costa do estado do norte do país, em um ponto onde o mar tem 2.886 metros de profundidade. A estatal explicou ainda que a presença de hidrocarbonetos na região foi constatada através de perfis elétricos e indicativos em rocha. De acordo com a Petrobras, as operações de perfuração seguem em curso, com o objetivo de dar continuidade à avaliação exploratória.

A Polícia Federal prende um criminoso investigado por participar de uma organização criminosa especializada em fraude eletrônica que teria causado um prejuízo de mais de 37 milhões de reais a uma mulher de 70 anos. O acusado, de 41 anos, tinha um mandado de prisão preventiva em aberto. Ele foi preso no aeroporto

0: O município do Rio volta a ter a nota máxima da Fitch Ratings na Escala Nacional de Classificação de Risco de Crédito. A Agência Internacional de Consultoria Financeira elevou a avaliação de longo prazo da cidade de AA+ para AAA, o nível mais alto da escala brasileira. Segundo a Fitch, a mudança reflete a melhora das contas públicas nos últimos anos, a posição de liquidez do município e a expectativa de redução gradual da dívida. O perfil de crédito individual do Rio também subiu de BB para BB+. 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
1: O desemprego no Brasil está nos menores níveis da história e a renda média, embora agora esteja começando a recuar, cresceu durante muito tempo acima da inflação. Ainda assim, a melhora tem sido insuficiente. Um crescimento maior e sustentado da economia, com renda média mais elevada, menos desigualdade e informalidade, esbarram num gargalo fundamental, a baixa qualidade da educação. No Economia para Você de hoje, minha pergunta é sobre a agenda que deveria ser central nesse ano de eleições. Qual é essa agenda? Minha convidada é Priscila Cruz, presidente executiva e cofundadora do Todos pela Educação. Priscila, seja muito bem-vinda. Para mim, uma alegria imensa, uma honra receber você aqui nesse nosso novo estúdio aqui da Band News TV. Obrigada.
2: A alegria é minha. Muito bom falar com você aqui ainda. Mas essa relação é economia e educação, né?
1: Ah, muito bom. O que é inegável, né? É. Os estudos todos mostram a importância da educação para o desenvolvimento econômico e vai muito além, né, Priscila, do desenvolvimento econômico para democracia, para cidadania, desenvolvimento cognitivo e tudo mais, né? Agora, eu queria começar pegando esse gancho aí do mercado de trabalho, porque a gente tem em muitas situações o sentimento do brasileiro que a vida continua difícil, porque você tem muitas vagas que ficam abertas e não são preenchidas, porque não tem qualificação suficiente, né? A gente vê os dados da educação, ainda um terço dos adultos que sabem ler e escrever são analfabetos funcionais. Então você tem uma renda que demora a subir, né? Então a sensação de bem-estar, ela acaba não sendo sentida pela população. Eu queria que você pudesse falar para a gente um pouco sobre o quanto que a educação de fato está avançando, porque a gente vê, né, algum avanço na universalização, até no resultado do PISA, né, entre os últimos ali, houve uma melhora, mas parece que é uma melhora insuficiente e a gente vai ficando para trás porque os outros melhoram mais, né? Qual é o panorama que você diria hoje que a gente tem da educação, enfim, está acontecendo nesse momento?
2: Sim. Olha, Juliana, assim, acho que primeira coisa, acho que eu queria marcar bem o que você falou aqui logo na abertura, que o que importa é a qualidade da educação, né? E aqui é entendida a qualidade como a aprendizagem que a gente consegue garantir para todos os estudantes. Porque muitas vezes eu ainda vejo economistas ou comentaristas falando o seguinte: ah, mas a gente agora está com todo mundo na escola e a produtividade não aumentou, ou a gente não consegue ter mão de obra qualificada, enfim, fazendo alguma relação entre educação e qualidade do emprego e da produtividade, como se fosse, olha, basta estar na escola e tudo bem, né? Não é a escolaridade que mais importa, é de fato se aprendeu, né? E eu vou falar um pouquinho aqui sobre aprendizagem, mas acho que é importante marcar isso. E também, especialmente no campo da educação profissionalizante, que é algo que o Brasil ainda está crescendo, está melhorando, a gente vem subindo, né, bastante essa oferta de educação profissional.
1: Técnica que você fala.
2: Educação profissional, profissional e técnica. É importante fazer um cruzamento entre matriz econômica e a oferta de educação profissional. Porque muitas vezes o que a gente ainda encontra, especialmente nos estados, porque os estados são os responsáveis pela educação profissional, é uma oferta de educação técnica profissionalizante em determinadas áreas e a economia girando em outras áreas.
1: Não conversa com a demanda do mercado de trabalho, né?
2: Não conversa, não dialoga, né? Então você tem que fazer esse estudo, né, sobrepondo. Qual que é o plano de desenvolvimento econômico do estado? A educação, ela tem que estar alinhada a essa visão de desenvolvimento econômico do Estado. Então, eu queria aqui marcar um pouquinho, porque eu acho que esse é um ponto importante que você colocou logo na abertura.
1: E essa é uma falha hoje que existe. Nos programas educacionais.
2: É muito, porque a gente, por exemplo, a matrícula, assim, a maior matrícula que a gente tem em educação profissional é contabilidade, administração, e no final das contas os alunos não vão seguir essa área, né? Porque são áreas de oferta mais barata.
1: Você está falando de profissional e eu falei técnico, qual é a diferença? Só para a gente poder explicar.
2: É uma questão de carga horária, mas basicamente é a preparação para o mundo do trabalho, que depois da reforma do ensino médio, né? Então tem aí uns poucos anos que a gente está nesse processo de implementação do novo ensino médio, a educação profissionalizante, né? A gente chama de EPT, porque é Educação Profissional Tecnológica. A EPT, ela é como se fosse o quinto itinerário, né? Então, a gente tem os quatro itinerários do ensino médio, né? Linguagens, matemática, ciências da natureza, ciências sociais. E um quinto itinerário, que ele se abre, né, em várias áreas, que é da educação profissional. Então, tem aumentado
1: muito. Não é superior, né? É
2: como não
1: se
2: fosse... é.
1: Essa
2: é nível
1: essa parte,
2: médio,
1: né, de nível médio.
2: É nível
1: e
2: médio.
1: Tem, eu acho que, um preconceito ainda, né, de,
2: tem uma bobagem.
1: De parecer que e você está condenando pessoas que têm rendas menores a trabalhos mais precários.
2: Não, que é uma bobagem, né, porque quando você olha a OCDE, os países da OCDE, o que tem muito forte, especialmente a Alemanha, a Suíça, é uma oferta de educação profissionalizante muito alta, né, perto de 50%, né, a Suíça até mais do que 50%, o que não impede do aluno ele continuar os estudos para o ensino superior. Por exemplo, no Brasil, isso é uma coisa pouco conhecida, no Brasil tem uma legislação específica que diz o seguinte: se você, por exemplo, fez uma educação profissionalizante, né, nível médio em enfermagem, você pode carregar créditos para o ensino superior em enfermagem. Uhum. Então, quando você for fazer uma faculdade de enfermagem, você pode ter os créditos validados ou aproveitados no ensino superior, né? Mas deixa eu responder a tua pergunta sobre qualidade, porque, assim, nos últimos anos, a gente tem, sim, avançado na qualidade quando a gente olha para a aprendizagem, né? Porque a gente pode ter várias concepções de qualidade. Mas vamos pegar aqui aprendizagem, que é a principal na nossa visão no Todos para a Educação. O que acontece? Por exemplo, alfabetização, a gente teve uma boa melhora. Só pegar aqui o último indicador, que é o ICA, né, que é o indicador criança alfabetizada, a gente saiu de 55% de criança alfabetizada para 65% em 2 anos. Uhum. Então, são 10 pontos percentuais em 2 anos, é muito. Você não encontra esse tipo de avanço nem em país rico, assim, é algo que o Brasil tem feito cada vez melhor, não estou falando que está perfeito. Depois, quando a gente olha aprendizagem em língua portuguesa, final do quinto ano, né, que aí seria o final do Fundamental 1. A gente saiu, aí é 10 anos, nos últimos 10 anos a gente saiu de 27% para 60%. Super, um avanço enorme. Onde que a gente derrapa? Funde 2, então, assim, no nono ano, né? Assim, a gente marca sempre as avaliações no final de cada etapa. Então, no nono ano, que é o final do Funde 2, né, do Fundamental 2, aí a gente já tem um resultado mais, mais paralisado, né? Assim, ele é mais flat, ele é mais paralelo à linha. Então, a gente tem tido mais dificuldades em avançar, avançando muito pouco, e o ensino médio realmente a gente está com problema.
1: E tem a ver com evasão escolar ainda alta por conta de necessidade de trabalho dos jovens?
2: Não tanto, assim, não. Não é nem tanto a evasão. A evasão tem melhorado bastante no Brasil. A gente está falando aqui em torno de 4%, 5%. Logo depois da pandemia, teve um pico de evasão, porque é isso, né? Os alunos ficaram um tempão ali no remoto, muitos não voltaram. Sim. Mas a gente voltou ali para o patamar de 5%, 4% de evasão. Não é, claro... Gente, a gente não pode tolerar ninguém saindo da escola, né? Assim, a tolerância tinha que ser tolerância, evasão zero. Sim. Mas não é algo assim, não é uma epidemia de evasão que a gente vive no Brasil. O que a gente tem realmente é uma crise de aprendizagem, que é isso que você falou na tua abertura. Então, qual que é o grande problema do ensino médio e do Funde 2? Eu acho que quem está em casa vai entender bem isso, que assim... quando você, por exemplo, vou pegar aqui matemática, que é mais fácil de entender... a defasagem de aprendizagem ela vai aumentando ao longo das etapas educacionais. Então, no Brasil, em média, no Brasil, o aluno do nono ano, só 18% tem aprendizagem adequada ao nono ano. O maior agrupamento é de aprendizagem adequada ao quinto ano do aluno no nono ano. Então, o aluno está no nono ano, só que a maior parte, né, a maior parte daqueles alunos, o maior agrupamento, melhor dizendo, tem aprendizagem de quinto ano.
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4: Quando a gente fala em proteger o coração, muita gente pensa logo em academia, corrida ou exercícios intensos. Mas existe uma atitude muito mais simples que também faz diferença: caminhar. A caminhada regular ajuda a melhorar a circulação, contribui para o controle da pressão arterial, da glicose e do colesterol, além de ajudar na manutenção do peso e na redução do estresse. E você não precisa começar fazendo quilômetros. Pode ser uma caminhada de 10 ou 15 minutos, descer um ponto antes, subir algumas escadas ou simplesmente andar mais durante o seu dia. O mais importante é diminuir o tempo parado e colocar o corpo em movimento. Nosso coração foi feito para acompanhar um corpo ativo. Então, se você ainda não pratica nenhuma atividade física, comece pelo mais simples: caminhe. Cada passo que você dá hoje também pode ser um passo a favor da saúde do seu coração amanhã. Eu sou o Galileu Assis, diretor da MedRio Checkup, e lembro a vocês: saúde é prevenção.
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0: Sete horas, 16 minutos e o Botafogo vai perdendo por 1-0 para o Vitória. 45 minutos do primeiro tempo, 4 minutos de prorrogação. Então, placar parcial 1-0 para o Vitória em cima do Botafogo. Já o Flamengo vai vencendo também, vai vencendo por 1-0 o Mirassol, também pelo Campeonato Brasileiro. 46 minutos. Do primeiro tempo, 4 minutos de prorrogação. Então, essa primeira etapa da partida segue aí até 49 minutos. Placar parcial: 1-0 para o Flamengo em cima do Mirassol.

0: O Amapá pode começar a produzir petróleo em águas ultraprofundas em um prazo de 6 a 7 anos, segundo estimativa do presidente da Petrobras, Magda Chambriar. A projeção foi feita após a estatal encontrar hidrocarbonetos durante a perfuração de um poço na margem equatorial. Agora, os estudos precisam determinar a quantidade e a qualidade do óleo e se a exploração é comercialmente viável. A descoberta ocorreu em um poço localizado a cerca de 175 quilômetros da costa do Amapá e a quase 3 quilômetros de profundidade. A Petrobras havia obtido a licença para realizar pesquisa exploratória na região. A presença de hidrocarbonetos indica que há petróleo ou gás natural na formação rochosa, mas ainda não permite classificar o achado como uma reserva comercial. Em entrevista à Band News TV, Magda afirmou que a Petrobras considera a descoberta promissora e destacou a importância da região para a manutenção da produção brasileira nas próximas décadas. Segundo Magda, nesse cenário, o Brasil poderá estar entre o sexto e o sétimo maiores produtores de petróleo do mundo. A margem equatorial é considerada a mais nova fronteira de exploração de petróleo no Brasil. A área se estende por aproximadamente 2,2 mil quilômetros do litoral, desde o Amapá até o Rio Grande do Norte. E o Brasil caminha para encerrar a safra 2025-26 com uma produção recorde de cerca de 360 milhões de toneladas de grãos. Mas o avanço da profundidade não resolveu gargalos que reduzem a competitividade do agronegócio. Juros altos, dificuldade de acesso ao crédito, falta de armazenamento e custos de transporte corroem parte da renda dos produtores e diminuem a vantagem da soja brasileira diante de concorrentes como os Estados Unidos. O problema fica evidente em Mato Grosso, principal estado produtor de soja do país. Em uma propriedade de pouco mais de 1.000 hectares em Sinop, o produtor rural Evandro Pelens, ele cultiva milho e soja e destina 80% da produção à China. O cenário se repete no restante do país. A safra 2025-2026 deve atingir aproximadamente 360 milhões de toneladas, estabelecendo aí um novo recorde. A produção brasileira cresceu significativamente nas últimas 4 décadas, com o aumento da quantidade de grãos produzida por hectare. O avanço dentro das propriedades, porém, não foi acompanhado no mesmo ritmo fora delas. Juros elevados encarecem o crédito, enquanto a menor disponibilidade de financiamento pode atrasar o plantio e também reduzir os investimentos em tecnologia. A falta de espaço para armazenagem também obriga parte dos produtores a vender no pico da colheita, quando os preços estão pressionados pela maior oferta. Somando ao custo do transporte, esse cenário aumenta o risco de inadimplência e de pedidos de recuperação judicial no agronegócio. Um dos principais gargalos aparece na comparação com os Estados Unidos. Segundo dados do Departamento de Agricultura dos Estados Unidos, transportar uma tonelada de grãos de Sinop até Xangai, na China, custa US$ 138,50, considerando o trecho rodoviário até o porto. Para uma carga que parte de Davenport, no estado americano de Iowa, com o mesmo destino final, o custo chega a US$ 103,05 por tonelada. A diferença chega a US$ 35,45 por tonelada. Na produção, a soja brasileira é mais barata do que a americana, mas o custo para transportar o produto até o embarque elimina essa vantagem. Ao mesmo tempo, cresce a preocupação com a dependência do mercado chinês. A China é o principal destino da soja brasileira e tem papel decisivo no desempenho das exportações do grão. Maria Eduarda Vieira.
1: Três homens foram presos após serem encontrados com diversos cartões de crédito em Copacabana, na zona sul do Rio. Os suspeitos foram localizados durante o patrulhamento da Polícia Militar na manhã deste sábado. Segundo a corporação, além dos cartões, os homens também estavam com máquinas e outros materiais que foram apreendidos. Os suspeitos foram encaminhados para a delegacia da região. Eles foram autuados em flagrante pelo crime de receptação.
0: 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E chegou a hora do tempo aqui na Band News FM, 7 horas 22 minutos. Não tem previsão de chuva nas próximas horas aqui na capital fluminense. Hoje o céu esteve aí encoberto, parcialmente encoberto, também nublado durante todo o dia. A mínima foi de 17 graus e máxima de 27. Entre amanhã, segunda-feira, e a próxima quinta, dia 20, o tempo será influenciado aí por um sistema de alta pressão. Durante toda a semana, de segunda a quinta-feira, o sol vai aparecer com força aqui no Rio de Janeiro e não tem previsão de chuva. Amanhã, inclusive, segunda-feira, a mínima prevista é de 15 graus. Já a máxima é de 30 graus, vai fazer bastante calor. E aí só tende a aumentar. Na terça-feira, 32 graus é a máxima prevista. Quarta-feira, 34, assim como na quinta-feira, que também terá um registro aí de máxima de 34 graus aqui no Rio de Janeiro. 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
3: Aquela fase inicial, ela é crucial para o desenvolvimento cognitivo e você me falou que se a criança, ela chega bem, vai bem até ali os 6 anos, ela deslancha na vida, né? E quando a gente pensa em universalização, nas creches, por exemplo, entre 0 e 3, você tem ainda muitas crianças desassistidas, né? O último dado que eu estava olhando está em torno de 40%. Então, inclusive, isso é ruim tanto para o desenvolvimento da criança, nessa fase que é fundamental para o aprendizado e desenvolvimento, né, das outras áreas, mas também para a própria mulher que tem uma dificuldade de ir para o mercado de trabalho. Né? Os estudos também vêm mostrando que quando a mulher tem essa possibilidade da creche, ela vai mais ao mercado de trabalho. Sem dúvida. Isso também é fundamental, né, para a independência feminina. Né?
4: E não só para
3: a economia, óbvio.
4: Para a economia e para a independência financeira, que também significa...
3: Não violência,
4: exatamente,
3: tudo, né?
4: Exatamente. A mulher, ela pode escolher estar com um parceiro ou não.
3: Exato,
4: né? Isso faz toda a diferença. E tem um dado aqui interessante, ou triste, na verdade, que é o seguinte: 74% das famílias mais pobres, aquelas que estão no Cade Único, né, que recebem Bolsa Família, etc., são famílias monoparentais de mulheres. São mulheres que estão ali cuidando dos filhos, não tem marido,
3: sozinhas.
4: Né? Então, se não tiver creche, como que ela vai poder trabalhar sem independente, né? Então, como que ela vai criar aquelas crianças?
3: É porque a creche não é obrigatória, né?
4: Isso, então, esse é um ponto que eu queria aqui só marcar. É isso, assim, a creche não é obrigatória. Então, qual que é o dado que é mais relevante aqui nessa conversa, Juliana? É saber que, primeiro, a legislação diz que toda criança deveria ter acesso caso a família demandasse uma vaga na creche, tá? Então, assim... Não é obrigatório, mas se a criança quiser ir para a creche, deveria ter creche gratuita, pública, para todas as crianças de 0 a 3 anos de idade. A realidade brasileira é que a gente tem mais de 700 mil crianças na fila da creche. Então,
3: isso é município?
4: É município, os municípios que têm a obrigação, né, a responsabilidade constitucional de garantir creche para todas as crianças é dos municípios. Mas o município tem uma questão de fragilidade de gestão, né, de capacidade estatal, né, de conseguir... Porque creche, no final das contas, é construção, você tem que construir prédio. Você não consegue fazer um prédio e colocar 1.000 crianças naquele prédio. Né? São escolas menores, então isso demanda mais gestão, tem que ter profissionais bem formados. Então tem alimentação, tem cuidador, tem que trocar a fralda, tem que dar banho, né, tem que ficar o dia inteiro. Então... É uma estrutura, né, que demanda do município. E, assim, eu acho que também um pouco da... Como não é obrigatório, os municípios meio que vão ali manejando a fila, né?
3: Deveria ser, né? Para ter recursos, enfim,
4: sim,
3: né? Tem uma política de Estado,
4: sim.
3: Né?
4: Para isso sim, mas é que também, por exemplo, para algumas famílias, se o pai ou a mãe, eu até coloco o pai na frente porque seria um sonho, né? Mas se o pai ou a mãe ou a avó podem ficar com a criança na casa, tudo bem, né? A criança vai ter uma atenção específica, né? Exclusiva para ela, né? Vai ter... Numa creche, ela vai dividir a atenção com outras crianças. Então, tudo bem ficar em casa, né? Se tiver alimentação adequada, se tiver estimulação, tudo bem. Mas uma creche de qualidade faz toda a diferença. Claro. Toda a diferença na vida de uma criança, né? Então, é o período, Juliana, que, assim, tem uma explosão de desenvolvimento cognitivo, né? 80% das conexões cerebrais são formadas de 0 a 6 anos de idade.
3: Então, aquilo fica para a vida, né?
4: Para a vida. É a raiz que vai sustentar toda a vida dessa criança. Tem uma explosão de desenvolvimento físico, emocional, social. Então, realmente, assim, a primeira infância, ela deveria ter uma atenção muito maior por parte do poder público. E o cálculo dos economistas, né, que estudam muito primeira infância e o impacto na economia, né, para fazer a ponte aqui com o teu programa, é que cada real investido em primeira infância gera R$7 para a economia de um país, uhum, né? Ou $1, $7, né? Aí depende. Mas é isso, assim, ela rende 7 vezes mais do que o investimento. Então, é um investimento que vale a pena, da mesma forma que educação. Você conhece algum país que se arrependeu de ter investido muito em educação? Não existe.
3: Não existe, né?
4: Não existe. Então, acho que vale a pena realmente investir em educação.
3: Agora, a gente está em ano eleitoral, deveria ser o grande tema do debate. Mas, na política, educação não gera voto, né? Porque demora 10 anos, pelo menos, uma geração para fazer efeito. Tem ilhas de excelência no Brasil, né? Casos muito conhecidos são no Ceará. Estava olhando aqui, mas tem vários, né? Aqui mesmo em São Paulo tem a Piauí, que é uma região super pobre, está sempre né, ganhando aqueles concursos, né, de matemática. O que, que essas ilhas de excelência têm a ensinar e por que, que não se consegue disseminar? Porque esse, imagino, deveria ser o papel do governo federal, né? Disseminar essas boas práticas. O que está acontecendo para não ser possível replicar e a gente ter esses casos de sucesso acontecendo no Brasil inteiro?
4: Isso é uma boa questão, assim, essa é uma das, um dos projetos ou uma das áreas de atuação do Todos pela Educação é justamente estudar as boas experiências, extrair dessas boas experiências quais são os fatores que explicam aquele sucesso, porque assim, você vai num município que tem um altíssimo resultado, se você perguntar para 10 pessoas diferentes, assim, olha, por que que, por exemplo, Sobral, para pegar o exemplo que todo mundo conhece.
3: Que é no Ceará, né?
4: Que é no Ceará. Ah, o que que... Você vai para Sobral, pergunta o que que Sobral faz. Você vai ter 10 respostas diferentes. Então, o que que o Todos pela Educação faz? A gente vai lá e faz uma leitura técnica para extrair o que que realmente explica. Então, aqui, Juliana, assim, cada caso... E a gente tem vários casos de excelência no Brasil, sabe? Tem... Ah, se a gente fosse voltar uns 15, 20 anos atrás, era isso, a gente tinha meia dúzia de bons exemplos. Agora a gente tem vários, a gente tem cidades grandes, estados. Então, por exemplo, a gente tem o Piauí, que no último censo mostrou, assim, cresceu muito a educação profissional e a educação integral, mas assim, triplicou, quadruplicou a oferta de educação profissional e de educação integral. A gente tem, por exemplo, Vinhedo aqui em São Paulo, que é educação infantil. A gente tem Vitória, que tem conseguido os melhores resultados de aprendizagem no final do quinto ano. Então, assim, a gente tem vários bons exemplos. Basicamente, assim, acho que não tem fórmula mágica. Então, assim, muita gente espera, né? Assim, puxa, mas me fala 3 coisas que eu tenho que fazer. Não tem 3 coisas. A má notícia é que não tem 3 coisas.
3: Até porque imagino num país tão gigantesco como o nosso, tem muitas peculiaridades que precisam ser respeitadas, né?
4: E no fundo é assim, Juliana, você tem que ter bons professores, bem formados, continuamente bem formados.
3: Esse é um ponto, aliás, que eu quero chegar nele.
4: Vamos lá. Mas tem que ter boa gestão escolar, você tem que ter financiamento adequado, você tem que ter uma secretaria que tenha uma boa gestão também. Você tem que ter a expansão da oferta de tempo integral, porque hoje no Brasil a escola de 4 ou 5 horas é uma meia escola. Quando a gente olha o PISA, né, que o Brasil está lá no ranking, lá embaixo ainda tal.
3: Que é o ranking internacional.
4: É o ranking internacional, só que a gente está competindo com países que as crianças e os jovens ficam 7, 8, 9 horas por dia na escola. A gente aqui, as crianças ficam 4. Então, é uma metade de uma escola, uhum. É meia escola. Então, tem que expandir a educação integral. Então, tem uma série de políticas, por exemplo, uma que é muito importante, que é da recomposição da aprendizagem, que é justamente não deixar acumular essas defasagens uhum. que a gente estava falando mais cedo, né? Então, não deixar o aluno chegar no nono ano com o aprendizado de quinto. É corrigir lá atrás. Então, é impossível o aluno aprender a equação do segundo grau se ele não aprendeu a equação do primeiro grau. É impossível ele aprender a equação do primeiro grau se ele não aprendeu as operações básicas. Então, você não pode deixar acumular defasagem. Assim, aquilo que é essencial de ser aprendido tem que ser garantido para que o aluno ele consiga avançar e progredir ano a ano, etapa a etapa. Então, os bons casos de sucesso, eu acho que a gente tem muito mapeamento, acho que tem muito estudo. Eu acho que falta chegar no gestor, né? Assim, são aqui mais ou menos, assim, são quase 6 mil gestores de secretarias, né? De secretários estaduais e municipais de educação. A gente tem que ter um diálogo mais forte com eles, né? A gente precisa ter mais conversa, tem que ter mais troca entre eles.
3: O governo federal tem esse papel de fazer essa junção?
4: Poderia fazer mais. Tem uma coisa que foi tem uma lei que foi aprovada no ano passado, que é a lei do Sistema Nacional de Educação. Sim, grossíssimo modo, seria o SUS da educação. Não é bem o SUS, mas assim, alguma coisa parecida com o SUS, mas é um sistema que organiza a governança da educação brasileira. Então, exatamente qual que é o papel da União, estados e municípios, como que essa troca, essa articulação deve ser feita. E essa lei estabeleceu alguns fóruns de decisão compartilhada, de negociação entre os entes da federação, para criar uma mesa de negociação permanente. Né? Então, tem uma instância tripartite, que é a União, estados e municípios, e cada estado tem as instâncias bipartites. Então, isso que você está dizendo é o seguinte, deveria ser objeto, né, uma das pautas importantes dentro do Sistema Nacional de Educação, tanto na tripartite quanto nas bipartites, essa identificação das boas experiências, disseminação, fazer com que esses gestores eles tenham acesso àquilo que funciona, àquilo que não funciona, para acelerar o resultado, sem dúvida nenhuma.
3: É algo que está em construção, né? Que você está falando, está em desenvolvimento.
4: Começou,
3: né?
4: A primeira reunião foi nesse ano.
3: Entendi.
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7:36, um soldado da Polícia Militar que estava de folga foi baleado no peito, no braço, ao reagir a uma tentativa de assalto na quinta-feira, dia 14, em Osasco, na Grande São Paulo. O policial deixava um comércio na região quando foi abordado por criminosos em motos que tentaram roubar a motocicleta. O momento da abordagem foi registrado por câmeras de segurança. Ao perceber a tentativa de roubo, o policial interveio e iniciou uma intensa troca de tiros com os criminosos. Durante o confronto, o soldado foi atingido, mas mesmo ferido, conseguiu buscar abrigo atrás de uma estrutura comercial próxima ao local. A Polícia Militar informou que, apesar da gravidade dos ferimentos, o soldado foi socorrido prontamente, encaminhado ao Hospital Regional de Osasco e posteriormente transferido de helicóptero ao Hospital das Clínicas. Ele está internado, mas segundo a corporação está fora de risco de morte. Um dos criminosos também foi baleado durante a ação e morreu no local. Um segundo suspeito conseguiu fugir e é procurado pelas autoridades. A Polícia Militar acredita que havia uma terceira moto envolvida no crime, que não aparece nas imagens de câmeras de monitoramento. O caso segue sob investigação para identificar os demais integrantes do grupo criminoso.

0: Agência Nacional de Transportes Terrestres, a ANTT, diz que o ônibus que se envolveu em um acidente em Petrópolis, na região serrana, não estava habilitado para realizar transporte interestadual de passageiros. Segundo a agência, a viagem é classificada como clandestina. Ainda não há confirmação do que causou o acidente que deixou 10 pessoas mortas. O veículo tombou na BR-040 na madrugada de hoje. O ônibus tinha saído de Belo Horizonte, em Minas Gerais, e ia em direção a Copacabana, na zona sul da capital fluminense, mas acabou tombando durante o percurso. Segundo o Corpo de Bombeiros, o acidente deixou 49 vítimas. A Polícia Rodoviária Federal confirmou que 10 delas, infelizmente, morreram. 2 pessoas ficaram em estado grave e 12 tiveram ferimentos considerados moderados. Os feridos foram encaminhados para as unidades hospitalares de referência, como o Hospital Municipalizado Adão Pereira Nunes, em Duque de Caxias, na Baixada, e o Hospital Municipal Santa Teresa, em Petrópolis. Algumas vítimas chegaram a ficar presas nas ferragens do ônibus e os bombeiros tiveram que realizar escavações. O motorista do ônibus também não sobreviveu. Parte das vítimas morava na comunidade Vila Cabamundo, em Belo Horizonte. Um evento previsto na região foi cancelado em respeito a elas. Segundo a presidente da Associação de Moradores, Paola Tassini, os passageiros iriam fazer um passeio aqui no Rio de Janeiro e voltar no mesmo dia. O trecho da rodovia chegou a ficar interditado, mas foi liberado por volta das 7h45 da manhã. O ônibus era da empresa Estrela Guia de Turismo. Em nota, a Estrela Guia disse que está colaborando integralmente com as autoridades responsáveis pela apuração dos fatos e adotando todas as medidas necessárias para prestar assistência às vítimas e também aos familiares. Segundo a equipe do PL, o ônibus não fazia parte da organização do evento de lançamento das campanhas políticas do senador Flávio Bolsonaro e do deputado estadual Douglas Ruas, que aconteceu na manhã de hoje na orla de Copacabana. A concessionária Elovias disse em nota que o trecho em obras da via encontra-se devidamente sinalizado e que a intervenção também havia sido previamente comunicada pelos canais oficiais da concessionária. O governo do Rio de Janeiro, em nota, afirmou que lamenta profundamente as perdas no acidente, né, no grave acidente, e que equipes do Corpo de Bombeiros atuaram no socorro e também no resgate no local do tombamento desse ônibus. A Polícia Civil investiga as circunstâncias do acidente. João Boeri.
1: A segunda fase da operação Sem Refino apura fraudes na concessão de licenças ambientais para a refinaria de Manguinhos. Na manhã desta sexta-feira, a Polícia Federal cumpriu 16 mandados de busca e apreensão. Entre os alvos estão o ex-governador do Rio, Cláudio Castro, do PL, e o ex-secretário de Ambiente, Sustentabilidade do Estado, Bernardo Rossi, do União. A PF investiga crimes de gestão fraudulenta e temerária, lavagem de capitais, sonegação, evasão de divisas, manipulação de mercado, além de crimes contra a ordem econômica envolvendo a comercialização de combustíveis.
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3: Aquela fase inicial, ela é crucial para o desenvolvimento cognitivo e você me falou que se a criança, ela chega bem, vai bem até ali os 6 anos, ela deslancha na vida, né? E quando a gente pensa em universalização, nas creches, por exemplo, entre 0 e 3, você tem ainda muitas crianças desassistidas, né? O último dado que eu estava olhando está em torno de 40%. Então, inclusive, isso é ruim tanto para o desenvolvimento da criança, nessa fase que é fundamental para o aprendizado e desenvolvimento, né, das outras áreas, mas também para a própria mulher que tem uma dificuldade de ir para o mercado de trabalho, né? Os estudos também vêm mostrando que quando a mulher tem essa possibilidade da creche, ela vai mais ao mercado de trabalho. Sem dúvida. Isso também é fundamental, né, para a independência feminina. Né?
4: E não só
3: para a economia, óbvio.
4: Para a economia e para a independência financeira, que também significa...
3: Não violência,
4: exatamente,
3: tudo, né?
4: Exatamente. A mulher, ela pode escolher estar com parceiro ou não.
3: Exato,
4: né? Isso faz toda a diferença. E tem um dado aqui interessante, ou triste, na verdade, que é o seguinte, 74% das famílias mais pobres, aquelas que estão no CadÚnico, né, que recebem Bolsa Família, etc., são famílias monoparentais de mulheres. São mulheres que estão ali cuidando dos filhos, não tem marido, sozinhas. Né? Então, se não tiver creche, como que ela vai poder trabalhar sem dependente, né? Então, como que ela vai criar aquelas crianças?
3: É porque a creche não é obrigatória, né?
4: Isso, então, esse é um ponto que eu queria aqui só marcar. É isso, assim, a creche não é obrigatória. Então, qual que é o dado que é mais relevante aqui nessa conversa, Juliana? É saber que, primeiro, a legislação diz que toda criança deveria ter acesso caso a família demandasse uma vaga na creche, tá? Então, assim, não é obrigatório, mas se a criança quiser ir para a creche, deveria ter creche gratuita, pública, para todas as crianças de 0 a 3 anos de idade. A realidade brasileira é que a gente tem mais de 700 mil crianças na fila da creche. Então,
3: isso é município?
4: É município, os municípios que têm a obrigação, né, a responsabilidade constitucional de garantir creche para todas as crianças é dos municípios. Mas município tem uma questão de fragilidade de gestão, né, de capacidade estatal, né, de conseguir... Porque creche, no final das contas, é construção, você tem que construir prédio. Você não consegue fazer um prédio e colocar 1000 crianças naquele prédio, né? São escolas menores, então isso demanda mais gestão, tem que ter profissionais bem formados. Então tem alimentação, tem cuidador, tem que trocar a fralda, tem que dar banho, né, tem que ficar o dia inteiro, então... É uma estrutura, né, que demanda do município. E, assim, eu acho que também um pouco da... Como não é obrigatório, os municípios meio que vão ali manejando a fila, né?
3: Deveria ser, né? Para ter recursos, enfim,
4: sim,
3: né? Ter uma política de Estado,
4: sim,
3: né?
4: É, para isso sim. Mas é que também, por exemplo, para algumas famílias, se o pai ou a mãe... Eu até coloco o pai na frente, porque seria um sonho, né? Mas se o pai ou a mãe ou a avó podem ficar com a criança na casa... Tudo bem, né? A criança vai ter uma atenção específica, né? Exclusiva para ela, né? Vai ter... Numa creche, ela vai dividir a atenção com outras crianças. Então, tudo bem ficar em casa, né? Se tiver alimentação adequada, se tiver estimulação, tudo bem. Mas uma creche de qualidade faz toda a diferença.
3: Claro.
4: Toda a diferença na vida de uma criança, né? Então, é o período, Juliana, que, assim, tem uma explosão de desenvolvimento cognitivo. É, 80% das conexões cerebrais são formadas de 0 a 6 anos de idade.
3: Então, aquilo fica para a vida, né?
4: Para a vida. É a raiz que vai sustentar toda a vida dessa criança. Tem uma explosão de desenvolvimento físico, emocional, social. Então, realmente, assim, a primeira infância, ela deveria ter uma atenção muito maior por parte do poder público e o cálculo dos economistas, né, que estudam muito primeira infância e o impacto na economia, né, para fazer a ponte aqui com o teu programa, é que cada real investido em primeira infância gera R$7 para a economia de um país, uhum, né, ou $1, $7, né, depende. Mas é isso, assim, ela rende 7 vezes mais do que o investimento. Então, é um investimento que vale a pena, da mesma forma que educação. Você conhece algum país que se arrependeu de ter investido muito em educação? Não existe.
3: Não existe, né?
4: Não existe. Então, acho que vale a pena realmente investir em educação.
3: Agora, a gente está em ano eleitoral, deveria ser o grande tema do debate.
4: É.
3: Mas, na política, educação não gera voto, né? Porque demora 10 anos, pelo menos, uma geração para fazer efeito. Tem ilhas de excelência no Brasil,
4: tem,
3: né? Casos muito conhecidos são no Ceará, estava olhando aqui, mas tem vários, né? Aqui mesmo em São Paulo tem a Piauí, que é uma região super pobre, está sempre
4: pequenininho,
3: né, ganhando aqueles concursos, né, de matemática. O que que essas ilhas de excelência têm a ensinar e por que que não se consegue disseminar? Porque esse, imagino, deveria ser o papel do governo federal, né, disseminar essas boas práticas. O que está acontecendo para não ser possível replicar e a gente ter esses casos de sucesso acontecendo no Brasil inteiro?
4: Isso é uma boa questão. Assim, essa é uma das, um dos projetos ou uma das áreas de atuação do Todos pela Educação é justamente estudar as boas experiências, extrair dessas boas experiências quais são os fatores que explicam aquele sucesso, porque, assim, você vai num município que tem um altíssimo resultado, se você perguntar para 10 pessoas diferentes, assim, olha, por que que, por exemplo, Sobral, para pegar o exemplo que todo mundo
3: que
4: conhece,
3: é no Ceará, né?
4: Que é no Ceará. Ah, o que que... Você vai para Sobral. Pergunta o que que Sobral faz. Você vai ter 10 respostas diferentes. Então, o que que o Todos pela Educação faz? A gente vai lá e faz uma leitura técnica para extrair o que que realmente explica. Então, aqui, Juliana, assim, cada caso... E a gente tem vários casos de excelência no Brasil, sabe? Tem... Ah, se a gente fosse voltar uns 15, 20 anos atrás, era isso, a gente tinha meia dúzia de bons Sim. exemplos. Agora a gente tem vários, a gente tem cidades grandes, estados. Então, por exemplo, a gente tem o Piauí, que no último censo mostrou, assim, cresceu muito a educação profissional e a educação integral, mas assim, triplicou, quadruplicou a oferta de educação profissional e de educação integral. É, a gente tem, por exemplo, Vinhedo aqui em São Paulo, que é educação infantil. A gente tem Vitória, que tem conseguido os melhores resultados de aprendizagem no final do quinto ano. Então, assim, a gente tem vários bons exemplos. Basicamente, assim, acho que não tem fórmula mágica. Então, assim, muita gente espera, né? Assim, puxa, mas me fala três coisas que eu tenho que fazer. Não tem três coisas. A má notícia é que não tem três coisas.
3: Até porque imagino num país tão gigantesco como o nosso, tem muitas peculiaridades que precisam ser respeitadas, né?
4: E no fundo é assim, Juliana, você tem que ter bons professores, bem formados, continuamente bem formados.
3: Esse é um ponto, aliás, que eu quero chegar
4: nele. Vamos lá. Mas tem que ter boa gestão escolar, você tem que ter financiamento adequado, você tem que ter uma secretaria que tenha uma boa gestão também. Você tem que ter a expansão da oferta de tempo integral, porque hoje no Brasil a escola de 4 ou 5 horas é uma meia escola. Quando a gente olha o PISA, né, que o Brasil está lá no ranking, lá embaixo ainda e tal...
3: Que é o ranking internacional.
4: É o ranking internacional, só que a gente está competindo com países que as crianças e os jovens ficam 7, 8, 9 horas por dia na escola. A gente aqui, as crianças ficam 4. Então, é uma metade de uma escola, uhum. É meia escola. Então, tem que expandir a educação integral. Então, tem uma série de políticas, por exemplo, uma que é muito importante, que é da recomposição da aprendizagem, que é justamente não deixar acumular essas defasagens uhum. que a gente estava falando mais cedo, né? Então, não deixar o aluno chegar no nono ano com o aprendizado de quinto. É corrigir lá atrás. Então, é impossível o aluno aprender a equação do segundo grau se ele não aprendeu a equação do primeiro grau. É impossível ele aprender a equação do primeiro grau se ele não aprendeu as operações básicas. Então, você não pode deixar acumular defasagem. Assim, aquilo que é essencial de ser aprendido tem que ser garantido para que o aluno ele consiga avançar e progredir ano a ano, etapa a etapa. Então, os bons casos de sucesso... Eu acho que a gente tem muito mapeamento, acho que tem muito estudo. Eu acho que falta chegar no gestor, né? Assim, são aqui mais ou menos, assim, são quase 6 mil gestores de secretarias, né? De secretários estaduais e municipais de educação. A gente tem que ter um diálogo mais forte com eles, né? A gente precisa ter mais conversa, tem que ter mais troca entre eles.
3: O governo federal tem esse papel de fazer essa junção?
4: Poderia fazer mais. Tem uma coisa que foi aprovada, tem uma lei que foi aprovada no ano passado, que é a lei do Sistema Nacional de Educação. Sim, grossíssimo modo, seria o SUS da educação. Não é bem o SUS, mas assim, alguma coisa parecida com o SUS, mas é um sistema que organiza a governança da educação brasileira. Então, exatamente qual que é o papel da União, estados e municípios, como que essa troca, essa articulação deve ser feita. E essa lei estabeleceu alguns fóruns de decisão compartilhada, de negociação entre os entes da federação, para criar uma mesa de negociação permanente. Né? Então, tem uma instância tripartite, que é a União, estados e municípios, e cada estado tem as instâncias bipartites. Então, isso que você está dizendo é o seguinte, deveria ser objeto, né, uma das pautas importantes dentro do Sistema Nacional de Educação, tanto na tripartite quanto nas bipartites, essa identificação das boas experiências, disseminação, fazer com que esses gestores eles tenham acesso àquilo que funciona, àquilo que não funciona, para acelerar o resultado, sem dúvida nenhuma.
3: É algo que está em construção, né? Que você está falando, está em desenvolvimento.
4: Começou,
3: né?
4: A primeira reunião foi nesse ano.
3: Entendi.
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0: Sete horas e 53 minutos, você acompanha agora o último bloco do programa Economia para Você aqui em 90.3.
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3: Queria que você falasse sobre essa questão da formação de professores, porque hoje o magistério é uma carreira que não tem incentivo para escolha, com retorno baixo e principalmente com o desrespeito que a gente vê hoje aos professores. Como que muda essa realidade? Como se incentiva os melhores estudantes a escolherem serem professores?
4: Perfeito. Até porque tem alunos brilhantes que têm vocação para serem professores.
3: Que tem a ver com... Essa palavra é excelente, porque ser professor, você tem que ter essa vocação, né?
4: Tem que ter, como jornalista tem
3: que
4: ter vocação, né? Então, assim, acho que é importante a gente não perder aqueles alunos brilhantes, com vocação, com vontade de mudar o Brasil, porque também tem um pouco disso, né? De você... Ninguém é professor só porque quer... trabalhar X anos e se aposentar, né? Assim, você quer ser professor para poder mudar a vida de centenas, milhares de crianças, né? Então, ao longo de toda uma carreira. Então, eu acho que o Brasil realmente ele perde esses talentos porque não valoriza, porque tem sim uma questão salarial, especialmente em localidades em que o custo de vida é mais alto, o salário do professor ele não é competitivo com, com o custo de vida, né? São Paulo é um pouco esse exemplo. Por outro lado, você tem Mato Grosso do Sul, que tem um salário altíssimo com custo de vida mais baixo. Então, não diria que lá a grande questão é salário. Tem mais a ver com condições de trabalho, com carreira. Então, em cada localidade tem que identificar bem, assim, como valorizar a profissão. Mas tem uma política nacional que, assim, acho que está precisando de mais gás, né? Está precisando de mais combustível para ficar maior, mais potente. Que a gente até participou muito da elaboração, né, do amadurecimento dessa política, que é o Mais Professores, que é o seguinte. A realidade é que 80% ainda, tá? Isso vai mudando agora nos próximos anos por conta de legislações mais recentes, mas hoje 80% de quem escolhe ser professor, então, que vai fazer ou pedagogia ou uma licenciatura, estão em cursos 100% EAD. Então, já começa a desvalorização aí, porque nenhuma profissão muito importante tem uma carga de EAD tão grande assim. Você não tem medicina com tanta carga de EAD assim. Então, eu acho que até do ponto de vista simbólico, o Brasil, o país, permitir tanto EAD, tanta formação à distância para os futuros professores é uma sinalização de desvalorização. Mas esse é o fato concreto, então aquele estudante ele vai para o EAD, já tem uma formação hiper precarizada, muito, muito ruim, e vai encontrar na sua realidade profissional, que eu acho que é aí que muita gente acha que, assim, professor, basta gostar de criança para ser um bom professor, ou basta saber matemática para ser um bom professor de matemática, e não é, assim, saber... lidar com os alunos, ter as didáticas específicas, garantir aprendizagem numa classe de 20, 25, 30 alunos, é uma das profissões mais complexas que existe.
3: Num ambiente precário, muitas vezes. Eu vi minha mãe, assim, não tinha ventilador, um calorão.
4: Calorão.
3: Né? No Rio de Janeiro, mal tem, às vezes, estrutura básica ali.
4: Não tem acústica, então todo mundo tem que gritar. Sim. Então, assim, realmente é uma profissão desafiadora e a formação não acompanha a complexidade.

0: bom estudante, aprendeu, gostava de escola, gostava de aprender, gostava de estudar. E a gente está perdendo esse jovem para outras carreiras, para engenharia. Então, assim, aquele estudante que era bom em matemática, ele olha e fala, olha, eu não vou ser professor de matemática, vou ser engenheiro. Uhum. Aquele aluno que era bom estudante em língua portuguesa, ah, não vou ser professor de português, eu vou ser advogado. Uhum. Então, a gente está perdendo para outras profissões por conta de uma promessa de remuneração maior. Mas dá para a gente compensar. Acho que a gente deveria, assim, focar muito nessas condições de trabalho para o professor, porque isso vai mudar a assim, isso vai mudar o jogo do Brasil. Porque, até respondendo àquela tua pergunta anterior, o fator que mais explica a qualidade da educação pública, privada, é a qualidade do professor. Se a gente não levar a sério formação de professores, formação continuada, condições de trabalho, ambiente, tudo, a gente pode ter, assim, todas as outras políticas públicas, elas não vão ter o resultado potencial que elas poderiam ter.
1: É, com certeza. Olha, infelizmente, o nosso programa está chegando ao fim. Eu estou já, assim, sofrendo, porque dava para fazer, gente. Já quero que você volte, né? Porque tem muito assunto, uhum. Priscila, ainda nesse ano eleitoral, com polarização, com fake news. Há uma desvalorização do conhecimento do professor. Todo mundo acha que pode dar opinião, falar sobre tudo. Então, receber você aqui hoje, para mim, nesse ambiente onde a gente tem investido muito no jornalismo profissional, no conhecimento, é, assim, de um orgulho imenso. Quero te agradecer demais por ter vindo presencialmente.
0: Não, eu que agradeço. E aqui um último recado, assim, gente, votem pela educação, né? Olhem para as propostas dos candidatos. Assim, eles estão propondo políticas de verdade ou só para poder pegar aquele voto fácil ideológico, uhum. né? Assim, acho que olhar para as propostas dos candidatos para a educação é algo fundamental para a gente ter um futuro melhor nos estados e para o país todo.
1: Com certeza. Tem tanta gente boa, gente que entende, né? Sem ideologias. Priscila, obrigada mais uma vez.
0: Juliana.
1: Minha conversa hoje foi com a Priscila Cruz, que é presidente executiva do Todos pela Educação. Agradeço a você por estar aqui comigo no Economia para Você. Até o próximo.
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3: Oito horas, um minuto, 8:01, horário de Brasília. Muito boa noite para você que está chegando agora aqui na Band News FM. Eu sou o Luiz Valcir, te acompanho com muita informação, serviço, os principais destaques deste domingo, dia 16 de agosto de 2026, aqui na Band News FM. Me faça companhia, 999026970. Esse é o nosso WhatsApp, o seu canal direto com a redação da Band News FM. Sigo aguardando a sua participação. Me faça companhia na noite deste domingo. Um criminoso é morto após uma tentativa de assalto contra dois policiais que estavam afastados de suas funções na quinta-feira, dia 14. O caso aconteceu próximo à Avenida Faria Lima, na zona oeste de São Paulo. O suspeito estava acompanhado de um outro homem. Os policiais estavam em um carro de luxo quando foram abordados pelo criminoso e pelo comparsa. Uma intensa troca de tiros teve início e, após ser atingido, o bandido morreu no local da ação. Um dos agentes foi baleado na mão, mas foi encaminhado ao Hospital das Clínicas, também na zona oeste de São Paulo, e passa bem. O segundo envolvido na tentativa de assalto está foragido e a polícia já realiza buscas. Junto com um criminoso que foi morto, os policiais apreenderam um celular, três relógios e também um revólver.

Uma idosa de 66 anos perde 230 mil reais após cair no golpe do bilhete premiado na região da saúde. Na zona sul de São Paulo, todo o valor perdido era resultado de mais de 50 anos de trabalho como doméstica para a mesma família. Câmeras de segurança registraram a ação dos criminosos. Antes da abordagem, um carro branco chegou ao local de onde uma mulher desceu para observar a movimentação da rua, enquanto o motorista permaneceu no veículo até trocar de lugar com uma das suspeitas. A idosa passeava com o cachorro perto de casa quando foi abordada por uma mulher que fingiu pedir informações sobre uma rua. Em seguida, uma segunda mulher apareceu no local simulando uma coincidência e também sugerindo dividir o prêmio milionário. A vítima foi convencida a deixar o animal de estimação em casa e acompanhou as criminosas até uma agência bancária, exigindo-se uma grande quantia para a suposta transferência do dinheiro. A idosa transferiu todas as economias que fez ao longo de 50 anos para uma conta indicada pelas suspeitas. No dia seguinte, ao perceber que as mulheres não apareceram com a quantia prometida, a vítima constatou o golpe. A família procurou a Caixa Econômica Federal e informou que o dinheiro não será ressarcido devido ao sigilo bancário. A Polícia Civil investiga esse caso.

0: Ministério Público do Rio tem até o dia 23 desse mês para enviar as alegações finais sobre o caso do estupro coletivo de uma menor de idade em Copacabana, na zona sul aqui do Rio de Janeiro. O crime aconteceu em janeiro deste ano. Nesta quinta-feira, dia 13, a justiça realizou a última audiência do caso, que ocorre em sigilo. Na sessão, pela primeira vez, os quatro réus falaram em juízo. Bruno Felipe dos Santos Alegrete, João Gabriel Xavier Berto, Matheus Veríssimo Zuel Martins e Vitor Hugo Oliveira Simonin respondem por pelo crime de estupro de coletivo e cárcere privado qualificado. Os quatro estão presos. Logo após as alegações do Ministério Público, as defesas também têm o mesmo prazo de 10 dias aí, né, para apresentar os argumentos. A terceira faixa da BR-101, no trecho entre São Gonçalo e o Trevo de Manilha, é inaugurada após 6 anos de paralisação das obras por conta da insegurança na região. As intervenções foram interrompidas em 2020 após relatos de funcionários sobre ameaças de criminosos. Na época, o caso foi denunciado aqui pela Band News FM. Segundo o Ministério dos Transportes, os serviços foram retomados em abril desse ano. A terceira faixa da BR-101 se estende por um trecho de 6,4 quilômetros nos dois sentidos da pista. As intervenções fazem parte do conjunto de melhorias previsto para os 322 quilômetros da rodovia entre Niterói e Campos dos Goytacazes. Dois fuzis e uma metralhadora são apreendidos durante operação policial na localidade conhecida como Amarelinho, em Acari, na zona norte aqui do Rio de Janeiro. Além do armamento, cerca de 1 tonelada de materiais usados em barricadas também foi retirada das ruas. Durante o patrulhamento, uma carga de material entorpecente ainda não contabilizada foi localizada em uma casa abandonada na comunidade com o auxílio dos cães Hulk e Ira. 10 unidades de ensino e 3 unidades de saúde tiveram um funcionamento afetado por conta da ação realizada por policiais militares do Batalhão de Irajá. O objetivo era reprimir roubos de carga e de veículos, além de remover barricadas instaladas por criminosos na região. O policial militar, que foi baleado durante uma tentativa de assalto no bairro Jardim Tropical, em Nova Iguaçu, na Baixada, tem quadro de saúde grave. O caso aconteceu na noite da última quinta-feira, dia 13, na Rua Clara de Araújo. De acordo com a polícia militar, Patrick da Cunha Teixeira, de 38 anos, estava de folga quando foi abordado por criminosos. Ele estava na própria moto. O agente foi atingido na região da virilha e também sofreu traumatismo crânioencefálico após cair do veículo. O policial militar foi levado para o Hospital Geral de Nova Iguaçu, onde segue internado no CTI. O caso foi encaminhado para a delegacia de Nova Iguaçu. A Polícia Federal prende um criminoso investigado por participar de uma organização criminosa especializada em fraude eletrônica que teria causado prejuízo de mais de 37 milhões de reais a uma mulher de 70 anos. O acusado, de 41 anos, tinha um mandado de prisão preventiva em aberto. Ele foi preso no aeroporto Santos Dumont, no centro do Rio, nesta sexta-feira, dia 14, ao tentar embarcar em um voo comercial para São Paulo. Segundo as investigações que ocorrem no âmbito da Operação Cripto Abate da Polícia Civil do Rio Grande do Sul, o esquema consistia em estabelecer relações com as vítimas através de mentorias para induzi-las a realizar investimentos financeiros progressivos em uma plataforma falsa. O preso vai responder pelos crimes de estelionato, lavagem de dinheiro e organização criminosa. Maria Eduarda Vieira.
1: A Justiça do Rio autoriza a transferência de Elcio de Queiroz, condenado pelas mortes da vereadora Marielle Franco e do motorista Anderson Gomes, para uma unidade prisional do Rio de Janeiro. Atualmente, ele está preso no Complexo da Papuda, no Distrito Federal. A decisão do juiz Rafael Estrela Nóbrega é desta sexta-feira. Segundo o documento, a defesa do ex-policial militar alegou que a família não possui condições financeiras de arcar com as frequentes viagens para visitá-lo. De acordo com os advogados, a distância dificulta o processo de ressocialização do condenado, já que limita o contato dele com os parentes. Elcio foi condenado a 76 anos e 6 meses pelas mortes dos dois e pela tentativa de homicídio contra a assessora Fernanda Chaves, que também estava no carro.

8h10, a juíza Elizabeth Louro Machado determina que o Ministério Público devolva o celular apreendido na cela do ex-vereador Jairo Souza Santos Júnior, condenado pela tortura e morte do menino Henri Borel, de 4 anos, em 2021, à delegacia de Bangu. Na quarta-feira, dia 12, a sétima Câmara Criminal, que foi de forma unânime, anulou a quebra do sigilo do celular apreendido no complexo de Jericinó, na Zona Oeste. O aparelho foi encontrado no mês passado em uma pasta posicionada acima da cama utilizada pelo ex-vereador. Os desembargadores entenderam que a quebra de sigilo deveria ser determinada pela Vara de Execuções Penais. A autorização tinha sido determinada pela segunda Vara Criminal da capital.

0: A Infraero deve publicar até o final deste mês o edital de concessão de uma área no Aeroporto Santos Dumont para a instalação de um empreendimento hoteleiro. Segundo o Ministério de Portos e Aeroportos, a concessão terá duração de 20 anos. A portaria publicada pela pasta destaca ainda que, em caso de concessão do Santos Dumont à iniciativa privada, o contrato do hotel será subrogado pelo novo operador do aeroporto. Por determinação do próprio Ministério de Portos e Aeroportos, o prazo para a concessão de áreas em terminais era de 60 meses. No entanto, a Infraero pediu a flexibilização do prazo para garantir a estruturação do empreendimento e também o retorno do investimento. A expectativa da Infraero é aumentar as receitas não tarifárias da estatal em exploração comercial e imobiliária em áreas do terminal. Em nota, a estatal disse que o processo licitatório está em fase de planejamento e que os detalhes da concessão para a instalação de um hotel constarão no edital quando publicado. Você acompanha agora o primeiro bloco do programa Partiu Band News, aqui em 90.3.
1: Atenção, senhoras e senhores, ouvintes passageiros da Band News FM. Está na hora de embarcar com a gente no nosso programa de viagens. Partiu Band News. Algumas semanas atrás fizemos um programa especial falando de destinos pouco conhecidos dos brasileiros que ficam na costa sudoeste da Flórida, nos Estados Unidos. E no programa de hoje nós vamos viajar para uma outra região do estado que merece muito a sua visita. Partiu Palm Beaches!
2: Aqui você vai encontrar muita natureza, arte contemporânea, arte para todos os gostos.
3: Food really kind of represent part of the story of West Palm Beach.
4: E apreciar o clima da Flórida, que é único.
5: Equestrian capital of the world from December through April.
1: É recomendável você entender a regra básica aqui do polo. Bom, são quatro cavaleiros por equipe, só quatro, num campo gigantesco.
4: Eu já vivi no mundo todo, isto é uma zona de paraíso aqui.
1: The Palm Beaches é um conjunto de 39 cidades e vilarejos que se espalham pela costa leste da Flórida. As maiores e mais conhecidas são West Palm Beach, Boca Raton, Delray Beach, Palm Beach e Júpiter. Quem já fez o caminho entre Miami e Orlando certamente passou por algumas delas ou ouviu placas pela estrada. E se hoje em dia milhões de pessoas visitam a Flórida todos os anos, é graças justamente a essa região. Antes de a Flórida se tornar parte dos Estados Unidos, o condado de Palm Beach abrigava comunidades indígenas profundamente conectadas às vias navegáveis da região. A Flórida se tornou um território americano em 1821 e alcançou o status de estado em 1845. Mas durante grande parte do século XIX, Palm Beach permaneceu praticamente intocada, caracterizada pela vegetação densa, pelo clima subtropical e o acesso limitado. Foi justamente essa sensação de isolamento que logo se tornaria o maior atrativo turístico dali. Na década de 1890, o industrial Henry Flagger estendeu a ferrovia da costa leste da Flórida até o sul do estado, transformando esse trecho tranquilo do litoral em um destino turístico. Com a ferrovia, vieram grandes redes de hotéis, infraestrutura e uma nova visão para o que Palm Beach poderia se tornar. Até hoje, essa região é procurada por quem quer curtir um dos melhores, se não o melhor clima de todos os Estados Unidos. Tanto que a alta temporada em Palm Beaches é no inverno do hemisfério norte, quando milhões de pessoas chegam em busca de temperaturas mais quentes, de sol e sim, de praias. Ao longo do século XX, as praias de Palm Beach se tornaram mais do que um refúgio sazonal. Comunidades se expandiram para o interior, a agricultura floresceu e cidades como West Palm Beach, Delray Beach e Boca Raton desenvolveram identidades distintas. Para descobrir o que essa região tem de tanto especial, nós montamos a nossa base no luxuoso The Bend, o primeiro hotel no chamado Waterfront, no centro de West Palm Beach. Mais pra frente, eu vou falar com um detalhe sobre essa propriedade que fica perto de tudo. E foi a alguns passos dali que iniciamos o primeiro mergulho na história de Palm Beaches. E nada melhor do que conhecer um destino pela gastronomia.
6: I'm Crystal, owner of West Palm Beach Food Tours.
1: A ótima e simpática Crystal comanda diariamente um tour gastronômico por um dos lugares icônicos de West Palm Beach. Era pouco antes das 11:30 da manhã, quando o nosso grupo se reuniu no E.R. Bradley Saloon, um enorme restaurante histórico de mais de 40 anos. Esse agradável espaço à beira-mar foi batizado em homenagem a um ícone da história de West Palm Beach, o filantropo coronel Edward Riley Bradley. Lá nós escutamos essa e outras histórias enquanto eram servidas as primeiras porções do nosso tour gastronômico e cultural. A guia Crystal explica que a ideia do passeio é contar a história de West Palm Beach por meio dos restaurantes e da comida. No total, nós vamos visitar 5 restaurantes em um dia. Na verdade, em cerca de 3 horas.
6: I always say, at the end of the day, you're going to be full, but you've learned quite a bit of history.
1: E no final do tour, garante a guia, nós estaremos todos satisfeitos. E ainda vamos aprender bastante sobre a história dessa região. Acima de tudo, nós vamos nos divertir.
6: And I promise you'll have fun. It's a really entertaining way to experience West Palm Beach.
1: O nosso grupo era formado por 14 pessoas, americanos de outros estados, de outras partes da Flórida e um casal ali de Palm Beach mesmo. Comemos tacos no Bradley's, caminhamos alguns minutos e paramos em uma sorveteria colorida para provar um sorvete de coco. Depois passamos por um restaurante francês, um asiático, um café colombiano, croque-monsieur, dumplings, espetinhos, drinks, cafés, pan de bono. Conforme prometido, estávamos todos mais do que satisfeitos. E ainda fomos até a Ganache Bakery, onde tomamos água de coco, ouvimos mais sobre a relação dos coqueiros, cocos e Palm Beach, e ainda foram servidos deliciosos cupcakes. Cheios de comida e de histórias para contar, encerramos o West Palm Beach Food Tour depois de mais ou menos 3 horas.
6: We love Brazilians. Come on our food tour. We promise you'll be full, you'll leave happy, and welcome to West Palm.
1: Foi a minha segunda vez em West Palm Beach. Na outra ocasião, eu tinha ficado apenas uma noite durante as gravações de inauguração do trecho do Bright Line entre Miami e Orlando. A estação do trem, aliás, fica bem pertinho de tudo. Do Waterfront, onde estava o nosso hotel e alguns dos principais restaurantes, e da Clemares Street, no coração do centro histórico. Trata-se de uma das ruas mais icônicas da cidade, repleta de bares, cafés, lojas e manifestações artísticas.
7: E aqui numa travessa dessa rua comercial, que fica uma das artes de rua mais famosas de toda a região de Palm Beach.
1: O mural colorido é chamado de Einstein, a Teoria do Amor, e foi uma criação do renomado artista brasileiro Eduardo Cobra. Com o cair da noite, a Clemares Street se torna uma das principais ruas boêmias de West Palm Beach, atraindo dezenas de locais e de turistas aos bares, restaurantes que se estendem por diversos quarteirões. Não muito longe dali fica o City Place, um complexo que também reúne lojas, bares e restaurantes no entorno da Rosemary Square. O espaço foi reformado recentemente e ficou ainda mais agradável, com direito à pracinha, fonte de água e brinquedos para as crianças. Os restaurantes são abertos, com mesas e cadeiras nos calçadões.
8: Sabores do mundo.
1: E já que começamos as nossas experiências pela região de Palm Beach, fazendo um tour gastronômico, então vambora falar mais sobre esse assunto. Nas minhas duas visitas a West Palm Beach, eu comi em ótimos restaurantes italianos. Desta vez, começamos jantando no Spruzzo, que fica no rooftop do The Ben, o hotel que ficamos hospedados. Spruzzo significa spray, respingo em italiano. Ficamos em uma mesa ao lado da piscina, ouvindo bossa nova, sim, em plena Flórida e diante de uma linda vista para o mar. Em frente ao hotel fica o Elisabetta Ristorante, outro italiano, enorme, agradável e badalado. A sorte é que tínhamos reservado mesa, porque apesar de realmente ser muito grande, estava bem concorrido. Lembra que eu comentei sobre um restaurante francês que comi um croque-monsieur durante o food tour? Voltamos para jantar no Pistache French Bistro. Uma ótima atmosfera, excelente comida e cardápio completo, com todos os pratos clássicos franceses. E ainda tivemos a chance de almoçar no Palm Beach Meats, indicado pelo Guia Michelin como um bib gourmand, o famoso bom e barato, ou melhor, um ótimo restaurante por um bom custo-benefício. Confesso que ao entrar nesse ambiente que parece um açougue arrumadinho, misturado com um mini mercado, eu fiquei ressabiado. E aí quando foram chegando os pratos eu entendi tudo. O cardápio oferece desde um sanduíche com pastrame de wagyu e ovo frito, passando pelo popular hambúrguer de wagyu, até um sanduíche de pasta de amendoim e geleia com wagyu. E eu ainda pedi um prato com arroz frito, wagyu marinado fatiado e ovo frito. Simplesmente divino. Quando todos estávamos mais do que satisfeitos, o chefe soube da presença ilustre do Partiu Band News e nos serviu ainda um dos pratos mais especiais da casa, o Wagyu A5, considerada a classificação máxima da carne bovina japonesa, reconhecida mundialmente pela maciez, aroma intenso e pelo altíssimo marmoreio, que é aquela gordura entremeada. Não vou mentir, comi tudo. Todas as nossas experiências gastronômicas em West Palm Beach foram bem acima da média. No rooftop, no italiano, no francês, no excelente tour gastronômico. E fechamos com chave de ouro no Palm Beach Meats, esse achado do Guia Michelin. E assim nós vamos encerrando o primeiro bloco do programa gravado na região de Palm Beaches, que reúne 39 cidades e vilarejos simpáticos, onde nasceu o turismo da Flórida nos Estados Unidos. No próximo bloco, nós vamos assistir a um jogo de polo equestre em Wellington. Uma experiência que eu pensava que só era possível ter em filmes e séries. Enquanto isso, eu te espero no meu Instagram. Quer ver fotos e vídeos que fizemos durante as nossas gravações? Cadê o Coutinho? Eu coloco muita coisa lá no meu Insta. Cadê o Coutinho? Não saia daí, voltamos.

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0: 8h25, 8h25. 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A Justiça do Rio autoriza a transferência de Elcio de Queiroz, condenado pelas mortes da vereadora Marielle Franco e do motorista Anderson Gomes, para uma unidade prisional aqui do Rio de Janeiro. Atualmente, ele está preso no complexo da Papuda, no Distrito Federal. A decisão do juiz Rafael Estrela Nóbrega é da última sexta-feira, dia 14. Segundo o documento, a defesa do ex-policial militar alegou que a família não possui condições financeiras de arcar com as frequentes viagens para visitá-lo. De acordo com os advogados, a distância dificulta o processo de ressocialização do condenado, já que limita o contato dele com os parentes. Elcio foi condenado a 76 anos e 6 meses pelas mortes dos dois e pela tentativa de homicídio contra a assessora Fernanda Chaves, que também estava no veículo. Informações agora na voz da Maria Eduarda Vieira.
1: A Justiça do Rio autoriza a transferência de Elcio de Queiroz, condenado pelas mortes da vereadora Marielle Franco e do motorista Anderson Gomes, para uma unidade prisional do Rio de Janeiro. Atualmente, ele está preso no complexo da Papuda, no Distrito Federal. A decisão do juiz Rafael Estrela Nóbrega é desta sexta-feira. Segundo o documento, a defesa do ex-policial militar alegou que a família não possui condições financeiras de arcar com as frequentes viagens para visitá-lo. De acordo com os advogados, a distância dificulta o processo de ressocialização do condenado, já que limita o contato dele com os parentes. Elcio foi condenado a 76 anos e 6 meses pelas mortes dos dois e pela tentativa de homicídio contra a assessora Fernanda Chaves, que também estava no carro.
0: A Agência Nacional de Transportes Terrestres diz que o ônibus que se envolveu em um acidente em Petrópolis, na região serrana, na madrugada de hoje, não estava habilitado para realizar transporte interestadual de passageiros. Segundo a agência, a viagem é classificada como clandestina. Ainda não há confirmação do que causou o acidente, que deixou 10 pessoas mortas. O veículo tombou na BR-040 na madrugada de hoje. O ônibus tinha saído de Belo Horizonte, em Minas Gerais, e ia em direção a Copacabana, na zona sul da capital fluminense, mas acabou se envolvendo nesse acidente no meio do caminho. Segundo o Corpo de Bombeiros, o acidente deixou 49 vítimas. A Polícia Rodoviária Federal confirmou que 10 delas, infelizmente, morreram. Algumas vítimas chegaram a ficar presas nas ferragens do coletivo e os bombeiros tiveram que realizar escavações. O motorista do ônibus sobreviveu. Parte das vítimas morava na comunidade Vila Cabamundo, em Belo Horizonte. Um evento previsto na região foi cancelado em respeito a eles. Segundo a presidente da Associação de Moradores da região, Paola Tassini, os passageiros iriam fazer um passeio aqui no Rio de Janeiro e voltar no mesmo dia para Minas Gerais. O ônibus, que era da empresa Estrela Guia de Turismo, em nota, a empresa disse que está colaborando integralmente com as autoridades responsáveis pela apuração dos fatos e adotando todas as medidas necessárias para prestar assistência às vítimas e também seus familiares. O governo do Rio de Janeiro afirmou que lamenta profundamente as mortes e que equipes do Corpo de Bombeiros atuaram no local, durante o trabalho de resgate. No local do acidente, a Polícia Civil investiga as circunstâncias desse acidente. 8h29.

0: tá na hora de falar sobre a previsão do tempo aqui no Rio de Janeiro nas próximas horas, apesar do tempo fechado ao longo do dia, céu parcialmente nublado, encoberto, não tem previsão de chuva, tá? A mínima registrada hoje aqui no Rio de Janeiro foi de 17 graus e a máxima foi de 27. Apesar do tempo fechado, o clima ficou bastante abafado aqui no Rio de Janeiro. Entre amanhã, segunda e a próxima quinta-feira, dia 20, o tempo será influenciado por um sistema de alta pressão. O céu vai estar parcialmente nublado a claro e não há previsão de chuva. Os ventos vão estar fracos a moderados e as temperaturas vão estar aí em elevação gradual. Amanhã, segunda-feira, dia 17, a mínima prevista aqui para o Rio de Janeiro é de 15 graus com máxima de 30. Na terça-feira, a temperatura já começa a subir, máxima de 32 graus. Na quarta-feira, vai fazer mais calor ainda. 34 graus é a máxima prevista para quarta-feira, assim como na quinta-feira também vai fazer 34 graus, o sol vai voltar a aparecer com força aqui no Rio de Janeiro. Você que tá de férias, curtindo alguns dias de descanso, vai poder aproveitar uma praia, uma piscina, uma cachoeira aqui no Rio de Janeiro, porque não tem previsão de chuva na próxima semana aqui na capital fluminense. E na sua região, tá bastante calor, fez muito calor nesse domingo, aí onde você mora, onde você está hospedado, me manda mensagem, fala comigo, 999-026970, você sabe, esse é o WhatsApp da Band News FM, seu canal direto com a nossa redação. Tem denúncia para fazer? Manda mensagem também. Quer apenas falar um oi, como que você tá? Um bom domingo para você que tá trabalhando hoje aí na rádio. Pode falar comigo também. 999-026970. Estou aguardando a sua participação. Agora 8 horas 31 minutos. Você volta a acompanhar o programa Partiu Band News aqui em 90.3. Boa noite.
1: De volta com o programa de hoje, gravado na região que deu início à vocação turística da Flórida, Palm Beaches. São 39 cidades e vilas na costa leste do estado americano. Destinos de praia, rios, manguezais, canais, lagos, que compõem uma natureza realmente especial. Aliás, são quilômetros e quilômetros de praias de águas cristalinas e areia clara, com extensas faixas de areia, muitas delas protegidas pela vegetação, proporcionando um visual ainda mais bonito. E o melhor de tudo, nesta região dos Estados Unidos, é possível curtir uma praia em qualquer estação.
2: Estamos em pleno inverno aqui no Hemisfério Norte e neste momento 29 graus. São 15 para as 3 horas da tarde e é praticamente assim durante todo o ano.
1: E é justamente por conta desse clima que a alta temporada por aqui é no inverno, quando americanos de outros estados fogem do frio do hemisfério norte entre novembro e março. Pegamos o carro e em cerca de 20 minutos do hotel, atravessamos uma ponte e já estávamos em outra cidade, Riviera Beach. Conhecemos Ocean Reef Park, uma bela praia que fica protegida por um parque. Depois do estacionamento, é preciso pegar uma pequenina trilha num deck de madeira sobre a vegetação densa para chegar na areia. Um pouco mais ao sul, literalmente a uma ponte de distância do nosso hotel em West Palm Beach, está uma outra cidade, Palm Beach. E lá fica a famosa Worth Avenue, uma avenida que começa em frente a um dos cartões postais da região. Uma torre, pé na areia, com um relógio.
2: Acerte o seu relógio aqui na torre. Ele é mantido com tamanha precisão que as pessoas brincam que vem pra cá pra poder ver a hora certa.
1: A Worth Avenue é muito mais do que uma avenida de compras. Trata-se de um bairro muito agradável, com lojas de marcas locais e mundialmente conhecidas. A Torre do Relógio é uma das construções mais fotografadas da Flórida. E ali ao lado fica uma extensa praia, banhada pelas águas claras do Oceano Atlântico, atraindo dezenas de pessoas todos os dias.
3: Meu nome é Ingrid. Cheguei a Sanches, trabalho aqui no Norton há mais de 8 anos e trabalho na parte de educação.
1: O Norton é considerado o maior museu de arte da Flórida. Abriga uma extensa coleção de arte americana, europeia, asiática e contemporânea, dividida em diversas galerias. E nós tivemos o privilégio de fazer um tour completo com uma brasileira.
4: O que que os visitantes vão encontrar aqui no museu?
3: Que você vai encontrar muita natureza, muita arte, arte contemporânea, arte para todos os gostos, muito espaço e muita claridade. Esse lugar realmente transmite muita luz. sempre muito aberto, pessoas que são muito simpáticas, educadores e pessoas que gostam da arte também.
4: É um museu relativamente grande, né? São alguns andares, vocês têm um acervo permanente, tem sempre algumas exposições e salas temporárias. O que você indica para o turista brasileiro? Quanto tempo vir para cá?
3: Indico andar todos os três andares que nós temos aqui. Temos arte contemporânea no primeiro andar, arte chinesa também no primeiro andar, no segundo e no terceiro andar. Eu recomendo vir aqui com uma roupa bem leve também para andar no jardim, porque é sempre muito quente. Olhar as nossas espécies de plantas que temos também, muitas que são do Brasil. Eu recomendo realmente vir também sexta-feira de noite para tomar alguma coisa no nosso restaurante, curtir um bom show. Sempre temos música ao vivo, de 5 às 10 da noite.
4: O museu funciona todos os dias?
3: O museu funciona de segunda, quarta, quinta, sexta, sábado e domingo. Sexta-feira é o nosso dia mais longo, que vai das 10 até às 10 da noite. E nos dias normais são de 10 às 5. O ingresso é gratuito para crianças de menos de 12 anos e para crianças de 5 a mais, são $12, e 18 para adultos.
4: Agora conta um pouquinho dessa história, né? Uma carioca que trabalha com arte, que dá aula de arte. Como é que você veio parar nos Estados Unidos?
3: Eu vim aqui praticamente criança, tinha 11 anos de idade com a minha família. Estudei aqui em West Palm Beach, eu sou realmente, como se diz no Rio de Janeiro, cria daqui. E estudei também muito tempo em Boston. E aí eu vim pra cá em 2018 e aí eu encontrei esse lugar que realmente me acolheu e onde eu faço várias atividades, onde eu dou minha aula, trabalho com muita gente jovem, estou sempre na comunidade e eu, pra mim é tudo pra mim, porque eu também sou artista, mas eu também posso ser artista trabalhando.
4: Qual o seu tipo de arte? Agora eu fiquei curioso, as pessoas têm Instagram, têm rede social que elas podem te acompanhar?
3: Sim, o meu Instagram é Ingrid Factory, no Instagram, pode me acompanhar por lá, tem muito trabalho de arte, trabalho em aquarela e também trabalho com arte abstrata, com pano, tecido, por aí vai.
4: Ingrid, um prazer mais uma vez, muito obrigado, sempre muito bacana e nos enche de orgulho de encontrar brasileiros de sucesso pelo mundo. Obrigado.
3: Obrigado a você, André.
1: A coleção permanente do Norton Museum conta atualmente com mais de 7.600 obras. Reserve no mínimo uma hora para apreciar a parte interna do museu, somente para ver o básico, e mais algumas dezenas de minutos para andar pelo Jardim de Esculturas, que fazem do Norton um dos museus mais agradáveis da Flórida nos Estados Unidos. O mini-golf é um dos esportes mais populares entre os turistas que visitam a Flórida. Mas nós estivemos em um lugar localizado na cidade de West Palm Beach que eleva essa experiência a um novo patamar. No Pop Strokes, os jogadores vão encontrar dois circuitos com 18 buracos cada um em uma verdadeira simulação de grandes campos de golfe. Tudo muito divertido e organizado. Eu confesso que a nossa ideia inicial seria apenas conhecer, gravar rapidamente, simular uma tacada ou outra e partir para a próxima gravação. Mas o Pop Stroke realmente é bastante divertido e nós ficamos mais tempo do que imaginávamos.
2: E o lugar conta também com uma estrutura completa e dois bares, ideal para você poder curtir um final de noite, uma noite por aqui, ou então fazer como a gente está fazendo e almoçar.
1: O pessoal que nos recebeu contou que esse mini-golf é mais disputado nos finais de semana, em reuniões de empresas e em grandes grupos, ou então à noite. É possível pedir bebidas nos campos durante as partidas. E o melhor, a brincadeira é bastante acessível. Para comprar um passe válido por um dia inteiro no Pop Stroke Mini-Golf, os preços começam em $20 para crianças e $30 por adulto. Sabia que é possível acompanhar uma partida de polo equestre de alto nível durante as suas férias na Flórida, nos Estados Unidos? Wellington é um vilarejo da região de Palm Beaches que abriga o Centro Nacional de Polo, oferecendo aos turistas uma chance única. Chegamos ao National Polo Center por volta de 2:30 da tarde, um domingo ensolarado. Deixamos o carro com o bem vestido manobrista embaixo de um pergolado, envolto em plantas de flores vermelhas e rosas. Dali, já observamos mulheres, senhoras e até crianças de vestidos e chapéus. Parecia que a gente iria fazer parte da gravação de um episódio de alguma série sobre reis e rainhas. Não à toa, o polo equestre é apelidado de o esporte dos reis, um dos passatempos preferidos da alta sociedade, um dos esportes coletivos mais antigos do mundo, que teria nascido nas civilizações asiáticas antes de Cristo. Mas apesar de toda a fama e do glamour, eu descobri que em Wellington, no condado de Palm Beach, trata-se de uma experiência bastante acessível. O USPA National Polo Center é o principal centro de polo equestre dos Estados Unidos, com 6 campos, uma charmosa arquibancada, sede social, restaurantes e diversas instalações recreativas. Recebe torneios de alto nível e apoia o desenvolvimento de jogadores profissionais. Nós, visitantes, podemos desfrutar das partidas em camarotes VIPs, em áreas especiais ou então nas arquibancadas. Os ingressos começam em $35. Nós somos muitíssimo bem recebidos por Stacy Kowalski, a vice-presidente de Relações Públicas e Comunicações do USPA. E ela nos convidou a acompanhar a partida de polo em uma espécie de camarote no nível do campo, embaixo de um enorme toldo, como se fosse o jardim de uma casa de campo. Eu já estava me sentindo parte da família real.
5: É recomendável você saber o básico desse esporte. Então, cada time tem 4 cavalos, só 4. Esse campo tem 9 vezes o tamanho de um campo de futebol americano. É muito grande e o objetivo é fazer o gol, levar a bolinha por entre as traves.
1: A bolinha do polo tem apenas 8 centímetros de diâmetro. Em um gramado ali do complexo, havia 2 cavalos de madeira com os tacos, a bola e um gol, para pessoas como eu tentarem a sorte. Olha, não é nada fácil. Até porque você precisa segurar o taco de madeira de cerca de 1,30 m com apenas uma das mãos, já que a outra, claro, vai estar segurando a rédea e a sela do cavalo.
5: E esse é mais um momento muito tradicional das partidas de polo. No intervalo, 10 minutos, as pessoas podem literalmente invadir o campo para poder fazer um trabalho bem interessante e importante: colocar a graminha de volta pro lugar.
1: O jogo de polo dura cerca de 1 hora e, dependendo da competição, é dividido entre 4 a 6 períodos de 7 minutos cada um, chamados de chukkers ou chukka. A partida que acompanhamos foi válida pela Gold Cup e terminou 12-11 para o Pilot, que depois eu pesquisei se sagraria campeão do torneio um mês mais tarde.
6: My name is Michael Prince and I'm the president and CEO of USPA Global.
1: Michael Prince é o presidente e CEO da USPA Global, que gerencia a multibilionária US Polo ASSN, uma marca mundial de roupas, calçados e acessórios, conhecida por ter 2 cavalinhos de polo no logotipo. O curioso é que a Associação Americana de Polo Equestre e a marca de roupas pertencem ao mesmo grupo. E Michael lembra que a marca de lifestyle global, inspirada no polo, está presente em mais de 190 países, incluindo o nosso Brasil. Eu não resisti e fiz umas comprinhas depois do jogo, complementando a incrível experiência de acompanhar uma partida de polo nos Estados Unidos.
6: The horses go 35 miles an hour and the ball goes 100 miles an hour. The great actor Sylvester Stallone has a great quote. He's like playing polo is like trying to hit a golf ball in an earthquake.
1: O presidente lembra que os cavalos atingem uma velocidade de mais de 55 km por hora e que a bola passa dos 160 km por hora. E ele diz que a definição do ator Sylvester Stallone é perfeita. Jogar polo é como tentar acertar uma bola de golfe em meio a um terremoto.
6: But it's so much fun to watch and it's just a great sport.
1: Passamos uma tarde extremamente agradável e divertida. E o melhor, qualquer turista pode comprar ingresso a partir de $35 para acompanhar de perto uma partida de alto nível de polo equestre na Flórida. A temporada em Wellington, no condado de Palm Beach, começa no final de dezembro e vai até meados do mês de abril. Se quiser acompanhar fotos e vídeos da nossa experiência, eu coloquei muita coisa lá no meu Instagram. Cadê o Coutinho? Vai ser muito legal te encontrar por lá. Cadê o Coutinho? Programa de hoje vai para mais uma rápida parada. Voltamos já.

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8:44, voltamos com muito mais informações para você aqui em 90.3. A Justiça do Rio suspende o processo de escolha do novo conselheiro do Tribunal de Contas do Estado. A decisão é do desembargador Fernando Marques de Campos Cabral Filho. Segundo o magistrado, a Assembleia Legislativa do Rio deve se abster de instaurar o processo de escolha. O desembargador citou as mudanças aprovadas pela Casa Legislativa para indicar um novo conselheiro. Em maio, a Alerj aprovou o projeto que altera parte do regimento interno da casa. O prazo para a tramitação de indicações ao TCE foi reduzido aí de 30 para 3 dias úteis para a apresentação de candidaturas. O desembargador Fernando Marques de Campos Cabral Filho destacou que a escolha poderia ser finalizada antes do julgamento final sobre a suspeita de desvio de finalidade na aceleração dos trâmites na Alerj. No mês passado, o Tribunal de Contas do Estado determinou a perda do cargo de conselheiro de Domingos Brazão, condenado com o irmão Chiquinho Brazão pelas mortes da vereadora Marielle Franco e do motorista Anderson Gomes. A vacância do cargo já tinha sido comunicada à Alerj. Procurada, a Casa Legislativa ainda não se posicionou. E o Botafogo perdeu de 1-0 para o Vitória pelo Campeonato Brasileiro, e a equipe carioca, com a derrota, segue aí na 11ª colocação da tabela do Brasileirão. Já o Flamengo goleou o Mirassol 5-1, partida finalizada já. O Flamengo segue aí na segunda colocação com 45 pontos, né? Somente atrás do Palmeiras, do líder Palmeiras, que segue uma vantagem de 3 pontos. Palmeiras segue então com 48 pontos. Flamengo venceu o Mirassol por 5-1 nesse domingo pelo Campeonato Brasileiro.

0: 267 e 8, na verdade, locais de votação são alterados aqui no Rio de Janeiro para as eleições desse ano em relação a 2024. Segundo o Tribunal Regional Eleitoral, os motivos foram acessibilidade, mudança ou fechamento de estabelecimento, estrutura e segurança. A medida impacta cerca aí de 610 mil eleitores. No início do mês, o TRE já tinha anunciado que mais de 60 locais tinham sido modificados por conta do controle do crime organizado. Para saber se o seu local de votação foi alterado, o eleitor pode fazer uma consulta no site oficial do TRE pelo aplicativo e-título ou pelo Disque TRE no telefone 021-3436-9000. Vou repetir para você: 021-3436-9000. Agora 8:47, você volta a acompanhar o programa Partiu Band News, aqui em 90.3.
1: Esse aí é o último bloco do nosso programa, gravado na região de Palm Beaches, na Flórida, nos Estados Unidos. Durante 3 noites, nós fomos muito bem acolhidos pela equipe do The Ben, o primeiro hotel no Waterfront, no centro de West Palm Beach.
2: Meu nome é Bernardo Neto, sou diretor-geral do The Ben Hotel em West Palm Beach, Flórida. Sou português, estou aqui nos Estados Unidos há 22 anos a fazer hotelaria e a minha função aqui é tratar de 300 colaboradores para certificar que toda a gente tem a motivação e a paixão e a qualidade para oferecer um grande serviço aos clientes que ficam connosco.
1: Conta um pouquinho da história desse hotel.
2: Este hotel faz parte da cadeia de hotéis da Marriott, chama-se a coleção Autograph, o que diz que o hotel tem que ser único para a cidade onde reside, e o hotel necessita de uma história única que liga o hotel à cidade onde o hotel está. Neste exemplo, o hotel de Ben é baseado numa história de uma senhora que se mudou para esta zona dos Estados Unidos no ano 1892, e ela tinha uma casa, e a casa chamava-se o Ben Trovato, que é uma expressão italiana que se diz: se não é vero, é ben trovato. Mesmo se não é verdade, é uma história bem contada. É um ditado italiano que diz, aquele ditado que temos amigos que contam histórias quando estão numa festa e uma pessoa diz: eu não sei se esta história é toda verdade ou não, mas eu estou-me a divertir. É aquele amigo que vai pescar e cada vez que conta a história da pesca, o peixe continua a ficar maior, e mais vezes que ele conta a história, o peixe fica sempre maior, e uma pessoa diz: não interessa se é verdade ou não, a história é bem contada. Portanto, o hotel tem esse pronúncio de ter uma história rica que nós tentamos refletir no serviço do cliente. Portanto, a decoração, o nome, a atitude que temos pelo hotel é uma atitude relaxada, mas refinada. Os nossos clientes esperam um produto de top. Nós temos um reconhecimento que os nossos clientes são muito bem sucedidos na vida, portanto, a vida é muito ocupada. Portanto, quando ficam connosco, querem relaxar, ter um tempo de qualidade juntos e apreciar o clima da Flórida, que é único. Portanto, esta zona do país, eu já vivi no mundo todo, isto é uma zona de paraíso aqui.
1: Fala um pouquinho das características desse hotel.
2: O Hotel de Ben tem 208 quartos, tem 12 suítes, tem dois restaurantes, um no topo do hotel com a melhor vista da cidade, porque é o único hotel com vista mar aqui em West Palm Beach, em frente da marina, e parece que estamos na minha cidade de Cascais, em Portugal, a ver os barcos, e dá para ver o sol a nascer de manhã com vista de mar, é uma coisa única. Portanto, e também tem um único salão de festas no topo do hotel, onde temos mais de 60 casamentos por ano. Muitos deles são casamentos de destino, portanto são famílias que não vivem aqui e que vêm para a Flórida só para ter festas, mas temos também muitos clientes do Brasil que fazem ligação entre Miami e Orlando e Palm Beach, e West Palm Beach é excelente para relaxar, ir para a praia, ter uma qualidade. Aqui ao pé do hotel podem ir a pé para restaurantes de topo, podem ir de barco aqui para Peanut Island, que é uma ilha aqui interior que tem um areal fantástico. As pessoas podem saltar do barco e podem estar a brincar, e uma das melhores zonas para fazer mergulho é aqui uma zona que se chama Blue Heron Bridge, que é a ponte de Blue Heron, que é uma das melhores zonas de mergulho no país inteiro, que é excelente.
3: Essa área é muito rica em todos os sentidos, né? De atrações. Estivemos ontem mesmo em Wellington acompanhando uma partida de polo. Eu sei que o polo é muito tradicional na Argentina, na nossa vizinha ali, a Argentina do Brasil. Em São Paulo, no Rio de Janeiro e algumas outras cidades do Brasil ainda tem. Mas para nós brasileiros, eu sou uma pessoa que iniciei a minha carreira no esporte, e eu acho que um dos últimos esportes que eu jamais tinha visto na minha vida foi o polo, e ontem eu tive essa experiência, e é uma experiência além do esporte, né? É uma atmosfera incrível.
2: Sem dúvida, na cidade de Wellington, que é 30 minutos de nós, é um destino de cavalo equestre e de polo único, portanto é tipo a meca do polo no inverno. O polo como desporto é um desporto muito único, porque é um desporto de equipa a cavalo, e tem uma cultura tão, tão forte que vai culinária, música, a nível de rivalidade que existe, é muito única. Portanto, eu cresci também em Portugal, nós somos um país de futebol, não é? Como o Brasil, e ver aquela paixão acontecer num desporto que muitas vezes é individual, não é? A equitação, o cavalo, é um desporto tipicamente individual, mas para ver isso tudo junto é fantástico. Aqui onde estamos, em West Palm Beach, tem uma riqueza de diversidade de desporto, porque há campos de futebol aqui ao pé, até mesmo onde houve o Mundial de Clubes, onde o Real Madrid esteve a treinar aqui. O Uruguai também já ficou aqui a treinar, e agora vamos ter a Copa do Mundo, que há equipas que vão estar aqui a treinar mesmo ao nosso lado. Existe desportos aquáticos, que é fantástico, um dos melhores sítios do mundo para ter barco, para ir pesca desportiva. Existe o lado equestre e também localização de golfe, dos melhores campos de golfe que existe em qualquer lado do mundo, está aqui localizado. Portanto, um cliente que venha para aqui pode relaxar e aproveitar o melhor oferta a nível de esporte aqui ao pé.
3: Temos uma Copa do Mundo pela frente, o Brasil vai jogar aqui na Flórida, a terceira partida da primeira fase, haverá Portugal e Colômbia, bem pertinho aqui em Miami, que é simplesmente o jogo mais concorrido de toda a Copa do Mundo, que houve a maior procura de ingressos da Copa do Mundo, seleção de Portugal, vai ficar aqui pertinho, né?
2: Eu, como português, vou ser um grande fã de ter a minha seleção aqui em West Palm Beach, e ter um símbolo de futebol internacional como o Cristiano Ronaldo vai ser excelente para o desenvolvimento do desporto, mas para mim, como português, fico cheio de orgulho. Não há desporto melhor do que futebol, e não há evento melhor do que a Copa do Mundo. É uma coisa que eu lembro de todas as Copas do Mundo que aconteceram, não é? Portanto, isto vai ser único.
3: Para o setor de turismo, ter uma Copa do Mundo acontecendo no país e ter uma seleção do tamanho de Portugal, da importância de Portugal, com um jogador símbolo do futebol aqui do lado, imagino que para vocês que trabalham em prol do turismo seja fantástico, né? Bernardo, me conta um pouco do papel do CVB, né? E você, como uma das pessoas importantes do CVB, o que é exatamente, como vocês estão trabalhando o turismo?
2: Eu sou parte de uma organização de desenvolvimento de turismo aqui local, que é pública. A ligação dos vários negócios, e relembrar que o turismo é o fio que faz a conexão de todas as indústrias. Portanto, estamos a pensar de indústria de desenvolvimento turístico, a indústria de residencial, de ter apartamentos à venda. Portanto, as pessoas só se vão viver num sítio que tenham confiança no turismo. As pessoas querem restaurantes, hotéis, atividades culturais, e querem fazer coisas de qualidade, e mais do que nunca as pessoas vão passar tempo em atividades de lazer, atividades com a família, com os amigos. A ideia de deixar a viagem para amanhã é uma coisa do passado. Hoje em dia as pessoas vão comprar bilhete e vão para sítios longe, vão tentar ver coisas únicas.
3: Como é que está o brasileiro por aqui? O brasileiro, aos poucos, tem descoberto outros lugares além de Miami e Orlando, né? O Brasil virou número um do mercado na Flórida e a gente cada vez mais circula aqui por outros lugares, já escutando o português do Brasil. O brasileiro está começando a vir para cá mais?
2: Sem dúvida. E eu faço um apelo ao Brasil. Eu preciso de pessoas que falem português, que é para eu continuar a praticar a minha língua. Portanto, é um desafio. Todos os turistas brasileiros, por favor, venham ao hotel de Ben e falem com o diretor-geral em português, porque eu preciso da prática. O turista brasileiro é fantástico, porque a cultura brasileira, semelhante à minha cultura portuguesa, sabe estar na vida muito bem, gosta das coisas boas, da comida, percebe bem onde a qualidade de lazer existe, porque vem de um país fantástico. E eu tento não só contratar todos os colaboradores, se existem colaboradores do Brasil, são sempre pessoas com um grande calor, uma paixão pela hospitalidade, uma pessoa genuína e fácil de estar, portanto isso é fantástico. A nível de clientes, são pessoas que valorizam muito o que a West Palm Beach tem para oferecer, porque se vem um cliente brasileiro e vê a qualidade das praias que temos, o clima, a segurança, qualidade de comida e depois a qualidade de atividades a nível de polo, de golfe, de futebol, de esportes aquáticos.

0: TV e todas as semanas na tela da Band, especialmente pela manhã, no Bora Brasil. Quer saber por onde eu tenho viajado? Cadê o Coutinho? Eu te espero no meu Instagram, Cadê o Coutinho. O programa de hoje teve a sonorização final do mestre José Antônio de Araújo Filho. E na semana que vem tem muito mais. Tchau e até a próxima.
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2: 9 horas em ponto no Rio de Janeiro. Boa noite para você que está acompanhando a nossa programação em 90.3. Eu, Luiz Valcício, acompanho nas próximas 2 horas. Seguimos juntos até 11 da noite com muita informação, serviço, para você começar a semana muito bem informado na nossa companhia, na companhia da Band News FM. E o avanço dos casos de febre maculosa no Brasil tem mobilizado autoridades de saúde em diversas regiões. O estado do Espírito Santo vive uma situação especialmente delicada, somando 20 casos confirmados e 12 mortes decorrentes da infecção. Em todo o território nacional, dados do Ministério da Saúde apontam 128 diagnósticos confirmados e 28 óbitos por febre maculosa. A febre maculosa é uma infecção transmitida pela picada do carrapato estrela, infectado pela bactéria por uma bactéria. O parasita costuma ser encontrado em vegetações e em animais como cavalos, capivaras e também cachorros. O alerta principal se destina a moradores e trabalhadores da zona rural, além de pessoas que praticam esportes ou atividades de lazer em áreas de mata, pastos ou margens de rio. Os sintomas costumam se manifestar entre 2 e 15 dias após o contato ou picada do carrapato. Os sinais mais frequentes são febre alta repentina, dor de cabeça, dores abdominais e vômitos, além de dores no corpo e também prostração. Como a evolução da febre maculosa pode ser rápida e grave, a orientação médica é procurar atendimento imediato ao notar os primeiros sintomas, informando ao profissional de saúde se esteve em áreas de risco nos últimos 15 dias. Uma mulher de 28 anos é esfaqueada pelo ex-companheiro no próprio local de trabalho, em um restaurante na cidade da Penha, em Santa Catarina. A ação do criminoso foi gravada por câmeras de segurança. A mulher notou o homem chegando e tentou aí se esconder no banheiro da empresa, mas o agressor arrombou a porta e deixou golpes de faca na vítima. Uma colega de trabalho conseguiu intervir e evitar que mais golpes fossem realizados. Um morador de rua também entrou no restaurante para ajudar. O agressor foi contido por essas pessoas que chamaram a polícia. Ele foi preso em flagrante. A vítima segue internada. Ela teve aí uma perfuração no pulmão e está em estado grave. Agatha Meirelles.
3: A candidata a vice-governadora do Rio pela campanha de Antony Garotinho, Major Elaine Gonçalves, anuncia a desistência da campanha. Em postagem nas redes sociais, a agora ex-candidata fez o anúncio e afirmou apenas que foi uma decisão de caráter pessoal. Essa é a segunda desistência do posto a vice na chapa de Garotinho. A primeira escolha do ex-governador era o policial militar coronel da reserva que chegou a ser anunciado como vice, Venâncio Moura. Mas o partido de Moura, o Democracia Cristã, acabou decidindo apoiar Eduardo Paes do PSD na disputa eleitoral, o que encerrou a possibilidade de aliança com o candidato do Republicanos. A saída anunciada por Elaine acontece pouco tempo antes do início da campanha eleitoral, marcado para este domingo.